0: Colua com um barril de petróleo a 59 dólares.
1: Está 100 e pouco, agora 100.
0: Hoje está 105, se eu não me engano. É. 105.
1: Então, o dobro, praticamente.
0: É, isso já vem também a longo prazo. Isso está trazendo aí uma melhoria para o estado do Rio de Janeiro. Até agora, nós estamos calculando de 7 bilhões de arrecadação. Né? Então, tudo isso está melhorando aqui o nosso...
1: Os cortes da máquina que a gente falou, os cortes de reduções, né?
0: E aí nós temos, vamos lá, o enxugamento dos contratos, onde nós constatamos desvios. E aí volto a falar, muitas vezes a gente corta vários contratos e, infelizmente, nós acabamos atingindo um ou outro serviço. Nós estamos tentando não fazer ou não trazer esse atingimento, mas pode acontecer, não é? É algo que nós estamos fazendo um choque. Só na parte de contratos, Rodolfo, foram mais de 3 bilhões de economia. E aí, vejam, nós constatamos, e já foi divulgado, contrato versando aula online. Nunca se teve essa aula, né? Nós chegamos a pagar milhões e milhões e milhões de aulas online que não existiram. Nós temos o poupa-tempo que estamos vendo agora. A prestação não era exatamente aquela que nós observamos ali, né? Então, nós estamos fazendo economia. Ou seja, na parte contratual, nós já fizemos um levantamento de 3 bilhões e alguma coisa de economia real. Mas é uma economia onde o Estado ele estava simplesmente deixando o recurso aí escapar para a mão de pessoas que são inescrupulosas.
2: Imagina nós... quanto não acontece isso aí Brasil afora, né? E nesses contratos com o poder público, que lá no Rio o senhor teve esse cuidado de observar. Eu queria aproveitar esse assunto da economia para perguntar sobre os efeitos da reforma tributária. Tem muito empresário que não conseguiu entender a reforma tributária ainda. Ela tem impacto para estados, para municípios, para o contribuinte. Como é que vai ser para os estados? O que, que vai acontecer já nessa primeira transição no ano que vem, governador?
0: A reforma tributária começa a impactar de forma muito leve a partir de 2027. E ela é concluída em 2033. Para os estados, né, foi feito um acertamento de contas, né, entre estados e municípios, de tal sorte a se simplificar. Eu não vejo de maneira negativa a arrecadação para os estados. Algumas coisas tiveram mudança, né? Nós passamos a usar nomenclatura diversa, mas alguns tributos são basicamente os mesmos e os titulares também. Nós fizemos algumas junções, algumas unificações para possibilitar essa melhor compreensão e também até a arrecadação. Então, se eu tivesse que falar aqui, eu teria que mudar a guinada para falar de direito tributário. Eu acho que ficaria um pouco técnico e seria um pouco maçante. Mas o que eu posso dizer é que não sei se haverá assim, um atingimento tão grande. O antigo ICMS, né, ele continua existindo e passa a privilegiar, em termos de arrecadação, o destinatário. Então, digamos, um estado como São Paulo, que tem 44 milhões de habitantes e que consome, por mais que se diga São Paulo produz, Nordeste é que vai arrecadar, não vejo dessa forma, porque São Paulo continuará sendo consumidor final em grande monta daquilo que ele mesmo produz, né? Então, não vejo de forma negativa essas pequenas alterações que já ocorriam quando a gente falou e até conversávamos aqui antes sobre o royalty e a mudança de visão do ICMS, né, naquela época em 88 para possibilitar os royalties. Então, agora nós estamos colocando tudo na destinação e também não vai alterar. Essa é a visão que eu tenho.
1: Governador, infelizmente nosso tempo está acabando, uma hora praticamente de programa. Como carioca, Thaís também, mas a Thaís é fluminense, né? Nascida em São Gonçalo, mas o Mitre é um apaixonado pelo Rio, Pedro, enfim, quem está acompanhando aqui. A gente torce muito para que o senhor, enfim, em mais 3 meses aí, continue uma gestão em prol do Estado.

0: que tem muito a ofertar. E aproveitando aqui que eu estou em São Paulo, né, vamos exortar os empresários que estão em São Paulo para olharem para o Rio com uma boa visão de, né, querer ir também para o Rio de Janeiro, ajudar na produção e na riqueza do Rio de Janeiro.
1: Né. Agradecendo ao governador em exercício Ricardo Couto, desembargador, agradecendo ao Mitre também, a Thaís, ao Pedro Campos e principalmente a você de casa pela audiência aqui no programa. Até a próxima oportunidade, governador, um abraço, boa noite. E boa noite a você, até semana que vem. Tchau, tchau.
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3: Muito boa noite para você que está ligado na programação do Bandeirantes. Todo domingo à noite, depois do futebol, tem Linha Direta com a Justiça. Olha, na semana que vem estaremos também em áudio e vídeo. Olha, Linha Direta com a Justiça que você acompanha sempre aqui na programação da Bandeirantes. Durante a nossa programação no áudio, você vai ter a opção também de acompanhar as entrevistas com imagem que já vão para o youtube.com/radiobandeirantesoficial. Por falar em imagens, imagens fortíssimas, as acompanhamos ao longo desta semana. Na terça-feira estive lá em Brasília, no Supremo Tribunal Federal, para acompanhar uma sessão que foi histórica, né? Muito triste esse momento que passa o Supremo Tribunal Federal. Resumi para vocês aqui algumas das declarações mais importantes do julgamento da sessão extraordinária de terça-feira, que foi convocada para decidir sobre o futuro do ministro Alexandre de Moraes. Uma abertura de investigação criminal contra o ministro, primeira vez que isso poderia acontecer, não aconteceu ainda, porque houve um pedido de vista do ministro Flávio Dino. Mas nós tivemos vários embates durante essa sessão, separei para vocês aqui alguns dos principais trechos. Vamos acompanhar.
4: Ministro Toffoli,
5: pois não.
4: Antes que Vossa Excelência encerre, em brevíssima parte, já que Vossa Excelência me homenageou com a citação correta.
5: Ministro Flávio, eu gostaria de combinar nessa sessão que a palavra sempre será solicitada à presidência, se me permitir.
4: Presidente, eu vou seguir o regimento interno da Corte.
5: Que diz que a palavra é pedida à presidência.
4: O aparte é dirigido ao relator.
5: Não, Vossa Excelência precisa pedir a palavra à presidência. Presidente, é o que eu estou lhe dizendo.
4: Presidente, eu vou seguir o regimento interno
5: da Corte. Pois Vossa Excelência terá a palavra porque eu estou lhe concedendo.
4: O regimento interno da Corte.
6: Escolha de data, 7 de setembro, todo esse cenário envolvendo esta corte em campanha eleitoral.
7: Vossa Excelência está sendo leviano, ministro.
6: De forma
7: leviano.
6: Indevida.
7: Leviano. Leviano.
6: Vossa Excelência não tem a palavra.
5: Vamos aguardar, eu vou conceder a palavra a Vossa Excelência.
6: Vossa Excelência não tem a palavra.
5: Ministro Gilmar, para
6: concluir. E vai escutar com tranquilidade. Evidente condução político-eleitoral e escolha do 7 de setembro, até bicholecos. Isto não se faz. Pessoas decentes não fazem isso.
7: Não aponte o dedo para mim, ministro Gilmar. Não aponte o dedo. Não está falando com qualquer um. Respeite esse tribunal.
6: Quem não se dá respeito não merece respeito. Porque nós sabemos para que serve esse tipo de prática.
7: Quem tem esses assessores, delegados? Constava aqui da Folha alguém, infiltrou essa informação, dizendo que havia dois delegados no meu gabinete. Isso ficou rodando, até que eu exigi uma nota do tribunal. E Vossa Excelência, eventualmente questionado, mencionou isso. Eu nunca tive delegado no meu gabinete. Eu nunca tive. Vossa Excelência teve?
6: Não.
7: Eu também não.
6: Eu não estou discutindo com você.
7: Mas quem tem? Porque Vossa Excelência está criticando.
6: O ministro André tem.
7: E quem mais?
6: Sobre delação, em que o ministro André dizia que estava recebendo advogados e tal para conduzir as delações, eu dizia, mas...

0: Você,
1: eu nunca disse isso, não, ministro Gilmar. Não ponha,
0: eu disse, Vossa Excelência, não é o
1: interesse. Não ponha palavras na minha boca. Vossa Excelência pode dizer isso.
2: Quem tem medo da Polícia Federal? Presidente, quem tem medo da Polícia
1: Federal?
2: Não,
1: não é questão de
2: quem,
1: medo,
2: não. Eu não sou perguntando a Vossa Excelência.
1: Não, mas eu estou lhe respondendo.
2: Quem tem medo da Polícia Federal? Quem chamou a Polícia Federal e exigiu que a Polícia Federal colocasse um colega na colaboração premiada? E vamos trazer aqui, presidente, vamos trazer aqui e chamar aqui testemunhas que eu vou indicar. Não só policiais, advogados, testemunhas. Eu tenho testemunhas que o ministro André, em reunião, disse...
1: Isso é mentira.
2: Peçam... Isso.
1: Mentira.
2: Então vamos chamar as testemunhas?
1: Mentira.
2: Vamos chamar?
1: Mentira.
2: Vamos chamar?
1: Pode chamar quem
2: então
1: quiser,
2: vamos
1: mentir.
2: Não há como julgar hoje sem julgar terça-feira. Chamou.
1: Não, senhor.
2: Inclua o ministro Alexandre.
1: Mentira.
2: Por quê? Porque está a
1: mentira.
2: Serviço de um
1: mentira.
2: Grupo político que quis dar um golpe nesse país.
0: É impressionante, presidente, que uma pessoa da estatura...
1: Eu estou com a palavra, presidente.
0: Da estatura do Paulo Gonet sofra esse tipo de ilação. Isto sim é leviandade. Isto sim é leviandade. O sujeito investido de um sentimento policialesco junto com seus delegados.
1: Presidente, agora eu que estou com a palavra, ele não tem direito à parte.
3: Ministro Gilmar, peço a vossa excelência.
0: É impressionante. É impressionante a disfarçatez desse sujeito.
1: A disfarçatez de vossa excelência.
3: Ministro
1: me respeite.
3: Ministro André.
1: Posso aqui
3: chorar.
1: Na brincadeira? Não estou chorando,
3: chorar,
1: não.
3: Ministro
1: aqui
3: Joaquim.
1: Não tem choro, não.
4: Presidente, as mensagens do ministro Fux, as mensagens do ministro Cássio, as mensagens relativas ao ministro André, nós vamos parar onde? Eu imaginava que Vossa Excelência tinha pensado nisso.
1: Ministro, e constava... pela ordem, tem mensagem relacionada.
5: Tem mensagens.
1: Mensagem comigo não tem.
4: Tem.
1: Não tem,
4: tem
1: não, senhor.
4: Tem.
1: Não tem.
4: Tem, ministro Fux.
1: Comigo
4: tem.
1: Alguém falando de mim.
4: Tem.
1: Comigo
5: nunca
1: não.
5: Nunca vi esse cidadão na minha vida, nunca tive relação com ele. Não
4: eu
5: tem.
4: Acredito.
5: Vossa Excelência não lance, só se Vossa Excelência está se baseando nesses inquéritos que surgem do nada.
4: Não,
5: não
4: veja,
5: tem.
4: Ministro.
5: Não tem.
6: Vocês viram aí, o clima esquentou por diversas vezes, até falta de educação de alguns ministros, né? Coisa que não vimos no passado na história do STF. Pois bem, vamos conversar então com quem entende do assunto, chamando para a linha direta com a justiça, integrantes do nosso time.
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6: Linha Direta com a Justiça. Nesta semana, é claro que a gente vai falar bastante sobre o que aconteceu no Supremo Tribunal Federal durante a semana. Estou recebendo para esse bloco o Procurador de Justiça do Ministério Público, presidente do Instituto Não Aceito Corrupção, Dr. Roberto Liviano. Dr. Roberto, seja bem-vindo aqui ao Linha Direta. É um prazer falar contigo mais uma vez.
8: O prazer é meu, Pedro, e queridos amigos da Rádio Bandeirantes.
6: Doutor Roberto, na terça-feira nós tivemos uma sessão extraordinária do Supremo Tribunal Federal para que os ministros da Suprema Corte decidissem se abririam ou não uma investigação contra o ministro Alexandre de Moraes pelas conversas que ele teve, pela relação que ele teve com o banqueiro Daniel Vorcaro. Esta sessão não terminou com uma análise a respeito desse assunto, porque houve um pedido de vista do ministro Flávio Dino, porque houve uma divergência no plenário e essa divergência dizia respeito a um julgamento separado de Alexandre de Moraes ou em conjunto com o ministro André Mendonça. Como que o senhor acompanhou essa sessão? Quais são os pontos a ser destacado na sua visão?
8: Pedro, existem muitas questões que marcaram esta sessão, que ocorreu justamente no dia 15 de setembro, que é o Dia Internacional da Democracia. Em primeiro lugar, em vários momentos, houve perda de compostura por parte de alguns integrantes da corte. Entre si, faltou respeito, faltou realmente compostura naquilo que se espera de um ministro da. E não se espera esse tipo de comportamento de quem integra a mais alta corte do país. O Brasil inteiro acompanhou esse julgamento, a imprensa do Brasil, a imprensa do mundo, até porque estas provas, esses elementos incriminadores que estavam sob análise em relação ao ministro da corte, eles são de conhecimento da sociedade brasileira, da imprensa nacional, da imprensa internacional. Então havia uma expectativa por parte de todo o país do encaminhamento que seria dado em relação a isso. E não foi dado encaminhamento em relação ao eixo disso. O importante é que isso seja apurado, investigado, da pessoa mais humilde à pessoa mais importante, é necessário que haja a devida apuração. E o gosto que fica, Pedro, é o gosto amargo da suspeita, da agonia que permanece. Esta agonia, esta dúvida, este ponto de interrogação permanece. Existem questões jurídicas, existem questões processuais, existem as mais diversas questões. Agora, para a sociedade, o que fica é um grande ponto de interrogação, porque nada disso se esclarece. E veja, não se pode deixar de considerar, Pedro, que nós estamos a poucos dias das eleições. Eleições importantes em que escolheremos presidente da República, governadores, 2/3 do Senado, deputados federais, deputados estaduais, e esta situação pode sim impactar nestas escolhas. Aliás, também está se verificando se a atitude de um dos ministros pode ter gerado reflexo no ânimo dos eleitores, porque magistrados não têm o direito de se comportar de maneira a influenciar o ânimo dos eleitores. Nenhum magistrado, nenhum membro do Ministério Público pode intervir num caso, numa investigação, de maneira a influenciar o ânimo dos eleitores. Isso é abuso de poder, isso é uma ingerência indevida. Os candidatos devem fazer as suas campanhas e gente da Justiça, gente do Ministério Público, não tem o direito de usurpar o poder que tem em razão do seu cargo para influenciar o ânimo dos eleitores. Até porque, especialmente em relação à eleição para a presidência da República, pelo que dizem as pesquisas, existe um equilíbrio nos números. Então isso pode realmente influenciar de maneira significativa estas eleições.
6: Uma das questões levantadas aí ao longo, né, dos dias que passaram depois da sessão de terça-feira é o fato do ministro Alexandre de Moraes ter votado, uma vez que ele é alvo ali, né, de uma tentativa de apuração, de uma análise, se haverá ou não uma investigação contra ele. O senhor acredita que o princípio de direito foi atacado nesse caso, quando a gente fala em imparcialidade, a gente fala do princípio da imparcialidade? Qual que é a sua visão sobre a participação do ministro Alexandre de Moraes nessa votação do quesito de ordem?
8: Pedro, eu penso que nós temos aí questões que envolvem tanto o ministro Alexandre de Moraes como o ministro André Mendonça. A meu ver, o melhor encaminhamento teria sido que ambos não votassem, que ambos não interviessem. Aliás, já que você trouxe este ponto, a meu ver, com todo respeito, e eu aceito opiniões contrárias, me pareceu extremamente fraco, extremamente frágil o ponto trazido pelo ministro Cássio Nunes Marques para se excluir da deliberação. O fato dele ser presidente do Tribunal Superior Eleitoral e, por isso, não votar, me parece algo extremamente frágil. Outros dois ministros integram o Tribunal Superior Eleitoral, têm responsabilidades em relação às eleições e não me parece motivo suficiente para que ele não participe da votação. Tratava-se de uma votação importantíssima, já tínhamos um quórum reduzido de ministros e a participação dele na votação era extremamente importante. Esta retirada do ministro Cássio desta discussão foi extremamente lamentável, causou uma repercussão negativa, então eu penso que foi muito ruim para o interesse público que o ministro Cássio Nunes Marques se retirasse da votação, assim como penso que o ideal seria que tanto Alexandre de Moraes como André Mendonça não tivessem participado desta discussão, para que buscássemos a maior imparcialidade nesta deliberação.
6: Doutor Roberto Liviano, foi muito bom o senhor tocar nesse assunto, porque os ouvintes têm nos perguntado sobre a questão, né, da suspeição, do impedimento. É bom o senhor explicar isso. E eu só queria trazer aqui a minha apuração jornalística sobre os bastidores desse fato. Pesou bastante a situação pessoal do ministro Nunes Marques, o envolvimento do filho dele com o Daniel Vorcaro. Nós não sabemos ainda todos os detalhes. Há conversas que mostram um pagamento de R$500 mil para o escritório de advocacia do filho do ministro Nunes Marques, mas nós não sabemos, mas eles sabem. Eles sabem o que tem ali e pela apuração que eu fiz lá em Brasília nessa semana, nós temos como confirmar que isso pesou bastante na decisão do ministro, apesar dele trazer esta alegação de ser o presidente do Tribunal Superior Eleitoral e comandar as eleições de 2026. E já junto aqui com o ministro Toffoli, para o senhor poder explicar para a gente essa diferença, o ministro Toffoli alegou suspeição, né? Ele disse que por foro íntimo, a lei prevê isso, ele não precisa nem dar explicação. Ministro Nunes Marques alegou impedimento. Ser presidente de um tribunal eleitoral é um motivo listado pela legislação para a causa de impedimento, doutor Liviano?
8: Não, não é listado. Esse motivo não é listado. Ele trouxe essa justificativa, tendo em vista a complexidade das eleições. Agora, veja, Pedro, você trouxe o resultado da sua apuração jornalística, mas veja, o ministro Cássio Nunes Marques afirmou categoricamente que esta questão relacionada ao seu filho não era o motivo da sua não participação no julgamento. Ele trouxe isso, afirmou isso diante dos seus pares, né? Então, é muito importante que isso fique consignado aqui nesta explicação. Agora, ser presidente da corte, intervir no Tribunal Eleitoral em eleições próximas, não é motivo justificado. Agora, uma coisa que eu acho muito importante consignar aqui, Pedro, nós estamos analisando o que ocorreu ali, mas eu acho que o importante é a gente pensar em como lidar com tudo isso. É necessário uma reforma em toda a arquitetura do Supremo Tribunal Federal. Tudo isso nos mostrou que, ao longo dos anos, tem havido um processo de politização no tribunal e a forma de escolha dos ministros precisa ser modificada. É necessário repensar a competência, retirar certas competências do tribunal. É necessário pensar em aumentar o limite etário. Parece que o ministro Gilmar pensa em ampliar o limite de idade. Não me parece plausível isto, essa eternização na permanência, não vem na direção da prevalência do interesse público. Nós devemos encurtar, sim, a permanência, instituindo mandatos, não é? Dentro da lógica republicana, da alternância no poder, nós devemos encurtar esta permanência. Na Alemanha, por exemplo, o mandato é de 12 anos, sem recondução, com quarentena. Nós devemos encurtar esse período de permanência. O ministro Gilmar, ele está há décadas no Supremo Tribunal e não é plausível que, por um ato político de escolha, permaneçam por tanto tempo. É necessário estabelecer um período curto de permanência. É necessário que tenhamos código de conduta. É necessário que tenhamos um corregedor, ouvidor, para o controle do poder. É necessário que retomemos a discussão sobre uma lei de regulação do lobby. Instituir controle do poder. Isto sim é muito importante a partir de todos esses acontecimentos. Que os ministros publiquem, tornem públicas as suas agendas, se instituam limites nas relações entre público e privado. Esses limites não há. Então, tudo isso nos mostra a necessidade da retomada dessa discussão. Isso é extremamente importante. Não é possível imaginar o exercício do poder sem controle, desde o mais humilde funcionário público até o mais poderoso. Quem detém poder precisa ser controlado.
6: E a forma de escolha de ministros da Suprema Corte, de tribunais superiores, tem de mudar, sim, também na sua avaliação, doutor Roberto?
8: A forma de escolha, Pedro, eu acredito e proponho duas trago duas ideias aqui para amadurecimento. Hoje nós temos, dos 10 ministros em exercício, apenas um magistrado de carreira, que é o ministro Luiz Fux. Eu penso que uma ideia para reflexão é que nós tenhamos metade da corte, ou metade mais um, nós temos 11, que 6 dos 11 sejam magistrados de carreira, assegurada uma das vagas para um quinto dessas vagas, uma das vagas para o Ministério Público. É quem distribui justiça no dia a dia. Então, assegurar que dos 6, dos 11, sejam magistrados de carreira. Os outros podem ser de quaisquer carreiras, podem ser advogados, podem ser da advocacia pública, podem ser defensores públicos, podem ser da academia. Esta é uma ideia, para que nós tenhamos mais magistrados de carreira. Uma outra ideia seria a de criarmos uma lista sextupla, em que, ou quíntupla, em que tenhamos indicações por carreiras, por áreas. Um nome proveniente da magistratura, um nome proveniente do Ministério Público, um nome proveniente da OAB, um nome proveniente do mundo acadêmico, e assim por diante. Uma lista múltipla, em que o presidente da República recebe esta lista e ele necessariamente precisa escolher o ministro desta lista. Ou seja, a escolha não é tão aberta. A escolha tem que necessariamente estar vinculada à lista que ele recebeu, né? Esse é um ponto, Pedro, você mudar o critério para que ele seja mais fechado, e do outro lado, o Senado precisa cumprir o seu papel, que hoje não vem sendo cumprido. Em relação ao Senado, é necessário que cumpra de maneira plena e efetiva o seu papel constitucional, que é de dar de verdade um sentido pleno à sabatina. O presidente indica e o Senado argue com profundidade o indicado. Hoje nós temos um verdadeiro beijamão ao indicado e não há uma arguição profunda, efetiva e verdadeira, não é? Depois disso, depois que o ministro foi confirmado pelo Senado, a ideia do impeachment é uma ideia utópica. Recentemente nós tivemos uma recusa, depois de 130 anos, mas é uma ideia utópica a do impeachment, e é necessário que ela seja um mecanismo de controle efetivo, verdadeiro e pleno. E a concentração do poder nas mãos do presidente do Senado precisa ser repensada, porque não pode ser exercida de maneira majestática pelo presidente do Senado da República.
6: Doutor Roberto Oliviano está conversando com a gente aqui em Linha Direta com a Justiça, trazendo considerações muito importantes sobre o momento, a crise institucional que vivemos, principalmente na área da justiça brasileira. Em relação ao Ministério Público Federal, nós vamos ter, na semana que vem, uma reunião do Conselho Superior do Ministério Público. Não sei se a gente pode dizer, para o ouvinte leigo aqui, aí o senhor me corrija, se é mais ou menos igual ao que aconteceu lá no Supremo, em relação à figura do Procurador-Geral da República, Paulo Gonet, que também apareceu aí nos diálogos com o Daniel Vorcaro. O que o Conselho do Ministério Público, Conselho Superior do Ministério Público, vai fazer no dia 25, doutor Roberto?
8: É o seguinte, Pedro, o Conselho Superior do Ministério Público é um órgão da administração superior do Ministério Público, vai se reunir e vai tomar uma decisão no sentido de avaliar os elementos que foram apontados em relação ao Procurador-Geral Paulo Gonet. Se o Conselho entender que esses elementos são minimamente significativos, minimamente consistentes, o Conselho Superior indicará um subprocurador-geral da República, que é o último cargo da carreira, para ele presidir uma investigação em relação ao procurador-geral Paulo Gonet. Essa investigação será conduzida por esse membro do Ministério Público e, ao final dessa investigação, se ele concluir que há os elementos mínimos para isso, ele oferecerá uma denúncia criminal contra o Procurador-Geral da República perante o Supremo Tribunal Federal, que é o foro competente para processar esta ação penal. Então, Quem decidirá se existem esses elementos mínimos para o início desta investigação é o Conselho Superior do Ministério Público, e isso ocorrerá no próximo dia 25, nessa sessão colegiada do Conselho Superior do Ministério Público. Eu quero fazer mais um comentário a respeito disso. É necessário lembrar que há uma adequação importante a ser feita no âmbito do Ministério Público. Hoje, nos estados, Pedro, e ouvintes, internautas da Bandeirantes, nos estados, os membros do Ministério Público, promotores e procuradores, eles escolhem o Procurador-Geral de Justiça em eleições em que se vota para formar uma lista tríplice. Depois que essa lista é formada, ela é encaminhada ao governador. E o governador, ele escolhe um dos três, ou seja, os membros do Ministério Público credenciam três nomes e o governador necessariamente nomeia um dos três da lista. E este procurador-geral, ele pode se candidatar para mais um mandato consecutivo. A nível federal, não existe este procedimento da lista. O presidente da República escolhe qualquer membro do Ministério Público Federal. E este escolhido pode ter mandatos infinitos consecutivos. É necessário avançar. Este fato ocorrido que está sendo investigado nos mostra que, ao menos, é necessário que tenhamos no âmbito federal a lista tríplice, que há no âmbito estadual, e que também sejam limitados os mandatos a dois consecutivos para que se proteja a instituição de abusos de poder, não é? Então, eu penso que é necessário aproveitar essa janela de oportunidade e termos esse aperfeiçoamento institucional no Ministério Público Federal.
6: Doutor Roberto, tem uma dúvida aqui prática para o senhor sobre esse procedimento. O Conselho Superior do Ministério Público, se decidir por uma investigação contra o procurador ele é afastado, o Conselho precisa decidir isso? Existe alguma regra já fixada sobre essa questão?
8: Boa pergunta, Pedro. Esse é um tema que também será objeto de deliberação por parte do Conselho Superior. O afastamento das funções do Procurador-Geral da República, ele não é automático, né? O Conselho Superior, se entender que esta gravidade dos fatos, ela deve ensejar também o afastamento cautelar do procurador para preservação do interesse público, é possível que esta deliberação aconteça. E me parece que, neste caso, existe a figura do vice-procurador-geral da República, que ele assumiria o exercício das funções, né? Em relação a esta vacância, hoje nós temos a figura do vice-procurador-geral da República, que ele, então, deveria assumir o exercício da função de procurador-geral da República. E eu penso que essa deliberação também cabe ao Conselho Superior, em razão deste assunto que será examinado em relação a essa possível investigação.
6: Doutor Roberto, para a gente finalizar, eu queria que o senhor trouxesse aqui uma reflexão para quem nos acompanha sobre índice de corrupção no Poder Judiciário e nos institutos, nas instituições que estão relacionadas aí ao Judiciário. No Brasil, a gente tem uma corrupção maior no judiciário do que tem em outros países? Como que essa questão da imagem da justiça ela pode ser resgatada se nós temos hoje pelo menos essa sensação, né, de que a coisa está desarranjada na Suprema Corte? Isso reflete até mesmo na primeira instância, porque é uma imagem da justiça que acaba afetada por conta dessa crise. Quais são os números que o senhor tem aí no Instituto Não Aceito Corrupção a respeito desse lado da corrupção?
8: Pedro, esta mensuração é algo extremamente complexo e eu penso que nós precisamos ter bastante responsabilidade ao lidar com isso. Em primeiro lugar, é impossível a mensuração exata da corrupção. Por uma razão, o que é visível, Pedro, é a ponta do iceberg. A maior parte do iceberg ele fica embaixo do mar, né? Qual é essa ponta do iceberg? A ponta visível são os casos de corrupção que por algum motivo não deram certo. Por algum motivo alguém não recebeu a sua parte, houve algum tipo de desajuste, algum problema na tratativa e este caso veio à tona, né? Ou seja, nós temos um índice de subnotificação da corrupção altíssimo, Pedro. E esse volume de corrupção relacionado à subnotificação, ele fica embaixo da água, é a parte que está imersa do iceberg e que nós não temos como dimensionar, né? Como nós não temos como dimensionar, é muito difícil você comparar situações que são desconhecidas, certo? Então, o que nós podemos dizer a respeito da corrupção? O Instituto acaba de realizar uma pesquisa em parceria com o Datafolha e nós estamos cuidando da divulgação disso. Nós elaboramos um relatório exclusivo a respeito dessa pesquisa. Na verdade, ela era mais ampla, a gente não conseguiu fazer do jeito que a gente gostaria, mas o que a gente conseguiu fazer, a gente tem números referentes aos níveis de preocupação da corrupção no brasileiro. E entrevistados em relação aos quais a preocupação da corrupção ela é em nível muito e extremamente 83%. O que que isso significa? Como nós devemos interpretar este número, este resultado? A corrupção nos inquieta, e isso não é de hoje. A primeira pesquisa que mostrou isso é de 2015. Ela nos inquieta, mas, por outro lado, as pessoas, de uma certa maneira, toleram, né? As pessoas toleram, né? Nós temos vivido um processo, Pedro, justamente de 2015 para cá, de declínio em relação ao controle da corrupção. E este é o dado grave, este é o dado preocupante, este é o dado sério. Quando as 10 medidas contra a corrupção chegaram à Câmara, elas foram recebidas pelos deputados como uma afronta, né? E a partir dali começa um processo de deterioração dos instrumentos de controle da corrupção. Isso ocorreu com a lei de abuso de autoridade, aprovando-se uma lei que é uma retaliação a membros do Ministério Público da Magistratura. Tivemos a lei 14.230, que aniquila a lei de improbidade. Tivemos 4 anistias aos partidos. Tivemos a deterioração da lei da ficha limpa. Quase que se aprova a PEC da blindagem, que alguns chamavam de PEC da bandidagem. Ou seja, nestes anos todos, Pedro, nós temos tido uma deterioração, um declínio em relação ao combate à corrupção. Isso nos leva à seguinte conclusão: a corrupção no Brasil está fora de controle, né? Corrupção você tem no mundo todo, só que na Nova Zelândia, na Dinamarca, na Suécia, na Suíça, estou usando exemplos em que, segundo a Transparência Internacional, existem bons padrões de controle. Nesses países existe corrupção, só que lá ela está sob controle. No Brasil, ela está totalmente fora de controle. Você me perguntou em relação à justiça. Eu penso que nós temos uma situação bastante complicada, bastante complexa, de corrupção no âmbito da justiça, né? É um desafio para o Brasil enfrentar este grande problema da corrupção no âmbito judiciário, né? Nós não temos números precisos em relação a isso, mas sem sombra de dúvida existe um grande índice de corrupção no judiciário. Nós estamos nos preparando também para elaborar uma pesquisa especificamente voltada para a mensuração da percepção da corrupção no âmbito do judiciário. E o que nós temos sentido é que temos tido alguns problemas de funcionamento nas instituições, e isso faz com que temos tido dificuldade de lidar com esta corrupção no âmbito do judiciário. Isso nos mostra dificuldade em reagir, em lidar com isso. Isso que ocorreu no Supremo Tribunal Federal nos mostra que nós vivemos uma... Isso intensifica a nossa crise de credibilidade. Há uma crise de credibilidade nas instituições, no Supremo, e isso agudiza essa crise de credibilidade, e isso é extremamente preocupante.
6: Muito bem, doutor Roberto Liviano, quero agradecer a sua presença hoje aqui em Linha Direta com a Justiça, ele que é procurador de Justiça do Ministério Público, presidente do Instituto Não Aceito Corrupção, do nosso time de colunistas aqui do Linha Direta, tratando desse que é o assunto da semana. Na semana que vem tem mais, doutor Roberto, até lá, um grande abraço, hein?
8: Sempre juntos, Pedro, uma alegria e uma honra estar com você, até a próxima.
6: Linha Direta com a Justiça, volta já já aqui na Bandeirantes.
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2: Estamos de volta para mais um bloco de Linha Direta com a Justiça, e o ministro Gilmar Mendes chamou a atenção e tem chamado a atenção pelas articulações nos bastidores, né? Muita gente acredita que é o ministro Alexandre de Moraes que articula, que faz isso. Ele, na verdade, é mais midiático, ele costuma executar, né, com mais ênfase, com mais prontidão as respostas. Por isso, o ministro Alexandre de Moraes tem hoje essa figura perante o grande público. Mas o grande arquiteto de tudo é ele, Gilmar Mendes, que é o decano do Supremo Tribunal Federal, que foi quem arquitetou todo esse plano de combate aos próprios integrantes do Supremo que gostariam de uma abertura de investigação contra o ministro Alexandre de Moraes. O ministro Gilmar Mendes já participou de vários embates na história do Supremo com Ricardo Lewandowski, Joaquim Barbosa, Luiz Roberto Barroso. Separei alguns dos trechos para vocês lembrarem aqui em Linha Direta com a Justiça.
3: Coisa mais heterodoxa aqui. Não, eu, graças a Deus, não sigo o exemplo de Vossa Excelência em matéria de heterodoxia, viu? Graças a Deus.
4: Vossa Excelência,
3: e faço disso um ponto de honra. Faço disso um ponto de honra.
5: Está com vista ao ministro. Ao ministro.
4: Basta fazer ver o que Vossa Excelência fez no Senado.
3: Do Senado, basta ver o que Vossa Excelência faz diariamente nos jornais. Uma atitude absolutamente, incompatível com...
4: Absurdos que Vossa Excelência fala.
3: Não, absurdos não. Vossa Excelência retire o que disse, porque não existe. Vossa Excelência está faltando com decoro, não é de hoje.
4: Vossa Excelência não tem condições de dar lição a ninguém.
6: E nem Vossa Excelência. Vossa Excelência me respeite. Vossa Excelência não tem condição alguma. Vossa Excelência está destruindo a justiça desse país e vem agora dar lição de moral em mim. Sai à rua, ministro Gilmar. Saia à rua.
7: Ministro Joaquim. Nós já superamos essa discussão com o meu pedido de vista.
6: Não vê, Vossa Excelência não tem condições alguma. Não tem nenhuma condição.
4: Eu estou na rua, ministro. Vossa Excelência
6: não está na rua. Vossa Excelência não está na rua, não. Vossa Excelência está na mídia, destruindo a credibilidade do judiciário brasileiro. É isso? Vossa Excelência, quando se dirige a mim, Vossa Excelência não está falando com seus capangas do Mato Grosso, ministro Gilmar. Respeite.
8: Porque não se pode fazer isso com o Supremo Tribunal Federal. Ah, agora eu vou dar mais desperto e vou conseguir a decisão do aborto. De preferência, como na turma com dois, com três ministros. Aí a gente faz um 2-1.
9: Por que deixa de fora desse seu mau sentimento? Você é uma pessoa horrível. Uma mistura do mal com atraso e pitadas de psicopatia. Isso não tem nada a ver com o que está sendo julgado. É um absurdo, Vossa Excelência, aqui fazer um comício cheio de ofensas, grosserias. Vossa Excelência não consegue articular um argumento, fica procurando. Já ofendeu a presidente, já ofendeu o ministro Fux. Agora chegou a mim. A vida para Vossa Excelência é ofender as pessoas. Não tem nenhuma ideia. Vossa Excelência sozinho desmoraliza o tribunal. É muito ruim. É muito penoso para todos nós. Temos que conviver com Vossa Excelência aqui.
8: Presidente, eu vou recomendar ao ministro Barroso que feche seu escritório. Feche seu escritório de advocacia.
9: Peça a sessão,
4: eu queria dizer o seguinte, a questão do trabalho do preso tem o nome que tiver, senão vamos ficar naquela disputa do Bolsa Família com a Bolsa Escola e com os estelionatos eleitorais que se fazem.
3: O CNJ não faz nenhum estelionato.
4: Eu chamei de programa de começar de novo. O programa que eu faço às vezes ver. Porque senão fica muito engraçado. Vamos tratar as pessoas com a devida seriedade.
3: Você está dizendo que eu não estou tratando.
4: Vossa Excelência não me está tratando com a devida seriedade.
3: Absolutamente.
4: Eu peço que você. Eu não sou de São Bernardo, eu não sou de São Bernardo.
3: Não, eu não sou de Mato Grosso.
4: Eleitoral.
3: Eu não sou de Mato Grosso. Vossa Excelência está fazendo relações incompatíveis com a seriedade do Supremo Tribunal Federal.
4: Você está insinuando. Vossa Excelência está insinuando. Vossa Excelência está insinuando.
3: Eu não faço insinuações, eu digo diretamente, ministro, o que eu tenho de dizer.
4: Vossa Excelência está insinuando que o nome é.
3: Não estou insinuando, estou dizendo que nós temos programas próprios.
4: Nós podemos determinar sim ou sim.
3: Um componente político na sua fala.
2: E depois de acompanharmos alguns embates da história de Gilmar Mendes no STF, nós vamos conversar agora com o nosso grande mestre, Dr. Henrique Nelson Calandra, é análise em linha direta com a justiça.
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10: Linha Direta com a Justiça volta a falar sobre a crise no Supremo Tribunal Federal. Estamos recebendo aqui o Dr. Henrique Nelson Calandra, desembargador aposentado do Tribunal de Justiça do Estado de São Paulo e também ex-presidente da APAMAGES e da Associação dos Magistrados Brasileiros. Dr. Calandra, como é que o senhor viu tudo que aconteceu nesta semana para os nossos ouvintes de Linha Direta nessa nossa conversa aqui na programação da Bandeirantes? Queria a tua percepção de tudo aquilo que a gente tinha programado para tudo que aconteceu. Seja bem-vindo.
11: Muito obrigado, Pedro. Muito obrigado, ouvintes, aqueles que nos veem também. Dizer dessa tristeza que o povo brasileiro foi tomado com essa sessão, que deveria ser uma sessão de solução, e se tornou uma sessão de obstrução deliberada, de tramada previamente, né? E isso até é fato descrito na lei penal. A lei 12.850 de 2013, Pedro, ela prevê o crime de obstrução a investigações e ao andamento da justiça. Isso é crime. Em razão de episódio semelhante a esse, o presidente Nixon foi colocado para fora da presidência dos Estados Unidos da América, porque ele tentou encobrir o caso Watergate. E isso motivou que ele perdesse o cargo de presidente da República. Essa semana revelou, Pedro, de modo bem claro, uma divergência de opiniões e pessoas que deveriam se afastar da votação desse episódio, ali defendendo abertamente suas posições, um deles até investigado, nem digo investigável, porque nem há realmente comprovação de criminalidade de algumas interceptações feitas pela Polícia Federal, mas está averiguado, vou usar essa palavra. E o que não é possível é verificar que o ministro André foi execrado publicamente e o ministro Alexandre de Moraes, que é o protagonista desses episódios, acabou tomando a frente das discussões junto com o Flávio Dino, que é o mais novo integrante do Supremo Tribunal Federal e que vem da classe política, portanto habituado à técnica de obstrução. E fiquei também chocado, Pedro, quando eu vi que praticamente tomaram a palavra do presidente do Supremo Tribunal Federal. É algo que não se concebe dentro de um tribunal, muito menos do Supremo Tribunal Federal. A averiguação de uma conduta que pode ser criminosa de algum dos integrantes do Supremo Tribunal Federal, assim como em outros tribunais, ela segue ditames da lei, né? E não pode a pessoa que é averiguada acabar obstruindo o andamento do processo com vários temas totalmente impróprios, né? O ministro Dino fez lá uma alegação de que ele poderia interferir diretamente na sessão de julgamento, mas não é para enfeite que se elege o presidente do Supremo Tribunal Federal. Ele é o juiz instrutor e o relator de qualquer caso que envolva integrantes da própria corte. Então, quem dá a palavra e quem caça a palavra é ele, nada mais do que ele.
10: Doutor Henrique Nelson Calandra, como repercussão desse fato, nós temos já uma movimentação por parte da defesa de Daniel Vorcaro, né? Na sexta-feira, os advogados entraram com um pedido de liberdade ou prisão domiciliar por conta da paralisação das investigações pelo ministro Fachin. O ministro Fachin determinou a interrupção da investigação do Banco Master e também do INSS. O senhor acredita que essa foi uma decisão acertada do ministro Fachin? Ele deveria ter observado as consequências desse ato e a abertura que se deu para a defesa solicitar a revogação da sua prisão preventiva?
11: O que eu acho, Pedro, é que nós não podemos ter julgamentos plebiscitários. O julgamento tem que ser técnico. Tanto para ministro integrante do próprio Supremo Tribunal Federal, como para aquele que é o pivô de tudo isso, o Daniel Vorcaro. Ele não pode ficar cumprindo pena sem ser condenado. Isso, por pior que seja a conduta dele, ele, como réu, ele tem direito a responder em liberdade. Esse é o sistema brasileiro. Mas a mídia já colocou o Daniel Vorcaro na posição de condenado. Até hoje ele não pôde fazer a colaboração premiada, ele não pôde dar passo algum, porque, de algum modo, vai esbarrando em pessoas super importantes na República. Até para a segurança dele, o melhor para ele é estar dentro de um sistema prisional com proteção e acompanhamento da Polícia Federal ou da Polícia Penitenciária. Mas, para a defesa, abre realmente a possibilidade de pedir que a ele seja concedido o benefício da prisão domiciliar. Será uma prisão escoltada, como essa prisão que foi concedida ao ex-presidente Jair Bolsonaro, que não é menos importante do que o Daniel Vorcaro. E eu acredito que realmente, não sei se foi uma coisa estruturada, estudada para desaguar nisso, mas eu vejo que nós precisamos ter muito cuidado com a vida e sobrevivência do Daniel Vorcaro, porque já uma vez houve assassinato de pessoas chaves, que ao mesmo tempo eram réus e protagonistas de coisas importantes dentro do campo penal. Eu acho que é a possibilidade, Pedro, de ser concedido ao HC, porque vai dar empate e no empate o réu é solto. Essa é a regra do direito penal e do processo penal brasileiro.
10: Doutor Henrique Nelson Calandra, sobre os próximos passos da crise no Supremo Tribunal Federal, o que o senhor pode contar para a gente em relação à questão de ordem que foi solicitada, o pedido de vista do ministro Flávio Dino? Como é que isso vai se desenrolar daqui para frente? Quais são os próximos passos que o senhor vislumbra?
11: O ministro Flávio Dino, se ele tiver bom senso, né, ele não vai reter esse processo por 90 dias. Ele tem um pedido de vista, mas praticamente já havia votado. A vista é realmente para esfriar os ânimos, obstruir de algum modo. É o que eu falei há pouco sobre o presidente Nixon nos Estados Unidos. Os ministros que estão a julgar esse caso, aqueles que estão diretamente envolvidos, têm realmente que se dar por impedidos, não podem votar nesse assunto, como votou o ministro Alexandre de Moraes, numa apuração que envolve ele próprio. Então, vejo que esse pedido de vista pode desencadear uma outra crise. E mais, tem um regulamento geral no Brasil que o pedido de vista não pode demorar mais de 30 dias. Isso é lei aprovada pelo Congresso, sancionada pelo presidente da República. Então, o regimento interno do Supremo Tribunal não supera essa lei geral, que já foi criada e estabelecida há muito tempo, até porque haviam pedidos de vista que nunca mais terminavam, inclusive no Supremo. Era uma técnica também de obstrução que às vezes acontecia nesse confronto entre ministros no próprio Supremo Tribunal Federal. Se pedia vista e o processo ficava lá a perder de vista. Mas eu acho que o Supremo Tribunal Federal, e sobretudo a República Federativa do Brasil, ela deve explicações a cada brasileiro sobre essa conduta que foi imputada a um dos seus membros, e agora, como o ministro Alexandre acusou também o ministro André de ter cometido também infrações legais, e isso tem que ser realmente apurado, isso não pode ser varrido para debaixo do tapete. Não digo que o ministro Alexandre seja culpado ou inocente, é preciso saber qual a explicação que ele vai dar para essa constatação dentro de uma apuração que chama Compliance Zero. O ministro André estava tocando esse processo e lá, de repente, houve esse achado envolvendo integrantes da própria corte, como o ministro Alexandre de Moraes e até o procurador-geral da República, que também disse que conheceu ocasionalmente o nosso Daniel Vorkaro e que não tem envolvimento nem algum com ele. Mas isso tem que ser examinado. A matéria parece que está sendo examinada no Conselho Superior do Ministério Público Federal para dizer se realmente há impedimento ou não.
10: Doutor Calandra, sobre esse tema, né, nós vamos ter nessa semana a questão voltada ao Conselho Superior do Ministério Público para análise. Para o ouvinte da Bandeirantes entender, é mais ou menos o que aconteceu com o ministro Alexandre, vai acontecer com o procurador Paulo Gonet lá no Ministério Público Federal? É um pedido para saber se ele pode ser investigado?
11: Não investigado, também eu acho que não tem crime aceitar convite para beber uísque. Ele não é imputado a ele nenhuma conduta criminosa. O que diz é que ele teria cometido um deslize ético, né? Mas pelo deslize ético ocorre o impedimento dele de funcionar no processo que o Daniel Vorkaro é o investigado. Então, se for o caso de reconhecer impedimento ou suspeição, ele será afastado e o subprocurador-geral vai ser convocado para opinar nesse caso, que é um caso que envolve uma conduta que, em tese, pode ser infração penal, mas pode não ser também. Até preciso explicar para a nossa audiência, Pedro, que o ministro Alexandre de Moraes, ele é casado com uma advogada, que tem vida própria, que tem filhos, que tem vida própria. Então ele não pode, às vezes, responder por aquilo que eles fazem. Ele responde por aquilo que ele efetivamente fizer, né? E se há interesse familiar em jogo, ele teria que se declarar impedido em qualquer processo que envolvesse Daniel Vorkaro. Mas isso tudo é coisa para ser apreciada pelo plenário do Supremo mais para frente. Há um pedido de vista, que falam em 90 dias, mas no meu ponto de vista não pode durar mais de 30, e o ministro Flávio Dino já expressou o seu voto, então não tem como justificar um pedido de vista tão estendido como esse de 90 dias. E, aliás, ele não pediu 90 dias, ele pediu vista, pura e simplesmente. Pode devolver o processo na semana que vem, se quiser.
10: Henrique Nelson Calandra, para a gente finalizar, o que, que a gente precisa mudar na legislação, na avaliação do senhor, para moralizar o Supremo Tribunal Federal, a Justiça? Precisa ter mandato para ministro do Supremo? Precisamos alterar a forma de indicação? Nós precisamos alterar alguma outra regra do Supremo para evitar que o Supremo chegue à situação que chegou?
11: Eu acho que o modo de recrutar ministros para o Supremo Tribunal Federal deve ser realmente alterado. Eu, quando presidente da Associação dos Magistrados Brasileiros, apresentei ao Congresso Brasileiro uma estrutura de mudança dessa escolha de ministro do Supremo, onde se faria realmente uma escolha qualificada, com pessoas de mais idade, com outro tipo de titulação acadêmica, com outro tipo de ligação com a sociedade e com o mundo jurídico. Eu acho que às vezes a pessoa vai muito jovem lá para o Supremo Tribunal Federal, e isso se dá por relacionamento com o presidente da República. Isso é um gesto que ele indica A, B, C, D. Normalmente ele tem indicado os advogados geral da União, que são as pessoas que têm mais contato com o presidente, e isso faz com que pessoas, às vezes, sem aquela vivência, sem aquela experiência, cheguem ao Supremo Tribunal Federal e nos envolvam num conflito como esse. Mas a lei tem solução para tudo, Pedro e queridos ouvintes. o Supremo e as leis do país. Não precisa um código de ética para o Supremo para dizer que não é ético nada disso que foi retratado pela imprensa ultimamente. É, isso tudo está na lei orgânica da magistratura, está nas regras definidas pelo Conselho Nacional da Magistratura, porque ministros não são deuses. São protagonistas, cidadãos brasileiros que são indicados, sabatinados e nomeados para sentar na cadeira de ministro. Mas sentado naquela cadeira, seja mais idoso, mais jovem, mais ativo ou menos ativo, ele está compromissado com o cumprimento das leis do país. E uma das leis é essa 12.850, que derrubou por um dispositivo idêntico, um presidente americano perdeu o cargo. Presidente Nixon, é a lei 12.850. Ninguém pode obstruir investigação penal no Supremo, em Xiririca da Serra, em qualquer lugar do nosso país, porque isso implica em obstruir esse julgamento, em obstruir essa apuração, implica em cometimento de crime, que já provocou que um presidente da maior república do mundo, que é os Estados Unidos da América, Nixon, perdesse seu cargo no caso da Watergate. Tentou encobrir e acabou perdendo a cadeira de presidente. E virou para a história com currículo nada favorecido. E o que eu digo é o seguinte, não precisa criar nenhuma coisa nova para dizer que é errado se ligar a pessoas que oferecem vantagens extraordinárias, etc. e tal. Ainda agora, há pouco, Pedro, a Suprema Corte americana, em relação ao decano da Suprema Corte, admitiu que ele pudesse ter amizade com alguém poderoso. Embora, e isso não foi censurado lá nos Estados Unidos da América. Mas ele também não tem julgado nada que tenha ligação com esse amigo de infância que é milionário e oferecia para ele um período de férias em lugar

0: grampo árvore, que grampeia todo mundo que ligar para alguém, qualquer pessoa está sujeita a se envolver numa coisa como essa. Então é preciso ter regra, é preciso ter conduta compatível com a cadeira de ministro de Supremo. Eu fico feliz que tenha havido esse embate, porque acho que dele vai nascer uma solução. E quero somar com os ex-ministros presidentes do Supremo aquela declaração que eles deram em favor de uma seriedade nessa apuração e dar força ao ministro Edson Fachin, que é um grande mestre, um grande professor e vai saber retomar as rédeas dessa discussão.
1: Estamos em linha direta com a justiça com o doutor Henrique Nelson Calandra nessa semana quente do judiciário. Doutor Calandra teve aí ao longo da nossa programação nos últimos dias na Bandeirantes, Band News e também na Band, trazendo as suas considerações e, claro, né, sempre nos auxiliando a entender os movimentos do nosso judiciário. Bom fim de semana para o senhor. Até a próxima aqui na Bandeirantes, doutor Calandra.
0: Obrigado, Pedro. Eu fico imaginando se fosse o ministro Joaquim Barbosa na presidência do Supremo, como é que seria a solução desse conflito aí entre alguns e outros dentro do Supremo Tribunal. Pena que ele, com medo de represálias e de alguns, acabou se aposentando precocemente. O senhor está fazendo falta, ministro Joaquim Barbosa.
1: É, exatamente, doutor Calandra lembrou isso aí nas nossas conversas, até me lembrou de um vídeo, né, da discussão dele com Gilmar Mendes lá no plenário do Supremo Tribunal Federal. Tá certo, doutor Calandra, obrigado pela lembrança, sempre trazendo história aqui para nós também, em linha direta com a justiça, que volta daqui a pouquinho, depois do intervalo, para você que tá ligado na programação da Bandeirantes. Até já.
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1: Linha Direta com a Justiça. Estamos mais uma vez trazendo a prestação de serviço da área do direito para a programação da Bandeirantes. Para você que nos acompanha aqui pela Rádio Bandeirantes e também pelo nosso canal no YouTube, youtube.com/RadioBandeirantesOficial, com todos os episódios da série de Linha Direta com a Justiça disponíveis para você. Estamos recebendo para esse programa o Dr. Francisco de Assis Miné Ribeiro Paiva, que é advogado, foi procurador do Estado e do time do Linha Direta com a Justiça, hoje com um convidado para nós, especialista em direito público e eleitoral, advogado e professor Francisco de Almeida Prado. Dr. Francisco Miné, seja bem-vindo, dê as boas-vindas aí para o nosso convidado do dia.
2: Como vai, Pedro? Como vão ouvintes e internautas da Rádio Bandeirantes? Nossa brilhante equipe técnica, é sempre um prazer. Hoje recebendo com muito orgulho o Francisco de Almeida Prado, nosso colega especialista em direito eleitoral e direito público. É uma honra receber, Francisco, é uma honra recebê-lo.
3: A honra é toda minha, eu cumprimento os ouvintes e as ouvintes. É um prazer estar aqui falando com você, meu xará, Francisco Miné. Acho que vai ser um ótimo papo aqui. A ideia é fazer um bate-papo aqui sobre os assuntos que estão mais em evidência.
2: Só para contar para os nossos ouvintes, o Francisco é especialista em direito eleitoral, é especialista em direito público e atua principalmente na área de improbidade e todas as questões envolvendo crimes eleitorais, entre outras coisas, né? Na realidade, quando a coisa aperta, o pessoal vai perguntar para o Francisco como é que funciona, né? Francisco, vamos começar o nosso programa. Tem um tema assim, bastante importante. Nós temos as eleições 2026, elas já estão na realidade em pré-campanha, né? Depois eu gostaria até que você esclarecesse essa questão do em que consiste a chamada pré-campanha, o que pode, o que não pode ainda, né? Já que os candidatos ainda estão tendo as suas candidaturas homologadas, né? Mas vamos começar um primeiro tema e depois você fica absolutamente à vontade para falar sobre as novidades, tá? O TSE, ele proibiu terminantemente o uso das chamadas deepfakes, tá? Para criar, substituir ou alterar imagens e vozes de candidatos com o intuito de prejudicar ou favorecer candidaturas, tá? O uso da inteligência artificial tem revolucionado tudo isso. Em qualquer peça de propaganda deve ser explicitamente informada ao eleitor. Francisco, como é que se interpreta a legislação diante dos últimos acontecimentos onde algumas pessoas que já foram condenadas, inclusive pela justiça, e que têm restrição para se comunicar sobre esse aspecto eleitoral? Como é que você avalia isso no que diz respeito à parte geral? Nós estamos diante de um crime eleitoral. Quem pode ser penalizado e quais poderiam ser as sanções?
3: Bom, primeiro, começar com esse avanço da legislação, né, por meio de resolução do próprio Tribunal Superior Eleitoral, de proibir as deepfakes. Então, o uso de inteligência artificial, de ferramentas de inteligência artificial na propaganda eleitoral é permitido, desde que seja informado, com uma exceção, que é aquilo que se chama de deepfake. O que é o deepfake? É você criar uma realidade inexistente, colocando, por exemplo, criando uma coisa que não existe no mundo dos fatos. Então, por exemplo, você colocar um candidato, uma personalidade qualquer, falando algo que ele nunca disse, ou em uma situação, uma imagem criada de uma situação que não existiu, tudo isso por inteligência artificial. Então, essa simulação, né, essa emulação por meio da inteligência artificial de uma pessoa real ou fictícia é aquilo que é considerado deepfake. Isso foi expressamente vedado. Então, uso de inteligência artificial é permitido, mas eu não posso utilizar o deepfake. Eu não posso colocar uma pessoa falando aquilo que ela não disse, por exemplo, ou em uma situação que não existiu. Então, essa é a proibição. Com relação aos fatos recentes, aí acho que a questão pode ser dividida em duas... Acho que tem dois aspectos jurídicos relevantes. Uma é o uso do deepfake, né? E aí, falando expressamente ali do caso do ex-presidente Jair Bolsonaro, aquele vídeo dele criado por inteligência artificial que foi usado numa convenção eleitoral, há duas questões jurídicas relevantes. Primeiro é o uso em si da deepfake, né? Eu posso discutir se a convenção partidária configura ou não um ato de propaganda eleitoral, considerando que na convenção eu tenho uma liberdade um pouco maior de discurso. Mas a jurisprudência no direito eleitoral foi evoluindo no sentido de que a propaganda eleitoral antecipada se caracteriza, uma, pelo conteúdo, pelo pedido de voto expresso ou implícito, isso não está em discussão aqui, e outra pela forma vedada. Então são duas distinções, uma o conteúdo, outra é a forma. E com relação à forma, a jurisprudência tem sido rigorosa, que mesmo durante a pré-campanha, tudo aquilo que é proibido durante a campanha também é proibido durante a pré-campanha. Então, me parece que de fato havia uma proibição de uso da deepfake naquele lugar, da forma como foi usada. Uma outra questão diz respeito à execução penal, porque há uma cautelar específica proibindo o ex-presidente de se manifestar em termos político-eleitorais. E aí entra essa questão se o uso daquele vídeo, né, a criação de uma realidade paralela por inteligência artificial, não é uma forma de burlar aquela decisão na execução penal. Então, uma questão bastante complexa, que tenho certeza que os tribunais vão ser chamados a decidir em breve.
4: Francisco, eu sempre tenho um pouquinho de dúvida diante de situações que envolvem proibições de comunicação, né? Sempre isso é visto como censura, muitas vezes como abuso de poder, né? Porque é da essência da cidadania, né? A liberdade de expressão e a liberdade de apoio ao direito político. Nós sabemos até que os encarcerados, eles têm direito de voto, né? Eles têm direito a voto, eles só não têm direito a serem eleitos quando expressamente têm essa vedação. Nós não estamos aí diante de um excesso, de um abuso, quando nós proibimos a expressão, o apoio político de qualquer cidadão, independente de qualquer coisa?
3: Bom, essa é uma questão de suma importância, até porque a liberdade de expressão é um valor que precisa e deve ser protegido com todas as forças. Qual que é o contexto jurídico aqui? Primeiro, a gente tem que diferenciar o preso provisório do preso definitivo. O preso provisório é aquele que está preso sem uma condenação transitada em julgado. Transitada em julgado é aquela condenação da qual não cabe mais recurso. Então, eu tenho aqui, pela Constituição, o preso provisório, esse que ainda não teve trânsito em julgado a condenação, tem direito a votar e permanece com seus direitos políticos. Ele pode até estar inelegível, que é uma parcela dos direitos políticos, mas ele continua com seus direitos políticos intactos, tem direito de votar, tem direito de participar da vida política. O preso definitivo, aquele com trânsito em julgado, tem, por força da Constituição, os direitos políticos suspensos. Então, já tem aí uma primeira diferença relevante. Presos provisórios podem votar, os presos definitivos não podem votar, estão com seus direitos políticos suspensos. Aí você pode me perguntar, bom, mas se ele está com os direitos políticos suspensos, ele não pode se manifestar em matéria política, em matéria eleitoral, eventualmente? Em regra, não posso fazer essa afirmação. Eu ainda garanto esse direito de expressão, em regra. mesmo para aqueles que estão com os direitos políticos suspensos. Mas no caso específico do ex-presidente Jair Bolsonaro, há uma conjugação de fatores que me fazem afirmar que esta situação é absolutamente... as decisões, essa proibição, é absolutamente ilícita e irregular. Por quê? Primeiro, o fato de que ele está mesmo com os direitos políticos suspensos. Depois, ele foi condenado por ataques à democracia. Então, sem entrar no mérito aqui da justiça ou não dessa condenação, o fato é que houve uma condenação de um crime de ataque à democracia, uma tentativa de golpe de Estado. E no curso da execução penal, foram dadas medidas cautelares que proibiam o ex-presidente Jair Bolsonaro de se manifestar em matéria político-eleitoral. Aqui já tem um primeiro corte. Alguém com os direitos políticos suspensos, condenado de forma definitiva, com trânsito em julgado, por tentativa de golpe, ofensa à ordem democrática, me parece absolutamente razoável uma cautelar que proíba a manifestação em matéria política eleitoral até o fim das eleições, durante esse período mais agudo. Essa proibição me parece absolutamente coerente, até mesmo em razão do crime cometido. Quer dizer, você deixar que aquele foi condenado por uma tentativa de golpe tente interferir ativamente nas eleições, me parece algo bastante complicado. E mais, o candidato é o filho do ex-presidente. Portanto, qualquer manifestação dele em matéria político-eleitoral configura uma participação ativa na campanha eleitoral. É diferente de qualquer preso comum que está ali exercendo a sua opinião. O ex-presidente, quando ele se manifesta, ele está inevitavelmente participando ativa e concretamente de atos de campanha, estando com os direitos políticos suspensos e tendo sido condenado por um crime que atenta contra a democracia. Então, nesta situação específica, me parece que não há qualquer ofensa à liberdade de expressão. Pelo contrário, a medida é absolutamente constitucional e razoável.
4: Muito bom. Ainda, sobre o mesmo tema, nós estamos cientes que, através da inteligência artificial, é possível dar vida a personalidades, inclusive, já falecidas, né? Com ou sem consentimento de familiares. Eu vou dar um exemplo aqui de uma propaganda comercial realizada com a atriz Elis Regina, né, que juntamente com a filha aparece em uma propaganda da Volkswagen fazendo uma publicidade em conjunta, né, e dirigindo veículos similares. E aí eu faço a seguinte indagação. Nós temos diversas personalidades expoentes, né? Getúlio Vargas, personalidades históricas, políticos notórios, né? Atores e atrizes famosos, da mesma maneira como nós temos o rei do futebol, Edson Arantes Nascimento, nós temos a Ayrton Senna. O que aconteceria diante de uma situação de um apoio político, né? Se fake, eu sei que nós teríamos uma proibição, mas se permitido pela família uma fala de apoio, né? Como é que isso teria efeito em relação à legislação eleitoral?
3: Bom, aqui eu começo já falando... Primeiro fazendo essa distinção, né, de o que é o apoio legítimo e aquele, no caso de uma pessoa falecida, esse apoio nunca será verdadeiro. Ele pode ser autorizado pela família, mas nós não temos como saber como é que aquela pessoa iria se comportar. Então, fora da área eleitoral, eu posso falar que um determinado vídeo é lícito ou não, se ele foi ou não autorizado pelos descendentes, como no caso lá da propaganda da Elis Regina. Nesse contexto eleitoral, a legislação veda expressamente o uso do deepfake. Esse é um exemplo clássico de deepfake, eu tentar reproduzir a imagem e a voz de uma pessoa já falecida. E a legislação é explícita ao vedar a utilização desse formato, né, do uso dessa ferramenta tecnológica, seja para beneficiar, seja para prejudicar uma determinada candidatura. Então, é evidente que essa construção, né, essa recriação da imagem para veiculação de um apoio que nunca foi dado, é um caso de tentativa de beneficiar uma determinada candidatura e, portanto, ele tá absolutamente vedado. Como consequência, eu tenho a exclusão imediata do vídeo e a possibilidade de configuração de abuso, que no extremo, dependendo da gravidade, pode levar à cassação da candidatura.
2: Verdade.
3: Então...
2: Agora, Francisco, vou falar um pouquinho sobre propaganda digital, que eu acho que é a grande ferramenta, o grande mecanismo de importância nessas campanhas e o grande diferencial, né? A responsabilidade das plataformas digitais, ela foi ampliada, né? E o grande problema é a questão chamada impulsionamento. O impulsionamento do conteúdo é permitido apenas para promover o candidato ou o partido, sendo proibido para atacar adversários. E aí eu pergunto, o uso de robôs e disparos em massa, tá, sem consentimento, é possível de cassação?
3: Bom, já começando pelo fim, já afirmo que o uso de disparo em massa e de robôs pode vir a gerar a cassação de uma candidatura. Qual é o regramento aqui? O impulsionamento, ele só é permitido quando eu utilizo aquelas ferramentas já colocadas à disposição pelos provedores de conteúdo. Então, seja o Instagram ou qualquer dessas plataformas, tem lá um canal, uma forma já oficial e própria da plataforma para que esse impulsionamento seja contratado, quer dizer, para que eu aumente o alcance de uma determinada publicação. E é este impulsionamento que é expressamente permitido pela legislação. Este e apenas este impulsionamento que é permitido, e essa permissão vem com uma série de regras. Então, primeiro, tem que ficar claro que esse conteúdo foi impulsionado, a plataforma tem que manter lá um repositório de todos esses impulsionamentos pagos, com o valor, alcance daquelas publicações, isso tem que ser disponibilizado ao público. Isso deve ser contratado durante o período eleitoral com recursos da campanha, né, ou seja, do próprio candidato ou do partido político. Esse impulsionamento não pode ser feito por pessoas naturais, então ele é restrito aqui aos candidatos, partidos políticos. E ele só pode ser utilizado para beneficiar candidaturas. E aqui é importante a gente fazer um esclarecimento que às vezes gera confusão. A crítica política é lícita, mesmo uma crítica contundente ao adversário é lícita e é plenamente aceita pela jurisprudência eleitoral. Mas quando eu falo em impulsionamento negativo, aquele para prejudicar a candidatura, eu não estou falando da propaganda ilícita pelo conteúdo, né? Houve aqui, especificamente com relação ao impulsionamento, essa determinação que ele só pode ser usado para beneficiar a candidatura. Então, mesmo quando se trate de uma crítica lícita ao adversário, ela pode ser realizada, mas ela não pode ser impulsionada. Eu não posso pagar para dar um alcance maior a uma crítica que no seu conteúdo é lícito. Ou seja, eu posso fazer uma publicação normal a respeito daquela crítica, posso falar aquilo licitamente, mas eu não posso impulsionar aquele conteúdo. E aí o uso de robôs ou quaisquer ferramentas para que eu dê um alcance que artificialmente eu crie uma maior divulgação de uma mensagem, né, eleitoral. Isso, em tese, isso pode ser feito de várias formas, né, para priorização de conteúdo, através de comentários robotizados em publicações, usuários falsos, disparo em massa de mensagens. Tudo isso, quando comprovado, pode configurar abuso de poder econômico e abuso e ou, né, às vezes em conjunto, abuso no uso dos meios de comunicação, que podem levar à cassação de uma candidatura. Então, preciso ter bastante cuidado com isso.
4: Francisco, essa é uma questão absolutamente controversa, né? Porque quando nós imaginamos a questão relacionada aos chamados impulsionamentos, né? Necessariamente isso depende muito do poder econômico, né? Quem tem mais dinheiro impulsiona mais, quem tem menos dinheiro impulsiona menos. Isso por si só é uma desigualdade dentro do conjunto de tempo de mídia, né? Antigamente nós tínhamos um maior equilíbrio à medida em que os veículos eram menores, né? Você tinha a televisão, você tinha o rádio, você tinha o horário eleitoral e algumas intermediações. Hoje, existem mídias, né? A internet hoje, ela tem uma expansão, ela tem uma abrangência superior à televisão, superior ao rádio, em muitas situações. E não temos a mesma regulação, nem tampouco a mesma igualdade, né? E aí eu pergunto para você, que tipo de mecanismo jurídico nós teríamos, né, para poder controlar um pouco isso, para poder dar um pouco mais de igualdade, né, diante dessa disparidade? E se ao mesmo tempo você falou que existe responsabilidade desses veículos e dessas instituições, né, dessas plataformas digitais, eu pergunto assim: qual o instrumento efetivo para você e qual a sanção efetiva que você teria diante disso, né, para poder coibir o abuso?
3: Olha, essa é uma resposta de milhões. A gente ainda não tem uma solução definitiva para isso, mas tem alguns caminhos. E eu concordo plenamente com o seu diagnóstico. Nós tínhamos ali a prevalência, né, de rádio e televisão, que são meios de comunicação concedidos, concessões públicas e, por isso, sujeitos a maior controle, com obrigação de dar tratamento isonômico entre os candidatos, e aí eu tinha um controle e um equilíbrio maior. Na imprensa escrita sempre houve uma liberdade um pouco maior, ainda assim os casos de abuso podiam ser reprimidos, enfim, por meio de representações. A internet trouxe um mundo novo, e essas plataformas digitais, esse desenvolvimento das comunicações, trouxe um mundo novo de uma fiscalização muito mais difícil, porque em muitos dos casos o problema não é nem a falta de dispositivos legais, mas a dificuldade mesmo de fiscalização, né? Servidores às vezes instalados em outros países, enfim, uma dificuldade de achar o responsável por uma determinada publicação. E há, de fato, uma liberdade maior nesses meios digitais, que não são obrigados a dar um tratamento isonômico. Eu tenho a expressa permissão de que pessoas com grande poder de comunicação, influenciadores, por exemplo, com grande número de seguidores, se manifestem, né, a respeito de temas político-eleitorais. Isso é absolutamente lícito. Mas há uma preocupação grande do tribunal, e a legislação vem evoluindo para que a gente tenha maneiras de coibir eventuais abusos. Então, hoje as plataformas, com relação a ataques à democracia, ataques a instituições democráticas e alguns crimes, as plataformas já estão obrigadas a tomar providências para evitar a divulgação e disseminação de conteúdos com relação a algumas matérias. Com relação a candidatos específicos, também há ali uma série de proibições, mas normalmente dependem de uma representação eleitoral, dependem de uma determinada candidatura ir a juízo e pedir providências para que seja eventualmente retirada do ar uma determinada publicação. Nós temos algumas ferramentas, né? Então, são representações, pedido para tirada de publicação do ar, o direito de resposta, o direito de resposta que já existia no rádio e na televisão e na imprensa escrita, que é uma ferramenta que também precisaria de adaptação hoje. Porque hoje um direito de resposta, por exemplo, numa conta de Instagram, eu vou lá me manifestar no espaço do adversário para um público que normalmente é contrário, né, àquele que está exercendo o direito de resposta, e que se não tiver cuidado, esse direito de resposta pode ser um tiro no pé. Pode quase que premiar a candidatura adversária agitando a militância. Né? A gente lembra na televisão, em que um candidato tem um tempo restrito, aquele do horário eleitoral gratuito, quando o adversário exercia o direito de resposta, aquele que tinha atacado perde o tempo correspondente. Então ele é punido e a audiência é fixa, é uma audiência geral e restrita, e eu falo com todo mundo. Na internet a lógica é completamente outra. Esse fator tempo não existe, não existe essa limitação. É quase que um tempo inesgotável. Então eu não tenho essa punição. E a audiência é restrita. Então a gente precisaria pensar, acho que numa evolução da legislação com relação a isso. Então acho que a gente tem instrumentos, o Tribunal Superior Eleitoral vem conversando com as plataformas, a legislação evoluiu, hoje é possível a aplicação de multas às vezes pesadas contra essas plataformas, quando comprovado a participação delas, né, ou pelo menos a omissão delas em alguns assuntos, mas continua sendo um ambiente de difícil fiscalização. E quando a gente pensa numa campanha eleitoral, o fator tempo, né, é muito importante. Então, a gente não basta tirar do ar, e para você poder responsabilizar ou descobrir o responsável por uma determinada publicação, o ideal é que isso seja feito muito rápido, né, antes das eleições, e nem sempre isso é possível. Então, os desafios continuam muito grandes. E só para pegar o gancho da tua primeira afirmação, que eu acho muito importante, a questão do poder econômico, o que se pune é o abuso. Mas eu tenho o uso lícito de recursos econômicos, e que há uma disparidade. Tem candidaturas que têm mais dinheiro do que outras, né? E hoje eu tenho ferramentas que permitem que esse dinheiro seja usado para dar um grande alcance. Mas ainda assim, acho que a preocupação maior e o nosso maior problema não está naquilo que é gasto oficialmente, com transparência e declarado pelas campanhas. São essas estruturas de rede criadas de modo um pouco ali esfumaçado, que a gente não sabe muito bem de onde vem e que não passa pelos canais oficiais. Acho que é aí que está o grande problema.
4: Eu lembrei, Francisco, de uma situação, por exemplo, o jogador Neymar Júnior, né, ele tem quase 1 bilhão, mais de 1 bilhão de seguidores, né? Na realidade, ele tem mais audiência, né, do que qualquer veículo de comunicação existente. E um apoio explícito dele ao candidato A ou ao candidato B pode influir ou não, né, em algum resultado eleitoral? Isso pode constituir uma inversão de valores, ou um abuso de poder, ou qualquer outro enquadramento?
3: Que uma opinião de alguém com este potencial de complicação pode ter influência nas eleições, eu não tenho a menor dúvida. E até agora, a gente tem tanto a legislação quanto a jurisprudência tem permitido que esses grandes influenciadores se manifestem livremente, desde que seja uma manifestação de livre e espontânea vontade, né? Se eu comprovar que houve ali algum tipo de pagamento para que aquela pessoa se manifestasse, eu já entro no terreno da ilegalidade. Mas aqui eu acho que tem uma discussão que a gente ainda vai ver no judiciário, quer dizer, que acho que a gente está perto de chegar, que é o fato de esses grandes influenciadores muitas vezes não serem propriamente uma pessoa natural. Por trás daquelas contas há uma verdadeira estrutura empresarial, né? Seria muita ingenuidade achar que o Neymar está lá sozinho, ele o dia inteiro na internet fazendo publicações sem uma estrutura robusta por trás, né? Então, como a gente tem a proibição de realização de propaganda eleitoral por pessoas jurídicas e em sites de pessoas jurídicas na internet, me parece que a gente vai chegar nessa discussão. Então, essa diferenciação, e não, não é muito fácil pela forma como essas contas são organizadas, acho que nós teremos alguma dificuldade em traçar a linha entre aquilo que configura a expressão de uma pessoa natural ou aquilo que é um influenciador que se caracteriza na prática como uma pessoa jurídica, né? Esses grandes influenciadores, como eu disse, têm por trás verdadeiras empresas e que muitas vezes têm interesse em influenciar no processo eleitoral.
2: Muito bom. Vamos mudar um pouquinho o nosso tema, mas falando ainda sobre a parte de direito eleitoral, vamos falar das chamadas condutas vedadas, né? Os servidores públicos, de uma forma geral, eles sofrem restrições rigorosas, como a proibição de uso de bens e serviços públicos em benefício de candidaturas, além de limites para publicidade institucional, participação em inaugurações nos meses que antecedem o pleito, né? Existem exceções nesses casos e para essas restrições. Eu gostaria que você comentasse, principalmente em situações envolvendo estado de calamidade pública, emergência. Nós temos, nós estamos passando por um período de excesso de chuvas, um El Niño passando e fazendo absolutamente estragos, né, significativos em vários estados da federação. Como é que nós podemos utilizar o bom senso para administrar essas questões?
3: Tá. As condutas vedadas foram, na verdade, elas foram criadas de forma específica, como figuras específicas, como uma resposta ao Instituto da Reeleição. Então, eu tinha ali um governador, um prefeito tal, que poderia concorrer no exercício do cargo e poderia, naturalmente, usar a administração, todo o peso dessa máquina pública em seu favor. Então, veio a lei e falou, olha, determinadas condutas não serão toleradas durante o período eleitoral. Algumas delas são bastante evidentes, eu não posso ceder um servidor público para campanha, utilizar a máquina pública, bens públicos para campanha. Outras trazem interferência direta até em políticas públicas. Então, eu tenho proibição de novos projetos sociais, por exemplo, que impliquem a distribuição de bens ou de benefícios à população no ano da eleição. Eu tenho essa proibição de realização de publicidade institucional nos 3 meses que antecedem ao pleito, e isso acaba muitas vezes trazendo impactos para a própria população e para a vida, né, da população em geral. Aí você me pergunta, tem exceções? Tem. A lei nesse ponto foi cuidadosa, especialmente com relação a essa questão de publicidade. Há uma expressa previsão na lei da possibilidade de pedir autorização para a Justiça Eleitoral para campanhas em casos exatamente como esses que você mencionou. Em caso de calamidade pública, em caso de qualquer caso que configure um interesse coletivo, um interesse social, numa determinada campanha de esclarecimento. Então já teve caso de campanha para vacinação, que costuma ser autorizada, campanha de uso racional de água, várias campanhas como essas. Normalmente um simples pedido para a Justiça Eleitoral, a Justiça tem atendido e permitido a realização dessas campanhas. Então existem as vedações, elas são fortes, mas há expressa previsão dessas exceções, até para que não se impeça que o poder público se manifeste em caso em que isso é absolutamente necessário. Então isso é algo normal, inclusive corriqueiro, a gente vê com alguma frequência, isso é submetido à justiça para que a administração pública tenha segurança, normalmente é feito um pedido à Justiça Eleitoral. Mas entendo que num caso de urgência, poderia até ser feita esse comunicado e em seguida feito o pedido de autorização. Se a urgência fosse bem caracterizada, acho que não haveria problema.
2: Inclusive, Francisco, eu acho que até a distribuição de cesta básica, né, porque ela acaba sendo vedada, né, em situações e até benefícios sociais do governo, pagamento de ajudas, de auxílios e tudo mais, eu acho que estaria compreendido nesse sistema, segundo a sua opinião. Eu, ainda falando sobre servidor, nós temos uma grande quantidade de servidores comissionados, né, que podem trabalhar, que necessariamente trabalham em campanhas eleitorais. Muitas vezes, inclusive, durante o expediente, né, regular. Tá? E aí eu coloco duas situações. Existe horário para fazer isso? E o servidor comissionado, eu vou falar uma bobagem, né? Assim, na verdade, ele está obrigado a trabalhar na campanha eleitoral de quem o nomeou, né? É uma outra questão. Óbvio que isso pode custar o comissionamento, né? Mas, de qualquer maneira, como é que você vê isso? Que é algo bastante problemático.
3: Sim, aí são duas situações distintas. Porque eu tenho aquele comissionado, né, que com um horário fixo, um horário de expediente, que normalmente são aqueles cargos técnicos ali, o servidor comissionado comum. Esse tem horário de expediente e aqui a regra é mais ou menos simples. Durante o horário de expediente, ele não pode trabalhar em campanha ou se manifestar a respeito, no exercício do cargo, a respeito de temas político-eleitorais. E fora do horário de expediente, ou se estiver em férias, ou se pedir licença, ele está livre para exercer os seus direitos políticos e para trabalhar a favor do candidato que ele preferir. Né? O que eu não posso, mesmo nesse caso, que se eu tiver comprovação de que esse servidor foi pressionado a atuar em favor de um determinado candidato, normalmente do grupo político que está no poder, ou se ele foi sancionado por atuar ou se manifestar a respeito de um candidato adversário, aí eu tenho uma comprovação de abuso de poder político. Tá? Então ele tem que estar livre para se manifestar. Então, na prática, eu não posso pressioná-lo, mas essa comprovação é difícil. A gente sabe que acontece, essa pressão vem quase que naturalmente. Outra situação distinta é daqueles comissionados que estão nos altos cargos de Estado, secretários de Estado, por exemplo. Entende-se que eles não têm um horário de expediente fixo. Ele está sempre, ele pode estar sempre no exercício do cargo, né? Como o próprio presidente, governador, prefeito e tudo mais. Então a gente não tem essa distinção do horário de expediente. Mas tem situações em que ele está claramente no exercício das funções, né? Então vamos supor que um secretário de Estado vá fazer uma visita a um bem público, por exemplo, ou ele vá ou ele esteja lá na inauguração de um determinado serviço ou bem público, ou no exercício das suas atividades corriqueiras, e ali naquele evento de caráter público ele se manifeste a respeito de temas político-eleitorais ou em benefício de uma candidatura. Aí sim eu já tenho uma conduta vedada, tá? Eu já tenho um ilícito eleitoral. Então, com relação a esses altos cargos, o que se tem é que, no exercício da função, quando estiver claramente no exercício da função pública, ele não pode se manifestar a respeito de temas político-eleitorais. E aí, preciso estabelecer aí uma linha divisória que nem sempre é tão simples, né? Então, aí ele sai daquele evento público, isso é muito comum a gente ver, do lado de fora ele é abordado pela imprensa e aí se manifesta. Esses limites nem sempre são tão claros, mas eles existem e há casos, não são poucos, em que fica muito fácil comprovar que houve ali um abuso, que essa manifestação se deu numa confusão entre aquilo que é público e aquilo que é uma manifestação político-eleitoral.
2: Francisco, um dos elementos mais importantes do nosso programa, Linha Direta com a Justiça, que nós já fazemos há mais de 25 anos, é exatamente transformar os termos jurídicos, o juridiquês, né, em algo mais coloquial, em algo mais claro, para que o cidadão nos entenda, né? E como você é um especialista, além de ser mestre, né, nessa área, qual a diferença entre abuso de poder econômico, abuso de poder religioso e abuso de poder político? Todos esses abusos têm uma consequência no que diz respeito à justiça eleitoral. Queria que você, com toda a sua clareza, né, que você mais ou menos explicasse para o nosso internauta, para o nosso ouvinte, o que constitui isso? Qual a importância dessa proteção?
3: Tá, aqui, abuso de esses tipos, especialmente o abuso de poder econômico e o abuso de poder político, estão expressamente previstos na lei que a gente chama da lei de inelegibilidade. Qual que é a diferença entre os dois? Vou começar por esses dois e depois a gente chega no abuso de poder religioso. Ambos são figuras de abuso de poder, então eu tenho o exercício lícito do poder econômico, por exemplo. Então, como a gente já tratou aqui, campanhas têm recursos diferentes, enfim, nem tudo, essa igualdade entre a disputa não é uma coisa verdadeira. Existe uma desigualdade que é legítima do próprio sistema. Agora, quando é que eu tenho abuso? Quando eu tenho, por exemplo, recursos que não transitam pela conta oficial de campanha, ou seja, uso de caixa 2 em benefício de uma campanha. Eu tenho aqui de uma situação de abuso, de claro abuso de poder econômico. Se eu tenho, por exemplo, um gasto vultoso de recursos com formas de propaganda não permitidas em lei, como, por exemplo, a gente já tratou aqui do uso dos robôs, dos bots, essas formas artificiais de promoção de uma candidatura na internet. Nesse caso, eu tenho a configuração de dois abusos. O abuso de poder, porque eu vou comprovar ali os recursos que foram utilizados, e eu tenho o abuso do uso dos meios de comunicação, que é outra forma de abuso. Os meios de comunicação, tradicionalmente, quando se falava em abuso no uso dos meios de comunicação, a gente falava em rádio e televisão e imprensa escrita. E já de alguns anos, o Tribunal Superior Eleitoral fixou o entendimento que a internet e as redes sociais também configuram meios de comunicação social para fins de abuso. Essa foi um avanço importante na jurisprudência. Então, o abuso de poder econômico está sempre relacionado ao uso de recursos financeiros fora dos limites legais. Então, resumindo, é isso. E o abuso de poder político ou de autoridade? É a colocação da máquina pública a serviço em favor de uma determinada campanha ou contra uma determinada campanha. Então, por exemplo, é o caso, eu tenho a configuração de abuso de poder político ou de autoridade, quanto um prefeito ou um governador coloca a estrutura do Estado ou servidores públicos ou bens públicos para trabalharem em favor de uma determinada campanha. Então, aqui eu tenho uso dos servidores públicos, uso de equipamentos públicos a favor de uma campanha. Eu posso ter, por exemplo, a distribuição fora dos limites legais de bens públicos ou de benefícios de uma determinada campanha. Nesse caso, eu tenho a configuração daquela conduta vedada específica, da proibição de distribuição de benefícios, e abuso de poder de autoridade. Na verdade, conduta vedada é um tipo específico de abuso de poder político de autoridade. Muitas vezes, o abuso de poder político e o abuso de poder econômico andam juntos, lado a lado. Agora, chegando no abuso de poder político, de poder religioso. É algo que vem sendo discutido, isso não tem uma previsão expressa na lei, não se tratava de abuso de poder religioso, mas na maior parte dos casos, quando eu falo de abuso de poder religioso, que seria o uso de toda a credibilidade, né, o mais comum, de líderes religiosos em favor de uma determinada candidatura. Então, vamos supor que um padre, um pastor, enfim, qualquer líder religioso use aquele espaço de comunhão, o templo religioso e seu discurso para favorecer uma determinada candidatura. E a jurisprudência ainda discute isso, não está muito claro, em que hipóteses que se configura o abuso de poder religioso. Mas, normalmente, quando eu falo de abuso de poder religioso, eu tenho junto com ele o abuso de poder econômico. Porque eu estou colocando toda a estrutura daquela determinada religião. Então, quando o líder, no culto, no domingo, vamos supor que um pastor, por exemplo, utilize o culto do domingo para beneficiar uma determinada candidatura. Ele está usando toda aquela estrutura de uma igreja, por exemplo, toda aquela estrutura colocada que deveria ser utilizada para o culto em favor da candidatura. Isso comprova também o abuso de poder econômico, porque é toda a força econômica que está por trás daquilo em favor da candidatura. Então é isso, em regra geral, eu tenho os tipos tradicionais: abuso de poder de autoridade, abuso de poder econômico e abuso nos meios de comunicação. E essa nova figura que vem sendo discutida e que tem surgido em razão justamente do crescimento da influência de líderes religiosos do processo eleitoral. Como regra, eu ainda posso, conjugando essa figura que se pretende, né, que está se discutindo se tem ou não autonomia, mas eu consigo, com os formatos, com as formas tradicionais de abuso, eu consigo chegar na configuração do ilícito, quando eu tenho...
4: Uma outra questão também, Francisco, é a respeito da questão do antigo comício, né? Agora muitas vezes chamado de showmício. Ainda existe, ainda é permitido fazer showmício ou comício, trazer artistas, é possível fazer isso? Vincular essas reuniões, essa livre associação com esse chamariz, com cantores e artistas, entre outros?
3: Não, isso hoje não é mais permitido. Era muito comum, né? Era justamente o que atraía público para muitos dos comícios, era a participação de artistas, apresentações musicais, né? Isso tinha um poder atrativo de público muito grande. Mas já de alguns anos isso foi proibido, é expressamente proibido pela lei eleitoral. Então eu posso realizar comícios, os comícios continuam permitidos, mas eu não posso nesses comícios ter apresentação de artistas, de números musicais ou nada disso. Nem uma apresentação de mágica, por exemplo, para atrair o público, eu poderia ter. Então, o comício hoje deve ser uma manifestação política, né? São manifestações de cunho político, e isso continua autorizado. Mas o showmício, propriamente dito, não. O que a gente teve relativamente recente foi uma permissão para apresentações de artistas, apresentações musicais, em eventos de arrecadação de recursos de campanha. Mas aí é uma situação muito específica, que eu tenho uma entrada, eu tenho uma apresentação, posso ter até uma apresentação musical, mas isso é utilizado como forma de arrecadação de recursos para a campanha, e o acesso é restrito àqueles que contribuírem para arrecadação. E aí, então, eu não estou oferecendo qualquer tipo de benefício ao eleitor, mas, na verdade, eu estou oferindo recursos para aquela apresentação. E só pode assistir quem efetivamente doou. E tem que ser uma doação que seja condizente com o custo de uma apresentação como aquela no mercado.
4: Uso de bem público. Eu vou dar alguns exemplos. Nós temos, isso muito regular, a cessão de uso de alguns estádios ou mesmo ginásios para a realização de convenções partidárias, né? Essa mesma cessão, ela seria lícita para a realização de um comício, por exemplo?
3: Aqui, quando a gente fala de cessão de bem público, tem que estabelecer uma diferença. Uma coisa são aqueles, aqueles lugares de acesso comum, como praças públicas, parques, que eu posso realizar ali livremente atos de propaganda, inclusive comícios, e aí eu, a única exigência é que eu tenho que informar o poder público e a polícia militar aí para efeitos de organização. E tem preferência aquele que informou primeiro. É, no caso de estádios e ginásios, aí tem que ver um pouco caso a caso. Tem casos, quando há uma previsão de pagamento por utilização, e a gente pode pensar, inclusive, em estádios concedidos, né? Como é o caso do Pacaembu aqui, que teve uma convenção na semana passada. É lícito que a candidatura utilize, que uma determinada candidatura utilize aquele espaço, desde que pague por aquele espaço, e aí se configura ali um uso privado do espaço. Quando se tratar de bem público, é isso. A regra é que basta nos bens de acesso comum ali, ou nos espaços comuns, basta informar, né? Então praças públicas e tudo mais, e em qualquer outro bem, tudo que depender de alguma permissão é essencial, né? Um bem que possa ser cedido, é essencial que todos os candidatos tenham o mesmo tipo de acesso, né? E não só para realização de eventos, para realização de eventos de campanha, mas inclusive para realização de filmagens, né? Então, se eu tenho lá um determinado candidato que está no poder, ele vai filmar em equipamentos públicos, tal. Ele tem restrições, tem áreas que ele não pode realizar essa filmagem. Agora, se eu configuro uma hipótese que o adversário político foi lá, tentou filmar e foi impedido de entrar no equipamento público, aí eu tenho um problema sério de uso da máquina pública. Então, a regra aí é o tratamento igualitário. Aqueles espaços que podem ser comercializados, né, que o poder público tem alguns espaços que tem lá previsão de uma taxa de utilização, tal, alguns salões, tal, eles podem ser utilizados se forem, desde que a campanha arque com os custos. O que não pode haver é privilégio a qualquer candidatura.
2: A chamada distribuição de brindes, tá? Muito comum no passado, que era o chaveirinho, a caneta, a camiseta, isso ainda é permitido? É proibido? Quais são os limites relacionados a isso?
3: Hoje é absolutamente proibida a distribuição de qualquer tipo de brinde, qualquer material que gere uma vantagem para o eleitor, né? Então, eu posso distribuir material de propaganda, mas aquilo que era comum, distribuição de camiseta, régua, qualquer material que seja, qualquer brinde mesmo, foi proibido. De início, como uma dentro de uma ideia de corte de custos de campanha, dentro dessa ideia, me parece que isso foi irrelevante, isso não altera muito. Mas hoje em dia a distribuição de brindes pode inclusive configurar compra de votos. Quer dizer, que eu estou dando uma vantagem para o eleitor em troca de voto, mesmo que sejam coisas tão singelas quanto, por exemplo, uma régua escolar transparente, aquela mais comum, com o nome do candidato e tal. Algo que era extremamente comum, né? É comum ainda hoje, a gente vai nas áreas rurais, mais comum ainda, pessoa com boné de candidato, camiseta, tudo mais, mas hoje é proibido.
2: A chamada compra de votos, né? Que no passado o pessoal comentava que era entrega um pé da botina ou um pedaço da prótese dentária, né? Ou mesmo pagamento de uma conta de luz, ou mesmo de uma dívida e tudo mais, caracteriza assim um crime. Mas qual a pena e qual a abrangência em relação a isso? Vai até onde, né? Essa responsabilização implica até que personagens envolvidos nesse evento?
3: Do ponto de vista criminal, todos aqueles que participaram do ato da compra de voto podem ser responsabilizados, e aí tem as penas privativas de liberdade ali previstas na parte criminal do Código Eleitoral. Mas, além disso, há expressa previsão de que a compra de voto, expressa previsão legal, pode levar à cassação da candidatura ou do próprio diploma, se a pessoa já tiver sido diplomada. Então, vamos supor que um determinado candidato... E aí eu não preciso comprovar

0: óbvio que nós não teríamos uma situação encaixada dentro dessa lógica se eventualmente o candidato com candidato oponente comprasse voto pro candidato com quem ele disputa, né? Não é verdade? Para incriminá-lo de alguma maneira, né? Também é algo que fica sempre no âmbito de uma apuração mais criteriosa, por isso que tem justiça e por isso que tem apuração, creio eu, né? Mas eu faço também a seguinte tagarela.
1: Não, nesse ponto era muito comum, hoje em dia é menos, mas muito comum que o adversário entrasse na justiça eleitoral com assim 30, 40 declarações subscritas por pessoas diversas falando de compra de votos, tal, mas todas as declarações exatamente idênticas, todas claramente
0: Sim.
1: produzidas por um advogado, por uma campanha para tentar, e a Justiça Eleitoral sempre foi muito cuidadosa nisso, para examinar se de fato havia indícios concretos da compra de voto ou se era algo fabricado pelo adversário.
2: Muito bem, doutor
0: Um
2: Francisco
0: aspecto.
2: Miré e o doutor Francisco também, o Xará, que está aqui hoje nos auxiliando nesse assunto, nessa edição especial de Linha Direta com a Justiça, trazendo, né, para vocês aí muitas explicações sobre esse tema, que é o tema do momento, é a dúvida de muita gente, e tenho certeza que essa conversa foi muito esclarecedora para colocar questões que são absolutamente necessárias. E o doutor Francisco Miné nos presenteou aí com um grande convidado. Agradeço ao doutor Miné e também ao professor advogado Francisco de Almeida Prado pela presença hoje aqui, tema eleição na Bandeirantes, né? Com a proximidade aí que temos desse período eleitoral, importantíssimo pontuar todas essas questões para deixar o ouvinte sintonizado com aquilo que diz a nossa legislação. Doutor Francisco, muito obrigado pela sua presença aqui. Volte sempre ao programa, viu?
0: Muito obrigado, Pedro. Obrigado aos ouvintes da Rádio Bandeirantes. É sempre um prazer estar com vocês. E principalmente na companhia do Francisco Almeida Prado, que abrilhantou o nosso programa. E que certamente esse programa vai ser consultado por diversos internautas, porque foi uma pérola. Um grande abraço para o Francisco.
1: Pedro Miné, foi um enorme prazer participar. Agradeço também aos ouvintes. A impressão que dá é que a gente podia passar o dia inteiro aqui batendo papo, o tempo voou aqui, passou rápido. Foi um prazer muito grande. Agradeço mais uma vez imensamente. Foi um prazer conversar aqui com um amigo já, Francisco Miné, e agradecer aos ouvintes aqui pela atenção. Muito obrigado.
2: Obrigado. Linha Direta com a Justiça volta a qualquer momento ao longo da nossa programação. Também estamos disponíveis. A entrevista de hoje fica guardada em youtube.com/radiobandeiranteoficial.
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5: Olá, está no ar o Antenados aqui pela Bandeirantes, pelo aplicativo Bandplay e também pelas nossas plataformas digitais. Eu sou o Danilo Gobato e recebo hoje no programa as atrizes Daphne Bozaski e Gabriela Medvedovski, que estão juntas pela primeira vez nos palcos com o espetáculo Pergunte Alguma Coisa, no Tucarena, em São Paulo. O espetáculo utiliza o humor para discutir questões cada vez mais presentes no cotidiano, como a influência da inteligência artificial, a automatização das relações e os limites entre o comportamento humano e o universo digital. Muito bacana, não é? E tem ainda um bate-papo nessa edição com o cantor e compositor Jefinho, que após quase 10 anos com o Exalta, o grupo Exalta Samba, agora aposta na carreira solo. Atualmente, Jefinho comanda projetos semanais que vem fortalecendo ainda mais a sua conexão com o público. Às quintas-feiras, o cantor apresenta o Jefinho no Sigilo e, quinzenalmente, lidera o Jefinho.

0: Fim Convida. Lembrando que você pode interagir conosco pelas redes sociais em @ Danilo Gobato.
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0: Anunciamos, estamos recebendo hoje nos estúdios da Bandeirantes em São Paulo a Daphne Bozaski e a Gabriela Medvedovski. Tudo bem? Como vocês estão? Sejam muito bem-vindas.
1: Tudo bem.
2: Tudo bem. Obrigada por nos receber. A gente está muito feliz de estar aqui.
0: Tá, eu consegui reunir aqui essa dupla, a Daphne e a Gabi, pra gente falar de um espetáculo lindo. Eu já fui assistir no Tucarena, não é? Que tem todo um debate atual, escrito por um amigo, pelo Gustavo Pinheiro, especialmente para vocês, né? A gente já vai entrar nisso, falar como que chegou o texto para vocês, que é Pergunte Alguma Coisa, no Tucarena, ali do lado do Tuco, teatro icônico, né, da PUC São Paulo, e vocês estão nessa temporada. E antes da gente falar da história, da sinopse, eu só preciso fazer um parênteses grande aqui. Que bacana é ver essa sinergia, essa química de vocês no palco, né? Porque a gente já conhecia na televisão, de vários trabalhos, se eu não me engano é o quinto de vocês juntas, mas no palco, o palco transparece tudo, né? Porque vocês estão expostas ali, o teatro é esse lugar vulnerável, não tem o corta e faz de novo, não tem a mágica, né, das câmeras, porque às vezes tem atores que não se dão e que cada um grava sua cena de forma separada, né? Então tem esses truquezinhos na televisão. Uhum. No teatro não, vocês estão ali, precisa ter uma coxinha bacana, ter uma química boa, tem muito respeito, muita empatia. É gostoso ver isso em cena, não é?
1: Ah, eu acho que deve ser gostoso ver.
0: É, porque vocês não estão vivendo em cena.
1: Mas a gente tá vivendo.
2: É gostoso viver. É, no caso, nem tem coxinha pra gente sair e dar uma relaxada, né? Que é teatro de arena, né?
1: É.
2: Mas é muito bom, né, Gabi? Eu acho que a gente fala muito disso, que o teatro é um jogo muito vivo. Então, você tá em cena aí, né? Eu tá em cena com a Gabi. É muito gostoso, porque como a gente se dá muito bem, cada dia a gente quer explorar mais, se divertir, fazer os outros se divertirem também com o nosso espetáculo. Então, é sempre muito gostoso essa cumplicidade, né? Eu acho que ajuda muito.
1: E eu acho que a gente estabeleceu que essa é a nossa palavra de ordem, assim, diversão. Sempre que antes da gente entrar, a Daphne me olha e fala, vamos se divertir. E eu falo, vamos. Então, a gente tem essa sintonia muito grande e acho que a gente usa da melhor maneira possível, assim.
0: E vocês estavam um tempo sem fazer teatro, não é?
1: Sim.
0: Foi a noite de 16? Não, o seu último, não?
1: Foi. Meu último foi em 2018, que foi lá no Tuca também, que eu fiz uma substituição da Érica Montanheiro.
0: Sim.
1: E
0: foi com o Jô, né?
1: Com a Gabi foi ver, foi. A Gabi foi assistir. Eu tava grávida do meu filho. E aí, muito no comecinho da gravidez, mas foi ia passando, a Consuelo, a camareira, ia soltando um pouquinho do vestido. Aí chegou uma hora que eu falei pro Rodrigo Veloni, que era o nosso produtor, eu falei, Rô, acho que não vai dar mais. Agora eu acho que eu vou viver essa maternidade, a Érica volta. Já dá pra ela voltar, né? Mas foi a última vez e foi muito gostoso estar no palco, assim, grávida. Acho que tem um pouco a ver com a minha história. Minha mãe também tava ensaiando uma peça quando ela tava grávida de mim. E depois a gente foi pra TV e aí um trabalho chamou outro, ainda bem, né? Muito bom, sou muito grata por essa trajetória que acabou acontecendo. Mas tanto acho que pra mim quanto pra Gabi, acho que ela compartilha disso, a gente sentia falta de estar no teatro, era um lugar que a gente queria revisitar, né, Gabi?
2: Com certeza, eu também. A última peça que eu fiz foi uma peça autoral, que eu fiz com um grupo chamado Motim, foi em 2018 também. Então fazia um tempo já que eu tava longe. Mas eu tava sempre estudando, então eu sempre tentava fazer alguns cursos, estudei muito Tchekhov, mas estudar é maravilhoso, é um lugar onde é uma sala de ensaio, né, é um lugar seguro, mas a vontade de ir pro palco é sempre, até que essa adrenalina era uma coisa que a gente tava sentindo muita falta, então tá sendo uma grande experiência poder voltar.
0: 2018 e...
1: Também, foi 2018.
0: Também 2018.
1: Que louco.
2: A gente tem muitas coincidências, né? A gente nasceu no mesmo ano.
1: Em São Paulo,
2: e fomos as duas pro Sul. Eu fui pro Rio Grande do Sul, ela foi pra
1: Curitiba,
2: pro Paraná. As nossas mães se chamam Maria.
1: A gente fez balé.
2: Tem algumas coisinhas aí.
1: Termina com Medvedovski, Bozaski, tem todos uns asks aí no final. E muitas coisas.
0: Eu sei que a Gabi tem o sonho ainda de ser a Sally Bowes no cabaré, não é isso?
1: Tenho.
0: A Gabi
1: você
0: também?
1: Sabe?
0: Não.
1: Ela será. Eu serei o público. Eu estarei lá. Maravilhosa! Não, acho que musical eu deixo com a Gabi. Ela vai arrasar. Tem que fazer, hein?
2: Eu tenho muita vontade, é um musical que eu gosto muito, que eu estudei, eu fiz minha monografia da faculdade sobre o cabaré. E eu sou muito fã da Liza Minnelli, então é um sonho. Quem sabe, um dia.
0: Agora, voltando aqui, né, a gente vai falar ainda de projetos, de novidades, né? Mas voltando, eu falei no início que essa peça foi escrita especialmente para vocês. E o Gustavo Pinheiro, um grande autor, escreveu a lista para a Lília Cabral, escreveu a tropa para o Otávio Augusto. Agora, recente, está em cartaz no Rio de Janeiro, Dois de Nós, com o Fagundes, com a Tolônico, Fragoso, Alexandra. E ele escreveu para vocês. Como que foi isso? Ele chegou antes? Ele já chegou com o texto pronto? Vocês já sabiam? Há quanto tempo isso aí está pairando no ar?
1: Tudo começou no final do ano passado pra gente, né? Eu acho que o Gustavo já tinha esse desejo de escrever sobre esse tema de relações humanas e inteligência artificial. Ele tava sempre muito conectado, né? O Gustavo veio ali do jornalismo.
2: Ele é muito atento, né? Ele é muito à frente do tempo, assim.
1: E aí ele viu que esse era um tema que tá chegando. E a gente tá vendo realmente que cada vez mais tem essa discussão. Uhum. E ele falou que temos que trazer isso pro teatro, né? E aí eu acho que ele... muito amigo do Guilherme Gobbi, que é o nosso diretor. Ele falou... E o Gui queria muito dirigir. Essa é a primeira peça profissional do Gui. Porque o Gui vem... Ele fez uma pós na Cal, lá no Rio. Ele já trabalha muito com televisão lá na Globo. Inclusive, foi onde a gente se conheceu. E ele tinha muito esse sonho de dirigir um espetáculo. Ele gosta muito de teatro. E aí, depois dessa pós, eu acho que veio, assim, essa vontade do Gui de dirigir. O Gustavo de escrever... E eu acho que ele viu a gente na novela, ele já conhecia a gente.
2: Ele já conhecia o nosso trabalho, já conhecia a nossa parceria e entendeu que talvez fosse uma dupla que pudesse contar essa história e falar desse assunto também de uma maneira natural, né? E aí ele nos chamou e falou que tinha um texto, uma ideia que ele estava começando a escrever e que queria apresentar pra gente. Então a gente teve uma reunião onde ele apresentou as primeiras 15, 20 páginas, mais ou menos.
0: O Gustavo
2: Pinheiro. E aí a gente se encontrou, fez essa leitura dessa primeira parte e ficou tremendamente interessada em saber pra onde que ia. Ficou assim, meu Deus, o que que vai acontecer? E aí ele falou, então tá, posso seguir? A gente falou, pelo amor de Deus!
1: Sim, segue! Aí acho que foi em fevereiro, ele já tava com o texto pronto. A gente disse, meu, zero ganso!
2: Foi muito rápido.
1: Ele foi... E aí a gente fez uma outra reunião, aí a gente fez uma leitura e falamos, caramba, não acredito que ia chegar nisso. Não vou contar, quase que eu dou um spoiler aqui. Mas
2: o final nos surpreendeu muito positivamente e a gente ficou... com mais certeza ainda de que a gente tinha que contar essa história.
0: E o diretor, que é a primeira peça, né, profissional, a primeira direção, ele já tinha trabalhado com vocês porque era de elenco, é isso?
2: É, isso. O Guilherme foi o produtor de elenco da nossa Malhação e foi através desse projeto que a gente se conheceu há quase 10 anos atrás. E durante esses 10 anos a gente também foi acompanhando essa vontade. A gente acabou ficando amigos, né? A gente foi acompanhando essa vontade do Gui de entrar nesse mundo da direção. Ele dirigiu um curta-metragem, fez essa pós-graduação. E aí a gente entendeu que poderia ser uma oportunidade muito linda da gente voltar pro teatro, dele dirigir, da gente trabalhar com o texto do Gustavo, que é um autor maravilhoso, que, super contemporâneo, que tá aí fazendo muitos trabalhos lindos. E acho que tudo convergiu, assim, pra esse momento.
0: E pergunte alguma coisa em cartaz no Tucarena, a gente vai passar os serviços, os ingressos, tudo, mas explore esse limite, né, do que é humano, do que é real, fala muito da inteligência artificial, é impossível, né, não assistir o espetáculo de vocês, não lembrar do filme, Ela, não é? Que ele tem uma relação...
2: De Joaquin Phoenix.
0: Isso, exatamente, que ele tem uma relação com uma máquina ali, não é? Só que o espetáculo vai além, não é? Vocês fazem personagens que é um rodízio, não é? Como que funciona isso, essa alternância?
1: A gente tem... Desde que a gente leu o texto, o Gui falava assim, ai, quem que vai fazer o quê? Quem que vai fazer o quê? Vamos ler assim, vamos trocar agora na leitura. Então, é uma peça que tem realmente essa possibilidade da gente trocar, mas a gente definiu logo no começo dos ensaios, o Gui definiu, não, você vai fazer... tal e você vai fazer qual, que elas têm o um nome tal e qual, ninguém sabe, né, Gabi?
2: Agora divulgando o nome delas, tal e qual.
1: É tal e qual, o nome dessas personagens tem esse nome. Então você vai fazer a tal e você vai fazer a qual. E aí um dia no ensaio ele falou assim, gente, e se a gente mudar um dia, né, depois a gente, cada uma estuda esse papel, mas a gente começar a ensaiar e mudar. Então assim, sempre teve esse desejo, eu acho que nós também, mas como assim, é bem intensa, né, a peça tem 50 minutos, mas a partir do momento que a gente entra, a gente não sai mais. A gente falou, calma, deixa a gente entender quem que é qual primeiro, pra depois a gente fazer a qual e a tal do outro jeito. Então, e aí, coincidentemente, a Kate Blanchett tá fazendo isso, né? Agora no espetáculo dela. E aí o Guilherme foi assistir, ele falou, gente, é maravilhoso, a gente tem que fazer. Agora eu tenho mais certeza, deu muito certo lá. Então, assim, é uma coisa que a gente quer fazer sim. A gente não sabe quando, então não dá pra dizer.
0: Ah, não começou ainda.
1: Ainda não começou. Ainda não,
2: mas
1: ainda
2: é porque a gente quer fazer com a mesma dedicação que a gente tá fazendo agora, né? A gente conseguiu se apropriar muito bem dessas personagens e tá fazendo da maneira como a gente quer entregar. E a gente não quer entregar menos do que isso. Então a gente só vai fazer quando a gente tiver certeza absoluta que tá bom o suficiente.
0: E tem muito, né? É o ofício de vocês, muitas vezes, defender a personagem, né? Às vezes até aquelas personagens que são indefensáveis, né?
1: Sim.
0: E aí, como existe essa possibilidade da troca, você compra mais a sua personagem mesmo, ou a da Gabi, a Gabi gosta mais? Tem isso na leitura? Você já se imaginou fazendo essa mesmo? Agora a possibilidade de trocar é algo que te alimenta? Como que é?
2: Muito. Eu quero muito ter a experiência de fazer a personagem da Daphne, mas porque eu acho que é como atriz, isso é um desafio pra nós duas, assim. Uhum. Porque eu vejo a Daphne fazendo e me inspira muito ver o trabalho dela. E eu acho que isso que é o lindo do teatro, que é o jogo vivo, que é o que ela provoca em mim e eu provoco nela e assim por diante. E mudar essa dinâmica faz com que a gente possa viver essa experiência através de outra perspectiva. Então eu acho que é nesse lugar, assim, que me instiga a fazer essa troca. Não de defesa de personagem, ou não, até porque eu acho que o Gustavo tem a sabedoria de não fazer textos maniqueístas, né? Ele não tem um certo e um errado, um bom e um ruim. E o legal dessa nossa peça é que uma hora a gente tá, nossa, super concordando com a personagem que eu tô fazendo. E de repente você fala, ih, não, eu tô concordando com a da Daphne, que isso, nada a ver. Então.
1: Essa brincadeira é legal,
2: essa brincadeira é muito divertida. E é o que eu acho que diverte também o público e faz o público rir. Porque a peça, ela tem um bom humor, né? Ela não, ela não é uma peça densa, uma peça leve, uma peça que é rápida. Que a gente é facilmente envolvido. Então, eu acho que essa, aí tá a graça.
1: Né? Eu acho que a gente fazer a troca agora, quando a gente tá... A gente já tá batendo o texto, né? A gente tá passando, porque é bastante texto, né? Eu falei, gente, como é que eu vou decorar tudo isso da Gabi? Agora que eu acabei de decorar o meu, agora eu vou ter que decorar o dela. E aí a gente vai passando e às vezes a gente fala... Ai, eu tenho uma... Vou fazer assim. Só que daí quando vai chegando a hora, eu falo... Gabi, olha só, meu nariz tá escorrendo igual o seu. Porque cada uma tem uma temperatura ali também. Porque tem a humana, tem a inteligência. Então, como que vai fazer? Aí quando você vai fazendo, você fala... Gente, que difícil. Não é fácil, não. É muito divertido, assim, testar esses lugares. Eu acho que pra gente, até enquanto... É isso que a Gabi falou, enquanto atriz... É muito gostoso, porque é uma peça que é muito nossa, assim, é a nossa cara que tá ali, né? E a nossa energia, a nossa vibração, o dia que a gente tá fazendo mais graça, outro dia que a gente vai mais na densidade. Então, a gente trocar leva a gente pra outros lugares também, outros jogos. E como temos uma longa temporada aí, tem mais um mês aí pela frente, né? Mais um mês e uma semana. Acho que dá tempo de fazer muita coisa, de quinta a domingo, né? Acho que seria legal se a gente conseguisse. Mas não vou garantir, não vamos garantir nada. Queremos
2: não
1: trocar.
2: Não vamos garantir, mas estamos trabalhando pra isso.
1: Estamos trabalhando, é.
0: O Antenados faz um intervalo comercial e na volta tem mais bate-papo com as atrizes Daphne Bozaski e Gabriela Medvedovski, que estão juntas pela primeira vez nos palcos com o espetáculo Pergunte Alguma Coisa, no Tucarena, em São Paulo. Voltamos já.
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9: O Antenados está de volta e hoje recebendo nos estúdios da Bandeirantes em São Paulo, Daphne Bozaski e Gabriela Medvedovski, que estão juntas pela primeira vez nos palcos com o espetáculo Pergunte Alguma Coisa, no Tucarena, em São Paulo. Falei rapidamente, né, da inteligência, né, das máquinas, do que é real, do que é humano, mas vamos se aprofundar aqui na história, até para convidar o nosso ouvinte. O próprio título da peça já chama isso, né? Pergunte Alguma Coisa, porque hoje a primeira coisa que você tem quando você abre, né, o YouTube, o Google, as plataformas, né, de inteligência, o chat ou qualquer outra, é Pergunte Alguma Coisa, né? O que você tá sentindo? E aí a peça é esse jogo, né? Que a gente tá cada vez mais num mundo paralelo. As pessoas estão trocando uma psicóloga, uma terapia, pela terapia, né, do chat GPT. As pessoas estão deixando de se relacionar porque é uma geração que tem mais vergonha, uma geração que tem medo de chegar no outro e tem uma relação virtual com uma máquina, né? Então, tudo isso é também discutido no espetáculo de vocês, não?
1: Eu acho que o Gustavo trouxe é muito assim os temas que a gente está vendo realmente nesse momento, assim. Pode ser que daqui uns anos a gente tenha que mudar, se a gente continuar fazendo a peça, novas coisas a gente vai
2: ter que atualizar.
1: Então, assim, eu vejo que é uma peça muito atual mesmo. E eu acredito que as pessoas, no geral, não só os adolescentes, mas tem se fechado muito, né? Uma dificuldade do dialogar. Do saber dialogar, então as pessoas estão muito sozinhas e acaba que e muito com o crescimento da internet parece que é mais fácil se comunicar, né? As pessoas têm mais coragem pra dizer, tem menos leis, né? Até também, então assim, eu acho que a nossa peça também questiona um pouco isso e traz isso, tipo até que ponto? Quem que te regula, né? Quem que te controla? E ao mesmo tempo a pessoa que tá questionando tudo isso é a pessoa que tá usando, né? Então, que eu acho que é o que a gente tá se perguntando. Nossa, eu tô usando tanto a inteligência artificial e não tô nem pensando mais. Eu só tô delegando pra ela. E muita gente que vai assistir, amigos nossos, fãs, pessoas que estão indo no teatro sem saber também da história, falam, nossa, me tocou muito por eu saber que é um tema que tá aí, ou porque eu me vi na peça. em vários momentos e depois aí voltam pra assistir de novo e falam assim, nossa, não, agora toda vez que eu entro no chat, eu fico, ai, eu não vou perguntar nada, minha vida depois de perguntar alguma coisa.
2: É, mas eu acho que é legal da peça que assim, não é um julgamento a quem pergunta, mas sim uma reflexão do que é que a gente tá perguntando, né? O que é que a gente tá terceirizando? Por que a gente precisa tá fazendo aquela pergunta naquele momento, né? Qual é o nosso objetivo com isso?
1: É, e falando da nossa vontade de estar no palco, eu acho que quando a gente viu esse texto do Gustavo, a gente, saindo da novela, né, depois de Malhação, personagens, né, tantas pessoas nos veem já há tantos anos e nos acompanham, pra gente voltar pro teatro, a gente tinha que voltar falando alguma coisa. Uhum. Acho que não dava pra voltar e fazer uma peça que não tivesse alguma reflexão e que não fosse interessante pra gente estar falando, né?
2: Com certeza.
1: E aí, quando o Gustavo trouxe esse tema, eu falei, Gabi, acho que é isso, vamos nessa. Vamos fazer essa dupla e que seja só o começo da nossa trajetória ali, juntas no teatro, no cinema, na televisão, que a gente consiga tá usando dessa parceria, que é muito legal, mas pra mostrar nossa arte e o que a gente quer dizer também.
0: Não, e o que eu acho mais legal é que esse assunto, né, tá sendo discutido através da peça, né, do Gustavo, de vocês, evidentemente, tá sendo discutido num teatro, que é a arte mais, né, antiga, que só é possível se existir ali um ser humano representando diante de outro ser humano. Eu acho que a inteligência pode substituir muitas coisas, não vou dizer tudo aqui, mas ela pode substituir muitas coisas. Inclusive aqui o meu trabalho mesmo, né, com a voz, isso já acontece na dublagem, né, tem todo os dubladores, né, nessa luta aí, do que pode, do que não, mas teatro eu acho difícil aí na inteligência substituir ali, né, duas pessoas, ou uma pessoa que seja um monólogo representando, então contar essa história toda, não é, num teatro e num teatro de arena, que vocês já tinham visto teatro de arena? Não,
2: não,
0: né? É muito gostoso ali, naquele 360, né, observar o público, e o teatro Tucarena é bem intimista, né, então você consegue olhar, quer dizer, não sei se vocês conseguem olhar, porque fica tudo claro, apagado, mas é bem próximo,
1: mas,
0: né,
1: dá pra perceber
0: do público,
1: muito,
0: né?
1: Muita gente, é bem... A gente super. Sente a presença, a gente ouve quando a pessoa abre uma bala, você ouve. Você ouve tudo mesmo, você vê a pessoa se mexendo, dando um beijinho,
2: um comentário.
1: É muito junto e é muito legal, né, Gabi, fazer, eu acho que...
2: Muito, eu sou muito entusiasta do formato da Arena, eu acho que a Arena é quase que uma personagem dessa montagem, assim, ela dá a dinâmica necessária para contar a história. Eu acho que se a gente talvez tenha que adaptar em algum momento pro italiano, se a gente quiser viajar, se a gente for para outras cidades, mas eu vou sentir muito, porque eu acho que ela acontecer ali naquela arena pequena, intimista, trazendo o público para quase dentro da nossa reflexão,
1: faz sentido.
2: Faz muito sentido.
0: Eu fiquei devendo aqui o serviço, tô abrindo aqui para não errar nada, passar aqui pro nosso ouvinte onde consegue comprar os ingressos, o endereço também do Tucarena, pergunte alguma coisa, fica ali na rua Monte Alegre, na esquina ali, na verdade, da rua Bartira, tem o Teatro da PUC, o Tuca, e embaixo o Tucarena. Os ingressos à venda em simpla.com.br, a temporada até 11 de outubro?
2: Isso.
0: Até 11 de outubro, quinta, sexta, sábado, domingo, a gente tá falando de teatro durante a semana, né? Tem ali, quinta, tem sexta e tem final de semana também. Então, quinta, sexta e sábado às 20h30. E no domingo mais cedo às 17 horas, às 5 horas da tarde, não é? Então, simpla.com.br, dá ainda tempo de conferir, pergunte alguma coisa. E aí eu quero aproveitar que vocês estão juntas aqui, quando eu anunciei, conversei lá na redação que vocês viriam, que eu iria entrevistar vocês, receber vocês no programa, foi um alvoroço, né? Porque as pessoas acompanhavam de Malhação, das Five, de outros trabalhos, das novelas. E o que eu senti indo no Tucarena e conferir ali de pertinho o trabalho de vocês, é que tem um público, vou chamar aqui de um público diferente, né, do que eu tô acostumado em teatro. Eu sou rato de teatro, vou em teatro todos os dias, as noites. E a gente percebe um público que é característico do teatro, que gosta, que tá ambientado. E vocês, eu acho que conseguiram trazer uma moçada, eu vou chamar meninada aqui no bom sentido, uma galera jovem, né, descolada, que não sei se já tinha ido ao teatro alguma vez, mas através, né, do trabalho de vocês, porque são fãs e que acompanham, estão indo, estão tendo essa experiência e tendo, né, participando desse debate, desse questionamento todo. Vocês sentem isso? Claro que sentem, né?
2: Sim, a gente sente. E é muito especial, porque assim, tem gente que nos conta que tá indo pela primeira vez na vida ao teatro. E é uma honra, né, a gente ter essas pessoas, mas a gente quer acreditar que a gente está incentivando essas pessoas a também consumirem esse tipo de produto. A criar como que fala?
1: Uma plateia.
2: Fazer uma formação de plateia, mas criar essa cultura dentro delas, né? Delas começarem a frequentar.
1: Não só as nossas peças, mas outras, né?
2: A gente tem um grupo de meninas que são nossas fãs, elas criaram um fã-clube que se chama Acervo Pergunte Alguma Coisa, mas agora elas fizeram um fã-clube que se chama Acervo Teatro, se não me engano. Uhum. Que é pra incentivar as pessoas a irem ao teatro no geral. Então isso é muito bonito.
1: Sim.
2: E a gente vê também que tem fãs que estão vindo de outros países. A gente já teve fã que veio da Argentina, de Portugal, dos Estados Unidos, de Los Angeles, de Miami. Teve uma fã que veio da Finlândia. Então assim, sim, saber que pessoas estão vindo de outros lugares do mundo também nos prestigiar e que, de alguma maneira, se isso plantar uma sementinha e elas virarem ratinhas de teatro igual você é, a gente vai estar muito feliz de estar cumprindo o nosso papel.
1: Eu acho que isso é muito bom, né? Às vezes eu falo, nossa, as meninas, tem meninos também, mas falando meninas, sim, né? Elas estão vindo aqui ver várias vezes. Meu Deus do céu, elas não enjoaram, elas estão gastando dinheiro com isso. Mas depois eu paro e penso, mas que bom que elas estão consumindo teatro, né? Que estão vindo ao teatro. E tem muita gente que fala que é a primeira vez que tá vindo no teatro, assim. Então, e claro, muita gente mais nova também vai, porque acompanha a gente desde Malhação, que é que pega um público muito ali, 13 anos, que hoje já tem 23, 24, né? Que aí já tá trabalhando, tá na vida, seguindo jovens adultos que nos acompanham há tantos anos. Assim, é muito bonito ver senhorinhas também, senhorzinhos. Tem de tudo.
2: Tem de tudo. Parece que não, mas tem de tudo mesmo. A gente achava que ia ter um público majoritariamente jovem por conta dos nossos trabalhos que foram um pouco mais dedicados a esse público, mas não, vem muita gente, vem senhoras, senhores que nos acompanham, inclusive desde Malhação ou desde a novela das seis, que a gente fez uma novela das seis de época.
1: Sim.
2: Então, de cada lugar a gente sente que a gente foi conquistando as pessoas e elas estão vindo. Então, isso
1: querem nos ver, né?
2: É um reflexo do nosso trabalho, dessa parceria que a gente conseguiu construir.
0: O que eu acho que é importante aqui, que eu me lembro de uma entrevista, acho que foi da Gabi. Acho que foi da Gabi falando que, e é claro que acho que a Daphne compartilha também desse pensamento, que você trabalha, né, para ser atriz, para fazer trabalhos diferentes, exercer o seu ofício, e não para ficar famosa, não é? Claro que a fama no trabalho de vocês é uma consequência, né, esse reconhecimento, as pessoas abordam, querem, né, tirar foto, é um carinho, e é saudável essa relação, até um ponto. A gente sabe também que tem algumas situações de stalker, essas coisas, de haters, mas acho que na maioria das vezes vocês recebem, né? Depois as meninas, os meninos para tirar, sim, foto ali, é saudável essa troca, não é? Então, tem isso também, é importante que a mensagem esteja tocando, né? E aí a fama, os seguidores, isso acho que é consequência. Então, muito bacana ver que tem toda uma meninada, uma moçada que tá indo lá no Tucarena, tá conferindo, tá assistindo e vai espalhando isso depois, porque é o objetivo, né?
2: Sim. E a fama, ela é importante, é óbvio que ela é, porque sem essa repercussão a gente também não consegue encher a casa. Mas a gente quer a fama para ela, para o melhor, da melhor maneira possível, para a gente conseguir continuar fazendo o nosso trabalho, não para a gente ficar aparecendo nós, Gabi e Daphne. A gente quer mostrar a tal e a qual.
1: Os nossos personagens.
2: A Juquinha,
1: né?
2: E a Lucélia. As próximas que vão vir.
1: Eu acho que essa coisa da fama é muito... Já na Malhação a gente sentiu isso muito forte, né? Porque a Malhação tinha sempre teve muito fã-clubes, né? Se criaram todas as Malhações, né?
2: Uhum.
1: E foram muitos anos de Malhação. E eu sou uma pessoa que a gente sente falta disso na televisão. Ter um produto destinado a essa galera mais jovem, porque é assim que você vai formando o público mesmo, até da televisão, inclusive, né? E naquela época a gente já ficou, porque a gente tava na nossa vida, no teatro, e de repente as pessoas conheciam a gente, reconheciam a gente. Hoje em dia as pessoas chamam a gente pelo nosso nome, que não são fáceis. Então é louco, assim, eu ainda me impressiono com isso, e ver essas pessoas saindo de tantos lugares, indo pro teatro nos ver, a gente queria muito isso, mas ver que realmente isso tá acontecendo, é porque eu acho que também o que a gente tá fazendo tá surgindo efeito. Eu acho que a peça tá passando a mensagem que a gente queria. É, ela atinge todas essas pessoas que estão assistindo de diversas idades, então é muito legal, assim, tem amigos nossos que vão, aí depois voltam, aí voltam com outros amigos, aí com amigos com os filhos dos amigos, porque acho que todo mundo tem que... Então tá sendo muito divertido, assim, ver a nossa mensagem chegando, né?
2: E é uma peça divertida de ver mais de uma vez, não é porque a gente tá fazendo não, tá? É. Mas é porque ela realmente... Eu sinto que a primeira vez que você vê, você entende. Na segunda, você absorve. E assim por diante, se você quiser ver mais vezes, né? Cada vez você vai absorver uma coisa nova, porque esse foi o nosso processo
9: na leitura,
2: no ensaio.
1: A gente
2: cada vez a gente vai descobrindo coisas novas. E como a Arena tem todas as perspectivas, também tem vários jeitos de você assistir a peça. Então, por isso é muito legal.
1: É, tem... Se você assiste de um lado, você vê a Gabi em algumas cenas, que depois, se você vê do outro lado, você vê a minha reação para o que a Gabi tá falando, ou ao contrário. Amigos meus foram assistir e falaram assim, agora a gente vai ver do outro lado. Eu falei, vamos ver.
9: Olha, tem um perfil também no Instagram, não é? Arroba, a gente fala tanto em tecnologia, mas tá lá. Arroba, pergunte alguma coisa no Instagram.
1: Isso.
9: É, tem o link da Simpla, já dá pra comprar ali direto. O da Daphne, é Daphne Bozaski, arroba Daphne Bozaski, da Gabi é Gabi Medvedovski.
1: Isso.
9: Arroba Gabi Medvedovski. É, bom, pra gente encerrar aqui na reta final, a Gabi falou de novidades de outros trabalhos, agora vocês estão dedicadas, pergunte alguma coisa, até 11 de outubro.
1: Uhum.
9: É, tem alguma coisa? Hoje em dia, tudo assim, a pastinha aqui de baixo, ultra secreto, não pode nada, né? Coisa chata isso. Mas, já tem alguma coisa, ou mesmo da peça de ir pro Rio, ir pro Sul, ou rodar, interior, novela, série, tem alguma coisa?
1: A gente tá com uma... A gente quer muito ir pro Rio com a peça o ano que vem, é o nosso objetivo, assim, acho que desde que a gente estreou aqui, o nosso objetivo era estrear em São Paulo e depois ir pro Rio. Até porque a gente tem muitos amigos lá, muitos amigos da televisão que não vão conseguir nos ver aqui.
2: É.
1: E públicos também que não vão conseguir vir pra São Paulo. Apesar de que muita gente veio do Rio pra nos assistir. Então a gente tem... estamos assim, não temos ainda o teatro específico, mas vai rolar. Ano que vem a gente vai pro Rio de Janeiro.
9: Ah, já tá certo.
1: Vamos.
2: Os meus corações,
9: legal.
1: Não, vai dar.
2: A gente não tem como divulgar, mas é o que a gente quer, assim. E quer muito viajar também com a peça, porque um dos motivos que a gente também quis fazer era pra botar embaixo do braço e sair viajando pelo Brasil. E a peça tem essa condição, porque você viu, ela tem um cenário enxuto, então a gente quer fazer isso também. A gente ainda não tem pronto, firmado, mas vai... Quer fazer isso também.
1: É, ano que vem também viagens. Esse ano a gente não vai conseguir, porque também já tá acabando o ano, né? Quando você viu eleição, acabou o ano e tá muito... Aí a gente até teve umas propostas, mas aí a gente vai deixar pro ano que vem, porque tem essa coisa de adaptar pro palco italiano também,
9: vocês,
1: né?
9: Vocês ainda não sabem como que vai, porque não ensaiaram dessa forma.
1: É, mas vamos ver se a gente conseguir um teatro de arena também, seria ótimo.
9: E sério, essas coisas, novelas, as pessoas cobram muito, falam muito também, tem alguma coisa já em...
1: As pessoas querem ver, né? Eles estão perguntando qual que é a próxima novela. Eu falo, calma, gente, vai rolar. Eu também quero saber. Vamos. Assim, acho que a gente tem algumas coisas apontadas, mas nada certo, né, Gabi?
2: Mas a gente tem... Caminhos.
9: Tem umas coisas.
2: Mas é aquilo que você falou, é tudo chato. Quando a gente não tem assinado, os advogados não deixam a gente falar antes de assinar.
1: Mas é que tudo muda também. Eu acho que também tem isso. Aí a gente fala, vou fazer tal coisa. Daqui a pouco muda por milhões de quesitos. É. E aí o pessoal fala, não, eu quero ela, eu quero aquela. Já é uma confusão. Mas em breve a gente vai voltar. Agora a gente tá bem focada assim na peça. E nessa trajetória aí que a gente tá construindo. Mas queremos voltar em breve. Até pra daqui a pouco a gente conseguir, entre safras de trabalho, voltar com a peça. A nossa ideia é essa. Que esse espetáculo seja... o Dumas Corvos está fazendo muito isso, né? Ele faz um trabalho e no final de semana tá fazendo a peça. Então, a gente quer muito estar com essa malinha embaixo do braço e levando e viajando, Festival de Teatro de Curitiba, de Avignon, sei lá, mas vamos sonhando, vamos sonhando.
0: Olha, queria agradecer demais, viu, a presença de vocês, o bate-papo, contar tanta coisa bacana, dividir aqui com a nossa audiência. E no Tucarino, então, pergunte alguma coisa, ingressos no Simpla ou direto ali na bilheteria tem também, no @ pergunte alguma coisa, tem o link já na bio, dá pra você comprar o ingresso pro final de semana, até o final da temporada, início de outubro, 11 de outubro. Meninas, brigadíssimo, viu?
1: Obrigada,
0: obrigada,
1: Danilo,
0: sempre.
1: Foi muito
2: obrigada
1: bom.
2: Pelo espaço, pelo papo. E vão assistir, pergunte alguma coisa.
0: Beijo grande.
1: Beijo.
0: O Antenados faz um rápido intervalo e na volta tem muito samba, pagode, música ao vivo aqui com o Jefinho. Voltamos já.
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0: A renomada médica geriatra e especialista em cuidados paliativos, Ana Cláudia Quintana Arantes, tem seu livro Histórias Lindas de Morrer, adaptado para o teatro, em uma montagem assinada por Fernando Nites. Ana Cláudia construiu sua carreira ouvindo e vivenciando histórias de pessoas em seus últimos capítulos de vida. Como médica responsável pela unidade de cuidados paliativos do Hospital das Clínicas, ela testemunhou a coragem de pacientes que, diante da finitude, descobriam sentido essencial de suas existências. O livro coleciona esses momentos de beleza, histórias reais que revelam segredos da vida de pessoas que chegaram ao fim com grandeza e lucidez. Antes de tudo, a peça celebra a vida, equilibrando profundidade reflexiva com momentos de leveza e humor. Histórias Lindas de Morrer fica em cartaz no Teatro Vivo até 1º de outubro. 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
11: Muito bem, conforme anunciamos, estamos recebendo hoje nos estúdios da Bandeirantes em São Paulo ele, o cantor, compositor Jefinho. A gente já vai começar com música ao vivo por aqui.
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0: vez, muito bem-vindo, hein?
1: Muito obrigado, meu amigo. É sempre uma honra estar aqui, estar na sua frente, na sua presença. É um prazer imenso estar aqui podendo falar com essa audiência maravilhosa, falar um pouquinho da minha história, contar um pouquinho dessa nova fase do meu trabalho. Muito obrigado pela oportunidade.
0: Vamos explicar aqui pro nosso ouvinte, né? A última vez que você esteve no programa, você veio junto do Exalta, do Exalta Samba, grupo que você ficou por quase 10 anos, 9 anos,
1: é isso? Isso, quase 10 anos. É, tive a oportunidade de vir aqui com o Exalta Samba. Foi uma fase maravilhosa, incrível. Eu agradeço muito ao Exalta por todas as oportunidades que me foram dadas. E hoje eu consigo dizer que, graças ao Exalta, eu tenho uma bagagem boa aí pra conseguir dar seguimento aí à minha carreira, graças a Deus, junto com meus sócios, meus parceiros, mas o Exalta, ele tem grande influência nisso, foi uma grande escola, uma enorme base pra mim nesse aspecto.
0: Porque essa carreira solo, que agora que você tá trabalhando, agora não, já tem um tempo, desde abril do ano passado.
1: Isso, é isso? Isso.
0: Desde abril do ano passado,
1: desde abril
0: é
1: do ano
0: o Jefinho,
1: passado.
0: Solo.
1: É, Jefinho solo, graças a Deus. E assim, eu só tenho a agradecer, porque a galera recebeu muito bem. No começo a gente fica meio com aquele medo, né? De como vai ser a aceitação nessa nova fase, essa transição. Toda a transição, ela é muito complicada, mas graças a Deus o pessoal aceitou bem, até porque foram 10 anos quase, né? Então, tudo que eu podia entregar pro Exalta Samba, eu tenho certeza e confiança que eu entreguei da melhor forma possível e a galera me acompanhou posteriormente com minha carreira solo.
0: É claro que a gente vai aqui divulgar as novidades, né? Você tá com vários projetos, tem dois eventos aqui em São Paulo rolando, tem o seu audiovisual, mas só pra gente entender, não é? Em que momento que você tava ali no Exalta com o grupo que você falou, puxa, isso aqui já não tá mais funcionando pra mim, não é? Isso aqui da forma assim artística pra mim já não me completa, já não me preenche e eu preciso buscar outras coisas. Como que foi isso? Foi um processo de anos? Foi mais rápido do que você imaginava?
1: O Exalta, ele é um grupo consagrado, todo mundo conhece o grupo Exalta Samba, pelo menos quem é envolvido com música, quem conhece música, samba, pagode, enfim. E a gente tinha uma certa dificuldade nessa transição entre o antigo e o novo. E na minha cabeça a gente precisava focar em músicas novas, em trabalho autoral, em trabalho um pouco mais contemporâneo. O Exalta tem esse lance da nostalgia de ficar, de dar atenção a muito ao que já foi feito. E eu tinha uma certa dificuldade em aceitar isso para a minha carreira como um todo. Eu tinha essa necessidade de conseguir implementar um som meu, uma identidade minha, as minhas músicas autorais, e eu sentia o Exalta meio numa zona de conforto com essa história que é maravilhosa, é incrível, enfim, só que para mim já não estava mais funcionando só viver às custas dessa história. Então eu precisava ter essa possibilidade, essas pessoas que se encorajassem também comigo e se engajassem nesse projeto de tentar colocar um projeto novo na rua com uma identidade totalmente autoral. E foi aí que eu decidi, depois de 9 anos, depois de muito entregar pro Exalta, com muita gratidão, claro, escrever essa história pelo meu próprio punho. Foi depois do oitavo ano ali, o último ano, foi um ano bastante complicado pra mim, quanto a possibilidade, a tentativa de fazer algo novo está latente dentro de mim, então não consegui conter mais. E graças ao apoio do Rafa e dos meus sócios, a gente conseguiu dar seguimento a esse sonho.
0: Eu lembro que nessa entrevista que a gente fez, você tinha uma música que você compôs e que você estava apresentando ali, acho que vocês até chegaram a tocar, não é? Mas então, mais ou menos o que você está dizendo é que tinha muita coisa, muito material, que você, composições suas, de parceiros, que você queria aproveitar também isso, que fazia sentido, você queria colocar na rua.
1: Isso, pelo nome, obviamente quando você contrata o Exalta Samba, você quer ouvir as questões, as canções históricas, né? E eu tinha uma certa dificuldade com isso, eu precisava que o povo escutasse as minhas músicas, aos autorais, enfim. E no show a gente não colocava tanto essas canções, a gente não conseguia trabalhar elas em rádio, enfim. Pela questão histórica do grupo Exalta Samba. E tá tudo bem também, eu entendo. Que o público, quando vê o nome Exalta Samba, vai querer escutar, tá vendo aquela lua, Megstar, Telegrama, enfim, Desligue Vem. E eu sei que enquanto eu estivesse lá no Exalta, seria muito difícil conseguir implementar uma identidade nova pela história do grupo Exalta Samba.
0: Bom, já que a gente tá aqui dividindo, né, a sua agora carreira solo, que você tá aí nessa jornada, vamos tocar mais uma aqui, pode ser?
1: Com certeza, vamos embora agora.

0: Bom, a gente falou que você ficou no Exalta durante 9 anos e a sua decisão de sair para ter mais liberdade artística. A gente já foi, você já cantou 2 músicas aqui, que são músicas suas, que você está apresentando, não é? São pelo menos 2 projetos que você está aqui em São Paulo simultâneo, não é? Acho que é fixo, às quintas-feiras.
1: Isso.
0: E o outro roda. Como funciona?
1: Isso, vamos contar aqui para o nosso ouvinte. Isso, nós temos o Jefinho no Sigilo, que pega tudo, abrange todo o ABC ali, Cidade Metropolitana. É em Mauá.
0: Arena
1: rola toda
0: ali.
1: Quinta-feira. Isso, no Maia Arena. Rola toda quinta-feira e é maravilhoso. A gente tá com um projeto agora de fazer toda semana um especial de um grande artista, de um grande cantor. Fizemos já do Soweto, fizemos do Belo, fizemos do Sorriso Maroto, do Exalta Samba, inclusive. Foi muito gostoso cantar, poder cantar Exalta Samba, que não falta no meu show de jeito nenhum. E a gente tem outros projetos, outros artistas pra homenagear. É um projeto muito bacana. A gente consegue trazer lá pro Maia, lá pra Mauá, toda a galera de São Caetano, São Bernardo, de Santo André, então já tá indo uma galera de São Paulo também, um projeto muito bacana que tem no meu coração.
0: Esse é o Jefinho no Sigilo.
1: Isso, esse é o Jefinho no Sigilo.
0: Que você presta esse tributo, essa homenagem.
1: Isso, agora a gente começou a fazer isso tem mais ou menos 3, 4 semanas, em um mês, e a gente vai dar seguimento a isso aí esporadicamente. E a gente também tem o Jefinho com Vida, que atualmente está lá no Genuíno, na Vila Mariana, que é muito bacana também. Tive a oportunidade de levar grandes nomes, grandes artistas como Salgadinho, o próprio Catinguele, o Soweto, enfim, Encontros Batuqueiros. É um projeto que tem meu coração também. E nesse ano todo de 2026, a gente pretende carregar também outros grandes amigos para fazer parte desse projeto.
0: Mas aí então são propostas diferentes. Nesse que convida, eles cantam as músicas deles.
1: Isso.
0: E você entra junto.
1: Isso, a gente canta junto. Canta todo mundo junto.
0: Um show inteiro, não é que é uma participação?
1: Não, eles participam. Eu canto, vamos lá, são 2 entradas. Eu canto a primeira entrada, e na segunda entrada eu canto um pouquinho, a rapaziada já chega e faz o pagode junto comigo.
0: E aí você tem o seu repertório ali que você vai tocando também.
1: Isso.
0: No outro não. No outro você presta um tributo e é do começo ao fim, Jefinho?
1: Não, na verdade a gente faz parte do show também, e em uma outra parte a gente faz esse tributo aí a essa galera que marcou também histórias.
0: E é esses dois que você tá, então, de forma simultânea,
1: isso,
0: não é?
1: Isso.
0: Mas tem ainda audiovisual, desde que você, desde abril de 2025, do ano passado, que você decidiu seguir carreira solo, já foram também projetos, né, no audiovisual.
1: Isso.
0: Tá performando bem nas plataformas, a coisa foi acontecendo, né?
1: Isso, graças a Deus. A gente tem um audiovisual já disponível no YouTube, que é lá no Bar do Major, que a gente gravou na Zona Leste de São Paulo, ali no Tatuapé, que graças a Deus está andando muito bem. A gente tem músicas autorais nesse audiovisual, e agora no final do mês a gente vai lançar o Dentro da Quebrada 2, que foi um projeto maravilhoso que a gente gravou lá na quadra do Império Serrano, lá no Rio de Janeiro, em Madureira, meu lugar, que eu costumo chamar de meu lugar porque fui nascido e criado em Madureira, com grandes participações, quase 10 atrações. Tem o Nego da Moé, Grupo Bom Gosto, enfim, uma galera muito bacana, e a gente vai começar esse lançamento agora no final do mês. É o Dentro da Quebrada 2.
0: Final de setembro já agora, então?
1: Isso, a gente vai lançar o primeiro feat, que é com o Magrão do Grupo Benza Deus, meu grande irmão, inclusive. Beijo, Magrão, se você estiver nos ouvindo, com certeza tá ouvindo. Beijo no seu coração. E tem um primeiro bloco também, que são algumas canções, regravações, e tem a música inédita que vai ser gravada com o Magrão. Uma regravação, quer dizer, não é inédita, é uma regravação do meu primeiro grupo, do grupo Estilo de Ser, que nós gravamos, Magrão e eu.
0: Agora, a gente vai tocar mais músicas aqui, o Jefinho tá todo equipado aqui para fazer esse som ao vivo. Daquela vez que esteve aqui, você falou rapidamente do seu início, né, nessa jornada aí na carreira musical. Você é de Madureira, no Rio de Janeiro, né? E você começa no Rio?
1: No Rio de Janeiro. Começamos no Rio de Janeiro, um grupo de amigos, o Magrão, eu, o Magozinho, que fiz parte do grupo Caju Pra Baixo, agora também tá em carreira solo. Nós ali na hora do recreio, tínhamos aquela resenha, depois do futebol, jogávamos bola, tocava um negócio, sei o que, aí vamos montar um grupo de pagode, porque meu pai tem toda a estrutura. O Magozinho falou, né, o pai dele, o Mago.
0: Era músico?
1: Isso, o pai dele já tinha tido grupo, né, um grupo de funk, depois um grupo de pagode, e aí tinha toda a estrutura, tinha os conhecimentos, os lugares pra colocar pra tocar, e o Magozinho me chamou pra fazer parte. E aí até então eu entrei de músico, aí depois ele descobriu que eu cantava, falou, você canta bem. Aí eu fui estudar, canta, tem que compor alguma coisa, aí comecei a compor. E daí pra frente as coisas foram acontecendo, eu participei do filme Vai Que Cola também, com o nosso saudoso Paulo Gustavo, tive essa oportunidade que me abriu grandes portas. Nosso grupo ganhou alguns festivais, participou de alguns eventos grandes, e até que veio o convite do grupo Exalta Samba através da internet.
0: Mas o grupo, que idade que você tinha?
1: Eu tinha 15 pra 16 anos no início do grupo, Aí eu fiz uma transição entre o futebol e a música, e aí depois eu larguei o futebol e vesti a camisa da música de vez.
0: E aí tudo isso então no Rio de Janeiro.
1: No Rio de Janeiro.
0: Você só vem pra São Paulo
1: com o convite do Exalta Samba. Em 2016, final de 2015 pra início de 2016.
0: Vai largar tudo no Rio e vem pra cá.
1: Vim pra cá pra fazer
0: parte. E aí, desde então tá por aqui.
1: Tô por aqui. Gosto muito de São Paulo. digo que eu sou um carioca paulistano. Gosto muito dessa terra aqui, pessoas maravilhosas me acolheram aqui de forma incrível. Claro que a gente tem um amor pelo Rio de Janeiro, genuíno, mas São Paulo é o lugar que tem meu coração hoje.
0: E é incrível, né, como que em São Paulo, bom, claro, no Rio também, né, o Rio tem toda essa questão do samba e do pagode, mas eu sinto em São Paulo, e acho que você que tá na noite tem mais propriedade para falar isso, essa cultura, né, dos barzinhos, de ver os shows. Você anda ali pela Vila Mariana, pela Vila Madalena, pelos bairros mais boêmios de São Paulo, e tá tudo lotado, tá tudo abarrotado, né? Não à toa que os projetos dão certo aqui, claro, não é todo mundo, mas você tá conseguindo também na sua carreira solo levar um público bacana. Você sente essa diferença? Ou isso aí é mais essa briga que tem aí na internet, Rio, São Paulo? O que você sente na prática?
1: Assim, culturalmente falando de samba, tem uma certa diferença assim, na forma de consumo e de produzir, inclusive. São Paulo, ele tem muito mais campo de mercado. Eu costumo dizer que o cara que se dispõe a trabalhar aqui, ele vai trabalhar todos os dias da semana. Se você não trabalha na Zona Leste, você trabalha na Zona Norte, você trabalha na Zona Sul, tem o litoral Norte e Sul também, tem os interiores, tem o interior mais próximo de Campinas, tem o interior mais longo, que é o de Barretos, enfim. Então aqui, se o cara se dispor a trabalhar, com certeza tem. E tem uma galera, sim, acolhedora aqui demais. O pessoal costuma dizer que o Rio de Janeiro é o antro do samba, é o lugar do samba. Sim, eu concordo. Lá tem uma forma cultural de fazer samba diferente daqui, mas aqui o pessoal consome muito samba também, tem uma galera de muita responsabilidade que produz, tanto em produtores de evento, como a galera que toca, quanto os músicos, o povo que consome. Então aqui tem um campo de trabalho muito maior, e financeiramente

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1: O Antenados está de volta e hoje recebendo nos estúdios da Bandeirantes em São Paulo, cantor, compositor, Jefinho.
2: E esses projetos são fixos aqui em São Paulo e o outro é em Mauá, não é isso? Na Arena. Mas daí então você consegue rodar também, porque tem final de semana, tem o restante da semana, você roda pelos...
3: Isso. Na verdade, a gente trabalha de quarta a domingo, graças a Deus. Às vezes de quarta a segunda, que eu tenho esporadicamente um projeto chamado Resenha de Segunda lá em Mauá também. Então, graças a Deus a gente roda por São Paulo, faz show nacional também. Inclusive, a gente já conseguiu viajar algumas capitais no Brasil já nesse um ano de carreira solo. Então, graças a Deus a gente consegue enfiar sempre no meio desses projetos aí, turnês, e rodar por São Paulo também.
2: Jefinho, você não tinha experimentado ainda a carreira solo, né? Porque se você veio de um grupo no Rio, depois já emendou o Exalta, você não tinha ainda experimentado, né?
3: Ainda não, é a primeira vez. E assim, foi desafiador. Só costumo dizer que eu nunca fui solo, porque eu sempre tenho parceiros que me fazem sentir num grupo. Como é o caso do Rafa, que é o meu produtor, como é o caso da minha equipe Furacão, eu costumo dizer. E a gente se comporta literalmente como um grupo. Uma extensão do outro, um complemento do outro. Isso é muito importante para que a gente não se sinta de certa forma sozinho. Então, por mais que eu seja a bandeira, eu carregue a bandeira, o nome seja meu, na verdade a gente sempre foi um grupo, desde o início da minha carreira.
2: Mas ali, né, ainda que você tenha essa família, né, esse grupo que está com você excursionando, viajando, qual a maior diferença assim, que você sente de estar ali com um grupo, né, como o Exalta e sendo vendido dessa forma como grupo, e agora você tem o seu nome ali, né, é o projeto do Jefinho, você está dando a cara a tapa ali, ou não tem diferença? A hora que tem que subir no palco é...
3: Não, tem diferença principalmente a autonomia, né, a gente conseguir colocar, implementar o nosso som, a nossa característica, por mais que o Rafa seja... o braço direito e esquerdo nas decisões musicais, a gente consegue implementar. Ele conseguiu fazer um estudo clínico, entender qual que é o meu DNA musical e conseguir colocar isso em prática dentro de um show que performa bem em todos os lugares que a gente vai. Quanto ao repertório, a gente consegue um repertório de samba, um repertório contemporâneo, um repertório de balanço, de swing, enfim. Quem vai no show consegue entender, mas tudo isso dentro das minhas características. Foi um show moldado em torno do artístico, desculpa, a terceira pessoa, do Jefinho. E ele conseguiu entender bem isso. Quando eu passei pra ele a ideia, ele fez uma leitura dinâmica e conseguiu colocar isso em prática. Então a autonomia é o diferencial principal da carreira solo.
2: E além dos sucessos que você falou que presta homenagem nos shows, imagino que muita música autoral também, porque era isso que você estava buscando, não?
3: Ah, com certeza. Essa veia de compositor é uma veia que eu gosto muito, e agora com a carreira solo eu não preciso daquela pré-autorização para testar alguma coisa. Eu falo com o Rafa, ele, se é o seu som, vamos embora colocar, vamos inserir. E ele é um cara que pula também na bala, ó, tem que estar sempre cantando nas suas autorais, que o pessoal gosta muito, desde a época do Estilo de Ser, então é algo que eu consigo investir com mais afinco.
2: Você falou que nesse grupo que você começou no Rio, descobriram lá que você cantava e você começou a cantar, e depois disseram que você tinha que compor também.
3: Sim, o Magu, o próprio Magu.
2: E aí foi um processo natural pra você, ou no começo não? Você sentava ali e ficava...
3: Então, eu tenho uma imaginação muito fértil, eu sou uma pessoa que gosta de falar bastante, como se parece. Então eu coloquei no papel as coisas que me vinham quando se pensava em determinado tema. Se era amor, eu tentava descrever o amor da minha ótica. Se era algo mais picante, pela minha ótica também, ou uma situação cotidiana. Enfim, mas eu costumo dizer que a composição ela é um exercício diário, né? Você não fica bom compondo do dia pra noite. Você tem que tentar ali todo dia, pega papai e caneta e vai estudando harmonia pra tentar colocar na canção aquilo que você tá sentindo. Mas é um exercício diário. Se você não pegar todo dia pra tentar fazer, dificilmente você vai conseguir se tornar um bom compositor.
2: Bom, já que a gente tá falando do seu lado compositor, vamos aproveitar e ouvir mais uma sua aqui?
3: Vambora!

0: Tá aí o Jefinho ao vivo aqui, é música e letra dele, do Jefinho. A gente vai seguir aqui dividindo as novidades, né? Por onde o Jefinho tá andando, a turnê, os projetos todos. Você falou já em alguma entrevista, dentro da sua carreira solo, que o que você sentia falta era de uma coisa mais urbana, de estar em contato muito com o público. Você já falou bastante da sua transição, mas o que eu quero saber agora é o seguinte, esses projetos acho que te permite algo mais intimista, de olhar mais no olho, de estar mais próximo do seu público, porque esses formatos funcionam dessa forma, não é, Jefinho?
1: É, exatamente. Esse contato com o público é algo que eu sentia muita falta. E porque o Exalta, ele faz grandes eventos, são formaturas, prefeituras, coisas de magnitudes imensuráveis, e esse contato com o público, com a rua, como a gente costuma dizer, era algo que me fazia muita falta, porque eu vim da rua, né? E a gente costuma dizer que a rua não mente. Então, quando a gente sente esse feedback da rua, é sinônimo que a gente tá por um caminho certo. E eu não sentia esse feedback de jeito nenhum. Então eu tinha essa certa dificuldade de assimilar, pô, será que a gente tá vendendo música pro público certo? E era isso que me fazia refletir e pensar se eu estava realmente tendo propósito com a música. E hoje, com a carreira solo, eu consigo sentir esse propósito, consigo ter uma fanbase, consigo ter uma galera que me acompanha, consigo olhar no olho da pessoa e falar: essa música aqui é a música do meu casamento, essa canção aqui embalou um relacionamento meu. E era essa a grande questão quando eu resolvi fazer a transição.
0: E agora você também tem mais liberdade de transitar por outros gêneros, né? Que eu sei que você gosta também, acompanha, não fica restrito ao samba e pagode, ainda que você tenha homenageado mais desse gênero, né? Do samba, você falou do Exalta, você falou de outros grupos que você já homenageou, e até dos seus convidados, né? Naquele outro, sim, projeto do Soweto e tudo mais. Mas tem alguém que você gostaria aí de trazer ou de transitar por outro gênero, do rap, do pop,
1: com
0: do funk?
1: Certeza, com certeza, eu gosto muito de trap, gosto muito de rap, gosto muito de funk. Eu escuto muito, tenho escutado muito De La Cruz, gosto muito de De La Cruz, eu acho que seria um feat muito bacana. Gosto muito do Gabi também, que canta pagode, mas ele também surfa nessa onda do trap meio melódico. Enfim, tem uma galera muito bacana que com certeza a gente vai se juntar em breve.
0: Mas por enquanto no seu repertório tem uma licença poética pra isso?
1: Tem, já fez. A gente faz Ivete Sangalo, por exemplo, a gente canta Ivete Sangalo no nosso show e tá sempre procurando ver o que a galera tá consumindo pra se atualizar quanto ao repertório. Porque a gente canta pra rua, né? E a gente tem que estar sempre ouvindo a rua, como eu disse, a rua não mente. Então a gente não tem essa restrição, não. A gente tem essa polaridade no repertório de estar sempre agregando coisas pra que a gente possa estar agradando o maior número de público possível.
0: Eu vou passar aqui os seus canais digitais, aqui os seus contatos, né? O ouvinte pode seguir no Instagram, porque tem o link que redireciona pra todas as plataformas. Bom, do projeto é o Pagode do Jefinho.
1: Isso, temos o Pagode do Jefinho e tem o Instagram também, Jefinho no Sigilo, que é um Instagram totalmente voltado pra esse evento que rola lá no Maia Arena.
0: E o seu mesmo é Cantor Jefinho.
1: Cantor Jefinho, exatamente.
0: Então são três aí que dá pra seguir, dá pra acompanhar o seu, que você concentra tudo, claro, a agenda completa é Cantor Jefinho, Jefinho com dois Fs.
1: Isso.
0: E aí tem o Instagram dos outros projetos e da agenda. Setembro já tá tomado aqui,
1: você
0: não tem dia livre aqui.
1: Mas sigo, atenção contratante, sempre tem uma brechinha. Fiquem de olho.
0: É 6x6 aqui, né, Jefinho?
1: Graças a Deus. Com muito orgulho.
0: Vai rodar bastante aqui. Bom, a gente nem vai passar aqui, porque olha, tem Congonhas, tem Mauá, tem Campinas, tem São Paulo, São Caetano, São José dos Campos, Cidade Tiradentes, volta pra Vila Mariana, pra Vila Madalena, muita coisa aqui, é só seguir o Cantor Jefinho. Isso. E aí os projetos todos, né, que tem aqui, você dá pra, tem como contratar e seguir. E aí no Spotify, no YouTube, é o audiovisual.
1: Isso aí, temos o audiovisual completo e já vai estar disponível pra save pro nosso Dentro da Quebrada 2 com a música autoral Paraíso, e meu primeiro bloco, o bloco 1, que vai estar disponível no YouTube também.
0: A gente vai sair de música aqui, mas o Jefinho tem então as plataformas digitais todas aqui, é só seguir, acompanhar os shows que estão rodando pelo Brasil, esses dois projetos também aqui em São Paulo. A gente vai sair de música, mas Jefinho, queria te agradecer demais, viu, mais uma vez por visitar aqui o programa e dividir as novidades agora na carreira solo, um outro desafio aí. Bom saber que você tá bem e a agenda tá lotada, viu?
1: É um prazer sempre estar aqui, sempre sempre que puder e quiser, pode gritar que a gente vai estar aqui fazendo parte dessa audiência maravilhosa. Inclusive, eu quero mandar um beijo para todos os ouvintes. Muito obrigado pelo carinho. Sigam lá, arroba Cantor Jefinho nas redes sociais. Faço questão que vocês apareçam no nosso show. Um pagode gostoso, um pagode envolvente, descontraído. Com certeza, eu garanto que você vai ter se você for no nosso show.
0: Vamos de música ao vivo aqui. É, aqui é ao vivo. Vamos lá. Valeu, Jefinho.
1: Obrigado, tamo junto.

0: Ponto final na edição de hoje do Antenados. 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A sonorização foi de Caio Martins e a apresentação foi minha, Danilo Bobato. Obrigado pela companhia, pela audiência e seguimos antenados por aqui. Tchau!
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1: Vinte e um minutos desta segunda-feira, sejam todos muito bem-vindos, está começando o novo Bandeirantes a Caminho do Sol. Eu sou o Diogo Braga e tenho o prazer de estrear, ou melhor, reestrear esse programa tão tradicional aqui da Bandeirantes. Tantas pessoas incríveis já passaram por esse horário e agora, com muita honra, é a minha vez de fazer companhia para vocês durante toda a madrugada até às 5 horas da manhã. Sempre de segunda a sábado até o pulo do gato começar. E vocês, claro, farão parte deste programa junto comigo. Vocês fazem parte aqui do programa do Bandeirantes a Caminho do Sol. Mandem sugestões, mandem mensagens do que vocês querem ver e ouvir aqui no programa. O número é com ele, Nelson Gomes.
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1: Mais uma vez, Nelson, para quem não pegou.
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1: Contando um pouquinho da minha trajetória aqui na Bandeirantes, comecei como estagiário no Manhã Bandeirantes em 2023. Passei pelo mundo dos esportes, Vivo Litoral, também Primeira Hora, e estou ainda na produção do Pulo do Gato, pelo menos mais alguns dias aqui com vocês também no Pulo do Gato. E agora eu tenho a honra, o prazer de fazer companhia para vocês durante toda essa madrugada. Espero muito que gostem, eu estarei aqui junto com vocês, vocês fazendo companhia para mim e eu, claro, fazendo companhia para vocês, tá bom? Então, vamos começar já falando de muita coisa que vai ter no programa. Vai ter entrevistas, vamos ter aniversariantes dos dias, datas memoráveis, muita notícia e, claro, vamos falar também de esporte, a rodada do Campeonato Brasileiro, outros esportes que aconteceram. Teremos muito tempo aqui para a gente conversar de todos os assuntos que vocês quiserem falar aqui no Bandeirantes a Caminho do Sol. Sem mais enrolação, vamos começar dando as notícias, as principais notícias que aconteceram neste final de semana. O Conselho Nacional do Ministério Público decide, nesta semana, se autoriza uma investigação contra o Procurador-Geral da República. Paulo Gonet aparece numa foto com o banqueiro Daniel Vorcaro em Londres com uísque e charuto. De Brasília, Valteno de Oliveira.
2: A foto, tirada em 2024, mostra o Procurador-Geral da República, Paulo Gonet, bebendo uísque e fumando charuto com Daniel Vorcaro e o advogado do banqueiro, Ciro Soares, num clube de degustação em Londres. A PGR confirmou que a foto extraída pela Polícia Federal do celular do dono do Banco Master é verdadeira e que Gonet estava na Inglaterra para participar de um evento com outras autoridades. A assessoria de Ciro Soares também confirmou o encontro e negou qualquer irregularidade. Mensagens encontradas no celular de Vorcaro mostram que em 2025, Ciro enviou uma foto com Gonet para o banqueiro e escreveu: "Liga aqui, ele quer falar com você." Chamadas de voz foram registradas na sequência. Dias depois, o advogado disse que o procurador-geral tinha mandado mensagens para o banqueiro, dizendo que estava com saudade. Durante manifestação no julgamento que foi suspenso nessa semana, Gonet disse que o único encontro que teve com Daniel Vorcaro foi brevíssimo e banal. Na próxima sexta-feira, o Conselho Nacional do Ministério Público deve analisar se autoriza a abertura de investigação contra o PGR.
1: Muitas mensagens de carinho aqui já dos ouvintes. O Ananias mandou um áudio aqui. Vamos ver, vamos soltar o áudio do Ananias aqui.
3: Eu sou o Aranha da Universidade de São Paulo. Vou estar com você a hora começar a terminar, viu? Até a hora do lugar, viu?
4: Por favor, gosto de ver bastante notícia legal, viu? Tá? E você comenta também, viu? Bom programa, que Deus abençoe. E vamos juntos, até às 5 horas. Grajaú, Santa Maria.
1: A dona Dora Guerra de São Paulo também mandou. Vocês voltaram, seja bem-vindo. Muito obrigado, viu? Muito obrigado pelas mensagens. Muitas chegando. Vamos continuar girando a reportagem. Daqui a pouco a gente traz mais aqui a participação do ouvinte. O vídeo que mostra Alexandre de Moraes e sua esposa Viviane Barsi desembarcando de uma aeronave que pertencia à empresa Prime U, ligada a Daniel Vorcaro, contradiz declarações do ministro do Supremo Tribunal Federal no início do ano. A gravação que mostra o desembarque do casal foi revelada pelo jornal O Globo. Em 31 de março, Moraes afirmou em nota jamais ter voado em aeronaves do ex-dono do Banco Master. Em nota, o escritório Barsi de Moraes afirmou que contrata serviços de táxi aéreo de diferentes empresas, entre elas a Prime Aviation, cujos serviços foram utilizados em determinadas ocasiões. Mas, em nenhum desses voos realizados, em nota, em aeronaves da Prime Aviation, com integrantes do escritório, esteve presente Daniel Vorcaro ou qualquer outra pessoa alheia ao escritório. A semana começa com sessões marcadas no Supremo Tribunal Federal, mas sem clima algum para discussão de questões importantes para o país diante da crise entre os ministros. O destaque de Rafael Procópio.
5: O plenário do Supremo deverá se reunir na quarta e quinta-feira desta semana. As sessões plenárias nestes dias são comuns, mas com os eventos dos últimos dias e a sequência de cancelamentos por conta da tensão entre os ministros, a manutenção dos encontros acaba se tornando uma situação cercada por incertezas. E as pautas previstas são de temas importantes, mas comuns dentro das atribuições do STF. Uma delas discute igualar os direitos de mães adotivas e biológicas em relação à licença maternidade. Na última sessão, questões envolvendo o alcance da imunidade de impostos também foi debatida, mas interrompida por um pedido de vista. A aparente normalidade na corte é instável. Estava previsto para quarta-feira o caso que poderia iniciar uma investigação contra o ministro André Mendonça, mas a questão foi adiada por conta da relação com o caso que também pode iniciar uma investigação contra Alexandre de Moraes.
1: O presidente Lula embarcou para os Estados Unidos para participar da Assembleia Geral da ONU em Nova York. Os detalhes com Rodrigo Vilela. Vamos a Brasília. Fala, Rodrigo.
6: Olá, olá a todos. O presidente Lula participa nesta terça-feira da abertura da Assembleia Geral das Nações Unidas, que está na edição de número 81. Como manda a tradição diplomática, o Brasil será o primeiro país a discursar no debate geral, seguido pelos Estados Unidos, representados pelo presidente Donald Trump. A possibilidade de um novo contato entre os dois chefes de Estado é uma das principais expectativas da agenda. A expectativa ainda é de que o presidente dê destaque à defesa da soberania nacional, do multilateralismo e da rejeição à interferência estrangeira em assuntos internos. O tema ganhou peso nas últimas semanas diante das tensões entre Brasil e Estados Unidos. Lula chegou a afirmar que pretende conversar com Trump para pedir que o governo norte-americano não interfira nas eleições brasileiras. Apesar disso, segundo Itamaraty, o presidente não deve citar Trump nominalmente durante o discurso. A proximidade das eleições brasileiras também coloca a fala de Lula sob atenção. A diplomacia brasileira nega que o discurso tenha caráter eleitoral, mas a previsão é de que o presidente faça uma defesa das instituições e da autonomia brasileira para conduzir seus assuntos internos. A crise envolvendo ministros do Supremo Tribunal Federal e os atritos entre integrantes dos governos brasileiro e norte-americano não devem ser mencionados diretamente. No cenário internacional, Lula deve abordar as guerras e defender negociações de paz, além de tratar dos efeitos dos conflitos sobre a economia, os alimentos e a energia. O combate ao crime organizado transnacional também ganhou espaço no discurso previsto em meio às críticas recentes de Trump ao Brasil sobre a atuação contra organizações criminosas como o PCC e Comando Vermelho. O governo brasileiro pretende apresentar as medidas adotadas e os acordos de cooperação firmados com os Estados Unidos. Meio ambiente e desenvolvimento sustentável também devem aparecer entre os principais assuntos. Lula deve apresentar o Brasil como defensor de um modelo que combine crescimento econômico e preservação ambiental, além de mencionar a COP30. A regulação das plataformas digitais, a proteção de crianças e mulheres e os desafios relacionados à inteligência artificial também estão entre os temas previstos. A Assembleia deste ano tem como tema restaurar a confiança, gerenciar a transformação, uma organização das Nações Unidas que atenda a todas as pessoas. Não há, até o momento, uma reunião bilateral formalmente agendada com Trump, mas a posição dos dois presidentes na abertura da Assembleia pode facilitar o encontro informal. No ano passado, os dois tiveram um breve contato durante o evento e, posteriormente, mantiveram outros contatos diplomáticos. Volto com você.
1: Obrigado às informações do Rodrigo Vilela, direto de Brasília. E olha, queria mandar um abraço para dois amigos meus que estão me ouvindo neste momento, Juliano Bertacco e João Pedro Peracini. Inclusive, o João Pedro Peracini, eu vou contar um segredo para vocês. Eu adiantei para ele que hoje um cara que ele é muito fã faz aniversário. Então ele já pediu uma música, está separada, daqui a pouquinho eu vou contar para todo mundo de quem é o aniversariante, quem é o aniversariante do dia. Vamos para mais participação de ouvinte que tá muito legal. Muito obrigado a todo mundo que tá mandando parabéns pela volta. Enfim, vamos deixar o ouvinte falar que é melhor.
7: Olá, Diogo, tudo bem? Seja bem-vindo aí pela reestreia desse programa maravilhoso. Eu sou super fã do Bandeirantes a Caminho do Sol. Sempre fui um ouvinte e saudoso e sempre pedi à Rádio Bandeirantes a volta desse maravilhoso programa que já foi aí apresentado por tantos nomes, né, que permaneceram aí na nossa memória, que muitos já deixaram saudade. Muito feliz, estava muito ansioso por essa estreia e que bom ter mais essa opção na madrugada para poder ouvir esse programa, esse clássico da Rádio Bandeirantes. Tá, eu sou o Júnior Mazen, sou aqui do bairro do Socorro, da Zona Sul de São Paulo. Boa sorte, sucesso, muita prosperidade, Rádio Bandeirantes. Parabéns pelo projeto.
8: Parabéns pela reestreia. Escuto esse programa já há muito tempo, e saudoso Antônio Carvalho. Lembranças boas.
1: Olha, o Emílio Evangelista mandou uma foto aqui da carteirinha dele, Clube RB, eu sou ouvinte da Bandeirantes. Emílio, que ano é isso aqui, Emílio? Conta pra gente, muito obrigado também pela sua participação, muita gente mandando mensagem. João Cruz Rosinha, de São Bernardo do Campo, ele mandou: que alegria novamente ouvir Bandeirantes a Caminho do Sol, muito sucesso e longevidade para este programa. Já já, mais participação dos ouvintes. Agora, vamos falar de eleição.

0: Lula e Flávio Bolsonaro voltaram a falar sobre as suspeitas envolvendo autoridades e o Banco Master. Antes da viagem a Nova York para a Assembleia Geral da ONU, Lula esteve em Florianópolis. Na capital catarinense, voltou a debater uma ampla investigação sobre o caso.
1: Eu quero que a Suprema Corte apure, investigue todos. Vamos deixar todo mundo nu diante da sociedade brasileira. Porque nós merecemos saber da verdade. Se a gente não mexer com isso agora, a gente não conserta esse país.
0: Já Flávio Bolsonaro também esteve em Santa Catarina em compromissos da campanha em Joinville e Chapecó. O candidato à presidência pelo PL falou da foto em que o procurador-geral Paulo Gonet aparece ao lado de Daniel Vorcaro em Londres.
2: Foi o presidente Lula que indicou o Paulo Gonet para ser procurador-geral da República, que reconduziu. Então o que a gente percebe é que enquanto tem brasileiros que estão sem comida na mesa, tem aquele pessoal da tropa do Lula que está tomando uísque Macallan, fumando charuto caro e rindo da cara do povo.
0: Entre os outros candidatos, Augusto Cury visitou o CEAGESP em São Paulo, que é a maior central de distribuição de alimentos do Brasil. O candidato do Avante defendeu a ampliação do Bolsa Família, mas criticou o reajuste anunciado pelo governo Lula às vésperas da eleição.
3: Na verdade, se o Lula tivesse um respeito e um carinho para as pessoas do Bolsa Família, teria aumentado no começo do ano e não em cima da hora. E não teria aumentado em 15%, teria aumentado em 30% ou mais.
0: Renan Santos, também em Santa Catarina, do Missão, defendeu novas políticas de segurança pública.
4: O Brasil é o paraíso, a Disneylândia, é o Beto Carreiro, já que você está falando, é o Beto Carreiro da violência no mundo. E nós precisamos cortar isso, aumentando muitas penas, se necessário a letalidade policial e, quando necessário, uma intervenção do governo federal nos estados que não se adequarem a essas políticas.
0: Ronaldo Caiado, do PSD, também falou sobre o tema depois de uma caminhada na Avenida Paulista e acusou o PT de conivência com o crime organizado.
5: O Brasil tem estrutura para combater e poder cada vez mais libertar a população brasileira do narcotráfico. Basta que o presidente não seja conivente, como é o governo do PT, com o narcotráfico.
0: Este foi o final de semana dos candidatos à presidência da República. Mais informações deste final de semana. Deve passar por audiência de custódia o motorista do ônibus que caiu em uma ribanceira e deixou 6 pessoas mortas em Cruzeiro, no interior aqui de São Paulo. Ele foi preso em flagrante ontem. Esse acidente aconteceu por volta das 5h30 da manhã deste domingo. O ônibus saiu de Itumirim, no sul de Minas Gerais, e levava 48 pessoas que participavam de uma romaria até Aparecida, onde fica o santuário de Nossa Senhora Aparecida. Testemunhas disseram também que o veículo bateu em um carro, saiu da pista e aí capotou na ribanceira. O exame do bafômetro do motorista deu negativo, mas foram encontradas irregularidades no veículo, como o tacógrafo, aparelho que registra a velocidade que estava vencido. O governo de São Paulo lamentou o acidente e manifestou solidariedade às vítimas e aos familiares. Um incêndio em uma lancha deixa 11 pessoas feridas no Lago Paranoá, no Distrito Federal. O acidente aconteceu ontem à tarde e o fogo já foi extinto. Todas as vítimas foram encaminhadas ao hospital, sendo 4 em estado grave. As causas do incêndio ainda estão sendo investigadas. A segunda vítima, que foi arrastada pela enchente de Jandira no interior de São Paulo, é localizada. O corpo de Valdirian Pires de Jesus, de 33 anos, foi localizado por volta das 3 da tarde deste domingo em Santana de Parnaíba. A vítima estava desaparecida desde o último sábado, dia 12 de setembro. Segundo a irmã da vítima, o pai organizou um mutirão de buscas com a família e foram até a barragem de Santana de Parnaíba, onde o tio da vítima avistou o corpo e acionou o corpo de bombeiros. Três pessoas são resgatadas com vida depois da queda de um helicóptero em Laras, no interior de São Paulo. As informações com Beatriz Teodosio.
6: Um helicóptero caiu em uma área de mata de difícil acesso na noite do último sábado. Uma das vítimas conseguiu ligar para a polícia militar e pedir socorro. As buscas mobilizaram equipes da PM, do Corpo de Bombeiros e o helicóptero Águia de Bauru. Os três ocupantes foram encontrados na manhã de domingo e levados para o atendimento médico. Segundo dados consultados pela ANAC, o certificado de aeronavegabilidade estava vencido desde maio de 2019. O CENIPA, da Força Aérea Brasileira, já iniciou a investigação sobre o acidente. As causas da queda ainda não foram esclarecidas.
0: Mais participação de ouvinte, que legal. Aqui o Guilherme Oda mandou, acompanhando aqui até uma da manhã. Muito obrigado pela audiência, Oda. É, muito obrigado mesmo, é um prazer tê-lo aqui comigo. Olha, o ouvinte, o Emílio, respondeu em relação à carteirinha, é de 1966, ele, ouvinte, assíduo desde aquele ano, mandando aqui também um abraço para mim. Muito legal a participação também do Paulo Eduardo, agradecendo a volta do Caminho do Sol. Sou ouvinte da Bandeirantes faz um tempinho, desde quando o Caminho do Sol era apresentado às 2 da manhã pelo Douglas Ladeira. Oh, muito obrigado, viu, Paulo Eduardo, que prazer tê-lo aqui. Vamos girar mais a reportagem. Uma troca de tiros termina com a hospitalização de um PM que estava de folga na capital paulista. As informações de Carlos Costa.
7: Um policial militar de folga é baleado ao tentar impedir um assalto a um restaurante no Morumbi, na zona sul de São Paulo. Ele flagrou a ação de 3 criminosos e então houve a troca de tiros na ocorrência registrada neste sábado. O agente foi atingido no pé e levado ao Hospital Albert Einstein. Os suspeitos fugiram e levaram objetos roubados. Além disso, segundo a polícia militar, uma moto foi abandonada no local da ocorrência.
0: Dois suspeitos são baleados por um policial de folga em uma tentativa de assalto na Vila Sônia, zona oeste aqui de São Paulo. Yasmin Teixeira tem mais informações.
8: Um policial militar de folga testemunhou uma tentativa de assalto na tarde de sábado. Reagiu e baleou os dois suspeitos. Um dos homens fugiu e segue foragido, enquanto o outro recebeu atendimento médico e foi transferido ao pronto-socorro Campo Limpo. Com o criminoso detido, foi encontrada uma bolsa tipo bag com uma arma de fogo falsa, 2 alianças e 2 celulares. Os objetos foram encaminhados à delegacia e o caso foi registrado no Distrito Policial de número 89 da capital paulista.
9: A Band não se cala.
0: A justiça brasileira bate recorde de processos por violência doméstica. Somente nos últimos 6 anos, o aumento foi de mais de 80%. As informações com a Vanessa Fontanella.
10: O Brasil registra uma média de 3.501 processos de violência doméstica por dia. O número representa mais de 145 casos por hora. De acordo com o levantamento baseado no painel de violência contra a mulher do Datajude do Conselho Nacional de Justiça, a justiça brasileira recebeu 742.279 novos processos de violência contra a mulher entre janeiro e julho de 2026. Em 2025, foram 1.133.556 processos ao longo de todo o ano. Na comparação com 2020, quando foram abertas 599.472 ações, a alta é de 89,09%.
0: Um levantamento da Serasa Experience evidencia a verdadeira epidemia de golpes no Brasil, principalmente no universo online. As informações com Roger Caruso.
11: Mais de 50 milhões de mensagens associadas a golpes foram identificadas no Brasil no primeiro semestre deste ano. Segundo o mapa de fraude da Serasa Experian, esse número equivale a 3,2 mensagens fraudulentas por segundo. O levantamento também identificou mais de 20 mil anúncios, perfis, páginas e aplicativos falsos, 27,2% a mais do que no mesmo período em 2025. Os anúncios enganosos concentraram 62% das ocorrências, com mais de 12.900 registros.
0: Agora, vamos falar do que aconteceu na rodada deste campeonato brasileiro. É, tem alguns torcedores que estão sofrendo. E aí, Bruno Migliozzi, conta pra gente, faz um resumão do que aconteceu neste final de semana.
12: Fala, Diogão, tudo bem, meu amigo? Abraço pra você, pra todo mundo ligado aqui no Bandeirantes a Caminho do Sol, hein? Que honra, parabéns pela estreia e uma boa madrugada a todos os ouvintes da Bandeirantes que acompanharam o final de semana importante aí de jogos do Campeonato Brasileiro, rodada agitada com algumas reviravoltas e outros times se afundando aí numa crise, é o caso do Corinthians. Mas vamos lá, Diogão, tudo no seu tempo, começando pelos jogos do sábado, a gente quer destacar, evidentemente, o que aconteceu no Brasileirão, porque o Atlético Mineiro e Chapecoense empataram em 1-1, o Galo não tem grandes pretensões no Brasileiro, mas segue vivo nas duas Copas, mas o Mirassol venceu o Botafogo, placar de 2-0, dois gols do Eduardo. O Mirassol tá brigando contra o rebaixamento, está se reabilitando, então, pontos importantes pro Leão, assim como o Santos, hein? O Santos venceu o Remo, placar de 2-1, já tá na oitava colocação, o Santos tá subindo no Campeonato Brasileiro, são 4 vitórias consecutivas e o Peixe já sonha, quem sabe, com uma vaguinha na pré-Libertadores. Também tivemos o Vasco vencendo o Coxa por 5-0, resultado que coloca o Vasco com algum conforto na briga contra o rebaixamento, até porque tem um jogo atrasado contra a Chape, que é a lanterna, então o Vascão deve conseguir se safar, né? É uma projeção mais possível. E o São Paulo voltou a vencer, bateu o Internacional pelo placar de 1-0, o Inter, hein? Que coisa, o Inter está afundado na zona de rebaixamento. No domingo, às 11 horas da manhã, o Grêmio, que também está no Z4, deu uma resposta, digamos assim, ao seu torcedor, porque o Renato Portaluppi estreou naquele clima e o Everton pegou tudo. O goleirão ex-Palmeiras defendeu tudo contra o seu ex-clube. Verdão empatou 0-0 contra o Grêmio em Porto Alegre e se complicou na briga pelo título do Campeonato Brasileiro. Em mais um empate, são 3 os últimos 5 jogos do Palmeiras. O Corinthians também entrou em campo às 16h com transmissão da Bandeirantes e perdeu mais uma. É a 7ª derrota consecutiva, levando em conta todas as competições do Timão. 3-1, então atenção aí para o Corinthians, que está muito próximo também do Z4, está a apenas 3 pontos do Grêmio nesse momento. O Fluminense pode comemorar, porque com 2 gols do Hulk, volta ali às principais posições do Brasileirão e segue vivo também na Copa Libertadores. Outro jogo, hein? O Cruzeiro venceu a Vitória por 3-1, outro time que também já não tem grandes pretensões. E o Flamengo também superou a equipe do Bragantino, hein? O Flamengo vencendo o Bragantino, se coloca em boa posição no Campeonato Brasileiro, abre 3 pontos pro Palmeiras, jogo, mas atenção, hein? Já tem 2 vitórias a mais. Então, mesmo que o Palmeiras vença o confronto direto que ainda vai rolar entre Palmeiras e Flamengo no Brasileirão, em tese, não ultrapassa o Flamengo por conta do número de vitórias. Resultado não foi bom para a equipe do Palmeiras. Na Série B, Diogão, tivemos Ponte Preta 1-0 para cima do CRB, Goiás 2-1 para cima do Avaí. São alguns destaques bacanas para a gente trazer. Nessa segunda-feira, bom, temos mais Série B, logo mais tem Criciúma e Operário às 7h30 e às 9h30 tem Cuiabá e Náutico. E se você, ouvinte, é da região da Moca, é dia de torcer pelo Juventus da Moca, porque o clube vai enfrentar o União São João, perdeu por 1-0 no jogo de ida das quartas de final da Copa Paulista, tenta reverter esse resultado, então você, juventino, vai ficar esperto nesse jogo hoje, que acontece às 20h30 da noite. Lembrando que estamos em regime de data FIFA, a partir dessa segunda-feira, tem seleção brasileira na sexta-feira contra a Austrália, o primeiro amistoso que o Brasil faz contra a Austrália, com muitos jogadores diferentes, né? O Ancelotti inovou na lista, então é uma semana importante para a gente falar bastante de seleção, mas é claro que o ouvinte fica conosco, acompanha este período de futebol na Bandeirantes. Futebol é e sempre será na Bandeirantes e agora também no Bandeirantes a Caminho do Sol. Um abraço, Diogão, valeu!
0: Valeu, Migliozzi, um grande abraço para você, muito obrigado pelas palavras e olha, só atualizando o boletim do Migliozzi, daqui a pouco a gente vai falar mais de futebol, mais de outros esportes, vamos fazer um grande debate aqui com os ouvintes, vocês vão participar, opinar sobre a situação do seu time, tá feliz, tá triste, não tá bravo com o seu time, mas enfim. O Internacional anunciou agora há pouco que Paulo Pezzolano não é mais técnico do clube. Anunciou no fim da noite, depois da derrota no sábado aqui em São Paulo, no Morumbi, contra o São Paulo. Agora, o Internacional busca um substituto, ainda não anunciou o nome. O auxiliar Pablo Fernandes vai comandar as atividades nos próximos dias até que o novo técnico seja anunciado. O Paulo Pezzolano vinha já pressionado e passou 10 jogos sem vencer. Ele classificou na Copa do Brasil contra o Corinthians, mas depois foi eliminado no Grenal contra o Grêmio nas quartas de final. Então aí vinha acumulando resultados ruins pelo Internacional. Mais um técnico demitido no Campeonato Brasileiro. Foram 46 jogos, 18 vitórias, 12 empates e 16 derrotas. Ele foi anunciado no dia 18 de dezembro de 2025, bem no final do ano passado. Era o projeto do Inter para esse ano, mas acabou não dando certo. Agora sim, eu tinha falado mais cedo em relação às efemérides, os aniversariantes do dia, e eu vou começar com um pedido deste meu amigo João Pedro Peracini, que eu antecipei para ele que hoje, dia 21 de setembro, é aniversário de William John Paul Liam Gallagher, ou Liam Gallagher, o cantor, um dos cantores da banda Oasis. E o meu amigo é muito fã e pediu essa música aqui.

Liam Gallagher nasceu em Manchester no dia 21 de setembro, músico britânico, vocalista da banda Oasis, que lidera juntamente com seu irmão Noel Gallagher, também foi líder e vocalista da banda Bee Gees. Ah, é, Liam Gallagher, muito famoso aí, várias músicas famosas do Oasis. Eu acho que essa aqui é a mais famosa de todas. Vamos ver se todo mundo conhece, claro.

Wonderwall é a terceira faixa, como também o terceiro single do álbum de estúdio What's the Story Morning Glory, sendo lançada como single no dia 30 de outubro de 1995. Seu lançamento ocupou a segunda posição nas paradas de single da Inglaterra e, como consequência, entrou no top 10 da Billboard nos Estados Unidos, fazendo o Oasis quebrar o tabu de bandas inglesas que não entravam no top 10 dos CDs mais vendidos nos Estados Unidos. A última banda responsável por este feito foram os Smiths, também de Manchester, em 1987. Olha a importância dessa música. É, Wonderwall, que música, é um clássico, né? Tocou muito, inclusive, na Copa do Mundo. Foi um hino da seleção da Inglaterra. Você que é fã de Oasis, manda mensagem aqui, escolhe uma música que a gente toca. Tem mais Oasis pra vocês aqui.

Tá aí, essa é Rock and Roll Star. Um parabéns, palminhas para o Liam Gallagher, aniversariante do dia. Hoje também é aniversário de Clayton. É ele mesmo, Clayton da dupla Clayton e Camargo. Nasceu no dia 21 de setembro de 1978, que o nome verdadeiro do Clayton é Luciano dos Santos. Vamos tocar também aqui Clayton e Camargo.

0: Cleiton Camargo, ou melhor, Luciano dos Santos, conhecido como Cleiton, nasceu em Goiânia. Desde criança fazia shows pela região e formou a dupla com Camargo, Werley José de Camargo, que é irmão de Zezé de Camargo e também Luciano. Inclusive, o Zezé foi muito importante para o começo dessa dupla no ano de 1994. O primeiro álbum da dupla veio em 96, que teve como destaque a canção Nuvem Passageira, justamente uma canção de Zezé de Camargo, que deu ao seu irmão e também a Cleiton, aniversariante do dia, e fez aí grande sucesso. E depois bombou com essa música. E agora também vamos tocar mais uma na hora. Aqui, ó.
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0: aí, Cleiton e Camargo, aniversário do Cleiton. Felicidades a ele. Se você gosta de Oasis, se você gosta de Cleiton e Camargo, manda sua música favorita deles aqui pra mim, que claro que a gente toca um trechinho dela. E também outra música que você tá ouvindo pra inspirar você no dia de hoje, ou tá ouvindo pra ir dormir também. Muita gente tá indo dormir, muita gente já acordando pra trabalhar, ou já estava acordado trabalhando ao longo desta madrugada. Manda mensagem do que você mais quer ouvir nesta segunda-feira, dia 21 de setembro, reestreia do Bandeirantes a Caminho do Sol. Hoje também é aniversário do Acelino Popó Freitas. Ele mesmo nasceu em Salvador no ano de 1975, conhecido como Popó, ex-pugilista brasileiro, tetracampeão mundial de boxe e supercampeão mundial unificado. Recebeu o apelido Mão de Pedra e é reconhecido internacionalmente como estrela do nocaute pela sequência de 29 vitórias por nocaute consecutivas, uma das mais longas na história do boxe. Aí, palminhas também para Acelino Freitas, o Popó lutador. Hoje é aniversário também de Dom Odilo Scheller, 19º bispo de São Paulo, cardeal brasileiro, também faz aniversário. Nasceu na cidade de Cerro Largo no dia 21 de setembro, claro, no ano de 1949. Esses alguns dos aniversariantes do dia. Tem também quem faz aniversário hoje, Stephen King, célebre escritor norte-americano, mestre do terror e suspense literário. Nasceu em Portland no ano de 1947. Inclusive, é o escritor da obra It, né? Uma das mais famosas dele. Se você gosta de alguma, que manda também mensagem dizendo: ah, essa é a minha obra favorita, do Stephen King, que também faz aniversário hoje. Terminando os aniversariantes do dia, cadê o hino do Grêmio?
1: A

Aniversário de Pedro Tonon Jeromel, nasceu em São Paulo no ano de 1985, ídolo do Grêmio, ex-futebolista brasileiro que atuou como zagueiro, considerado um dos maiores jogadores da história do tricolor gaúcho e, claro, tem como seu título principal a Copa Libertadores da América de 2017, agora recentemente o Grêmio foi campeão outras duas vezes e o Jeromel foi o grande líder do Grêmio na conquista de 2017. Passou por vários times, Chaves, Vitória de Guimarães, Colônia, Mallorca, até chegar no Grêmio por empréstimo em 2014. E aí ficou no Grêmio até 2024 aí. Um dos grandes craques, ele e Kahneman, fizeram uma dupla extraordinária no comando da zaga do Grêmio aí. Palmas também para o Jeromel. O quinto sinal marcou uma da manhã, já uma da manhã. Olha, o tempo passa muito rápido aqui no Bandeirantes a Caminho do Sol. Vamos terminar aqui as homenagens do dia, começando agora com as mortes, as pessoas que morreram neste dia de 21 de setembro. Em 1977, falando em futebol, falecimento do nosso zagueiro Zózimo, bicampeão mundial pela seleção brasileira dos anos de 1958 e 62. Ele que nasceu em Salvador no dia 19 de junho de 1932. E morreu no Rio de Janeiro. Essa história de Zózimo aí passou por vários clubes e tem como seus principais títulos, claro, o bicampeonato das Copas do Mundo 58 e 62 e foi titular na Copa do Mundo de 1962 ao lado de Mauro Ramos. Ainda falando de futebol, temos também a homenagem do dia a Heitor, o maior artilheiro da história do Palmeiras, que também faleceu neste dia, no dia 21 de setembro de 1978. O Heitor, que é ainda o maior artilheiro da história do Palmeiras, com 324 gols em 357 jogos, período aí de 1916 até 1931. Eu toquei o hino do Grêmio, faltou o hino do Palmeiras, né? Senão o torcedor vai ficar bravo comigo.

0: Tá aí. Então, aniversário de morte hoje de Heitor Marcelino Domingues, o maior artilheiro da história do Verdão. Agora, trazendo alguns acontecimentos históricos. Há 234 anos, no ano de 1792, teve a proclamação da abolição da monarquia na França. Um evento histórico aí para a história depois de todas as repúblicas, democracias que vieram na sequência. Durante a Revolução Francesa, a Convenção Nacional proclamou a abolição da monarquia francesa neste dia 21 de setembro de 1792, dando origem à Primeira República Francesa. E aí depois vieram, né, todos os outros acontecimentos e o novo calendário republicano francês descartou todos os pontos de referência cristãos e calculou o tempo a partir do primeiro dia completo da República após a monarquia, que foi dia 22 de setembro, um dia depois do fim da monarquia, o primeiro dia do ano aí, esse evento histórico que aconteceu nesta data, 21 de setembro. E para finalizar, neste giro de datas, aniversários do dia 21 de setembro, há 23 anos, no ano de 2003, o fim da missão Galileu em Júpiter. Essa sonda Galileu da NASA orbitou Júpiter por quase 8 anos e fez passagens próximas por suas principais luas. A espaçonave foi lançada do compartimento de carga do ônibus espacial Atlantis em 18 de outubro de 1989. Ela começou a orbitar em Júpiter em dezembro de 95. A missão principal foi concluída em dezembro de 97 e posteriormente estendida 3 vezes. A missão terminou quando a espaçonave colidiu deliberadamente com Júpiter no dia 21 de setembro de 2023. Algumas curiosidades interessantes sobre essa missão. Galileu foi a primeira espaçonave a orbitar um planeta exterior. Foi a primeira também a lançar uma sonda de reentrada na atmosfera de um planeta exterior. Completou o primeiro sobrevoo e captura de imagens de um asteroide. Fez a primeira e até agora a única observação direta de um cometa colidindo com a atmosfera de um planeta e foi a primeira espaçonave a operar na magnetosfera de um planeta gigante por tempo suficiente para identificar sua estrutura global e investigar sua dinâmica. Tá aí essa importante missão da NASA que aconteceu há 23 anos atrás. Esses foram os acontecimentos, um resumão de todos os acontecimentos, contando um pouquinho, claro, da história deles para vocês. Vamos mais participação de ouvintes, são muitas mensagens. O Márcio Yugulis, aqui da Praia Grande, mandou um abraço para ele. Vamos também mensagem de áudio.
1: Muito boa noite, pessoal da Rádio Bandeira São Paulo, em FM 86,3. O meu nome é Bruno Henrique, eu falo aqui de Campinas. Sou ouvinte nascido da Rádio Bandeirantes desde o começo, lá atrás, 2010, 2011, desde os anos 2000 que eu conheço a Rádio Bandeirantes. E eu estava com saudades do Bandeirantes a Caminho do Sol. Eita, desde os tempos de Cláudio Zaidan e muitos outros que passaram por esse Bandeirantes a Caminho do Sol. Beleza, galera? Valeu, um abração. Um abração a todos aí da Rádio Bandeirantes de São Paulo. É o Bruno Henrique aqui de Campinas. Valeu.
0: Olha, que legal essa mensagem. Espera aí, a gente já solta a próxima, porque acabou de chegar aqui no estúdio da Bandeirantes um cara que, para todo mundo que tá mandando essas mensagens do Bandeirantes a Caminho do Sol, fez parte. Quantos anos, Ailton Dias?
2: 32 anos de Caminho do Sol. Bom dia a todos. Tô aqui,
0: vim pra prestigiar. Que honra, né? Ele veio aqui me acompanhar nessa estreia.
2: Ah, o Caminho do Sol faz parte da minha vida.
0: Só, né? Hoje, né?
2: Só hoje.
0: Ah, que legal. E quem também tá aqui?
2: Caiane Martins.
0: Caiane Martins.
2: Quanto tudo tempo?
0: Vem cá, Caiane, vem cá.
2: Isso.
0: Quanto tempo aqui já de Bandeirantes?
2: Ah, faz muitos anos, viu?
3: Oh, que isso? Quase 18.
0: 18 anos, 32 e 18. É. Que história incrível, que honra ter vocês aqui. Muito obrigado por toda a ajuda.
2: Nosso ouvinte, um amigo da madrugada, vai acompanhar você também,
0: Diogo. Ah, que honra. E o Ailton Dias estará daqui a pouquinho, né? Vocês vão acompanhar comigo essas 4 horas até o pulo do gato começar. Tá aqui com o Pedro Campos, o

0: Nacional da Luta da Pessoa com Deficiência e que a galera possa respeitar mais os nossos direitos, a começar, no meu caso como cego, a não ficar em cima do piso tátil, mesmo com as estações lotadas, que o povo parece que quer fazer massagem nos pés, não sabe que aquilo é para cego passar. Obrigado, gente. Valeu. Sucesso, Diogo.
1: Obrigado, obrigado. Olha, o João Elcio de Santos mandou também: seja bem-vindo, tava fazendo falta o Caminho do Sol, acompanhei por muito tempo. Olha, uma mensagem aqui que para mim é muito especial: meu pai mandou também, muito sucesso a você, a Bandeirantes a Caminho do Sol, José Lourenço, aqui de São Paulo, muito obrigado. O Maicon Hoffman, de Gramado: alô, Gramado, você aí de todos os cantos do Brasil e do mundo, manda mensagem também, fala da onde você tá falando. Ele falou aqui, ó: ligado na Bandeirantes a Caminho do Sol, escutei muito tempo esse programa no passado, estamos aqui em alerta para possíveis temporais da madrugada. Ô, muito obrigado, viu, Maicon? Manda mensagem, viu, se tiver qualquer coisa aí, qualquer alerta, tempestade, vento, raio, sabe que a gente aqui é prestação de serviço na veia, a gente vai ajudar vocês com as informações das autoridades, tá bom, Michael? Muito obrigado pelas informações, por toda a participação aqui dos ouvintes ao longo deste bando. Vamos soltar, tem mais uma mensagem aqui do ouvinte, a gente solta.
2: 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Bom sucesso para você, Diego Braga. É nota 10, Vanderlei Mogirassus.
1: Ô, Vanderlei, muito obrigado, viu? Mais
3: Bom
1: uma.
3: dia, Rádio Bandeirante, aos ouvintes, Marcelo Caminhoneiro, Os Fibra. Para nós, agora para nós, a gente fica a madrugada trabalhando, durante o dia a gente costuma descansar, né? Perde bastante notícias do nosso Brasil. E um programa desse pra gente na madrugada é excelente, é sensacional. E só tinha que vir da Bandeirante mesmo. A rádio, uma das melhores que o Brasil tem. Por isso, nós aí, motorista da noite aí, caminhoneiro, nos damos parabéns pela Rádio Bandeirante, por esse programa que vai nos apoiar e nos deixar em dia as notícias do nosso país. Que Deus abençoe vocês, o programa, os que trabalham, e que dê tudo certo. E vamos que vamos.
1: Muito obrigado pela mensagem. Tem mais aqui, o Luiz Dias de Vinhedo mandando: bom dia, que ótimo ter esse programa de volta. Parabéns à Rádio Bandeirantes, sucesso a vocês, muito obrigado. Bom dia também, o Júlio César de Lima, santista de Fernandópolis, mandou assim: que bom ter o Bandeirantes aqui a Caminho do Sol. Ouvia desde a época de Antônio Carvalho. Berenice de Jabaquara: seja bem-vindo, desejo muito sucesso para você. Muito obrigado, Berenice. Adoro esse programa e fiquei muito feliz com a volta dele. Eu que agradeço por todo o carinho que vocês têm aqui me passado. E olha só, tem uma mensagem muito legal aqui. Quem mandou? O Edu César de Porto Alegre. Ele mandou uma efeméride. Essa aqui tem relação com rádio. Em 1866, nasceu o escritor britânico Wells, falecido em 1946, A.J. Wells, e que publicou livros com histórias famosas, como A Máquina do Tempo, O Homem Invisível e A Guerra dos Mundos. Esse último tem um elo com o rádio ao qual me refiro. Em outubro de 1938, uma dramatização desta obra foi feita nos Estados Unidos na rede de rádio CBS, lida em tom de programa jornalístico por Orson Welles. Ela foi tão convincente que milhões de pessoas se assustaram por achar que haveria uma invasão alienígena de verdade e elas, pessoas, saíram às ruas. Essa história é muito famosa. Muito obrigado mesmo, Edu César de Porto Alegre, que mandou essa mensagem. Vão mandando, continuem mandando, muito legal a participação de vocês. E agora a gente vai reprisar para vocês o Canal Livre deste domingo, que recebeu o governador interino do Rio de Janeiro, o desembargador Ricardo Couto. Ele assumiu o executivo fluminense no dia 23 de março deste ano, em meio a uma crise na sucessão provocada pela renúncia do governador Cláudio Castro, pela também ausência de um vice-governador e o afastamento do então presidente da Alerj, a Assembleia Legislativa do Rio de Janeiro. E agora a gente acompanha essa entrevista. Daqui a pouco eu volto com vocês.

0: noite. Todos os governadores eleitos do meu Rio de Janeiro nos últimos 30 anos foram alvos de operações da Polícia Federal, ou prisões, cassações, condenações, processos de impeachment. Teve governador preso no exercício do mandato, governador que renunciou, governador que foi condenado a penas que somam 400 anos de prisão. O caos foi além do Palácio Guanabara, contaminou também a Assembleia Legislativa e foi preciso recorrer ao Tribunal de Justiça. Foi por esses caminhos improváveis que, em março desse ano, o convidado do Canal Livre, dessa noite, assumiu o comando do Rio de Janeiro. Boa noite ao governador em exercício, desembargador Ricardo Couto. Boa noite, governador.
1: Boa noite, Rodolfo. Boa noite, Pedro. Boa noite, Thaís. Boa noite, Mitre. É um prazer estar aqui com todos vocês.
0: Prazer é nosso. Também já aqui, dando um abraço aqui aos meus companheiros de bancada, nosso Pedro Campos, Mitre, Thaís Dias. E antes da gente começar a perguntar, a gente preparou uma reportagem, até para que, se você não acompanha muito o que está acontecendo no Rio de Janeiro, você entenda essa lógica, porque o desembargador, presidente do Tribunal de Justiça, acabou, de certa forma, assumindo o estado do Rio de Janeiro em março, e depois da gente contextualizar isso, a gente começa a nossa entrevista, por favor.
2: A trajetória junto à lei brasileira começou cedo. Ricardo Couto se formou em Direito pela Universidade do Estado do Rio de Janeiro em 1987, aos 22 anos. Iniciou a carreira na Defensoria Pública em 1989, quando foi aprovado em primeiro lugar no concurso. Em 1992, se tornou juiz e, 15 anos depois, foi promovido ao cargo de desembargador. No ano passado, passou a ocupar um dos principais cargos do Judiciário do Rio, a presidência do Tribunal de Justiça do Estado. Couto venceu a disputa com 116 votos contra 65 do seu concorrente.
1: O processo, ele foi feito para ser lento, de modo que não haja falhas nem faltas na prestação jurisdicional. Mas também não podemos ter um processo tão lento que, quando prestado, já não mais existam as partes.
2: Nesse ano, uma reviravolta. Ricardo Couto permanece como presidente do TJ Fluminense e, de forma interina, assumiu como governador do Rio de Janeiro. Ele era o próximo na linha sucessória. O ex-governador Cláudio Castro renunciou ao cargo em março, antes de ser condenado por abuso de poder político e econômico. O vice dele, Thiago Pampolha, já tinha deixado o cargo para assumir o Tribunal de Contas do Estado. Já o então presidente da Assembleia Legislativa do Rio, Rodrigo Bacelar, estava afastado do cargo por suspeita de envolvimento em vazar informações de uma operação contra o Comando Vermelho.
0: Governador, como é que foi esse momento de assumir ou de sentar ali? O senhor tomou um susto? E naqueles primeiros momentos, o senhor imaginava que, olha, isso aí vai ter uma transição e eu vou só ficar uns dias e vou sair daqui a pouco, que acabou não acontecendo?
1: Rodolfo, realmente foi uma surpresa. Né? Quando eu me candidatei para o tribunal, eu em nenhum momento pensei que eu poderia ocupar a cadeira de governador do estado. Há até um fato interessante, real, que aconteceu comigo. Alguns anos antes da eleição, uma grande amiga comentou comigo que tinha uma pessoa que fazia mapa astral, astróloga, etc., e me convidou para conversar com ela. Eu fiquei um pouco resistente, nunca acreditei nisso, mas acabei convencido para visitar essa pessoa. Né? E depois de várias colocações que ela fez sobre o que aconteceria comigo e tal, ela termina dizendo, olha, o senhor pode ficar tranquilo que vai assumir o governo do estado e fará uma boa gestão. Eu tomei um susto, olhei para essa minha amiga de nome Valéria, ela comentou comigo, olha, foi a única vez que ela errou, né? Então, é uma coisa surpreendente, né?
0: E
1: muitas vezes.
0: E acabou acontecendo.
3: Agora eu tranquila, eu não sei se é. Fico tranquila, eu não sei se é bem essa palavra para falar do governo do estado. Porque a gente mostrou ali, né? Os últimos anos, as últimas décadas do governo do Rio foram desafiadoras. Quando olhou a máquina, qual foi a primeira impressão? E qual é a primeira medida que o senhor falou assim? Essa tem que ser a primeira e a fundamental.
1: Thaís, volto a falar, no início, como a visão que eu tinha era de ficar no governo apenas para passar imediatamente o bastão para aquele que entraria por eleição, seja direto ou indireta, Em um primeiro momento, eu pensei que não haveria necessidade de entrar fazendo gestão no estado do Rio de Janeiro. Até cheguei a sofrer algumas críticas, né? Porque passado uma semana eu estava ali deixando a questão da administração para fazer poucos movimentos, na medida em que o objetivo era não causar situações de desconforto, não ter traumas na gestão do estado do Rio de Janeiro. A partir do instante em que eu comecei a perceber que o período temporal que ficaria seria maior do que aquele que era o esperado, aí sim eu passei a fazer uma gestão. Comecei por onde havia alguns rumores, né? Primeiro, mudando a estrutura daqueles que ficam diretamente ligados ao governador. Então, o gabinete civil, o secretário de gabinete civil e toda essa parte do entorno direto do governo. Com isso, em um primeiro momento, o que nós fomos levados a fazer? Nós fomos levados a reexaminar toda a parte contratual do estado. Havia rumores, né, e uma certa preocupação se os contratos estavam ou não a contento. Essa semana que terminou, nós divulgamos 30 relatórios que fizemos sobre esses contratos, né? E o que podemos perceber é que, de fato, eles não estavam tão a contento assim, né? Então, o início foi ligado à ideia de fazer um reexame de toda a estrutura do estado no âmbito contratual. Checar se os contratos estavam sendo corretamente prestados, se os valores eram adequados, porque havia ali uma preocupação na medida em que vinham notícias de que esses contratos não estavam sendo bem cumpridos.
4: Então, o governador, foi a primeira... o governador é cuidadoso, enfim, nas palavras, é como tem que ser, mas só para você ter uma ideia, por exemplo, essa semana se descobriu na SEDAI Saúde, que é um braço da Companhia de Águas Estatal do Rio de Janeiro, uma auditoria de 250 milhões de rombo que foi deixada pela auditoria, uma das do Estado, Mitre. E isso está sendo encontrado. Funcionários fantasmas. Olha o número que a gente está colocando, Mitre, na tela. Desde que o governador em exercício assumiu, de exonerações, mais de 6.600 exonerações. Claro que outros foram, vamos lá, contratados ou nomeados, que são funcionários de carreira, mas é uma redução de quadro muito grande, com aquela economia que está ali. Ou seja, muito disso era gente fantasma, que não trabalhava, que era indicação política, Mitre, que de pessoas que sequer iam na máquina e que não havia controle algum.
5: Exatamente. E o senhor faz isso num momento em que se discute no Brasil, e essa é uma discussão que veio para ficar, que é a reforma administrativa. Enquanto não fizermos uma reforma administrativa no país, não é, a questão vai continuar. O senhor está dando um exemplo que chamando a atenção do Brasil inteiro. Eu queria lhe perguntar sobre isso, sobre a máquina em si, a qualidade do gasto, por exemplo, a competência técnica dos funcionários, a eficiência. Essas reduções, essas demissões claramente necessárias, elas não deixaram algum
4: prato
5: espaço,
4: cair.
5: Exatamente, que prejudicasse o atendimento, por exemplo, da população. Como é que o senhor substituiu isso? O senhor conseguiu tirar 6.000 e tantos elementos ali que estavam demais? Tudo indica que sim. E o que ficou? Como é que está a eficiência da máquina agora?
1: Mitre, essa sua colocação é de suma importância. Como mencionado pelo Rodolfo, nós começamos a perceber que existiam vínculos trabalhistas com o Estado que não eram necessários. Essas pessoas não estavam trabalhando a favor do Estado, a favor da sociedade, a favor da população. Elas tinham um outro tipo de atividade e, por isso, quando nós fizemos esse corte de vínculo, não houve prejuízo na prestação das atividades, né? Então, tudo isso passa pelo zelo da coisa pública. Nós começamos a constatar a presença de vários funcionários, vários agentes que não iam ao trabalho, logo não prestavam. Com isso, se nós fizéssemos a limpa, não haveria prejuízo na prestação daquelas atividades. Ali foi colocado um número e é interessante nós ponderarmos como a questão. Nós tiramos 6.610, não é? Essa renomeação que aparece ali, 2.939, né? Uhum. Não significa que tenha vindo gente de fora. Teve ali, em grande parte, nós aproveitamos pessoas que já estavam no quadro e colocamos em cargos comissionados. Então, por isso, quando vem a nomeação para o cargo comissionado, não significa que o Estado tenha agregado mais uma pessoa para os seus quadros. Estava lá e nós demos o cargo comissionado daquela pessoa que saiu. E, então, é um número... É um pouco menor ali daqueles que foram...
6: Eu acho que quem está nos acompanhando já está sentindo pela entrevista que o senhor não tem o perfil político, o senhor não tem essa trajetória política. O senhor caiu lá, como a gente mostrou aqui, por conta das circunstâncias do que aconteceu no Rio de Janeiro. Como equalizar tudo isso e impedir a interferência política, né? Porque há uma interferência política. Quando você vai remodelar alguém de um cargo, lá tem um núcleo político, a gente sabe como é que funciona, que comanda determinada secretaria, determinada área. Dá o caminho das pedras aí para os políticos brasileiros. Como é que faz isso, bloqueando essa pressão política que existe e esses acordos que muitos governantes fazem aí com seus aliados?
1: Pedro, talvez o que tenha ocorrido seja o fato de eu não ter vontade política, de eu não querer me lançar no mundo político, assim eu não preciso ter preocupação com eleição ou reeleição. Ou seja, eu posso fazer uma limpa, não tenho que fazer pactos, não preciso estar junto a um partido ou buscar um partido. Então, efetivamente, para mim, nessa situação, é mais fácil do que talvez para um político profissional. Isso aí eu acho que tem que ser levado em consideração. A minha preocupação aí sim, eu tenho ainda que aprovar algumas leis, então eu dependo do legislativo. Tenho que ter aí um diálogo com o legislativo, mas eu tenho tido. Não é? A LERJ tem sido muito institucional, tem compreendido a minha função. Nesse ponto, eu não posso aqui levantar nada contra a LERJ. A Assembleia Legislativa do Estado do Rio de Janeiro, ela tem observado e aparentemente tem se colocado até favorável a tudo que vem sendo feito.
5: A governabilidade, que é o grande desafio político do governante, no seu caso, está sendo resolvido, então, de maneira tranquila.
4: O começo aparentemente, foi
5: turbulento. Sim, aquelas pressões que vêm da Assembleia, sempre vieram.
4: No começo houve, governador. No começo houve, inclusive, com ameaças. Depois acalmou.
5: Sim. O senhor teve dificuldades no começo.
1: Mitra, é interessante. No início, não comigo, não diretamente com o governador em exercício, mas com alguns secretários, existiu algum tipo, um ou outro tipo de recado, né, que foi direcionado a alguns secretários. Isso aí, de fato, nós tivemos. Agora, também é interessante uma questão que eu acho que todos nós devemos levar em consideração. É uma situação muito peculiar no âmbito do Estado do Rio de Janeiro e por conta dessa situação atípica. O que é? Quando se assume em uma situação de transição, se assume por um espaço temporal muito pequeno. Então, é permitido, por conta disso, a acumulação de dois poderes. Quando, se nós pensássemos ou pensarmos que isso está sendo por um período temporal muito grande, aí nós temos que checar uma outra questão. No âmbito do Estado do Rio de Janeiro, eu tive que me manter no governo, porque eu assumo o executivo na qualidade de presidente do tribunal. Eu não posso deixar de estar como presidente do tribunal. E como eu estou na qualidade de presidente do tribunal, eu estou acumulando dois poderes. E talvez isso me leve a ter menos arestas com o legislativo. Porque se nós pensarmos, algumas questões teriam que ser levadas para o campo do judiciário. E aí o debate é um debate filosófico muito mais intenso, não é? Até que ponto alguém do legislativo estabeleceria um atrito com o governador que preside o tribunal, não é? É uma questão...
3: Uma boa reflexão. Agora...
1: É uma questão que a sociedade tem que olhar para essa situação. Eu estou até colocando aqui, porque o público, aquele que está em casa, ele vai ser levado a refletir essa situação. E volto a falar, era uma situação para termos durante um período de 30 dias, de 40 dias no máximo, e aí seria lógico ter... Seria ou o governador-presidente da Alerj ou o governador-presidente do Tribunal de Justiça.
5: Mas essa sua ofensiva de gestão, né, o senhor demitiu 6.150. Na Assembleia não teve grupos preocupados com isso, grupos de interesse?
7: Porque eles dominaram a secretaria. 70% basicamente das secretarias do Rio de Janeiro, que eram 30 e tantas, estavam dominadas por indicações da Assembleia.
5: É isso. Sim, é isso. Então o senhor entrou numa seara que realmente não é fácil. Normalmente é muito difícil, mas não era normal o que o senhor pegou. Então, sim, é por isso que eu digo, a política, de fato, essa, o lado ruim da política, não a política. Esse lado ruim da política não interferiu. O senhor,
1: não.
5: O senhor passou por cima disso.
1: Mitre, aí a gente, eu acho que a gente deve ser levado a uma outra questão, também de suma importância. Primeiro, a boa mídia, né? E isso me leva a exortar a mídia, a liberdade de imprensa, a importância disso e a importância da boa mídia, que alguns chamam de mídia oficial ou mídia profissional. Às vezes falar mídia oficial parece que tem ligação, é chapa branca com o governo, mas não é. É a mídia profissional, é aquela boa imprensa que é exatamente essa mesa aqui, composta pelos senhores, né, e pela doutora Thaís, né, mas... A mídia, eu acho que ela encampou a ideia. Então, ela veio como uma barreira protetora, divulgando e dando transparência a tudo que estava sendo feito. Não é? Isso é interessante. Né? É interessante a gente observar esse fato. Então, primeiro ponto que eu quero exortar é esse. O segundo ponto é que, quando nós começamos a fazer isso, num ano eleitoral, com a mídia mostrando que o que estava sendo feito era o correto, o deputado, né, que quer uma reeleição, ele não tem como se lançar contra isso.
5: É verdade. Seria um péssimo comportamento até do ponto de vista eleitoral.
1: Ele fica refém da ética, isso, e da ideia de boa gestão.
3: Governador,
1: que é uma coisa muito positiva.
3: O senhor falou de dois pontos aí que eu quero juntar. Esse período eleitoral e essa imagem, inclusive, de representar o Poder Judiciário. Hoje a gente está vivendo a maior crise do STF. Como é que o senhor enxerga esse momento, até para a própria imagem como magistrado do Tribunal e da Justiça aqui no país?
5: É só lembrando que o seu nome, de vez em quando, aparece no noticiário como um possível indicado para o Supremo. Só para registrar. Uhum.
1: A crise do judiciário, ela já vem há algum tempo. Nós sabemos, há muitos questionamentos, há até hoje um debate sobre reforma. Esse debate, ele perpassa pela ideia de mandatos nos tribunais superiores, até uma coisa que eu acho importante também a gente debater, que é essa questão do mandato. Particularmente, eu sou absolutamente contra o mandato, eu sou a favor de uma idade maior. E coloco isso também, é uma outra questão...
7: Uma idade maior para entrar, para se
1: indicar.
5: Depois o destino se encarrega do resto, né?
1: Por que que eu coloco isso? Eu acho que é importante trazer isso à tona, que é o seguinte... Se eu coloco um mandato Imagina entrar uma pessoa com 35 anos com mandato de 10 anos. Aos 42, 43, ela estará saindo do Supremo Tribunal Federal. Irá para onde? Nós temos que ter uma preocupação, não o que vai ocorrer, mas que pode existir. Quando a gente fala da política da captura do governador pelo Legislativo, imagina o ministro da Suprema Corte com a perspectiva de ser capturado por grandes escritórios. Nos últimos 2 anos, não é? Ele sabe que vai sair. Qual é o comportamento dele? Então, o ideal, ao meu ver, seria... Eu até vejo... A gente pensa em 10 anos, em 15 anos, então por que não uma emenda colocando a idade acima de 60 anos?
5: Perfeito.
1: A pessoa vai ficar 15 anos nos tribunais superiores.
5: Eu acho que com vantagem de que vai ter uma experiência
7: e saber jurídico.
3: Agora, em relação à indicação, o senhor aceitaria uma indicação?
1: Olha, é difícil a gente falar sobre isso. Por quê? Porque isso transpassa... por uma notícia que surgiu. Eu nunca recebi esse convite, nem tive sombra de receber esse convite. Né? Tive algumas vezes com o presidente da República, com o presidente Lula, conversamos sobre a questão do Rio de Janeiro, sobre temas institucionais. Ele se colocou muito favorável ao Rio de Janeiro, ele abriu as portas para tudo que o Rio de Janeiro precisasse. O presidente da República, nesse ponto, tem sido um parceiro para o Estado do Rio de Janeiro muito grande. Ele tem atendido a todos os pleitos do Rio de Janeiro. Então, a única coisa que ele falou comigo foi: tudo que o Estado do Rio de Janeiro precisar, fale comigo que nós, dentro da nossa possibilidade, nós estaremos ao lado do Estado do Rio de Janeiro. Em momento algum, ele falou sobre Supremo Tribunal Federal comigo. E... nesse ponto seria, da minha parte, até leviano falar qualquer coisa sobre isso, porque teria um comportamento de troca, o que não é adequado. Né? Então...
6: governador, sobre o atual momento do Supremo Tribunal Federal, essa crise que nós estamos acompanhando, essa semana uma sessão onde houve uma lavação de roupa suja em pleno plenário, como é que o senhor analisa isso, até como um jurista? Qual que é a saída para o Brasil desse momento que o Supremo está vivendo?
7: Até o posicionamento da Carmen Lúcia se dizendo envergonhada. Qual a sensação também do senhor ao ver uma sessão como aquela, né?
1: É uma questão um pouco delicada, né? É um tema difícil, é um tema também que merece uma abordagem mais dentro de uma realidade amadurecida. Talvez o que eu coloque aqui não venha a ser compreendido, mas eu acho importante colocar. Quando nós estamos diante de um procedimento que envolve o magistrado, há um debate sobre ser esse procedimento inicialmente sigiloso ou não, tá, por tudo que possa vir à tona. Não é? Eu sempre me posicionei no sentido de, inicialmente, o procedimento correr de forma sigilosa, não é? Por quê? Porque algumas questões podem surgir ali que devem ser resolvidas internamente. E se as portas estão completamente abertas, algumas frases ou colocações podem tomar uma dimensão muito maior do que teriam naquele instante. Né? Então, a minha visão é que o presidente de um órgão julgador, ele tem que procurar os seus pares, saber qual o momento exato para marcar a sessão. Essa sessão, foi uma sessão complicada e era uma sessão complicada. Não é? Se nós observarmos aqui, em uma semana afloram várias questões. Marcar a sessão para a semana seguinte ou para 2 semanas, talvez, não fosse a melhor opção. Eu respeito a opção do presidente do Supremo, do presidente Fachin. Eu tenho total respeito pela Suprema Corte. Eu acredito na Suprema Corte brasileira, acredito nos nomes que lá estão. Eu acho que o volume de provas, o volume de matérias probatórias que nós teríamos ali, né, levaria a, de repente, colocar um prazo maior, tentar conversar com todos que ali estavam ou estão, né? Mas é aquele ponto, né? Muitas vezes a gente vê um time jogando e pergunta por que ele não bota o jogador tal ou o jogador tal, por que ele está fazendo isso e tal. A gente não sabe o que aconteceu, né, para o treinador, né, de uma grande equipe não estar escalando um ou outro jogador, estar procedendo daquela forma. O que eu quero dizer eu não sei o que acontece ali para se tomar uma decisão A, uma decisão B, uma decisão C. Né? Esse processo pertence ali aos membros do Supremo, eles conhecem os dados probatórios ou estão conhecendo os dados probatórios, e aí seria liviano da minha parte falar qualquer coisa que não fosse o que eu coloquei aqui. Talvez eu não tivesse como presidente do tribunal, se eu tivesse uma situação igual a essa no Tribunal de Justiça do Estado do Rio de Janeiro, eu não tivesse marcado uma sessão tão próxima ao afloramento daquelas situações. Eu teria dado um tempo maior para que o tribunal pudesse amadurecer sobre todas as questões, para que as conversas pudessem ocorrer ali de forma amadurecida e não no clamor da emoção.
3: Como mudar essa imagem? Governador, estou dando uma olhada. A pesquisa Quest, agora de setembro, apontou 56% dos entrevistados dizem confiar pouco ou não confiar no STF. Como mudar isso? Depois de uma sessão daquela, depois das informações que vieram a público, porque o senhor falou que preservaria o sigilo, mas o sigilo já caiu. E agora, com essa imagem que está, como é que essas pessoas que disseram que não confiam, confiam pouco, podem voltar a confiar no STF?
1: Thaís, uma questão que a gente tem que levar para várias esferas. Né? Se eu pegar o volume de julgados do STF, e se nós entrevistarmos aqui vários atores do âmbito judicial, vários juristas, se nós perguntarmos a vários magistrados, nós vamos ter que o STF acerta. Ninguém nega, né? Tanto que eu estou dizendo, eu confio na Suprema Corte. O que está acontecendo é um debate interno sobre os membros ali, sobre condutas tomadas por esses membros, né? E isso a gente só pode avaliar se tiver o domínio do processo. Só quem está vendo o processo, quem está ali diante do processo, é que pode fazer o correto juízo do valor. Nesse instante, é aquilo que eu falei, eu não tenho essa capacidade, eu não estou ali como julgador. Então, apenas para terminar, nos julgados, se nós fôssemos examinar os vários julgados da Suprema Corte Brasileira sobre vários temas, nós iríamos perceber o acerto desses julgados, né? Então, seria interessante a gente fazer o juízo, né? Vamos disso para parte. Vamos entrar em outra parte, na parte que diz respeito à atividade em si, a atividade jurisdicional, tudo que é levado para o Supremo, a capacidade dos ministros de julgar, o volume de processos que eles julgam. Então, isso também é importante nós examinarmos.
5: Mas o fato é que, nesse momento, o país está diante de um espetáculo nunca visto antes, em tempos democráticos, talvez durante a ditadura, no tempo do Costa e Silva, teve lá uma crise grave e tal. No começo da República, do governo Floriano e o Supremo se degladiavam. Mas em épocas democráticas, nunca se viu o que o país acaba de assistir, que é um verdadeiro escândalo. Estamos lidando com isso, né, governador? Vamos ver se nessa linha de procurar alguma solução as coisas aconteçam. Mas, no momento, a desesperança é muito grande, né? Esse é o problema.
7: Ô, Mitre, deixa eu aproveitar e pegar um gancho aqui sobre algo que cai muito também no judiciário e que no Rio de Janeiro acontece bastante, e ouvi o governador sobre o que está acontecendo no Rio, que é o seguinte. Muitas vezes, o Pedro Campos fala demais sobre isso, muitas vezes bandidos vão para a rua porque se alega, até mesmo em decisões judiciais, que não se tem vaga dentro do sistema prisional. O senhor anunciou agora, essa semana, que vai construir, inclusive tem uma parte desse dinheiro que é dinheiro do Tribunal de Justiça do Rio, é a construção de presídio no Rio de Janeiro. Acho que são 5 mil vagas, ou um pouco mais do que isso, vagas. Esse é um trabalho, eu queria que o senhor falasse sobre o que vai ser feito no Rio, e se também é um trabalho que a gente tem que fazer Brasil afora, porque muitas vezes as decisões são, determinados presos não vão presos, porque se eles forem lá para dentro, aquilo lá é uma fábrica de monstros, e aí não tem espaço, e aí acaba soltando em audiência de custódia. Qual foi a reflexão que foi feita no Rio, o que vai ser feito efetivamente sobre isso?
1: Rodolfo, nós temos, por decisão do CNJ, aquilo que é chamado pena justa, né? Que versa sobre o cumprimento das decisões condenatórias judiciais. E o que se viu para se ter esse programa foi que, havendo uma carência de presídios no Brasil, nós tínhamos e temos a superlotação dos presídios, trazendo tratamento não humano àqueles que são presos. Por mais que se tenha o debate, o tratamento humano, porque olha o que, que foi feito, olha quem é aquele cidadão, olha a barbárie que ele cometeu, etc. Tirando essa questão, mas examinando que no Brasil não há pena de tortura, né? E que nós temos que ter um complexo prisional que se faça adequado a essa visão, o Conselho Nacional de Justiça, ele estabeleceu que nós temos que ter um número adequado de presos dentro de uma cela. Por conta disso, se nós não tivermos um complexo prisional adequado, nós teremos presos esperando o momento para ir para a cadeia, não é? Eu teria que fazer opções ali. Então, diante disso, nós no Rio de Janeiro estamos acelerando a construção de presídios, assim como vários estados estão fazendo, né? No âmbito federal também, né? A União está aí se preparando para construir, hoje foi anunciado, me parece, 138 presídios para conseguir fazer a absorção dessas pessoas. Mas, então, no Rio de Janeiro, nós estamos nos programando para essa situação, de forma a evitar que aquelas pessoas condenadas não entrem no sistema prisional. O estado do Rio de Janeiro está terminando Bangu 11, né, falta pouco, e para terminar Bangu 11 precisaria de 39 milhões de reais. O CNJ, ele autorizou que o Tribunal de Justiça pudesse aí colaborar, financiar essa parte final, né? Isso já passou pelo Tribunal de Contas, já passou pela chancela de todos os órgãos de controle e nós vamos terminar. Isso vai trazer, em um primeiro momento, mais de 500 vagas nesse novo presídio. Nós estamos também já de olho na construção de vários outros presídios. É uma questão de longo prazo. E aí, quer dizer, eu não posso chegar e falar sobre o que virá. Se eu ficar, eu fico no máximo mais 3 meses, né?
5: Mas, governador, então, eu vou perguntar como vai ser adotado na prática o plano de segurança que essa semana foi anunciado, né, uhum, da Rio de Janeiro e governo federal. Quer dizer, para atacar onde precisa ser atacado mesmo, que é aquelas áreas ocupadas pelo crime organizado.
7: Eu vou guardar a sua pergunta para o próximo bloco, porque a gente precisa fazer uma pausa rapidamente aqui com o governador em exercício do Rio, desembargador Ricardo Couto, aqui no Canal Livre. A gente volta já com o segundo bloco do programa. Até já.
8: Uma e 46 da manhã, agora a gente vai para um rápido intervalo e na volta a segunda parte do Canal Livre.
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0: Nós voltamos com o Canal Livre essa noite. Nosso entrevistado é o governador do Rio, desembargador Ricardo Couto, governador em exercício. Mitre, retoma sua pergunta sobre segurança do Rio de Janeiro, retomada de território.
1: Eu perguntava sobre o plano que foi anunciado essa semana de integração das forças do Estado com forças nacionais, né, com o governo federal, tendo em vista o desafio de reocupar as áreas que estão dominadas pelo crime organizado. Para mim, é o maior desafio de todos.
0: E com todos os planos que não deram certo na nossa história.
1: Exatamente, né? Considerando que já houve ocupação das forças legais, promessas, etc. Houve até um momento de ocupação das forças legais que parecia que ia dar certo.
0: Que era o PP.
1: Exatamente. Então, essa é a minha pergunta. Eu acho que a palavra mágica aí é integração de forças, né? Como é que isso vai funcionar?
2: Mitre, é interessante. Como eu já mencionei, eu tenho no máximo mais 3 meses, então o que eu posso falar é dar as ideias que eu tenho diante de tudo que eu estou vendo, né? Primeiro, quando nós falamos de criminalidade, quando nós falamos de crime organizado, nós estamos falando também de uma outra questão, que é a questão econômica, não é? A economia que movimenta o crime organizado. Então, eu tenho que parar e pensar em um primeiro momento sobre a regimentação de pessoas. O crime organizado, ele consegue regimentar pessoas para ele. É uma questão econômica em um primeiro momento. O que importa dizer, eu tenho que arrumar o quê? Mercado de trabalho para essas pessoas não irem para esse segmento do crime organizado. Primeiro, é a minha visão. E nisso nós temos conversado muito no Rio de Janeiro. Nós fizemos várias reuniões com empresas como Light e como General Electric, como empresas aéreas, e começamos a perceber que no Rio de Janeiro há uma carência de técnicos. Nós passamos agora a investir nas escolas técnicas para fazer formação de pessoal, que é exatamente na mesma faixa etária daquelas pessoas que acabam sendo arregimentadas pelo crime organizado. Então, a título de exemplo, a Light procura o governo do estado e diz: se vocês formarem 1.000 pessoas como técnicos em eletricidade em 1 ano, eu contrato as 1.000 pessoas. Isso levantou a nossa visão para essa questão. Então, um primeiro ponto, mercado de trabalho, o plano econômico. Segundo ponto é um ponto urbanístico. Nós temos que ocupar essas comunidades, né, esses territórios, e ver como é que está a questão urbanística ali.
0: Exatamente. Não é? Vias que são estreitas,
2: sim.
0: Plano inclinado.
2: Exatamente, Rodolfo. Eu não posso chegar numa rocinha e observar aquelas ruelas que trazem uma dificuldade, né, para todos. Aquilo lá se torna um bunker para o crime organizado. Então, isso nós temos que olhar, temos que ter presente essa visão. Depois, nós temos que ver a questão educacional e a questão da saúde nessas áreas. E aí, Mitre, nós já temos escolas públicas ali. A questão é que muitas vezes elas são fechadas. Aí sim nós temos que entrar com o aparato de segurança. E é nesse ponto, neste momento, que nós estamos começando a traçar planos de ocupação dessa área e pedimos, né, através de convênio, ajuda ao governo federal, e ele está nos dando essa ajuda. Foi isso que na sexta-feira nós falamos, né, no Rio de Janeiro. Na parte da manhã de sexta-feira nós comentamos essa questão, né, numa audiência pública. E isso está sendo delineado, né, essa questão da ajuda.
1: Haverá a presença de forças de segurança nessa
2: Teremos
1: áreas.
2: A presença de forças de segurança. E, Mitre, nós todos os dias nós procedemos a um avanço com o aparato de segurança nessas comunidades, mas de forma lenta, mas gradual. Nós até temos percebido que as organizações criminosas, infelizmente, começaram a observar um tipo de tática para evitar que o Estado pudesse ou possa entrar, que é atirar nas vias públicas para acertar populares. Porque com isso traz toda a sociedade contra o aparato estatal. Então, é uma coisa que nós temos que começar a discutir e ponderar, fazer uma ponderação de valores. O Estado não pode ficar refém desse tipo de situação.
3: Governador, eu queria te ouvir, porque o senhor está numa posição, como o senhor falou, presidente do Tribunal de Justiça e governador do Rio. A gente tem do lado do governador as polícias que executam esse tipo de operação, as polícias que estão ali prendendo no dia a dia. Por outro lado, muitos desses policiais, inclusive secretários de segurança, especialistas, falam: olha, o nosso trabalho é enxugar gelo. A gente prende, o judiciário solta. Como é que o senhor, diante desse cenário, ocupando as duas cadeiras, enxerga essa cena e essa fala de muitos desses agentes?
2: Olha, isso a gente tem que ponderar de forma muito correta. Por quê? Porque o que o judiciário faz é cumprir a legislação em vigor. A legislação estabelece critérios para se ter a prisão. Quando o magistrado ele observa que certos critérios não foram cumpridos, por mais que aquilo doa a ele, né, ele se vincula a questão legal. Cada magistrado tem uma forma de enxergar a aplicação da norma dentro do caso concreto. E aí nós temos, muitas vezes, a denominação para aqueles magistrados que são mais, entre aspas, liberais, da denominação de garantistas, garantem mais a ideia da processualidade, dos direitos humanos consagrados pela ideia de processo. O processo serve à liberdade e não à sanção. Então, o que eu posso dizer, Thaís, é que o judiciário ele examina com muita responsabilidade, mas alguns magistrados têm uma visão de sociedade, de vida, interpretam a norma com um viés e outros interpretam com outro viés.
3: Mas sentando na cadeira de governador, o senhor consegue agora olhar também esse outro lado desses policiais que
2: estão? Olha, e aí, Thaís, eu vou falar uma coisa aqui que vai surpreender a todos. Estado do Rio de Janeiro, o governador anterior, em um determinado momento, chegou e falou: olha, eu prendo, o judiciário solta. Eu estava como presidente do tribunal, como ainda estou. Eu mandei fazer uma apuração. 96% dos casos de prisão são mantidos pelo judiciário. Então, só 4%, quando vai para a audiência de custódia, é que tem a liberação. Agora, o que acontece? Se nesses 4%... que houve a liberação, aquela pessoa que foi liberada comete um crime, é como se aqueles 90% não tivessem
4: sido mantido. Já é uma crime nessa semana lá, o sujeito esfaqueado, o menino esfaqueado por 16 anos.
5: Guilherme, 16 anos.
4: E aí a passagem do criminoso lá, desde menor de idade ele já vinha cometendo crime. Sim. Mas eu queria aproveitar esse assunto da segurança pública para perguntar para o senhor sobre os efeitos da chamada DPF das favelas nos índices criminais do Rio de Janeiro. Como é que está esse assunto agora? Porque teve mudança, o governo do Rio está fazendo um plano, né, de combate ao crime organizado nas comunidades. Qual foi o impacto desse período em que houve restrição para operações policiais nos morros para os indicadores criminais do Rio?
6: Os policiais, os delegados, indo um pouco no que a Thaís falou, dizem que isso fez, em determinado momento, com redução de operações, fez com que o crime tivesse avançado, conseguido criar mais barreiras, mais barricadas, enfim, e se fortalecido dentro de algumas comunidades. A gente chega a ver hoje no Rio de Janeiro, facção criminosa jogando granada com drone em guerra, inclusive na própria polícia, né?
2: Sim, Pedro, é uma questão também importante para nós colocarmos aqui. Vamos a esse tema. Antes da decisão, nós tínhamos um tipo de atuar da polícia. A Defensoria Pública se coloca contrária e passa a entender que o tipo de atuação não se conformava com a visão humanitária. Isso é levado ao Supremo e, em um primeiro momento, o Supremo dá uma decisão restritiva da atuação do aparato estatal junto às comunidades. O efeito para o Estado do Rio de Janeiro foi muito ruim, não é? O que nós percebemos foi que a grande comunidade criminosa, digamos assim, as organizações criminosas acabaram indo para o Rio de Janeiro, talvez pelo tipo de comunidade que nós temos, que talvez pudesse gerar mais garantias a eles. E o que é até trágico, essas organizações que estavam no Rio de Janeiro passaram a oferecer espaço de segurança para outros líderes de organizações criminosas. Quer dizer,
1: garantidos pelas restrições impostas pela lei.
2: Pelas isso restrições é um absurdo.
4: De atuação.
2: Porque eu até entendo, quando vem uma situação onde aquele que vai decidir é levado a ouvir excessos, a primeira medida é para tudo. Então, Mitre, aqui, quando eu entrei no Rio de Janeiro, no governo, no executivo, qual foi a informação que eu tive? Olha, vários contratos estão superfaturados, está tendo desvio de verba, o que, que eu fiz? Para tudo. Para tudo não é a melhor coisa, porque eu posso parar a prestação de atividades. Né? Às vezes é muito negativo quando a gente dá o para tudo, mas é necessário, às vezes,
1: mas
2: o para
1: já
2: tudo.
1: Já passou, agora já está liberado de novo a ação da polícia?
2: Agora já está liberado, já há muito está liberado, não é? Desde o ano passado. Então a polícia começou a. Voltou a atuar, está atuando com muita precisão, está cumprindo. E aí, vamos ver. Se naquele momento isso aconteceu, no momento atual, nós fomos levados ao quê? A uma atuação mais técnica na entrada, na ocupação desses espaços territoriais. Então, hoje, inegavelmente, nós fomos levados a ter maior responsabilidade no ingresso dessas áreas. Isso está sendo uma realidade, nós estamos cumprindo. Não é? Estamos indo adiante. Então, muitas vezes, aquilo que pode ter sido muito negativo em um momento, passado algum tempo, pode trazer uma nova realidade que seja melhor. Não digo que esteja acontecendo por inteiro isso, mas, geralmente, quando a gente tem alguns tipos de situação, nós somos levados a uma reflexão daquilo que foi feito de forma excessiva e inadequada e aquilo que nós estamos fazendo agora.
1: O senhor acha que o balanço hoje é positivo do que está sendo feito, mas o senhor vê que precisa melhorar muito e essa integração agora é que pode dar resultado. O que, que o senhor espera dessa nova ofensiva?
2: Olha só, eu tenho muita esperança. Eu costumo falar o seguinte, como bom botafoguense, eu sempre fui levado a um otimismo enorme. A gente sempre diz assim, vamos superar o que estamos vivendo. No Rio de Janeiro, né, o que eu posso dizer é, o estado do Rio de Janeiro, algumas pessoas diziam, está falido e não tem recuperação. Pelo contrário, o estado do Rio de Janeiro é riquíssimo. Né? O estado do Rio de Janeiro tem condições de superar as suas crises e está superando. No aparato de segurança, o estado do Rio de Janeiro e o Brasil têm condições por si de superar essas questões. Né? Tanto que no Rio de Janeiro nós estamos avançando contra a criminalidade e nos marcadores nós estamos tendo redução em todos os sentidos. Redução da criminalidade, redução em todos os
6: âmbitos. Roubo de carga, né?
2: Roubo de carga.
6: Houve uma redução grande agora no último mês, né?
2: Sim, nós estamos com um índice. Depois eu até posso mandar aqui para a Band todos esses dados que apontam essa queda. Então, nós estamos indo para o caminho certo. Agora, isso não é feito da noite para o dia. Eu costumo dizer o seguinte, não adianta pensar em um ano, dois anos, três anos. Isso é para uma geração. Nós temos que pensar dentro de 10 anos, aos poucos fazendo uma retomada com consciência, vendo tudo que é importante e, acima de tudo, valorizando o servidor público.
1: Agora o crime, né, Rodolfo, é um crime transnacional. O crime organizado hoje não está só no Rio de Janeiro, nem só no Brasil. Como é que o senhor avalia a possibilidade, ou se já existe alguma coisa de concreto, no, na colaboração internacional, forças de outros países ajudando, os Estados Unidos ficam propondo ajuda aqui. Como é que o senhor vê isso?
2: Mitre, você falou uma coisa importantíssima, né? Nós estamos superando barreiras, então, uma questão, segurança. Segurança se faz com o município, com o Estado e com a União. Então não pode ter joguete político. Ah, ali está o partido A, aqui está o partido B, ali está o partido C. Isso é nefasto. Então nós temos que ter uma mesma bandeira. A bandeira da segurança é uma única bandeira. Nós todos temos que estar unidos, né? Primeiro ponto esse. Segundo ponto, a questão internacional. Ela já existe, nós temos Interpol, nós temos várias polícias, nós temos aí mecanismos de pensamento existentes. Eu acho de suma importância que os estados se ajudem e isso já acontece. O que eu acho que nós temos que ter muita preocupação é a utilização da propaganda da segurança como forma de atingimento da soberania dos países. Isso aí é uma coisa que nós temos que ter preocupação, não é? Não que se tenha que negar, não. Nós devemos estar de portas abertas para toda e qualquer ajuda, mas uma ajuda dentro de um discurso sério.
3: O senhor é contra a classificação de organizações criminosas como PCC, Comando Vermelho, como organizações terroristas?
2: Olha, Thaís, eu confesso que eu não parei para estudar, eu não sentei para examinar com uma profundidade grande esse tema, mas muitas vezes a gente fica um pouco desconfiado quando não se tem confiança na pessoa que lança esse tema, não é? Não quero aqui confrontar a minha visão com o presidente da República de um determinado país, mas esse presidente da República desse determinado país, ele lança algumas coisas que não perpassam, não passam por um estudo sério, não é? Nós sabemos disso, todos nós sabemos, não é? Então, o que eu posso dizer é, nesse momento, nós temos que ficar atentos a certos discursos, que são discursos postos não para aquele fim que é alardeado como o fim almejado, mas sim para outro tipo de finalidade.
6: Governador, o senhor falou agora há pouco sobre o Rio de Janeiro visto como um estado que não vai dar certo, como um estado quebrado, um estado que não vai, de alguma forma, conseguir se reorganizar. O déficit que estava previsto para esse ano de 2026 é um déficit de 19 bilhões de reais. O senhor chegou a falar que vai entregar isso como positivo, que o Estado vai reverter isso. Eu queria lhe perguntar se isso vai acontecer, o senhor confirma que vai entregar o Estado daqui a 3 meses numa situação diferente para o governador que vai se eleger, e queria que o senhor falasse o quanto que foi importante a renegociação da dívida do Estado do Rio de Janeiro para que esse resultado pudesse acontecer.
2: Vamos lá, Rodolfo. Vamos começar com a renegociação da dívida. Como ocorria antes, o Estado do Rio de Janeiro pagava à União mais de 600 milhões mês. Como se coloca agora, ele paga menos 280 milhões. Então, se eu colocar 280 milhões durante 12 meses, no meu caso, durante 10 meses,

0: Renegociação, 2,8 bilhões, né? Então, uma parte. Outra parte, nós constatamos que o Estado do Rio de Janeiro não fazia mais fiscalização aduaneira, né? Então, nós voltamos a fazer esse tipo de...
1: Nas divisas do Estado.
0: Exatamente, aquilo que a gente chama de barreira fiscal. Nós voltamos a estabelecer as barreiras fiscais. Com o retorno dessas barreiras, só nos dois últimos meses, ou dois ou três últimos meses, nós já chegamos a 3,5 bilhões de arrecadação a mais, a maior. Então, se eu somar um com o outro, eu já tenho quase 7 bilhões aí. Depois, infelizmente, a guerra no Oriente Médio trouxe o aumento do valor do barril de petróleo. E isso acelerou, né, o valor dos royalties. Quando, no ano passado, se fez a análise do orçamento para esse ano, se calculou com o barril de petróleo a 59 dólares.
1: Está 100 e pouco agora, 100.
0: Hoje está 105, se eu não me engano. 105.
1: O então, dobro, praticamente.
0: Isso já vem também a longo prazo. Isso está trazendo aí uma melhoria para o Estado do Rio de Janeiro. Até agora, nós estamos calculando de 7 bilhões de arrecadação, né? Então, tudo isso está melhorando aqui o nosso...
1: Os cortes da máquina que a gente falou, os cortes de reduções, né?
0: E aí nós temos, vamos lá, o enxugamento dos contratos, onde nós constatamos desvios. E aí volto a falar, muitas vezes a gente corta vários contratos e, infelizmente, nós acabamos atingindo um ou outro serviço. Nós estamos tentando não fazer ou não trazer esse atingimento, mas pode acontecer, não é? É algo que nós estamos fazendo um choque. Só na parte de contratos, Rodolfo, foram mais de 3 bilhões de economia. E aí, vejam, nós constatamos, e já foi divulgado, contrato versando aula online. Nunca se teve essa aula, né? Nós chegamos a pagar milhões e milhões e milhões de aulas online que não existiram. Nós temos o poupa-tempo que estamos vendo agora. A prestação não era exatamente aquela que nós observamos ali, né? Então, nós estamos fazendo economia. Ou seja, na parte contratual, nós já fizemos um levantamento de 3 bilhões e alguma coisa de economia real. Mas é uma economia onde o Estado, ele estava simplesmente deixando o recurso aí escapar para a mão de pessoas que são inescrupulosas.
2: Imagina nós... quanto não acontece isso aí Brasil afora, né? E nesses contratos com o poder público, que lá no Rio o senhor teve esse cuidado de observar. Eu queria aproveitar esse assunto da economia para perguntar sobre os efeitos da reforma tributária. Tem muito empresário que não conseguiu entender a reforma tributária ainda. Ela tem impacto para estados, para municípios, para o contribuinte. Como é que vai ser para os estados? O que vai acontecer já nessa primeira transição no ano que vem, governador?
0: A reforma tributária começa a impactar de forma muito leve a partir de 2027. E ela é concluída em 2033. Para os estados, né, foi feito um acertamento de contas, né, entre estados e municípios, de tal sorte a se simplificar. Eu não vejo de maneira negativa a arrecadação para os estados. Algumas coisas tiveram mudança, né? Nós passamos a usar nomenclatura diversa, mas alguns tributos são basicamente os mesmos, e os titulares também. Nós fizemos algumas junções, algumas unificações para possibilitar essa melhor compreensão e também até a arrecadação. Então, se eu tivesse que falar aqui, eu teria que mudar a guinada para falar de direito tributário. Eu acho que ficaria um pouco técnico e seria um pouco maçante. Mas o que eu posso dizer é que não sei se haverá assim um atingimento tão grande. O antigo ICMS, né, ele continua existindo e passa a privilegiar em termos de arrecadação.

0: Então, o destinatário. Então, digamos, um estado como São Paulo, que tem 44 milhões de habitantes e que consome, por mais que se diga São Paulo produz, Nordeste é que vai arrecadar, não vejo dessa forma, porque São Paulo continuará sendo consumidor final em grande monta daquilo que ele mesmo produz. Então, não vejo de forma negativa essas pequenas alterações que já ocorriam quando a gente falou e até conversávamos aqui antes sobre o royalty e a mudança de visão do ICMS, né, naquela época em 88 para possibilitar o royalty. Então, agora nós estamos colocando tudo na destinação e também não vai alterar. Essa é a visão que eu tenho.
1: Governador, infelizmente nosso tempo está acabando, uma hora praticamente de programa. Como carioca, Thaís também, mas Thaís é fluminense, né? É, nascida em São Gonçalo, mas o Mitre é um apaixonado pelo Rio, Pedro, enfim, quem está acompanhando aqui. A gente torce muito para que o senhor, enfim, em mais 3 meses aí, continue uma gestão em prol do Estado, em redução da máquina, enfim, e consiga entregar um Rio de Janeiro mais organizado para o governador que vai se eleger, o governador que seja. E com essa sua visão de que o Rio de Janeiro pode dar certo, o Rio de Janeiro pode ter uma máquina operante, pode ter políticos corretos, pode voltar a ter uma pujança ainda maior na economia, com todas as suas possibilidades que tem em várias áreas, e que a gente possa ter um Rio de Janeiro que nos orgulhe ainda mais, né?
0: Bom, eu agradeço essa visão. Eu acho que volto a falar, o Rio é um estado rico, é um estado que tem muito a ofertar. E aproveitando aqui que eu estou em São Paulo, né, vamos exortar os empresários que estão em São Paulo para olharem para o Rio com uma boa visão de, né, querer ir também para o Rio de Janeiro, ajudar na produção e na riqueza do Rio de Janeiro.
1: Agradecendo ao governador em exercício Ricardo Couto, desembargador, agradecendo ao Mitre também, a Thaís, ao Pedro Campos e principalmente a você de casa pela audiência aqui no programa. Até a próxima oportunidade, governador, um abraço, boa noite. E boa noite a você, até semana que vem. Tchau, tchau.
2: Doze e quinze da manhã, hora é o intervalo.
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0: Estamos de volta com o Bandeirantes a Caminho do Sol. Olha, agora são 2h16 da manhã, muitas mensagens de ouvintes. Bom dia, Sidney Porteiro em Perdizes, está chovendo por lá. Que legal estar de volta, ele mandou. Muito obrigado, viu, Sidney? Olha, aqui a... vem aqui de Santos, não deixou o nome, mas agradeço a mensagem aqui para quem mandou de Santos. Max de São Sebastião, parabéns à Band pelo retorno deste ótimo programa. Mando um abraço para Ailton Dias, sou ouvinte. Ai, Ailton Dias, abraço para você.
1: Obrigado, tô aqui.
0: Ouvinte desde 1978, esse aqui, o Max lá de São Sebastião. Vamos para as mensagens aqui dos ouvintes.
2: Boa noite. Parabéns pela volta do programa A Caminho do Sol. Sou Marisa, aqui de Botucatu, ouvinte assídua da Band. Um abraço a todos.
3: Em 1984, eu falei com Hélio Ribeiro, o poder da mensagem. Dessa época pra cá, meu, sabe, eu sou assíduo da Bandeirantes. Bom, grande abraço pra vocês aí.
0: Que legal, que legal. Olha quantas mensagens. E é isso, vai espalhando pra todo mundo que a gente tá de volta. Vou repetir pra vocês, sempre de segunda a sábado ao vivo, da meia-noite ou até a programação acabar. Quando tiver os dias de jogos, agora data FIFA, a gente já vai falar de futebol, hein? Fica aí que a gente vai falar de futebol agora. Mas rapidinho passar esse recado, a gente vai um pouquinho mais tarde, uma e meia, dependendo da hora que o jogo acabar. Mas se não tiver jogo, sempre da meia-noite até o Pulo do Gato começar, que é às 5 horas da manhã. Olha o miado aqui do Pulo do Gato. É, o miado do Pulo do Gato, já tá chegando.
4: Tava dormindo, hein?
0: É, acordou. Tá acordando, o pessoal do Pulo do Gato já tá acordando, inclusive sou eu que vou produzir. Mas estaremos juntos também no Pulo do Gato, tá bom? Então, manda mensagem, vamos repetir aqui o WhatsApp pra vocês não esquecerem. Espalha pra todo mundo, Bandeirantes a Caminho do Sol está de volta.
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0: Nelson Gomes, mais uma vez, por favor.
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0: O André Luiz aqui mandou um abraço. Primeiro perguntou se estava de volta. Acho que ele não estava acreditando que o Bandeirantes a Caminho do Sol voltou. E eu falei, André Luiz, está de volta sim, senhor. Então você que acompanha aqui sempre a gente, falou que vai acompanhar. Perguntou se eu que vou apresentar, serei eu. De segunda a sábado, todos os dias aqui. Ele que é da cidade de Santos, mandou um abraço, mandou um recado muito legal aqui. Eu li, já respondi. Muito obrigado, viu, André Luiz. Fico feliz pela sua homenagem. O Max, já dei bom dia, já mandei o um recado para ele. Berenice do Jabaquara, bom dia, Diogo, seja bem-vindo e desejo muito sucesso para você. Adoro esse programa e fiquei muito feliz com a volta dele. Eu que fico mais feliz ainda com vocês aqui comigo fazendo companhia neste retorno do Bandeirantes a Caminho do Sol, que olha, só pelas mensagens dos ouvintes dá para ver o tamanho que era o Bandeirantes a Caminho do Sol, apresentado por tanta gente incrível que já passou por esse microfone. E agora é a minha vez. E falando em minha vez, vamos falar de, como eu prometi, vamos falar de futebol, futebol por todo o Brasil, por todo o mundo. A gente tem tempo para falar, se desbruçar, debater sobre a rodada. Manda mensagem aqui já do seu time. E aí, como é que foi hoje? Como é que foi neste final de semana, né? Como é que foi? Conta pra gente se o time tá bem, se o time tá mal, porque agora é data FIFA. Vamos já começar com essa notícia, jogando pra frente. Primeiro, com mais um corte da seleção. A gente noticiou aí durante a semana o corte do atacante João Pedro e a convocação do volante Martinelli do Fluminense. E agora o Wesley mais uma vez foi cortado, lembrando que ele também foi convocado pra Copa do Mundo e foi cortado. E agora o Wanderson foi chamado pro seu lugar. Os dois laterais direitos da seleção brasileira são o Wanderson e o Mateuzinho do Corinthians. Os amistosos estão marcados contra a Austrália e Índia. A data FIFA começa hoje, 21 de setembro, e vai até dia 6 de outubro. Contra a Austrália são dois jogos, 25 e 29. E aí, dia 3 de outubro, enfrenta a Índia. Muita gente deve estar se perguntando, olha, por que a gente não marcou amistosos contra as seleções europeias? Eu acho que era um desejo aqui até da CBF, viu? Vou falar aqui para vocês por quê. Essa data FIFA, ela existe para caber no calendário da Nations League, competição europeia de clubes. Então, o que aconteceu? As seleções se fecharam e elas só se enfrentam. Então, não tem como a possibilidade de uma seleção das Américas, né? América do Sul, América do Norte, América Central, da Ásia, da África, enfrentar qualquer seleção europeia, porque elas estão em uma data para a Nations League, que é essa competição nova, né? Criada recentemente, desde 2016, se eu não me engano, ela está aí vigorando. Então, por isso que a gente vai enfrentar a Austrália duas vezes e a Índia nesse jogo mais meio que comemorativo, né? Mas a volta já volta com tudo aí, com os mata-matas de Copa do Brasil, Libertadores também, Brasileirão. Vamos falar então de Campeonato Brasileiro. Muita gente já mandando mensagem aqui, agradeço todo mundo. Já eu respondo todo mundo, ó. O Celso Estela, de Mauá, mandou a seguinte pergunta. Quem perde 6 consecutivas tem direito a uma cerveja, uma marca de cerveja específica, de graça? Tá falando do Corinthians. Vamos falar então do Corinthians, que perdeu, como o ouvinte falou, a 6ª consecutiva no Campeonato Brasileiro, viu, Celso? Porque, na realidade, são 7 derrotas seguidas, contando a Libertadores. Impressionante esse retrospecto negativo do Corinthians. Perdeu mais uma em casa. Um retrospecto muito complicado na Arena Corinthians também. 3-1 ontem. O jogo foi às 4 horas da tarde, claro, com transmissão aqui da Bandeirantes. 3-1 pro Flusão. 2 gols do Hulk, que tá jogando uma barbaridade com o Marcão. Então, assim, cara, o Flusão não deu chance pro Corinthians. O Corinthians até começa os 10 minutos bem, depois volta aquela postura que foi contra o Estudiantes e toma 1-0, depois empata no começo do segundo tempo com o Gustavo Henrique, e aí o Hulk aproveita o contra-ataque, faz 2-1, e o Serna faz o terceiro, placar final 3-1. E com esse resultado, o Flusão alcançou os 48 pontos, é o quarto lugar, e grudou no Atlético Paranaense, que é o terceiro. E o Corinthians, como o ouvinte falou, amarga mais uma derrota no Campeonato Brasileiro e chega ao 14º lugar com 32 pontos. Só 3 pontinhos acima do Grêmio, que é o primeiro time da zona do rebaixamento. A fase do Corinthians não está boa. Você, corintiano, manda mensagem aqui. Ó, Adélia Vida, mandou mensagem no meu Instagram também, mandando um abraço. Acabou de mandar aqui, está na escuta em Santo André. Muito obrigado, viu? Olha, tem muita gente mandando mensagem legal e, claro, priorizem, se for possível, as mensagens de texto, que aí eu posso ler aqui na hora e já responder. O áudio demora mais um pouquinho, que eu preciso escutar e depois soltar. Aqui, ó, o Nivaldo mandando também um abraço de Santa Bárbara do Oeste, tantos lugares do Brasil. Continue mandando mensagem no 11 99 04 8756. Bom, falamos do Corinthians ontem e tivemos um joguinho às 11 da manhã. Grêmio e Palmeiras. O vice-líder Verdão foi até Porto Alegre enfrentar o Grêmio, lá na Arena do Grêmio, e foi 0-0 com um show, uma partida histórica de Everton. Alô, torcedor do Palmeiras, está com saudades? Ponto de interrogação. Sente falta de Everton ou está feliz com Carlos Miguel? Carlos Miguel, que vinha sendo criticado até pegar pênaltis na classificação contra a LDU na quarta-feira passada e classificar o Verdão para a semifinal. Mas o que o Everton está jogando no Grêmio não está escrito nos gibis. Impressionante. E ontem foi a demonstração disso. Pegou tudo. E ontem, estreia de Renato Gaúcho no comando do Grêmio, 0-0. Ele, inclusive, na coletiva falou que esse empate foi considerado uma vitória. E é verdade, o Grêmio, como eu disse, é o 17º com 29 pontos e o Verdão tem 57 pontos, quase 30 pontos a mais que o Grêmio. Então, realmente, eu não discordo do Renato. Acho que o Grêmio pode melhorar ainda mais, mas empatar com o Verdão não é um resultado fácil. E em contrapartida, o Verdão viu a distância para o Flamengo aumentar. É, agora são 3 pontos de vantagem. Isso porque o Flamengo venceu o Red Bull Bragantino por 2-1. Gols de Varela e Pedro. E o Inácio Souza descontou para o Bragantino. Placar final 2-1. Jogo que aconteceu no Maracanã também ontem, domingão, 18h30. Fez com que o Flamengo chegasse a 60 pontos. Antes de passar por esse jogo do Flamengo e outros jogos, eu pergunto aqui ao torcedor do Palmeiras. O time está em 3 competições. É o único que disputa título em 3 competições, né? É o único time que disputa o Campeonato Brasileiro, a Copa do Brasil e a Libertadores. Em uma hipótese em que não tem como não deixar um ou até 2 campeonatos de lado, qual o torcedor palmeirense prefere escolher? Manda mensagem aqui para mim. É uma decisão difícil. O Palmeiras é o vice-líder no Campeonato Brasileiro com 57 pontos, 3 pontos atrás do Flamengo. Está na semifinal da Libertadores, enfrenta o Fluminense. E está na semifinal da Copa do Brasil, enfrenta o Vasco da Gama. Você, torcedor palmeirense, tem que pelo menos tirar um do caminho. Qual que você escolheria para focar? Libertadores, Copa do Brasil ou Brasileiro? Porque eu acho muito difícil o Palmeiras ir até o final, chegar à final, ou também disputar a ferro e fogo com o Flamengo, que só está em 2 competições. Tem uma facilidade em relação a isso. Joga contra o Estudiantes na semifinal da Libertadores e é o líder do Campeonato Brasileiro. E aí, palmeirense, qual é a sua escolha? Tá bom? Manda mensagem aqui pra gente no 11 99 04 8756. Então eu falei desse jogo do Flamengo. O Flamengo é o líder. O Pedro alcançou os 16 gols. É o vice-artilheiro do Campeonato Brasileiro, só atrás do Viveiros, do Atlético Paranaense. Falando em Atlético Paranaense, o Furacão venceu mais uma. Venceu o Bahia por 2-1, um jogaço aí entre os primeiros times da tabela. Chegou a 49 pontos, é o terceiro, gols de Esquivel e Rivaldo. E o Eric Puga pro Bahia fez o gol de honra do Bahia. Placar final 2-1, Bahia é o quinto lugar aí na tabela. Mais mensagens de ouvintes. É, olha lá, o Corinthians, quem mandou não mandou o nome aqui, mas falou que nunca mais vai pra frente. É, uma pena. E o torcedor não tá muito animado não com a fase do nosso... Aqui, ó, mandou Rodinei Rodrigues de Sumaré. Ricardo da Vila Matilde, parabéns, bom retorno. Muito obrigado, Ricardo. O Nivaldo, eu já li a mensagem. Que bom que o Bandeirantes, a Caminho do Sol, voltou. Um programa que jamais poderia ter saído do ar. É, que bom que estamos de volta. A Dalton Mello mandou essa mensagem aqui pra gente. Voltando aos jogos, então, passamos por Flamengo e Bragantino, Atlético Paranaense e Bahia, Vitória e Cruzeiro. 3-1 pro Cruzeiro de virada. O René abriu o placar pro Vitória lá no Barradão. O Vitória é um dos melhores mandantes do Campeonato Brasileiro, viu? E tomou essa virada. Depois, Arroio, Villalba e Matheus Pereira fizeram para o Cruzeiro. Cruzeiro chega aos mágicos, 45 pontos. Que, olha, muito time aí vai sonhar com essa pontuação no final do campeonato. Vasco, Mirassol, Corinthians, até o Botafogo, Inter, Grêmio. Muita gente sonha com essa pontuação. E o Cruzeiro alcançou ontem, no momento que o quinto sinal marca 2h30 da manhã. Estamos ao vivo, hein? Não se surpreenda, não. Não é gravado. Estamos ao vivaço aqui no Bandeirantes, a Caminho do Sol. Com essa vitória, o Cruzeiro, como eu disse, chegou aos 45 pontos. É o sexto lugar, coladinho no Bahia. Esses os jogos de domingo. Vamos voltar para o sábado da Série A. Tem muito mais, viu? Calma. Tem Série B, tem jogos internacionais, tem outros esportes, tem futebol feminino, tem tudo que você gosta. No sábado tivemos o empate do Galo contra a Chapecoense em 1-1, o jogo que foi na Arena MRV. O Galo chegou a 40 pontos, é o sétimo, e a Chape, a lanterninha, tem 18 pontos. A Chape aí basicamente já rebaixada do Campeonato Brasileiro. Infelizmente, não tem mais praticamente chances, né, de sair dessa zona. Celso Estela de Mauá, sem dúvidas a Libertadores, assim vamos ser bimundial. Olha só. É, trouxe uma polêmica aí, né? Mas enfim, torcedor palmeirense tá torcendo pela Libertadores, quer priorizar a Libertadores para conquistar, segundo ele, o bicampeonato mundial. Elcio mandou, está em Manaus, que legal, manda um abraço para todo mundo aí em Manaus, ouvindo aqui a Bandeirantes também. Voltando para os jogos, o Mirassol venceu por 2-0 o Botafogo na estreia do Tite. O Tite não deu conta do Mirassol, 2-0, dois gols do Eduardo. O Mirassol chega a 32 pontos e o Botafogo é o segundo com, é o 12º, perdão, com 35. E também estreou aquele craque marroquino, não sei se vocês sabem, de tantas Copas do Mundo, acho que duas ou três Copas do Mundo, Ziyech, jogador do Chelsea, do Ajax, estreou no Botafogo também. Deu uma ajudinha aí pro time, mas não deu muito certo, não. Aí, ó, a Vilma Ostrovski, de Ponta Grossa, muito feliz com a volta do A Caminho do Sol. Sou 20 mais de 40 anos. Que legal, Vilma, muito feliz também. Parabéns pelo retorno que já foi conduzido pela Silvânia Alves, a grande dama da Rádio Bandeirantes. Está de férias, inclusive. Já deu muita risada com o Vitor Lupata e o Tom Dias. Aí, Tom Dias, já deu muita risada com você.
4: É, olha, tá, que bom recordar, né?
0: É. Não, a dupla Vitor Lupato e Ailton Dias é sensacional, é. Insubstituíveis.
4: Pedro Gambassi também.
0: Luiz Felipe Nunes, Lucas Taveira, toda gente boa que passou, Yuri Cavalieri também.
4: E agora você que vai tocar esse barco aqui.
0: Eu sozinho, por enquanto. Quem sabe mais pra frente chega algum companheiro aqui pra fazer
4: companhia
0: pra gente. Essa mensagem foi do Fernando José Picciarelli. Me fala depois se eu li certo o sobrenome. Eu acho que é Picciarelli que fala. Tá bom? Então, esses os jogos de sábado. À noite tivemos a vitória do Santos no estádio do Remo, lá no Pará, lá no Mangueirão, 2-1, gols de Rony e Gabigol. E o Marlon fez pro Remo. O Santos vai subindo na tabela, pegou o elevador e olha, tá com tudo. Chegou a 38 pontos, 4 vitórias seguidas, é o 8º lugar. E o Remo é o 19º com 23 pontinhos. O Vasco goleou o Curitiba e saiu da zona do rebaixamento, chegou a 31 pontos, 5-0 contra o Coxa, que olha, o Coxa faz uma grande campanha no Campeonato Brasileiro, tem 38 pontos, é o 9º lugar, mas não foi páreo para o esquadrão do Vasco, que fez aí uma goleada, 5-0 gols do Colídio, Bruno Duarte, Lescano, Andrés Gomes e também quem fez o último, Ramon Rique. Fizeram os gols do Vasco da Gama, placar final 5-0. O Vasco, como eu disse, é o primeiro time fora da zona do rebaixamento com 31 pontos. Mas é bom lembrar que o Vasco da Gama tem um jogo a menos do que os outros times aí que estão em cima dele e embaixo também. Então o Corinthians tem 28, Vitória tem 28, Mirassol tem 28, o Remo tem 28 e o Internacional também tem 28. Falando em Internacional, perdeu mais uma. É, o Internacional não consegue vencer. Venceu, inclusive, a última rodada, mas acabou perdendo pro São Paulo no Morumbi. 1-0, gol do Caleri. Também dá um respiro pro torcedor são paulino, que volta a vencer no Campeonato Brasileiro. Chegou a 36 pontos, é o 11º lugar. E o Inter é o 18º, com 28 pontos. E essa derrota, como eu noticiei mais cedo, e se você não estava aqui, não tem problema, porque a gente repete. Claro que a gente repete. O Paulo Pezzolano, técnico do Inter, foi demitido. Depois do jogo, ontem à noite, no domingo já, passou o dia sem ser demitido. E ontem à noite foi anunciado pelo clube a demissão de Paulo Pezzolano. Foram 44 jogos, 17 vitórias, 12 empates e 15 derrotas. 48% de aproveitamento. É, ele chegou em dezembro do ano passado. Foi campeão da Recopa Gaúcha e vice-campeão do Campeonato Gaúcho, perdendo a final pro Grêmio, e depois foi eliminado de novo pro Grêmio nas quartas de final da Copa do Brasil. Acho que isso que mais pesou, e não conseguiu recuperar um bom futebol do time do Inter para a sequência do Campeonato Brasileiro. E a demissão de Paulo Pezzolano marcou a 18ª de técnicos no Brasileirão. Deixa eu confirmar aqui, 28 rodadas... 18 técnicos demitidos. Mais da metade das rodadas, né? A cada duas rodadas, pelo menos, mais do que isso, um técnico é demitido. Vamos lembrar de todo mundo? Léo Condé, na Chape. Luiz Castro, no Grêmio. Franklin Carvalho, no Botafogo. Botafogo tem dois, inclusive. Luiz Zubeldia, do Fluminense. Renato Gaúcho, no Vasco, que hoje já está no Grêmio. Fábio Matias, chapecoense. Roger Machado, São Paulo. Dorival Júnior, do Corinthians. Será que o Diniz é o próximo? está, olha, eu não diria que a culpa dos resultados do Corinthians é dele, viu? Eu acho que está muito mais na conta dos jogadores, que não correspondem. Se você vê durante a transmissão aqui da Bandeirantes, os nossos repórteres noticiam o tempo todo as orientações do Diniz, e os jogadores simplesmente não fazem em campo. Não sei se eles perderam, não sei se o Diniz perdeu o comando dos jogadores. Fato é que o Marcelo Paz, durante a semana, falou que é um pedido dos jogadores a manutenção do Diniz. Vamos ver até quando, né, isso se mantém, porque a gente sabe que aqui no Brasil a palavra do dirigente não dura muito. Ó, o André Luiz aqui de Santos mandou um abraço, um outro abraço pra você também, Ailton Dias. Muito obrigado aí, cadê aqui? Adriano Coelho, do Parque Novo Mundo, boa madrugada, parabéns pela volta, caminho do Bandeirantes a Caminho do Sol. É palmeirense e olha, ele não quer nem saber da minha teoria, viu? Ele quer a tríplice coroa de qualquer jeito, tá certo, tem que querer os três títulos mesmo. Aí o torcedor palmeirense falando, voltando a falar do Corinthians, então eu não acho que ele seja o grande culpado dos resultados do Timão, mas está pressionado. Voltando à lista, Martim Anselmi ficou pouco tempo no comando do Botafogo, foi demitido. Vojvoda chegou no Santos e foi demitido também. Tite, demitido do Cruzeiro, já está no Botafogo. Hernan Crespo retornou a São Paulo, mas foi demitido em março. Felipe Luiz, essas que são as mais inacreditáveis, né? Depois de meter um 8-0 na semifinal do Campeonato Carioca, foi demitido na noite, né? No dia seguinte, ou na noite daquele jogo. E campeão brasileiro, é o último campeão brasileiro com o Flamengo, e agora está treinando o Mônaco, que está voando lá na Liga Francesa. Osório, do Remo, foi demitido. Fernando Diniz, do Vasco, que já assumiu o Corinthians, também foi demitido. Jorge Sampaoli também foi demitido no comando do Atlético Mineiro. Essa é a lista de técnicos demitidos do Campeonato Brasileiro. Tá aí, esse resumão da Série A. Agora vamos com os resultados da Série B. No sábado tivemos Sport 2, Juventude 1, Atlético 1, Botafogo de Ribeirão Preto também 1. No domingo ontem, Ponte Preta venceu, olha a macaca, venceu. Fazia tempo que não vencia, chegou a 13 pontinhos só.
4: Tava com 10, eu decorei até os números de pontos da Ponte Preta.
0: Coitado do Paulo do Vale, né, Ayrton?
4: Lupato, hein?
0: Lupato também, torcedor da Ponte. Olha, não tá fácil pra torcedor da Ponte Preta, não. Fato é que ainda está a 19 pontos do Botafogo de Ribeirão Preto, que é o primeiro time fora da zona do rebaixamento da Série B. A Ponte venceu por 1-0 o CRB, o Goiás venceu por 2-1 o Avaí e o Fortaleza venceu fora de casa o Londrina. Passando pela tabela, Vila Nova é o líder com 51 pontos, junto com Fortaleza, 51. Depois vem Novo Horizontino com 50, Juventude com 50. Que briga boa que vai ser desses quatro times. O Criciúma já vem um pouco atrás com 47 pontos, Atlético Goianiense 46, CRB 45, Operário 44, Sport Recife 44, Goiás 42, São Bernardo 41, Atlético 41, Cuiabá 40, Náutico 38, Ceará 35, Botafogo de Ribeirão Preto 32, e aí chegando na zona do rebaixamento, Avaí com 30, Londrina com 29, América Mineiro com 17 e a Macaca Ponte Preta com 13 pontinhos. Vamos lá. Voltando para o sábado, pela Série C, o Maringá venceu por 2-0 o Botafogo da Paraíba, o único joguinho que teve aí da Série C no sábado. Agora indo para o futebol internacional, tivemos alguns destaques interessantes para passar para vocês. A vitória do Aston Villa por 3-2 contra o Tottenham. O Brighton venceu por 3-0 o Arsenal. O Newcastle 2-1 o City. Esses os destaques da Premier League do sábado. O City é o líder com 15 pontos. O Arsenal é o segundo com 12. O Brighton o terceiro com 10. E o Brentford é o quarto com 9 pontos. Pela Série A, Roma e Inter fizeram um jogaço, empataram em 2-2. E a Lazio venceu Veneza por 2-0 fora de casa. Pela La Liga, no Campeonato Espanhol, o Barcelona venceu por 3-1. O Sevilla é o líder do campeonato com 21 pontos. Depois vem Atlético de Madrid com 16. E o Real Madrid tem 15, é o quarto. O Betis é o terceiro com 16 pontos. alguns destaques do sábado. Tivemos também o jogo do Sporting de Portugal, empatou com 2x2 contra o Arouca. E falando de futebol feminino aqui brasileiro, o São Paulo é o primeiro time classificado para a final. São Paulo venceu por 1x0 o Flamengo e agora espera o vencedor do confronto entre Corinthians e Bahia, esses que podem chegar à final do Campeonato Brasileiro. Ontem tivemos mais jogos da Série C. Santa Cruz venceu por 1x0 o Floresta, o Ferroviária venceu por 3x2 o Brusque, o Paysandu venceu e empatou com 2x2 contra a Inter de Limeira, esses os resultados da Série C. Pelos campeonatos internacionais, o City venceu por 5x3 o Sunderland, o Liverpool venceu por 1x0 o Bournemouth e o Fulham e o United empataram em 1x1. A Juve venceu por 2x0 o Atalanta, o Milan venceu por 3x0 o Lecce, esses resultados da Série A. E na La Liga, o Atlético de Madrid venceu o clássico contra o Real por 2x1. Alguns dos destaques aí internacionais, tá bom? Bom, falamos muito aqui de futebol, vamos agora dar uma passada por outros jogos. Se você aí, Diogo, esqueceu do meu time, fala do meu time, claro, manda mensagem aqui, ó. O Leucis Teixeira de Uberaba mandou, tô aqui na escuta, bom dia Diego, bom dia Ailton, parabéns pelo programa, muito obrigado, Leucis Teixeira de Uberaba. Cadê mais mensagens aqui? Bom dia, Bandeirantes a Caminho do Sol, estou muito feliz pela volta, parabéns. O Sérgio Kaneski da Mococa, cidade de Pedro Gambás, que ainda está de férias, deve estar em Mococa, inclusive. Um abraço aí pro Sérgio, achei que ele ia falar da Moca, mas não. Mococa é o nosso recado aqui do ouvinte. Antes de passar para os esportes, só relembrando, a partir de hoje, data FIFA, seleção brasileira volta a jogar. Na semana passada, falamos que a seleção feminina de vôlei se classificou para as Olimpíadas de Los Angeles de 2028 e agora foi a vez da seleção masculina. Venceu por 3-0 a seleção da Argentina, parciais 25-20, 25-22 e 25-20, e agora está classificada para também Olimpíadas de 2028.
1: Brasil!
0: Mais uma vez.
1: Brasil!
0: Aê, agora sim, levou o título do Campeonato Sul-Americano. Aí, com tranquilidade, venceu a seleção brasileira masculina. E tivemos também vários destaques na Copa do Mundo de Ginástica Artística na Hungria. Mais Brasil, vamos lá.
1: Brasil!
0: 5 medalhas, ontem a Flávia Saraiva levou o ouro na trave e prata no solo, a Rebeca Andrade ficou com a prata na trave, a Lohane Oliveira ganhou o bronze no solo e o Arthur Nori foi o campeão da barra fixa. Com os resultados, a equipe brasileira encerrou a competição com 6 medalhas, 3 ouros, 2 pratas e 1 bronze. A Flávia já havia conquistado o ouro nas barras assimétricas no sábado. Então, mais uma vez, aplausos para os nossos atletas.
1: Brasil!
0: Homenageando aqui todos eles que fizeram bonito no Mundial e agora a gente espera também um grande desempenho nas Olimpíadas. O Alberto, palmeirense São Vicente, falou assim, levar 3 é mesmo difícil. Se necessário, o Palmeiras deve abrir mão da Copa do Brasil. E aí? Vocês concordam com ele? Muito obrigado pela mensagem, viu? Vão mandando, tem várias mensagens de áudio também que já eu ouço pra conferir pra vocês depois colocar no ar. Eu vou contar um segredo pra vocês, que eu gosto muito de futebol americano. Então, se vocês me permitirem, eu vou passar aqui. Domingão é sempre uma rodada cheia de futebol americano. E aqui eu passo pra vocês, quem gosta também, manda mensagem. Fala, eu gosto também, acompanho, qual time você torce? Conta aqui pra gente. Durante este domingo tivemos a vitória dos Bengals contra os Texans, os Packers venceram os Jets, os Saints venceram os Ravens, os Eagles venceram os Titans, os Vikings venceram os Bears num clássico que foi 9-3, o Cleveland Browns venceu o Tampa Bay Buccaneers, o New England Patriots venceu os Steelers, o Carolina Panthers venceu os Falcons, os Raiders venceram os Chargers, os Broncos venceram os Jaguars, os Cowboys venceram os Commanders também num clássico, 49ers venceram os Dolphins, o Seahawks, atual campeão da NFL, venceram os Cardinals e finalizando com o tradicional Sunday Night Football, os Chiefs venceram na prorrogação por 33-30 o Indianapolis Colts. Hoje, às 9h15 da noite, tem Los Angeles Rams e New York Giants. Tá aí um resumão de tudo o que aconteceu durante esse final de semana, no, todos os esportes que a gente passou. Se eu esqueci de algum, você não falou do meu time, fala de tal esporte, manda mensagem pra me ajudar aqui a lembrar também que vocês fazem parte do programa. Agora, vocês vão acompanhar uma entrevista muito legal que aconteceu no Fernandinho Fernandes deste sábado no programa Mundo dos Esportes, que ele conversou com Anderson Rubinato, CEO da Golaço e coordenador do Projeto Estrelas, uma iniciativa que ajuda a fomentar o futebol feminino nas categorias de base. Falamos aqui da final do Campeonato Brasileiro e na próxima quarta-feira, dia 23 de setembro, essa iniciativa vai realizar o torneio internacional Estrelas de Futebol Feminino Sub-20 na cidade de São Paulo. Vamos acompanhar essa entrevista agora, 2h47 da manhã. Já já eu tô de volta.
5: A gente vai conversar com Anderson Rubinato, que é CEO da Golaço. Ele vai falar da organização aí do torneio internacional Estrelas de Futebol Feminino Sub-20 no estádio do Canindé. Tem Real Madrid, Seleção do Paraguai, São Paulo e Flamengo.
6: Falar de futebol feminino nesse grupo é sempre muito legal, né? A gente sempre lembra do saudoso Luciano do Vale e todas as iniciativas que ele fez em prol do futebol feminino. Então é muito legal poder falar com vocês sobre esse projeto aí.
5: Com certeza, Anderson, é verdade, porque o Luciano sempre foi um cara que acreditou demais no futebol feminino, o Grupo Bandeirantes também, sempre abriu espaço e, graças a Deus, o futebol feminino cresceu. O ano que vem tem Mundial aqui, chegou a hora da gente faturar um campeonato mundial, nossas jogadoras espalhadas pelo planeta, treinadores também sendo respeitados, enfim. O que você pode falar desse torneio para depois a gente falar desse projeto Estrelas que vocês desenvolvem também, que é muito importante no que diz respeito a abrir portas para as meninas que querem chegar aí nesse mundo do futebol?
6: Isso, o Torneio Internacional das Estrelas é uma iniciativa promovida por um projeto social, que é algo já interessante, né? A gente conseguiu viabilizar esse torneio a partir das iniciativas que a gente tem de desenvolvimento do futebol feminino, no sentido de servir de ferramenta para as equipes, para os clubes, né? A gente sabe que a realidade financeira dos clubes, o Fernandinho, não é muito boa no que diz respeito a investimento no futebol feminino, né? A prioridade hoje tem sido masculina por razões óbvias, né? Retorno e tudo mais. Então, o que acontece? A gente encontrou nesse projeto aí uma forma de abastecer os clubes com atletas que já chegam capacitadas. Então, ele é um projeto social de alto rendimento, onde a gente busca meninas nas quatro regiões de São Paulo, treina essas meninas durante um período de um ano, e no final do projeto a gente faz um draft, igual acontece na NBA, sabe? Colocando as meninas nos clubes interessados ali em continuar desenvolvendo elas do ponto de vista desportivo. E aí, nesse contexto, a gente idealizou essa competição, porque a vivência com clubes internacionais como o Real Madrid e a própria seleção do Paraguai é muito importante para desenvolvimento técnico, para aprimoramento de treinamentos, de vivências que as meninas podem ter. Então a gente conseguiu viabilizar isso junto ao Real Madrid, São Paulo, Flamengo e a seleção do Paraguai. A gente vai ter então no dia 23/6 23 agora de setembro, dois jogos e também no sábado dois jogos com entrada franca no Canindé, né? E aí a gente vai conhecer o primeiro campeão do Torneio Internacional das Estrelas.
5: Ô Anderson, como é que se convence um Real Madrid vir pro Brasil para jogar um torneio?
6: É uma dificuldade, porque assim, de forma muito, muito franca, Fernandinho, eles têm uma visão, principalmente na questão de segurança, é uma visão muito distorcida da realidade, principalmente a realidade do futebol feminino, né? Então, é algo que requer muitas, muitas conversas, requer também investimento para viabilizar isso, né? A gente suporta as despesas para que a equipe venha. e também um convencimento nessa questão do desenvolvimento da modalidade no Brasil. A importância desse intercâmbio de conhecimento para que a gente tenha uma parceria mais consolidada, né? A Federação Paulista de Futebol, na pessoa do Reinaldo e da Kim lá, que dirige o departamento de futebol feminino, já tem uma parceria bem consolidada com a La Liga, no sentido de intercâmbio de ideias, de intercâmbio de conhecimento, de até atletas indo para lá e vindo para cá também. Então, assim, facilita, mas não é uma tarefa muito fácil, não.
5: Pois é, a seleção do Paraguai deve ser pelo mesmo processo, né? Também acredito. E onde você falou que tem que custear, de onde vem o dinheiro para bancar, sei eu, uma delegação de 30 pessoas, 35 pessoas da Europa para cá? Não é fácil, não.
6: Não é fácil. O mecanismo que a gente usa é o mecanismo da lei de incentivo ao esporte, né? Que funciona basicamente assim: você propõe um projeto ao Ministério do Esporte. O Ministério do Esporte te dá uma publicação no Diário Oficial, que é uma autorização para captação. E você vai nas empresas e troca o IR dessas empresas por investimento nesse projeto. Ele é dedutível do IR que a empresa tem que
5: imposto recolher. Imposto de renda, né? Para quem então, não está familiarizado. É. Né?
6: Isso, imposto de renda. E é uma ferramenta que, assim, grande parte do desporto, que não é o futebol, né? Tem muito apoio por parte da lei de incentivo ao esporte.
5: E os empresários, eles são abertos a essa ideia? Porque é o que você falou, dinheiro não sai do bolso. O que você tinha que pagar de imposto de renda, você destina para o incentivo a esse projeto. E o grande problema, que é o seguinte, a preocupação do grande empresário, do empresário, é onde ele está colocando o nome da empresa dele. Às vezes nem tanto é o dinheiro, né? E você construir essa ideia de credibilidade, ó, vem comigo que vai ser legal... Não é uma situação muito tranquila de ser administrada e leva um tempo para ser construída, né?
6: Sim, a gente conseguiu adquirir essa confiança do mercado, principalmente por convencer empresas de capital internacional, né? Por exemplo, a gente tem com a gente a Meta, a gente tem a Ernst Young, a gente tem outras empresas como Caixa Vida e Previdência do setor público. Então, assim, para essas empresas estarem apoiando um projeto como esse, tem todo um processo de compliance, de verificação de como a entidade aplica os recursos, desse tipo de iniciativa que a gente está falando, né, de investir em trazer equipes para cumprir a finalidade do instituto mesmo. Então, realmente, é uma construção, Fernandinho, mas é uma construção que, quando ela evolui, ela te traz muitas oportunidades para conseguir fazer muita coisa em prol do esporte, né? Essas meninas que estão com a gente, hoje a gente tem com a gente lá cerca de 120 meninas, essas meninas vão poder vivenciar uma experiência muito interessante, vão poder conviver com jogadoras, com situações de jogo, para o desenvolvimento delas como atleta. Isso é um avanço muito grande, né? E só é possível fazer isso porque essas marcas que eu citei aqui, marcas internacionais e marcas também nacionais, acreditam nesse tipo de projeto e confiam na entidade para gerir os recursos que são doados através do mecanismo da lei de incentivo.
5: É, porque o torneio, ele de repente, ele é o fim, né? Mas o começo é essa situação que você falou de captação de jogadoras em quatro cantos da cidade e a abertura de espaço, né, para poder mostrar o talento ou ter possibilidade de mostrar que você pode se tornar uma jogadora de futebol. Como é que funciona esse processo? Tem um limite de idade de meninas? Como é que é a periodicidade? Como é que é trabalhado isso?
6: Sim, o nosso ciclo, ele vai sempre de julho a junho. Então, de julho a setembro, que é o período que a gente está, é quando a gente promove as seletivas. Essas seletivas são abertas, a pessoa vai lá no site do Em Busca de uma Estrela, vai lá, se cadastra, vai até o local das seletivas e participa das seletivas. Lá ela é analisada, a atleta é analisada assim em aspectos bem básicos, sabe, Fernandinho? Capacidade motora, aptidão para o jogo, relacionamento. A partir disso, a gente leva para a fase de treinamento dentro de um CT, que é ali na Barra Funda, um local que a gente ocupa. E ali a gente consegue trabalhar de fato o desenvolvimento técnico da menina, emocional e social também. Os clubes de São Paulo, eles começam, não só de São Paulo, mas do Brasil inteiro, a gente tem, já mandou atleta pra, até para fora do país. É, eles começam a observar esse tipo de treinamento que a gente dá, de evolução das meninas, e conseguem entender que pegando de uma matéria bruta melhor trabalhada, é, eles conseguem ter mais resultados no desenvolvimento das meninas, né? E Fernandinho, assim, sempre que a gente tá falando de futebol feminino, a gente não pode ignorar a questão do débito social que a gente tem com o futebol feminino, né? Há pouco tempo atrás, década de 40, as mulheres eram proibidas de jogar futebol. Então, isso é uma coisa que a gente precisa disseminar como algo que a sociedade, de forma geral, precisa investir, precisa entender e fazer isso andar, né?
5: Tá, minha gente, conversando com Anderson Rubinato, CEO da Golaço, e ele tava falando aí desse projeto social, Estrelas, que abre espaço para as meninas que querem jogar futebol feminino. Você falava da captação, né? Quatro cantos da cidade, você faz aí essa escolha e depois elas vão para o centro de treinamento. Qual que é a idade média dessas meninas que procuram aí esse projeto para poder jogar? Tem um limite para iniciar? Como é que funciona?
6: Lá a gente trabalha com meninas entre 11 e 16 anos.
5: E vocês têm
6: divididas em quatro categorias.
5: Pois não, por favor.
6: É, não tem alojamento, Fernandinho. Elas vão e voltam todo dia para o centro de treinamento. É, no período, no contraturno escolar, né? Geralmente no período da tarde.
5: E tem algum tipo de auxílio? Porque muitas crianças, né, não têm condição de bancar o transporte, a alimentação e tudo. Você tem algum tipo de subsídio isso aí?
6: O projeto, ele dá transporte, né? É, da estação mais próxima até o centro de treinamento. E não tem nenhum custo para a menina. A gente tem, assim, a gente tem notado que a permanência das meninas tem sido, assim, bem, bem tranquila, sabe? As meninas, a gente não tem problema de evasão. Muito pelo contrário. Às vezes, as meninas, elas vão para clubes, encontram uma realidade diferente e querem voltar para o projeto. Porque não são todos os clubes que oferecem treinamentos diários, não recebem, assim, as meninas com alimentação, com suporte de equipe multidisciplinar e tudo mais. Então as meninas acabam querendo voltar para o projeto para continuar se desenvolvendo.
5: Você acredita que há um crescimento da demanda pela procura das crianças pelo futebol feminino? Porque a gente tem visto no futebol masculino mudar um pouco, né? Parece que está diminuindo o interesse da molecada pelo futebol, estão se dedicando a outras atividades. O futebol feminino vive esse processo ou ele está num momento inverso de crescimento, da procura?
6: Eu concordo com essa sua segunda afirmação aí, que está num momento inverso de crescimento. É, as meninas encontraram muita resistência para jogar futebol durante muito tempo, e hoje o cenário, ele é um cenário mais favorável nesse sentido. E assim, o futebol feminino, diferente do masculino, Fernandinho, ele traz uma característica de acolhimento e de comunidade que é muito, muito interessante. Isso faz com que a pessoa que se envolve, o fã de futebol feminino, ele tenha um nível de engajamento diferente em relação a outras modalidades esportivas. Então, eu, sempre que eu tenho oportunidade de conversar com marcas sobre isso, é um comportamento, é uma curva de comportamento, assim, interessante que as marcas estão começando a detectar. O engajamento que esse público e a forma que o público compra a causa é muito diferente do futebol masculino. E no ponto de vista de desenvolvimento de jogo, as meninas hoje encontram um ambiente mais favorável mesmo.
5: A que você atribui isso?
6: Eu acho que foi feito um movimento, né, em relação a isso. A gente precisa dar o crédito para as pioneiras, né? Aquela primeira geração que começou a colocar o futebol feminino como algo que tem que ser apreciado pelo público, pelas conquistas delas e por tudo mais.
5: A grande referência é a Cici dessa época, né?
6: Sim. A gente teve uma mudança na sociedade também, né, de como ver o futebol feminino. É, eu coloco isso de forma objetiva em relação à qualidade de jogo também, Fernandinho. Que a qualidade de jogo mudou bastante, melhorou bastante. Então isso faz com que o público ele comece a ver aquilo como uma plataforma, comece a colocar na rotina deles a visibilidade em televisão de jogos, transmissões e tudo mais, trouxe um certo engajamento. E a gente teve setores da sociedade que compraram o futebol feminino não só como modalidade esportiva, mas também como uma causa de vida em relação a direitos iguais, igualdade de oportunidades para homens e para as mulheres. Então isso alavancou a modalidade.
5: Você consegue perceber essa conscientização ou ainda vai mais pelo vamos jogar bola e vamos nos divertir? Ou você percebe que essa, por parte das meninas, talvez não, muito jovens, talvez 15, 16 anos, tem um pouco mais de percepção dessa situação, mas você acredita que há uma mudança de comportamento? Os pais, como é que vem isso? Porque muitos pais não queriam ver as suas filhas jogando futebol feminino, né?
6: Não, eu vejo uma mudança de comportamento, sim. É, obviamente, quando você fala de grande massa, né? É, se você for olhar, por exemplo, para um comentários de um resultado que são postados por um canal de televisão, você ainda vai encontrar um monte de comentário homofóbico, um monte de coisa idiotice que pessoas colocam lá. Mas o que a gente está falando aqui é de um mercado que se desenvolveu apreciando o movimento de forma geral, e é um mercado que hoje ele é consumidor e ele é importante para as marcas, né? Quando as marcas falam de igualdade de oportunidades, de fazer pela mulher, de desenvolvimento e de colocar recursos nisso, né, nesse tipo de causa, a gente está falando de um volume expressivo da sociedade. Então, assim, eu vejo uma melhor, vejo de forma muito positiva. É óbvio que tem coisas que ainda precisam melhorar, e tem posições que são controversas em relação a diversos posicionamentos que o próprio público faz. Mas eu vejo um cenário positivo e uma melhora grande em relação ao que as entidades têm feito também, confederação, federações, no que diz respeito a ter um calendário, a ter competições de base. Isso tudo faz parte do desenvolvimento e é uma realidade que eu acho que não tem volta mais. O futebol feminino já tem uma parcela razoável do público que patrocina eventos esportivos e projetos esportivos, e eu acho que é um movimento sem volta que só tem a crescer com a realização da Copa do Mundo, hein?
5: Com certeza. Anderson Rubinato conversando com a gente, CEO do Golaço, falando sobre futebol feminino. Anderson, hoje a gente, durante muito tempo, falando do futebol masculino, o moleque vai lá para jogar bola, além do prazer, mas vai para tentar mudar de vida. As meninas vão com essa percepção também do mudar de vida, de ganhar dinheiro, ou ainda é aquela coisa mais romântica, mais eu vou lá para jogar futebol?
6: Ainda está atrelada a paixão, muito mais do que a questão financeira. Mas hoje, assim, dentro da realidade, principalmente da realidade de captação que a gente faz de comunidades, de pessoas que hoje já tem situações onde o que a menina tem de subsídio do clube já é uma parcela grande da renda familiar dela. Então, assim, hoje ela já consegue contribuir em casa com o futebol ajudando nesse sentido. É óbvio que tem coisas para serem melhoradas nesse sentido, remuneração e tudo mais, mas hoje já é possível a menina projetar uma mudança de vida tendo o futebol feminino como vetor para isso.
5: E como é que chegam? Elas chegam com os pais? Como é que os pais conversam? Elas chegam sozinhas? Como é que funciona?
6: Cara, tem de tudo, né? A gente teve um caso, por exemplo, de uma menina que conheceu o projeto em Roraima. A família se colocou dentro de um carro e veio fazer a seletiva e fez uma mudança de vida completa. Saiu de Roraima. Veio de Roraima para São Paulo.
5: Quanto tempo?
6: Acreditando no projeto. Faz uns 2 anos.
5: Não, quanto tempo?
6: E essa menina,
5: viagem,
6: se eu não me engano. Putz, cara, não faço ideia. Mas eu lembro de um depoimento que ela fez que, assim, foi uma coisa assim extraordinária. Eles ficaram, acho que, um dia ou 2 dias. Viajando direto, chegaram para a seletiva. A menina de fato é muito habilidosa e muito aplicada. E hoje, acho que, se não me engano, ela já está num clube. E assim, tem esse perfil que chega com a família. Tem a menina que, obviamente, sofre alguma resistência dentro de casa, mas procura isso. Por isso a importância, Fernandinho, de ter uma estrutura de acolhimento para a menina quando ela chega para jogar futebol. Porque a gente sabe que nem todas vão ser jogadoras de futebol. Mas ela, só o fato delas se desenvolverem como mulheres e se posicionarem em relação a buscar algo que elas idealizaram como algo para a vida delas, a gente já entende que o projeto causou um impacto muito grande na sociedade, entendeu? Por isso que a gente se posiciona como um projeto social que usa o futebol de alto rendimento pra, como vetor para a igualdade de oportunidades, entendeu?
5: Os pais chegam com que sonho lá?
6: Cara, tem pais que sonham assim bastante em relação a ver suas filhas vestindo camisas de clubes. É, a maioria demonstra uma paixão pelo futebol e um orgulho pela menina ter se posicionado como em busca de um sonho já desde novinha, assim. A gente tem torcida uniformizada, pais que são muito engajados, né, que vão nos jogos, e a gente sente assim um... Sabe aquela coisa antiga do futebol, Fernandinho? Aquela coisa da paixão mesmo? O futebol feminino, principalmente categoria de base, traz esse aspecto, põe essa virtude na mesa, sabe?
5: Seguimos na entrevista com Anderson Rubinato, CEO do Golaço, da Golaço melhor, projeto Estrelas, também organizador do torneio internacional Estrelas de Futebol Feminino Sub-20, que vai acontecer na semana que vem, dias 23 e também 26, no estádio do Canindé, aqui em São Paulo, com Real Madrid, Seleção do Paraguai, São Paulo e Flamengo. E a gente falava do comportamento dos pais, né, Anderson? Eu estava citando o que aconteceu recentemente aqui nos campeonatos da Federação Paulista de Futebol.

0: se perdendo nesse ponto de vista aí, nessa atitude, né? É, eu costumo falar desse tema aí, Fernandinho, que não é privilégio só do futebol, né? É, eu tenho uma experiência aqui com tênis, por exemplo. Eu fazia um evento que chamava Banana Ball.
1: Sim,
0: que tem 400 tenistas e tal. E o comportamento era o mesmo, sabe? O mesmo tipo de problema que a gente vê, identifica no futebol, a gente encontrava. E teoricamente, de uma parcela da sociedade mais esclarecida e tudo mais. E acaba revelando um sentimento no pai que é uma coisa difícil de lidar, né? Mas no futebol feminino, como eu estava falando para você, até por conta da causa e de tudo que as meninas enfrentam para estar lá, a gente percebe um comportamento de cooperação entre os pais, de incentivo. É, sabe aquela coisa de você ver atitudes que você se envergonha em relação a uma orientação para um filho? São mais raras dentro do futebol feminino. É, as meninas, geralmente, elas têm uma parceria entre elas, mesmo jogando em equipes diferentes, sabe? Elas reconhecem que todas enfrentam as mesmas dificuldades para conseguir jogar futebol. E eu acho que isso é a principal prova de que o comportamento desportivo e o posicionamento da modalidade também pode ajudar nessa questão educacional, sabe? É, o futebol masculino, ele carece de iniciativas nesse sentido, sabe? Iniciativas que desde a base mostrem pros jovens e pros pais que a batalha é de todo mundo, que o sonho é de todo mundo, que não precisa ter esse tipo de atitude para se valer de uma situação, coisa do tipo. Então, o futebol feminino, nesse sentido, em comparação com o masculino, eu acredito que ele é mais avançado.
2: O que você percebe aí na chegada das meninas no primeiro contato? Qual a grande deficiência, o grande problema? O que precisa ser tratado, não só como atleta, mas como ser humano, já que vocês trabalham principalmente com crianças de comunidades?
0: O principal aspecto é conseguir fazer com que esse sonho, com que essa vontade de ser jogadora de futebol se comunique com todos os outros aspectos da vida da mulher, né? A resistência que ela enfrenta de repente dentro de casa, as ambições dela, o sonho. Então, o primeiro investimento que a gente faz é na questão de social mesmo, de psicólogo, pessoas para rodas de conversa para entender o momento de cada uma delas, porque isso tudo se reflete no desenvolvimento técnico. Então a gente, dentro da nossa metodologia, primeiro a gente acolhe, entende, identifica as necessidades, trata as necessidades e aí ela vai se desenvolvendo tecnicamente dentro da metodologia que não tem nada assim muito diferente em relação ao treinamento. Mas essa parte do acolhimento, tanto do ponto de vista psicológico como do ponto de vista social, esse é o nosso principal diferencial. Isso é apontado tanto pelos clubes que recebem as nossas meninas, quanto pelo dia a dia da nossa equipe técnica, que o acolhimento e a forma como a gente trata o indivíduo, do ponto de vista de como ela precisa, o que, que ela precisa ter para se desenvolver para uma jogadora de futebol. Isso é um diferencial muito interessante do projeto.
2: O funil é grande, né? E ele se fecha muito rápido. Como é que se lida com a frustração? Porque você deve ter um nível de aprovação aí, que é um percentual de 10%, 5%, que eu acho que é muito já, para você conseguir chegar num clube para ter decolar definitivamente como carreira de atleta.
0: Na nossa meta, que é colocar em clubes, a gente já passaram pelo projeto 400.
2: Nós estamos tendo um pequeno problema de contato com Anderson Rubinato, que é o nosso entrevistado, CEO da Golaço. Anderson, você tá melhor? Tá me ouvindo melhor agora? Por favor, prossiga.
0: Tô te ouvindo. Eu tava falando que o nosso percentual, a gente já passou de 300 meninas atendidas e a gente já colocou mais de 100 meninas em clubes. Então, assim, comparando com o masculino, é muito grande, né? 30% quase ali de resultado nesse sentido. Mas quando a gente fala, Fernandinho, de gerenciamento de expectativas, a gente procura trabalhar as alternativas para a menina. Então, assim, não vai ser uma jogadora de futebol, mas quer ser uma profissional do esporte, quer

0: quer estar envolvida, quer buscar oportunidades junto às empresas que são patrocinadoras do projeto para plano de carreira e tudo mais. Então, tudo isso precisa ser gerenciado. A gente sabe que nem todas vão ser jogadoras, mas no dia a dia a gente consegue... A menina sai do projeto com uma percepção muito positiva de que aquilo mudou a vida dela como ser humano e não como jogadora de futebol, entendeu?
1: Vocês conseguem oferecer esse tipo de alternativa além do aspecto esportivo?
0: Sim, a gente tem, por exemplo, meninas que treinaram com a gente e que hoje são assistentes técnicas do próprio projeto. A gente tem meninas que a gente encaminhou para empresas que são patrocinadoras. A gente tem meninas técnicas que passaram pelo projeto e que hoje são técnicas de clubes de futebol. Então, assim, essa cadeia produtiva, quando você implanta esse tipo de pensamento e metodologia de trabalho, ela acaba trazendo um benefício para o ser humano e para o esporte de forma geral, né? É uma coisa que vai se disseminando de forma natural.
1: Há instantes atrás, você falou de uma família que saiu de Roraima, né, com a filha para vir participar do projeto, da peneira e seguir carreira. E esse projeto que vocês desenvolvem, ele é um projeto bacana, interessante, mas ele é assim, reduzido em relação ao tamanho do que é o Brasil, da possibilidade, né, da oportunidade que você pode oferecer. Qual que é o tamanho, dentro da sua experiência, de oportunidade que a gente oferece para as meninas que querem jogar futebol e o que é que fica pelo meio do caminho?
0: Assim, é difícil mensurar o quanto da necessidade a gente já consegue atender, né? Mas o que a gente consegue pensar é assim: há poucos anos atrás, uma menina que se interessava por futebol feminino, ela não tinha muita alternativa parecidas com estrelas. Ela tem ali dificuldade. Se ela jogasse no Google, o que eu preciso fazer para jogar futebol feminino, ela teria dificuldade. Hoje, o nosso projeto não é uma iniciativa isolada. Tem outros projetos que acolhem as meninas para jogar. Então, é muito difícil afirmar, a gente consegue atender 50% da demanda, 40%, 60%. É muito difícil.
1: Mas está bem aquém, do potencial.
0: Sim. Principalmente, Fernando, porque esse potencial, ele pode vir a crescer a partir do momento que a menina demonstra o primeiro interesse por futebol feminino. Porque se ela demonstra interesse e dentro do ambiente escolar ou do ambiente de um condomínio ela sofre resistência, essa demanda fica reprimida. Se ela encontra um ambiente acolhedor, aí sim a gente consegue entender qual é a demanda, qual é o percentual de mulheres que se interessam por ser jogadoras de futebol feminino, entendeu?
1: Mas hoje você, pela leitura, pela experiência, pelo contato, pelo convívio, hoje a sociedade está muito mais aberta a incentivar a participação da atleta, da menina que quer seguir carreira?
0: Sim, é óbvio que ainda tem muito campo de melhora, mas sim, hoje o pensamento assim, eu atuo no futebol feminino há pelo menos 15 anos e eu vejo uma melhora significativa em relação a esse tipo de ambiente acolhedor.
1: Qual que é a grande barreira ainda?
0: A grande barreira é ela encontrar subsídios para investir no começo da carreira. Porque assim, é o que eu te falei, Fernandinho, assim, aqui é uma discussão complexa quando você fala de como a base de futebol feminino ou de futebol de forma geral é desenvolvida no Brasil. Você sabe disso, você é profundo conhecedor disso. O que alavanca as categorias de base são os clubes. E os clubes, a realidade financeira dos clubes é ruim neste momento. Então eles precisam, assim, a gente precisa ser realista em relação ao gestor do clube. O que ele vai fazer com o pouco investimento que ele tem? Onde que ele tem chance de trazer retorno hoje? Onde ele tem chance é revelando um atleta de futebol masculino. Então, é óbvio que ele vai fazer investimento, tudo que ele puder fazer, ele vai fazer nesse aspecto. O feminino, ele fica ali restrito à questão das obrigatoriedades que a Conmebol impôs e algumas iniciativas que os clubes entendem no contexto geral da entidade, o futebol feminino pode ser um vetor importante de crescimento. Quando a gente detecta essa situação, ou a gente pode ficar sentado batendo nisso, ou a gente pode criar iniciativas como Estrelas que tentam solucionar isso. Tudo bem, se o clube hoje não consegue fazer, por que o terceiro setor não pode fazer e entregar para o clube? Entendeu? E aí as meninas, o projeto ele não tem nenhum tipo de expectativa de agenciamento, nem coisa do tipo. É, se essa realidade de transações com mulheres mudar no futuro, a gente não tem nenhum tipo de benefício como clube formador, nada disso. Mas qual é o papel da sociedade? A gente está contribuindo para essa cadeia? Está contribuindo para o mercado? Então, esse pensamento que eu acho que pode melhorar quando a gente fala de base de forma geral, entendeu?
1: Muitas portas precisam ser abertas para a gente ter essa evolução necessária do futebol feminino. Você teria alguma porta prioritária para ser aberta nesse momento? Porque não conseguimos abrir todas ao mesmo tempo, mas alguma prioritária que poderia trazer algum tipo de benefício, pelo menos a médio prazo?
0: Sim. Ó, eu vejo assim, do ponto de vista institucional, né, do governamental, por exemplo. Você tem o Senado aprovando um projeto agora de priorizando o futebol feminino como plataforma. Isso é uma conquista, é positivo.
1: O que, que é como plataforma? O que, que é isso?
0: Por exemplo, todo investimento em esporte vindo do governo federal, prioritariamente serão atendidos projetos de futebol feminino. Então, o texto da lei, ele trata isso, de uma situação de prioridade, reconhecendo o débito social que a modalidade teve ao longo dos anos. Isso é uma conquista. Quando a gente olha, por exemplo, para a Confederação Brasileira de Futebol e as federações, a gestão de calendários, a organização de eventos, a gestão de categorias de base, isso, na maioria delas, já é algo sacramentado, existe. Então, assim, também é uma conquista. O que eu vejo de principal coisa que a gente pode desenvolver é, de fato, a captação. Tornar os espaços, sejam eles públicos ou privados, ambientes favoráveis para a mulher jogar futebol. É isso.
1: E o ambiente favorável passa também, principalmente, por instalações físicas, né? São diferentes?
0: Olha, Fernando, quando você fala, se você fala que é exatamente igual, não é. Mas assim, eu nunca presenciei nenhum tipo de exigência descabida por parte de um projeto de futebol feminino, sabe? Que a gente já não encontra num bom projeto de futebol masculino. Então assim, em termos de necessidade, tendo ali bons equipamentos, um bom vestiário ou coisa do tipo, não é uma coisa assim tão gritante, sabe? Não é uma coisa assim que requer tanto investimento, precisa fazer melhorias. Não, as mulheres se adaptam a isso. Desde que elas sejam tratadas de forma respeitosa nas escolhas e nas prioridades. O que não acontece é, por exemplo, relação à prioridade de horário, tempo de uso de campo, desmarcar um jogo feminino em detrimento de um masculino. Esse tipo de coisa incomoda muito mais do que exatamente estrutura, entendeu?
1: E esse debate que está tendo no Mundial Feminino, não querem parar ou não gostariam de parar os campeonatos? Como é que são os campeonatos masculinos? Como é? Na Copa do Mundo masculina pararam, o futebol feminino parou. E agora no campeonato, na Copa do Mundo Feminina que nós teremos aqui no Brasil, não queriam parar o futebol masculino. Estão ainda tentando mexer isso aí. Como é que você vê essa situação, no mínimo egoísta?
0: Não, assim, do ponto de vista dessa situação específica, Fernandinho, eu sou uma pessoa a favor de cumprir acordo, né? Quando o Brasil se colocou como sede para a Copa do Mundo, um dos compromissos assumidos foi de manter o calendário do futebol parado para dar visibilidade para esse evento. Essa foi uma posição adotada lá atrás. Se existe um argumento muito válido para que isso não seja cumprido, e esse argumento ele foi colocado na mesa e todos envolvidos aceitam essa questão, eu não vejo nenhum problema. Mas nesse cenário, eu vejo que a gente tem que cumprir o que foi assumido lá atrás, né? Vamos dar protagonismo para este evento no país por conta de tudo que a gente está investindo, por toda a necessidade. cara, é um compromisso assumido, tem que ser cumprido. Agora, se existe um motivo, coloca na mesa. Não vejo um problema em as competições acontecerem ao mesmo tempo. Tem demanda para tudo, tem estádio para tudo, mas sou a favor de cumprir o compromisso assumido.
1: Pois é, porque isso vai esvaziar a competição se não acontecer, né? Se a gente tiver os jogos do masculino correndo em paralelo, né?
0: É, então, porque assim, tem muitas coisas aí, Fernandinho, que entram na pauta que vão além dessa questão de calendário, né? É, quando você compra os direitos de um evento como uma Copa do Mundo, de qualquer modalidade que seja, você está pensando em logística, trazer pessoas de fora do país, dar protagonismo para essa competição dentro do território nacional. Então eu penso que tudo que pode ser feito nesse sentido para trazer esse produto final é importante. Ter coisas convivendo com isso não são assim coisas impossíveis de acontecer, mas geram um certo desconforto em relação a isso, né? Então, com outras modalidades, isso acontece de forma natural. Então, assim, é uma questão bem, bem complicada, né? A gente sabe também da dificuldade que é o calendário de futebol masculino, a necessidade de dar férias para os jogadores, o fato de a gente ter competições novas entrando aí, Copa do Mundo e tudo mais. Então, quer dizer, não é fácil conciliar todas essas coisas. Mas é uma discussão que, quando as coisas estão na mesa e os argumentos são razoáveis, não vejo tanta dificuldade para chegar num consenso, sabe?
1: Nós estamos conversando com Anderson Rubinato, CEO da Golaço, que tem o projeto Estrelas para ajudar a revelar meninas que queiram se aproximar do futebol, e vai também organizar o torneio internacional Estrelas de Futebol Feminino Sub-20, que acontece nos dias 23 e 26 de setembro no Canindé. Real Madrid, Seleção do Paraguai, São Paulo e Flamengo, entrada franca. E eu queria falar do Mundial. O Mundial masculino se prometeu um legado grande, né? E a gente, na prática, infelizmente, não viu. Que expectativa a comunidade do futebol feminino, você que está inserido nela, tem em relação à realização do Mundial aqui, em legado que pode deixar para o nosso desenvolvimento do futebol feminino?
0: Então, existem dois pilares de expectativas, né? O primeiro é uma expectativa de investimento mesmo, porque quando a FIFA realiza uma competição, existe um recurso, que é o legado da Copa, que fica para ser aplicado naquela modalidade. Então, já existe uma expectativa do que fazer do ponto de vista de investimento com esse recurso. E do ponto de vista de desenvolvimento da modalidade, um grande evento internacional traz para eles aqui, para a comunidade de forma geral, né, para nós que atuamos no futebol feminino, uma expectativa de que a gente tenha o mercado e a sociedade de forma geral dando mais importância para o futebol feminino, e os patrocinadores apoiando mais projetos de futebol feminino, que a sociedade veja o futebol feminino de outra forma, né? Você pensa, por exemplo, o Brasil, campeão de uma Copa do Mundo, dentro do seu país, no momento que a gente vive em relação à seleção brasileira masculina, isso vai ser um vetor de muita visibilidade, de muita coisa. Então, assim, obviamente que não quero aqui vincular resultado da modalidade a resultado dentro de campo, mas você imagina o tanto de repercussão que isso vai trazer, e já acontece em Olimpíada, em coisa do tipo. Então, assim, o cenário é muito positivo.
1: Pois é, Anderson, é muito interessante essa situação, porque a gente cria uma expectativa muito grande, porque pô, o Brasil trouxe a Olimpíada, a Copa Masculina, e agora está trazendo o futebol feminino, e é necessário que a gente tenha aprendido com esses eventos que passaram, que é preciso deixar algo, e principalmente numa modalidade que está se desenvolvendo e carece desse incentivo direto. E tomara que a gente consiga alcançar essa dimensão que se espera. O universo do futebol feminino, você entende que hoje ele já está pronto para decolar, ou ele precisa trabalhar melhor essa base? Porque a gente tem boas jogadoras, a gente tem alguns campeonatos que são ainda atrativos, a gente tem sucesso na América do Sul com alguns clubes despontando, mas o nosso potencial ainda, ele está sendo trabalhado para finalmente decolar ou chegou no momento e é necessário o futebol feminino dar um salto? E está pronto para dar esse salto?
0: Eu, assim, a gente tem que sempre ser razoável em relação às expectativas, né? Porque quando a gente fala de futebol feminino, o comparativo natural vem com a seleção masculina, né? E é errado isso, né? Porque, por exemplo, você tem outras modalidades esportivas sendo desenvolvidas no país que não tem o mesmo resultado que está tendo o futebol feminino, né? Então, esses comparativos, eles precisam ser balanceados. E respondendo a sua pergunta de forma objetiva, eu acho sim que é o momento onde a gente encontra o melhor cenário, tanto do ponto de vista de gestão da modalidade, quanto técnico e de percepção das marcas em relação ao futebol feminino, para que de fato o calendário de futebol feminino e a gestão da modalidade como um todo, toda a cadeia produtiva, se consolide como uma opção desportiva para qualquer ser humano.
1: Pois é, Anderson, então vamos torcer para que a gente tenha resultado com o futebol mundial feminino, que a gente tenha aí uma conscientização maior da participação de vários agentes, principalmente os clubes, os investidores, o mercado entenda como uma grande oportunidade de negócio, porque realmente é o futebol feminino. E eu gostaria que você deixasse aí a ficha técnica desse torneio internacional das estrelas, os jogos, o horário, quem quiser ir, como tem que adquirir o ingresso antes, vai estar a bilheteria aberta, como é que funciona, por favor.
0: Perfeito. Os jogos acontecem no dia 23, quarta-feira agora, às 3:30, o primeiro jogo, Flamengo e Paraguai, seguido de São Paulo e Real Madrid, que deve começar por volta das 18 horas, né? Então, o que acontece? É só ir na plataforma Total Ticket, imprimir seu ingresso sem custo, apresentar na portaria lá do Canindé e para curtir dois jogos de futebol feminino. E no sábado a gente tem primeiro ali a final, vencedor do jogo 1 contra vencedor do jogo 2, e depois a disputa de terceiro e quarto, perdedor do jogo 1 com perdedor do jogo 2. Então a ideia desse projeto, apesar de ser um campeonato, Fernandinho, é tornar visível o futebol feminino. Tem uma oportunidade grande de curtir um bom jogo de futebol feminino de categoria de base, sub-20 a competição, mas vai a pessoa que investir em ir até o Canindé vai encontrar um ambiente bem acolhedor para 4 jogos aí emocionantes de futebol feminino.
1: Muito legal, é importante isso também, essa possibilidade de você ir gratuitamente acompanhar os jogos. Você pode repetir para quem quiser, para poder imprimir o seu bilhete, para poder na hora lá entrar sem nenhum problema?
0: Isso, é só entrar na plataforma Total Ticket, dá uma busca Total Ticket no Google, faz um cadastro, gera teu ingresso de forma gratuita, sem cobrança de nada, apresenta o ingresso lá, tem entrada franca.
1: Legal, muito obrigado, Anderson Rubinato, CEO da Golaço, idealizador do projeto Estrelas e também desse torneio internacional de futebol feminino sub-20. Obrigado pelo papo, um grande abraço, sucesso e que você venha sempre com novidades tão boas como essa.
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2: de volta com Bandeirantes a Caminho do Sol, 3h33 da manhã. Olha, muitos ouvintes já mandando mensagem. O Maurílio Santista de Guarulhos mandou um abraço, bom retorno. Vamos soltar agora umas mensagens de áudio para vocês também. Que bom, que felicidade. Eu estou aqui de estar com vocês, fazendo companhia nesta madrugada. Vocês fazendo companhia para mim e eu fazendo companhia para vocês. Então, antes de soltar as mensagens, manda mensagem aqui no 11 99904 8756.
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2: Estamos ao vivo, 3h33 da manhã. Vamos até às 5 horas da manhã, hora que começa o... Ailton Dias já está aqui preparando tudo para o pulo do gato.
7: Bom dia, aqui é o Fábio Bertonha de Jaú. Tava com saudade de vocês. Ô, oh, beleza. Bom trabalho aí, boa segunda-feira. E conta uma piada aí pro Ailton Dias, dá aquela gargalhada que eu gosto de ouvir. Um abraço.
2: Pode deixar anotado, vou contar uma piada sim para Ailton Dias.
8: Bom dia, Bandeirantes a Caminho do Sol. Esqueceu da lista aí, Hernan Crespo, hein, que disse que São Paulo ia jogar pelos 45 pontos do Brasileirão. É o que sobrou para nós. Beleza? Fábio de São Sebastião, São Paulo, na estrada. Tamo junto.
2: Imagina, Fábio, falei sim do Crespo, que chegou no São Paulo, falou, deu essa declaração e tava indo bem no Campeonato Brasileiro até ser demitido pela diretoria do São Paulo. E aí depois, ladeira abaixo, né? Depois veio o Dorival, o Roger Machado, antes do Dorival, depois o Dorival e aí o São Paulo. Agora tá melhorando um pouquinho, mas ainda assim, com o Crespo tava bem melhor, né, torcedor São Paulino? Concorda comigo? Manda mensagem aqui.
9: Bom dia! Bandeirantes a Caminho do Sol, seja bem-vindo novamente, programa da Madruga. Aqui quem fala é Jean, São Vicente, sou motorista, sou caminhoneiro. Algumas vezes, com certeza, vou estar ouvindo, porque como hoje, voltando de viagem, estou no Rodoanel, tá tudo tranquilo, parou de chover. Diogo, Ailton, um abraço aí, bom trabalho, sucesso. E o São Paulo, tá dureza, mas ganhou. Tá ruim das pernas, mas tá tropeçando, mas tá indo. Tem gente pior, né? Mas vamos lá, torcer aí pro Tricolor não cair pra segunda. Apesar que merece, né, para poder passar limpo tudo que está acontecendo internamente no clube. Mas, como fiel torcedor, a gente tem que acreditar, né? Um abraço aí, um beijo na minha família, na minha esposa Cláudia, nossos filhos Renan, Miguel, nossos pets Amora e Pingo. Um abraço para vocês aí, todos os ouvintes aí, Bandeirantes a Caminho do Sol.
2: Um abraço para Cláudia, para o Renan, para a Mora e para o Pingo. Acho que anotei todos. Muitos abraços para a esposa, para o filho, para os cachorros. Pode mandar. Manda até para os cachorros, papagaio, periquito, que a gente manda abraço para todo mundo. Bom dia, bom retorno deste maravilhoso programa. Fernando Henrique Conde, de São Manuel, São Paulo. Luiz Antônio Ramos, de Bom Jesus dos Perdões, parabéns pelo programa. Ô, Luiz Antônio, muito obrigado pela audiência, pela participação, pelas mensagens de todos vocês. Estou muito feliz pela participação de todos vocês. Vamos, novamente, para quem está chegando agora, girar a reportagem, trazer os principais destaques deste final de semana e deste início de segunda-feira. Semana nova começando. E aí, está todo mundo preparado para mais uma semana grande de trabalho? Vamos girar a reportagem para você ficar sabendo tudo o que está acontecendo no Brasil, na sua cidade e também no mundo. Começando pelo Rio Grande do Sul, porque a Defesa Civil emitiu um alerta para uma situação de alto risco de tempo severo lá no estado. Esse alerta é para ocorrência de vendavais com potencial para destelhamentos, quedas de árvore, interrupção de energia e também danos estruturais. Esse comunicado foi publicado na noite de ontem pela Defesa Civil do estado. O alerta vale para madrugada e também início da manhã de segunda-feira. Você aí que é do Rio Grande do Sul, se tiver qualquer problema, manda mensagem pra gente. Você que tá nos ouvindo aí também pela Bandeirantes de Porto Alegre, um prazer. Bandeirantes de Porto Alegre, Bandeirantes de Santos, vamos repetir aqui, ó: São Paulo, claro, 107.3, Brasília, 89.9, você que é de Brasília, aquele abraço. Campinas, 85.7, aquele abraço de Campinas. Porto Alegre, 94.9, Goiânia, alô Goiânia, 98.7, Band Vale FM, 102.9, aquele abraço também. E galera de Santos, recém-inaugurada, 106.7, aquele abraço. Se você é de uma dessas cidades, manda mensagem pra gente aqui, que tá muito legal a participação de todos vocês. O Conselho Nacional do Ministério Público decide nesta semana se autoriza uma investigação contra o Procurador-Geral da República, Paulo Gonet. Ele apareceu numa foto com o banqueiro Daniel Vorcaro, em Londres, com uísque e charuto. De Brasília, Valteno Oliveira.
6: A foto, tirada em 2024, mostra o Procurador-Geral da República, Paulo Gonet, bebendo uísque e fumando charuto com Daniel Vorcaro e o advogado do banqueiro, Ciro Soares, num clube de degustação em Londres. A PGR confirmou que a foto extraída pela Polícia Federal do celular do dono do Banco Master é verdadeira e que Gonet estava na Inglaterra para participar de um evento com outras autoridades. A assessoria de Ciro Soares também confirmou o encontro e negou qualquer irregularidade. Mensagens encontradas no celular de Vorcaro mostram que em 2025, Ciro enviou uma foto com Gonet para o banqueiro e escreveu: "Liga aqui, ele quer falar com você." Chamadas de voz foram registradas na sequência. Dias depois, o advogado disse que o procurador-geral tinha mandado mensagens para o banqueiro, dizendo que estava com saudade. Durante manifestação no julgamento que foi suspenso nessa semana, Gonet disse que o único encontro que teve com Daniel Vorcaro foi brevíssimo e banal. Na próxima sexta-feira, o Conselho Nacional do Ministério Público deve analisar se autoriza a abertura de investigação contra o PGR.
2: O vídeo que mostra Alexandre de Moraes e sua esposa, Viviane Barsi, desembarcando de uma aeronave que pertencia à empresa Prime U, ligada a Daniel Vorcaro, contradiz declarações do ministro do Supremo Tribunal Federal que aconteceram no início deste ano. A gravação que mostra o desembarque do casal foi revelada pelo jornal O Globo. Em 31 de março, Alexandre de Moraes afirmou em nota, abre aspas, "jamais ter voado", fecha aspas, "em aeronaves do ex-dono do Banco Master." Em nota, o escritório Barsi de Moraes afirmou que contrata serviços de táxi aéreo de diversas empresas, entre elas a Prime Aviation, cujos serviços foram utilizados em determinadas ocasiões. Mas, em nota, o escritório afirmou que em nenhum dos voos realizados nessas aeronaves esteve presente Daniel Vorcaro ou qualquer outra pessoa alia ao escritório. A semana começa com sessões marcadas no Supremo Tribunal Federal, mas sem clima algum para discussões de pautas importantes para o país. Rafael Procópio.
10: O plenário do Supremo deverá se reunir na quarta e quinta-feira desta semana. As sessões plenárias nestes dias são comuns, mas com os eventos dos últimos dias e a sequência de cancelamentos por conta da tensão entre os ministros, a manutenção dos encontros acaba se tornando uma situação cercada por incertezas. E as pautas previstas são de temas importantes, mas comuns dentro das atribuições do STF. Uma delas discute igualar os direitos de mães adotivas e biológicas em relação à licença maternidade. Na última sessão, questões envolvendo o alcance da imunidade de impostos também foi debatida, mas interrompida por um pedido de vista. A aparente normalidade na corte é instável. Estava previsto para quarta-feira o caso que poderia iniciar uma investigação contra o ministro André Mendonça, mas a questão foi adiada por conta da relação com o caso que também pode iniciar uma investigação contra Alexandre de Moraes.
2: Mais mensagens de ouvintes.
11: Bom dia, Diogo. Bom dia, Ayrton Dias. A minha seleção vai subir para a Série B, hein? Santa Cruz lá de Pernambuco. Está liderando lá o quadrangular final, que dá acesso à Série B. 9 pontos em 3 jogos, então vamos subir. E Bandeirantes a Caminho do Sol, sejam bem-vindos novamente. É um prazer acompanhar vocês aí. Alcides, porteiro noturno do Campo Limpo. Abraço aí, Ailton. Diogo.
12: Bom dia, Diogo.
2: Ô, Alcides, muito obrigado. Aqui, ó, Santa Cruz liderando o quadrangular lá da Série C com 9 pontos. Venceu o Floresta ontem por 1-0, como a gente falou mais cedo aqui no Bandeirantes a Caminho do Sol. O Maringá é o segundo com 6 pontos, o Floresta é o terceiro e o Botafogo da Paraíba tem nenhum pontinho neste quadrangular. Mais mensagens, mandem aqui no 11 99 04 8756.
13: Bom dia. Bom dia, Ailton Dias. Bom dia, aqui é o Tico, motorista de Botucatu, motorista do transporte coletivo aqui da querida nossa cidade. Aqui está um friozinho danado, choveu ontem o dia todo. Gostaria que você mandasse um miado do gato para minha filha Camila, que mora em São Paulo. Tenha um bom dia, uma boa semana e um bom programa. Tico, motorista de Botucatu.
2: Tá aí, Kiko, tá aí, um miado, né, aqui, Bandeirantes a Caminho do Sol também tem miado, não é só o pulo do gato, não. Se você pedir um miado, a gente, claro, atende um miado pra sua filha. Deve passar por audiência de custódia o motorista do ônibus que caiu em uma ribanceira e deixou 6 pessoas mortas em Cruzeiro, aqui no interior de São Paulo. Ele foi preso em flagrante ontem. O acidente aconteceu por volta das 5h30 da manhã. O ônibus saiu de Tumirim, no sul de Minas Gerais, e levava 48 pessoas que participavam de uma romaria até Aparecida, onde fica o Santuário de Nossa Senhora. Testemunhas disseram que o veículo bateu em um carro, saiu da pista e capotou na ribanceira. O exame do bafômetro no motorista deu negativo, mas foram encontradas irregularidades no veículo, como o tacógrafo, que é o aparelho que registra a velocidade, e ele estava vencido. O governo de São Paulo lamentou o acidente e manifestou solidariedade às vítimas e aos seus familiares. O incêndio em uma lancha deixa 11 pessoas feridas no Lago Paranoá, no Distrito Federal. O acidente aconteceu ontem à tarde e o fogo já foi extinto. Todas as vítimas foram encaminhadas ao hospital, sendo 4 delas em estado grave. As causas do incêndio ainda estão sendo investigadas pelas autoridades. A segunda vítima, que foi arrastada pela enchente de Jandira, no interior de São Paulo, é localizada. O corpo de Valdiran Pires de Jesus, de 33 anos, foi localizado por volta das 3 da tarde de ontem, na cidade de Santana de Parnaíba. A vítima estava desaparecida desde o último sábado, dia 12 de setembro. Segundo a irmã da vítima, o pai organizou um mutirão de buscas com a família e foram até a barragem de Santana de Parnaíba, onde, no local, o tio da vítima avistou o corpo, acionou o corpo de bombeiros e eles confirmaram que pertencia a Valdiran Pires de Jesus. Três pessoas foram resgatadas com vida depois da queda de um helicóptero em Iaras, no interior de São Paulo. Beatriz Teodosio.
14: Um helicóptero caiu em uma área de mata de difícil acesso na noite do último sábado. Uma das vítimas conseguiu ligar para a polícia militar e pedir socorro. As buscas mobilizaram equipes da PM, do Corpo de Bombeiros e o helicóptero Águia de Bauru. Os três ocupantes foram encontrados na manhã de domingo e levados para o atendimento médico. Segundo dados consultados pela ANAC, o certificado de aeronavegabilidade estava vencido desde maio de 2019. O CENIPA, da Força Aérea Brasileira, já iniciou a investigação sobre o acidente. As causas da queda ainda não foram esclarecidas.
2: Franceildo Barros mandou um Vai Palmeiras aqui, tá na escuta lá em Botucatu. Muito obrigado pela sua audiência. Uma troca de tiros termina com a hospitalização de um PM que estava de folga na capital paulista. As informações com Carlos Costa. Um policial militar de folga é baleado ao tentar impedir um assalto a um restaurante no Morumbi, na zona sul de São Paulo. Ele flagrou a ação de três criminosos e então houve a troca de tiros na ocorrência registrada neste sábado. O agente foi atingido no pé e levado ao Hospital Albert Einstein. Os suspeitos fugiram e levaram objetos roubados. Além disso, segundo a polícia militar, uma moto foi abandonada no local da ocorrência. Dois suspeitos são baleados por um policial de folga em uma tentativa de assalto na Vila Sônia, zona oeste da capital paulista. As informações com Yasmin Teixeira.
15: Um policial militar de folga testemunhou uma tentativa de assalto na tarde de sábado. Reagiu e baleou os dois suspeitos. Um dos homens fugiu e segue foragido, enquanto o outro recebeu atendimento médico e foi transferido ao pronto-socorro Campo Limpo. Com o criminoso detido, foi encontrada uma bolsa tipo bag com uma arma de fogo falsa, duas alianças e dois celulares. Os objetos foram encaminhados à delegacia e o caso foi registrado no Distrito Policial de número 89 da capital paulista.
2: O uso de delivery está cada vez mais frequente na vida dos brasileiros e uma preocupação em relação ao sedentarismo preocupa as autoridades. As informações com o repórter Daniel Martins.
16: Mais de 76% dos adultos brasileiros afirmam usar aplicativos de entrega de alimentos, segundo pesquisa da Escola de Enfermagem da UFMG, Universidade Federal de Minas Gerais. O estudo consultou cerca de 839 pessoas e mostra um maior comportamento sedentário de quem opta pelo delivery com menos horas dedicadas a atividades domésticas, maior inatividade física e maior tempo sentado e diante de telas. O uso regular dos aplicativos de pelo menos uma vez por semana foi relatado por 27% dos entrevistados. E 5 em cada 10 pessoas pediam pratos de refeições e cerca de 4 em 10 encomendavam lanches em metade das vezes ou mais.
2: A virada esportiva em São Paulo reúne mais de 4 mil atividades neste final de semana. Beatriz Teodosio de volta aqui no Bandeirantes a Caminho do Sol.
14: A virada esportiva aconteceu durante sábado e domingo em todas as regiões da capital. A programação contou com futebol, vôlei, xadrez, dança e e-games. Modalidades diferentes como caiaque, pickleball, badminton e banana boat também fizeram parte do evento. Um dos destaques foi o jogo das estrelas de vôlei no Pacaembu. A partida reuniu campeões e medalhistas olímpicos da modalidade. A prefeitura também anunciou a criação de uma equipe profissional de vôlei na cidade. São Paulo ainda vai receber o Mundial de Clubes de Vôlei em dezembro e a capital será sede da Liga das Nações em junho do ano que vem.
2: Temos mais um intervalo, um compromisso comercial para pagar, mas antes disso eu vou pedir para você mandar aqui no
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2: Qual é a sua música favorita de Oasis ou Cleiton Camargo? Por quê? Porque hoje, como a gente já falou mais cedo aqui no Bandeirantes a Caminho do Sol, é aniversário do cantor Liam Gallagher, do Oasis e também do Cleiton, da dupla Cleiton e Camargo. E aí, qual que é a sua música favorita deles? Mande aqui no 11 999-048756. Em um minuto e meio, a gente volta para contar a história dos dois e também de mais datas importantes deste dia 21 de setembro de 2026. Já volto.
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4: Estamos de volta com Bandeirantes a Caminho do Sol. Eu prometi para vocês antes do intervalo e agora a gente vai tocar os aniversariantes do dia. Antes disso, tem mais um abraço para o Oswaldo Sanfoneiro de Pederneiras, São Paulo. Todas as madrugadas com vocês. Muito obrigado, Oswaldo. Olha, e o Edu, lá de Porto Alegre, do César, mandou mensagem mais cedo para a gente. Eu fiquei de responder. Uma curiosidade muito legal. Ele que acompanha desde 98 Caminho do Sol com o Zaidan. Ele contou que essas músicas cantadas por Cleiton e Camargo são versões nacionais de sucessos internacionais. Uma delas de Spending My Time, de Roxette, e outra de Cantare de Amore, não sei se eu li certo, meu italiano não é muito bom, de Amedeo Ming. Essa última especialmente escutei várias e várias vezes no A Caminho do Sol, todo o musical que a Silvânia apresentou nas viradas de sábado para domingo até 2018. Que legal, que curiosidade maravilhosa, eu particularmente não sabia. Muito obrigado, viu, Edu, por essa informação. Então vamos tocar Cleiton e Camargo.

0: Cleiton e Camargo. É aniversário hoje do Cleiton, que o nome dele é Luciano dos Santos, nasceu em Goiânia no dia 21 de setembro de 1978, faz dupla com o Werley José de Camargo, que também nasceu em Goiânia no dia 1 de junho. E o Camargo, não o Cleiton, é irmão do Zezé de Camargo e também do Luciano. Inclusive, Zezé de Camargo, eu também falei aqui mais cedo, mas claro, repito pra vocês que no primeiro álbum da dupla Cleiton e Camargo, em 96, o Zezé de Camargo compôs a música Nuvem Passageira, que teve como grande destaque, ganhou um videoclipe, e aí ajudou demais essa dupla a estourar ainda mais. Um ouvinte mandou uma mensagem aqui por áudio, pedindo uma música. Vamos ouvir primeiro.
1: Bom dia, Diogo, é Wagner Cubatão. Bom, já que é pra escolher um dos dois aí, eu prefiro muito mais o Cleiton Camargo, né? Agenda rabiscada.
0: Vamos tocar de novo que tá velocidade 2. Agora sim.
1: É Wagner de Cubatão. Bom, já que é pra escolher um dos dois aí, eu prefiro muito mais o Cleiton Camargo, né? Agenda rabiscada.
0: O seu pedido, ouvinte, é uma ordem.

Cleiton e Camargo, agenda rabiscada, esse o pedido aqui do nosso ouvinte. Como eu falei, o pedido é uma ordem. De preferência, por escrito, porque aqui eu tenho que tocar música, operar a mesa de som, acabo tendo um pouco mais de dificuldade, estou sozinho aqui, de ouvir as mensagens. Mas, você viu que eu ouvi, demorei um pouquinho, mas soltei no ar e cumpri com o que você pediu, e é claro, soltando. Vamos terminar mais uma do Cleiton e Camargo?

Tá aí, para todos os fãs de Cleiton e Camargo, algumas das principais músicas dessa dupla de tanto sucesso. Agora, vamos mudar completamente o gênero musical, porque aqui no Bandeirantes, a Caminho do Sol, nós somos extremamente ecléticos. Vamos tocar agora que o quinto sinal marca 4 da manhã, já 4 da manhã. Passou rápido, hein, pessoal? Hora de Oasis.

Estamos tocando Oasis porque hoje é aniversário do cantor Liam Gallagher, que nasceu em Manchester no dia 21 de setembro de 1972. É um dos vocalistas, junto com seu irmão Noel Gallagher. Tem muitos sucessos o Oasis, né? Ele com essa trajetória maravilhosa na banda, junto com seu irmão, né? Período em atividade desde 91 até hoje, como vocal, também guitarrista. Gênero rock, rock alternativo, Britpop. E claro, talvez o grande sucesso da banda seja essa música aqui, na voz do Liam Gallagher.

Tá aí um pouquinho de Oasis para homenagear Liam Gallagher. Temos outros também destaques de hoje. O Popó, o lutador, Acelino Freitas faz aniversário hoje. Dom Odilo Scherer, Stephen King, o célebre escritor norte-americano, mestre do terror e do suspense. Pedro Jeromel, ex-jogador do Grêmio, ídolo e campeão da Libertadores com o time. Hoje também faz aniversário de morte Zózimo, o zagueiro bicampeão mundial pela seleção brasileira de 58-62, morreu em 1977. Heitor, o maior artilheiro da história do Verdão, do Palmeiras, que morreu no ano de 1972, e também o filósofo alemão Arthur Schopenhauer, que morreu no ano de 1860. Alguns dos principais destaques e datas do dia de hoje. Muitas mensagens chegando. Bom dia, Diogo e Ailton Dias. Eu e minha esposa Sueli estamos escutando você, as notícias, tomando chá verde com misto quente servido. Que delícia, hein? Olha, eu estaria assim. Vocês não deveriam nunca ter saído do ar. Muito obrigado, programa excelente. Ailton Dias, não é Ailton Dias, é Ailton Dias de Campinas. Bom dia, Diogo. Manda aquela buzina para todos os caminhoneiros do trecho. Anderson Vungo Marimbondo. Tá aí, Marimbondo, pra você. Mais uma vez. Duas buzinas pra vocês. Saindo de Santos, subida da serra tranquilo, porém bastante galhos na pista devido ao vento muito forte. Muito obrigado pela mensagem. Eu ouço o programa desde os anos 80. Trabalhava durante a madrugada, me chama Estevão. Ô, Estevão, é Estevão ou Estevão? Dá um toque pra mim se eu falei certo o seu nome. E ele pediu uma música, que por mais que não seja aniversário, a gente toca, claro, porque faz parte aqui do nosso roteiro aqui musical, tocar o que os ouvintes estão pedindo, tá certo? Vamos nessa. Só um minutinho que deu problema aqui, já a gente toca. Vamos ler mais as notícias aqui, mensagens dos ouvintes. Bom dia, que maravilha a volta do programa Caminho do Sol, parabéns. Sou ouvinte desde 1998, aliás, ouvinte da rádio há mais de 50 anos. Que legal, muito obrigado pela mensagem. Quem mandou foi o Walker Oliveira, de Taboão da Serra. Agora sim, a música tá pronta que o ouvinte pediu.

0: Você viu que a gente atende todos os gostos aqui no Bandeirantes a Caminho do Sol, até quando não tem aniversário, se pediu, a gente toca, é claro, para o nosso ouvinte começar bem a semana ou tá indo dormir bem, claro, o pessoal tá trabalhando também e tá terminando o expediente. A Valquíria Santana, da Vila Conde do Pinhal, Sacomã, Ipiranga, São Paulo. Que maravilha o retorno desse programa, muito obrigado, Valquíria. Ouvia já há muitos anos com Lorival Pacheco, Cláudio Zaidan, ídolos máximos aqui, para frente, para o alto, muita filosofia, música e informação. Exatamente, que legal, muito obrigado aí pela sua mensagem. Tem participação por áudio também.
1: Pode estar morador de Jundiaí, acompanhando a tua estreia aí desse programa, desejar boa sorte e que essa jornada seja uma grande virada de chave na tua carreira. Um abraço, boa sorte, uma boa semana, meu irmão. Saindo agora em direção ao Brás para trabalhar. Abraço.
0: Muito obrigado, Heron, por essa mensagem maravilhosa. Fico feliz aqui dessa participação de todos vocês. O Fernando Henrique Conde, de São Manuel, aqui em São Paulo, desejou bom retorno para o Bandeirantes Caminho do Sol, muito obrigado. Ele perguntou se a dupla Cleiton e Camargo estão fazendo shows por aí. Olha, Fernando, eu abri aqui o Instagram deles, eles continuam postando, inclusive postaram uma última música aqui, single, Você Quer Voltar, Você Fala. Então, muito provavelmente, estão fazendo show sim. Lá no Instagram deles tem a agenda completa dos shows que você pode conferir. Cleiton e Camargo aqui, aniversário hoje do Cleiton, tá bom? Olha, vamos agora mudar um pouco de assunto e trazer mais informações, mais notícias aqui para o Bandeirantes a Caminho do Sol. Uma matéria muito especial que a Ana Paula Rodrigues fez aqui, que nessa Semana Nacional do Trânsito, a Bandeirantes levou ao ar uma reportagem especial sobre os 15 anos da criação do movimento Não Foi Acidente. O grupo mobilizou o Brasil em busca de mudanças na legislação para punir os motoristas que matam no trânsito sob o efeito do álcool.

0: causa... acidentes de trânsito. Era de se imaginar que, diante de um cenário tão grave, o assunto estivesse presente nas campanhas das eleições deste ano. Porém, o que mais aparecem são citações ao problema, monitoramento dos números de acidentes e feridos e foco em obras de mobilidade. Para o advogado especializado em trânsito, Maurício Januzzi, a comprovação de que o assunto não é tratado com a devida importância.
1: Na verdade, a gente tem que encarar primeiro essa situação como um crime normal, assim como é o furto, o roubo, a extorsão, o estelionato. Não é um crime de trânsito um crime menor. É um crime que tem consequências graves. Tendo consequência grave, ele tem que ser punido de forma grave, ou seja, punido para que se dê o exemplo para a população de que beber e dirigir dá cadeia. O que é necessário é alterar a legislação, fazer com que haja o cumprimento dessa legislação por parte de delegados de polícia, promotores e juízes. É uma questão de saúde pública também, uma questão de punir essas pessoas que fazem com que alguns indivíduos tenham que se socorrer do próprio Estado depois para conseguir sobreviver.
0: E o impacto sobre o Sistema Único de Saúde é alarmante. Nos últimos 10 anos, o SUS contabilizou 3 bilhões e 800 milhões de reais em despesas hospitalares diretas por feridos em batidas e atropelamentos. O advogado e ex-presidente da seção de trânsito da OAB de São Paulo, Maurício Januzzi, foi o redator de um projeto de lei que endureceu penas contra quem dirige bêbado. Sancionada em 2017, a lei aumentou de 4 para 5 anos o tempo mínimo de prisão para quem mata dirigindo sob efeito de álcool, garantindo que ao menos parte da pena seja cumprida na cadeia. O projeto teve iniciativa popular do movimento Não Foi Acidente, criado por familiares e amigos de vítimas de crimes de trânsito. Um deles, um caso de enorme repercussão nacional. A morte de Vitor Gurman, atropelado por uma motorista alcoolizada em um bairro boêmio de São Paulo, em 2011.
2: E a gente não podia deixar de falar dele nesse momento que estamos concluindo essa etapa. Nada mais fazia com que a gente duvidasse que os acidentes até podiam acontecer, mas não com a gente. E aconteceu. A gente foi atingido por um choque de que o acidente acontece de verdade e pode acontecer com a gente mesmo. O Fabinho, né, deixou a gente num acidente que poderia ter acontecido com qualquer um de nós aqui.
0: Esse que você escutou é o Vitor no discurso de formatura da faculdade dele, falando sobre um amigo que morreu em um acidente anos antes de ele próprio se tornar uma vítima.
3: Exatamente nessa esquina, Vitor Gurman morria, vítima de uma pessoa que bebeu, pegou o volante e o atropelou.
4: De acordo com o laudo feito pelo Instituto de Criminalística, Gabriela Guerreiro estava a mais de 60 km por hora, na via em que a velocidade máxima permitida é de 30.
0: A violência do atropelamento fez o caso ganhar repercussão e familiares ganharam apoio para cobrar a punição da motorista. Estava criado assim, o movimento Não Foi Acidente, como explicou na época Newton Gurman, tio de Vitor e um dos idealizadores do grupo.
5: Movimento, inclusive preparado por estudos da Organização Mundial de Saúde, em cursos de advocacy que nós fizemos em Brasília, na Organização Mundial de Saúde, eles acreditam que nós temos que trabalhar em três pilares. Um é educação, né? Mudança de costume, mudança de hábito, mudança de valores. Outro é a fiscalização. E o terceiro é a punição. Crime sem punição não é crime.
0: Além de dar voz aos familiares das vítimas, o movimento também se tornou um grupo de apoio psicológico. O Acalmando Corações recebia mães, filhas, pais, maridos, todos que precisavam desabafar diante da perda de alguém em um crime de trânsito. O grupo chegou a ter, ao mesmo tempo, mais de 2 mil pessoas em busca de conforto e acolhimento. A liderança

0: herança era de Gladys Eisenberg, mãe de Vitor Gurman e psicóloga.
1: A filha da Gabi estava parada, uma menina de adolescente, parada no ponto de ônibus, e vem um carro e destrói. Né? A menina estava lá, parada, esperando, vivendo, indo encontrar a mãe. O filho da Rita, que estava andando de bicicleta, e o ônibus atirou ele longe. O filho da Marilu, que estava parado num carro, na frente de uma lanchonete, e veio também um carro em alta velocidade, um carro de lixo também. Destruiu. Então são todas histórias assim, muito violentas, né? Eu precisei de muita ajuda nesse sentido. Quando a gente fala não foi acidente, como se a pessoa não tivesse nenhuma responsabilidade sobre isso.
0: 15 anos depois, o não foi acidente ainda é procurado por pessoas que perderam alguém em um crime de trânsito. Ava Gamble, um dos administradores do grupo, explica que, além do acolhimento, ele dá orientação sobre como agir juridicamente para evitar que o tempo passe e provas e testemunhas do caso sejam perdidas.
2: Todos os dias chegam novos familiares. A minha ajuda é dizer para os familiares que tão importante que é a prisão do acusado é cobrar que o inquérito seja feito. Sim, hoje me incomoda muito que logo acontece uma tragédia, as autoridades já vão dar entrevista e já falam. A princípio, o caso está no culposo. Eu acho que a princípio não se diz nada, a princípio se investiga para depois fazer o enquadramento.
0: Os casos que deram origem ao Não Foi Acidente e tiveram desfechos recentes. Marcos Alexandre Martins, que estava em alta velocidade e alcoolizado quando matou Miriam e Bruna Baltresca, mãe e filha, atropeladas em 2011, foi condenado no ano passado a 14 anos de prisão por um tribunal do júri. Já a Gabriela Guerreiro, que atropelou e matou Vitor Gurman 15 anos atrás, foi condenada por homicídio não intencional e teve a pena reduzida para 3 anos de prisão, posteriormente convertida em prestação de serviços. O quadro não foi enquadrado no endurecimento da legislação proposto pelo próprio Não Foi Acidente por ter ocorrido antes da aprovação da lei. De acordo com o Tribunal de Justiça de São Paulo, os julgamentos de casos de crimes de trânsito caíram 5% no ano passado, enquanto os novos casos aumentaram 30%. Em Brasília, a reforma do Código de Trânsito Brasileiro chegou a 270 propostas. Entre os temas mais importantes estão a suspensão da CNH para quem mata no trânsito sob efeito de álcool, discussões sobre dispositivos de segurança obrigatórios nos carros e a redução da idade mínima para dirigir. Na avaliação do advogado especializado em crimes de trânsito, Maurício Januzzi, medidas que vão na direção contrária do que é necessário agora.
3: Então, assim, como estão morrendo os Joãos e Josés, que não tem sobrenome, não tem cargo, as pessoas acham que é um crime menor. Quando aquilo acontecer dentro do seio familiar de um deputado, de um senador, de um presidente da República, de um ministro do Supremo, pode ser que isso mude.
4: Muito obrigado, Ana Paula Rodrigues, por essa reportagem especial. Agora é a vez de um quadro que teremos diariamente aqui no Bandeirantes a Caminho do Sol.
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4: Hoje, vamos falar aqui no Bandeirantes a Caminho do Sol, nessa Pílula de Memória separada pela equipe do jornalista Milton Parron, do Centro de Documentação e Memória da Bandeirantes, também com a participação e ajuda do Adriano Roveri, que está separando esses áudios pra gente. Hoje o tema é futebol, nós vamos contar muita história ainda de futebol até o final do programa. E num domingo, no dia 21 de setembro de 1997, o áudio de hoje é a narração de uma das tardes mais gloriosas da história recente frente do Palmeiras. Diante de uma Palestra Itália lotado, o time comandado por Luiz Felipe Scolari aplicou uma goleada histórica de 5-0 sobre o Santos em um clássico válido pela 17ª rodada do Campeonato Brasileiro. O espetáculo teve como protagonistas Viola e Oséas, autores de 2 gols cada, e o Alex completou o marcador. O Santos, de Vanderlei Luxemburgo, chegou a São Paulo com a esperança de se manter entre os primeiros colocados daquele Campeonato Brasileiro, mas foi atropelado por um adversário que parecia jogar em outro ritmo. A narração é de Dirceu Marchioli.
6: Chegando para fazer a cobrança, Baiano, Baiano cobra curto, empurra a bola, domina o Vibacilio, lançamento é para Baiano, Galeno chegou cortando errado, mas deu certo, recupera Alex, tenta a volta com Viola, a bola foi errada, recupera Aguinaldo, bota para Rogério, abre com Pimentel, dominou o lateral, rompe na marcatória, vem pro campo de ataque, o Zé está partindo, Viola está abrindo, o Verdão vem dominando, um bolão para Zé, se for pro gol, me chama que eu vou.

minutos, 25 segundos. O Palmeiras tá perto do segundo gol, o Santos fica muito atrás, é pra Rogério, vem bola cruzada, José vai dominar, vai fazer um giro, colocou com cobertura.

sentindo o cheiro do gol, hein? Eu tô sentindo de novo o cheiro do gol. Eu tô sentindo de novo o cheiro do gol. A Neck chegando pra fazer a batida. É todo o Verdão. Ele vai por cobertura, bateu.

tentou, não chegou. Chegou o Rogério, cortou, abriu com o Zinho, vai na ponta direita, ele que trabalha com o pé esquerdo, puxou pro pé esquerdo, um balão pra Pimentel, tô sentindo o cheiro do gol, Pimentel, desceu, Viola!

West.

0: Que narração, hein? Dirceu Maravilha. E ó, torcedor santista, não fica bravo não, que vai ter, claro, sua vez. Aqui culminou de ser no dia 21 de setembro, material separado aqui pelo Centro de Documentação e Memória da Rádio Bandeirantes, liderado pelo jornalista Milton Parrão. Vamos continuar contando histórias de futebol, que eu sei que vocês gostam. E como eu disse que hoje é aniversário de morte do zagueiro Zósimo, vamos falar um pouquinho sobre ele. Ele que nasceu no dia 19 de junho de 1932, em Salvador, na Bahia. Aos 16 anos de idade, o Zósimo foi jogar no Rio de Janeiro pelo São Cristóvão, em 1948. E dois anos depois, foi contratado pelo Bangu, onde estreou profissionalmente. Jogou pelo Bangu até 1965, foram 461 jogos, marcando 30 gols. Pelo Bangu, ele chamou tanta atenção que foi convocado para as duas Copas do Mundo, que foi campeão, uma delas, inclusive, como titular. A fase e a relação eram tão boas que ele chegou a recusar a proposta do Santos, do Botafogo, do São Paulo, do Milionários da Colômbia, que à época possuía um dos melhores times do continente. Pesava o fato de que ele era muito habilidoso e canhoto, tratado como um rei no time do Bangu. Em 1966, saiu do Bangu e foi jogar na Esportiva de Guaratinguetá. Três meses depois, se transferiu para o Flamengo e jogou lá um ano. E em 68 foi para o Sport Boys do Peru e lá se aposentou e voltou ao Brasil aos 36 anos de idade. Pela seleção brasileira, ele atuou dos anos de 1955 até 1962, somando 37 jogos, 26 vitórias, 6 empates, 5 derrotas e um golzinho como zagueiro marcado pela seleção brasileira. Como eu disse, o seu grande feito foi ter sido bicampeão do mundo, um dos pouquíssimos jogadores na história a ser bicampeão do mundo, e ainda por cima ele foi titular. Tá aí a história de Zósimo Alves Calazans. Bom, nós vamos continuar falando de futebol, de esporte, mas temos que pagar um rápido comercial. Então fica aí que a gente já volta para falar de tudo que aconteceu na rodada do Campeonato Brasileiro, Série A, Série B, outros esportes também. Tudo que vocês quiserem falar, já vem mandando mensagem aqui para mim. Fala, ó, fala do meu time, da situação do Corinthians, do Palmeiras, do Flamengo, do São Paulo, do Santos. Manda mensagem que a gente solta, tá bom? Já volto. Um minuto e meio, hein?
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2: Estamos de volta aqui no Bandeirantes a Caminho do Sol, 4h30 da manhã. Agora sim, todos os comerciais pagos, é agora a vez de falar de esporte. Bom, o quinto sinal marcando 4h30, vamos começar falando do jogo do São Paulo. No sábado, venceu 9 horas da noite o Internacional por 1-0. E nada melhor do que falar do São Paulo do que um torcedor ilustre que já está aqui no Grupo Bandeirantes de Comunicação para falar do seu time. E aí, Luiz Felipe Nunes, muito bom dia. Como foi o São Paulo?
3: Tudo bem, Diogo Braga. Um prazer enorme falar contigo hoje. Sua estreia aqui no Bandeirantes a Caminho do Sol. Eu que já tive o prazer de produzir esse programa por um mês, junto com Pedro Gambassi, apresentação do Vitor Lupato. Sabe que o São Paulo não dá muitas alegrias para o torcedor, principalmente nesse ano. Mas com o protesto da torcida, não sei se você viu, se você, querido ouvinte...
2: Eu vi a faixa.
3: Porque o São Paulo foi eliminado da Copa Libertadores no meio da semana, jogando contra o Boca Juniors, e com uma baita recepção da torcida, com toda a festa que um momento desse... Aliás, Copa Libertadores não, né? Sul-Americana. Você
2: Exatamente.
3: Fala de São Paulo e Boca Juniors, já lembra a Libertadores, parece. Mas não. É muito pior do que isso. São Paulo foi eliminado da Sul-Americana. E o Dorival Júnior, técnico do São Paulo, falou no final daquela partida que alguns jogadores ficaram um pouco assustados com a recepção do torcedor, que por si só já é um absurdo, né? Então, no final de semana, a torcida do São Paulo fez um protesto silencioso. Houve uma faixa colocada no estádio do Morumbi pedindo para que os torcedores fizessem silêncio por pelo menos 15 minutos para que o São Paulo pudesse jogar com tranquilidade. Você sabe o que resolveu, né, Diogo Braga? Porque enquanto a torcida estava quieta, o São Paulo foi lá, teve um pênalti marcado, fez 1-0, gol do Caleri. O Caleri não é exatamente o melhor batedor de pênaltis da história da humanidade.
2: Aos 13 do primeiro tempo.
3: Exatamente, então foi um momento em que, de fato, parece que os jogadores ficam um pouco assustados com a torcida de São Paulo. Talvez o melhor seja garantir uma punição e pegar uns 5, 6 jogos de portões fechados, talvez.
2: Jogar na tranquilidade, no silêncio.
3: Exato, pegar um estádio em outro país, fazer um tour, uma turnê na Europa, alguma coisa mais simples, assim, para que o São Paulo consiga jogar sem a pressão da torcida. Talvez resolva. Não que tenha jogado bem, foi 1-0 contra o Internacional, que tá numa pindaíba danada, junto com o Grêmio. Na zona do rebaixamento.
2: Exatamente. A dupla Grenal, 17º e 18º, 29 pontos para o Grêmio e 28 para o Inter. O São Paulo é o 11º com 36. Perdeu a última rodada, mas venceu, se você pegar os últimos 4 jogos, venceu 3 dos 4 jogos. Deu uma boa distanciada para o Grêmio. Tem aí 7 pontos a mais que o Grêmio com um jogo a menos. Então, uma boa pontuação aí pro São Paulo, quem sabe alcançar os 39 pontos. É, Luiz, mas que fase, né? Nenhum dos três aqui, tirando o Palmeiras de São Paulo, tem muito o que brincar com o seu rival, né? Um fica um pouco melhor, o São Paulo tava mais perto da zona, depois foi o Santos, agora é o Corinthians, o palmeirense, apesar de alguma eliminação ou outra que acontece, mas eu acho que ele consegue ficar sempre por cima, né, Luiz?
3: É que o palmeirense joga um outro campeonato, né, Diogo? Porque o São Paulo, Santos e Corinthians, a ideia é chegar numa Libertadores, fugir da zona de rebaixamento. O palmeirense, ele vê o Flamengo passando 2, 3 pontos de vantagem, o campeonato dele já é outro. Tem uma... Eu até ouvi de alguns palmeirenses que a gente chegou num estágio parecido com o campeonato espanhol, né? Porque no Campeonato Espanhol a gente tem aquela rivalidade histórica Barcelona-Real Madrid, que quando um empata com um time de meio de tabela, não é nem um time ruim, mas empata com um time meio de tabela, já sente uma frustração de que pode ter perdido o campeonato ali. O Palmeiras empatar com o Grêmio, que é um dos maiores...
2: Fora de casa.
3: Fora de casa, que é um dos maiores times do futebol brasileiro.
2: Virou crise.
3: Virou crise, porque vê o Flamengo passando alguns pontos, fica apenas, digamos assim, na segunda colocação. Tá certo que o Grêmio não tá num ótimo ano, mas empatar fora de casa com o Grêmio, em um dia atípico, que tem uma baita atuação do goleiro rival, que você conhece bem como torcedor palmeirense, porque é o Everton, que é um dos maiores goleiros da história do Palmeiras, vira algo difícil de digerir.
2: É, exatamente. E eu até fiz essa pergunta mais cedo para os ouvintes, e repito aqui. E aí, torcedor palmeirense, está com saudade do Everton? Porque o Carlos Miguel vinha sendo criticado, até o pênalti que ele pegou contra a LDU nas quartas de final da Libertadores, classificando o Verdão para a semi, depois de uma virada relâmpago que o Verdão tomou. Mas o que o Everton pegou ontem não está escrito no gibi. Para mim, hoje, ele é o melhor goleiro do Brasil, merecia a seleção brasileira, mesmo com a idade avançada, mesmo jogando Copa do Mundo. Olha, impressionante o que ele pegou. E se não fosse ele, teria sido uns 3-4 e foi só 0-0, dando um pontinho importante, que inclusive Renato Gaúcho, na sua estreia, que foi justamente ontem, falou que esse ponto foi uma vitória pelas circunstâncias dos dois times, e eu concordo com ele, realmente, empatar com o líder, com o vice-líder, né, mas que estava brigando pela liderança e alternando com o Flamengo, é um ponto a se valer pela também circunstância do Grêmio. O Grêmio merece muito mais que isso, mas esse pontinho vale. O que você acha, Luiz?
3: Não, o Everton, a gente até chegou a conversar fora do ar na sexta-feira. Você defendia já essa tese, então não é algo que aconteceu durante o final de semana. Tenho que dar aqui os méritos de que o Everton era, se não um dos melhores, o próprio melhor goleiro do Brasil. Eu discordei veementemente. Acho que já passou um pouco a época do Everton, mas de fato mostra de vez em quando, como mostrou ontem, que... é um baita goleiro.
2: Exatamente.
3: Não é? E já era um baita goleiro no Atlético Paranaense, foi baita goleiro no Palmeiras. Ele teve uma bela carreira. É que...
2: campeão olímpico pela seleção brasileira.
3: Pegando o último pênalti.
2: É.
3: Porque tem aquele pênalti feito pelo Neymar e depois tem a cobrança que o Everton defende. A cobrança do Neymar fica até um pouco mais famosa do que a defesa do Everton, mas o Everton fez aquela campanha ainda com a seleção olímpica, que não foi uma grande campanha, mas no final terminou com o primeiro ouro olímpico. Então... o Everton é um goleiro desses que vai entrar pra história, né? O Palmeiras, acho que não vai ser considerado o melhor goleiro da história do Palmeiras nunca, porque você tem o Marcos.
2: É,
3: já
2: não,
3: teve
2: muitos,
3: Leão,
2: muitos
3: tem
2: goleiros.
3: Muitos grandes goleiros, mas assim, um cara que entra como, vai, um dos 10 melhores goleiros do Palmeiras, que é um time que teve gigantescos goleiros, merece muitos créditos. Além de que ele entra naquela elite de jogadores com o maior número de títulos da história do Palmeiras. Todos esses da década de 2020 que pegaram aquele Palmeiras desde 2016, com aquele primeiro título brasileiro já nessa grande época. 2015 é a Copa do Brasil, né? 2016 isso. O brasileiro, e a partir daí...
2: Dudu, Veiga, Rony, Gustavo Gomes...
3: O Gustavo Gomes, que também entra.
2: Ah.
3: O Abel, que chega depois ali em 2020, mas
2: e
3: também...
2: E pode ainda conquistar mais um.
3: Exato.
2: Eu também questionei os ouvintes se ele tivesse que tirar um título da frente. Vamos supor, hipoteticamente, que só dois dos três títulos, quais eles escolheriam. E os que me responderam, todos querem continuar na Libertadores pela conquista... além dela, também da possibilidade do Mundial. Mas a chance do Palmeiras ainda é muito grande, conquistar um título, está semifinal de Libertadores, semifinal da Copa do Brasil e na vice-liderança do Campeonato Brasileiro, enquanto o Flamengo só está na Libertadores e disputando o título. Mas nenhum desses... mas praticamente, eu não considero, se você pegar os pontos aqui da tabela, o Atlético Paranaense tem 49, tem 8 pontos atrás do Palmeiras e a 11 do Flamengo, é isso, 8 e 11, mas já tá fora da disputa, acho muito difícil, apesar de fazer uma grande campanha o Atlético Paranaense, o título vai ficar com os dois, como você falou, tá tornando o campeonato espanhol, né, tá tornando mais espanhol aqui o nosso futebol brasileiro, pelo menos no pontos corridos, mata-mata já tem uma alternância maior com São Paulo, com Vasco, chegando na final, com Corinthians... o Botafogo também foi campeão brasileiro, campeão da Libertadores, Atlético Mineiro campeão recentemente da Copa do Brasil e do Brasileiro. Enfim, é isso. Luiz Felipe Nunes, muito obrigado. Mais alguma consideração?
3: Somente elogios ao senhor, Diogo Braga. Fico muito feliz em vê-lo aqui mexendo nessa mesa. Não é fácil. Diogo Braga mexendo em 3 computadores ao mesmo tempo, com 2 mouses na mão, abrindo o microfone, fechando o microfone, toma água, fecha o microfone dele para não vazar aquela engolida de água no microfone, olha a tabela do Campeonato Brasileiro que só ele. Então, apenas isso. E voltamos ao longo da programação, daqui a pouco tem Pulo do Gato, primeira hora. Ao longo do dia estaremos por aí, Diogo Braga. Um abraço para você e para os nossos ouvintes.
2: Muito obrigado, Luiz. Que prazer tê-lo aqui comigo nessa estreia do Bandeirantes A Caminho do Sol, 4h38. Continuando aqui falando de futebol, da rodada, ainda passando pelo sábado, o Santos venceu mais uma no Brasileirão, pegou um elevador, chegou ao 8º lugar com 38 pontos, 4 vitórias seguidas. Os gols foram marcados pelo Rony e o Gabigol, né, fez o gol, e o Marlon descontou para o Remo, placar final 2-1 lá no Mangueirão, no Pará. O Vasco no sábado goleou o Curitiba por 5-0, o Mirassol venceu por 2-0 o Botafogo e o Atlético Mineiro empatou com a Lanterninha Chape em 1-1. Esses os resultados do sábado. O domingo, a gente já falou de Grêmio e Palmeiras e a grande atuação do goleiro Everton, que salvou esse pontinho pro Grêmio e deixou a distância maior do Palmeiras para o Flamengo. Às 4 horas da tarde, tivemos mais uma derrota do Corinthians no Brasileiro, mais uma derrota em casa contra o Fluminense, placar 3-1 para o Flusão, um show do atacante Hulk, que recuperou sua grande fase do Atlético Mineiro e agora está de volta aí ao seu melhor futebol, fazendo gols. Já são 9 participações em gol em 8 jogos, comandado pelo Marcão, auxiliar técnico que virou técnico definitivo do Flusão. A gente separou um trecho aqui da entrevista coletiva do Diniz, depois eu faço um resumão do jogo, mas vamos dar voz ao técnico, o que Fernando Diniz falou depois do jogo, em mais uma derrota sob seu comando. Será que ele está pressionado? Vamos ouvi-lo.
4: Boa noite. No jogo, eu achei que a gente jogou melhor que o Fluminense, inclusive no primeiro tempo. Primeira chegada que o Fluminense teve, uma bola quase impedido, mas numa bola, uma atravessada, que teve uma disputa aqui do Bidon, acho que o Canóbio, e a gente acabou tomando o gol, né? E depois a gente teve um pênalti, na minha opinião, pela imagem, um pênalti claro, que não foi marcado. Então, seria normal virar 1-1. E no segundo tempo, a gente fez um segundo tempo muito bom, até a gente tomar o segundo gol. Até depois do segundo gol, a gente continuou mais um pouco, mas pelo cenário que a gente tá vivendo, aquele segundo gol, ele deu uma mexida grande com a gente, eu achei. A gente tava muito, já era pra gente ter feito o segundo, o terceiro, até o quarto gol, e acabamos tomando o segundo, numa bola desviada. É, em relação ao Guinegão, a questão, o do Memphis, a primeira coisa assim é que, pra tentar encaixar aqueles jogadores que estavam melhor em determinado momento. E o Memphis joga de 9 na Holanda. Não é a melhor posição para ele, e também é uma posição que, quando ele voltou, tem menos exigência física para ele. Então era mais adequado até ele voltar por aí. E ele foi ganhando mais condição física agora. No jogo do Estudiantes, jogo da volta, ele estava já mais inteiro fisicamente, e hoje também ele performou bem fisicamente, mesmo tendo a sequência de jogo, cansou no final. Então, esses são os motivos.
5: Diniz, boa noite. Marco Belo.
2: Tá aí um trechinho da entrevista coletiva do Fernando Diniz, ontem, depois do jogo. O placar, como eu disse, 3-1. Quem marcou o gol do Corinthians foi o vice-artilheiro. Olha só a fase que o Corinthians atravessa. O zagueiro Gustavo Henrique, Ailton Dias, é o vice-artilheiro do Corinthians, que faz...
6: Gol de cabeça, né?
2: Não, foi gol com o pé.
6: Olha!
2: E ele tinha perdido um gol antes na cara, com o pé também. E aí... fez o gol, empatou, mas aí depois o Hulk fez e o Serna fez, placar final 3-1. Para o Flusão, com esse resultado, o Fluminense chegou ao 4º lugar com 48 pontos e o Corinthians ladeira abaixo. Se eu falei que o Santos pegou o elevador e está subindo, o Corinthians pegou o elevador e está descendo, 32 pontos, é o 14º lugar. Antes de continuar com os resultados da rodada, vamos dar um espaço para os ouvintes. Que alegria ligar o rádio, ouvir esse programa de volta, comandado por você. Muito obrigado, Silvia Monteiro, de Itapevi, ouvinte da rádio há mais de 45 anos. Ela desejou um ciclo de muito sucesso na minha carreira. Muito obrigado. Tudo em dobro para a senhora, viu, Silvia? Muito obrigado. Ó, o Guga palmeirense de Ribeirão Pires, mandando mensagem. E aí, Guga, o que você achou do jogo ontem do Palmeiras? Manda mensagem aqui. É, ó, quando puder, coloca uma goleada do Santos sobre o Palmeiras também, que foram várias. Walker Oliveira. Pode deixar, Walker. É que, como eu disse, culminou com o dia de hoje e também o arquivo separado pelo Sedon, pelo nosso querido Milton Parron e equipe. Então, por isso que a ocasião foi hoje. Mas assim que tivermos uma coincidência também com o dia, pode deixar que eu vou fazer uma pesquisa bem extensa para achar também uma goleada do Santos ou uma vitória importante do Santos também em cima do Palmeiras. A Cida de Sacomã mandou: bom dia, Diogo e Ayrton. Que legal a volta do Caminho do Sol. Estava muito legal agora com vocês. Que legal, muito obrigado, viu? Diogo, você não sabe o quanto estou feliz com a volta desse programa. Muito obrigado. Faltou o nome aqui, ó. Ó, a Sami Fargali mandou também: parabéns, que show o programa de volta. Muito obrigado. Lorival de Salvador: moro aqui em Salvador, onde nasceu o Zózimo. Putz, que legal. Olha, e tem a rua que leva o nome do Zózimo. A gente contou a história aqui mais cedo do Zózimo. Muito obrigado. Vamos repetir o número da Bandeirantes, nesse finalzinho de Bandeirantes a Caminho do Sol, para os ouvintes mandarem a mensagem, esse recado final, enquanto eles vão acordando.
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2: Olha que mensagem legal, enquanto o quinto sinal marca 4h45 da manhã. Como é bom ter o Bandeirantes a Caminho do Sol de volta. Vocês animam minha vida em um período difícil que passo. Olha, melhoras, viu, Fábio de Santos? Muito obrigado pela audiência, que bom. Fico muito honrado de ter uma mensagem como essa, de carinho, que a gente sabe que a gente está ajudando uma outra pessoa. Isso para mim é muito legal. Rafael Caminhoneiro de Santos: bom dia, parabéns pela volta do programa. Muito obrigado, Rafael. Aqui é o Diogo Braga. Bom dia. Cláudia Rosana mandando bom dia também, um beijo pra gente. Muito, muito obrigado. Faltou aqui pro Rafael Caminhoneiro uma buzina. Aê, buzina de caminhoneiro pra ele, pro Rafael. Tá bom? Vamos agora voltar a falar dos jogos da rodada, que temos muita informação ainda pra passar pro ouvinte. Ainda no domingo tivemos a vitória por 3-1 do Cruzeiro contra o Vitória. Os gols foram marcados pelo Arroio, Vidalba e Matheus Pereira. O René do Vitória fez placar final 3-1. Flamengo venceu por 2-1 o Bragantino e com esse resultado o Flamengo ampliou a liderança para o Flamengo. Agora tem 60 pontos, vem a mais de 5 vitórias aí seguidas contra 57 do Palmeiras com essa vitória em cima do Bragantino. Os gols foram marcados pelo Varela e pelo Pedro. O Inácio Souza marcou o gol de desconto para o Bragantino. Encerrando os jogos de ontem, Atlético Paranaense e Bahia se enfrentaram. Um jogo aí que prometia muita coisa, porque era um terceiro e quarto lugar do Campeonato Brasileiro. O Atlético Paranaense venceu por 2-1 em casa, gols de Esquivel e Rivaldo. E o Eric Pulga fez o gol do Bahia. O Atlético Paranaense, o Furacão, é o terceiro com 49 pontos. O Bahia caiu para o quinto lugar, viu o Fluminense passar com 46 pontos. Vamos passar a classificação geral? Flamengo é o líder com 60, Palmeiras com 57 é o segundo, Atlético Paranaense é o terceiro com 49, Fluminense 48, Bahia 46 pontos, Cruzeiro 45, Atlético Paranaense 40 pontos, Atlético Mineiro 40 pontos, o Santos é o oitavo com 38, Coritiba é o nono com 38 também, Bragantino é o décimo com 36, São Paulo é o décimo primeiro com 36 pontos, Botafogo é o décimo segundo com 35, aí vem Vitória com 33, Corinthians com 32, Mirassol com 32 e o Vasco da Gama tem 31 pontos. Na zona da degola, Grêmio com 29 pontos, Internacional com 28, Remo com 23 pontos e a Chapecoense é a lanterninha com apenas 18 pontos conquistados em 28 rodadas do Campeonato Brasileiro. Ainda falando dos times aqui do Campeonato Brasileiro, tivemos aí a notícia de mais uma demissão na madrugada desta segunda-feira. O 18º técnico caiu, mais um, e é do Internacional. Depois da derrota muito bem contada aqui pelo Luiz Felipe Nunes mais cedo. O Inter ontem à noite demitiu o Paulo Pezzolano. Vem de uma sequência, né, muito ruim. Já são aí mais de 10 jogos sem vencer no Campeonato Brasileiro também. Ao longo de toda a volta da Copa do Mundo, venceu a última rodada, mas perdeu de novo para o São Paulo. E aí amarga o 18º lugar, como eu falei. E agora é o 18º técnico demitido em 28 rodadas. É muito técnico demitido aqui no Campeonato Brasileiro. E agora o Internacional está sem técnico. O auxiliar vai comandar o time. O Corinthians enfrenta na volta, agora temos a FIFA, o Internacional, jogo dos desesperados no Beira-Rio. No primeiro turno, o Inter venceu o Corinthians aqui em São Paulo e agora é a vez do Corinthians ir ao Beira-Rio e quem sabe conseguir um ponto ou o Internacional manter o bom retrospecto e também tentar sair da zona da degola. Paulo Pezzolano demitido do Internacional. Mais mensagens de ouvintes chegando, muito legal. Diogo, você não sabe quão feliz eu estou com a volta deste programa. Seja muito bem-vindo. Obrigado, Antônio da Moca. Que bom a volta desse programa tão tradicional. Parabéns, Daniel Barreto, de Águas de São Pedro. Bom dia, fico feliz com o programa de volta. Fala da Série B, meu Vila Nova rumo à Série A, a famosa Terra Prometida. Ô Vicente Braga, o seu pedido é uma ordem. Com certeza, porque o Vila Nova é o líder do campeonato da Série B, tem 51 pontos conquistados, é o grande líder aí da Série B. O último jogo do Vila Nova foi na sexta-feira, venceu o América Mineiro por 1-0 e com esse resultado passou na liderança com 51 pontos. Mas, ó Vicente, cuidado, porque na cola do Vila Nova tem o Fortaleza também com 51 pontos. A disputa vai ser muito boa até o final. Os jogos de sábado da Série B foram Sport 2, Juventude 1, Atlético 1, Botafogo também 1. O Fortaleza tem 51, o Novo Horizontino vem em terceiro com 50 e o Juventude é o quarto com 50 pontos também. Esses quatro times aí mais próximos do título da Série B brigando até a última rodada, já são 29 rodadas na Série B, vão brigar até o final. Ontem tivemos Ponte Preta 1, CRB 0, uma vitória da Macaca, apenas a terceira vitória da Ponte Preta em 29 jogos. Que fase que a Ponte Preta está vivendo. Coitado do nosso colega Paulo do Vale, torcedor da Macaca lá, que ele é de Campinas, 13 pontinhos só, é a lanterna da Série B. O Goiás venceu por 2-1 o Avaí e o Fortaleza venceu por 2-1 fora de casa o Londrina. Esses resultados da Série B, passando o Z4 da Série B, Avaí com 30 pontos é o 17º, Londrina é o 18º com 28, América Mineiro é o 19º com 17 pontos e a Macaca, como eu falei, 13 pontinhos apenas, é a lanterna. Hoje tem mais Série B, hoje tem Criciúma e olha, o Criciúma pode vencer esse jogo contra o Operário, 7:30 da noite hoje, e alcançar aquele pelotão que eu falei, Vila Nova, Fortaleza, Novo Horizontino, Juventude, chegando aos 50 pontos. E às 9:30 da noite tem Cuiabá e Náutico, esses os jogos de hoje aqui da Série B do Campeonato Brasileiro. Como eu falei, os jogos da Série A pausam, assim como Libertadores, Copa do Brasil, porque tem data FIFA a partir de hoje até o comecinho de outubro e o Brasil enfrenta nos dias 25 e 29 de setembro a Austrália. São dois amistosos aí que o Brasil vai enfrentar. Lembrando que, ao mesmo tempo que as seleções aqui da América do Sul, Ásia, tem esses amistosos, as europeias se fecharam entre elas e por isso elas não conseguem se enfrentar. E aí o Brasil tem que marcar esses amistosos contra a Austrália e também a Índia. Uma informação que surgiu aí no final de semana é que o lateral Wesley foi cortado devido a lesões e o lateral Wanderson do Mônaco foi chamado para compor a convocação aí da seleção brasileira. No lugar dele, os laterais direitos são Wanderson e Mateuzinho, Mateuzinho do Corinthians. O Wesley, que também não teve sorte na seleção brasileira na Copa do Mundo, foi cortado e agora novamente é. O outro corte que o Carlo Ancelotti teve nessa data FIFA foi do atacante João Pedro, que ele escolheu pela ida do volante Martinelli para jogar esses amistosos contra a Austrália. O dia 25 está marcado para 7 horas da manhã, o do dia 29 também às 7 horas da manhã, os dois jogos acontecem na Austrália, contra a Austrália, e depois, no dia 3 de outubro, às 11 horas da manhã, no Salt Lake Stadium, em Calcutá, na Índia, o Brasil enfrenta a Índia, e depois volta a programação de todos os jogos, de todas as partidas, aí, decisões, semifinais de Libertadores, Copa do Brasil, reta final do Campeonato Brasileiro.

Mais mensagens de ouvintes chegando. Ontem o Goiás nem deu entrevista e nem ficou na zona vista. Aí a informação do Alex Hugo de Goianésia, Goiás. Muito obrigado pela informação. Bom dia, Genivaldo da Vila Mariana. Que bom ouvir de volta esse programa. Está faltando aquela música dos Beatles que tocava na abertura do programa. Lá vem o sol. Pode deixar amanhã você parar essa música e sem falta a gente toca aqui no Bandeirantes a Caminho do Sol. Tá bom, Genivaldo? Vou separar e conto com você na audiência para ouvir a programação. Guga de Ribeirão Pires está perguntando, Bandeirantes Caminho do Sol? É, Guga, estamos aqui ao vivo, 4h54 da manhã, daqui a 5 minutos, exatamente 5 minutos, tem o quê, ó? Mais alto, ó. É, pulo do gato, já voltando aqui, começando 5 horas da manhã, ponto com Pedro Campos. Silvânia Alves está de férias e eu também estarei no pulo do gato junto com Ailton Dias e toda a equipe aqui. E hoje, direto do YouTube, você que quer ver a gente com imagem, você quer direto do Estúdio Novo, você pode acompanhar o Pulo do Gato a partir das 5 horas da manhã do Estúdio Novo lá no YouTube da Rádio Bandeirantes, tá bom? Ó, mais mensagens de ouvintes, aqui o ouvinte, cadê o nome dele? O Vicente, também de Goianésia, mandou mensagem agradecendo aqui pela informação do Vila Nova. Muito feliz com o retorno do programa, o Magno, motorista de aplicativo da Zona Leste aqui de São Paulo, também mandando aqui o seu agradecimento pela volta do programa. Eu que agradeço pela companhia de todos vocês, foi muito legal. Olha, passou muito rápido, não sei se para vocês, mas para mim passou muito rápido. Ó, o César Ladeira, nós anos 70, ah não, o nome dele é Pedro Andrade, São Paulo, e agora ele mora em Fortaleza, também agradecendo pela volta do Bandeirantes a Caminho do Sol. Muita gente, manda mensagem, o seu nome completo e também da onde você vem pra gente fazer aquele abraço completo. Ó, o Mese Silvério, bom dia Diogo, que bom ter esse programa de volta, vida longa, aquele abraço, eu que agradeço, gente. Ó, tá acabando já o Bandeirantes a Caminho do Sol, mas fico muito, muito feliz, muito honrado por todas essas participações. Olha que incrível estrear aqui na Bandeirantes, é uma honra tremenda pra mim. Mas ainda tem chão, tem mais 3 minutinhos de programa, enquanto isso a gente vai tocando. Olha, o que marcou esse programa, que os ouvintes pediram muito, foram as músicas do Oasis e também do Cleiton e Camargo, que o Cleiton faz aniversário hoje, da dupla, e o Liam Gallagher, cantor do Oasis, também faz aniversário hoje, no dia 21 de setembro. Vamos tocar um pouquinho mais nessa reta final de Pulo do Gato? Todo...

Tá aí um trechinho da música Quando o Amor Se Faz, de Cleiton e Camargo. Cleiton, aniversariante do dia, e agora é a vez de quem é fã de rock. Já tocamos Wonderwall, Rock and Roll Star, agora é a vez de Oasis com Supersonic.

0: Um pouquinho de Oasis para terminarmos este Bandeirantes a Caminho do Sol. Mais uma vez, muito obrigado a todo mundo que mandou mensagem desde a meia-noite até agora, 5 horas da manhã. Passou muito rápido, mas foi muito legal, foi muito gostoso ter a companhia de cada um de vocês aqui no Bandeirantes a Caminho do Sol, nesta reestreia deste programa tão tradicional da Bandeirantes. Agora, vocês ficam com o Pulo do Gato, com Pedro Campos e a Silvana Alves está de férias. Até mais!
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2: Alô, São Paulo, bom dia, Brasil. Folhinha virando na alvorada de mais um inverno brasileiro. A primavera vai começar, hein? Amanhã, às 9:05. Seja muito bem-vindo, seja muito bem-vinda. Hoje é dia 21 de setembro de 2026, segunda-feira. Estamos começando o Pulo do Gato hoje com uma novidade. Transmissão também pelo nosso canal do YouTube. youtube.com/Rádio Bandeirantes Oficial, para você nos acompanhar com imagem logo cedinho. Estamos ao vivo, como sempre, para trazer prestação de serviço e contar para vocês as notícias do dia. No estúdio da Bandeirantes, multimídia, com toda essa tecnologia embarcada e levar, é claro, muito conteúdo para quem acorda cedo para ouvir a prestação de serviço, as primeiras notícias do dia, a previsão do tempo e também nos acompanhar também a respeito das notícias do esporte, né? Afinal de contas, teve rodada ontem importante do Campeonato Brasileiro. Nós vamos começar o Pulo do Gato, como sempre, com a previsão do tempo. Para quem está saindo de casa, está se arrumando para sair nesta manhã de segunda-feira, tem previsão de tempestade forte no sul do país. Quem vai contar os detalhes para a gente é a Stephanie Toso. Stephanie Toso, como é que estão as coisas? Stephanie, conta como é que vai ser a semana e principalmente esse primeiro dia útil da semana, Stephanie.
3: Hoje o deslocamento de uma frente fria volta a deixar o tempo instável no estado de São Paulo. Já tivemos chuva ao longo dessa madrugada entre o Vale do Paraíba e algumas áreas da Serra da Mantiqueira. E na capital paulista teve registro de garoa. Nas próximas horas, o sol vai aparecendo ainda entre nuvens na cidade de São Paulo e esquenta de forma rápida devido à condição de pré-frontal. A expectativa é que hoje a temperatura chegue até 30 graus na cidade de São Paulo. Com o aquecimento rápido e a entrada de umidade, a capital volta a ficar em situação de alerta durante a tarde, para a ocorrência de pancadas fortes e temporais localizados. Além da chuva, tem atenção redobrada com a ventania. As rajadas podem se aproximar dos 75 km por hora em toda a região metropolitana. No litoral, o volume de chuva pode ser um pouco mais significativo e tem risco para alagamentos. Enquanto no interior, as pancadas continuam de forma irregular. Mesmo assim, com o estado de atenção até o final dessa segunda, entra a divisa do estado de São Paulo com Paraná e Minas Gerais.
2: Obrigado, Stephanie Toso. Hoje é aniversário das cidades paulistas de Guariba e Pedrinhas Paulistas. Parabéns aí às cidades paulistas aniversariando hoje. Também tem uma lista de outros municípios aí, Brasil afora, também fazendo aniversário. Araçuai, Juvelínia, Rio Preto, em Minas Gerais. Também Cambará, Joaquim Távora, Rebouças, Malé, São Mateus do Sul, no Paraná. Coité de Noia, Olho d'Água Grande, em Alagoas. Corumbá, no Mato Grosso do Sul. Petrolina, em Pernambuco. 386 mil habitantes em Petrolina, lá em Pernambuco. São Estevão, na Bahia. São Mateus, no Espírito Santo, são as cidades que estão aniversariando hoje, completando aqui a lista Brasil afora. Hoje é o dia da árvore, também é o dia do fazendeiro. Parabéns pro pessoal aí que tá na lida logo cedo. Lá é 7x7 e não tem conversa, né? O pessoal que trabalha no campo aí não tem como descansar, não. Afinal de contas, a ordenha, as plantações, tudo isso acontece todos os dias. Também Dia Nacional da Luta com a Pessoa com Deficiência, Dia Mundial de Combate ao Alzheimer, nesse dia 21 de setembro. E 21 de setembro também é o Dia do Radialista, aí que beleza. Data tradicional histórica, comemorada desde a década de 40, devido à regulamentação do piso salarial da profissão. Um grande abraço aos nossos colegas que estão aí trabalhando duro para colocar o Pulo do Gato em pé. Uma saudação especial também a todos os colegas radialistas, né? Dos outros horários aqui da Bandeirantes e também das outras emissoras. A data oficial é dia 7 de novembro, criada em 2006 para lembrar o aniversário do compositor e radialista Ari Barroso. Mas assim como o dia do jornalista, tem um monte de dia aí comemorando, então é mais um para conta. De qualquer forma, recebam os cumprimentos, os radialistas de todo o Brasil, aqui diretamente do Pulo do Gato. A lua é crescente, muda para cheia no sábado, a 1h50, o sol vai nascer às 5h57, vai se pôr às 6h02 no Pulo do Gato, que está no ar, volta na sequência com os destaques. E você, não esqueça de participar, hein? O nosso WhatsApp, você já sabe, se não sabe, vamos lembrar agora.
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5: Cinco horas, 8 minutos da manhã. O Diogo Braga tá aqui do meu lado esquerdo. O Ailton Dias do meu lado direito, fazendo o sonsaço do pulo do gato. Diogo Braga aqui. Hoje estreou na apresentação do Bandeirantes a Caminho do Sol, o tradicional programa da Bandeirantes, que volta à grade da programação com a apresentação do Diogo.

0: informações do esporte. Antes disso, vamos girar nossa reportagem, trazer notícia para quem acorda cedo para ouvir o Pulo do Gato participando também conosco. Daqui a pouquinho tem a mensagem dos nossos ouvintes. A justiça brasileira bate recorde de processos por violência doméstica. É o destaque da Vanessa Fontanella.
1: O Brasil registra uma média de 3.501 processos de violência doméstica por dia. O número representa mais de 145 casos por hora. De acordo com o levantamento baseado no painel de violência contra a mulher do Datajud do Conselho Nacional de Justiça, a justiça brasileira recebeu 742.279 novos processos de violência contra a mulher entre janeiro e julho de 2026. Em 2025, foram 1.133.556 processos ao longo de todo o ano. Na comparação com 2020, quando foram abertas 599.472 ações, a alta é de 89,09%.
0: Você costuma pedir muito delivery aí na sua casa, gosta, né, de receber a comida quentinha em casa sem ter que sair do apartamento, né, da sua residência? Isso está trazendo uma preocupação de especialistas com o sedentarismo. Daniel Henrique está aqui para trazer mais informações para nós no Pulo do Gato. Fala, Daniel.
2: Mais de 76% dos adultos brasileiros afirmam usar aplicativos de entrega de alimentos, segundo pesquisa da Escola de Enfermagem da UFMG, Universidade Federal de Minas Gerais. O estudo consultou cerca de 839 pessoas e mostra um maior comportamento sedentário de quem opta pelo delivery com menos horas dedicadas a atividades domésticas, maior inatividade física e maior tempo sentado e diante de telas. O uso regular dos aplicativos de pelo menos uma vez por semana foi relatado por 27% dos entrevistados. E 5 em cada 10 pessoas pediam pratos de refeições e cerca de 4 em 10 encomendavam lanches em metade das vezes ou mais.
0: A musicoterapia é muito importante e amplia as possibilidades para alguns tipos de tratamento. O Henrique Tancher tem as informações no Pulo do Gato. Fala, Henrique!
3: A música pode ser utilizada como ferramenta terapêutica no cuidado em saúde mental. A musicoterapia utiliza elementos como ritmo, melodia e harmonia em atividades planejadas de acordo com as necessidades de cada paciente. A prática está presente no SUS desde 2017 e em 2024 foram registrados mais de 166 mil procedimentos de musicoterapia na rede pública brasileira.
0: Obrigado, Henrique, pelas informações. A Fundação Laço Rosa amplia a ação de combate ao câncer de mama. Quem explica é a Maria Eduarda Vinhais.
4: Até fevereiro do ano que vem, cerca de 10 mil exames de mamografia devem ser realizados gratuitamente por mulheres de diferentes regiões do país através de uma iniciativa da Fundação Laço Rosa, que completa 15 anos em 2026. A ação é itinerante. O serviço começou a ser oferecido no sábado, em São Paulo, e vai chegar ao Rio de Janeiro no dia 29 de setembro, já dentro da programação do Outubro Rosa. De acordo com os organizadores, o caminhão mamógrafo vai percorrer 26 cidades brasileiras nos próximos meses, concluindo o trajeto programado em fevereiro de 2027. O atendimento é voltado para mulheres com 40 anos ou mais que usam o SUS e que não fizeram o exame nos últimos 12 meses.
0: E eu falei agora há pouco, né, que hoje é o dia da conscientização da pessoa contra a deficiência, da luta da pessoa contra a deficiência, e uma fiscalização do Tribunal de Contas do Estado de São Paulo mostra que os prédios públicos do Estado têm muitos problemas de acessibilidade. É a Sofia Xingota que tem as informações. Fala, Sofia.
5: As operações do TCE revelam barreiras de acessibilidade em muitos prédios públicos e foram realizadas em 267 cidades de São Paulo. Os resultados mostram que, além de problemas à infraestrutura, à segurança, à comunicação e condições básicas dos locais, também tem problemas. 89% dos locais que foram fiscalizados não tinham assentos reservados e identificados para pessoas com deficiência. Quase 80% dos espaços públicos não oferecia atendimento em Libras, presencial ou remoto. Das 207 rampas avaliadas, 81% não possuía piso tátil de alerta para deficientes visuais e 121 locais tinham sinalização inadequada para as rotas de emergência. As fiscalizações serão realizadas dias antes do 21 de setembro, Dia Nacional de Luta da Pessoa com Deficiência.
0: Obrigado, Sofia, pelas suas informações.

Edições, 5 horas e 14 minutos da manhã. Estamos aqui no Pulo do Gato, trazendo notícia. Já estamos recebendo foto de quem está acompanhando com imagem. O Pulo começou hoje a ser transmitido também pelo youtube.com/radiobandeirantesoficial. É a Bandeirantes ampliando as formas de chegar até você. Nada muda no dial, no rádio, nas emissoras afiliadas. Só aumenta, só cresce a possibilidade de você nos acompanhar. Além dos aplicativos, agora também a partir das 5 da manhã tem o Pulo do Gato com imagem pelo youtube.com/radiobandeirantesoficial. 5:15 da manhã marcou o quinto sinal.

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2: Se informa também, recebendo as informações do esporte. É o Diogo Braga que está aqui do meu lado para contar para a gente como é que foi a rodada do fim de semana. Fala, Diogo Braga. Bom dia mais uma vez.
3: Bom dia de novo, Pedro. É um prazer estar aqui falando de esportes para vocês. E vamos falar dessa rodada que foi cheia, com muitos jogos decisivos, começando pelo sábado, o empate entre o Atlético Mineiro e a Chapecoense por 1-1. Depois, o Mirassol venceu por 2-0 o Botafogo. E às 18h30 da tarde do sábado, o Santos foi até o Pará, lá no Mangueirão, e venceu por 2-1 o Remo, com gols do Rony e também Gabigol. O Marlon descontou para o Remo. E com esse resultado, o Santos pega um elevador na tabela e sobe mais. Vai ao oitavo lugar com 38 pontos, já é a quarta vitória seguida do Santos no Brasileirão. E o Remo é o 19º com 23 pontos. Às 8h30 da noite, no sábado, o Vasco goleou o Coritiba por 5-0. E às 9 horas da noite, aqui em São Paulo, pertinho do Grupo Bandeirantes de Comunicação, no estádio do Morumbi, o São Paulo venceu o Internacional por 1-0, gol do Caleri de pênalti aos 13 minutos. E com esse resultado, o São Paulo foi a 36 pontos e o Inter é o 18º com 28 pontos. Vamos para os jogos que aconteceram ontem, domingão, começando com o jogo das 11 horas da manhã. O Grêmio empatou em 0-0 com o Palmeiras. E olha, que partida espetacular do goleiro Everton do Grêmio, ex-Palmeiras, ídolo do Palmeiras, fez uma partida espetacular que garantiu esse empate no primeiro jogo do Renato Gaúcho no comando do Grêmio. O Palmeiras, com esse empate, viu a distância para o Flamengo aumentar. Foi para 3 pontos. O Palmeiras, que não perde há 5 jogos, até mais de 5 jogos, mas mais uma vez empatou fora de casa e agora a distância aumentou para 3 pontos. O Flamengo tem 60 pontos e o Palmeiras 57. O Palmeiras até que jogou bem, mas parou no goleiro Everton, que catou muito ontem. Às 4 horas da tarde, tivemos mais uma derrota do Corinthians em casa. Mais uma no Brasileirão, já é a 5ª derrota seguida no Brasileirão e com 32 pontos estacionou em 14º lugar. O Fluminense fez os gols da vitória por 3-1 com o Hulk 2 vezes e o Serna fez o terceiro, o Gustavo Henrique, zagueiro, inclusive vice-artilheiro do Corinthians. Olha só a fase que o Corinthians vive. O Yuri Alberto é o artilheiro, tá machucado, e o Gustavo Henrique é o vice-artilheiro, sendo zagueiro, fez mais um ontem, mas não foi suficiente para segurar a vitória do Flusão, que chegou ao 4º lugar com 48 pontos. Às 4 horas da tarde também tivemos a vitória do Cruzeiro por 3-1 contra o Vitória. O Flamengo, às 18h30, bateu o Bragantino por 2-1 em casa, no Maracanã. Gols do Varela e Pedro. E como eu disse, com esse resultado, o Flamengo alcançou os 60 pontos. E terminando os jogos desta rodada, Atlético Paranaense 2, Bahia 1. Gols de Esquivel e Rivaldo para o Atlético Paranaense. E o Eric Pulga fez para o Bahia. Agora, torcedor que está incomodado com o time, vai ter um descanso. Agora é data FIFA, o Brasil enfrenta nos dias 26 e 29 de setembro a Austrália, na Austrália, e depois vai à Índia enfrentar o país da Índia, e depois retornam os jogos no final da primeira semana, segunda semana de outubro, já com as decisões da Copa do Brasil, Libertadores e reta final do Brasileirão.
2: 2 semanas sem futebol algum?
3: 2 semanas sem futebol nenhum. Só a Série B, mas Série A não tem futebol.
2: Copa do Brasil, Libertadores, nada, tudo parado.
3: Tudo parado, Pedro Campos.
2: Ixi, olha aí, vamos ter aí uma saudade do futebol, né? Alguns.
3: Pra alguns.
2: É.
3: Pra outros.
2: Mas olha, tendo saudade ou não, tem alguns times que precisam se recuperar, hein? Que estão bem complicados aí na tabela. O Internacional, por exemplo, né, o Diogo?
3: Exatamente, Pedro. O Inter é o 18º com 28. O Grêmio é o 17º com 29. O Vasco tem 31, é o primeiro time fora da zona. Mas venceu 2 seguidas. Então tá numa crescente. Tá classificado também na Copa do Brasil e na Sul-Americana, tá em 3 competições. Então o Vasco tá aí numa boa crescente. Preocupação pro Corinthians, que vem caindo, vem despencando na tabela. O Mirassol venceu, então também conseguiu crescer. O Mirassol, inclusive, venceu o Botafogo na estreia do Tite. Tite, o novo técnico do Botafogo, não conseguiu esse resultado. Então fica aí uma situação bem complicada. O São Paulo já se distanciou mais com 36 pontos. O Santos ainda mais com 38 e com um jogo a menos. O Santos e São Paulo tem 27 jogos. O Corinthians, por exemplo, tem 28. O Mirassol tem 28. Então aí, sinal de alerta. E faltou a informação, Pedro, que vale a gente destacar que o técnico do Internacional foi demitido ontem à noite. Paulo Pezzolano é o 18º técnico do Campeonato Brasileiro a ser demitido desde o início da competição. São 28 rodadas, 18 técnicos demitidos. E agora, a dúvida que fica é, será que o próximo é o Fernando Diniz? Não sei se isso vai acontecer. O Marcelo Paz bancou aí essa semana que é um pedido dos jogadores a manutenção do Fernando Diniz, mas a gente sabe que palavra de dirigente no Campeonato Brasileiro, no futebol brasileiro, não dura, às vezes, nem horas, né? Dependendo de um resultado na volta do Campeonato Brasileiro, do Corinthians, pode ser que o Diniz caia e aí o Corinthians, a diretoria do Corinthians, vá atrás de um outro técnico. O Corinthians volta enfrentando justamente o Internacional, 7:30 da noite, no dia 7, e depois tem o Palmeiras, os dois jogos fora de casa.
2: Esse é o Diogo Braga trazendo pra gente tudo que a gente precisa saber sobre o esporte, mas tem a participação do nosso ouvinte, 5:22 da manhã.
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5: Decidi comentar, sentido Osasco, Castelo Branco.
2: Opa, mensagem do nosso ouvinte.
5: Bom dia, Pedro Campos, bom dia a todos os ouvintes da Rádio Bandeirantes, bom dia, Diogo Braga, Igor Dias, bom dia à mesa diretora do Melhor Rádio do Brasil, Pirajara Ribeiro, Flor da Cidade de São Paulo, Marginal Tietê, pista expressa hoje. Hoje eu resolvi pegar uma pista expressa aqui, ao contrário do que eu sempre faço, que é a pista central, e me deparei com um problema gigantesco aqui. Próximo à ponte da freguesia do Ó, na pista lateral direita ali, vários buracos, pequenas crateras que você não consegue enxergar à noite e pode cortar o pneu, quebrar uma roda, quebrar vários problemas no seu carro ali. Gente, fizeram o conserto disso aqui alguns tempo atrás e já temos cratera lunares aqui na pista expressa da Marginal Tietê. É brincadeira, onde vai o nosso dinheiro suado de impostos para patrocinar crateras lunares? Era mais fácil a gente transferir a Marginal Tietê para a Lua, então. Já está cheio de cratera, aqui está cheio de cratera e lá não se paga imposto. Bora trabalhar, Pedro Campos.
6: Bom dia, Pedro Campos, aqui Patrícia Rodrigues na escuta, fazendo um cafezinho e boa lembrança. Dia do radialista, né? Eu gostava muito de ouvir o Zé Bete quando era pequena. E boas-vindas aí, o Diogo, tá bom? A gente fica muito feliz com essa nova programação, ouvinte.
7: Bom dia, Pedro Campos, Elton Dias, toda a bancada Bandeirantes. Cuidado, tem um golpe do currículo. Ele fica falando que você passou no teste de currículo e pedindo informações, suas informações. Então não passa, hein? Você nem fez nenhum concurso, nem fez uma prova para emprego. Marcos, me dá legal.
2: Elinho Popi, direto de Chique Chique na Bahia, acompanhando aqui a nossa programação. Obrigadão pela sua mensagem também. E tem o Alex Hugo de Goianésia, que já mandou uma foto da gente. Já tirou uma foto lá da nossa transmissão pela internet. Pulo do Gato, que normalmente às 6 da manhã passava a ser transmitido em áudio e vídeo, a partir de hoje, a partir das 5 da manhã, logo no comecinho, já tem Pulo do Gato aí pra você acompanhar com imagem também. 5:24 da manhã, atenção com a hora, gente.
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2: 5h27 da manhã, no fim de semana, nós tivemos a divulgação de algumas imagens aí que acentuam a crise vivida no Poder Judiciário e no Ministério Público. No sábado, veio à tona a foto do Procurador-Geral da República, Paulo Gonet, num ambiente pra lá de descontraído e muito íntimo com o banqueiro Daniel Vorcaro e outros advogados e amigos lá em Londres, num evento, com charuto, uísque, tudo isso aparecendo na foto. Ele, que na sessão de terça-feira havia dito que teve um encontro apenas com Daniel Vorcaro, rápido e banal. Conversas registradas não tinham nenhum teor mais profundo. Não é o que sugere a foto combinada com a mensagem no celular do advogado Ciro Soares, que estava com Paulo Gonet em determinada oportunidade, e escreve para o Daniel Vorcaro que ele estava com o Paulo Gonet, para o Vorcaro ligar, que o Gonet gostaria de falar com ele. E o Gonet... O que se falou com o Daniel Vorcaro não se sabe, porque não havia ali uma interceptação telefônica, mas depois o Ciro Soares fala assim, ele pergunta se pode levar o filho para o evento em Londres, um segundo evento depois desse que já tinha acontecido e registrado, inclusive, com essa foto. Então, é uma imagem muito importante numa semana decisiva para o Paulo Gonet, em que o Conselho Superior do Ministério Público vai se reunir na sexta-feira para decidir se autoriza uma investigação contra o procurador Paulo Gonet. Se for autorizada essa investigação, o procurador que assume essas funções, ele vai apresentar esses fatos ao Supremo Tribunal Federal. E lá no Supremo Tribunal Federal, o Gonet não precisa nem de advogado, porque o que ele tem ali de defensor, vejam só o que Gilmar Mendes, que é o decano, fez na sessão para defender o Paulo Gonet. E a outra imagem importante que surgiu no fim de semana, nesse mundo da esfera do judiciário que está em xeque, porque quem julga tem que prestar contas, é a imagem do ministro Alexandre de Moraes e a esposa, a advogada Viviane Barsi Moraes, os dois deixando uma aeronave, um jatinho particular, que pertence a quem? Uma chance para vocês. Ele mesmo acertou, Daniel Vorcaro. E o escritório ontem emitiu uma nota dizendo que o serviço de táxi aéreo foi prestado pela empresa contratada e que o ministro estava apenas acompanhando a esposa, que estava viajando e os dois estavam juntos, então, por conta dessa circunstância. São fatos que nós vamos trazer mais elementos ao longo da manhã para quem acompanha o Pulo do Gato. Já já mais detalhes sobre isso. Agora nós vamos chamar mais da nossa reportagem, porque no Paraná, o Deltan Dallagnol, que é candidato ao Senado Federal, ele teve a sua propaganda política suspensa por uma decisão da Justiça. Quem conta é a Vanessa Fontanella.
14: O candidato ao Senado pelo Paraná, Deltan Dallagnol do Novo, afirma que irá recorrer da decisão do Tribunal Superior Eleitoral que suspende os atos de campanha dele. Em nota, o candidato esclarece que ainda não teve acesso à íntegra da petição que deu origem à medida, mas afirma que continua na disputa. Na liminar, em caráter provisório, o ministro Floriano Azevedo Marques proíbe que Dallagnol tenha acesso ao recebimento e uso de recursos públicos. O candidato também está proibido de atos de campanha, como participação em debates e veiculação de propaganda eleitoral gratuita no rádio e na televisão. O caso segue para análise em plenário, ainda sem data definida para julgamento no TSE.
2: 5h31 da manhã, vamos chamar o nosso ouvinte daqui a pouquinho para participar novamente. Antes dele, tem o Vitor Gomes, da Bandeirantes Brasília, trazendo informação para quem acorda cedo na capital federal e ouve o Pulo do Gato. Bom dia, Vitor.
15: Oi, Pedro, bom dia para você, bom dia a todos que nos acompanham. Informação importante, viu, para grande parte aqui que se desloca pelo Distrito Federal. A partir desta terça-feira vai começar a operação de reversão do trânsito na marginal da BR-040. De acordo com o governo do DF, a medida será feita em caráter experimental e começa no entroncamento da Estrada Parque Contorno até o início da DF-495. Próximo a Santa Maria. No total, a alteração será realizada ao longo de 6 quilômetros, em dias úteis, das 5 da tarde até as 8 da noite, sendo que agentes de trânsito estarão no local para auxiliar os condutores. A ideia é beneficiar cerca de 100 mil motoristas que dirigem na saída sul do DF. A maioria deles sai de Brasília pela Via Épia, pelos Jardins Mangueiral e Tororó, pela DF-001, seguindo para a região de Santa Maria. Essa interrupção será feita num pequeno trecho de 240 metros das 4h45 da tarde até as 8h15 da noite. Volto contigo.
2: Obrigado, Vitor Gomes. 5h33, depois do Pulo do Gato, tem as notícias de primeira hora. Está aqui no nosso estúdio o Luiz Felipe Nunes, que está nessa função de editor-chefe de primeira hora nas férias de Pedro Gambassi, para trazer os destaques do primeira hora daqui a pouquinho. Tudo bem, Luiz? Bom dia.
16: Muito bom dia, Pedro. Bom dia para você que nos acompanha aqui no Pulo do Gato. Na Bandeirantes, destaques do jornal Primeira Hora de hoje, recheado de escândalo do Master. Desdobramentos na política, com as campanhas, no judiciário, com análise relacionada a Paulo Gonet, como você trazia há pouco, Alexandre de Moraes, os desdobramentos do caso Master sempre permeando o jornalismo da Bandeirantes. Nessa semana não dá para ser diferente, mas também com noticiário internacional, porque o presidente da República, Luiz Inácio Lula da Silva, já está em Nova York. Hoje terá um encontro com o prefeito da grande cidade do mercado financeiro mundial para amanhã abrir os discursos na Assembleia Geral da Organização das Nações Unidas. Muitos destaques hoje no Jornal Primeira Hora. Logo depois do Pulo do Gato, você acompanha também os primeiros 25 minutos no streaming, no YouTube, porque infelizmente temos o horário político, que é obrigatório, mas depois, a partir de 7h25, também no dial, no rádio, do jeito como você está já acostumado a acompanhar. Acabando o Pulo do Gato, você pesquisa no nosso YouTube, youtube.com/radiobandeirantesoficial, e você terá em áudio e em vídeo também a nossa cobertura no jornal Primeira Hora, não só na Primeira Hora, mas também com toda a nossa programação, Pedro.
2: Obrigado, Luiz Felipe Nunes. A Tawane Costa vai contar as dificuldades do estado do Amazonas com as urnas para a eleição 2026. Fala, Tawane.
14: Por causa das dificuldades logísticas, urnas eletrônicas e suprimentos eleitorais começam a ser enviados ao interior do Amazonas. A viagem mais longa de barco terá um trajeto que deve durar 7 dias. O Tribunal Regional Eleitoral do Amazonas inicia neste domingo a retirada de 583 urnas que abastecerão 11 municípios do interior do estado. Os equipamentos pertencem às zonas atendidas pelo Polo Manaus e serão despachados na segunda-feira. No Amazonas, cerca de 4 mil sessões eleitorais dependem exclusivamente do transporte fluvial.
2: 5h35 da manhã, atenção com a hora, gente. Esse aqui é o Pulo do Gato, a partir de hoje com imagem também. Vem assistir a gente aqui, youtube.com, Ailton passou perfume, o Diogo veio com camisa nova aí pra você ver a gente aqui na tela do seu celular, da sua televisão, do seu tablet. Seja lá onde você estiver, você acompanha a Bandeirantes cada vez com mais frequência, cada vez com uma nova forma. O importante é você estar ao nosso lado aí para ficar bem informado, curtir a nossa programação e interagir conosco. Daqui a pouquinho tem mais mensagens dos ouvintes.
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2: 5h40 da manhã, vamos falar sobre sarampo aqui, porque a Prefeitura de Santo André está ampliando a vacinação contra o sarampo para bebês após a confirmação do primeiro caso da doença neste ano. A Maria Eugênia Kutaiti vai trazer os detalhes no Pulo do Gato. Fala, Magê.
18: Bom dia, Pedro. A dose zero, indicada para crianças de 6 meses a 11 meses e 29 dias, é uma proteção adicional e não substitui as doses previstas no calendário aos 12 e 15 meses. O estado de São Paulo contabiliza, até o momento, 36 casos de sarampo. Além de Santo André, a capital tem 32 registros, São Bernardo 2 e Guarulhos mais 1. Em todos esses municípios, a dose zero também é recomendada pelas secretarias da saúde. Na capital, a campanha da dose de reforço também foi retomada no início de setembro nos bairros Vila Maria, Vila Medeiros e Vila Guilherme, na Zona Norte, após novos casos serem registrados naquela região. O sarampo é uma doença viral transmitida de pessoa a pessoa por via aérea, ao tossir, espirrar, falar ou respirar. Os sintomas mais comuns são febre alta, manchas vermelhas pelo corpo, conjuntivite, coriza, mal-estar e tosse seca. A vacina tríplice viral, disponível nas unidades básicas de saúde do estado, protege também contra a caxumba e a rubéola.
2: Obrigado, Maria Eugênia Kutaiti, trazendo notícia aqui para quem acompanha o Pulo do Gato. Tô recebendo um monte de mensagem. Vamos ouvir o ouvinte, como é que faz para participar do Pulo do Gato, Ailton Dias?
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22: Bom dia, Pedro Campos. Bom dia, Rádio Bandeirantes. Bom dia, Pulo do Gato. Aqui é Gilberto de São Paulo. Pedro Campos, a impressão que dá é que parece que um grupo político que está no poder e um grupo do judiciário, vamos dizer assim, tomaram posse do Brasil. Faz o que quer, gasta o dinheiro do jeito que quer, prende quem quer, do jeito que quiser, mas as eleições estão chegando aí. O povo brasileiro parece que acordou. Isso aí vai mudar. Se Deus quiser. Um abraço, um bom dia a todos.
23: Bom dia, Pedro Campos. Sou o Márcio Mourão aqui de Campinas, todo dia na escuta. Tô muito feliz que a minha macaquinha ganhou ontem. Agora é rumo a Libertadores, hein? Manda um abraço aí a todos os radialistas pelo dia. Quero pedir um miado pra mim, porque hoje eu faço mais uma primavera, 48 aninhos. Tô aqui na guerra, feliz da vida. E desejar para todo mundo aí uma ótima semana, com muita saúde, paz e sucesso para todo mundo. Grande abraço, miado para todo mundo aí.
24: Bom dia, Pedro. Bom dia, pessoal. Tudo bem? Wagner Bertoni, do Dia da Serra. Saída da Castelo para Marginal Tietê, parado. Muito complicado. Não sei o que aconteceu, estou tentando ver aqui, mas... Então, pessoal, fique esperto aí, porque infelizmente não tem pra onde correr, né? E, inclusive, aquela saidinha pra direita, pra quem vai pegar Marginal Pinheiros, mas aí volta pro viaduto, pra Marginal Tietê, também toda parada. Então, a coisa deve ter sido séria lá na frente. Vai fazer uns 5 minutos que eu tô aqui enrolado. Boa sorte aí, boa segunda-feira, boa semana pra nós. Um abraço.
2: 5h44, obrigado também pro Fábio Lima de Santos, que está acompanhando aqui a nossa programação. Muita gente mandando foto, né, da tela ali do computador, do celular e também da televisão, acompanhando o Pulo do Gato pelo youtube.com/radiobandeirantesoficial com imagem desde as 5 da manhã. É uma mudança, né, nessa série de novidades que a Bandeirantes está apresentando para você. E tem mais por aí vindo, hein? Eu não quero dar spoiler aqui, mas tem mais novidade aí para ser anunciada nas próximas semanas, nos próximos dias. Uma outra novidade para quem acorda cedo, para quem trabalha de madrugada, para quem gosta de dormir ali com o radinho ligado, Bandeirantes a Caminho do Sol, programa histórico da Bandeirantes, está de volta com a apresentação do nosso companheiro Diogo Braga, que vai em alguns dias deixar as funções aqui no Pulo do Gato para se dedicar inteiramente ao Bandeirantes a Caminho do Sol. O Diogo, né, que é uma prata da casa, agora tem essa missão de fazer a companhia aí nas madrugadas, trazendo muita informação, um resumo do dia para você que nos acompanha. Todo dia na Bandeirantes, a partir da meia-noite ou zero hora, como queiram, porque é a mesma coisa para mim. Você sintoniza a Bandeirantes e vai receber o Diogo Braga aí no seu radinho com todas essas informações, resumo do que aconteceu no dia, reapresentação de entrevistas, bastante futebol, história do futebol que o Diogo conhece bastante, estuda, pesquisa. Ele vai trazer um show de informações para você. É a companhia da Bandeirantes durante as madrugadas também de volta aqui no ar. 5h45 da manhã marcou o quinto sinal.
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6: 5h48, a explosão de um botijão de gás quase termina em tragédia na Zona Leste de São Paulo. Vamos acompanhar as informações desse caso com o repórter Gustavo Santos.
7: Um botijão de gás estourou na noite de sábado e provocou um incêndio em uma casa no bairro Cidade Líder, Zona Leste da capital paulista. O caso aconteceu por volta das 11 horas da noite, na rua Campo Cerrado, número 550, e de acordo com o corpo de bombeiros, 2 crianças estavam trancadas em um dos quartos durante o incêndio. Elas conseguiram sair e não ficaram feridas. As chamas atingiram 2 cômodos da residência e 4 viaturas do corpo de bombeiros foram acionadas para atender a ocorrência. O fogo foi extinto e, felizmente, ninguém ficou ferido.
6: Carlos Costa está com a gente às 5h49 para falar sobre uma troca de tiros que termina com um PM hospitalizado em São Paulo. Fala, Carlos.
8: Um policial militar de folga é baleado ao tentar impedir um assalto a um restaurante no Morumbi, na zona sul de São Paulo. Ele flagrou a ação de 3 criminosos e então houve a troca de tiros na ocorrência registrada neste sábado. O agente foi atingido no pé e levado ao Hospital Albert Einstein. Os suspeitos fugiram e levaram objetos roubados. Além disso, segundo a Polícia Militar, uma moto foi abandonada no local da ocorrência.
6: Aqui no Pulo do Gato, o ouvinte põe a boca no trombone. É para você reclamar da situação que você encontra, dificuldade. Estamos juntos para te ajudar, para ir junto com você para resolver esse problema. E hoje a reclamação é sobre o aeroporto de Congonhas.
9: Bom dia, Pedro Campos. Bom dia, Rádio Bandeirantes. Bom dia, mesa. Aqui é o meu time, motorista de aplicativo de São Bernardo do Campo. Pedro Campos, colocar a boca no trombone. O que acontece com esse aeroporto de Congonhas, gente? É uma vergonha. Todo dia tem trânsito lá para entrar, passageiro, porque aquela entrada de Congonhas é horrível. Aquelas obras lá da Praça Picape nunca termina. Quando que vai estar pronta aquela obra? Eles não passam posicionamento. Vocês têm mais ou menos uma ideia de quando que vai sair essa obra? Porque a gente não aguenta mais esse trânsito para desembarcar passageiro lá. É uma vergonha. São Paulo, uma cidade tão boa dessa, e não tem uma empresa que consiga fazer uma obra que não demore pelo menos 6 anos ou 10, no mínimo. Abraço, boa semana a todos. Deus abençoe.
6: O Ailton Dias e eu, nós presenciamos esse trânsito na semana passada quando fui para Brasília. O Ailton foi comigo até lá, até o aeroporto, e ficamos parados no congestionamento ali por vários minutos. Saímos da Roberto Marinho, entramos ali no corredor norte-sul e já no acesso para o aeroporto, uma fila imensa. E aí, ali, tudo bem, tá em obra, né? Mas eu fico pensando, e fiquei pensando, até comentei com o Ailton quando a gente tava passando pelo local, né, Ailton? Falei o seguinte, como é que eles vão fazer para aumentar o tamanho da pista? Porque ali você tem 3 faixas no máximo em determinado trecho. E tem carro por aplicativo chegando, táxi, motorista particular, gente que chega com o carro para deixá-la no estacionamento. É uma confusão tremenda. Então é carro para lá, é carro para cá. As pessoas ainda não, me parece que não estão habituadas aonde pode, onde não pode parar, porque tem tanta mudança, né? Táxi em cima, carro para o aplicativo embaixo, quem vai desembarcar passageiro pode parar ali, não pode parar aqui. Então, realmente é uma confusão generalizada o que acontece ali no aeroporto de Congonhas. Precisava, pelo menos nesse período de obra, ter uma fiscalização ali e uma orientação maior para impedir que as pessoas façam absurdos e para garantir que o motorista fique bem informado sobre o que ele tem de fazer quando ele chega até o aeroporto. Então, um controle ali por agentes de trânsito iria facilitar bastante nesse período de obras. A gente sabe, já teve obra aí na tua casa, é mais ou menos assim, obra é complicado mesmo. Agora, não pode largar o Deus dará lá e colocar meia dúzia de cone e as pessoas não terem a informação correta, porque daí é que fica ainda mais caótico. Tem que pisar no freio, prestar atenção para ver onde vai, pronto, já formou a fila do congestionamento. Se você tem que ir para Congonhas, antecipe a sua partida, não deixa para a última hora para não passar sufoco e ter que correr para pegar o avião. 5h53.
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6: Repórter Beatriz Teodósio contando pra gente como é que foi a virada esportiva que reuniu mais de 4 mil atividades neste fim de semana em São Paulo. Fala, Bia!
10: A virada esportiva aconteceu durante sábado e domingo em todas as regiões da capital. A programação contou com futebol, vôlei, xadrez, dança e e-games. Modalidades diferentes como caiaque, pickleball, badminton e banana boat também fizeram parte do evento. Um dos destaques foi o jogo das estrelas de vôlei no Pacaembu. A partida reuniu campeões e medalhistas olímpicos da modalidade. A prefeitura também anunciou a criação de uma equipe profissional de vôlei na cidade. São Paulo ainda vai receber o Mundial de Clubes de Vôlei em dezembro e a capital será sede da Liga das Nações em junho do ano que vem.
6: 5h54 da manhã, atenção com a hora, quem tá acordando cedo já vai marcar 6 da manhã, é hora de sair de casa, sempre ligado no Pulo do Gato, ligada no Pulo do Gato para ficar com a melhor informação todas as manhãs.
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3: 5h57, vamos trazer notícia a respeito da nossa memória. O Centro de Documentação e Memória da Bandeirantes, organizado pelo jornalista Milton Parron, que vai trazer pra gente mais uma preciosidade aí do nosso arquivo. Brasil, país do futebol, a qualidade de outros tempos desse esporte já não é mais a mesma, mas a paixão é até maior. Recente pesquisa revelou que 8 em cada 10 brasileiros têm paixão por um clube. Independente da condição socioeconômica e cultural, 80% das pessoas torcem por um time. E ao contrário do dito popular, nem todo mundo é corintiano. O repórter da Bandeirantes, Pedro Luiz Ronco, saiu por aí disposto a provar que as pesquisas estão erradas. Deu-se mal já na primeira entrevista.
4: Teve uma época, devia ter uns 14, 15 anos, e eu fui até a porta do prédio que você residia, e fui com uma camisa do glorioso Sporting Clube Corinthians Paulista para você assinar. Chegando na porta, ó, cara de pau, corintiano, você sabe, cara de pau, né? Falei, não, eu quero autógrafo do Roberto Carlos na minha camisa do Corinthians. Aí o porteiro ou quis me dispensar, que seria o natural, falou, não, ele não assina a sua camisa porque ele é palmeirense. Palmeirense, é verdade. Você não pode ser uma pessoa tão especial sendo palmeirense.
5: Olha, mas eu nunca soube desse autógrafo. Eu teria dado o autógrafo com o maior prazer na camisa do Corinthians, mas eu sou palmeirense.
4: Não é possível o cara ser perfeito em tudo, né?
5: Teria dado ao toque o maior prazer, foi.

0: Tá aí, lembrança do nosso arquivo, hein? Roberto Carlos, em entrevista ao Pedro Luiz Ronco. O que seria do Alviverde se não fosse o Alvinegro? O que seria do Alvinegro se não fosse o Alviverde, né? É por isso que o futebol nos gera, né, tanto debate, tanta paixão e descontração também. 6 horas da manhã, marcou o quinto sinal. Vamos girar a notícia aqui no Pulo do Gato.
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0: horas da manhã em ponto. A partir de agora você está acompanhando o Pulo do Gato também com imagem do Estúdio Bandeirantes Multimídia, onde transmitimos o Pulo do Gato sempre e a partir de agora já nessa nova posição, porque desde as 5 da manhã temos a transmissão com imagem. Para você nos acompanhar também, saber como é que é feito aqui o Pulo do Gato, como é que nós estamos do lado de cá do rádio para contar um pouquinho para vocês. Muito feliz com a receptividade do nosso ouvinte. Hoje foi um dia de mudança também na programação da Bandeirantes. Desde a meia-noite, a volta do Bandeirantes a Caminho do Sol, tradicional programa da grade da Bandeirantes, da sua história, trazendo o Diogo Braga durante as madrugadas para sua companhia, para que ele possa trazer notícia, prestação de serviço, aquelas lembranças também interessantes do nosso arquivo e, claro, né, sempre prestando serviço e atendendo o nosso ouvinte que tem uma interação imediata pelo computador, mandando mensagem pelo WhatsApp conosco. A Bandeirantes ampliando as formas de chegar até você e, claro, recebendo, né, do ouvinte sempre a pronta resposta, que é muito importante para todos nós. Vamos trazer notícia porque essa é uma semana decisiva para o Procurador-Geral da República, Paulo Gonê, que foi citado em conversas com Daniel Vorcaro, teve a oportunidade na semana passada na sessão do Supremo Tribunal Federal de se defender, mas nessa semana ele tem um encontro com seus pares. O Conselho Superior do Ministério Público Federal vai se reunir na sexta-feira para decidir se será apresentada uma denúncia contra o procurador por questões administrativas ou criminais para o Supremo Tribunal Federal, que é o foro competente, é o órgão competente pela análise desse tipo de situação em relação ao Procurador-Geral da República, que apareceu em uma foto com charuto, uísque, Daniel Vorcaro, outros advogados, num ambiente muito descontraído e que, claro, né, levanta suspeitas sobre a atuação do Procurador-Geral da República nos casos em que os envolvidos ali têm interesse. O repórter Valteno Oliveira, direto de Brasília, traz mais detalhes dessa expectativa para nós. Fala, Valteno!
1: A foto, tirada em 2024, mostra o Procurador-Geral da República, Paulo Gonê, bebendo uísque e fumando charuto com Daniel Vorcaro e o advogado do banqueiro, Ciro Soares, num clube de degustação em Londres. A PGR confirmou que a foto extraída pela Polícia Federal do celular do dono do Banco Master é verdadeira e que Gonê estava na Inglaterra para participar de um evento com outras autoridades. A assessoria de Ciro Soares também confirmou o encontro e negou qualquer irregularidade. Mensagens encontradas no celular de Vorcaro mostram que em 2025, Ciro enviou uma foto com Gonê para o banqueiro e escreveu: "Liga aqui, ele quer falar com você." Chamadas de voz foram registradas na sequência. Dias depois, o advogado disse que o procurador-geral tinha mandado mensagens para o banqueiro, dizendo que estava com saudade. Durante manifestação no julgamento que foi suspenso nessa semana, Gonê disse que o único encontro que teve com Daniel Vorcaro foi brevíssimo e banal. Na próxima sexta-feira, o Conselho Nacional do Ministério Público deve analisar se autoriza a abertura de investigação contra o PGR.
0: Obrigado, Valteno. Como nós dissemos já mais cedo, o ministro Alexandre de Moraes teve uma imagem divulgada saindo do jatinho do Daniel Vorcaro ao lado da esposa Viviane Barsi de Moraes. Essa imagem, ela foi tirada no dia 31 de março do ano passado e o Alexandre de Moraes falou em nota que jamais teria voado em aeronaves do ex-dono do Banco Master. O escritório Barsi de Moraes afirmou que contrata serviço de táxi aéreo de diferentes empresas, entre elas a Prime Aviation, cujos serviços foram utilizados em determinadas ocasiões. Mas em nenhum voo, Daniel Vorcaro ou qualquer pessoa alheia ao escritório esteve presente. O fato é que o Daniel Vorcaro fechou um contrato de R$131 milhões e depois teve um segundo contrato de R$50 milhões com o escritório Barsi de Moraes, da esposa do ministro Alexandre de Moraes, para contratação de serviços na área de compliance, valores muito acima dos praticados pelo valor de mercado. Então, um valor acima que gera uma suspeita esse é um dos pontos pelos quais o ministro Alexandre de Moraes está sendo questionado, tem enfrentado esse questionamento, não tem recuado e diz que estava acompanhando a esposa nessa viagem e que o serviço foi locado, então, pelo escritório de advocacia. Não sabemos se tem nota fiscal da contratação desse serviço ou não, mas convenhamos que é muito ruim ter o ministro do Supremo Tribunal Federal desembarcando do avião de um banqueiro que poderia vir a ser julgado por ele ou ter o caso apreciado por ele ali. O ministro do Supremo Tribunal Federal, assim como o Procurador-Geral da República, tem que manter uma certa distância desses interesses privados justamente pela posição que ocupa. Algumas semanas vamos ter ainda esse assunto dominando a pauta do Judiciário, por isso a expectativa para essa semana no Supremo Tribunal Federal é para que nós não tenhamos julgamentos aí de causas importantes. O Rafael Procópio fala sobre a agenda do STF.
2: O plenário do Supremo deverá se reunir na quarta e quinta-feira desta semana. As sessões plenárias nestes dias são comuns, mas com os eventos dos últimos dias e a sequência de cancelamentos por conta da tensão entre os ministros, a manutenção dos encontros acaba se tornando uma situação cercada por incertezas. E as pautas previstas são de temas importantes, mas comuns dentro das atribuições do STF. Uma delas discute igualar os direitos de mães adotivas e biológicas em relação à licença maternidade. Na última sessão, questões envolvendo o alcance da imunidade de impostos também foi debatida, mas interrompida por um pedido de vista. A aparente normalidade na corte é instável. Estava previsto para quarta-feira o caso que poderia iniciar uma investigação contra o ministro André Mendonça, mas a questão foi adiada por conta da relação com o caso que também pode iniciar uma investigação contra Alexandre de Moraes.
0: Presidente Lula embarcou para Nova York, ele vai participar da abertura da Assembleia Geral da ONU. Rodrigo Vilela conta pra gente, fala Vilela.
3: O presidente Lula participa nesta terça-feira da abertura da Assembleia Geral das Nações Unidas, que está na edição de número 81. Como manda a tradição diplomática, o Brasil será o primeiro país a discursar no debate geral, seguido pelos Estados Unidos, representados pelo presidente Donald Trump. A possibilidade de um novo contato entre os dois chefes de Estado é uma das principais expectativas da agenda. A expectativa ainda é de que o presidente dê destaque à defesa da soberania nacional, do multilateralismo e da rejeição à interferência estrangeira em assuntos internos. O tema ganhou peso nas últimas semanas diante das tensões entre Brasil e Estados Unidos.
0: Obrigado, Rodrigo Vilela. Hora de falarmos de eleição. Lula e Flávio Bolsonaro estiveram em Santa Catarina no fim de semana. O presidente da República falou sobre a ampliação das investigações do caso do Banco Master.

Daqui a pouquinho nós vamos ouvir o presidente Lula, que esteve em Santa Catarina, assim como Flávio Bolsonaro. Os dois candidatos escolheram aí o sul do país nesse fim de semana para os seus pronunciamentos, né? O Flávio Bolsonaro também falou sobre a crise no Supremo. Aliás, esse assunto tem dominado a pauta. Vocês pararam para pensar nisso? Na semana passada, há pouco mais de 15 dias da eleição, que agora estamos a 13 dias do primeiro turno das eleições, a imprensa parou

0: outro, quanto do outro, quanto do outro. Os políticos não estão a fim de discutir os problemas do Brasil. Por quê? Porque é muito difícil você se comprometer com soluções para esses problemas sem que você tenha o descontentamento de parte do eleitorado. Então, na terça-feira da semana passada, que foi o dia da sessão do Supremo para analisar se o ministro Alexandre de Moraes seria ou não investigado, o espaço no noticiário para Lula, Flávio Bolsonaro, Ronaldo Caiado, Renan dos Santos, o Augusto Cury, foi mínimo. Foi mínimo. Por quê? Porque a crise na Suprema Corte, ela é tão grave, ela é tão inédita, ela é tão histórica que não deu espaço nos programas para a gente tratar dos candidatos à presidência da República, principalmente. Então, exatamente isso que aconteceu. Agora sim, vamos ouvir então o presidente Lula falando em Santa Catarina e cobrando mais investigações do caso do Banco Master.
1: Quero que a Suprema Corte apure, investigue todos. Vamos deixar todo mundo nu diante da sociedade brasileira, porque nós merecemos saber da verdade. Se a gente não mexer com isso agora, a gente não conserta esse país.
0: O candidato do PL, Flávio Bolsonaro, falou sobre a foto do Paulo Gonet com o Daniel Vorcaro.
2: Foi o presidente Lula que indicou o Paulo Gonet para ser procurador-geral da República, que reconduziu. Então o que a gente percebe é que enquanto tem brasileiros que estão sem comida na mesa, tem aqueles, daquele pessoal da tropa do Lula, que está tomando uísque Macallan, fumando charuto caro e rindo da cara do povo.
0: O candidato Augusto Cury esteve em São Paulo, na CEAGESP. Ele visitou o maior centro de distribuição de alimentos do Brasil e defendeu a ampliação do Bolsa Família, mas criticou a forma como o presidente Lula está tratando o programa social.
3: Na verdade, se o Lula tivesse um respeito e um carinho para as pessoas do Bolsa Família, teria aumentado no começo do ano e não em cima da hora, e não teria aumentado em 15%, teria aumentado em 30% ou mais.
0: Em Santa Catarina também, Renan Santos defendeu novas políticas de segurança pública.
4: O Brasil é o paraíso, a Disneylândia é o Beto Carreiro, já que você está falando, é o Beto Carreiro da violência no mundo. E nós precisamos cortar isso, aumentando muitas penas, se necessário a letalidade policial e, quando necessário, uma intervenção do governo federal e dos estados que não se adequarem a essas políticas.
0: Ronaldo Caiado, do PSD, também falou sobre o tema depois de uma caminhada na Avenida Paulista e acusou o PT de conivência com o crime organizado.
5: O Brasil tem estrutura para combater e poder cada vez mais libertar a população brasileira do narcotráfico. Basta que o presidente não seja conivente, como é o governo do PT, com o narcotráfico.
0: 6:13 da manhã, esses aqui são só os destaques, daqui a pouco tem previsão do tempo, tem o esporte, tem a nossa participação da saúde aqui, é o consultório do Pulo do Gato, para você melhorar sua qualidade de vida, tudo isso no Pulo do Gato, que volta já.
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10: Triste a gente sempre acompanhar, às vezes, esse noticiário da manhã, e não é só essa notícia triste que a gente tem. O Diogo Braga tem mais informações pra gente sobre um ônibus e um acidente grave que aconteceu lá no caminho dos Romeiros para Aparecida, em Cruzeiro, no Vale do Paraíba. Fala, Diogo.
11: É isso, Pedro. Inclusive, o motorista deste ônibus, desse acidente, que deixou 6 pessoas mortas, ele foi preso ontem e deve passar por audiência de custódia hoje. Vamos contar todo o caso aqui para o ouvinte que não sabe do que aconteceu. Esse ônibus caiu uma ribanceira e deixou 6 mortas no interior de São Paulo, na cidade de Cruzeiro. Ele foi preso ontem em flagrante, o motorista, e o acidente aconteceu por volta das 5h30 da manhã deste domingo. O ônibus saiu de Tumirim, no sul de Minas Gerais, e levava 48 pessoas que participavam de uma romaria até Aparecida, onde fica o santuário de Nossa Senhora de Aparecida. Testemunhas disseram que o veículo bateu em um carro, saiu da pista e aí acabou capotando e caindo na ribanceira. O exame do bafômetro do motorista deu negativo, mas foram encontradas irregularidades no veículo, como o tacógrafo, que é o aparelho que registra a velocidade, e ele estava vencido e, por isso, o motorista foi preso. O governo de São Paulo lamentou o acidente e manifestou também solidariedade às vítimas e aos familiares delas. Pedro.
10: 6h22, obrigado, Diogo, aí pelas informações. A segunda vítima que foi arrastada pela enchente em Jandira, no interior de São Paulo, foi localizada. O corpo de Valdiran Pires de Jesus, de 33 anos, foi localizado por volta das 3 da tarde de domingo em Santana de Parnaíba. A vítima estava desaparecida desde o sábado do dia 12. Segundo a irmã da vítima, o pai organizou um mutirão de buscas com a família e foram até a barragem em Santana de Parnaíba. O tio da vítima que avistou o corpo e acionou o corpo de bombeiros. 3 pessoas foram resgatadas com vida depois da queda de um helicóptero em Iaras, no interior de São Paulo. A Beatriz Teodósio está conosco aqui para trazer os detalhes. Fala, Beatriz.
12: Um helicóptero caiu em uma área de mata de difícil acesso na noite do último sábado. Uma das vítimas conseguiu ligar para a polícia militar e pedir socorro. As buscas mobilizaram equipes da PM, do Corpo de Bombeiros e o helicóptero Águia de Bauru. Os 3 ocupantes foram encontrados na manhã de domingo e levados para o atendimento médico. Segundo dados consultados pela ANAC, o certificado de aeronavegabilidade estava vencido desde maio de 2019. O CENIPA da Força Aérea Brasileira já iniciou a investigação sobre o acidente. As causas da queda ainda não foram esclarecidas.
10: Obrigado, Beatriz. Está ventando no litoral de São Paulo. Escuta só o áudio que o nosso ouvinte mandou aqui da ventania lá em Santos. Ó. Diego Júnior, hein? Mandou pra gente aqui a ventania lá no litoral de São Paulo. Daqui a pouquinho tem a previsão do tempo para quem acompanha o Pulo do Gato. 5h24, hora do consultório do Pulo do Gato, 6h24 da manhã.
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13: Hoje o nosso assunto é sobre o hábito de jantar.
14: Você janta? Tem gente que não janta, pois gosta de comer pouco à noite. Outros comem bem e ficam com a consciência pesada e muitas vezes também com o corpo pesado, achando que vão engordar. Pois bem, algo simples pode ajudar ao segundo grupo. Observou-se um pequeno estudo com 30 participantes adultos sem diabetes em que aleatoriamente, parte após o jantar não fez nada e parte fez uma atividade física leve, subir uma escada devagar, por apenas 1 minuto. No grupo ativo, o pico de glicose no sangue uma hora após a refeição foi 43% menor, pois a ativação do músculo aumentou a absorção de açúcar pelos músculos, sem que se precisasse de insulina. Pela manhã, o tempo de atividade exigido foi maior, apenas 3 minutos. A mensagem é: após uma refeição, uma atividade física leve reduz o incremento do açúcar no sangue. Portanto, parar o carro um pouco mais longe do restaurante, nos forçando a uma breve caminhada, pode ser uma ótima ideia. Fique bem e até a próxima.
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10: 6h26.
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4: 6h29 da manhã, alguns ouvintes de Santos estão relatando pra gente já nesta manhã, Aline Araújo, direto do Instituto Climatempo, uma ventania no litoral do estado de São Paulo. É o que a gente espera pra esta semana, em relação à previsão do tempo. A Aline vai contar para a gente agora. Tudo bem, Aline?
5: Oi, Pedro. Olá, todo mundo, a todos que nos acompanham. Muito bom dia. Para esse início de semana, começamos com bastante instabilidade. Ainda temos alguns sistemas atuando principalmente no oceano, trazendo esse tempo um pouco mais instável aqui para toda a região de São Paulo. E para a tarde de hoje, teremos uma tarde um pouco mais quente, abafada, com termômetros mais elevados. Mas aí, por causa da combinação dessas temperaturas elevadas com a instabilidade, podemos ter temporais de até moderada intensidade em basicamente todo o estado na tarde de hoje. Na grande capital paulista, teremos máxima de até 30 graus. Então, uma segunda-feira muito quente. E aí, entre o fim da tarde e o início da noite, chegam as pancadas de chuvas com volumes bem expressivos já, de até 15 milímetros. Essa chuva pode vir acompanhada de raios. E por causa desse calor, a gente pode ter locais com queda pontual de granizo. Essa condição é um pouco pequena e se tivermos essa queda de granizo, serão pedras pequenas, mas existe essa condição para essa segunda-feira. Mas o principal de para atenção na capital paulista é para amanhã, onde os volumes de chuva já duplicam em relação a hoje. Teremos a previsão entre 30 a 35 milímetros. E aí a gente entra em alerta também para temporais, mas para um volume de chuva muito expressivo. Lembrando que a gente já tem alguns dias de chuva, então o solo segue um pouco encharcado. Então podemos ter pequenos pontos de transtornos na cidade relacionados principalmente a pontinhos de alagamento. A gente sabe que qualquer chuva um pouco mais expressiva aqui em São Paulo, a gente já não tem um escoamento muito bom das águas, e aí podemos ter esses pequenos transtornos. Mas a notícia é boa, porque essas chuvas não duram muito tempo, elas ficam só até quarta-feira. A partir de quinta, tempo estável, entramos na primavera, com temperaturas voltando a se elevar, e aí próximo do fim de semana e no fim de semana, máximas se aproximando dos 30 graus, e para a semana que vem, vamos ter aí uma amplitude térmica muito grande, mas as temperaturas vão passar dos 32 até se aproximar dos 34 graus. Então sairemos de muita chuva para tempo estável e o sol voltando com bastante força para o estado de São Paulo.
4: 6h32, tem mensagem de ouvinte aqui falando sobre a ventania.
6: Bom dia, Pedro Campos. Bom dia a todos da Pulo do Gato. Pedro, para relatar aí, ó, essa foto aí é que o dia tá muito bonito aqui, mas a ventania tá muito forte, hein, Pedro? Só para relatar aí que tá um dia muito bonito, mas tá uma ventania muito forte, hein? Só para constar aí que é o Klinger caminhoneiro da Baixada Santista.
4: Valeu, então é um dia diferente, né, Aline?
5: Exato, é justamente essas instabilidades. Tivemos a formação de um ciclone no oceano, e aí esse ciclone também está trazendo ventos um pouco mais intensos aí ao longo dessa manhã, mas a previsão é que eles não fiquem tão mais fortes. A previsão é que as rajadas mais intensas aconteçam agora pela manhã mesmo.
4: Bom, Aline, então vamos lá, você falou que amanhã começa a primavera, a temperatura tende a subir até o fim da semana. A atenção maior em relação a vento, chuva, aquilo que pode acontecer entre hoje e amanhã, é isso?
5: Exato. Para hoje a gente já tem temporais no final da tarde, início da noite. para amanhã. Esse volume de chuva, ele quase, ele dobra, fica até um pouco acima disso. Então, bastante atenção para chuvas mais volumosas ao longo da tarde e da noite dessa terça-feira. Na quarta, as temperaturas caem um pouco e aí teremos pancadas de chuvas também, mas a partir de quinta-feira, a previsão de tempo mais estável e sem temperaturas baixas. Aí elas voltam a se elevar e vão ficar com bastante calor.
4: Obrigado, Aline Araújo, direto do Instituto Climatempo, conosco aqui no Pulo do Gato, trazendo as notícias da previsão. Amanhã, nesse horário, ela volta. Até lá, Aline.
5: Até amanhã.
4: Valeu. 6h33, Diogo Braga aí, os acidentes pelo caminho de quem sai de casa cedo para ir trabalhar. Fala, Diogo.
0: Olha, Pedro, tem um problema grave na Radial Leste, causando bastante trânsito, bem ali depois do viaduto Bresser. Tem uma ocorrência causando trânsito ruim. Trânsito está bem congestionado também na chegada da Dutra em São Paulo, na chegada da Ayrton Senna também na Marginal Tietê, as duas sentido Castelo Branco. E a Raposo Tavares também tem ocorrências na altura do Rodoanel, sentido Marginal Pinheiros. Também o trânsito está bem complicado por conta de ocorrências. E claro, Regis Bittencourt também tem problemas ali sentido Marginal, sentido São Paulo, na altura de Embu das Artes, próximo à entrada do Rodoanel, Pedro.
4: Uma professora foi afastada das funções depois de esfregar a prova na cara de um aluno em Minas Gerais. O Eliseu Júnior tem os detalhes.
7: Uma professora de uma escola estadual de Belo Horizonte é afastada após esfregar uma prova no rosto de um aluno de 8 anos. A Polícia Civil investiga a denúncia registrada na última quarta-feira. Em nota, a Secretaria de Estado de Educação de Minas Gerais afirmou que acompanha o caso e que um processo administrativo simplificado foi instaurado para investigar os fatos e avaliar uma responsabilização da professora. A secretaria também informou que o núcleo de atendimento educacional foi acionado para acolher e acompanhar o estudante. Segundo a mãe da criança, a professora teria pedido desculpas e reconhecido que não deveria ter agido daquela forma.
4: Três policiais são presos, suspeitos de forjar e plantar provas, né, Eliseu Júnior? Aí em Minas Gerais também, traga esse destaque pra gente.
7: O terceiro policial civil investigado por suspeita de plantar provas durante uma operação em Belo Horizonte se entregou nesse sábado na casa de custódia da Polícia Civil. Rodrigo Otávio Andrade era considerado foragido. Outros dois agentes já haviam se entregado. Os três, que atuam no Departamento Estadual de Combate ao Narcotráfico, são investigados pela Corregedoria da Polícia Civil por suspeitas de forjar provas, plantar drogas, além de agressões e ameaças durante o cumprimento de um mandado de busca e apreensão. O procedimento tramita sob segredo de justiça.
4: 6h36 é a hora do esporte.
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4: 6h37 da manhã, estamos recebendo aqui no estúdio Pedro Coen, que sabe tudo de esporte e vai contar como é que foi a rodada do fim de semana. Fala, Xará, bom dia.
8: Vamos lá, Pedro, bom dia para você, para todo mundo que nos acompanha. E tem novidade importante no Campeonato Brasileiro. Ontem, já era quase hoje, inclusive, quando o Internacional divulgou que Paulo Pezzolano não é mais o treinador da equipe. Pezzolano, que teve aí uma passagem muito complicada pelo Internacional, com 44 jogos, né, 48% de aproveitamento. Ele teve apenas 17 vitórias nessa sua passagem, com 12 empates e 15 derrotas somadas. Não é um bom número, até porque o Internacional, a gente sabe, está afundando cada vez mais na zona do rebaixamento do Campeonato Brasileiro. O Inter, que está na 18ª colocação, tem pelo menos mais duas rodadas de Z4, de zona de degola. Isso porque, como o Vasco venceu e goleou a equipe do Coritiba nesse fim de semana pelo placar de 1-0, a equipe Cruz Maltina não tem só mais vitórias do que o Vasco da Gama, ou melhor, do que o Internacional neste momento. Tem também mais, não tem só mais pontos, tem mais vitórias. Então o Vasco, que tem 31 pontos e o Internacional tem 28, tem também duas vitórias a mais. Ou seja, mesmo que o Inter vença e empate em pontos com a equipe Cruz Maltina, não sai do Z4 por conta desse número de triunfos no Campeonato Brasileiro. Então Paulo Pezzolano não é mais o técnico do Internacional. Alô, para quem está precisando de treinador, temos mais um livre no mercado. E aí é claro, né? A gente começa a conjecturar quem vai ser esse novo nome, quem vai ser o novo técnico, o novo treinador da equipe do Internacional. A gente sabe que o presidente do clube, Alessandro Barcelos, gosta muito do trabalho do Eduardo Cudê, técnico argentino que tem duas passagens pelo Internacional. Treinou o River Plate nessa temporada, foi recentemente demitido do cargo e está livre no mercado, mas a gente sabe também que tem outros nomes aí que o Internacional sempre vai buscar e sempre vai pensar. Por exemplo, a informação que vem do Rio Grande do Sul é que Abel Braga gosta muito de Maurício Barbieri, treinador do Juventude, mas honestamente eu acho muito difícil que agora, neste momento que vive tanto o Internacional quanto o Juventude, porque o Juventude está para subir da Série B para a Série A, acho muito difícil que o Barbieri aceite sair de um clube que tá para sair da Série B para a Série A, para fazer o caminho inverso, de um clube que está na Série A e prontinho para cair para a Série B. Então, sim, o momento do Inter é muito complicado, é muito difícil, e eu tô curioso para ver quais serão os próximos passos dessa diretoria, que custa a acertar uma decisão. Mas, sim, acho que o Paulo Pezzolano, apesar do atraso, já era para ter saído um pouco antes. Acho que, neste momento, Fabinho Soldado, Alessandro Barcelos e os seus outros...
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4: E na sequência, também mais para o fim da semana, na quinta, na sexta e no sábado, a Bandeirantes estará na cobertura completa do Festival e Fórum Longevidade, que vai acontecer no Ibirapuera, na zona sul da cidade de São Paulo, reunindo muita informação sobre esse tema que eu abordava aqui com vocês, que é a longevidade. Então, especialistas estarão também reunidos, muitas rodas de conversa e, claro, a Bandeirantes trazendo todas as informações direto lá do pavilhão, onde é conhecido como pavilhão da Bienal, no Ibirapuera. E lá nós teremos, então, a transmissão deste Festival Longevidade com diversos parceiros e aqueles que estão estudando essa questão que faz com que o ser humano chegue mais longe, com mais qualidade de vida, com mais saúde, com mais segurança financeira. Tem muitos pontos que envolvem essa questão. O Tribunal Superior Eleitoral divulgou recentemente uma informação de que cresceu o número de eleitores nessa faixa etária dos 60 mais, dos 70 mais, e isso é apenas um sinal de que as pessoas estão votando mais, que as pessoas estão vivendo mais e querendo participar de forma ativa das eleições, o que é um bom sinal a gente sempre acompanhar essas notícias. Então, para você ficar bem informado sobre esse tema, a Bandeirantes estará presente nesta semana trazendo assuntos relacionados à questão da longevidade na sua programação. Quintinal vai marcar 6h45 da manhã.
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4: O maior ataque com drones ucranianos registrados até o momento na guerra contra a Rússia aconteceu ontem. Segundo autoridades russas, foram lançados 1.600 drones. O ataque atingiu a região de Moscou. 3 pessoas morreram e uma refinaria de petróleo foi danificada. O presidente dos Estados Unidos, Donald Trump, anuncia que o Arco do Triunfo planejado para Washington vai funcionar como um complexo militar. De acordo com o chefe norte-americano, as torres vão funcionar para amenizar drones. Atiradores de elite vão armazenar também munições no local. Trump também afirma que a mudança ocorre a pedido das Forças Armadas e por razões de segurança nacional. O monumento vai ter 76 metros de altura e vai ser construído perto do Cemitério Nacional de Arlington. O CEO da empresa de inteligência artificial OpenAI, Sam Altman, vai fazer um discurso contra a reunião da ONU sobre impactos da inteligência artificial na segurança internacional. A discussão deve ocorrer na próxima quarta-feira, durante a Assembleia, que vai até o dia 28 desse mês. Essa vai ser a primeira vez que o executivo vai fazer a palestra presencial ao órgão. A reunião foi convocada pela França, que preside o Conselho nesse mês e deve abordar os riscos da inteligência artificial aos padrões de segurança. 6 horas 47 minutos da manhã pelo horário de Brasília no Repórter Bandeirantes.
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1: De volta aqui em Trabalho em Foco, estamos recebendo mais uma vez o Flávio Roberto Balbino, que é diretor da Wiener Lab Brasil. Tudo bem, Flávio?
2: Tudo bem, Pedro. Obrigado pela oportunidade.
1: Vamos falar sobre inteligência artificial, que parece um bicho papão, né, para muita gente. É para ter medo da IA, não?
2: Não, a IA é um bom aliado para o mercado. A gente que atua em diagnóstico in vitro, a gente vê a evolução da automação ao longo dos anos e agora com inteligência artificial. Isso tem facilitado muito a vida do médico. Para fazer os exames, né? Você imagina que há anos atrás essa análise era feita totalmente manual, né? Análise visual do resultado dos exames. Hoje os equipamentos já analisam, mistura o seu sangue com reagente, já dá uma cor, já consegue analisar. E a inteligência artificial tem auxiliado muito na elaboração dos laudos. Então isso auxilia muito o médico na tomada da decisão para um diagnóstico mais preciso, mais correto, assertivo, para definir um tratamento adequado para os pacientes.
1: Os profissionais, de maneira geral, assim, né, eles estão preparados já para esse novo mundo? Como é que está sendo essa adaptação?
2: Não, a gente vê ainda muita resistência, né, na área da saúde. Não tem jeito, né? Então, várias carreiras, elas seguirão muito importantes e imprescindíveis para a saúde, como médico, como biomédico, farmacêutico, engenheiro biomédico. Mas esse conhecimento de inteligência artificial é que vai selecionar os profissionais do mercado. Quer dizer, eu não vejo que a inteligência artificial vai substituir o trabalho deles, mas o profissional com o auxílio que sabe utilizar a IA, sim, vai substituir aquele profissional que não sabe utilizar.
1: E hoje, cursos ensinam a utilizar a inteligência artificial? A prática, ela também é uma professora?
2: Sim, tem muita coisa na internet, inclusive gratuita, que ajuda muito os profissionais a transitarem por essas diversas plataformas de inteligência artificial. E a prática, o dia a dia, ele vai personalizando esse uso, né? Então, quando você olha para a medicina diagnóstica hoje, o que que se busca? O conforto do paciente, um exame rápido e preciso. E isso, os profissionais utilizando a inteligência artificial vão tirando cada vez mais os procedimentos repetitivos e se dedicando às análises estratégicas do negócio.
1: Cita pra gente aí um exemplo da utilização da IA recentemente, que você teve conhecimento dentro dessa área, que facilitou muito processos aí.
2: Sim, hoje você, quando vai ao laboratório fazer exame, tá, cada tipo de exame vai para um equipamento diferente. Você vai fazer um hemograma, é uma máquina, os testes de bioquímica, TGO, TGP, ácido úrico vai para outra, seus hormônios vão para outra máquina. Hoje,
1: cada tubinho daquele que a gente tira de sangue.
2: Cada um daquele tubinho vai para um equipamento processar esses exames. E hoje, com a inteligência artificial, você conecta todos esses equipamentos, todas essas análises, e permite você fazer uma análise mais conclusiva desses dados todos, né? Você imaginar que o corpo humano, poucas gotas de sangue, tem milhares de informações sobre você, e a tecnologia cada vez mais auxiliando o médico a ler essas informações e fazer um diagnóstico mais preciso.
1: Flávio, mais uma vez, obrigado pela presença aqui, hein? Sempre um prazer te receber nesse espaço de Trabalho em Foco, parceria da Bandeirantes com o CIE.
2: Obrigado, Pedro.
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1: 6h55 aqui no Pulo do Gato.
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1: Ponto final no Pulo do Gato. Vem aí o horário político no rádio. Para você que nos acompanha pelo YouTube, tem o Jornal Primeira Hora.
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1: Hora oficial do Brasil, 7 horas.
2: Segunda-feira, 21 de setembro de 2026.
1: O Ministério Público decide nesta semana se autoriza a investigação contra o Procurador-Geral da República, fotografado tomando uísque ao lado de Daniel Porcaro.
2: Com o escândalo do Banco Master no centro dos debates, candidatos intensificam campanhas a menos de 2 semanas para eleições.
1: Lula chega a Nova York e diplomacia brasileira se prepara para possível encontro com Trump na Assembleia Geral da ONU.
2: Principal reunião entre chefes de Estado vai marcar assinatura de acordo para a presença dos Estados Unidos. Unidos na Groenlândia e negociações pelo fim do conflito no Oriente Médio.
1: Flamengo vence mais uma, conta com deslize do Palmeiras e abre 3 pontos de vantagem na liderança do Brasileirão.
2: Diretoria afirma que treinador Fernando Diniz não será demitido, mesmo após 6ª derrota seguida do Corinthians no Brasileirão.
1: Dupla Grenal termina a rodada na zona de rebaixamento e Inter demite técnico Paulo Pezzolano.
3: Tempo. Nesta segunda-feira, o alerta continua no sul do país. O avanço de uma frente fria favorece chuva forte e temporais nos 3 estados, com risco de raios, ventania e até mesmo ocorrência de granizo. No sudeste, o calor e a umidade aumentam as instabilidades. Em São Paulo, as pancadas ganham força à tarde. Na capital paulista, máxima chegando até os 30, com risco de chuva forte. Mato Grosso do Sul também tem alerta para temporais. No Nordeste, chove no litoral, enquanto no Norte as pancadas diminuem.
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1: O Conselho Nacional do Ministério Público decide esta semana se autoriza uma investigação contra o Procurador-Geral da República.
2: Paulo Gonê aparece numa foto com o banqueiro Daniel Porcaro em Londres com uísque e charuto.
1: Brasília, Valteno de Oliveira.
4: A foto, tirada em 2024, mostra o Procurador-Geral da República, Paulo Gonê, bebendo uísque e fumando charuto com Daniel Porcaro e o advogado do banqueiro, Ciro Soares, num clube de degustação em Londres. A PGR confirmou que a foto extraída pela Polícia Federal do celular do dono do Banco Master é verdadeira e que Gonê estava na Inglaterra para participar de um evento com outras autoridades. A assessoria de Ciro Soares também confirmou o encontro e negou qualquer irregularidade. Mensagens encontradas no celular de Porcaro mostram que em 2025, Ciro enviou uma foto com Gonê para o banqueiro e escreveu: "Liga aqui, ele quer falar com você." Chamadas de voz foram registradas na sequência. Dias depois, o advogado disse que o procurador-geral tinha mandado mensagens para o banqueiro, dizendo que estava com saudade. Durante manifestação no julgamento que foi suspenso nessa semana, Gonê disse que o único encontro que teve com Daniel Porcaro foi brevíssimo e banal. Na próxima sexta-feira, o Conselho Nacional do Ministério Público deve analisar se autoriza a abertura de investigação contra o PGR. Gonê poderá ser investigado se os procuradores entenderem que ele agiu de forma incompatível com a dignidade e o decoro do cargo. A Lei 1079, que trata das hipóteses de impeachment, considera no artigo 40 crime de responsabilidade emitir parecer quando o procurador é suspeito na causa.
5: Desde que o escândalo do Banco Master veio à tona, além do Procurador-Geral da República, 6 dos 10 ministros do Supremo Tribunal Federal foram citados por relações com Porcaro. O caso mais recente é o do ministro Nunes Marques, que também preside o Tribunal Superior Eleitoral.
4: Mensagens indicam que, durante o Carnaval do Rio em 2025, Porcaro reservou uma mansão avaliada em 250 milhões de reais para o ministro. Além do aluguel de R$1,5 milhão, o pacote incluiu chefe de cozinha, garçom, motorista e bebidas à vontade. O ministro não se manifestou, mas o gabinete dele já tinha afirmado que Cássio Nunes nunca trocou mensagens com o banqueiro, nem pediu favores a ele. Os ministros André Mendonça e Luiz Fux enviaram ofícios à Polícia Federal, afirmando que não conseguiram acessar o conteúdo do celular de Porcaro. A defesa do banqueiro citou a indefinição no Supremo para pedir que o dono do Master, preso desde março, responda ao processo em liberdade. Nos bastidores, ninguém acredita que o tribunal liberte o banqueiro antes das eleições. No próximo dia 30 de setembro, Daniel e o pai dele, Henrique Vorcaro, devem prestar novo depoimento à Polícia Federal.
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1: A sessão da semana passada no STF, marcada por gritarias e trocas de acusações, não deve ser usada como exemplo de como funciona a Suprema Corte.
2: Para o procurador de Justiça, César Dário Mariano, entrevistado na Bandeirantes, o que os ministros fizeram no plenário é algo atípico.
6: Para quem assistiu o julgamento, que aquilo foi uma coisa atípica. Não é assim que funciona um julgamento nos tribunais. Algo que eu nunca tinha visto no Supremo Tribunal Federal. Olha que eu atuo há 40 anos na Justiça. Nunca vi um julgamento daquele e esqueçam aquilo. Eu não tenho nem como dizer, ter como parâmetro para falar para os meus alunos que aquilo é um julgamento. Eu deveria falar que aquilo é algo que nunca deveria ocorrer num julgamento. Então, deveremos começar por aí para a pessoa que assistiu achar que aquilo é normal.
2: Entre os pontos que chamam a atenção do procurador está a participação de ministro que deveria estar impedido.
1: É o caso de Alexandre de Moraes, que votou numa sessão que tratava justamente dele.
6: Magistrado que julga sendo parcial é como se aquele processo, como aquela sentença inexistisse, porque ela é totalmente inválida, é como se não existisse. Pode pegar aquela sentença e jogar no lixo, porque ele não poderia julgar. É a função mais importante do magistrado, da judicatura, é a imparcialidade. Isso vale também para um membro do Ministério Público, é igualzinho. Membro do Ministério Público que tem qualquer tipo de interesse no desfecho da causa, né? Vai ser beneficiado, vai ser prejudicado, alguém da sua família vai ser beneficiado, vai ser prejudicado, tem amizade íntima, frequenta os mesmos círculos sociais, frequenta a casa daquela pessoa, viaja com aquela pessoa, tem uma interação mais próxima, não pode atuar. Seja magistrado, seja membro do Ministério Público. Porque a depender da hipótese, ele vai ser impedido, né? Ele tem de se afastar do processo ou vai estar suspeito. Se ele não faz, existe procedimento específico para o órgão superior o afastar. É assim que funciona. E no que tange a ministro do Supremo Tribunal Federal, a situação é tão grave que o magistrado que julga sendo suspeito é causa de impeachment, deve ser instaurado um processo de impeachment e ele perder o cargo. É muito grave isso.
2: César Dário Mariano entende que o modo de atuação do STF é equivocado no Brasil.
1: Segundo o procurador de justiça, o tribunal deveria ser uma corte constitucional, ou seja, analisar legislações e preceitos fundamentais.
2: Porém, por aqui, as causas criminais acabam ganhando mais destaque e demanda.
6: E o Supremo Tribunal Federal acaba julgando também pessoas com prerrogativa de foro perante o Supremo Tribunal Federal, que é o caso do Presidente da República, ministros do Estado, os próprios ministros do Supremo Tribunal Federal. E eu vejo isso como um erro, porque a imensa maioria dos problemas que nós temos hoje no Supremo Tribunal Federal, como esses que ocorreram no julgamento anterior, de respeito a causas criminais. Porque tudo acaba subindo para o Supremo Tribunal Federal. Nós temos um filtro constitucional que vai fazer com que somente questões constitucionais ou que tenham repercussão geral, ou seja, que vão afetar a todas as pessoas, vão afetar diversos processos em andamento que acabam sendo julgados pelo Supremo. Só que essas questões de criminais com prerrogativa de foro, ela acaba entupindo a pauta do Supremo Tribunal Federal, e é onde nós temos um emaranhado de problemas que tem acontecido atualmente.
1: César Dário Mariano ainda defende que o STF deveria julgar só presidentes dos três poderes e da Suprema Corte, não qualquer um com prerrogativa de foro.
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1: Presidente Lula já está nos Estados Unidos.

0: expectativa ainda é de que o presidente dê destaque à defesa da soberania nacional, do multilateralismo e da rejeição à interferência estrangeira em assuntos internos. O tema ganhou peso nas últimas semanas diante das tensões entre Brasil e Estados Unidos. No Lula chegou a afirmar que pretende conversar com Trump para pedir que o governo norte-americano não interfira nas eleições brasileiras. Apesar disso, segundo Itamaraty, o presidente não deve citar Trump nominalmente durante o discurso. A proximidade das eleições brasileiras também coloca a fala de Lula sob atenção. A diplomacia brasileira nega que o discurso tenha caráter eleitoral, mas a previsão é de que o presidente faça uma defesa das instituições e da autonomia brasileira para conduzir seus assuntos internos. A crise envolvendo ministros do Supremo Tribunal Federal e os atritos entre integrantes dos governos brasileiro e norte-americano não devem ser mencionados diretamente. No cenário internacional, Lula deve abordar as guerras e defender negociações de paz, além de tratar dos efeitos dos conflitos sobre a economia, os alimentos e a energia. O combate ao crime organizado transnacional também ganhou espaço no discurso previsto em meio às críticas recentes de Trump ao Brasil sobre a atuação contra organizações criminosas como o PCC e Comando Vermelho. O governo brasileiro pretende apresentar as medidas adotadas e os acordos de cooperação firmados com os Estados Unidos. Meio ambiente e desenvolvimento sustentável também devem aparecer entre os principais assuntos. Lula deve apresentar o Brasil como defensor de um modelo que combine crescimento econômico e preservação ambiental, além de mencionar a COP30. A regulação das plataformas digitais, a proteção de crianças e mulheres e os desafios relacionados à inteligência artificial também estão entre os temas previstos. A Assembleia deste ano tem como tema restaurar a confiança, gerenciar a transformação, uma organização das Nações Unidas que atenda a todas as pessoas. Não há, até o momento, uma reunião bilateral formalmente agendada com Trump, mas a posição dos dois presidentes na abertura da Assembleia pode facilitar um encontro informal. No ano passado, os dois tiveram um breve contato durante o evento e, posteriormente, mantiveram outros contatos diplomáticos.
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2: Nesta semana, representantes de empresas e de indústrias vão passar por um treinamento de defesa cibernética em São Paulo.
1: Na prática, os participantes vão entender como funciona um ataque em larga escala e como é possível se defender no meio virtual.
2: Essa é uma parceria entre o Exército Brasileiro, a Fiesp e o Senai de São Paulo para o maior exercício de defesa cibernética do Hemisfério Sul.
1: Em entrevista a Bandeirantes, Emerson Costa, diretor da Universidade de Cyber IA do Senai São Paulo, explicou como é o treinamento.
3: Então, na prática, o exercício Guardião Cibernético, ele é uma ação de simulação, onde nós teremos situações hipotéticas, situações que podem efetivamente acontecer na sociedade brasileira, nas indústrias, em especial nas estruturas críticas, e essas empresas, essas estruturas críticas e indústrias estarão discutindo as formas de resposta a esse incidente, né? O objetivo fim do exercício Guardião Cibernético é o aumento da resiliência, ou seja, da capacidade de resistência, de resistir e de permanecer operante a um incidente cibernético. E a partir daí geram-se um conjunto de referenciais de boa prática e de interações que fazem, no fim do dia, a sociedade brasileira ser mais forte e mais poderosa no caso de um incidente cibernético orquestrado em larga escala vier a acontecer.
2: Empresas, de acordo com Emerson Costa, já estão relativamente preparadas contra alguns ataques cibernéticos.
1: Porém, o público em geral também sofre com esse crime, seja clicando em um link hacker ou atendendo algum telefonema.
2: Por isso, a população também vai poder acompanhar algumas atividades interativas e palestras sobre segurança cibernética.
3: Nós teremos uma planta de indústria 4.0, então uma planta em dimensão reduzida,

0: que reproduz a realidade da indústria, onde nós teremos um grupo de profissionais defendendo essa planta de potenciais riscos que podem vir a acontecer. Então, isso é uma das coisas que o grande público poderá ver ali na Fiesp no dia 22 e 23. Além disso, nós teremos uma grande arena de conscientização, onde ao longo do dia nós teremos palestras sobre incidentes potenciais que podem acontecer no dia a dia, não só com a indústria, mas com qualquer cidadão brasileiro, né, que tem ali na palma da sua mão uma tecnologia conectada. Então, nós teremos profissionais do Senai São Paulo e da Fiesp falando sobre como se proteger, como lidar melhor com esse tipo de tecnologia. Teremos experiências imersivas de um exercício emulado, como que estará acontecendo no exercício Guardião Cibernético, mas pensado, de fato, para quem está tendo o primeiro contato com tecnologia.
1: O exercício Guardião Cibernético vai acontecer no prédio da Fiesp, na Avenida Paulista, na região central de São Paulo.
2: A programação é gratuita e, repetindo, para o público em geral, será entre amanhã e quinta-feira.
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2: O inverno chuvoso deste ano afetou diretamente o agronegócio no Brasil, tanto para o lado positivo quanto para o negativo.
1: O reflexo depende de cada tipo de produção, explica o ex-pesquisador da Embrapa, Evaristo de Miranda.
2: Em entrevista a Bandeirantes, no jornal Gente, o engenheiro agrícola primeiro falou a respeito do lado positivo.
3: Choveu em julho, choveu em agosto, choveu muito agora em setembro. Para se ter uma ideia, a média de setembro aqui na região São Paulo, Campinas, é mais ou menos de 60 milímetros no mês. E em menos de 15 dias nós tivemos mais de 200 milímetros. Essas chuvas no campo têm aspectos muito positivos. Primeiro, as pastagens ficaram verdes, elas não secaram. Então o gado pôde ficar comendo, ficar tendo capim, tanto produção de leite como produção de carne. Então um campo ficou verde na nossa grande parte aqui da região sudeste, no sul, etc. Isso evitou queimadas. Vocês devem se lembrar, há 2 anos nessa época, tivemos incêndios enormes em canaviais, problemas seríssimos de fogo no Brasil. Esse ano, nada, porque choveu, está tudo verde. Acumulou água em reservatório, o sistema Cantareira aqui em São Paulo cresceu mais de 10% agora, nesse início de setembro, quando é para ele estar caindo, né? Com toda essa água, gerou mais energia elétrica, ou seja, teve vários aspectos positivos.
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2: Em contrapartida, algumas produções, como a de cana-de-açúcar e a de hortaliças, foram prejudicadas pelo inverno chuvoso.
1: Isso, de acordo com Evaristo de Miranda, afeta o consumidor, já que os produtos e alimentos acabam ficando mais caros.
3: Mesmo quando a gente fala das hortaliças, elas ficaram muito caras e subiu 50% o preço da alface, o preço da rúcula, subiu o preço do tomate, batata, tudo isso. As chuvas trouxeram muitas pragas e doenças, porque muita umidade. O agricultor, então, tem que usar mais defensivo. E a chuva lava as folhas, então você tem que repetir o uso do defensivo. Essa chuva também, ela lixivia, ela leva embora os adubos. Você tem que pôr mais adubo. E as folhas, com granizo, com tudo isso, ficam rasgadas, com manchas, perde tamanho, perde qualidade. Então tem uma deterioração no produto. Mas também tem um problema de logística, porque com as chuvas cresce o barro. As estradas rurais não têm atenção, você não tem uma infraestrutura, uma micro logística operacional, não tem câmara fria, não tem armazenagem, não tem recurso. Então, sobretudo na horticultura, que são pequenos produtores, em sua imensa maioria, que não tem condições de ter uma logística própria, não é? Você tem deterioração do produto no transporte, menos vida de prateleira.
1: Na economia, o cenário também é complicado para o agronegócio, seja para o pequeno ou grande produtor.
2: Na avaliação do ex-pesquisador da Embrapa, Evaristo de Miranda, o governo federal deixou de lado esse setor essencial para o país.
3: Nós não temos hoje nenhuma política verdadeiramente agrícola, não temos política de desenvolvimento regional, nada. Quer dizer, nós vivemos aí um período muito difícil para a agricultura, não é? Eu não me lembro agora, e não tenho coragem de dizer assim exatamente, mas eu acho que assim, parece que o ano passado, a cada 30, 40 dias, tinha uma nova taxa, um novo imposto impactando sobre os produtores, né? Então, as dificuldades da agricultura, ela foi muito maltratada, né? O governo tem poucos votos no meio rural e no agro, e se ressente até disso, mas também, por outro lado, tem sido uma relação difícil, no que pese o empenho do ministro da Agricultura, de muita gente, né? Mas, assim, difícil o momento vivido pela agricultura brasileira, e isso se reflete no bolso dos do produtor, que hoje está com margem apertadíssima, com margem negativa, e se reflete no bolso do consumidor, que todo mundo vê a inflação dos alimentos, ela vai aumentar mais agora, vai subir muito agora o preço da batata, vai subir o preço ainda mais da cebola, o preço do tomate, tudo isso chega na mesa do consumidor, e apesar do que dizem alguns, não é uma sensação de inflação.
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2: A educação é um dos pilares do Prêmio Band Cidades Excelentes, que avalia as gestões municipais.
1: A redução da evasão escolar é um dos critérios analisados.
2: No Rio de Janeiro, por exemplo, desde 2023, a chamada dos alunos é feita de forma digital num aplicativo.
1: Com isso, a presença na escola é monitorada em tempo real, explica o secretário de Educação, Hugo Nepomuceno.
4: Quando a gente começa a atuar nas principais ocorrências de falta, nos primeiros dias, e evitar que esse estudante já se desconecte da unidade, a gente consegue prevenir o abandono escolar.
2: O Rio de Janeiro está entre as capitais com menor taxa de evasão escolar, segundo o levantamento feito pelo Instituto Áquila.
1: O Rio divide o segundo lugar no ranking com Campo Grande, Curitiba e Palmas. Cuiabá foi a capital mais bem colocada.
2: Em todos esses municípios, o índice de abandono chegou a zero ou perto de zero.
1: Felizmente, cada vez menos estudantes do ensino fundamental têm abandonado a sala de aula.
2: Nos últimos 4 anos, o número de cidades que atingiram o patamar mais que dobrou.
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2: A cada segundo, 3 mensagens com tentativa de golpe são disparadas no Brasil.
1: Foram mais de 50 milhões só no primeiro semestre, segundo o levantamento da Serasa Experian.
2: A costureira Rosa Lúcia da Silva foi uma das vítimas dos criminosos.
1: Após um telefonema, ela perdeu o acesso ao aplicativo do banco.
2: R$ 1.700 desapareceram da conta.
1: Os contatos de Rosa também passaram a receber pedidos de pagamento.
5: Eles perguntaram algumas coisinhas pequenas, assim, bobeira. Aí ele pegou e falou assim, agora eu vou tomar um café merecido.
6: Da conta dela, desapareceram R$ 1.700 e os contatos passaram a receber pedidos de pagamento.
5: Eu tenho bastante clientes, tudo começaram a pedir. Graças a Deus, ninguém caiu.
2: Segundo a Serasa, o golpe mais comum é o do falso anúncio, que teve um aumento de quase 30% neste ano.
1: O número de sites falsos cresceu 107%.
2: O especialista em direito digital, Danilo Pardi, orienta que os consumidores suspeitem de ofertas com valores muito abaixo do mercado.
7: Se a oferta for muito boa, se a urgência for excessiva, tem que fazer agora, não contar para ninguém. Tudo isso são indícios de uma fraude que está acontecendo. Na dúvida, não faça.
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3: O Conselho Nacional do Ministério Público decide nesta semana se autoriza uma investigação contra o Procurador-Geral da República.
2: Vamos a Bandeirantes Brasília. Vitor Gomes, bom dia, Vitor.
4: Muito bom dia, Nelson, Ana Paula e a todos que nos acompanham. Exatamente, viu? O Conselho Superior do Ministério Público vai se reunir na próxima sexta-feira para analisar a relação entre o Procurador-Geral da República, Paulo Gonet, e o dono do Banco Master, Daniel Vorcaro. Apesar de confirmar a autenticidade de uma imagem em que aparece acompanhado de Vorcaro e outras pessoas, o Procurador-Geral da República não vai se manifestar a respeito da foto em que ele aparece. Na imagem publicada pelo jornal O Globo, Gonet aparece em uma mesa acompanhado de Vorcaro, com um charuto na mão e copos de uísque. O registro foi feito em uma confraternização durante a primeira edição de um fórum jurídico patrocinado pelo Banco Master. O procurador de justiça e presidente do Instituto Não Aceito Corrupção, Roberto Livianu, explica o que pode acontecer na análise do episódio envolvendo Gonet. Vamos acompanhar.
5: Se o Conselho entender que esses elementos são minimamente significativos, minimamente consistentes, o Conselho Superior indicará um subprocurador-geral da República, que é o último cargo da carreira, para ele presidir uma investigação em relação ao procurador-geral Paulo Gonet. Essa investigação será conduzida por esse membro do Ministério Público e, ao final dessa investigação, se ele concluir que há os elementos mínimos para isso, ele oferecerá uma denúncia criminal contra o Procurador-Geral da República perante o Supremo Tribunal Federal, que é o foro competente para processar esta ação penal.
4: Já o ministro Alexandre de Moraes aparece em um vídeo acompanhado da esposa e teria ali saído de um avião do banqueiro Daniel Vorcaro, no Rio de Janeiro. O escritório de Viviane Barsi não se manifestou especificamente sobre o vídeo do desembarque. O gabinete do ministro também não se manifestou. As imagens circularam no fim de semana pelas redes sociais. Volto com vocês.
3: Obrigada, Vitor, pelas informações. Bandeirantes 729.
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3: Bandeirantes 7:30. 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
1: Matou 6 pessoas no bairro da Penha, em São Paulo.
2: Uma das vítimas foi sepultada ontem.
1: Guilherme Oliveira, muito bom dia.
2: Bom dia.
3: Para quem nos acompanha, o corpo da Shaira, menina de 7 anos, foi velado e sepultado ontem à tarde no cemitério Vila Formosa, também na Zona Leste de São Paulo. Depois dessa última cerimônia, houve um protesto, pedidos por justiça em razão de 6 mortes em decorrência do desabamento daquele edifício irregular na Penha, na Zona Leste de São Paulo. Até agora, o técnico responsável pela obra, assim como a dona da construtora, os dois são um casal, eles não foram encontrados, são considerados foragidos. Desde a semana passada, a Polícia Civil na caçada deles, mas até agora nada. A Secretaria da Segurança Pública do Estado nos divulgou uma nota e disse que as causas e as circunstâncias do desabamento ainda são investigadas. A gente já sabe que o edifício estava irregular, mas as causas ainda não foram esclarecidas. 4 pessoas que podem responder por homicídio na modalidade dolo eventual, além dos 2 que estão foragidos, o sócio oculto da empresa que já está preso, além da funcionária da Prefeitura de São Paulo. Só para a gente encerrar, a Prefeitura ainda mantém embargadas todas as obras das construtoras responsáveis por esse desabamento aqui na cidade, pessoal.
2: Obrigada, Guilherme, pelas informações. 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
2: 7:36 é hora de É da Sua Conta, aqui no Pulo do Gato. A Renata Flores está com a gente para falar hoje sobre pagamento da fatura do cartão de crédito. Renata, quais são as consequências quando uma pessoa deixa de pagar a fatura do cartão de crédito na data do vencimento, hein? Vamos trazer orientação aqui no Primeira Hora. Bom dia para você.
3: Oi Pedro, bom dia para quem nos acompanha também. 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
2: 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Renata, amanhã tem mais.
3: Amanhã tem mais. Ótimo dia, Pedro.
2: 7:39.
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4: Bom dia, ouvinte do Primeira Hora. Trânsito em São Paulo na manhã da segunda-feira. Destaque inicial do trânsito para o corredor norte-sul, com lentidão para Congonhas, da Praça Campo e Bagatelle, Helena Santos Dumont até o cruzamento com a Avenida do Estado. No trecho da Tiradentes, vai mal da FATEC até a ligação leste-oeste, 93 de maio, para Santana. Lentidão do Parque Ibirapuera até o Viaduto Pedroso. 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
1: Deve ser assinado amanhã o acordo anunciado pelos Estados Unidos com a Dinamarca para a segurança da Groenlândia.
0: Luiz Felipe Nunes, bom dia.
2: Muito bom dia para todo mundo que nos acompanha na Bandeirantes. Isso porque amanhã começa a Assembleia Geral da Organização das Nações Unidas. Este acordo entre Estados Unidos e Dinamarca prevê que haja a segurança realizada no território semiautônomo por parte dos Estados Unidos. Donald Trump, presidente estadunidense, tentou inclusive comprar a Groenlândia, não conseguiu, e agora houve este acordo para evitar investimentos estrangeiros, leia-se China e Rússia, e ter maior presença dos Estados Unidos. É um acordo que ainda não teve todos os detalhes divulgados, mas deve ser assinado durante esta Assembleia Geral.
1: Obrigada, Luiz, pelas informações.
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0: Hora Oficial do Brasil, 7h45.
1: E Flávio Bolsonaro voltaram a falar sobre as suspeitas envolvendo autoridades e o Banco Master.
0: Antes da viagem a Nova York para a Assembleia Geral da ONU, Lula esteve em Florianópolis.
1: Na capital catarinense, voltou a defender uma ampla investigação.
4: Quero que a Suprema Corte apure, investigue todos. Vamos deixar todo mundo nu diante da sociedade brasileira, porque nós merecemos saber da verdade. Se a gente não mexer com isso agora, a gente não conserta esse país.
1: Flávio Bolsonaro também esteve em Santa Catarina em compromisso de campanha em Joinville e Chapecó.
0: O candidato do PL à presidência falou da foto em que o procurador-geral Paulo Gonê aparece ao lado de Daniel Vorcaro, em Londres.
5: Foi o presidente Lula que indicou o Paulo Gonê para ser procurador-geral da República, que reconduziu. Então o que a gente percebe é que enquanto tem brasileiros que estão sem comida na mesa, tem aquele pessoal da tropa do Lula que está tomando uísque Macallan, fumando charuto caro e rindo da cara do povo.
1: Entre os outros candidatos, Augusto Cury visitou a Ciagesp em São Paulo, que é a maior central de distribuição de alimentos do Brasil.
0: O candidato do Avante defendeu a ampliação do Bolsa Família, mas criticou o reajuste anunciado pelo governo Lula às vésperas da eleição.
6: Na verdade, se o Lula tivesse um respeito e um carinho para as pessoas do Bolsa Família, teria aumentado no começo do ano e não em cima da hora. E não teria aumentado em 15%, teria aumentado em 30% ou mais.
0: Em Santa Catarina, Renan Santos, do Missão, defendeu novas políticas de segurança pública.
7: O Brasil é o paraíso, a Disneylândia, é o Beto Carreiro, já que você está falando, é o Beto Carreiro da violência no mundo. E nós precisamos cortar isso, aumentando muitas penas, se necessário a letalidade policial e, quando necessário, uma intervenção do governo federal e dos estados que não se adequarem a essas políticas.
1: Ronaldo Caiado, do PSD, também falou sobre o tema depois de uma caminhada na Avenida Paulista e acusou o PT de conivência com o crime organizado.
8: O Brasil tem estrutura para combater e poder cada vez mais libertar a população brasileira do narcotráfico. Basta que o presidente não seja conivente, como é o governo do PT, com o narcotráfico.
0: Bandeirantes 7h48.
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5: Alô, amigas e amigos do Esporte a Motor. O Campeonato Mundial de Fórmula 1 segue neste próximo fim de semana com o Grande Prêmio do Azerbaijão nas ruas de Baku. Andrea Kimiantonelli segue liderando o Mundial com 81 pontos de vantagem para o vice-líder George Russell, com Lewis Hamilton em terceiro e ambos já ameaçados por Lando Norris. A expectativa do fim de semana é entender como os carros vão se comportar num longo trecho de aceleração plena na reta dos boxes e se haverá o efeito do super clipping, ou seja, o gerenciamento de energia será decisivo. O brasileiro Gabriel Bortoleto espera voltar a brigar pelos pontos, o que não acontece desde o GP da Bélgica, lembrando que ele tem 10 pontos no Mundial e é o 14º colocado. Para isso, o Gabriel espera que as atualizações do carro da Audi funcionem, embora essas alterações ainda não sejam na unidade de potência, o grande calcanhar de Aquiles da equipe.
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4: Rodana T751, Pedro Cunha, muito bom dia.
7: Oi, Nelson, bom dia para você, para Ana Paula, todo mundo que acompanha o Primeira Hora aqui na Bandeirantes. Temos mais um treinador demitido no Campeonato Brasileiro, 18º desde que começou o campeonato de 2026. Paulo Pezzolano não é mais o técnico do Internacional. Ele perdeu neste fim de semana, junto ao elenco colorado, para o São Paulo, em pleno Morumbi, pelo placar de 1-0. Foi a entrevista coletiva, disse que sim, dá para salvar o Internacional do rebaixamento, que o grande problema do time ainda era a eficácia, que o Internacional consegue construir, mas não consegue converter suas chances em gol. A diretoria colorada aparentemente pensa o contrário. Paulo Pezzolano não é mais o técnico do Internacional. Algumas equipes ainda não demitiram seus técnicos, o Palmeiras está entre eles. Verdão, que ficou no empate 0-0 com o Grêmio em Porto Alegre, e fica com a segunda colocação do Brasileirão por pelo menos mais duas rodadas, visto que o Flamengo venceu a equipe do Bragantino ontem no Rio de Janeiro, chegou aos 60 pontos e abriu 3 pontos de vantagem para o Palmeiras, mas além dos 3 pontos, ainda tem 2 vitórias a mais. E vitórias, o número de vitórias é o principal critério de desempate do Campeonato Brasileiro. Por isso, o rubro-negro tem pelo menos duas rodadas de Brasileirão ainda garantidas como primeiro lugar, como primeiro colocado do campeonato. Brasileirão que agora faz uma pausa para a data FIFA. O Brasil joga 3 vezes nessa pausa de quase 20 dias, uma data FIFA um pouco mais longa. Brasil que enfrenta a Austrália 2 vezes e a Índia 1 vez. Joga inclusive contra a Austrália nesta sexta-feira, dia 25 de setembro, às 7 horas da manhã. Volta aos gramados na terça que vem, dia 29, contra a Austrália, e no domingo, dia 13 de outubro, joga contra a seleção da Índia, este jogo ainda sem horário definido. Contra a Austrália, as 2 partidas às 7 horas da manhã. Uma outra coisa, uma coisa que não para, é o Brasileirão Feminino. Alô, torcida do Corinthians, hoje tem jogo importante contra o Bahia. Na semana passada, o Timão venceu por 1-0 fora de casa. Hoje precisa apenas guardar o resultado, se segurar, e assim avança a final para enfrentar a equipe do São Paulo, que avançou contra o Flamengo no último fim de semana, pessoal.
4: Obrigado, Pedro Cunha, em Bandeirantes 754.
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4: Bom dia, ouvinte do Primeira Hora. Trânsito em São Paulo na manhã da segunda-feira. Destaque inicial do trânsito para o corredor norte-sul, com lentidão para Congonhas, da Praça Campo e Bagatelle, Helena Santos Dumont até o cruzamento com a Avenida do Estado. No trecho da Tiradentes, vai mal da Fatec até a ligação leste-oeste, 93 de maio, para Santana. Lentidão do Parque Ibirapuera até o Viaduto Pedroso. 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
5: Bandeirantes 757, Aline Araújo, bom dia.
6: Olá, muito bom dia, Ana, bom dia, Nelson e todos que nos acompanham. Vamos ter uma tarde de segunda-feira bastante quente aqui na capital paulista. Teremos uma condição pré-frontal, que é uma condição que as temperaturas aumentam, o dia fica mais abafado antes da chegada de uma nova frente fria. E para hoje, no fim da tarde, início da noite, já começaremos a sentir as instabilidades dessa condição e aumento das nuvens e, consequentemente, já podemos ter pancadas de chuvas na tarde de hoje, vindo de moderada intensidade, até com um pouco de raios e em forma de temporais. A temperatura máxima de hoje vai chegar até os 30 graus e para amanhã, atenção, os volumes de chuva eles ficam ainda mais elevados. Na quinta-feira também tem previsão, também tem previsão de chuvas e aí já próximo do fim de semana as temperaturas vão voltar a se elevar e o tempo vai voltar a ficar estável. Começaremos esse primeiro fim de semana de primavera com bastante calor aqui na capital paulista, finalmente a notícia que os paulistanos estavam querendo.
5: É, de acordo com a estação do ano que a gente está entrando, né? Vamos acompanhar. Aline, obrigada, viu, pelas informações, que seja uma boa semana para todo mundo.
6: Para vocês também, até amanhã.
3: Termina aqui o Jornal Primeira Hora.
5: Apresentação Nelson Gomes.
3: E Ana Paula Rodrigues.
5: Diretor responsável João Carlos Saad.
3: Bom dia, Brasil.
5: Bom dia.

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0: Olá, bom dia, seja bem-vindo a mais uma edição Semana, começando aqui no Jornal Gente, neste dia 21 de setembro de 2026, com as notícias que movimentam o Brasil e o mundo. Vamos voltar um pouquinho no tempo aqui na abertura do Jornal Gente. Voltar para o dia 22 de agosto de 2025, Aeroporto Santos Dumont, quando uma aeronave Legacy desembarca neste aeroporto. Quem sai de dentro dessa aeronave? O ministro Alexandre de Moraes e a mulher dele, Viviane Barsi. Um fato banal que acontece todo dia, um jatinho executivo transportando dois brasileiros de um canto para outro do país. A questão aqui é a seguinte: essa aeronave Legacy pertence ou pertencia naquele momento a uma das empresas do chamado conglomerado de Daniel Vorcaro. Aquela coisa de uma empresa dona de um pedaço de outra, dona de um pedaço de outra, basicamente era uma das pernas do Banco Master e das empresas de Daniel Vorcaro. Bem, esse vídeo que foi divulgado durante o final de semana mostra com todas as letras Alexandre de Moraes e a sua mulher Viviane Barsi usando um jatinho de Daniel Vorcaro. A questão aqui é a seguinte: essa empresa, Fraction 24, que é a dona desse jatinho Legacy, é citada em relatórios da Polícia Federal como parte da investigação. Ela estaria ali dentro de uma negociação de um contrato com o escritório de Viviane Barsi de 50 milhões de reais para o uso dessa aeronave e também de um helicóptero. Em março, a Folha de São Paulo já havia publicado uma reportagem dizendo que Alexandre de Moraes e a mulher dele, Viviane Barsi, haviam voado pelo menos 8 vezes em jatinhos executivos de propriedade de Daniel Vorcaro. Naquele momento, em março, saiu uma nota oficial do ministro Alexandre de Moraes, falando o seguinte, abre aspas aqui, o ministro Alexandre de Moraes jamais viajou em nenhum avião de Daniel Vorcaro ou em sua companhia. E é por isso que a divulgação desse vídeo cai aqui como mais uma bomba dentro desse território já tão minado, que envolve Alexandre de Moraes, Daniel Vorcaro e o Supremo Tribunal Federal como um todo. Porque é uma imagem, não tem jeito aí, é uma imagem estampada aqui na tela de cada um de nós, mostrando que sim, o ministro Alexandre de Moraes voou pelo menos uma vez documentada nesse jatinho de propriedade de Daniel Vorcaro. Essa imagem, aliás, é uma imagem que foi captada por um sistema de câmeras do próprio aeroporto Santos Dumont e que foi obtida pelo jornal O Globo. Dessa vez aqui, depois da divulgação desse vídeo, Alexandre de Moraes não se manifestou. O escritório da mulher dele, o escritório de Viviane Barsi, disse o seguinte, que contrata jatinhos de várias empresas e que aqui teria sido, aí minhas palavras, só mais uma coincidência que a empresa contratada seria justamente a empresa de Daniel Vorcaro. Gente, a coisa está ficando cada vez mais feia porque não param de aparecer dados, fotos, vídeos, revelações e isso não vai parar. E aqui o meu desabafo nesse começo de semana é o seguinte, até quando que a gente vai permitir aqui como país que essa seja a nossa pauta central? O país parou porque algumas pessoas, ministros do Supremo Tribunal Federal, estão hoje sob suspeita. E não se fala de outra coisa. A gente está 2 semanas da eleição geral. 2 semanas. É eleição para presidente, mas não só. Presidente, senador, deputado estadual, deputado federal, governador. São decisões muito sérias que nós vamos ter que tomar como brasileiros daqui a 2 semanas. Quem é que está debatendo isso? Mas é você que está ouvindo a gente aqui, acompanhando o Jornal Gente. Já escolheu seu candidato a deputado estadual? Deputado federal, sabe que apito cada um está tocando? Sabe de fato como está hoje o posicionamento dos candidatos à presidência? Tudo isso foi engolido e a gente perde tempo, porque a gente perde a oportunidade de discutir o Brasil. Quando a gente olha para o mundo, e a gente gosta muito de fazer isso aqui no Jornal Gente, a gente vê que os players que competem com o Brasil são muito, muito competitivos. Se a gente olhar para a China, para Estados Unidos, mesmo aqui do nosso lado, México, Argentina, Chile, está todo mundo se mexendo. E o Brasil parou, parece que estancou aqui numa discussão única que é Alexandre de Moraes, Dias Toffoli, Supremo Tribunal Federal. A gente aqui como brasileiro não tem nada a ver com isso. São questões pessoais de ministros do Supremo, que na minha visão é claro que tem que ser investigados. Tem coisa demais já envolvendo essas pessoas e isso está bancando aqui e determinando a pauta do país. É uma pena, porque enquanto a gente fica preso nesse momento aqui, como naquela história do dia da marmota, né? Você acorda e vai é sempre o mesmo dia. Quem compete com a gente em nível internacional está olhando para frente, fazendo acontecer. Bem, já que eu falei que a gente está preso, o Pedro Campos tem mais um exemplo aqui de como que a gente está preso hoje nesse noticiário que envolve o Supremo Tribunal Federal, porque não para de aparecer coisa, não é, Pedro? Em que momento que a gente vai conseguir dar a virada? Poderíamos ter dado na semana passada com aquela sessão do Supremo que simplesmente decidiu passar para um futuro não determinado a decisão sobre Alexandre de Moraes. Mas não é só ele que está enrolado, né, Pedro? Bom dia.
1: Bom dia, Thaís. Também no fim de semana apareceu a foto do Procurador-Geral da República, o chefe do Ministério Público Federal, Paulo Gonet, ao lado de Daniel Vorcaro, advogados, uísque e charuto. Essa foto foi tirada em 2024. E para quem está no rádio e não acompanhou a imagem, imagine um ambiente de alta descontração em que todos estão olhando para a foto. Não é aquela foto escondida, olha lá atrás, o procurador, aquele ali de terno, de óculos, é o procurador. Não, todos eles estão tirando a foto. Então todos eles sabiam que essa foto poderia vir a ser divulgada. Essa foto foi mandada para alguém, ninguém tira uma foto para guardar apenas ali no celular. Essa foto tem um sentido. E o sentido qual é? É isso que uma investigação tem que esclarecer. Qual era a relação de Daniel Vorcaro com Paulo Gonet? Por que essa proximidade? Quais os interesses que o ex-dono do Banco Master tinha dessa intimidade com o Procurador-Geral da República? É isso que o Brasil precisa saber. Por que eles estavam tão próximos? Por que depois, em trocas de mensagens com o advogado, o Paulo Gonet pede pro Daniel Vorcaro ligar para esse advogado para conversar com ele? O teor dessa conversa nós não temos, porque não tinha grampo, não tinha autorização de nada disso para o procurador-geral e muito menos pro Daniel Vorcaro naquela época. E o procurador-geral pede para o filho dele ir para uma viagem para Londres em 2025, que acabou não acontecendo, em que eles também teriam ali degustação de uísque, charuto e toda essa festa toda. Não dá para um procurador-geral da República passar ileso sem nenhuma explicação. Só o ministro Gilmar Mendes que acha que não é preciso dar nenhuma explicação pelo passado do Paulo Gonet. O passado dele tá aí, tá colocado, tudo bem. Mas e aí? E o presente? E o futuro do Brasil nas mãos de um procurador-geral da República que tem esse comportamento e essa proximidade com um banqueiro fraudador? Na sessão de terça-feira do Supremo Tribunal Federal, o procurador Paulo Gonet começou a se defender.
2: Não existe, nem tive relacionamento de proximidade com o senhor Vorcaro. O único encontro que eu tive com o senhor Vorcaro se deu com várias autoridades em abril de 2024. A única ligação intermediada por advogado foi brevíssima e banal.
1: Procurador da República Paulo Gonet deve explicações. O Conselho Superior do Ministério Público deve também analisar com rigor esse caso. São 10 membros, procuradores experientes de carreira, que precisam se reunir na sexta-feira e tocar para frente essa investigação. Não é possível, ali numa sessão do Supremo Tribunal Federal, que o procurador-geral diga que não há relação de proximidade quando ele é pego numa foto fumando charuto e tomando uísque. Se você não tem proximidade com quem você fuma charuto e toma uísque, você vai ter proximidade com quem? Essa é a explicação que precisa ser dada. E lembrando que procurador-geral da República também é passível de impeachment. Existe a mesma prerrogativa que existe para ministro do Supremo Tribunal Federal. É um dos cargos mais importantes da República, indicado pelo presidente da República, sabatinado pelo Senado Federal, é o representante do Ministério Público, órgão que está aí para defender os direitos difusos e coletivos, ou seja, os nossos direitos da sociedade e que está muito, muito próximo e deve muitas explicações para a sociedade. Se tem crime, se tem desvio de conduta administrativa, nós não sabemos. Isso é com os especialistas, mas precisamos acompanhar as explicações para saber exatamente o que aconteceu. E se essa proximidade for comprovada, como me parece explícita, é claro que é o caso de tocar para fora, para limpar o Ministério Público Federal também dessa corja que se associa a empresários dessa forma, quando o cargo, a estatura do cargo, não combina nada, nada com isso. Sexta-feira, então, nós vamos acompanhar a reunião do Conselho Superior do Ministério Público a respeito da situação do Procurador-Geral da República, Paulo Gonet. Cláudio Humberto está em Brasília, trazendo destaque importante também para nós aqui na abertura do Jornal Gente. Cláudio.
3: Olá, Pedro Campos, muito bom dia.

0: o partido ou seus representantes que pediram isso. Quem pediu isso foi o Partido dos Trabalhadores, cuja candidata está atrás nas pesquisas para o Senado lá no Paraná. Aí vem o ministro que foi nomeado por Lula, do PT, em 2023, e também por sua atuação, certamente, né, recompensado com a recondução em 2025, foi exatamente esse ministro. E mandou parar tudo, mandou parar a campanha de Deltan Dallagnol, né? Além disso, o ministro, é preciso lembrar, é amigo de longa data de Alexandre de Moraes, com quem ingressou na USP em 1986, e nos meios políticos, todo mundo sabe aqui em Brasília, que Lula nomeou esse cidadão para o TSE a pedido ou por indicação de Alexandre de Moraes. Na prática, o ministro Floriano quer anular o registro, ou tenta anular o registro da candidatura, que foi amplamente discutido e concedido pelo Tribunal Regional Eleitoral do Paraná. Mas o curioso dessa história toda é o fundamento, né? O fundamento que remete à cassação de Dallagnol em 2023. Naquela ocasião, o Tribunal Superior Eleitoral se valeu de uma fantasia para caçar o Dallagnol, até em razão ali das desforras, né, pretendidas pelo regime. Naquela época, o TSE alegou que a saída de Dallagnol do Ministério Público Federal em 2021 seria para escapar de um eventual procedimento no Conselho Nacional do Ministério Público, que é o órgão de controle do Ministério Público. Um procedimento que, na verdade, nunca existiu. O principal argumento da bancada lulista no TSE, na ocasião, foi uma demissão, que nunca houve também, de um colega de Dallagnol na Procuradoria-Geral da República, que investigou as ladroagens da Lava Jato. Esse cidadão foi punido administrativamente em 2021 por haver pago um outdoor com o dinheiro do próprio bolso, não foi dinheiro público. Mas o problema é que, apesar dessa fantasia do TSE, a Justiça Federal rejeitou a ação. Esse procurador foi absolvido por ausência de dolo e segue atuando como titular do Ministério Público Federal. Nenhum dos procedimentos citados contra Dallagnol virou procedimento formal capaz de gerar perda de cargo ou mesmo inelegibilidade. Apesar disso, o ministro do TSE deu uma mão ali fundamental ao pessoal do PT, que tenta segurar no apito o favoritismo do ex-procurador, que lidera as pesquisas com 32%, a mais recente delas, contra 26% de Gleisi Hoffmann, que é a candidata diretamente beneficiada, portanto, pela decisão do ministro do TSE. A operação jurídica se assemelha a punir o que poderia ter ocorrido, não o que de fato ocorreu. O ex-coordenador da Lava Jato, o Deltan Dallagnol, paga o preço agora de haver investigado e obtido a condenação à prisão do atual presidente por corrupção e lavagem de dinheiro, como todos nos recordamos, aliás, numa sentença que depois seria anulada pelo Supremo Tribunal Federal. Bom, a decisão ainda é liminar sobre o congelamento da campanha de Deltan Dallagnol, mas o recado está dado. No Tribunal Superior Eleitoral de 2026, como de 2022, a fantasia que não se materializou pode ser suficiente para interromper o presente. Voltamos a São Paulo.
1: E vamos agora de Brasília para Paris, fazendo só essa passagenzinha rápida aqui por São Paulo. A Sônia Blota está chegando com um foco hoje na Assembleia Geral da ONU e a participação do Brasil, já que o presidente brasileiro sempre faz a abertura dessa sessão, não é, Sônia? Bom dia para você, seja bem-vinda em mais uma edição aqui do Jornal Gente.
2: É isso, Thaís, um ótimo dia para você, Pedro, Cláudio, toda a nossa audiência. O presidente Lula já está em Nova York para participar da Assembleia Geral da ONU. E conforme a tradição, o Brasil será o primeiro Estado-membro a discursar no debate geral, que começa nesta terça-feira. Esta é a 81ª Assembleia Geral da ONU, organização criada em 1945, logo depois da Segunda Guerra Mundial. Uma instituição, gente, que parece atualmente parada no tempo, diante de um mundo que tem colocado o multilateralismo em xeque. Esse ano marca também a última Assembleia Geral do português António Guterres, que está quase 10 anos à frente da instituição como secretário-geral. Com essa viagem, o presidente Lula pretende promover uma agenda positiva e tentar mudar o foco do debate no Brasil. Em plena campanha

0: Como os meus colegas destacaram, o país só fala do maior escândalo de todos os tempos do Poder Judiciário. Um assunto que tem ofuscado qualquer outra pauta de Lula, seja como presidente, seja como candidato. O discurso deverá ser marcado pela defesa do multilateralismo, uma das principais linhas da atual política externa brasileira. Lula também deverá falar sobre os conflitos mundiais e defender a diplomacia como a única forma de resolvê-los. O tema da soberania também deverá estar presente, com o presidente condenando a interferência de outros países em assuntos internos de outras nações. Um claro recado aos Estados Unidos. Além disso, Lula voltará a defender uma reforma do Conselho de Segurança da ONU, assunto presente em seus discursos desde o primeiro mandato. Hoje, a agenda do presidente será dedicada à preparação desse discurso e a alguns encontros bilaterais. Entre eles, uma reunião com o prefeito de Nova York, Zoran Mamdani, considerado um líder emergente da ala esquerda do Partido Democrata. Com o senador Bernie Sanders, histórico apoiador de Lula, e com o presidente uruguaio Yamandu Orsi, um dos aliados progressistas do brasileiro em uma América Latina que vive atualmente um avanço da direita. E Lula e Trump, gente? Bem, ainda não se sabe se um encontro bilateral acontecerá depois da tal química entre os dois e das brigas posteriores. Mas um aperto de mão nos corredores da ONU não está descartado. A semana de Trump será cheia. O presidente chinês Xi Jinping, que não participa presencialmente da Assembleia Geral da ONU, chega aos Estados Unidos no dia 23 para uma visita de Estado. Quando os líderes das duas maiores potências mundiais se encontram, surge uma oportunidade muito mais concreta do que a oferecida pela decadente Assembleia Geral da ONU para discutir os principais assuntos geopolíticos, a disputa comercial, a situação no Oriente Médio e o interminável conflito entre Rússia e Ucrânia. Mas o Jornal Gente só está começando.
1: E volta na sequência rapidinho aqui com novos números da corrida eleitoral 2026, pesquisa que está saindo nessa manhã e que você vai conferir conosco aqui no Jornal Gente.
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1: Ah, quando você ouve esse som aqui na Bandeirantes, você já sabe que vem a notícia sobre eleição. E dessa vez aqui a divulgação da pesquisa do Instituto Nexus. Toda segunda-feira o Instituto solta sua pesquisa com a corrida eleitoral para presidente da República. Vamos aos números aqui no Jornal Gente, começando com a intenção de voto para o primeiro turno. Primeiro turno, segundo Instituto Nexus, Lula teria hoje 40%, Flávio Bolsonaro 37%. Depois, Augusto Cury com 6%, Caiado com 5%, Renan Santos com 3%, Zema e Samara com 1% das intenções de voto, nenhum branco ou nulo 4%, não sabem, não responderam 2% dos entrevistados. Esse é o primeiro turno. E o segundo turno, Pedro Campos?
7: Segundo turno tem Lula com 46 contra 45 do Flávio Bolsonaro, Lula 45 contra 45 do Ronaldo Caiado, Lula 47 contra 41 do Romeu Zema, Lula 47 contra 39 do Renan Santos, Lula 44 contra 43 do escritor Augusto Cury. Disputas emboladas seguem no segundo turno, tudo mais ou menos dentro da margem de erro.
1: Empate técnico, tanto no primeiro turno quanto no segundo turno, entre Flávio Bolsonaro e Luiz Inácio Lula da Silva. Na série histórica, da semana passada para essa, tanto Lula quanto Flávio recuaram um ponto percentual. Lula tinha 47, foi para 46, Flávio tinha 46 e foi para 45, ou seja, sem nenhuma grande oscilação no segundo turno, quando a gente olha a série histórica na pesquisa do Instituto Nexus. Mais números aqui para você dessa pesquisa que está sendo divulgada hoje.
7: Vamos falar sobre rejeição, que é muito importante quando a disputa está acirrada. Lula tem 49% de rejeição, Flávio Bolsonaro tem 50% de rejeição. Ronaldo Caiado tem 38% de rejeição, Augusto Cury 35% de rejeição, Renan Santos 41% de rejeição, segundo o levantamento.
1: Bem, mais números agora também com as avaliações. Avaliação do governo Lula, aquela que pergunta para o entrevistado: como você avalia o governo do presidente Lula? Você diria que ele está sendo ótimo, bom, regular, ruim ou péssimo? Maior número de respostas no quadradinho péssimo, 38% e 7% ruim. Quando a gente junta essas duas avaliações, que indicam uma avaliação negativa, ela está hoje em 45%. Somando ótimo e bom, 35%. Ele na coluna do meio, com o regular, 18% dos entrevistados na avaliação do governo Lula.
7: E a aprovação do presidente Lula, nós temos então 50% de desaprovação, 46% de aprovação. Esse é mais um resultado trazido por essa pesquisa. A maioria então, né, daqueles que participaram e responderam, respondendo que desaprova o governo Lula, que está tentando a reeleição nesse ano de 2026. Sônia.
0: Pois é, Pedro Campos, a gente percebe aí que tá tudo embolado, né? A gente vê que os cenários, eles são claros, absolutamente polarizados. Aquilo que se chamava antes de terceira via parece agora, nessa reta final das eleições, estar desaparecendo. E, de fato, Pedro, o que chama muita atenção é o número das rejeições. Ou seja, seja Lula, seja Flávio, na presidência da República, a questão da rejeição, ela vai pegar muito.
1: Pois é.
0: Né, Thaís? Nessa questão, vai pesar muito. Quer dizer, são dois governos, tanto um quanto o outro, que já começam com uma grande oposição de brasileiros. E isso é bem complicado quando você está iniciando um mandato ou reiniciando um mandato. Então, o que chama atenção, de fato, Thaís, é a questão das rejeições.
1: É um empate técnico tanto na intenção de voto quanto na rejeição entre Lula e Flávio Bolsonaro. Deixa eu chamar o cientista político Fernando Schiller, que acompanha também as pesquisas eleitorais. Essa aqui, Schiller, do Instituto Nexus, já foi feita depois da sessão de terça-feira passada do Supremo Tribunal Federal. A gente não viu nenhuma grande oscilação. Está tudo mais ou menos igual, aliás, faz tempo já, né, Schiller? Bom dia.
8: Tudo bem, Thaís, Cláudio, Sônia, Pedro. Olha, muita estabilidade. De fato, a avaliação positiva do governo, ela oscilou para baixo um ponto, né? Foi para 46%. Fica naquele meio termo que é da indefinição, da incerteza quanto à campanha, né? Eu sempre digo aqui, chegando mais perto de 40% a avaliação positiva, o incumbente tem menos chance. Chegando a perto de 50%, ele tem bastante mais chance, não é? Se eu pegar a pesquisa Quest, o Lula tem 43% de avaliação positiva. Na pesquisa agora Nexo, 46%. Não é? Então você faz uma média ali no, nas pesquisas, em torno de... Vamos lá, está em volta dos 45%, que é bem no meio desta zona, digamos assim, que oscila entre possibilidade maior ou menor de reeleição do incumbente. Então é uma eleição realmente muito equilibrada. Nas casas de aposta, interessante, Polymarket e outras casas de aposta, o Flávio passou do Lula, então nas previsões, isso não é pesquisa, é a gente que põe dinheiro fazendo previsões ou tentando acertar para ganhar algum dinheiro, não é? Então, digamos assim, na média das pesquisas hoje há um empate técnico, vamos dizer assim, não dá para dizer que 1-2 pontos configura uma clara vantagem, porque a diferença de segundo turno permaneceu a mesma, 1 ponto, né? 1 ponto é uma diferença realmente muito dentro da margem de erro. E é isso. Outro dado interessante da pesquisa é que ela foi feita depois, um dia depois, a pesquisa propriamente começou um dia depois e não mostrou nenhuma oscilação entre os chamados eleitores do Bolsa Família, ou seja, os beneficiários do Bolsa Família não melhoraram em termos de adesão ao Lula, né? O Flávio caiu também dentro da margem de erro nesse eleitorado. Então, eu acho que o eleitorado brasileiro está um pouco já vacinado contra essas medidas populistas pré-eleitorais. Então, pode melhorar um pouquinho o humor, etc., de alguns setores, mas, do outro lado, passa uma imagem ruim do governo. A própria sessão do STF, a gente já analisou aqui, ela é, no geral, um pouco pior para o Lula, porque as da associação com o Alexandre de Moraes, com Gilmar Mendes, especialmente Flávio Dino, né, que foi ministro do Lula, tem uma vinculação ideológica muito forte, mas também pega no Flávio, em função do tema Vorkar, o tema Dark Horse. Então, assim, é um pouco ecumênico isso. E a própria população, a gente viu, saiu uma pesquisa semana passada mostrando o seguinte, que, aliás, da própria Poder, né, Data Poder, mostrando que 67% dos eleitores do Lula aprova o Alexandre de Moraes. Então, 21% só o André Mendonça. Então, até a avaliação sobre quem gosta do André Mendonça, quem gosta do Alexandre de Moraes, e aqui eu não vou entrar no mérito, não é o ponto aqui, varia de acordo com a preferência da polarização eleitoral. Então, tudo o que aconteceu na terça-feira é interpretado pelas pessoas, tende a ser interpretado a partir das suas predileções, né? No geral, não é uma boa pesquisa para o governo, porque aproxima, né, Lula Flávio, né, e cai um pouquinho a avaliação positiva do governo, mas não é nenhuma virada radical aí.
9: Schiller, bom dia. A pesquisa mostra um dado curioso, que é exatamente uma leve queda da intenção de votos em primeiro turno para o Lula. Cai de 42 para 40. O Flávio Bolsonaro permanece estável nos 37, tanto na semana anterior quanto esta semana, continua em 37, né? Apesar disso, o que se vê de um modo geral é que o Lula estabilizou, talvez tenha chegado no teto a que se refere sempre aqui o Murilo Hidalgo, mas o Flávio não parece ter chegado ainda a esse teto. Mas continua ali, né? Empate, um ponto atrás, um ponto na frente e tal. Mas as casas de aposta, que em geral, enfim, tem sido, né, um bom termômetro de campanhas eleitorais mundo afora, as principais casas de apostas dão o favoritismo bastante amplo para Flávio Bolsonaro. Você acha que essas pessoas, esses apostadores, né, estão equivocados? Como você avalia isso? Há, de fato, uma ascensão do candidato de oposição ou não? Ou tudo continua como antes, ali no pau a pau?
8: Olha, quem põe dinheiro geralmente faz análise, né, Cláudio? Então, assim, quem põe pouco dinheiro, muitas vezes faz a sua fezinha, não, mas vamos lá, essas casas de apostas, por exemplo, elas são milhões e milhões de dólares, né? Então, você tem aí, de fato, gente que faz muita análise de pesquisa com muito detalhe, né? Então, há muitas análises que mostram a curva ascendente do Flávio, o fato de que dos quatro candidatos que estão de terceiro, quarto, quinto, sexto, né, vamos fazer uma transferência na faixa de 2/3 para 1/3 no segundo turno, né? Há muita análise, por exemplo, sobre mudança demográfica recente, que eventualmente não seria capturada pelos institutos de pesquisa, então levaria uma pequena margem de vantagem para o Flávio, né? Então teria uma quebra em muitas pesquisas. Há muita análise aí sobre abstenção eleitoral, né, nos estados onde o Flávio, onde o Lula é favorito, né, especialmente no Nordeste, eventualmente não havendo campanha de segundo turno, poderia aumentar a chance do Flávio em função do aumento da abstenção. Tem muitas variáveis que são analisadas e que estão levando essas análises mais positivas para o Flávio nas casas de aposta, né? Mas, de novo, casa de aposta o Flávio chegou ontem, eu estava olhando a Polymarket, por exemplo, o Flávio chegou a 58%. Mas bateu 50%, é bastante relevante isso em termos de aposta, né? Muita gente no mercado apostando na vitória do Flávio em função desta curva. Mas eu acho que teve muita influência aí do STF, e aí nesse público eventualmente há uma ideia de que isso possa impactar médio prazo significa agora 3-4 semanas, né? Nós estamos pertinho do primeiro turno, mas depois tem 3 semanas para o segundo turno, né? Essas revelações nesse, né, fim de semana, por exemplo, é um pouco chocante. Você vê o charuto do Gonê, você vê o jatinho do Alexandre de Moraes. Então esse grupo político, institucional, jurídico, aí com as pessoas, vamos misturando isso um pouco, obviamente está mais associado ao Lula, traz um desgaste para o governo, evidente. Então, por aí vão as pesquisas, a pesquisa real, a pesquisa de mercado, que são os prognósticos das casas de apostas, que realmente, nesse momento, elas são claramente favoráveis ao Flávio.
0: Ô, Schiller, e uma outra coisa que eu queria repercutir contigo são as falas dos candidatos, né? E me parece até... lembrando a Thaís Freitas, que ela falou isso aqui outro dia, que o Lula está falando dentro de uma bolha. Ó, por exemplo, ida dele em Santa Catarina, ele falou que o agronegócio deve se ajoelhar para ele. E a primeira-dama, Janja, disse que pessoas saíram de Santa Catarina por causa do bolsonarismo. Fernando Schiller, analise para a gente.
8: Olha, isso é uma coisa que eu mais acho divertido em campanha. Eu não sei se é divertido, viu, Sônia? É meio tragicômico, tá? Mas é muito interessante para a gente analisar. Vamos lá, essas duas declarações, assim. Primeiro, né, nenhum setor da economia deve se ajoelhar para o governo. O agronegócio brasileiro é um orgulho do Brasil. E ele cresce há 30 anos, Conquistou lugar no mundo por produtividade, por aplicação de tecnologia, numa competição duríssima, alimentou centenas de milhões de chineses que vieram do campo para a cidade, quer dizer, o maior produtor de proteína, de soja, etc. Então, agora vamos dizer que tem que se ajoelhar para o Lula. Eu vou lá, dependente aqui de quem, é uma ofensa isso, dizer que tem que se ajoelhar. O agronegócio brasileiro não tem que se ajoelhar para ninguém, nem para o Bolsonaro, nem para o Lula. Não é? Se pudesse fazer um agradecimento, faça lá atrás para a Embrapa.
0: Precisa disso.
8: Faça lá. Eu vou dizer, faça para a gauchada que foi Brasil afora, né, colonizando, plantando, desbravando, não só a gauchada, mas assim... O agricultor brasileiro, entende? Isso é olha, é uma cultura de trabalho, é uma cultura de disciplina, foi investimento, é muito trabalho duro, é muito senso de empreendedorismo. Eu acompanho muito o agronegócio, olha, participo de muitos eventos, discussões com o agronegócio. Sempre pergunto por que o agronegócio brasileiro é um sucesso, né? Muitas razões para isso. Mas a razão cultural do empreendedorismo, o Brasil tinha muita terra para ser cultivada, foi cultivada, fez um bom código florestal, se expôs à competição global, tem uma carga tributária relativamente mais baixa, gerou competitividade, muito investimento em tecnologia. Então é uma arrogância isso, olha, é uma arrogância, especialmente lá em Santa Catarina. E sobre a Janja, cá entre nós, né? Isto é, esta mania de ficar ofendendo a Santa Catarina porque não vota no PT, é, na minha visão, altamente discriminatório, é altamente ofensivo e mentiroso, porque eu até mandei para o Pedro aqui a estatística, esse dado é conhecido por todos. Santa Catarina é disparado, olha, vou dizer aqui, disparado por dados do IBGE, o estado brasileiro que mais atrai gente, foram, entre o último dado que se tem, entre 2017 e 2022, foram 354 mil pessoas em saldo positivo. Segundo colocado é Goiás, com metade disso, 180 mil, depois vem Mato Grosso com 100 e alguma coisa, 100 mil. Então Santa Catarina, que é um estado relativamente pequeno, é disparado em números absolutos, que mais atrai gente. Por que atrai gente? Porque tem um mercado pujante. Agora saiu o ranking, eu sou inclusive conselheiro do movimento que faz o ranking da competitividade, o ranking da competitividade do Brasil, e compara os estados em termos de competitividade. Santa Catarina passou São Paulo esse ano. o Centro de Liderança Pública, o CLP, faz um maravilhoso trabalho comparando os estados brasileiros em produtividade, que é a grande prioridade do Brasil. Santa Catarina está em primeiro lugar. Sabe, o Bolsa Família, se você pegar Bolsa Família, menos de 4% das famílias catarinenses hoje depende de Bolsa Família. Menos 4%, tem estados que é 40%. Então é um povo que trabalha, tem produtividade, não é? Tem os melhores indicadores sociais do Brasil, mais atrai gente, e aí vai a Janja lá dizendo, não, estão saindo daqui por causa do bolsonarismo. Isso é desrespeitar a opção das pessoas, a escolha democrática das pessoas, que elas têm direito a essa escolha. Então acho que tem uma lição aí de parar um pouquinho com a arrogância política na retórica da campanha.
9: Mas cá para nós, né? O redator dos discursos da primeira-dama definitivamente não gosta dela, né? Porque só a coloca em fria, né? Para dizer essas bobagens, esses conceitos aí absolutamente preconceituosos.
8: Não, me permito outro, né? O Lula no sábado fez uma reunião com evangélicos, vai dizer que a Igreja Católica está decaindo porque não aceita mulheres, deveria aceitar mulheres com padres, bispas. Acho que o Lula acha que é candidato a Papa, né? Só pode ser candidato a Papa. Ele quer mudar agora a Igreja Católica. O político nada tem que se meter com religião. Religião é uma questão privada, não é uma questão pública. Não cabe a presidentes de oposição, de situação, etc., dizerem, recomendarem como as igrejas devem se organizar. Então, parece muito estranho tudo isso, sabe? A impressão que eu tenho é que o Lula é o maior adversário dele mesmo, né?
7: O Schiller, para a gente finalizar, no fim da semana passada, o presidente Lula anunciou um aumento no valor do Bolsa Família e também canetas emagrecedoras no SUS. Essas duas estratégias estavam guardadas e o Lula viu que as pesquisas não estão favoráveis e solta aquilo que ele tinha no bolso, está gastando as cartas que ele tinha para o segundo turno, ou você acha que isso já fazia parte mesmo da cronologia, da estratégia do candidato que está disputando a reeleição?
8: Eu perdi só um ponto aqui, Pedro. É canetas emagrecedoras, e qual é o outro item?
7: O aumento do Bolsa Família, né? O aumento do valor do Bolsa Família.
9: Só para complementar aqui. Para complementar aqui a provocação, viu, Chile, Pedro? Pô, nós temos um sistema de saúde que não tem cibalena, não tem dipirona para dor de cabeça, não tem um comprimido, não tem gaze, não tem esparadrapo, vai ter caneta emagrecedora. É no mínimo bizarro isso, né, em tempo eleitoral.
8: A impressão que eu tenho é que, assim, de novo, né, o Lula ele promete qualquer coisa, né? Então ele diz que vai... Um tempo atrás ele dizia que ensaiava, pelo menos, dizer que ia ter transporte gratuito. Depois alguém mostrou a conta para ele, disse que era impossível você bancar isso no Brasil inteiro, né? Então a grande pergunta é quem paga essa conta, né? Porque esse primeiro tema do Bolsa Família, primeiro, muito estranha a decisão do ministro Gilmar Mendes, né? Que ele desarquivou um processo fechado, isso deveria ter sido distribuído para o Supremo Tribunal Federal, ser sorteado, deveria ser respeitado o princípio de juiz natural. Não, foi parar direto numa ação que foi, de novo, ressuscitada, literalmente, para aprovação disso, para dizer que não tem nenhum impacto eleitoral, porque teria sido apenas um reajuste, dado casualmente 17 dias antes das eleições. De novo, não foi só desse governo. Outros governos tomam esse tipo de medida. Isso aumentou 23 bilhões, né, a conta do orçamento do ano que vem. Segundo a Instituição Fiscal Independente, já passa de 100 bilhões de projeção de déficit para o ano que vem. Então, isso, na verdade, é um trabalho gigantesco para quem se eleger. Vai ter que apresentar uma política de ajuste fiscal. Então, eu gostaria muito de ver os governos, em vez de ficar prometendo qualquer coisa para em palanque, para ganhar voto e dizendo qualquer coisa, dissesse como vão estruturar uma política consistente de reformas e cortes de gastos para ajustar as contas do país. A dívida pública está crescendo 12 pontos em 4 anos, como é que faz? Não é? O Brasil está com um déficit projetado de 100 bilhões, fica 1% do PIB negativo real para o ano que vem, como é que faz? Se a própria Instituição Fiscal Independente diz que precisa 2,1% do PIB de esforço fiscal para estabilizar a dívida pública, mais esse 1% de déficit, eu tenho dito, 3% do PIB, o tamanho do ajuste fiscal que precisa ser feito, 350, vamos arredondar aqui, bilhões de reais. Então é conversa de campanha, né? Promete qualquer coisa, deixa para o próximo pagar, aumenta a dívida pública. Agora, o resultado prático disso, pessoal, qual é? bate lá no Banco Central. Quando o Copom reúne para discutir taxa de juros, definir isso tudo, bom, aí não tem jeito, né? Aí a conta bate. Aí a inadimplência cresce, o endividamento das famílias cresce. Então, distribui vantagens populistas de um lado, tira do outro no desajuste da economia. Esse é o problema estrutural do Brasil. Hein?
1: Falar que a nossa parte a gente fez aqui, viu, Schiller? A gente entrevistou os coordenadores das campanhas, coordenadores econômicos das campanhas de Lula e de Flávio Bolsonaro. Fizemos objetivamente essa pergunta. As respostas aí, cada um deu do jeito que queria. Do lado de Flávio Bolsonaro, a Daniela Marx falou que vai chegar o ajuste basicamente com corte de supersalários. Não fecha a conta, não fecha a conta. E o Dario Durigan, que é o assessor também econômico e ministro da Fazenda, da campanha de Lula, diz que sim, esse governo tem compromisso com o fiscal e que vai seguir sendo assim na próxima gestão. Se a gente espremer ali, não sai muita coisa, viu?
8: Olha, vamos lá, né? Eu gosto muito de histórico, de retrospecto, né? Então, o Lula disse que controle fiscal é babaquice. Ele mesmo disse, né? As pessoas têm um problema no Brasil, elas não escutam o que o Lula diz. O Lula diz muita coisa, fala do Papa, né? Falou da Igreja Católica, né? Fala do negócio de se ajoelhar, ele fala o tempo inteiro essas coisas. Mas ele lá para as Santas, ele diz assim, ajuste fiscal é babaquice, controle fiscal é babaquice, né? Agora, do outro lado, tem a Daniela Marx. Daniela Marx, ela foi 10 anos, trabalhou junto com Paulo Guedes. E ela foi a grande comandante ali, na prática, do Ministério da Economia do governo do Bolsonaro. Né? E vamos lá, entregou a dívida PIB com 71,7% e entregou com superávit de 0,5% do PIB. Né? E congelou a contratação de funcionários públicos. Foi um governo que reduziu 60 mil funcionários públicos. Isso é dado, é dado. Então, assim, no ponto de vista de economia, ajuste fiscal, você tem um comportamento, de um lado, de expansão do gasto público, e de outro comportamento, uma restrição, uma retração do gasto público. Isso é dado, qualquer gráfico simples mostra isso. O gasto público, nesses 4 anos do Lula, vai ter uma expansão um pouco acima de 20%. Tá? Um pouco acima de 20%. Nos 8 anos anteriores, que aí pega Dilma, 2, Temer e Bolsonaro, foi perto de 9%. Então você tem 9 em 8 anos, arredondando um pouco aqui, mais de 20 em 4 anos. Então é água para o vinho. Cada um pode fazer suas escolhas aqui, cada um pode ter seus gostos. Sorvete a gente não discute o gosto, eu não gosto de morango, eu não gosto de chocolate. Mas a diferença entre modelos de ajuste fiscal, controle fiscal, responsabilidade fiscal, gasto público, é completamente diferente entre as candidaturas. As duas não dizem muito porque às vezes tem medo de perder voto, viu?
1: É isso aí. Ninguém fala sobre ajuste fiscal em eleição.
9: Então, eu queria só fazer aqui uma observação sobre a decisão do ministro Gilmar Mendes, né, validando aí o aumento eleitoral do Bolsa Família. É curioso isso, como os ministros do Supremo, né, mudam de ideia como quem troca de roupa, né, porque assim, um dia desses, poucos anos atrás, no governo Bolsonaro, que cometeu o mesmo desatino eleitoral de aumentar o Bolsa Família muito próximo da eleição, naquela ocasião foi Gilmar Mendes quem comandou a decisão do Supremo Tribunal Federal, considerando inconstitucional a emenda constitucional. O Bolsonaro fez por PEC. E ele foi lá, argumentou uma série de coisas, todas do ponto de vista de apontando o impacto daquilo na campanha eleitoral, para conduzir a decisão de anular. Quando é agora, o governo do Lula, enfim, de quem ele é muito próximo, ele toma uma decisão, desarquivando, como explicou o Schiller, um outro caso, para decidir exatamente o oposto do que havia decidido pouco tempo atrás. É o Brasil.
7: Exatamente, Cláudio. Essa é a lembrança que eu também queria trazer aqui para a nossa reflexão, porque, assim, é mais um episódio que coloca Gilmar Mendes, Lula e essa turma toda no mesmo balaio. Não achar que eles estão agindo de forma conjunta é ser muito ingênuo ou não querer enxergar a realidade, pelo próprio exemplo recente que nós tivemos. E aqui eu concordo com o Cláudio. Bolsonaro, Lula, seja lá quem for, quem está disputando a reeleição e está no exercício do cargo, não pode aumentar o preço do Bolsa Família para ganhar a eleição ou para tentar ganhar a eleição. Porque é nítido que essa é uma estratégia absolutamente eleitoral. Algum mecanismo nós deveríamos ter na legislação para impedir que o postulante à reeleição, que aliás deveria acabar na minha avaliação, não deveríamos ter reeleição no Brasil mais, deveria ter pelo menos uma trava para impedir que ele fizesse política de uma forma tão populista como o Bolsonaro fez na última eleição e como o Lula está fazendo agora. A diferença é que naquela época a justiça encheu o saco, que era o Bolsonaro, que era a oposição. Agora, dessa vez que é o Lula, que é um aliado, se faz exatamente o oposto. Precisamos cobrar também da justiça algum tipo de posicionamento sobre essa questão. Se trata do mesmo exemplo, Schiller.
8: Aliás, deixa eu fazer o gancho aqui, Pedro. Oi, vai lá, Cláudio.
7: Fala, Cláudio.
9: Não, só os detalhes da decisão do Gilmar, que liderou lá a rejeição para derrubar, né, a medida do Bolsonaro de aumentar o Bolsa Família. Ele disse que, além de ser inconstitucional, havia uma quebra de paridade de armas entre os candidatos a presidente da República. Também houve uma clara violação da anterioridade eleitoral. Ok, e por que isso não está valendo hoje, né? E também disse que o aumento do Bolsa Família naquela ocasião tinha nítido efeito eleitoral e que era uma ofensa à liberdade do voto. Tudo isso esqueça, porque o ministro mudou de opinião para considerar que o aumento agora é completamente natural.
8: Olha, a ideia dos dois pesos e duas medidas é quase uma marca brasileira, né? Recentemente, é um detalhe, mas quando a gente viu o 7 de setembro, é impressionante, né? O 7 de setembro, quatro anos atrás, do ex-presidente Bolsonaro, foi proibido, todo ele, não só o comício que fizeram depois lá, mas toda a cerimônia, não podia mostrar nada, nem sequer cenas do evento oficial. Agora não, foi inteiramente liberado, né? Inteiramente liberado, não teve absolutamente nenhum problema. Com retórica, inclusive, com direito de rede em cadeia, em rádio e televisão, com o tema da campanha, né? O mesmo tema da campanha, o tal da retórica da soberania. O Brasil é um país bem difícil, viu? Um país bastante complicado. Agora, eu queria só um comentário sobre o que o Pedro falou da reeleição. Uma coisa nós temos que cobrar, caso o Flávio Bolsonaro se eleja, nós vamos ter que cobrar dele aqui, que ele apresentou uma PEC para o fim da reeleição.
7: Isso.
8: Apresentou. A minha pergunta é assim, vai levar realmente a sério isso? Vai ser sério? Se o governo vai botar força, se o Flávio se eleger? Né? A promessa do Flávio é o seguinte, vou me eleger e não tem mais um mandato só. Então não vou
7: cinco
8: não
7: anos, vou concorrer, né? De 5 anos, né, Chile?
8: Pelo que eu entendi na PEC, não, ele não fixa o prazo, o tempo. Né? Isso vai ser definido no Congresso a partir de alguma emenda, alguma proposta ali, alguma discussão que surgiu no Congresso. Então, o que ele propõe é o fim da reeleição. Mas a mim parece lógico que seja 5 anos. Não sei se para o presidente for eleito agora ou para o próximo, né? Mas assim, a ideia de você ter um mandato um pouco maior, que dê um pouco mais tempo para consolidar políticas públicas que saia do calendário eleitoral, o cara não fique, né, o presidente não fique pensando o tempo inteiro, pense no legado, no futuro. Ou como a gente teve no governo Temer, né? Goste ou não, ali teve muitas reformas importantes, entre outras razões, porque não havia pressão eleitoral de curto prazo. É isso aí. O Brasil já mostrou que é um país vulnerável a essa captura de curto prazo. Então eu vou cobrar aqui, me esperem, viu? Eu vou cobrar isso aqui. Se o Flávio se eleger, quero saber se ele vai levar as últimas consequências, o governo vai botar força nesse fim da reeleição aí.
1: Esse é o Fernando Schiller, cientista político, abrindo a semana aqui no Jornal. Gente, tá chegando a eleição, Schiller. Muito trabalho para nós. Obrigada, até a próxima.
8: Valeu, grande abraço.
1: Um abraço.
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4: Rodovia Anhanguera lenta na chegada à capital, com lentidão desde o 25 em Perus até o 22 ali no Rodoanel. Depois tem trânsito lento do 13 ao 11 pela pista expressa até a chegada à ponte Atílio Fontana pela via lateral do 14 ao 13 por causa da transposição da lateral para expressa e do 12 ao 11. 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
5: Agora 8h52, de volta aqui com o Jornal Gente para falarmos sobre mais uma vez a preocupação com o clima no Rio Grande do Sul. Possibilidade de que haja ventos muito fortes, tempestades, granizo. Essa é a previsão do tempo para esse começo de semana no Rio Grande do Sul. Eu vou chamar direto da Bandeirantes Porto Alegre a Sofia Utz com os detalhes a respeito do que diz a meteorologia e a situação de momento agora em Porto Alegre, né, Sofia? Bom dia.
6: É isso, Thaís. Bom dia para ti, para todo mundo na bancada e também todo mundo que nos acompanha. As fortes chuvas aqui no Rio Grande do Sul, que ocorreram ao longo desta madrugada, já causaram uma série de danos aqui no estado. Já foram registrados estragos em pelo menos 12 municípios, sendo mais afetado até o momento Pelotas, que fica na região sul do estado, onde um imóvel desabou com a força do vento lá. As rajadas chegaram a 90 km por hora. De acordo com a Defesa Civil do município, o prédio estava desocupado e não há registro de feridos. Mais de 2 quilômetros de lona já foram distribuídos ali no município, que também enfrenta a falta de luz e de internet em diversos pontos, está praticamente incomunicável. Aqui em todo o Rio Grande do Sul, são pelo menos 937 mil pontos sem abastecimento de energia, isso por causa da força dos ventos dessa madrugada. As aulas da rede pública de alguns municípios foram suspensas nessa segunda-feira, justamente por causa dessas condições meteorológicas adversas. A Universidade Federal do Rio Grande do Sul também flexibilizou as atividades, tendo em vista possíveis dificuldades de deslocamento aqui em Porto Alegre. Deslizamentos e quedas de árvore também provocaram alterações no trânsito em rodovias ao longo de todo o estado. Pelo menos 16 alertas emitidos pela Defesa Civil seguem válidos ao longo desta segunda-feira e também já para amanhã de terça. Quem nos acompanha aqui pelo YouTube, por imagens, pode ver que atrás de mim continua chovendo aqui em Porto Alegre e os alertas também seguem. Destes 16, pelo menos 4 são de risco muito alto para chuva intensa, especialmente em áreas da Serra Gaúcha e também no centro do estado. Também seguem válidos 3 alertas do Instituto Nacional de Meteorologia para todo o território gaúcho de perigo para tempestades, pessoal.
7: Muito obrigado pelas informações aí direto do sul do país, hein? Então, risco de tempestade, granizo, vendaval. Hoje estava ventando muito forte mais cedo na Baixada Santista, em São Paulo, no litoral aqui de São Paulo, onde fica o Porto de Santos, que é o maior da América Latina. É uma passagem dessa frente fria que fica até amanhã. Amanhã, aliás, começa a primavera. Vamos para o Rio de Janeiro? A Clara Neri está conosco para trazer informação sobre uma operação de hoje contra roubo de carga. Tudo bem, Clara? Bom dia para você.
8: É isso, muito bom dia a todos. Essa operação da Delegacia de Roubos e Furtos de Cargas que acontecem em diferentes pontos do Rio de Janeiro, mas principalmente ali em comunidades como Parada de Lucas, Vigário Geral, na altura da Zona Norte do Rio de Janeiro, e comunidades essas que ficam à margens ali da Avenida Brasil, uma das principais vias expressas do Rio de Janeiro, e que por conta dessa ação e reação dos criminosos à operação, teve então um intenso confronto e por conta desse intenso confronto, troca de tiros, a Avenida Brasil chegou a ficar fechada. Agora foi retomado o trânsito e não tem informação de feridos até o momento, mas a ação continua e não só naquela região, mas também mandados de busca e apreensão sendo cumpridos na Barra da Tijuca, na zona sudoeste do Rio de Janeiro. A gente segue acompanhando e monitorando o reforço da segurança também nesses pontos, até porque nesse momento, né, nessa parte da manhã, a Via Expressa ali, a Avenida Brasil, é muito movimentada, muita gente saindo para o trabalho, então teve alteração ali na rota de ônibus, funcionamento de unidades escolares, também unidades de saúde ali da região, que teve funcionamento interrompido justamente por conta dessa ação e represália de criminosos. Ali, a área dominada pelo Terceiro Comando Puro, e justamente o objetivo da operação é desarticular um grupo criminoso que era especializado não só em roubo de cargas, mas também, depois da retirada de pneus e rodas desses caminhões que eram roubados e deixados no interior de comunidades. Para a gente ter uma ideia, segundo a investigação, esse grupo foi responsável já por 4 roubos, além dos roubos de carga, né, cargas ali como de carne e outros alimentos avaliados em alto valor, mas também, só para a gente ter ideia, tem mais de 20 milhões de reais acumulados aí apenas nesses 4 roubos já confirmados. Mas segundo a investigação, esses criminosos roubaram muitas outras cargas em outros pontos da cidade também. Então a gente segue acompanhando e a gente volta a atualizar a qualquer momento.
7: Obrigado, Clara Neri, pelas suas informações ao vivo aqui ao longo do dia. Mais dobramentos dessa operação aí contra roubo e furto de carga no Rio de Janeiro. 8 horas e 57 minutos. Notícias do dia todas as manhãs por aqui.
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4: Tem dificuldade agora para quem está na Marginal Pinheiros no sentido de Interlagos, entre o Cebolão e a passagem pela Ponte do Jaguaré. Dá uma melhorada, aí volta a ficar ruim ali no final da Raia da USP, e dali a lentidão se estende direto até a Ponte Ari Torres, na entrada para Bandeirantes. Para Castelo Branco, vai mal da Ponte Morumbi até a Cidade Jardim, depois dali a condição melhora o caminho, vai bem até o Cebolão. 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
5: Estamos de volta aqui com o Jornal Gente, agora 8h59, tenho certeza que quem acompanha o Jornal Gente vai entender o que eu estou dizendo agora. Pedro Campos, propaganda política hoje, eleitoral, é paga 100% com dinheiro público, certo? Uhum. Então tudo que a gente olhar, por exemplo, o horário obrigatório, rádio e TV, infelizmente, essa excrescência, muda tudo, mas isso continua. É tudo financiado com dinheiro que sai do nosso bolso. Distribuição de santinho, ação, carreata, comício, tudo dinheiro do nosso bolso. Agora tem uma moda entre candidatos que é colocar aqueles totens, eu não sei o nome, é Wind alguma coisa. Uhum. Então é uma base mais pesada com ali uma espécie de banner do candidato que supostamente as candidaturas deveriam colocar e tirar, certo?
7: Sim.
5: Dinheiro nosso. Bem, o que acontece? Agora, com esse tempo ruim, principalmente no sul e no sudeste do país, ao longo de setembro, choveu muito, nem sempre aquilo que é colocado é tirado. Ou seja, as cidades estão emporcalhadas por essas estruturas, que são estruturas grandes, estruturas pesadas, que ficam ali na madrugada e aí no dia seguinte você acorda e está tudo cheio dessa estrutura. É até perigoso, porque a base dessa estrutura é uma base pesada, justamente para impedir que ela saia voando, mas às vezes acontece. Então, hoje, no meu caminho aqui, vindo para a sede da Band em São Paulo, me deparei com vários pontos em que havia essas estruturas espalhadas pela via pública. Passei por cima de algumas. Confesso que ali com algum prazer, né? Do tipo, bem feito. Você que está usando meu dinheiro para fazer essa propaganda, não vai seguir fazendo. Mas é perigoso, sabe? Então, acho que aqui é uma questão para a Justiça Eleitoral dar uma olhada com mais carinho. Porque candidato sempre dá um jeito de burlar aquilo que não pode.
7: 9:01, o repórter Rodrigo Vilela tem informação nova que foi divulgada agora há pouco pelo Ministério da Justiça. Fala, Vilela, bom dia.
12: Bom dia, Pedro. Bom dia a todos que estão acompanhando a nossa programação. Essa informação sobre a demissão, então, de Eduardo Bolsonaro do Ministério da Justiça, da Polícia Federal, ele que era servidor da Polícia Federal. Essa publicação com a demissão, então, de Eduardo Bolsonaro, que não está no Brasil, ele que atualmente mora nos Estados Unidos. Essa demissão dele foi oficializada, já tem uma publicação no Diário Oficial da União com esta informação, portanto, ele deixa de fazer parte do quadro da Polícia Federal. Esta decisão, que é assinada pelo ministro da Justiça e Segurança Pública, o ministro Wellington César Lima e Silva. Portanto, agora então, de maneira oficial, de forma oficial, Eduardo Bolsonaro não faz mais parte do quadro da Polícia Federal. Pedro.
7: Obrigado, Rodrigo Vilela, direto de Brasília. Fala, Sônia.
13: Exatamente, Rodrigo Vilela, direto de Brasília. Só que agora a gente vai para o outro lado. Nós vamos para Nova York agora, viu, Pedro? Conversar com o Eduardo Barão, que tem mais informações a respeito da Assembleia Geral da ONU e também da agenda do presidente Lula. Tudo bem, Barão?
14: Olá, Soninha. Bom dia para você, para todo mundo também no Brasil. O presidente Lula chegou ontem à noite aqui em Nova York para participar pela última vez, pelo menos esse mandato, da Assembleia Geral da ONU. Hoje Lula terá 3 encontros oficiais na agenda, o primeiro daqui a pouco com o presidente do Uruguai, depois com o prefeito aqui de Nova York, o Zohran Mamdani, e depois no final da tarde com o senador Bernie Sanders, que é uma pessoa que já teve muitos contatos com Lula no passado. E amanhã, efetivamente, como é a tradição, né, o Brasil abre os discursos dos líderes na Assembleia Geral da ONU, Lula vai falar e logo na sequência quem fala é o presidente dos Estados Unidos, Donald Trump. E aí tem aquela dúvida, né, se os dois vão de alguma forma se reunir, vai ter alguma conversa entre Lula e Trump, como aconteceu no ano passado. Oficialmente não tem nada marcado na agenda, é um momento delicado da relação entre Brasil e Estados Unidos, não só no campo comercial, com o tarifaço imposto pelos americanos, mas também no campo diplomático. A embaixadora do Brasil, por exemplo, não está podendo trabalhar em Washington e o mesmo a reciprocidade foi feita pelo governo brasileiro. Segurança muito mais reforçada, claro, é normal quando tem a Assembleia Geral da ONU, são mais de 190 países representados por diferentes diplomatas, por presidentes, primeiros ministros e, claro, que a gente vai acompanhar tudo ao longo da programação aqui direto de Nova York.
15: O que chama a atenção, né? Então, o que chama a atenção, gostaria só de fazer um pequeno comentário sobre a qualidade, a má qualidade da agenda do presidente Lula em Nova York, né? Raramente a gente vê um presidente do Brasil que inaugura sempre, tradicionalmente, faz o discurso inaugural da Assembleia Geral das Nações Unidas. A agenda do presidente fora a ONU é sempre marcada por encontros importantes, né? Já houve casos de presidentes do Brasil que teve uma longa reunião com o presidente americano em um hotel de Nova York, os dois foram no mesmo carro juntos para a ONU, onde um discursaria logo depois do outro, etc. E também com presidentes importantes, relevantes, presidentes e chefes de governo, chefe de Estado e de governo relevantes mundo afora. Desta vez, talvez isso seja um sinal do desprestígio brasileiro, né? Porque, afinal de contas, tudo que conseguiu a diplomacia brasileira foi arrumar um encontro com um senador meio decadente e com um prefeito mal avaliado de Nova York, né? E também com o presidente do Uruguai, que foi ali dar uma mão, né? Pô, tem que ter alguma autoridade, né, relevante. E aí foi o presidente do Uruguai, que é do mesmo campo ideológico do presidente Lula. Mas não deixa de ser importante isso, né? Registrar que talvez venha a ser essa a mais pobre agenda de encontros simultâneos ali na abertura da Assembleia Geral da ONU na nossa história recente.
13: Esse é o Eduardo Barão, direto de Nova York, que volta com mais informações sobre todos os bastidores da Assembleia Geral da ONU, porque a gente vai querer saber tudo, o Barão, ainda mais que a gente está num ano de eleição, a gente precisa saber exatamente o que acontece no Brasil, dentro do Brasil, mas também do Brasil fora do Brasil. Obrigada a você que volta amanhã, e eu vou falar de eleições também, gente, só que eu vou falar de eleições na Alemanha. As eleições regionais que foram realizadas nesse domingo em dois estados da Alemanha impuseram aí uma derrota histórica ao chanceler Friedrich Merz e confirmaram o avanço dos partidos mais radicais. Em Mecklenburg e Pomerânia Ocidental, no nordeste do país, a extrema-direita, a AfD, ficou em primeiro lugar com pouco mais de 38% dos votos. Já a CDU, Partido Conservador de Merz, teve menos de 5% e pela primeira vez não conseguiu sequer entrar no parlamento estadual. Foi o pior resultado da legenda numa eleição regional desde 1949. Na capital Berlim, a vencedora foi a esquerda, o Die Linke, com cerca de 25%. A CDU também perdeu votos. Os resultados refletem aí o descontentamento com o custo de vida, estagnação econômica e também políticas migratória e energética. A AfD, que lidera as pesquisas nacionais, defende a retomada da compra de gás russo. E apesar da vitória regional, o partido poderá continuar fora do governo, porque as demais legendas se recusam a formar alianças com a ultradireita. E agora um outro assunto importante aqui na área de internacional, que são os ataques ucranianos à Rússia. A Ucrânia realizou o maior ataque com drones contra Moscou desde o início do conflito. A ofensiva ocorreu no último dia das eleições parlamentares russas e atingiu uma importante refinaria de petróleo na capital. Segundo as autoridades, Moscou, né, mais de 1.600 drones foram interceptados em diferentes regiões do país. Cerca de 450 teriam sido lançados contra Moscou. Pelo menos 3 pessoas morreram. O presidente ucraniano Volodymyr Zelensky confirmou a operação e disse que foram utilizadas armas de longo alcance produzidas na própria Ucrânia. Kiev vem intensificando os ataques contra refinarias e outras instalações de energia numa tentativa aí de reduzir as receitas que financiam a ofensiva russa. O Kremlin acusou a Ucrânia de tentar interferir na votação e prometeu ampliar os ataques contra alvos militares em Kiev. E mesmo sob o impacto dos drones, o partido Rússia Unida de Vladimir Putin venceu as eleições parlamentares e manteve a maioria absoluta na Duma, a Câmara Russa. Volto com vocês.
7: Nós pensamos na França, em Paris, né, onde fica um monumento histórico, muito conhecido, muito fotografado, que é belíssimo, por sinal, que é o Arco do Triunfo. Mas o que eu não sabia, Thaís, é que outras grandes cidades do mundo tem monumentos até maiores do que o Arco Triunfo da França, lá pertinho da Sônia Brota, em Paris. O maior que nós temos hoje, nessa modalidade, é o monumento que fica na Cidade do México, que tem 67 metros de altura. O presidente americano, Donald Trump, quer construir um Arco do Triunfo em Washington, na capital dos Estados Unidos. Aliás, ele anunciou que vai construir. São 70 6 metros de altura. Vai ser o maior do mundo. A foto já está sendo divulgada aí. Ele vai ficar perto ali do cemitério de Arlington, na região para cá do Rio, em relação ao centro, onde fica o Capitólio, onde fica a Casa Branca. E o objetivo também é uma exploração militar desse equipamento, que vai ter drones, que vai ter atirador de elite, que vai contar ali com uma estrutura especial para defender o Washington em caso de alguma necessidade. Tem alguns críticos do projeto que disseram que vai atrapalhar ali a vista no monumento de Lincoln, para os outros monumentos. Washington é recheada desses monumentos aos presidentes americanos. Aliás, os americanos sabem preservar muito bem a história e construíram na sua capital lembranças aí de cada um dos momentos da história americana. É uma reivindicação antiga essa construção desse Arco do Triunfo, que parece que vai sair do papel. O presidente Trump promete entregá-lo nas comemorações agora dos 250 anos da independência americana, comemoração que aconteceu no último dia 4 de julho.
13: Pois é, Pedro, você sabe que aqui o Arco do Triunfo de Paris

0: esse novo jeito de políticos fazerem propaganda, emporcalhando as ruas das cidades brasileiras. Wind flag, wind banner é o nome dessa trolha que, quando venta, não tem vento que não derrube. E aí a rua fica toda suja e perigosa também para quem está circulando a pé, de carro e principalmente de moto, porque aquele negócio na pista pode provocar um acidente sério.
1: Lembrando sempre, né, Thaís, que isso é dinheiro público.
0: Sim.
1: Né? Esses malandros usam dinheiro do nosso imposto, dinheiro que é tirado do salário, que é tirado das empresas, todos os anos, frequente todos os dias, né? Na verdade, esse dinheiro é usado para financiar a campanha eleitoral dessa gente, né? Ele já, inclusive, denúncias de que o dinheiro não é totalmente empregado em campanhas eleitorais. Mas o que se vê, o que é visível, foi sim produto de dinheiro público. Portanto, o que está vendo na rua, as pessoas vendo abandonados e descartados, né? Um material que certamente custa um bom dinheiro, aquilo não deve ser barato, né? Principalmente feito em grandes quantidades. A justiça eleitoral só funciona mediante pedalas, né? Deveria agir mais fortemente contra esse tipo de abuso.
0: Já a gente volta aqui com o Jornal Gente, com mais notícias dessa segunda-feira. Todos os dias te fazendo companhia e te mandando bem informado nesse horário.
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2: Tem trânsito lento agora para quem está ali pela Avenida Interlagos, no caminho para o centro, na passagem da Ponte Jurubatuba até o cruzamento com a Avenida das Nações Unidas. Também tem lentidão entre Antônio Gonçalves Viana e a João Peixoto Viegas, entre a Iervante Sajiquian e a José Neves, e na chegada à Praça Ministro Pedro Chaves. Para o bairro, lentidão das Neves até a Sargento Geraldo Santana. 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
3: Volta aqui para trazer um pouquinho do que nós levamos ao ar no Canal Livre desta semana, na Band, Band News TV, Rádio Bandeirantes, em conjunto transmitindo esse programa de referência de entrevistas da televisão brasileira há anos no ar, que recebeu para uma entrevista o governador do Rio de Janeiro. Como vocês sabem, estão cansados de saber porque a gente fala muito sobre isso aqui, só lembrando para o nosso ouvinte, o governador do Rio de Janeiro hoje é o presidente do Tribunal de Justiça do Estado. Por que que isso aconteceu? Porque o governador pediu renúncia, o vice renunciou antes disso porque tinha uma vaga lá no Tribunal de Contas. Ele falou, vou me garantir lá no Tribunal de Contas, tô saindo fora.
4: Aliás, uma das melhores vagas do mundo essa, né, Pedro?
3: Conselheiro do Tribunal de Contas,
4: né? Vitalícia, ninguém enche a sua paciência, ganha bem.
3: É isso aí.
4: Amarrar
3: e tem
4: o mundo
3: um
4: na
3: certo
4: sombra.
3: Poder, né?
5: Tem penduricalhos à vontade, as montanhas, e eles de vez em quando, como aconteceu aqui em Brasília, no final do ano passado, ano retrasado, eles têm uma sessão que durou 30 segundos, a gente trouxe aqui esse destaque, eles aprovaram uma gratificação para cada um deles de R$700 mil, assim, para um tipo Vale Peru. Isso foi porque foi no fim do ano.
3: O presidente da Assembleia Legislativa está enrolado para mais de metro aí, tem um novo presidente, mas ele não pode assumir o cargo, a justiça não autorizou.

0: Então caiu no colo do presidente do Tribunal de Justiça, que não é eleito, né? É um concursado, ele é eleito pelos seus pares para presidir o Tribunal de Justiça. Eu não sei se vocês sabem, mas para mim foi uma informação nova lá no Canal Livre. Ele não deixou a presidência do Tribunal de Justiça.
1: Ah, ele tá acumulando?
0: Então ele acumula a presidência do Tribunal de Justiça e o governo do Estado. Então ele é presidente de dois poderes ao mesmo tempo, e do Judiciário e do Poder Executivo Estadual.
1: Agora não teria cabimento mesmo, né, Pedro? Ter uma eleição direta para escolher um novo governador do Rio para um mandato tampão de 1-2 meses, com toda a mobilização e custo, né, que isso significa você fazer uma eleição. Acho que foi a melhor saída encontrada, né?
2: A Constituição fala em eleição indireta, né? Mas aí o...
0: Não teve
2: o
0: como, né,
2: partido, aí o partido STF interveio e acabou nisso aí.
0: É isso aí. Bom, então nós recebemos o Ricardo Couto com todo esse preâmbulo aqui para dizer o seguinte, né? Ele disse que o Ministério Público do Rio de Janeiro vai analisar o resultado de 30 auditorias que foram realizadas sobre contratos. O Ricardo Couto anunciou para nós também que o Rio de Janeiro passou a ficar no azul. Por quê? Porque ele adotou ali um pente fino em todos os contratos que foram celebrados com o governo do Rio.
3: Nós começamos a perceber que existiam vínculos trabalhistas com o Estado que não eram necessários. Essas pessoas não estavam trabalhando a favor do Estado, a favor da sociedade, a favor da população. Elas tinham um outro tipo de atividade e, por isso, quando nós fizemos esse corte de vínculo, não houve prejuízo na prestação das atividades, né? Então, tudo isso passa pelo zelo da coisa pública. Nós começamos a constatar a presença de vários funcionários, vários agentes que não iam ao trabalho, logo não prestavam. Com isso, se nós fizéssemos a limpa, não haveria prejuízo na prestação daquelas atividades.
1: Que loucura, né? Tinha funcionário que nunca tinha nem pendurado o paletó ali na respectiva cadeira. Bem, no Canal Livre também, o governador interino do Rio de Janeiro também falou sobre a chamada ADPF das favelas. Mais uma decisão dele, do Supremo Tribunal Federal, que dificultou a ação policial nos morros do Rio de Janeiro. Segundo ele, essa decisão do ministro Edson Fachin, embora hoje flexibilizada, acabou beneficiando a criminalidade.
3: O efeito para o Estado do Rio de Janeiro foi muito ruim, não é? O que nós percebemos foi que a grande comunidade criminosa, digamos assim, as organizações criminosas, acabaram indo para o Rio de Janeiro, talvez pelo tipo de comunidade que nós temos, que talvez pudesse gerar mais garantias a eles. E o que é até trágico, essas organizações que estavam no Rio de Janeiro passaram a oferecer espaço de segurança para outros líderes de organizações criminosas.
0: E sobre o Supremo Tribunal Federal, é claro que não podia faltar a pergunta. O desembargador e governador Ricardo Couto defendeu uma idade mínima maior para quem for indicado para a vaga de ministro do Supremo Tribunal Federal.
3: Particularmente, eu sou absolutamente contra o mandato. Eu sou a favor de uma idade maior. E coloco isso também, é uma outra questão...
4: Uma idade maior para entrar, para ser indicado.
3: Entrar.
4: Depois o destino se encarrega do resto. Né?
3: Por que eu coloco isso? Eu acho que é importante trazer isso à tona, que é o seguinte. Se eu coloco um mandato, imagina entrar uma pessoa com 35 anos com um mandato de 10 anos. Aos 42, 43, ela estará saindo do Supremo Tribunal Federal. Irá para onde? Nós temos que ter uma preocupação, não que vá ocorrer, mas que pode existir. Quando a gente fala da política da captura do governador pelo Legislativo, imagina o ministro da Suprema Corte com a perspectiva de ser capturado por grandes escritórios. Nos últimos 2 anos, não é? Ele sabe que vai sair. Qual é o comportamento dele?
0: Bom, a entrevista completa está disponível aí, né, para você acessar no YouTube da Rádio Bandeirantes, do Band Jornalismo. O que me chamou a atenção, Thaís, Cláudio, Sônia, a gente está acostumado a entrevistar político nessa posição, né? E o desembargador Ricardo Couto, ele é um técnico, ele é um jurista, ele não é um político. Então, em alguns momentos ali da entrevista, né, era estranho a forma como a gente perguntava e como ele respondia. Mas ele deixou claro para nós, falou, olha, eu não sou político, diz ele que não quer
1: ser
0: político.
1: Será que ele não vai se deixar morder ali pelo
0: ele,
1: mosquito,
0: Thaís,
1: do encantamento político?
0: Pedro? Olha, disse ele que não quer ser político, que não vai se filiar a partido nenhum, que ele continua no cargo enquanto o Supremo Tribunal Federal determinar e não tiver uma nova decisão. E ele falou, olha, eu estou fazendo o que eu acho que tinha que fazer ali, não prometi nada para ninguém, então ele está tocando do jeito que ele tem. Ele reconhece que são muitos desafios, mas essa questão do dinheiro é muito importante. Ele contou para nós que tinha um cartão corporativo do Rio de Janeiro que há anos o sujeito está no Piauí, comprava combustível com esse cartão. Nunca ninguém viu. E se viu, fez vista grossa, porque tinha algum interesse nisso também. Ele falou, peraí, mas quem que do Rio de Janeiro tá lá botando gasolina no Piauí? E aí descobriu que era um sujeito que estava lá com o cartão, porque em algum momento chegou o cartão para ele, e todo mês ele enchia o tanque. Pro tamanho da conta do Rio de Janeiro, era muito difícil pescar. Então foi um pare as máquinas ali que deu certo. É interessante esse case do Rio de Janeiro do ponto de vista das contas públicas.
1: Agora 9h23, vamos voltar para Brasília com o repórter Rodrigo Vilela, já que a gente está falando de Supremo, investigação. O que você conta para a gente hoje, Vilela? Mais uma vez, bom dia.
5: Bom dia, Thaís. Bom dia a todos. Termina hoje o prazo para o ministro André Mendonça se manifestar sobre as acusações apresentadas pelo colega Alexandre de Moraes. Moraes que faz acusações contra Mendonça na condução dos inquéritos que investigam as fraudes do INSS e também do Banco Master. Após essa manifestação, o caso volta, então, para as mãos do ministro do STF, presidente do STF, ministro Edson Fachin. Fachin, inclusive, já se manifestou, disse que essas diligências não representam ali nenhuma conclusão, por exemplo, de culpa, que essa é apenas uma apuração preliminar. Houve uma escalada na tensão entre os dois ministros após André Mendonça levantar o sigilo de um relatório da Polícia Federal em que mostra uma troca de mensagens que teria acontecido entre o ministro Alexandre de Moraes e o banqueiro dono do Master, Daniel Vorcaro. Daniel Vorcaro, que inclusive está preso aqui em Brasília. Esse caso envolvendo André Mendonça, ele deveria ser julgado, analisado no plenário do Supremo Tribunal Federal nesta semana, no dia 23, mas essa sessão acabou cancelada. Isso porque em um outro processo, quando André Mendonça pediu a investigação contra Alexandre de Moraes, naquela tensa sessão que nós acompanhamos nos últimos dias no Supremo Tribunal Federal, ministro Flávio Dino pediu vista desse processo, acabou paralisando a tramitação. Então, o presidente do STF, Edson Fachin, decidiu também suspender, né, cancelar essa sessão que analisaria esse outro pedido, dessa vez tendo André Mendonça como alvo ali de pedido de investigação. Volto com vocês.
1: Muito obrigada ao Rodrigo Vilela, direto da Bandeirantes Brasília. Esse aqui é o Jornal Gente, todos os dias com você, na sua manhã, para você começar o dia bem informado.
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9: Rodovia Regis Bittencourt tem uma ocorrência ali em Itapecerica da Serra, na altura do quilômetro 284, provocando lentidão desde o 286 no sentido São Paulo. Em Budas Artes, lentidão do 282 no trevo até o 280 e no trecho urbano, Avenida Taboão da Serra, no caminho para Taboão, muita lentidão dali do Rodoanel até a altura do Shopping Center. 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
10: Flamengo e Estudiantes voltam a se encontrar na Copa Libertadores, agora nas semifinais. Mas antes disso, em 2025, nas quartas de final, o Flamengo também passou pelo Estudiantes na campanha que terminou com sua quarta conquista. Venceu no Maracanã por 2-0 e perdeu pelo mesmo placar na Argentina. Nos pênaltis, o goleiro Rossi brilhou e levou o rubro-negro adiante. Terminou com a vitória sobre o Palmeiras em Lima, no Peru. O vencedor dessa fase avança à grande final, que em 2026 é disputada em Montevideo.
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0: 9:29, ainda sobre o Arco do Triunfo, viu, Thaís? O ouvinte aqui, Marcelo Gomes, está dizendo o seguinte: Pedro, hoje em dia a gente não vê mais construções como essa. Você falando aí que o Donald Trump quer construir um monumento desse, hoje a gente passa pelas cidades aí, as maiores do mundo, e nós acompanhamos, né, verdadeiras obras, monumentos que remetem a uma guerra, algum acontecimento. Hoje a gente não vê mais esse tipo de construção, escreve ele. O que nós vamos passar para as futuras gerações? É porque acho que não tem mais dinheiro, né, Thaís? Não tem mais mão de obra da forma que tinha no passado. Deve ser por isso que não se constrói mais
1: isso. Dinheiro tem, acho que tem até mais hoje do que naquele momento. Mão de obra, acho que hoje com tecnologia, essa não seria a questão. Não sei por quê, viu, Pedro? Não sei de fato por quê. Acho que hoje as prioridades são outras, não é?
0: A mão de obra acho que era usada de outra forma, né? Hoje em dia, se usar a mão de obra como se usava no passado para erguer um monumento desse, é capaz de ter problema com a justiça, porque havia certamente em alguns casos, né, até certo abuso da exploração. E dinheiro do ponto de vista de sobrar mesmo, porque tem um monte de conta, tem roubalheira também, corrupção, que a gente vez por outra fica sabendo, vez por outra nem sabe, e aí não sobra dinheiro para essas construções. Fico imaginando um prefeito, um governador, um presidente aqui no Brasil anunciando uma obra de arte dessa magnitude, né, que não teria de crítica e problemas também ligados à ideologia, de quem homenagear, como homenagear, o debate estaria contaminado por isso. Só um presidente que nem o Trump, assim, com esse perfil, que conseguiria meter goela abaixo uma ideia dessa, né?
1: Eu, pessoalmente, prefiro que o dinheiro público seja usado para coisas mais úteis, viu, Pedro? Sou aqui daquelas que defendem, por exemplo, prefiro que invista em esgoto, em saneamento, em melhoria para cidades, na construção de coisas que possam melhorar o trânsito, o transporte público, do que em monumentos que muitas vezes os governantes usam para se auto-homenagear.
0: É, né? Verdade, é verdade. Mas tem certos acontecimentos históricos que estão aí e são lembrados por conta desses monumentos.
1: Então, acho que,
0: né,
1: no Brasil é a falta de acontecimentos históricos que valem um monumento, viu, Pedro? Passando aqui a história.
0: Aí você chegou no ponto. Aí tava pensando, o que o ouvinte colocaria para homenagear da nossa história recente, né? Qual foi o grande feito?
1: Um monumento difícil,
0: que,
1: hein?
0: Que nós poderíamos erguer aqui. É um problema. Porque você vê, o obelisco do Ibirapuera é uma lembrança super importante para a história dos paulistas.
1: Do movimento de 32,
0: exatamente,
1: né?
0: O movimento de 32. Os jovens envolvidos lá nessa história, né? Martins, Miragaia, Drauzio e Camargo. MMDC aí. Consegui lembrar aqui, minha professora de história certamente vai ficar feliz. Mas tem muitos outros aqui em São Paulo. Tem obras belíssimas aí pela cidade. E algumas delas mal cuidadas, né? Que mereciam também ali um banho, uma atualização. Mas foi boa a provocação do ouvinte.
1: Momento aleatório aqui no Jornal Gente.
0: É isso aí.
1: A gente volta rapidinho com mais notícias.
0: 9h32.
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2: Pelo corredor da Avenida dos Bandeirantes, o trânsito é lento no sentido da Marginal Pinheiros, desde a passagem lá pela região do túnel Maria Maluf até a chegada aqui ao viaduto Dante Del Manto, por causa de uma ocorrência, depois melhora, aí volta a ficar ruim, do viaduto Chabaquara até a passagem pelo viaduto Santo Amaro. Para imigrantes, tem lentidão na ponte de Torres e o restante do caminho vai bem. 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
4: 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Agora 9h35 de volta aqui com o Jornal Gente, mais desdobramentos daquela investigação da semana passada, uma ação da polícia que terminou com a prisão do ex-presidente da Câmara, Milton Leite, e um fato acontecido no final de semana para lá de esquisito. Quem está conosco ao vivo para contar é o Guilherme Oliveira. Muito bom dia, Guilherme.
5: Tudo bem, Zé? Para você, Pedro, aqui nos acompanha por aqui. Ontem, no fim da noite, um imóvel utilizado como escritório do Milton Leite foi invadido e diversos itens materiais foram levados dessa residência que fica na região de Santo Amaro, na zona sul de São Paulo. Mas a polícia não trata esse caso como um furto comum, principalmente em razão de alguns pontos que foram levantados. Os policiais encontraram R$19 mil em espécie em cima de um sofá desse imóvel. Quando acontece um furto comum em uma residência, é claro que a gente entende que os criminosos vão levar essa quantia em espécie, mas esse dinheiro foi deixado ali no imóvel, assim como um celular que também foi encontrado pelos policiais. No imóvel não havia energia, as câmeras de segurança não estavam funcionando e o equipamento que armazena as imagens foi levado também pelos criminosos. Em razão de tudo isso, a polícia acredita que não foi um furto comum, mas ainda a polícia precisa investigar para confirmar se há a relação dessa invasão com a operação da semana passada. Agora a gente acompanha um circuito de imagens da rua em que mostra esse circuito o veículo utilizado pelos criminosos dando ré ali do imóvel e saindo em disparada. Até agora a polícia não conseguiu identificar ninguém que trabalha para isso. Vamos lá sobre a relação dessa invasão com a operação de ontem. A gente lembra que o Milton Leite, o ex-presidente da Câmara Municipal, foi alvo de uma operação do Ministério Público com a Polícia Civil que mirou o envolvimento do crime organizado em empresas de ônibus do transporte coletivo aqui da capital paulista. O Milton Leite, ele ficou foragido por mais de 24 horas, mas ele mesmo, na presença de um advogado, se entregou na tarde de sexta-feira. Passou por audiência de custódia e a prisão temporária foi mantida. Desde o início da operação até o momento em que ele se entregou na sexta-feira à tarde, o Milton Leite nega qualquer acusação. Disse que nunca esteve à frente de alguma empresa de ônibus do transporte coletivo e que nunca teve envolvimento com o crime organizado. Além do Milton Leite, outras 11 pessoas foram presas por envolvimento também em empresas de ônibus aqui da capital e com o crime organizado. A gente lembra que o Ministério Público levantou um número bem impactante. De 22 empresas de ônibus do transporte coletivo por aqui, 12 podem ter algum envolvimento direto ou indireto com o crime organizado, pessoal.
6: Obrigado, Guilherme Oliveira, pelas atualizações desse caso para nós aqui no Jornal Gente, 9h38.
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2: É ruim o caminho da Radial Leste para o centro, já na passagem pela região do viaduto Itinguçu. Depois tem lentidão da Praça de Vinolândia até a passagem pelo metrô Guilhermina Esperança, do metrô Vila Matilde. A lentidão se estende direto até a região lá da passagem pelo metrô Belém. Aí melhora um pouquinho, volta a ficar ruim do viaduto Guadalajara até o Parque Dom Pedro II. Depois, para quem vai para o bairro, lentidão na altura da Rua dos Trilhos. 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Setembro de 2026.
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4: Mais uma semana em que você que mora na Grande São Paulo, região metropolitana, vai ter que se preparar para a gangorra térmica. Sabe o que vai acontecer, Pedro Campos? Hoje faz calor ainda, máxima de 30 graus. Amanhã, máxima de 26. E na quarta-feira, chove e a temperatura máxima vai ficar em 15, 16 graus. A máxima, ou seja, em 2 dias... A gente vai passar de máxima de 30 para máxima de 15. Quem é que aguenta essa oscilação toda, hein? Que é uma boa notícia? Fim de semana tá longe ainda, mas o fim de semana que vem, pelo menos até esse momento, a previsão indica sol, calor, sem chuva na Grande São Paulo. Batendo aqui na madeira, viu?
6: É isso aí, 9h40.
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6: 9:45. Vamos acionar reportagem em Brasília dentro do Repórter Bandeirantes para trazer informações a respeito de uma decisão proferida pelo ministro Flávio Dino em relação à Comissão de Valores Mobiliários e à investigação do Banco Master. Quem traz os detalhes é o repórter Rodrigo Vilela.
21: Olá, olá a todos. O ministro Flávio Dino, do Supremo Tribunal Federal, determinou que a União faça uma avaliação técnica e uma revisão do conjunto de normas que regulamentam a atuação da Comissão de Valores Mobiliários, a CVM. A decisão foi tomada no âmbito de uma ação que discute a estrutura, o orçamento e a capacidade de fiscalização da autarquia. Segundo a decisão, documentos apresentados no processo apontam fragilidades na governança e nos mecanismos de controle da CVM, incluindo o arquivamento em 2022 de uma denúncia que teria antecipado irregularidades posteriormente identificadas no Banco Master. O ministro também analisou riscos relacionados a estruturas complexas de investimentos, a dificuldade de identificar os beneficiários finais de recursos e a prevenção à lavagem de dinheiro. Ministro Flávio Dino determinou ainda que sejam reavaliadas especialmente as resoluções CVM 175 de 2022, 50 de 2021 e 45 também de 2021. O trabalho deverá ser coordenado pelo Ministério da Fazenda, que terá 90 dias para apresentar as conclusões e as medidas propostas.
6: Obrigado, Rodrigo Vilela, pelas informações. 9:47. Rede Bandeirantes no Repórter Bandeirantes, informando com o Noticiário Nacional todos os dias nesse horário.
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8: 9h49, já já tem economia e esporte aqui no Jornal Gente.
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12: Lentidão pela rodovia Presidente Dutra para São Paulo, com trânsito lento desde a divisa com Guarulhos, no quilômetro 227. Vem desde o 226, na verdade, um pouquinho antes da Fernão Dias, até a chegada à Marginal Tietê no 231, pela pista lateral. Pela expressa, tem 2 blocos, do 226 ao 227 e do 228 ao 231. Para quem vai para o Rio de Janeiro, caminho bom. 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
8: Mercado reduz projeção da Selic para 13,5% no fim do ano. É o comentário da Juliana Rosa. Fala, Juliana, bom dia.
13: Bom dia, Pedro, Thaís, bom dia para você que está aqui com a gente na Bandeirantes. A expectativa da pesquisa que o Banco Central divulgou hoje no mercado financeiro é que os juros continuem caindo. Agora, em novembro, que é a próxima reunião, depois das eleições, depois de ter recuado 5 reuniões seguidas, desde março, que o Banco Central vem cortando a taxa básica de juros, a Selic, que é referência para as demais taxas do setor financeiro, agora, então, há uma expectativa de que caia novamente, pela 6ª vez seguida, em novembro, de 13,75% para 13,5%. A pesquisa aponta aqui uma previsão de inflação até um pouco maior entre uma semana e outra. Agora, a previsão de inflação desse ano está em 4,92%. No entanto, o que está pegando mais aqui nessa expectativa de que haja espaço ainda para queda de juros é a piora mais rápida da economia. Os dados vêm mostrando que o alto endividamento das famílias brasileiras, também das empresas, com os pedidos que a gente vem acompanhando de recuperação judicial, extrajudicial, esse alto endividamento no país vem fazendo com que haja uma redução mais acentuada do consumo, que apareceu, por exemplo, no PIB, no Produto Interno Bruto do segundo trimestre, uma queda forte do consumo das famílias é bem maior do que se esperava, e os dados mais recentes também apontando nessa direção. Embora o Banco Central, na semana passada, não tenha aumentado a preocupação ali no comunicado quando decidiu cortar juros, não falou sobre uma percepção de piora da economia, disse que continua acompanhando, ressalta que o mercado de trabalho ainda está aquecido. No entanto, você tem aí essa preocupação no radar. O Banco Central, ele olha a questão da economia, certamente é um fator importante, né? Essa piora que a gente está vendo aí mais acentuada nos dados. No entanto, olhando para a inflação, embora tenha tido um refresco recente, tem muitos riscos pela frente ainda. Tem ainda o fenômeno climático El Niño, que deve ser o pior El Niño da história, certamente vai afetar a agricultura e aumentar preços de alimentos em breve. O petróleo também, num patamar ainda elevado, pode levar a aumento de combustíveis depois das eleições. Tem a alta de juros nos Estados Unidos, que pode fortalecer o dólar. Aqui no Brasil também a questão fiscal das contas públicas pode fazer o dólar ficar mais alto. Então, olhando para frente, o Banco Central ainda olha os riscos, que ainda não são poucos, de pressão inflacionária. No entanto, como você tem ainda uma taxa de juros muito elevada, 13,75%, é a maior taxa de juros descontando a inflação do mundo. Então, teria ainda uma gordura para queimar. Essa é a visão que prepondera aqui, nesse momento, nas pesquisas do Banco Central, que esperam, então, mais um corte da taxa de juros pelo Banco Central aqui do Brasil. Volto com vocês.
14: Muito obrigada. Essa é a Juliana Rosa falando de economia aqui no Jornal Gente, que já está chegando perto do fim, mas a gente sempre termina falando de esportes para felicidade de um e tristeza de outros, né, Ricardo Capriotti? Bom dia, Capri.
15: Oi, Thaís. Bom dia a você, ao Pedro, a todo mundo que está conosco. Pois é, não é? Olha só. A gente vai falar aqui dos quatro grandes clubes de São Paulo, especialmente no Campeonato Brasileiro. E o Palmeiras segue a sua luta aí pelo título, segue brigando para conquistar o título brasileiro e ainda está em outras frentes, né? De Copa do Brasil, de Libertadores da América. O São Paulo vai deixando mais para trás a zona do rebaixamento e o Santos mais para trás ainda a zona da degola. Porém, o Corinthians, esse está complicado. Já vou falar do Corinthians, eu quero começar falando do Palmeiras, porque o Palmeiras está na luta ali com o Flamengo pela luta pelo título do Campeonato Brasileiro. É verdade que o Palmeiras ontem só empatou com o Grêmio 0-0 em Porto Alegre e o Flamengo venceu o Bragantino por 2-1. Com isso, o Flamengo abriu agora 3 pontos de vantagem para o Palmeiras. 60 pontos para o Flamengo, 57 para o Palmeiras. E um detalhe importante, o Flamengo tem 3 pontos de vantagem e 2 vitórias a mais do que o Palmeiras. Aí é um problema, não é? Porque é verdade que Palmeiras e Flamengo ainda vão jogar nesse Brasileirão, podem se enfrentar. Em tese, o Palmeiras pode vencer esse jogo, igualar os 60 pontos do Flamengo, só que mesmo assim, o Flamengo ainda terá uma vitória a mais. Então, a situação no Brasileiro para o Palmeiras ficou difícil. Porém, o técnico João Martins, o assistente técnico do Palmeiras, o João Martins, que esteve ontem no banco de reservas do time porque o Abel Ferreira está suspenso, garante que o Palmeiras vai lutar até o fim e que tem 16 finais de campeonato até o final da temporada. Vamos ouvir aí o treinador palmeirense.
16: Hoje, infelizmente, não conseguimos os nossos objetivos, mas mais vale um ponto do que nenhum. Ainda ficamos a um jogo do se o primeiro lugar, se o primeiro classificado ganhar hoje, ficamos a um jogo de distância, ainda temos o confronto direto, por isso tudo está em aberto. Infelizmente não conseguimos o nosso objetivo, mas está tudo em aberto, faltam 16 finais.
15: 16 finais, vamos ver o que fará o Palmeiras nas três frentes. E o Corinthians, hein? O Corinthians é um problema, voltou a perder, e mais uma derrota em casa, não é? A sexta derrota em casa, no Campeonato Brasileiro, foi derrotado pelo Fluminense 3-1. E a situação do Corinthians na tabela de classificação agora é bem delicada. Porque o Corinthians estacionou nos 32 pontos e agora é 14º colocado. Está só 3 pontos fora da zona da degola. É verdade que entre o Corinthians, 14º, e o Grêmio, 17º, ainda tem Mirassol e Vasco da Gama. Só que esses times estão em ascensão, vêm vencendo seus jogos no Campeonato Brasileiro. E o Corinthians só perdendo. E ontem, depois do jogo contra o Fluminense, em que a Arena Corintiana protestou muito, vaiou o time, pediu raça para a equipe, muita gente achou que Fernando Diniz estaria chegando com o seu trabalho ao final. Seria fim de linha para o Fernando Diniz no Corinthians. Mas aí, abrindo a entrevista coletiva do treinador corintiano, veio o executivo de futebol Marcelo Paz, que garantiu, bancou a permanência do Diniz, especialmente agora, nesse período que nós vamos ter de data FIFA, quase praticamente duas semanas aí de folga para os times. Vamos ouvir aí o Marcelo Paz.
17: A gente sabe que o futebol tem os seus momentos, suas dificuldades, e logicamente estamos passando por um momento difícil, ruim, de resultados principalmente, nem tanto de performance, mas de resultados. A adesão é de continuidade, de acreditar no trabalho. E decisão essa também validada pelos jogadores. Os jogadores nos procuraram voluntariamente, nós não fomos consultados, mas voluntariamente eles nos procuraram para dizer que nós vamos sair juntos dessa. Né? Os jogadores confiam no trabalho, confiam no que está sendo feito. É uma decisão da diretoria de futebol, decisão do presidente Osmar, validada pelos jogadores que nos procuraram.
15: Bom, então é isso. Então, já que os jogadores pedem... A torcida não, mas os jogadores pedem, então fica Fernando Diniz. Agora duas semanas de folga para o futebol brasileiro, Pedro e Thaís, é data FIFA, vem aí os amistosos da seleção brasileira. É verdade que nesse período a gente vai ter um São Paulo e Santos que jogam no dia 2 de outubro, às 8 da noite no estádio do Morumbi, é uma sexta-feira, mas é basicamente Brasil e Austrália, Brasil e Austrália, Brasil e Índia, nas próximas duas semanas, uma chance que as equipes vão ter de treinar mais um pouquinho, né? Especialmente Corinthians, para tentar sair dessa situação bem delicada. E para fechar aqui uma informação do vôlei masculino, que ontem conquistou o pré-olímpico, derrotando a Argentina na final por 3-7-0, assim como a seleção feminina já estava garantida nos Jogos de Los Angeles, os homens, os rapazes também irão defender o Brasil em Los Angeles 2028 nos Jogos Olímpicos. Uma ótima semana, excelente segunda a todos. Tchau, Pedro. Tchau, Thaís.
14: Tchau, Ricardo Capriotti, fechando aqui com o Noticiário do Esporte, o jornal Gente desta segunda, que volta amanhã às 8 da manhã. Muito obrigada, hein, pela sua audiência, pela confiança de sempre. Aqui na Bandeirantes, você já sabe, temos duas novidades, hein? Primeira, voltou o Bandeirantes a Caminho do Sol. Madrugadas ao vivo aqui na Bandeirantes, com a apresentação do Diogo Braga e hoje com uma recepção, um acolhimento muito bom dos ouvintes da Bandeirantes. Foram tantas mensagens. A gente agradece demais a nossa audiência e também o Pulo do Gato, das 5 às 7 da manhã, ao vivo também no youtube.com/Rádio Bandeirantes Oficial. Teremos mais novidades chegando nessa semana, hein, Pedro Campos?
18: Teremos.
14: A gente vai contando aos pouquinhos aqui pro nosso ouvinte.
18: É isso aí. 10 horas da manhã em ponto, hora de Manhã Bandeirantes aqui na nossa programação.
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21: Informações da região metropolitana de São Paulo e do litoral, onde há uma grande audiência do grupo Bandeirantes de Comunicação. Começando a semana, fazendo uma recordação aí do que aconteceu no final da semana passada, mais exatamente na sexta-feira, uma operação da polícia que identificou supostamente 12 empresas das 22 que operam em São Paulo com problemas com o PCC, com ligações com o PCC. E essa operação acabou levando à prisão o ex-presidente da SP Trans, que é a empresa municipal que cuida dos ônibus de São Paulo, e também o ex-presidente da Câmara Municipal de São Paulo, vereador Milton Leite, que se entregou no final de semana, passou mal, teve que ser socorrido, mas se entregou no final de semana. Uma prisão ainda temporária, uma prisão decretada de 30 dias depois dele ter passado por audiência de custódia. E a novidade desse caso no final de semana foi um assalto ao escritório de Milton Leite, em Santo Amaro, em que os bandidos deixaram, sim, não roubaram, R$19 mil em dinheiro que lá estavam, mas levaram um HD com imagens, assim como documentos. São as novas informações desse caso que, obviamente, nós vamos acompanhar aqui no Manhã Bandeirantes. Danilo Gobato, bom dia. Hoje, Paula Valdez de férias.
0: Muito bom dia, Sabino. Bom dia, amigo ouvinte aqui do Manhã Bandeirantes. Exatamente, férias de Paula Valdez, férias de Vitor Lupato. Mas a gente segue aqui tocando Manhã Bandeirantes. Vamos juntos pelas próximas duas horas com muita notícia, informação, prestação de serviço. Começando mais uma semana, mais uma segundona brava. Hoje é dia 21 de setembro de 2026, contando sempre com a sua audiência. Ouvinte Bandeirantes, participa pelo WhatsApp no 11 99904-8756. E tô vendo aqui também a participação daqueles que acessam já o chat do YouTube. É a nossa live no YouTube, estamos ao vivo com a transmissão por imagens no Facebook e no YouTube. O ouvinte pode já curtir aqui a página, se inscrever, ficar por dentro da nossa programação. Começando mais uma segunda-feira, produção e coordenação é da Laura Cruz, que hoje está aqui pertinho, né, da gente, está no Estúdio Bandeirantes. E vamos lá, Sabino, vamos com as principais notícias dessa segunda-feira? Bom, tema da abertura aqui do Sabino, não é? O furto que teve no escritório de Milton Leite, no bairro de Santo Amaro. Os criminosos furtaram ali o escritório. Quem tem mais detalhes, mais informações, é o repórter Guilherme Oliveira.
1: Polícia quer saber se a invasão no escritório de Milton Leite tem alguma ligação com a operação da semana passada que mirou o ex-presidente da Câmara Municipal de São Paulo. No escritório, diversos documentos foram levados, mas algo chamou a atenção. Uma quantia de R$19 mil em espécie foi deixada para trás pelos criminosos. Já o equipamento que armazena as imagens do local, esse equipamento foi levado pelos bandidos. Até agora, ninguém identificado. Daqui a pouco, a gente traz todas as informações aqui no Manhã Bandeirantes.
0: Bom, ônibus de Romeiros cai em ribanceira e deixa 6 mortos. Vamos para Bandivale. A informação chegando agora com a Stephanie Bandeira.
22: 6 pessoas morreram após um ônibus cair de uma ribanceira na cidade de Cruzeiro na manhã de ontem. Segundo informações da polícia, o acidente aconteceu na rodovia Doutor Avelino Júnior, SP-52, e transportava 48 romeiros rumo à Aparecida. Ainda segundo a polícia, 5 pessoas morreram ainda no local e uma idosa de 64 anos chegou a ser socorrida, mas infelizmente ela não resistiu aos ferimentos e faleceu no hospital. Segundo o policiamento rodoviário, o motorista foi preso em flagrante pelos crimes de homicídio culposo e lesão corporal culposa. O teste de bafômetro deste homem deu negativo, porém, segundo a polícia, o ônibus apresentava irregularidades, uma delas sendo o mau estado de conservação do ônibus. O caso segue em investigação e, é claro, vamos seguir acompanhando e, ao decorrer do Manhã Bandeirantes, traremos mais informações e atualizações.
0: Combinado, Stephanie. Obrigado, viu? 3 pessoas foram resgatadas com vida após a queda de um helicóptero em uma área rural de Aras, no interior de São Paulo. O acidente aconteceu na noite de sábado e as vítimas foram localizadas na manhã deste domingo, em uma área de mata de difícil acesso. Uma das vítimas conseguiu entrar em contato com a polícia militar e informar o acidente. As buscas tiveram apoio do Corpo de Bombeiros e do helicóptero Águia. Os 3 foram retirados do local, levados ao pronto-socorro municipal de Avaré, onde permanecem internados sob escolta policial. Durante a identificação, um dos passageiros, de 44 anos, teria apresentado dados pessoais diferentes da identidade real e foi apontado como procurado pela Justiça. Segundo a Secretaria da Segurança Pública, havia mandados de prisão relacionados aos crimes de tráfico de drogas e roubo, além de suspeitas de envolvimento com o PCC. A Polícia Militar ainda aguarda a confirmação oficial da identidade por exame datiloscópico e as informações sobre os antecedentes dos envolvidos são preliminares. Dez e sete. Alguns dos principais assuntos desta segunda-feira. Continuamos aqui no Manhã Bandeirantes, agora chamando a Júlia Firmino, hein? Porque um homem que trabalhava uma campanha eleitoral, é vítima de latrocínio na Zona Sul de São Paulo. Júlia Firmino.
3: Um homem que trabalhava na campanha eleitoral do candidato a deputado estadual, Jorge Atto, foi vítima de latrocínio no bairro Cidade Dutra, zona sul da cidade de São Paulo, ainda no início da tarde desse domingo. Ele estava com R$5.000 e os criminosos que chegaram em uma moto e estavam armados, roubaram esse valor e depois atiraram contra o peito desse homem que, apesar de ter sido socorrido, não resistiu.
21: Um fato trágico, mas que dá gancho para falarmos aqui sobre como a cidade visualmente está suja, cheia dessas banderolas fixas, né, espalhadas pelos cruzamentos da cidade. Não tinha sido assim na última eleição, não. Voltaram a ficar sujas as ruas da cidade por causa dos candidatos. Alguns deles, inclusive, com ligações próximas ao governo atual.
0: E uma jovem sofreu uma lesão grave após passar mal durante um passeio de montanha-russa no Hopi Hari, em Vinhedo, no interior de São Paulo. O caso aconteceu em abril, durante uma visita da paranaense Júlia Bossoni ao parque. Segundo o Hopi Hari, a jovem entrou duas vezes na atração no mesmo dia e apresentou uma convulsão durante a segunda passagem. Ela sofreu traumatismo, hemorragia intracraniana e edema cerebral. Ficou com parte dos movimentos comprometidos. A jovem recebeu os primeiros atendimentos no ambulatório do parque e foi encaminhada para a Santa Casa de Vinhedo, onde permaneceu internada antes de retornar ao Paraná. A relação entre as lesões e o passeio na montanha-russa ainda é investigada. O Ministério Público de São Paulo solicitou uma perícia na montanha-russa Montezum para esclarecer as circunstâncias desse caso. Em nota, o Hopi Hari afirma que a atração tem certificação internacional, passa por inspeções periódicas e segue normas nacionais de segurança. O Hopi Hari diz ainda que acompanhou a internação da jovem, manteve contato com a família, custeou despesas durante a permanência em Vinhedo e disponibilizou um seguro. Segundo o parque, um parecer recente do Ministério Público não apontou risco coletivo, defeito no projeto ou negligência na operação da Montezum. 10h10 aqui no Manhã Bandeirantes. Ana Paula Rodrigues chegando para informar que o corpo de um homem arrastado por uma enxurrada em Jandira é encontrado após 9 dias. Diga lá, Ana Paula.
4: O corpo do homem levado pela enxurrada no dia 12 de setembro em Jandira foi encontrado pelo Corpo de Bombeiros. A vítima estava em Santana de Parnaíba. Ele foi arrastado com mais duas pessoas, o cunhado e a irmã. A mulher foi a única sobrevivente desse caso. Com mais essa morte, chega a 5 o total de vítimas nessa temporada de chuvas em São Paulo. E a Defesa Civil alerta para mais temporais a partir de hoje no estado.
0: Bom, já que a Ana falou aqui, obrigado, Ana, já que a Ana falou de temporal, a Baixada Santista com ventos fortes, temporal. Vamos para lá agora, para Bandeirantes Santos, com a Rafaela Ferreira.
6: O tempo virou no litoral paulista, inclusive neste final de semana teve ocorrências por conta do vendaval que chegou a 70 km por hora em algumas cidades da região. No litoral sul, em Peruíbe, teve uma queda de árvore na Serra do Guaraú. Além disso, teve também outras ocorrências, como em Mongaguá. Em Santos tem ponto de alagamento na Avenida Nossa Senhora de Fátima e tem um alerta importante da Defesa Civil do Estado das chuvas nos próximos dias. Até quarta-feira, a região está sob esse alerta, porque pode chegar aí a chuva de mais de 70 milímetros e daqui a pouco a gente conta a respeito desta previsão.
0: Fechado. Então, daqui a pouquinho, a Rafaela voltando aqui ao Manhã Bandeirantes. Bom, e aqui na capital paulista, a Defesa Civil de São Paulo renovou o alerta para chuvas fortes entre hoje e quarta-feira. Nesta segunda estão previstas pancadas de chuva de intensidade moderada, principalmente nas regiões sul,

0: aí máxima de 16, 17 graus. Quem é que tem saúde para aguentar, né?
1: A gente segue aqui no Manhã Bandeirantes, prestando serviço e falando agora sobre a mobilidade, mobilidade urbana. O governador Tarcísio de Freitas voltou a ameaçar cancelar o contrato com a Next Mobilidade caso o BRT ABC não seja entregue no prazo, hein? A declaração foi feita neste sábado durante uma agenda em Ribeirão Pires, a poucas semanas do prazo previsto para a conclusão do corredor. Segundo Tarcísio, o prazo para entrega já foi prorrogado e, se a obra não for concluída, o governo poderá decretar a caducidade do contrato de concessão do corredor ABD. O cronograma atual, contar aqui para o nosso ouvinte, prevê a conclusão do BRT ABC em outubro de 2026, mês que vem. A Next Mobilidade acelerou os trabalhos nos últimos meses e afirma ter concluído uma primeira etapa de aproximadamente 9 quilômetros. Esse trecho liga o centro de São Bernardo do Campo à região de Rude Ramos, próxima da divisa com São Caetano do Sul. 9 paradas desse primeiro trecho também são consideradas concluídas pela empresa. 10h14, destaque agora chegando do Luiz Felipe Nunes. O Deltan Dallagnol tem campanha ao Senado suspensa. Diga lá, Luiz.
2: A Justiça Eleitoral proíbe Deltan Dallagnol de fazer campanha eleitoral. Dallagnol concorre ao Senado no estado do Paraná, aparece em primeiro lugar na maior parte das pesquisas e ainda terá o nome na urna. Pode ser votado. Mas, a menos de 2 semanas das eleições, não pode fazer qualquer tipo de campanha. Esta é uma decisão do TSE que é liminar, ou seja, ainda pode ser revertida, e diz respeito a uma investigação a casos na Justiça Eleitoral que já duram mais de 4 anos. Dallagnol pretende recorrer desta decisão.
0: Lembrando que lá no Paraná há uma disputa muito acirrada entre Deltan Dallagnol e a pessoa de confiança do presidente Lula, que é Gleisi Hoffmann. Ela também é candidata. Então, a situação lá está bem acirrada.
1: Vamos a Bandeirantes Brasília agora. Vamos dar um pulinho lá com o Felipe Campbell. Diga lá, Campbell.
3: O escritório de Viviane Barsi de Moraes, esposa do ministro Alexandre de Moraes, diz que a empresa costuma contratar serviços de táxi aéreo de diversas empresas e que, entre elas, estava a Prime Aviation, que tinha Daniel Vorcaro como um dos sócios. A nota foi emitida após um vídeo vir à tona e nas imagens é possível ver o ministro do STF junto com a esposa desembarcando de um jatinho ligado ao dono do Banco Master. De acordo com o escritório, Vorcaro não esteve presente em nenhum dos voos realizados e, de fato, Alexandre de Moraes acompanhava a esposa em alguma dessas viagens. Em abril deste ano, o ministro foi categórico ao dizer que jamais viajou em nenhum avião de Daniel Vorcaro. Após a divulgação do vídeo, nem ele nem o STF se manifestaram.
0: O ministro Alexandre de Moraes gosta de uma vida luxuosa, né?
1: Ainda na capital federal, depois de ouvir aqui o Felipe Campbell, vamos conversar com o Vitor Gomes. Vitor Gomes chegando no Manhã Bandeirantes.
4: Apesar de confirmar a autenticidade de uma imagem em que aparece acompanhado do ex-banqueiro Daniel Vorcaro, o procurador-geral da República, Paulo Gonê, não irá se manifestar a respeito da foto. Na imagem, Gonê aparece acompanhado de Daniel Vorcaro com um charuto na mão e uma mesa regada a uísques. Isso aconteceu em um fórum que foi realizado pelo banqueiro e contou com a participação de diversas autoridades, segundo investigação da Polícia Federal. Na próxima sexta, o Conselho Superior do Ministério Público irá se reunir para decidir se irá iniciar uma investigação a respeito dessa relação de Paulo Gonê.
0: O Procurador-Geral da República, Paulo Gonê, gosta de uma vida luxuosa, não?
1: O presidente Lula abre nesta terça-feira a Assembleia Geral da ONU, em Nova York, nos Estados Unidos. Na fala, Lula deve abordar temas defendidos pela política externa brasileira, como o multilateralismo, a negociação para solucionar conflitos internacionais. E, segundo o Itamaraty, o presidente também deve defender o respeito ao direito internacional humanitário e a não interferência nos assuntos internos de outros países. Um outro tema previsto é a reforma das Nações Unidas, principalmente do

0: Conselho de Segurança, uma pauta defendida por Lula há anos. Lula também terá reuniões bilaterais com autoridades de outros países e com o secretário-geral da ONU, Antônio Guterres, que deixa o cargo no fim deste ano. O Brasil é o primeiro país a discursar no debate geral da Assembleia desde 1955. Seguido aí pelos Estados Unidos. Por isso, existe a expectativa de um possível encontro entre Lula e o presidente americano Donald Trump nos bastidores do evento, como aconteceu no ano passado. A gente lembra aqui que rolou aquela química, não é? Que foi o que o Trump colocou, um rápido encontro ali entre Lula e Trump. E esta será a 11ª participação de Lula na Assembleia Geral da ONU como presidente da República.
1: É, e depois daquela química, deu água, né, na relação. Essa é a verdade. O fato é que Lula insiste nesse discurso de soberania e a gente fica fazendo esse discurso para o mundo inteiro, enquanto aqui no Brasil a gente não tem soberania, porque o crime organizado toma conta de determinados enclaves dentro da cidade em que o Estado não pode estar, onde há leis próprias, onde há regras próprias, onde há comércio controlado pelo crime organizado. Eu queria entender que soberania é essa que a gente briga quando vai lá para o exterior, que a gente não consegue impor aqui dentro do nosso território.
0: 10h19, alguns dos principais assuntos desta segunda-feira, dia 21 de setembro. A gente vai para um rapidíssimo intervalo. Na sequência, quero ouvir, hein? Quero ouvir aqui os nossos ouvintes. Aguardo a participação em áudio, em texto, como quiser. A gente volta em 2 minutos.
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3: Corredor da Avenida Rebouças para o centro tem trânsito lento ali na altura da Capitão Antônio Rosa, também na altura da Joaquim Antunes e depois entre a Avenida Brasil e Oscar Freire, tudo bem ruim. Depois dali tem lentidão no acesso à Paulista. Para o bairro, lentidão do Hospital das Clínicas até Henrique Schaumann e da Cônigo Gino Leite até a Pedroso de Moraes. 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
1: Dez e vinte e dois, como prometido, não, tá saindo o WhatsApp aqui de um outro canal aqui, pronto, agora sim, mutamos, e aí Sabino, a gente falou que ia colocar a participação do ouvinte bandeirante, então vamos chamar aqui, tem gente participando já no 11 99904 8756.
2: Sou o Renato.
1: Oi, Renato.
2: De aplicativo. Eu ando nas ruas de São Paulo em qualquer lugar, tá? Qualquer lugar, mas pelo amor de Deus, no centro de São Paulo tá demais. Ainda mais o túnel do Vale do Anhangabaú, qualquer lugar que você passa ali. Meu, é cada buraco que eu te juro. E cá tem uns buracos aí que meu carro tá até fazendo um barulho diferente. Eu tô com medo do prejuízo que eu vou ter quando eu for ver isso aí. Ainda não olhei, não. Mas na próxima revisão vou ter que ver. Bom dia pra vocês aí. Por favor, cobra aí do governo aí pra dar uma força pra nós aí.
3: Bom dia, bom dia. Pois é, o assunto buraco voltou pra agenda do prefeito Ricardo Nunes depois da última eleição, em que um grande trabalho de recapeamento das ruas de São Paulo foi feito. Um trabalho que, aliás, custou bilhões de reais. Mas os buracos voltaram de forma grave. Eu falei outro dia de um buraco na Avenida dos Bandeirantes, na verdade na ponte da Avenida dos Bandeirantes, aquela ponte chamada Engenheiro Ari Torres. Aquela ponte teve alguns buracos fechados depois que eu falei, mas continua com outros abertos, principalmente naquelas junções das partes modulares do viaduto. Fato é que também no túnel Max Pfeffer, lembram dele? Quanto que a gente falou, quanto que repetimos aqui sobre os buracos na pista da direita, na entrada, no sentido Jardins? Pois bem, os buracos voltaram no túnel Max Pfeffer. Uma vergonha para a subprefeitura de Pinheiros, uma incompetência monstruosa da subprefeitura de Pinheiros, que fez esse serviço faz aí o quê? Um mês, no máximo isso. E isso porque não era a primeira nem a segunda vez, não. É a terceira ou quarta vez que esses buracos são recapeados.
1: Tem mais aqui, mais ouvinte participando conosco. Deixa eu achar aqui a mensagem aqui, em áudio também. Vamos lá.
4: Bom dia, pessoal. Sabino, Lupato, Paula.
3: Bom dia.
4: Subi a Imigrantes para São Paulo, agora de manhã. Os motoqueiros tiveram até que parar no acostamento porque o vento estava muito forte mesmo.
5: Bom dia, Sabino, bom dia, Gobato,
3: bom dia,
5: bom dia, Paula, bom dia a todos da Rádio Bandeirantes. Marcos São Vicente, Baixada Santista. Primeiramente, desejar a vocês um ótimo dia e feliz dia do radialista. E pedir uma ajuda para vocês em relação à Prefeitura de Santos. Semana passada, um ouvinte já passou aqui. E eu vou estar reforçando, a Avenida Nossa Senhora de Fátima, uma das principais da cidade, muitos buracos e a prefeitura com descaso, e tem alagamento até hoje. Já tem mais de 4 dias que não chove na região. Pedi essa ajuda para vocês.
6: Ô Sabino, bom dia, tudo
3: bom
6: bem?
3: Bom dia.
6: Então, aqui na Mooca também está abarrotado de buraco. Aqui você foge de um e cai no outro. Tá, Mooca, Tatuapé e Belém, tá terrível de buraco, Sabino.
1: E a gente vai mapeando junto aqui dos nossos ouvintes, né? É importante aqui essa troca, porque daí a gente vai identificando, não é, Sabino? Tem um aqui também, ali perto do Joque, você sabe, ele você sai da Marginal, entra ali, tem um posto e tem uma loja de móveis, né? E tudo mais, decoração. Ali é um atrás do outro. E buracos ali profundos. Você passa, de repente, se passar com a lateral ali do pneu, rasga tudo, não é? Então, obrigado aos ouvintes que participam. A gente vai para mais um intervalo. Na sequência, a gente volta. Continue mandando as suas mensagens, hein?
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4: Já de volta, hein? De volta com o Manhã Bandeirantes. A gente começa aqui a girar a nossa reportagem, todos os repórteres espalhados, né? Com as suas pautas para entrar no jornal desta segunda-feira. Bom, vamos começar com a Ana Paula Rodrigues, que tem uma história, Sabino. A gente estava discutindo aqui na redação antes de abrir o programa, não é? A polícia prendeu suspeitos de fotografarem veículos que estavam saindo ali de motéis. Veículos estavam saindo de motéis, até aí, tudo normal, não é? Acontece que eles iriam fazer o que depois com essas fotos, com essas placas? Fazer a extorsão. E a Ana Paula Rodrigues conta como ela descobriu essa história, o que está acontecendo, como que a polícia identificou. Diga lá, Ana, bom dia.
5: Tudo bem, gente? Bom dia aqui para todo mundo. Olha, esse caso é muito complexo porque mexe com a intimidade das pessoas, né? E aí, a gente tem uma revelação, uma investigação, na verdade, que começou a partir de uma denúncia de uma das vítimas, que disse para a polícia que estava sendo extorquido desde janeiro de 2025. Gente, um ano e meio, pelo menos, sendo extorquido. A polícia não revelou se essa pessoa que entrou com a denúncia estava pagando os criminosos ou não, mas há fortes indícios de que sim. Inclusive porque a polícia recomenda que nesse tipo de situação ela seja procurada, a polícia seja procurada o quanto antes e que não seja feito nenhum pagamento, porque quanto mais você dá, mais os bandidos vão te pedir de dinheiro. O que eles faziam? Eles ficavam de campana, escondidos, perto de um motel na região da Ponte do Limão, ali na marginal do Tietê. A gente às vezes até dá esse estabelecimento de diversão adulta como referência quando a gente vai falar do trânsito ali na Tietê, porque ele é bem vistoso, é um lugar grande, né? Então os criminosos ficavam de campana ali, fotografando os carros que entravam e saíam do motel. E pela placa você consegue chegar ao dono do carro. Às vezes, eles acertavam em pessoas que estavam indo ali num relacionamento fixo, casais, tipo marido e mulher, marido e marido, mulher e mulher, mas, de vez em quando, acertavam em alguém que estava, por exemplo, num caso extraconjugal, esse tipo de situação, e aí usavam as imagens do carro entrando ou saindo do motel para extorquir essas pessoas e pedir dinheiro. A polícia não revelou ainda quantas pessoas foram feitas vítimas desse trio, mas os três homens de 24, 25 e 28 anos foram presos no Jardim Ângela. Inclusive, para quem está na nossa live, a gente tem as imagens da movimentação da polícia chegando com esses criminosos ali ao Palácio da Polícia e também no momento em que eles foram detidos em um mesmo endereço na zona sul da cidade de São Paulo. De acordo com a polícia, cada um tinha uma função. Um ficava de campana, o outro fazia as ameaças, um terceiro fazia as movimentações financeiras da quadrilha. Então, os três tinham ali um esquema de trabalho bastante elaborado. E o homem mais velho, inclusive, esse de 28 anos, já tinha passagem pela polícia, antecedente criminal, por roubo. Os três agora foram presos e vão responder pelos crimes de extorsão. Repito, no caso de alguém passar por uma situação como essa, a recomendação é que se guarde as mensagens que você recebeu da extorsão e entre em contato com a polícia o quanto antes. Não paguem os criminosos, porque eles vão continuar exigindo dinheiro, porque a prova ali, o material que eles estão usando para extorsão, continua na mão dos bandidos. Então, esse trio foi alvo de investigação da mesma maneira que eles faziam com as vítimas. Eles ficavam de campana na porta do motel, esperando as pessoas entrarem e saírem. E a polícia ficou de campana para ver quem estava ali observando quem entrava e saía do motel e acabou prendendo essas três pessoas.
6: Olha, seria engraçado se não fosse trágico, né? Que coisa, que invasão aí
0: da privacidade alheia, as pessoas saindo de motel e sendo fotografadas. Puxa vida.
4: Eu falava...
0: Cuidado aí você, viu?
4: Eu falava, logo que eu comecei a cobrir aqui as férias do Lupato, ainda a gente estava com a Paula Valdez, e eu falava, né, que daqui a pouco a gente não pode nada, já não pode sair com correntinha, não pode sair com celular, não pode sair com carteira. Agora nem no motel, né? A gente tem que ir no motel o quê? A pé. Porque você sai de carro, né, Ana? Acontece
0: e
4: isso.
0: Olha lá.
5: Cara, eu não sei, porque podem te fotografar a pé do mesmo jeito e aí a sua cara. O carro você pode falar que emprestou pro colega, né?
4: É. Vamos de táxi. Que nem a Angélica, né? Vai de táxi, né?
5: Que triste.
4: Ana Paula Rodrigues, obrigado.
5: Valeu, viu, gente.
0: Obrigado, Ana.
4: Vamos aqui, 10h33, vamos aqui já colocar o Guilherme Oliveira também nessa conversa. E o Guilherme vai destrinchar, vai detalhar, vai contar tudo o que aconteceu no escritório de Milton Leite, né? Que fica ali no bairro de Santo Amaro. Criminosos furtaram esse escritório. E aí o Guilherme traz agora as informações de momento. Diga lá, Guilherme, bom dia.
6: Tudo bem, Danilo? Bom dia para você, para o Sabino, a quem nos acompanha aqui no Manhã Bandeirantes. A polícia não trata essa invasão como um furto comum, principalmente em razão do que eu vou falar agora, documentos que foram levados e não dinheiro desse imóvel que era utilizado como escritório do Milton Leite, o ex-presidente da Câmara Municipal. Havia uma quantia significativa, R$19 mil em espécie, mas essa quantia foi deixada para trás. Os criminosos decidiram não levar essa quantia que ficou em cima de um sofá, além de um celular que foi encontrado e já apreendido para passar por perícia. Por isso, a polícia não trata como um crime um furto comum. Há uma suspeita de alguma tentativa de queima de arquivo, de ocultação de provas, em razão da operação na semana passada que mirou o Milton Leite. Outro ponto importante dessa invasão que aconteceu ontem à noite num imóvel na região de Santo Amaro, na zona sul de São Paulo. Um HD, um equipamento que armazena imagens desse imóvel, esse equipamento foi levado pelos criminosos. Ou seja, esse equipamento e documentos que foram levados. Muitos documentos, segundo a polícia, a casa estava toda revirada depois de que os policiais chegaram no local. Uma vizinha que estranhou a movimentação acionou a polícia e quando os policiais chegaram no local não havia mais ninguém lá. Ninguém foi identificado também até agora. Inclusive a gente tem circuitos de imagens de câmeras de segurança de vizinhos que mostram esses circuitos, o veículo utilizado pelo bando saindo em disparada desse imóvel ontem, pouco depois das 9 horas da noite. Bom, a polícia, portanto, já investigando essa invasão, tentando identificar os responsáveis por essa invasão. Alguns documentos do próprio Milton Leite estavam também nesse imóvel, como cópia de carteira de habilitação, além de outros documentos do político. A gente lembra que o Milton Leite ele foi alvo de uma operação na semana passada do Ministério Público com a Polícia Civil, que mirou o envolvimento do crime organizado em empresas de ônibus do transporte coletivo. Segundo as investigações, o Milton Leite seria uma liderança de uma empresa que não atua mais no transporte coletivo porque sofreu intervenção municipal, mas ainda, segundo o Ministério Público, ele mantinha envolvimento com outras empresas e com o crime organizado. Essa operação foi na quinta, Milton Leite ficou foragido por mais de 24 horas, se apresentou na sexta-feira no fim da tarde, passou por audiência de custódia e a prisão temporária foi mantida. Ele nega até agora todas as acusações, seja de liderança em empresa de ônibus, seja de envolvimento com o crime organizado. Essa mesma operação prendeu outras 11 pessoas, todas com mandados de prisão temporária por envolvimento direto ou indireto com empresas de ônibus e com o crime organizado. A gente lembra de um número muito importante também que foi revelado pelo Ministério Público, de 22 empresas de ônibus aqui da cidade, 12 podem ter algum envolvimento direto ou indireto com o crime organizado. Prefeitura de São Paulo colaborando com as investigações, criou um grupo de trabalho para avaliar todos os documentos desta operação e também analisar uma possível intervenção municipal em mais uma empresa de ônibus do transporte público aqui da capital, pessoal.
0: É muito estranho, não tem dúvida, tudo muito estranho. Depois do caso registrado no final da semana passada, esse furto no escritório, deixando dinheiro para trás e levando documentos. A polícia com certeza vai chegar nesses milhantes que praticaram esse furto, e daí vai puxar o fio da meada, se é que tem algum fio da meada para ser puxado. Agora, Guilherme, o Milton Leite passou mal no final de semana, um pouco antes da audiência de custódia, não foi?
6: É isso, passou mal, precisou passar por atendimento ali de bombeiros, mas foi ali um rápido atendimento. Ele passou mal de queda de pressão ali em razão daquela situação, mas ele segue preso neste momento, preso temporariamente por um período de 30 dias, Sabino.
0: Onde ele está preso, hein, Guilherme?
6: Ele está preso aqui em São Paulo, num centro de detenção provisória, pelo menos neste momento, né, enquanto há esse período de 30 dias, enquanto ocorrem as investigações. É claro que depois esse período pode ser prorrogado. Num primeiro momento também, a defesa dele disse que não iria entrar com o pedido de habeas corpus, mas a gente sabe como funciona, né, Sabino? Você fez direito, você sabe mais do que a gente. A defesa, por vezes, fala isso, mas ao mesmo tempo, nos bastidores, tenta atuar de uma outra forma. Então, a gente tem que acompanhar os desdobramentos dia a dia, tanto da atuação da polícia quanto da defesa do Milton Leite.
0: É, normalmente essa prisão é decretada quando, por algum motivo, essa pessoa está atrapalhando as investigações, ou quando não tem endereço fixo ou qualquer coisa que o valha. Não é o caso do Milton Leite, mas supostamente estaria atrapalhando as investigações. Essa justificativa vai aparecer aí com certeza nos próximos dias.
4: Valeu, Guilherme. Obrigado, viu? As informações chegando com o Guilherme Oliveira. Valeu, Gui.
0: Obrigado, Guilherme.
6: Um abraço.
4: 10h38, tem muita gente participando. A gente vai fazer o seguinte, a gente vai para um rápido intervalo, 2 minutinhos, e na sequência a gente volta, porque olha, Sabino, muita gente denunciando aqui sujeira, buraco, pedágio, mato alto, abandono, mosquito. Tem de tudo aqui, hein? Tem de tudo, e a gente sempre dá voz ao ouvinte Bandeirantes.
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3: dez e quarenta e dois, vai virar aqui para 10h42, de volta com Manhã Bandeirantes. Bom, Sabino, a gente segue girando os nossos repórteres, trazendo aqui os principais assuntos do dia. Vamos agora conversar com a Duda Vasconcelos, infelizmente, para falar mais uma vez dos romeiros, né? Mais um acidente com ônibus que transportava romeiros de Minas Gerais e que deixa, até o último número que a gente tem, a Duda vai atualizar, são 6 mortos na cidade de Cruzeiro. Oi, Duda, bom dia, bem-vindo aqui ao Manhã Bandeirantes, infelizmente com uma notícia triste, não é?
4: Oi, Cobato, Sabino, um ótimo dia para vocês, para quem começa a semana junto com a gente. Uma tragédia, o número de 6 mortos continua, mas ainda há 21 pessoas internadas, entre crianças, adolescentes, adultos e também idosos. Dessas 21 internações, 9 são em estado grave ou gravíssimo. Esse ônibus levava 47 passageiros, mais um motorista. E vou começar falando do motorista, porque é a informação mais recente. Eu estou na frente de uma central de triagem aqui na cidade de Cruzeiro, no Vale do Paraíba, onde esse motorista acabou de passar por audiência de custódia. Ele foi preso em flagrante na tarde de ontem, porque a polícia identificou más condições do ônibus. Além de motorista do ônibus, ele era dono do ônibus e dono dessa empresa que fazia esses transportes fretados. A polícia identificou que o ônibus tinha pneus carecas, o tacógrafo, que mede a velocidade, estava inativo, o que também é proibido. Além disso, essa empresa de ônibus desse homem tem 19 anos e um histórico de várias multas, justamente por más condições e qualidade dos veículos em que fazia essas viagens. E a audiência de custódia acaba de acabar, e a notícia é que o juiz vai dar liberdade a esse homem. Segundo o que eu consegui apurar aqui na porta, o juiz entendeu que foi uma falha mecânica. O motorista disse na audiência de custódia que o ônibus pegou um embalo, ele tentou mudar para a terceira marcha, mas a marcha não entrou, e por isso houve uma falha mecânica que resultou na queda desse barranco de mais de 15 metros de altura na rodovia SP-52, que liga o sul de Minas Gerais ao Vale do Paraíba. Por isso, então, esse homem, informação preliminar agora, é que vai ser liberado após a audiência de custódia. Dos 6 mortos, 5 já estão sendo velados lá no município de Itumirim. É um município no distrito de Lavras, em Minas Gerais, de onde todos esses 47 romeiros eram. Eles anualmente vinham ao Santuário Nacional de Aparecida, sempre contratavam um ônibus fretado e vinham todos. E dessa vez, faltando pouquinho para chegar, faltavam cerca de 40 minutos daqui de Cruzeiro até o Santuário Nacional. Esse ônibus perdeu o controle, houve uma falha mecânica, que foi o que o juiz entendeu agora nessa última decisão. Despencou desse barranco de 15 metros no trecho de serra. É uma estrada bastante sinuosa, principalmente no trecho de serra. 5 pessoas morreram ainda no local. Uma menina de 14 anos foi socorrida, mas não sobreviveu. E agora outras 9 pessoas estão em estado grave. Um adolescente de 15 anos também em estado gravíssimo, lutando muito pela vida. 21 internados no total. Um ônibus e uma van deixaram Cruzeiro agora pela manhã com Lavras, com vítimas que já foram socorridas, liberadas e agora voltam para casa. Danilo e Cobato. Danilo e Sabino.
5: Esses acidentes, bom, esse especificamente vai ser averiguado ainda, vai ser investigado. Mas os acidentes com ônibus, infelizmente, são comuns. A gente noticia aqui sempre esses acidentes, principalmente envolvendo ônibus clandestinos de empresas clandestinas ou sem qualquer autorização da NTT para circular ou em péssimas condições. Enfim, esses ônibus, eles acabam saindo de qualquer lugar, acabam tendo condições mecânicas precárias. Você não sabe há quanto tempo o motorista está dirigindo e dirige, se ele tem um substituto em viagens mais longas. Tudo um caos que coloca os passageiros em perigo. Há de haver mais fiscalização rigorosa da Agência Nacional de Transporte Terrestre, há de haver aqui também mais fiscalização da própria agência estadual também, para que isso não aconteça. E você, se possível, às vezes o barato sai caro, né? Às vezes fretar um ônibus desse sem condição nenhuma fica bem mais barato do que pegar uma passagem regular, mas aí você coloca a sua vida em risco.
3: Duda, valeu, obrigado, bom trabalho por aí, qualquer coisa, só nos chamar aqui, hein?
5: Obrigado, Duda.
3: É a Duda Vasconcelos. Viu? volta aqui prestando serviço, de volta ao trabalho, porque ela estava em férias, né? E aqui já entrando com a gente no Manhã Bandeirantes. Bom, tem a participação do ouvinte Bandeirantes, todo mundo querendo falar aqui conosco. Como eu falei, de tudo, Sabino, tem de tudo um pouco aqui. A gente pode já fazer uma ficha extensa e enviar diretamente ali para o gabinete do prefeito, porque tem Mato Alto, tem Mosquito, tem Buraco, dá para escolher aqui o assunto. Vamos pegar o primeiro aqui.
0: Bom dia, pessoal da Band. Sabino, aqui é o Marcelo, motorista de aplicativo.
5: Oi, Marcelo.
0: Cara, é absurdo de buracos que tem na rua. E não é buraquinho, não. Eu moro ali na região do Grajaú, na Belmira Marim. Tem um buraco que o carro passou lá, arrancou o eixo do carro.
5: Uau.
0: E tá lá ainda o buraco. Em todo lugar. Eu quebrei a roda nas Nações Unidas, um buraco gigante. Fizeram o quê? Colocaram um cone. Tá lá do mesmo jeito. Aí eles fazem serviço porco, colocam um material de quinta categoria para voltarem daqui 2-3 meses e refazer de novo e continuar a mesma lambança. Obrigado, bom dia.
5: Valeu, na época de eleição, né? Tapam todos os buracos.
3: Valeu,
5: né?
3: Marcelo. Tem mais aqui.
6: Bom dia, pessoal da Band, Carlos de São Paulo. Parece que tudo que é feito hoje não tem mais qualidade, né? Parece que não tem fiscalização também, parece que quem faz é os amigos dos amigos, então ninguém fiscaliza. Tem as sarjetas aqui na Vila Santa Catarina que estão sendo quebradas e são feitas outras sarjetas, né? E a sarjeta que o pessoal faz não dura 6 meses. A sarjeta que estava aqui já faz 10 anos que estava construída aqui, 10, 15 anos, né? E essa que o pessoal faz hoje não dura 6 meses. Tá tudo quebrado de novo. Então não tem fiscalização, né? Parece que ou é amigo, ou é parente, que é dono da empresa e faz, então não cabe fiscalizar, né? Sabe-se lá o que mais rola aí nessas licitações. Olha, grande abraço, adoro vocês.
3: Valeu, obrigado, viu? Obrigado. Você sabe, Sabino, já falei isso na semana passada, que eu procuro ser paciente com as obras na cidade de São Paulo, porque aumenta o trânsito, tem desvio, tem mais congestionamento, mas aí você pensa, bom, vai durar 6 meses, 8 meses, 12 meses, 1 ano que seja, e o meu caminho de todos os dias é Henrique Chalma, Sumaré, Rebouças, pego a ponte, Avenida Morumbi, chego aqui na Bandeirantes. E aí essa ponte aqui, a Eusébio Matoso, ficou em obra um tempão, para mais de um ano, você sabe disso. E eu pensei, bom, aqui agora vai ficar um tapete, né? Vai ficar perfeito aqui o asfalto, a condição, na Rebouças, um trecho antes também. Aliás, tomei uma multa, acho que ano passado, justamente porque tinha um desvio ali, um cone que foi colocado porque tinha um buraco. Aí eu falei, bom, o marronzinho, o amarelinho, o azulzinho pedindo aqui para desviar, eu desviei. Quando desviei, sabendo, tinha um radar fixo, me multou porque invadi a faixa de ônibus, né? Mas tinha um cone da CET, tinha um agente de trânsito pedindo para ser feito o desvio, né?
5: Ou seja, você foi multado pelo agente de trânsito.
3: Pelo radar fixo.
5: Mas quem levou você a tomar essa
3: exatamente.
5: Multa foi o agente de
3: exatamente,
5: trânsito.
3: Exatamente, exatamente. E aí, se puxasse nas filmagens, nas câmeras de monitoramento, iria perceber, mas assim, iriam notar, né, que não foi um erro meu ali. Fui induzido a isso. Mas aí, como que você prova, né? Recorrer multa aqui também é um processo dificílimo. Mas o que eu quero dizer é o seguinte: eu até que sou paciente, né? Porque penso, bom, a obra vai durar 12 meses, então vamos ter a paciência que vai ficar bom. Mas é que o ouvinte traz aqui, um trabalho é feito hoje, daqui 2 dias já tem o buraco de novo, o asfalto já não tá bom, a poda de árvore já não deu certo. É isso que vai aborrecendo, né, Sabino, para dizer o mínimo aqui, não é?
5: Nossa, e essa coisa de só em eleição eles arrumarem esses problemas, né? O túnel Max Pfeffer, eu fiquei muito irritado no final de semana, porque quanto que nós falamos aqui, é terceira ou quarta vez, não é possível, estão tirando o sarro da nossa cara, né? Estão nos gozando, né?
3: Tem mais uma aqui, Laura. Dá tempo aqui? Dá tempo aqui. Hoje é Laura Cruz conosco aqui no estúdio, bem de pertinho. Esse é do Mato Alto que eu falei, hein? Vamos ouvir.
7: Bom dia, Sabino. Bom dia, amigos
5: da
7: Bandeirantes. Maurício de Santo André. Santo André também está abandonado, hein? Muito buraco, muito buraco. Foi feito um trabalho de recapeamento, mas de péssima qualidade nas últimas eleições. E já abriu tudo, ainda mais com esse tempo chuvoso. Mato para todo lado, invasão para todo lado, mosquito para todo lado. Tá difícil, hein?
3: Pode escolher o problema.
8: Bom dia, pessoal da Band. Eu tô vendo que o tema hoje é buraco, né? E tá,
9: focado mais assim na cidade, que realmente está bem, bem problemático. Mas na Castelo Branco está uma vergonha. É um verdadeiro tapa na cara do usuário. Pedágio caríssimo e buracos gigantescos. Trecho de Osasco até Sorocaba. Já liguei lá, já reclamei, não adiantou nada. Se vocês puderem ajudar aí, tenham um bom dia, fico com Deus.
3: Olha, faz tempo que eu não volto, né? Eu faço esse caminho final de semana. E aí pego, saio daqui de São Paulo, vou até Sorocaba usando a Castelo Branco. Já falei para o Sabino que eu não gosto da Raposo. E o pedágio caro, é verdade, mas vamos ver essa questão aí do que você reportou aqui, que você trouxe pra gente.
5: Um buraco em estrada é perigoso.
3: Né? É, exatamente. Tem mais uma? Tem. A Laura tá falando que dá pra gente colocar mais uma aqui. É o Valtair Dotti de Santo André. Tô aqui ouvindo vocês. Alô, Sabino. Alô, Danilo. Aqui é o Eduardo Chacarian.
5: Alô, Eduardo.
3: De Singapura. Sobre a notícia dos motéis. Como que eles sabem o nome e telefone de contato das pessoas apenas pela placa do carro ou pela foto da pessoa dentro do carro?
5: Porque tem alguém do Detran envolvido.
3: É, alguém vendendo, alguém de dentro passando essas informações, né? É que nem a gente agora, quando vai na farmácia, né, Eduardo? Aí na Ásia deve ser diferente, né? Em Singapura, da onde você fala, com certeza é diferente. Mas aqui na farmácia, você chega, mas para comprar um bombom. Você nem precisa comprar ali o remédio. Você vai comprar um bombom a CPF, porque tem desconto. Não, porque o seu convênio vai te dar desconto. Sabino, eu já chego agora e tudo falo, sem CPF. Sem CPF, tem cadastro? Não, não tem cadastro. Quer desconto? Não, não quero desconto. E porque eles vão pegando todos os dados e depois vão vendendo, né? É por isso que ficam ligando pra gente, o celular não para aqui. Esses telefones aqui que a gente... Bom, eu já vou bloqueando tudo aqui. Então é isso, viu, Eduardo? É isso que acontece muito provavelmente.
10: Aqui é o Renê, Zona Sul. Sobre os buracos, aqui na Emboimirim, de frente ao Parque Emboimirim, próximo ao Parque do Lago. Tem uns buracos ali que já faz aniversário quase, hein?
3: Ah, a gente anotou aqui, viu? M Boimirim que você passou pra gente. Bom, como eu falei pro Sabino...
5: Aliás, como é que vai a duplicação da M Boimirim, hein? Que a gente já anunciou aqui várias vezes. Tomara que saia mesmo, né, do papel.
3: E aí tem aqui pra gente encerrar uma batida. O ouvinte manda uma foto, não sei se o switcher consegue espelhar aqui pra gente, mas é um caminhão que tá ali toda com a cabine estilhaçada. Temos aqui, valeu Daniel Mesquita, obrigado, hein? O vidro todo estilhaçado, a porta ali amassada, tudo, uma batida de frente. E o que chegou de informação sobre esse acidente é... buraco na marginal Tietê, que essa batida ela foi ocasionada por conta de um buraco. Não temos mais detalhes. Se quem mandou a mensagem, que é o meu xará Danilo Munhoz, se o Danilo Munhoz tiver mais informações do que aconteceu, se foi o motorista desse caminhão que tentou desviar desse buraco e aí acertou o quê? Acertou um outro caminhão? Acertou uma árvore? Um carro? Conta aqui pra gente, viu, Danilo? Você tá ouvindo aqui e aí passa pra gente. O que ele mandou aqui, pelo menos, foi a foto, não é? Ele tá digitando, hein? Tá digitando. Olha, a magia do rádio aqui é uma maravilha, né? A gente tem essa troca, essa interatividade em tempo real com a nossa audiência. Eu acho isso fantástico, viu, Sabino? A gente canta a bola aqui, o ouvinte já do outro lado já pega, já passa pra gente, ele tá digitando. Então, em breve, vamos ter mais informações sobre esse acidente aí na marginal Tietê, que foi ocasionado por conta de um buraco, tá certo?

0: Ainda não digitou.
1: Eu tava esperando aqui, criei todo um suspense aqui, sabe?
2: Tem umas pessoas que demoram muito pra digitar, digito com os dois dedinhos. Você fica aflito esperando, você não fica? Eu fico.
1: Outro dia, eu vou contar aqui, vai, eu vou contar. O Daniel Batista, nosso chefe de redação, acho que ele com certeza tá ouvindo aqui agora. Outro dia eu fui escrever uma mensagem para ele, porque a gente tá fechando aqui, né, umas chamadas, uns textos, e eu fui escrevendo, né, todos os textos, o descritivo, tudo certinho, mas a mensagem era gigantesca, então por isso que eu tava demorando para digitar, e o Daniel tava aflito. Meu Deus do céu, o que é isso? Eu tô tenso aqui, tô nervoso, você não para de digitar, de digitar, de digitar. Vai criando aquela ansiedade, vai, não é? Bom, o ouvinte, Danilo, meu xará, Munhoz, escreveu aqui. Ele bateu na traseira do meu caminhão, então o acidente foi com você. O acidente foi com você, eu não sabia, eu pensei que fosse... então bateu na traseira do seu caminhão, rapaz. Ah, caramba. O estrago foi grande aí, não é? Agora entendemos aqui, né, Laura? Agora entendemos o que aconteceu com o nosso ouvinte. Bom, Danilo, eu sinto muito, lamento muito aí, vai ter um prejuízo, não sei se o outro motorista...
2: Né? Buraco tem... numa via expressa, né? É um assassinato isso, é um crime. Podia ter capotado, podia ter dado um acidente gravíssimo.
1: O Daniel tá escrevendo aqui. Oh, meu Deus. A Maria, da Vila Maria, não é? Tá aqui também falando das ruas, não é? Esburacadas. Por favor, já tem uns meses que a Rua Itamonte até a Avenida Jardim Japão estão esburacadas. Me ajude aqui, não é? Bom, é isso. Daqui a pouquinho a gente vai colocar mais, claro, evidente, o Manhã Bandeirantes é feito por essas mensagens aqui, pelas denúncias. Como o Sabino fala, é o olhar de repórter.
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1: 10h59.
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1: Onze horas em ponto, marcou o quinto sinal da Bandeirantes, abrindo aqui a segunda hora do Manhã Bandeirantes, sempre recebendo mais ouvintes, mais gente chegando aqui. Vamos juntos até o meio-dia e agora a gente quer, né, claro, receber com muito carinho o pessoal da Baixada Santista, de todo o litoral. É a Bandeirantes Santos entrando aqui em rede simultânea conosco aqui. Então, um beijo grande, uma ótima semana, uma semana abençoada para todo mundo. Uma segunda-feira, não é? Que estamos aqui com algumas imagens de São Paulo. Depois quero saber da Rafaela, como que tá, da Rafaela Ferreira lá em Santos, da Bandeirantes Santos. Quero saber como que tá o tempo lá, porque aqui as imagens que a gente tem, Sabino, estamos num estúdio hermeticamente fechado, mas as imagens da Marginal tem um tempo aberto, um solzinho ali saindo,
2: calor hoje em São Paulo.
1: Bem diferente da semana passada, apesar dos alertas que a gente tem da Defesa Civil de rajadas de vento, temporal e tudo aquilo que a gente já contou aqui no Manhã Bandeirantes, mas daqui a pouquinho a Rafaela também vai falar da situação por lá. Então sejam todos muito bem-vindos, né, Sabino?
2: Um abração, bem-vindos a todos do litoral.
1: Agora também é hora do quê, hein? Hora do nosso giro esportivo, com ele chegando já aqui, o Pedro Cohen. Fala, Pedro, muito bom dia.
0: Tudo bem, Gobato, bom dia a você, ao
2: meu
0: Sabino,
2: Deus,
0: todos,
2: hein,
0: que
2: Cohen
0: nos acompanham. Oi?
2: Meu Deus, hein?
1: Pula a pauta.
0: Tem gente que tá sofrendo, viu? Não é o caso do Sabino, não. Essa segunda-feira, viu, Gobato? Não. O São Paulo venceu. Esse... Não joga tão bem, né, Sabino?
2: Jogar bem também, você
0: querer
2: tá
0: demais, né? querer demais. Depois de uma fase tão ruim, pelo menos voltou a vencer. E aí, aquilo que a gente comentava na semana passada, Sabino, do São Paulo ter apenas 3 vitórias nas últimas 10 partidas, agora se torna, no Campeonato Brasileiro, pelo menos, 3 vitórias seguidas, né? Contra o Bragantino, contra o Atlético Mineiro e agora contra a equipe do Internacional. Tudo bem que tem a eliminação na Copa Sul-Americana para o Boca Juniors, mas se a gente levar em consideração aquilo que o Crespo tinha falado no início do ano dos 45 pontos, pelo menos o São Paulo está nesse caminho, ou pelo menos parece isso. Na minha opinião, né, e aqui não sou matemático, mas na minha opinião, o São Paulo está bem afastado já da probabilidade de rebaixamento, né? Claro, ainda existe, né, uma porcentagem de chance, mas não deve acontecer, até porque tem time muito pior. Falo aqui da dupla Grenal, mas também da equipe corintiana. O Corinthians chegou à sua 6ª derrota consecutiva no Campeonato Brasileiro. Mais uma vez, não vence. Mais uma vez perde em casa, melhor dizendo, né? E perde para um adversário, que é o Fluminense, né? Por 3-1. Que, tudo bem, tá brigando na parte de cima da tabela, mas já viveu momentos melhores também neste ano, né? Tava fora do G4 depois de tanto tempo a equipe do Fluminense. Que volta agora, terceira colocação, mas ganhando do Corinthians dentro da arena do Timão, né? Que é um lugar onde o Corinthians sempre foi muito forte, onde o Corinthians sempre dominou e agora tem passado por muitas dificuldades. São 6 derrotas seguidas no Campeonato Brasileiro e, no geral, são 7 jogos sem vitórias, porque entre essas 6 derrotas do Brasileirão ainda tem o jogo que o Corinthians ganha do Rosário Central pela Copa Libertadores. No geral, são 7 jogos sem vitória com 6 derrotas seguidas. Ontem, o Marcelo Paz foi aos microfones falar após mais uma derrota do Corinthians. Executivo de futebol do Timão falou que Fernando Diniz está garantido no cargo. Ele já tinha dado uma entrevista coletiva no meio da semana passada, de fato, né, confirmando que o Diniz seguiria, acontecesse o que acontecesse no Campeonato Brasileiro no domingo, né? E aí, de fato, o Corinthians perdeu mais uma no Brasileirão. O Fernando Diniz muito pressionado, é verdade, né? Não sei se dá para chamar de vaias, mas alguns protestos da torcida após o fim da partida de ontem, mais uma derrota do Corinthians, mas o Paz foi sim aos microfones e disse: com o apoio do elenco do Corinthians, Fernando Diniz segue como treinador. As lideranças do Timão conversaram com a diretoria, não só com o Paz, mas também com o presidente Osmar Stabile, e pediram que Fernando Diniz ficasse num método muito parecido com algumas coisas que a gente vê quando, de fato, o elenco está abraçado à ideia do treinador, né?
2: Mas às vezes é o contrário, né?
0: Exatamente, muitas vezes é o contrário.
2: Só que aí é no bastidor, né?
0: Exatamente, daí é no bastidor. Daí, quando o elenco pede a saída do treinador, aí a gente só vai descobrir a partir de apuração, né? Quando tem o apoio, aí a própria diretoria traz isso aos microfones, né? E foi exatamente o que aconteceu ontem no Corinthians, que estaciona ali numa pontuação que ainda não é o suficiente para tirá-lo da zona do rebaixamento, ou melhor, o Corinthians não está na zona, mas para tirá-lo da zona de risco, né, do Campeonato Brasileiro, o Corinthians tem sim alguma probabilidade de brigar contra o rebaixamento até o fim do campeonato, até porque da última vez que teve uma sequência tão ruim, caiu lá em 2007. Claro que essa não é a lembrança que o torcedor corintiano guarda com o maior carinho e também não quer reviver isso. Aqueles que já estavam vivos em 2007 já acompanhavam futebol, que eu sei que não é o caso de todos que nos acompanham aqui, mas já aconteceu. Outro clube paulista que entrou em campo neste fim de semana e não teve uma boa rodada foi o Palmeiras, que foi até o Rio Grande do Sul, foi até Porto Alegre para enfrentar o Grêmio no dia do Gaúcho, né, dia 20 de setembro. E dá para dizer que, apesar do 0-0 no placar, foi uma derrota moral do Palmeiras ontem em Porto Alegre. Verdão deixou de lado a oportunidade de assumir a liderança do Campeonato Brasileiro a conceder esse empate ao Grêmio, mesmo que tenha jogado na Arena do Tricolor. Claro, né? É importante a gente ressaltar aqui a grande importância que teve o Everton no resultado de ontem. O 0-0, né? Os gols que o Palmeiras deixou de fazer passam pelo Everton ontem. Fez pelo menos umas 5 defesas dificílimas, né? Tirou 10, inclusive, em alguns desses aplicativos que gostam de dar nota para atletas, né? E o Everton, de fato, foi muito bem na partida de ontem, com defesas extraordinárias, mas é importante também a gente ressaltar que, do outro lado, o Carlos Miguel também fez defesas muito relevantes, muito importantes para o resultado do jogo. Foram 4 bolas na trave, 2 de cada time, então foi um bom jogo em Porto Alegre. O fato é, o Palmeiras empatou, chegou aos mesmos 57 pontos que o Flamengo já tinha no início da rodada, só que não assumiria a ponta da tabela nessa rodada com um empate, mesmo que o Flamengo perdesse para o Bragantino, algo que não aconteceu. Por quê? Por conta do número de vitórias. E isso fica ainda mais preocupante para o torcedor palmeirense, porque com a vitória do Flamengo por 2-1 dentro do Maracanã, agora o rubro-negro tem 2 triunfos a mais do que o Palmeiras no campeonato. O que isso significa? Significa que o Flamengo tem pelo menos mais 2 rodadas como líder do Campeonato Brasileiro. Porque mesmo que no próximo jogo, depois da data FIFA, o Flamengo perca e o Palmeiras vença, o Palmeiras empata em pontuação, mas fica fora da liderança por conta desse número de vitórias. E aí o Flamengo ainda tem uma chance de respirar. Como eu já adiantei aqui, data FIFA a partir de agora. Não teremos jogos do Campeonato Brasileiro até a sexta que vem, quando teremos um sanção. Pelo menos isso, né? O único jogo que a gente vai ter na data FIFA é um bom jogo, um clássico, São Paulo e Santos, com o mando do Tricolor, no próximo dia 2 de outubro. Então, só na sexta que vem. Até lá, a gente vai ter 2 partidas da seleção brasileira, inclusive uma já nesta semana, 7 da manhã da próxima sexta-feira, dia 25 de setembro, contra o time da Austrália. E aí, na semana que vem, terça-feira, mais um Brasil e Austrália, também às 7 da manhã, terça-feira, dia 29 de setembro. É uma data FIFA um pouco mais esticada, uma data FIFA um pouco mais longa, em que o Brasil vai jogar contra 2 seleções em 3 partidas. Já adiantei aqui os 2 jogos contra a seleção australiana, e também faremos uma partida contra a Índia no dia 3 de outubro, sábado, não neste, no próximo, logo depois do clássico sanção que eu falei agora há pouco, né? Isso faz parte de um planejamento da CBF que pensa, assim como fez para a Copa do Mundo de 2026, em que o Brasil foi eliminado nas oitavas de final para a Noruega, quer testar a seleção do Ancelotti agora contra equipes das mais diversas escolas. Então vai começar com a escola asiática, e a gente sabe, né? Apesar da Austrália não ser um país que fica na Ásia, joga pela Confederação Asiática de Futebol, disputa ali junto com o Japão, junto com a Coreia do Sul, contra a própria Índia, contra quem o Brasil vai jogar também no dia 3 de outubro. Então, a ideia do Brasil é jogar contra a Austrália, que é da escola asiática do futebol, e também contra a Índia. A gente sabe que a Índia não é uma potência no futebol, nem mesmo dentro da Ásia, mas é um país que gosta muito do futebol brasileiro, acompanha bastante, e sempre houve essa discussão do Brasil levar um jogo para a Índia para ter bastante público, e isso certamente vai acontecer. Depois disso, o próprio Rodrigo Caetano, que é executivo de futebol da CBF, diretor de futebol da CBF, já falou mais de uma vez que o Brasil deve sim jogar contra seleções europeias, deve sim jogar contra seleções norte-americanas ou da América Central, deve sim jogar contra seleções da África e, claro, né, a gente vai atuar, vai entrar em campo contra as seleções da América do Sul, principalmente porque a gente joga as eliminatórias para a Copa do Mundo de 2030 aqui. O Brasil ainda não está classificado, não está garantido no próximo Mundial que vai acontecer. Primeiros jogos aqui na América do Sul, mas o Brasil não é um desses países, e depois em Portugal, Espanha e também em Marrocos. Então, sim, o plano do Brasil é, nesses próximos 4 anos, dar chance para que todo mundo entre em campo aí contra as seleções dos mais diversos cantos do mundo, pessoal.
1: Ô Pedro, para a gente encerrar aqui, queria saber o seguinte: você já passou os compromissos do Brasil, não é? Tem algum amistoso aí interessante, legal mesmo? A Argentina joga, ou a França, por exemplo, alguma coisa bem legal, bem disputada aí ou não?
0: Você sabe, Gobato, que eu estava olhando essa agenda esses dias, a agenda de amistosos das seleções, né? Nesse momento, eu acho que o mais legal é o Brasil e a Austrália, mesmo, viu? Caramba, acho que é o Brasil e a Austrália. Sabe por quê? Porque é uma data FIFA de muitos testes ainda, né? Uma data FIFA que as seleções, elas ainda estão dá pra gente dizer, ressaca da Copa do Mundo. Então, os times, eles não querem entrar em campo contra outras grandes equipes, até porque é o momento de você fazer testes, né? É a primeira data FIFA, primeiros amistosos depois da Copa do Mundo. Então, tem muito jogador novo que nunca foi convocado, tem muito jogador jovem que acabou de sair da base, né? E tá chegando no futebol profissional. É o caso do Gabriel Bontempo, do Santos. Então, as seleções, elas também optam por escolhem fazer esses amistosos contra seleções um pouco menos relevantes, dá pra gente dizer assim, da Austrália em relação ao Brasil, por exemplo, exatamente para isso, porque usa de teste. Se você coloca, por exemplo, jogadores da seleção brasileira que nunca foram nem convocados para estrear contra uma seleção, contra a Espanha, por exemplo, que é uma seleção campeã do mundo, às vezes você queima uma ficha com um jogador desnecessariamente. Então, às vezes as seleções optam por esses amistosos contra seleções um pouco mais fracas, para também poder testar, e aí sim, daqui a algumas datas FIFA, quando começar de fato a eliminatória sul-americana, o time já ter uma cara mais pronta, né? Já tá mais montado. Antes de eu devolver para vocês aqui, uma coisa que eu tava quase esquecendo de falar, hein? Tem mais um treinador demitido no Campeonato Brasileiro. Depois da derrota pro São Paulo, ontem à noite, às 11 horas da noite, o Internacional divulgou a demissão do técnico Paulo Pezzolano, uruguaio que fez 44 partidas com o clube, 48% de aproveitamento, é muito baixo, entrega a equipe colorada na 18ª colocação do Brasileirão. Então, sim, o Inter corre riscos seríssimos de cair para a Série B do Campeonato Brasileiro, e agora, claro, né, estuda o mercado atrás de alguns nomes. Já ouvi falar de Maurício Barbieri, que está no Juventude, já ouvi Luiz Ubeldia, o próprio Eduardo Cudê, que já tem passagem pelo Internacional. Vamos ver quem é que o Internacional vai trazer para essa sequência de temporada. O fato é que não dá para demorar muito, porque a data FIFA está aí, já começou.

0: Tá, duas coisas. Primeiro, Z4, quem que tá hoje?
1: Ó, dupla Grenal, Grêmio e Inter estão dentro do Z4 e correm seríssimos riscos do rebaixamento, porque são dois times que não jogam bem nesse momento, ô Sabino. E além deles, o Remo e a Chapecoense. Acho que Remo e Chapecoense já virtualmente rebaixados. A situação de Grêmio e Inter, ela é desesperadora, e acho que se a situação do Inter e do Grêmio é tão preocupante, a do Remo é ainda pior. O Remo tem 5 pontos a menos do que Grêmio e Inter, que já tem 3 pontos a menos do que os times, do que o primeiro time fora do Z4, que é o Vasco. Então o Remo tem 8 pontos a menos do que o Vasco da Gama, que tem 31. E a Chapecoense, aí sim, né, um momento muito complicado da Chape, que de fato fez um primeiro tempo, um primeiro turno terrível no Campeonato Brasileiro. Tem conseguido uma pequena recuperação agora, empatou com o Atlético Mineiro nesse fim de semana, mas não consigo imaginar a Chapecoense fugindo do rebaixamento, não, Sabino.
0: E a outra pergunta que eu ia te fazer é o seguinte: ok, renovação na seleção, o Ancelotti optou por jogadores mais jovens, né? Isso não precisava ser necessariamente isso, e sim jogadores que tiveram poucas oportunidades, né? Quantos anos tem o Everton?
1: O Everton tem 37 anos.
0: É bastante. Talvez,
1: mas ontem a atuação dele foi absurda mesmo, né? Acho que foi justa a convocação dele para a Copa do Mundo. Ele faz um bom Campeonato Brasileiro. Não foi só ontem, né? Ele já fez defesa. Se o Grêmio tá brigando contra o rebaixamento, e a gente não tá falando de um Grêmio virtualmente rebaixado aqui, é muito por conta do Everton, Sabino. Eu tenho certeza disso. Ó, pra finalizar então, hoje também tem Campeonato Brasileiro Feminino, semifinal, jogo de volta. Na semana passada, o Corinthians ganhou do Bahia pelo placar de 1-0 na Arena Fonte Nova, e hoje joga pela classificação à final. Tem essa vantagem, precisa apenas do empate para avançar, e aí se de fato o Corinthians confirmar essa classificação, majestoso na final, uma vez que o São Paulo avançou contra o Flamengo no último fim de semana, e aí teríamos um São Paulo e Corinthians na final. A única coisa que a gente tem certeza é, o São Paulo já está de boa aguardando ou Corinthians ou Bahia para definir quem será o grande campeão brasileiro do Brasileirão Feminino de 2026.
0: Bota elas para jogarem, né?
1: Exatamente, é isso aí. Tá certinho.
2: Pedro Cohen, valeu, brigadíssimo, hein? Nosso giro esportivo completaço aqui no Manhã Bandeirantes, mas também tem ela chegando aqui, hein?
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2: Com ela, Maria Eugênia Cotaiti, de Galamagê.
4: Aitana Bonmatí é um dos destaques da seleção espanhola, a atual campeã mundial. Na Catalunha, a atleta começou no esporte pelo basquete, mas logo migrou para o futebol. Em 2012, quando tinha 14 anos, passou a treinar nas categorias de base do Barcelona, clube em que atua até os dias de hoje, aos 28. Da atuação estratégica em campo, surgiu o apelido La Arquiteta. No currículo estão 3 Champions League, 6 Ligas Espanholas, múltiplas Copas da Rainha e 3 Bolas de Ouro. Bonmatí assumiu o protagonismo da seleção na última Copa do Mundo, quando Alexia Putellas estava se recuperando de uma lesão. Ano que vem, no Mundial que acontece aqui no Brasil, a dupla do meio-campo está entre as mais temidas das adversárias.
2: Valeu, obrigado. Essa é a Maria Eugênia Cotaiti. Bom, Sabino, ainda falando sobre aquele caso das imagens que mostram, né, os momentos daquela jovem numa montanha-russa do Hopi Hari, antes e depois desse acidente gravíssimo, né? A Júlia, que sofreu traumatismo crânio encefálico após andar num brinquedo chamado Montezuma, uma das atrações mais conhecidas ali do parque. Esse acidente, como já trouxemos na abertura, na escalada, deixou a vítima com sequelas neurológicas, passou a ser investigada pelo Ministério Público de São Paulo. Ela estava acompanhada do marido, João Pedro, e registros pelo próprio casal mostram o momento em que os dois embarcam na montanha-russa pela primeira vez, e apesar de apreensivos, eles fizeram o passeio sem intercorrência. E a primeira vez não teve problema nenhum, foi o que disse o marido, só que aí depois eles foram novamente. Eu estou chamando esse assunto de volta aqui ao programa porque a gente recebeu uma mensagem agora de um dos nossos ouvintes. Deixa eu ver se eu encontro aqui. É o Nilson dizendo o seguinte: eu ouvi vocês falando mais cedo sobre o brinquedo, sobre o parque, sobre essa atração ali, e que o Ministério Público não identificou falhas estruturais. E aí, o que diz o Nilson? Que eles não devem ter andado nesse brinquedo. Ele se refere ao Ministério Público, porque há um momento, diz ele, Sabino, há um momento em que um

0: um carrinho dá uma brusca chacoalhada lateral, fazendo com que o seu pescoço balance rápido e fortemente, e que é sempre no mesmo ponto da trajetória, que ele foi da última vez com o filho de 14 anos, e que o menino teve uma torção no pescoço e levou dias ali para melhorar, mesmo com medicação, né? Então isso ele acha aqui, ele coloca aqui, que tem que ser apurado, claro, né? Tem que ser apurado para o bem de todos que frequentam o parque, que frequentam essa atração. Então, ele conta aqui um relato dele com o filho, né? Então, realmente, é uma situação aí da menina Júlia, que depois dessa segunda vez que ela vai usar o brinquedo Montezum, cerca de 2 minutos o carrinho retorna à plataforma e ela já está desacordada, já está inconsciente, está convulsionando e nesse momento o marido entra em desespero. Tudo isso filmado, tudo isso pelas câmeras ali do parque. Bom, como a gente colocou, como a gente trouxe aqui na abertura do Manhã Bandeirantes, segue em investigação. Mas obrigado, viu, Nilson? Obrigado aí pela mensagem e pelo seu relato aqui. Bom, eu não gosto muito de montanha-russa, não sei se você gosta, Sabino, eu não costumo...
1: Não gosto muito, não, mas é difícil a gente julgar aí o que aconteceu, né?
0: Porque não, claro,
1: tecnicamente, a gente não conhece, né? Agora, acho que a investigação da polícia vai ser importante, trazendo peritos ali para tentar entender o que está acontecendo ali, né?
0: Mas o que eu ia dizer, desculpa, Sabino, seu microfone estava baixinho aqui, viu? Perdoe aqui.
2: Imagina.
0: Mas é isso, o que eu ia dizer é exatamente isso, que apesar de não usar, de não frequentar, de não gostar muito, você vê, o ouvinte aqui frequenta, vai até ali o parque e sente que alguma coisa tem de errado ali, né, Sabino?
2: Pois é, percebe isso, né? Mas mesmo assim, é a atração mais procurada ali no parque de diversão, né? Nesse parque de diversão, é que tem as maiores filas.
0: Agora, 11 horas mais 20 minutos, a gente vai fazer um intervalinho aqui. Ah, olha lá, tem mais mensagem agora do Thiago aqui no nosso chat do YouTube, hein? Thiago Goss, é isso? Esse brinquedo, Montezum, não é normal, dá um tranco muito forte mesmo. Quem vai com o corpo mole pode sofrer lesões sérias. Eu já fui, fiquei com o pescoço doendo por uma semana, diz ele, né? Então, você vê, eu realmente não frequento, não sei dizer, mas agora os ouvintes vão se manifestando, vão trazendo os relatos e a gente vai fechando esse quebra-cabeça, não é? Claro, vamos fazer um intervalinho, tomar uma água, respirar um pouquinho. Em 2 minutinhos a gente volta. Esse é o Manhã Bandeirantes.
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0: 11 horas, 22 minutos, já de volta aqui com o Manhã Bandeirantes. Vamos lá chamar a Júlia Firmino para girar nossa reportagem, saber o que, que a Júlia tem de atualizações sobre o caso do homem que trabalhava em uma campanha eleitoral, vítima de latrocínio, isso no bairro Cidade Dutra. E a Júlia tem agora as informações de momento. Diga lá, Júlia, bom dia.
1: É isso. Um homem que trabalhava numa campanha eleitoral foi vítima de um latrocínio no bairro Cidade Dutra, que fica aqui na zona sul da cidade de São Paulo, viu? Isso aconteceu ainda na tarde desse domingo, no estacionamento de uma rede de atacadistas, supermercado, né? Essa vítima aqui foi identificada como Frederick Nietzsche de Souza, de 34 anos, era um homem que atuava ali na campanha eleitoral do vereador e candidato a deputado estadual, Jorge Atto. Aguardava, então, o momento de um pagamento ali nas imediações, então, próximo desse atacadista, quando foi abordado por dois criminosos que estavam em uma moto e chegaram armados. Eles roubaram o momento exato em que ele estava recebendo esse pagamento. Eles roubaram R$5.000 do Frederick e também o celular desse rapaz. E antes de fugirem, Gobato, atiraram contra o peito do Frederick, que apesar de ter sido socorrido, no hospital foi constatado o óbito desse rapaz que trabalhava, né, nessa campanha eleitoral. E agora, Gobato, a gente segue acompanhando, né, para saber quais vão ser os desdobramentos dessa investigação da polícia, para entender como se deu, se essa já era uma fita dada, né? Porque é o que dá a entender que esses criminosos que abordaram o Frederick ali na frente daquele atacadista já sabiam que ele ia receber esse determinado valor, foram em busca exatamente dessa quantia, do celular dele, enfim, né? A gente vai seguir acompanhando a investigação da polícia e a gente traz os detalhes aqui na programação.
0: Fechado, Júlia Firmino, obrigado e obrigado pelas informações ao vivo aqui no Manhã Bandeirantes. Sabino, às 11h25, vamos para a Baixada Santista, é a Rafaela Ferreira, tá chegando aqui também. A gente contou do tempo por lá, né? Ela trouxe a manchete na abertura, falou da chuva, do alagamento, de tudo que aconteceu ali. Quero saber a situação de momento, previsão para essa semana. Como que tá aí agora, hein, Rafaela? Bom dia.
2: Bom dia, Gobato, Sabina, ouvintes da Bandeirantes. Neste momento, quem está pelas ruas, nem imagina o que aconteceu no final de semana, porque está um sol lá fora de 31 graus. Mas foi uma situação bem diferente nesse fim de semana. Sexta, quando nos falamos, também tinha essa bola. No sábado foi um dia bonito também. Já no domingo a situação mudou, o tempo virou e teve várias ocorrências. Tanto que a ventania chegou a quase 70 km por hora aqui na Baixada Santista. E isso, claro, trouxe essas ocorrências. Em Peruíbe, caiu uma árvore ali na Serra do Guaraú, que é um local bem conhecido, bem movimentado ali na estrada. Mas essa árvore já foi retirada, caiu ontem à noite. Depois, teve também ali algumas telhas de um supermercado que caíram em Mongaguá, no bairro Vera Cruz, o local também já foi limpo. E hoje, teve algumas ocorrências em Santos, inclusive agora pela manhã. Árvores de grande porte caíram, mas tem até uma imagem que faz um contraponto. Enquanto a gente está falando de chuva, que teve justamente essas ocorrências, e eu acabei de dizer que teve 31 graus, um sol lá fora, tem um ponto que sempre tem um alagamento crônico quando cai alguma chuva, que é na Avenida Nossa Senhora de Fátima, no cruzamento com a Ana Santos, que é uma rua ali da Zona Noroeste. Então, o que acontece? Esse ponto, ele tem um alagamento. De acordo com a prefeitura, estão sendo feitas algumas obras ali de comportas que vão ajudar bastante, com a rede ali também interligada, e isso vai minimizar bastante esses impactos que a gente observa sempre que tem um pouco de chuva, acontece algum alagamento por lá. Mais uma dica importante para o motorista que está em Santos é para evitar principalmente o trecho da Vila Matias na Avenida Na Costa, também ali no bairro da Vila Matias, a rua Comendador Martins, onde caiu uma árvore de grande porte. Teve queda de árvore também no Morro São Bento, no Marapé. A boa notícia é que ninguém se feriu, ninguém se machucou e a gente, claro, segue acompanhando. Importante recado para o nosso ouvinte. De acordo com a Defesa Civil do Estado, tem uma previsão de chuva entre hoje e quarta-feira, de 70 a 90 milímetros. E um outro dado também muito relevante, que a gente sempre gosta de trazer para a atenção dos nossos ouvintes, é em relação às praias. Mesmo com o aviso de que o domingo tem que haverá, a gente teve ocorrências aqui no litoral paulista, 4 pessoas foram salvas ali de afogamento, ninguém chegou a óbito, ainda bem, mas a gente sempre fala da importância das pessoas respeitarem o aviso dado por estes profissionais nas praias. Tanto é que este ano, infelizmente, já tivemos 81 mortes nas praias, contando desde o litoral norte até o litoral sul. Então, estes são os avisos. Gobato, você perguntou a respeito do tempo, de como vai ficar? Pois é, a gente tem 31 graus hoje. A gente está falando aí dessa máxima que, para quem está já nas ruas, está sentindo esse calorão, essa umidade que está bem baixa, mas amanhã essa mínima deve cair para 17 graus. Então, uma gangorra térmica que requer também que as pessoas sempre se hidratem, sempre se preparem. Eu costumo dizer que é sempre bom levar o kit que salva, que é a garrafinha de água, o protetor solar, um casaquinho, por que não um guarda-chuva? Porque nunca se sabe como vai ficar o tempo aqui na Baixada Santista. E um recado pro Sabino. Sabino, te falei que ia dar bom, hein? O São Paulo ganhou, ainda bem.
3: Vou só na sua agora,
2: gol,
3: viu?
2: Gol do Caleri.
3: Vou só, toca no Caleri que é gol.
2: Isso aí.
3: Valeu, obrigado, Rafa.
0: Obrigado, viu, Rafaela. É, você vê, o Sabino, a informação...
2: Obrigada, que... beijo pra vocês.
0: Valeu, Rafaela, obrigado. Essa informação de seguir o que diz, né, os alertas, as bandeiras, se existe ali, né, esse alerta de que, olha, evite aqui o mar, não saia de casa, algum motivo tem, né, pra você ficar dentro de casa, ficar, procurar um lugar seguro, um abrigo ali, porque a Defesa Civil sabe do que está falando. Então, quantas coisas que a Rafaela trouxe aqui de pessoas que passaram por apertos ali no mar e na praia, mesmo com os avisos vigentes, não é? Então, atenção, cuidado aí nesta semana que a gente tem alguns alertas em vigor da Defesa Civil. No quinto sinal da Bandeirantes, marcando 11 horas e 30 minutos, o prefeito de Votorantim, o Weber Manhato Júnior, conhecido como o Weber Manga, morreu hoje de madrugada, viu, Sabino? Ele passou mal, chegou a ser socorrido, atendido em uma UPA da cidade, mas não resistiu. E o Weber Manga, ele é irmão do atual prefeito de Sorocaba, o TikToker, o Rodrigo Manga. Então, tanto é que adotou, pegou esse nome, o sobrenome do irmão, para fazer a campanha lá em Votorantim e foi eleito, não é? Porque, na verdade, é o Weber Manhato Júnior. E nessa dobradinha dos dois até então, né? Sorocaba e Votorantim. Um irmão cuidando de uma cidade e o outro de outra. Mas, infelizmente, o Weber morreu, faleceu nesta madrugada.
3: São cidades que ficam próximas, né? Ali na região
0: encostado,
3: de Sorocaba.
0: Do lado, né?
3: Ficam muito próximas ali na região de Sorocaba. E o prefeito de Sorocaba, que já foi afastado do cargo, inclusive, né? Com denúncias graves. Como disse o Gobato, conhecido pelas suas postagens, né, nas redes sociais, muitas delas bem polêmicas, como aquela em que ele é acusado de ter feito um buraco para tapar e mostrar que estava tapando buraco na cidade.
0: Antes do intervalo comercial, tem a participação aqui do Luiz, de São Paulo. Sabino, nas periferias virou epidemia. Furtos de fios, de cobres nos quintais das nossas casas. Eles entram, pegam os fios, também furtam os fios das ruas, cortam os cadeados, levam embora. Tudo isso para vender nos ferros velhos. Cadê a polícia para dar as batidas aqui nesses estabelecimentos? Tem mensagem de áudio aqui acontecendo o quê? O ouvinte não conseguiu dormir. Sabe por quê? Baile funk.
4: Bom dia, Rádio Bandeirantes. Ricardo Nascimento aqui do bairro de São João Clínico, próximo à favela do Heliópolis, onde esse final de semana não consegui dormir graças ao funk até às 6 da manhã, som alto, onde 200 pessoas perturbam a vida de 20 mil no bairro aqui de Sacomã, e mediações. E o poder público e a polícia não toma providência. É lamentável. Fora isso, aqui na rua da minha casa, na rua Saparás, que liga a Estrada das Lágrimas à Via Anchieta, motoqueiros fazendo barulho. E uma moto de grande porte, preta, uma Suzuki, com escapamento aberto, 2:30 da manhã, tirando o sono dos moradores. e não, nada acontece. É lamentável. Quem mora na periferia está largado. Um abraço.
0: E, obrigado ao nosso ouvinte, a gente lamenta. Quantas vezes você já não falou disso aqui, hein, Sabino?
3: É muito importante essa questão do combate aos pancadões, né? Aos bailes funks, que além de perturbarem o sono das pessoas, ainda concentram o tráfico de drogas.
0: A Ilza Pereira Lima, Danilo, manda um abraço aqui para a repórter do Litoral, que é a Rafaela, ela é ótima, parabéns para ela. Então tá dado o seu recado, o seu elogio aqui, ao vivo. Viu, Rafaela? Receba aí o carinho da Ilza Pereira Lima. A Elvira, minha linda Baixada Santista, o Fábio, Fábio Faria Ferreira também está aqui, o Cláudio Rosendo Alves, a Wanda Santos, é o pessoal do nosso YouTube, né? Quase não deu para passar aqui pelos nossos amigos do chat, mas estou aqui registrando Daniel Pereira Leal, a Jucineia Maria de Mello, Antônio Luiz, o Vladimir Luquezzi, o Denis, a Cibele Venturelli, o Eduardo Mirabelli, o João Batista Gomes da Silva. Um abraço a todo mundo, obrigado. Estamos acompanhando aqui, né, pela nossa live, pelo nosso chat no YouTube. Bom, antes do intervalinho, mais um aqui, contar para vocês, a gente vai colocar o Gilberto Echauri para falar do temporal que atingiu o Rio Grande do Sul durante a madrugada desta segunda-feira, provocou ali estragos em diferentes regiões do estado. Quem vai contar essa história? Tem queda de granizo, pontos ali, várias casas sem energia elétrica, tudo isso agora é o Gilberto Echauri chegando no Manhã Bandeirantes. Diga lá, Gilberto.
5: Olá, muito bom dia, Danilo, Sabino, todos que nos acompanham aqui na Rádio Bandeirantes. Pois é, como vocês podem acompanhar aí ao fundo, segue chovendo forte em Porto Alegre na manhã desta segunda-feira. Aliás, chuva que começou ainda durante a madrugada, com alertas de cell broadcast disparados pela Defesa Civil do Rio Grande do Sul para municípios aqui da região metropolitana de Porto Alegre, alertando justamente para a possibilidade de temporal com queda de granizo, com rajadas de vento que poderiam ultrapassar os 90 km por hora e que de fato ultrapassaram. Tivemos municípios aqui como Hulha Negra, na região sul do estado gaúcho, em que os ventos chegaram a 120 km por hora nessas primeiras horas da segunda-feira. Aqui em Porto Alegre, as rajadas chegaram a 106 km por hora também ao amanhecer, e o dia começou assim, com diversos estragos provocados por conta deste mau tempo aqui na capital gaúcha. Tivemos em Pelotas, na região sul do Rio Grande do Sul, o desabamento de um prédio por conta da força do vento. De acordo com a Defesa Civil e a Prefeitura de Pelotas, o local estava desocupado e, portanto, ninguém ficou ferido. Mas o vento foi tão forte a ponto de conseguir fazer com que desmoronasse uma estrutura. Quanto às aulas aqui na rede pública do Rio Grande do Sul, alguns municípios suspenderam as atividades nesta manhã por conta das dificuldades de deslocamento de alunos, professores e também funcionários. A Universidade Federal do Rio Grande do Sul também flexibilizou atividades na manhã desta segunda-feira para os modelos online também, para que quem puder realize as suas aulas e atividades de forma à distância. E também temos 16 alertas que foram emitidos pelo Instituto Nacional de Meteorologia aqui no Rio Grande do Sul, válidos entre a noite de hoje e também a manhã de terça-feira. Desse total, 4 são de risco muito alto para chuva intensa que segue nesse momento aqui na capital, região metropolitana e boa parte do Rio Grande do Sul, especialmente na região sul do estado. Volto com vocês.
0: Então, cuidado, obrigado aí, 106
3: viu? 106 quilômetros em Porto Alegre.
0: Cuidado aí, reportagem do Gilberto Echauri. A gente ouve e vê, né? Ele entrou aqui com imagens, a chuva caindo, não dando trégua ali, o pessoal precisando, claro, trabalhar, fazendo o seu deslocamento diário, todo mundo ali com guarda-chuva, né, Sabino? A gente viu aqui nas imagens, todo mundo saindo de guarda-chuva, procurando ali um abrigo. E cuidado com essa chuva intensa, os ventos fortes, rajada ali em toda a região de Porto Alegre. Mais um intervalinho, nosso Manhã Bandeirantes, a gente volta já.
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3: Onze horas e 40 minutos. Tá passando rápido hoje o Manhã Bandeirantes, hein, Gobato?
0: É isso aí, Sabino.
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0: 11 horas 42 minutos. Vamos chamar agora aqui o Luiz Felipe Nunes. O Luiz vai explicar direitinho pra gente o que que tá acontecendo com a campanha do Deltan Dallagnol ao Senado. Foi suspenso, é isso, Luiz? Bom dia.
1: Muito bom dia, Danilo, Sabino, bom dia para você bom que dia. Nos acompanha na Bandeirantes. Uma situação que não é exatamente comum com Deltan Dallagnol, porque o nome dele ainda aparecerá nas urnas, ele ainda pode receber votos, mas há uma decisão do TSE, da Justiça Eleitoral, para que haja uma suspensão na campanha dele. Então, não pode haver nenhum tipo de comercial com o nome dele, ele não pode ir às ruas distribuir santinho, mas outras pessoas podem fazer isso, pelo menos é o que compreende a própria campanha do Deltan Dallagnol. Ele, inclusive, se pronunciou nas redes sociais, falou que sofre uma injustiça e, neste momento, a campanha do Deltan Dallagnol, que tenta concorrer ao Senado no Paraná, vai atrás da Justiça Eleitoral para buscar uma nova decisão favorável a ele. É um imbróglio jurídico que não acontece hoje, mas sim desde 2022. Ele chegou a ser eleito para o Congresso Nacional em 2022, também no Paraná. À época concorria pelo Podemos, hoje está no Partido Novo. Mas depois de ser eleito, houve uma decisão judicial impedindo a posse dele. Ele foi considerado inapto naquela situação. Por quê? De acordo com a Justiça Eleitoral, Deltan Dallagnol teria deixado o cargo de procurador da Justiça Federal. Ele era do Ministério Público Federal, tocou de maneira muito popular no Brasil inteiro, por isso o nome dele é conhecido, a Operação Lava Jato. Mas no momento em que ele deixa o Ministério Público Federal, a Justiça Eleitoral considera que este movimento ocorreu para que ele tentasse fugir de 15 investigações contra ele de utilização equivocada do cargo enquanto procurador na época da Lava Jato. O que acontece é que nos últimos 4 anos nada foi movimentado neste caso. Ele não foi julgado nem por nenhuma dessas 15 ocorrências, nem pela Justiça Eleitoral. Portanto, estaria congelada a situação eleitoral de Deltan Dallagnol. Ele argumenta que existe uma injustiça e que ele está sendo caçado por conta dos atos dele justamente na época da Lava Jato, e esta decisão que parte do TSE é monocrática, vem de apenas um juiz, o Floriano de Azevedo Marques, que foi colocado no TSE pelo atual presidente da República, Luiz Inácio Lula da Silva, e que na época da própria indicação teve um grande apoio, e muitas fontes indicam que foi orquestrada por Alexandre de Moraes, ministro que está na Suprema Corte. Portanto, se o eleitor do Paraná quiser votar em Deltan Dallagnol, neste momento, se você entrar no site do TSE, nos sistemas do TSE, dá para votar sem nenhuma complicação. Mas Deltan Dallagnol não pode fazer campanha. E existe ainda uma crítica por parte da defesa de Deltan Dallagnol que este caso segue em segredo de justiça, algo que também não é comum na Justiça Eleitoral. Se você pesquisar na consulta pública o nome de qualquer candidato, você acha sem muita dificuldade os processos que correm contra ele. Contra Deltan Dallagnol, existem vários processos que estão públicos, mas este não está. E houve uma decisão do TRE, a Justiça Regional Eleitoral, para que ele pudesse concorrer. Mas essa decisão do ministro Floriano de Azevedo Marques alega que, como nada mudou nos últimos 4 anos, ele segue sem possibilidade de fazer campanha. A gente ainda não sabe exatamente como esse processo vai ser tocado no TSE, porque são situações que não são corriqueiras, e Deltan Dallagnol aparece na liderança das últimas pesquisas eleitorais para o Senado Federal no Paraná. Ele está, de acordo com a última Paraná Pesquisas, com 31,6% das intenções de voto, contra 30,4% de Cury. Felipe Barros, outro oponente, 26,3%, e a candidata do Partido dos Trabalhadores, Gleisi Hoffmann, aparece com 25,9%. Todos eles muito próximos, mas em diversas pesquisas, Deltan Dallagnol aparece como o principal candidato em termos de intenção de voto. E agora tem a campanha paralisada. Ele fez algumas publicações nas redes sociais dele desde a última decisão da Justiça Eleitoral, então ainda não se sabe se essas publicações também serão derrubadas. Porque, novamente, é um caso que corre em segredo de justiça. Então, o que Deltan Dallagnol alega é que a própria defesa também não teve acesso a esta decisão do ministro Floriano de Azevedo Marques, e não se sabe se haverá uma nova decisão também pedindo ele de concorrer. Se a decisão do ministro for igual àquela que aconteceu em 2022, ele não poderá concorrer, se for exatamente a mesma. Mas a gente ainda não tem essas respostas, a Justiça Eleitoral novamente tomando uma decisão de suspender a campanha de um candidato, desta vez no Paraná. Já aconteceu com Renan Santos, candidato à presidência da República pelo Missão, uma decisão que partiu da Suprema Corte e poucos dias depois foi revertida.
2: Olha, vamos repetir essa notícia do Luiz, porque ela é da maior gravidade, porque envolve de novo o Poder Judiciário. Então vamos lá. Deltan Dallagnol foi o procurador da República que atuou no caso da Lava Jato e um dos responsáveis pela acusação que levou o presidente Lula à prisão. Ponto 1. Ponto 2. O ministro que deu essa decisão de suspensão da campanha de Deltan Dallagnol ao Senado no Paraná foi um ministro indicado pelo presidente Lula e que teve o apoio de bastidor em sua campanha para ocupar essa vaga de ministro de Alexandre de Moraes. 3. O caso corre em segredo de justiça. 4. Uma das principais adversárias dele ao Senado Federal é Gleisi Hoffmann, muito próxima do presidente Lula. 5. Ele, apesar de estar elegível nesse momento, ele não pode fazer campanha, ou seja, exatamente o que vai levá-lo ou não a uma vaga ao Senado. Então é uma situação da maior gravidade, precisa ser resolvida rapidamente pelo Tribunal Superior Eleitoral e tudo muito estranho, né? Mais uma vez o Poder Judiciário se colocando como protagonista aí de uma questão política.
0: Luiz, mais alguma coisa?
1: De Deltan Dallagnol, por enquanto só, mas pegando no ponto do Sabino agora há pouco, existe uma grande série de decisões da Justiça Eleitoral que chamam a atenção, até mesmo a gente que trabalha com isso, porque não ter acesso a uma decisão judicial dessa gravidade, a gente não sabe se os advogados do Deltan conseguiram ou não as informações, mas o fato é que elas não são públicas. Isso torna difícil não só a campanha do próprio candidato, mas o trabalho e também a forma como isso será colocado para o público, porque neste momento o Deltan Dallagnol aparece como na situação de concorrendo, mas talvez há dois dias das eleições ele não apareça mais. E como é que fica essa situação? A mesma coisa que aconteceu, por exemplo, com o Renan Santos. E aí não é uma questão de ser favorável, ser contra, ser a favor do candidato, mas também chama a atenção de um caso que faz 4 anos que corre na Justiça Eleitoral. Nenhuma nova decisão foi tomada. Então, o sujeito pode ou não concorrer para uma decisão que ainda fica paralisada por 4 anos... sobre casos em que ele ainda não foi julgado, porque seriam 15 ações em que ele pode ou não ser culpado de má utilização do cargo durante a Lava Jato, mas ainda não se sabe o que será feito com base nessas acusações também. Então é uma situação que causa uma insegurança jurídica nas eleições e não é só com o Deltan Dallagnol. Claro que é um nome mais conhecido por ser quem foi, por ter a atuação que foi. Ele, inclusive, participou da Operação Lava Jato e a popularidade da Lava Jato no Paraná ainda é maior do que em outros lugares. Não à toa, Sérgio Moro, que foi juiz responsável pela operação na 13ª Vara de Curitiba, é o candidato que tem o maior número de, pelo menos até este momento, intenção de voto para o governo paranaense. Então é uma situação que a gente deve ter nos próximos dias desdobramentos. A gente espera que seja, pelo menos, decidida antes das eleições. A gente está a menos de 2 semanas do pleito.
0: Valeu, Luiz. Obrigado, hein?
1: Valeu, gente.
2: Obrigado, Luiz.
0: 11h50, Campbell aqui conosco, não é? O Felipe Campbell chegando direto de Brasília. Diga lá, Campbell, bom dia.
3: Muito bom dia, Gobato, Sabino.
2: Bom dia.
3: O gabinete do ministro Alexandre de Moraes, ele ainda não se manifestou sobre o vídeo em que ele aparece saindo de Hugo Jatinho, de Daniel Vorcaro. A gente segue então falando sobre a atuação do judiciário. O ministro do STF, a mulher, Viviane Barsi, desembarcaram no aeroporto Santos Dumont, no Rio de Janeiro, em agosto de 2025. E, no mesmo dia, Alexandre de Moraes participou de um evento organizado pelo LIDE, entidade que reúne executivos de grandes empresas. Ao todo, entre maio e outubro de 2025, o ministro fez pelo menos 8 viagens em jatinhos que pertencem à Prime Aviation. Mas, um mês antes, Alexandre de Moraes tinha sido categórico ao afirmar que nunca tinha viajado em aeronaves ligadas a Daniel Vorcaro. Por nota, o ministro falou que, ele escreveu, abre aspas, ministro Alexandre de Moraes jamais viajou em nenhum avião de Daniel Vorcaro ou em sua companhia e de Fabiano Zettel, a quem nem conhece, fecha aspas. Ontem, o escritório de Viviane Barsi, que tinha um contrato de 130 milhões de reais com o Master, afirmou que a contratação de aeronaves não envolve vínculos pessoais. Por nota, afirmou que a contratação de serviços de táxi aéreo segue critérios operacionais e não envolve qualquer vínculo pessoal com proprietários de aeronaves ou operadores específicos, fecha aspas. Também falou que a escolha das aeronaves utilizadas cabe às próprias empresas de aviação civil contratadas, nesse caso que era a Prime Aviation. Apesar de confirmar a autenticidade da imagem também, quem está lidando com essa questão de imagem pública, né, é o Paulo Gonet, procurador-geral da República. Ele falou que não vai se manifestar sobre a foto em que ele aparece com o banqueiro Daniel Vorcaro. Essa foto foi publicada pelo jornal Globo. Gonet aparece sem... caro com um charuto nas mãos e copos de uísque sobre a mesa. O registro foi feito durante uma confraternização durante a primeira edição de um fórum jurídico patrocinado pelo Banco Master. As mensagens extraídas pela Polícia Federal do celular do dono do Master, o encontro entre os dois foi realizado em Londres, na capital da Inglaterra, em abril de 24. Esse evento foi patrocinado pela instituição financeira, né? Na sessão do plenário do Supremo Tribunal Federal, que foi realizada para discutir as possíveis ligações de Vorcaro com Alexandre de Moraes, Bonet afirmou que o próprio relator do caso, o ministro André Mendonça, disse que as mensagens não eram nada grave. Além disso, que esse foi o único encontro com Vorcaro e classificou a reunião como banal. Mas estão repetindo bastante, né, essa situação envolvendo o Bonet e essas imagens, né, essa imagem, essa foto dele com o charuto e o uísque, né, na companhia de Daniel Vorcaro. Volto com vocês.
2: Só piora, né? E o tempo vai passando e a gente não tem decisão nenhuma sobre o caso Alexandre de Moraes.
0: Campbell, valeu, obrigado, bom trabalho por aí.
2: Obrigado.
3: Obrigado, gente, até mais.
0: 11h53, o último intervalo aqui no Manhã Bandeirantes, a gente volta já.
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0: Horas 56 minutos, reta final aqui do Manhã Bandeirantes. Quero aqui mandar um beijo para a Sônia de Oliveira de Praia Grande. Mandou uma foto aqui, sabe? Não sei se você consegue enxergar daí de onde você está. Ela está passando roupa, monte de roupa aqui e está ouvindo as notícias, ouvindo aqui o Manhã Bandeirantes. Então a gente agradece demais.
2: Um abraço.
0: Sônia, obrigado. Tem ouvinte falando de Baderna. O que está acontecendo? Vamos ver se a gente consegue ajudar esse ouvinte.
9: Bom dia, Rádio Bandeirantes FM, bom dia a todos. Tomar uma providência com essa molecadinha que está andando com essas bicicletas motorizadas aí no meio dos carros, nas ruas, avenidas, não tem capacete, não tem nada e só faz baderna. Eu gostaria que as autoridades tomassem as devidas providências sobre esse assunto aí, o Dair Guarulhos.
0: Precisa ter, né, Sabino, uma padronização ali, né, um regulamento. E eu sempre deixo a minha namorada na Faria Lima. Sabino, a ciclofaixa ali é mais perigosa que eu acho que a pista de carro não é?
2: Movimentada, né?
0: Sério. É, super movimentada e vão a milhão. Vão a milhão, não querem saber se tem cruzamento, se tem carro, se tem pedestre. Eles vão passando ali, fora o congestionamento das motinhos, né? Uma loucura que tá acontecendo aqui em São Paulo, né, Sabino? Tem mais aqui ouvintes, né, com as denúncias, o Paulo Braga, peguei aqui o seu recado, José Martinez também, tô vendo aqui a sua mensagem, bom dia Danilo, bom dia Sabino, Marcelo Castelli também tá por aqui, bom, falando sobre Enseada, né, no Guarujá, o José aqui que escreveu pra gente, bom, faltando um minutinho aqui pro Manhã Bandeirantes, contar, dizer aqui também mais uma nota triste, que o filho da Cindy Crawford, o Presley Gerber, morreu aos 27 anos. Ele tinha problemas, né? Estava internado em clínica de reabilitação e ele faleceu ontem aos 27 anos nessa clínica em Los Angeles, nos Estados Unidos. A família, né, claro, pediu privacidade nesse momento. E a autópsia ainda não foi concluída, mas ele já tinha alguns históricos ali, tinha um histórico de problemas, né, de saúde mental, abuso de substâncias, e então aos 27 anos ele morreu, o filho da modelo Cindy Crawford. Sabino, não dá tempo para mais nada, um abraço, até amanhã, 10 da manhã.
2: Manhã Bandeirantes volta amanhã às 10 horas, logo após o Jornal Gente. Boa tarde, boa tarde, boa tarde, tchau Gobato.
0: Tchau Sabino.
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0: 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Muito bom que você esteja a bordo da nossa Rádio Bandeirantes. Sim, estamos neste período ainda eleitoral, com este funil cada vez mais estreito em busca, sim, da melhor escolha, que com certeza começa a ser efetuada no primeiro turno. Essa é uma questão interessante e é um período diferente para todos nós, por isso agradeço muito a sua participação, o seu carinho e a sua audiência nestes primeiros 25 minutos do programa aqui pelo nosso glorioso youtube.com/Rádio Bandeirantes Oficial. Peço também a sua paciência, a sua resiliência em relação à ideia de que todos estamos acostumados a que o programa comece pontualmente às 12 horas e este é um período diferente, pelo menos para a frequência. Mas continuamos cada vez mais fortes e mais perto um do outro para que a gente possa continuar a ter não só muita informação esportiva também aqui por este canal. É uma ideia interessante que a gente vai ampliando o nosso horizonte para que todos os espaços possíveis possam ser preenchidos. É um momento importante também para que a gente saiba que o funil ficando mais estreito, é importante todos conhecerem muito bem os seus candidatos. Todos terem convicção de poder não só fazer a melhor escolha, mas aquela mais próxima. O primeiro turno existe exatamente para isso, para que você aproxime a sua vontade do melhor candidato, daquele que esteja mais próximo daquilo que você pretenda ser o melhor para a nação, para o seu estado e para o seu município. Vale sempre lembrar, neste primeiro turno que se aproxima, teremos eleições para presidente, para governador, para senador ou senadora, deputado federal e deputado estadual. É interessante entender também que o funil vai estreitando, mas é determinante que você tenha qualidade na sua escolha. Aliás, isso faz muito parte também do futebol, funil cada vez mais estreito em todas as competições, definições de Copa do Brasil nas semifinais, que por acaso só começam a ser disputadas em novembro. Interessante, há uma longa paralisação depois da definição de quartas de final para que as semifinais e a grande decisão elas possam ser disputadas. Definições também mais apropriadas para a Copa Libertadores da América, para a Sul-Americana e principalmente para este polarizado Campeonato Brasileiro. Sim, com Palmeiras e Flamengo, Flamengo e Palmeiras lutando cabeça a cabeça, e eu não tenho dúvida, esta luta vai até a 38ª rodada da competição. Então, para variar, esporte e vida se misturam, e se misturam de maneira muito interessante, se misturam de maneira, eu diria até, bem qualificada, para que o melhor verdadeiramente possa acontecer. É muito importante lembrar, nós não somos reféns de nada nem de ninguém. Nós somos responsáveis, sim, pelas nossas escolhas. Nunca se esqueça disso. Ser responsável pela sua escolha significa, sim, ter a ideia de que ela impacta sobre o seu ser, mas também cada escolha, ela terá um impacto que amplia o horizonte. E eu torço muito para que esse impacto seja cada vez mais favorável. Não tenho a menor dúvida de que a nação brasileira, ela busca estar hoje melhor do que foi ontem e amanhã melhor do que foi hoje. Mas para que essa busca realmente possa acontecer, cada um de nós depende de uma boa escolha. E boas escolhas normalmente têm como boa consequência um resultado maior e melhor. Isso vale para o esporte e eu não tenho a menor dúvida, vale também para as nossas vidas. Ótimo que você esteja por aqui, né? E é por aqui, na sua Rede Bandeirantes. Sim, nestes primeiros 25 minutos, estamos juntos por aqui no youtube.com/Rádio Bandeirantes Oficial. Muito obrigado pelo seu carinho, muito obrigado pela sua participação, muito obrigado pela sua audiência. A partir de agora, vamos fazer o primeiro giro da nossa reportagem para você.
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2: Salve, Elia. Boa tarde a você, a todos que nos acompanham mais uma vez, mais uma segunda-feira aqui no microfone do YouTube da Bandeirantes. É, seguimos aqui até meio-dia e 25 por conta do horário eleitoral. Você já sabe, vai ficar aqui pra gente, então já aproveita pra deixar o seu like, se inscrever no canal da Bandeirantes aqui no YouTube, compartilhar com aquele amigo corintiano, com aquele amigo palmeirense, flamenguista, líder do Campeonato Brasileiro, aquele amigo colorado que tá feliz ou não com a demissão do técnico Paulo Pezzolano. Vamos por mais e vamos conversar aqui até meio-dia e 25 sobre a rodada do Campeonato Brasileiro, sobre essa pausa importantíssima para a data FIFA, uma data FIFA um pouco mais longa, não? Um pouco mais longa, quase 20 dias de parada, né? São 16 dias de pausa no Campeonato Brasileiro. Brasileirão que inclusive até vai ter um joguinho perdido aí nesse meio, dia 2 de outubro, a equipe do São Paulo enfrenta o Santos, um clássico Sansão, a partir das 8h30 da noite, no próximo dia 2 de outubro. É claro que esse jogo terá a transmissão da Bandeirantes. Até lá, a gente tem muita coisa para falar de seleção brasileira, tem muita coisa para falar de Brasil e Austrália, que já vai acontecer nessa semana, tem mais Brasil e Austrália na semana que vem, vai ter Brasil e Índia, tem muita coisa para a gente comentar. Antes da gente falar de Brasil e Austrália, vamos dar uma passadinha naquilo que aconteceu nesse fim de semana, porque aconteceu muita coisa no Campeonato Brasileiro. Lógico, vou falar do líder do Brasileirão Flamengo, vou falar das chances desperdiçadas pelo Palmeiras ontem contra o Grêmio, né? O Everton foi um gigante no jogo de ontem. Claro que eu vou falar do Internacional que demitiu o Pezzolano, do Grêmio que teve estreia do Renato Portaluppi, mas quero começar aqui comentando sobre Fernando Diniz, treinador da equipe corintiana que segue no cargo, mesmo com 6 derrotas consecutivas no Campeonato Brasileiro. Ontem, ele foi mantido no cargo, mesmo com a derrota por 3-1 para a equipe do Fluminense. E é claro que depois do jogo, houve protesto da torcida corintiana. Mas o executivo de futebol do Timão, Marcelo Paz, garantiu: tá tudo certo com ele, ele não sai, os jogadores pediram para ele ficar e eu quero ouvir a razão, o motivo, a explicação do porquê Marcelo Paz e o elenco corintiano querem a permanência de Fernando Diniz. Vai, Paz!
3: A gente sabe que o futebol tem os seus momentos, suas dificuldades e, logicamente, estamos passando por um momento difícil, ruim, de resultados principalmente. Nem tanto de performance, mas de resultados, uma sequência muito negativa, e naturalmente isso se gera especulação de mudança de comando técnico. Então eu venho aqui dizer que não, que a gente decidiu, né, junto com a presidência, de permanecer o trabalho, como havia sido informado para vocês durante a semana, e até se perguntava, ah, e se perder esse domingo, vai mudar? A decisão é de continuidade, de acreditar no trabalho, e decisão essa também validada pelos jogadores. Os jogadores nos procuraram voluntariamente, nós não fomos consultados, mas voluntariamente eles nos procuraram para dizer que nós vamos sair juntos dessa. Né? Os jogadores confiam no trabalho, confiam no que está sendo feito, sabem que nós não estamos conseguindo entregar os resultados que merecíamos, que a torcida merece, pedir desculpa ao torcedor pelos resultados, pela sequência negativa que a gente vem tendo, mas é seguir trabalhando. Então, eu acho que é importante essa transparência, essa clareza, né, para evitar qualquer especulação. Pode se gostar ou não da decisão, é normal que se possa criticar ou entender a decisão, mas eliminar qualquer possibilidade de especulação, o trabalho segue e a gente acredita que vai sair dessa situação, né, com o comando técnico do Diniz, com os jogadores, tem a volta do Yuri já também agora depois da parada, o André voltou, né, André Ramalho vai voltar também, então o elenco vai ficando mais fortalecido para os 10 jogos que faltam e a gente tem que deixar o Corinthians numa posição muito acima do que está, voltar a vencer jogos, voltar a pontuar, e a gente vem, sem maiores delongas, deixar isso muito claro. É uma decisão da diretoria de futebol, decisão do presidente Osmar, validada pelos jogadores que nos procuraram. Voluntariamente eles vieram de forma assim muito com hombridade dizer, poxa, a gente não quer mudança de comando técnico, a gente entende que vai conseguir sair dessa situação com o atual trabalho. Isso, acho que a gente divide todo mundo a responsabilidade, todos nós temos responsabilidade e, logicamente, o que a gente precisa, acima de tudo, é voltar a vencer jogos. Tá?
2: Também acho. Acho que o mais importante para o Corinthians nesse momento é voltar a ganhar, voltar a vencer, até porque a tabela do Campeonato Brasileiro começa a preocupar o torcedor corintiano. Timão, com essa sexta derrota seguida consecutiva no Campeonato Brasileiro, já é o 14º com 32 pontos, 3 apenas de vantagem para o Grêmio, que é, neste momento, o primeiro time do Z4. E é claro que se tem explicação do Marcelo Paz, eu quero ouvir também o outro lado dessa moeda. Quero ouvir Fernando Diniz, que segue como treinador com o respaldo da direção, com o respaldo do elenco. Fernando Diniz, treinador do Corinthians, fala pra você aqui na Bandeirantes.
4: É uma convicção no trabalho. E alguns, já teve alguns momentos assim no futebol brasileiro que pela convicção as coisas acabam mudando pra melhor. Eu acho que a gente teve um começo muito acima da média do esperado, e a gente tem agora esse momento, nos últimos 40 dias, muito abaixo da média. Mas os resultados, eles não correspondem às performances do time. A gente tem perdido quase sempre o placar mínimo, jogos que a gente podia ter ganho e perdeu, que a gente teve mais chance de ganhar do que de perder. Obviamente que a gente precisa voltar a vencer, que é o mais importante. Mas hoje, por exemplo, a gente no segundo tempo, com 10 minutos, já era para a gente ter feito 2 ou 3 gols. E a bola não entrou, né? Então, acredito que essa convicção e essa consonância de pensamento da diretoria, dos jogadores e minha também, tem tudo para as vitórias voltarem a vir rapidamente.
2: Desde a última vitória do Corinthians no Campeonato Brasileiro contra o Bragantino, dia 9 de agosto, o Corinthians perdeu para o Cruzeiro por 2-1, perdeu para o Coritiba por esse mesmo placar, 2-1, perdeu para o Santos em casa por 1-0, para a Chapecoense em casa por 2-1, para o Flamengo fora.

0: No Campeonato Brasileiro já são 3 vitórias consecutivas e, claro, muita atenção ainda a esse São Paulo, mas a situação na tabela dá uma boa melhorada. O Tricolor é o 11º colocado com 36 pontos. São 7 de vantagem para a equipe do Grêmio, que é o primeiro time dentro da zona do rebaixamento. Depois da vitória do último fim de semana, Dorival Júnior, treinador do São Paulo, comentou: por que que a equipe consegue criar na primeira etapa, mas sempre cai de produção no segundo tempo? Vamos ouvir o que disse o Dorival Júnior, treinador da equipe tricolor.
1: Sensação de segurança, de tentar defender um resultado em razão da necessidade do momento e de como foi a semana. Não minto para vocês, foi uma semana super carregada. Tínhamos uma expectativa muito positiva em relação ao jogo do Boca, não aconteceu. É um nível de frustração altíssimo de todos, é natural. Agora, sabíamos as necessidades que tínhamos voltando ao nosso campeonato. O resultado tinha que acontecer de todas as formas. Nós, o que tínhamos para entregar foi isso. Em razão de tudo que se passou e de todo o acontecido ao longo desses últimos dias.
2: Caleri para bater o pênalti para o São Paulo. Antony no meio do gol. Torcedor queria 15 minutos em silêncio. Acho que não vai dar não, hein? Vai ter que comemorar aos 14. Caleri vai ser autorizado no apito do Bruno Aleu Araújo. Caleri vem para bater o pênalti. Autorizado, bateu, é gol!

0: São Paulo 1, Internacional 0. Bom resultado para a equipe tricolor. E a depender do ponto de vista, eu não sei se eu concordo. Acho que não. Acho que eu discordo do que eu vou falar aqui agora. Mas a depender do ponto de vista, um bom resultado para o Inter, visto que o Paulo Pezzolano caiu. Ele não fazia um bom trabalho, isso é evidente, tá? É, não conseguiu resultados, não conseguiu tirar o Inter da zona do rebaixamento e o Colorado tá cada vez mais afundando na tabela. Já são duas rodadas, nas próximas duas rodadas, obrigatoriamente, o Inter está no Z4. Mesmo que passe o seu rival Grêmio, mesmo que encoste no Vasco em número de pontos, não vai sair por mais duas rodadas. Não só pelo número de pontos, mas também pelos critérios de desempate. Tem duas vitórias a menos do que a equipe cruzmaltina, do que a equipe vascaína. Paulo Pezzolano demitido do cargo de treinador do Internacional, então, que agora conjectura, estuda suas opções. A informação que vem do Rio Grande do Sul é que Luiz Zubeldia é o nome mais cotado e preferido desta direção para assumir o cargo a partir de agora. Se o Internacional está sem técnico, o Grêmio anunciou recentemente o seu maior ídolo, Renato Portaluppi, como novo comandante. O Renato Gaúcho estreou ontem na beira do gramado como novo treinador, né, na sua quinta passagem. Até porque na semana passada, na derrota do Grêmio para a equipe do Botafogo, ele já estava ali do lado do Felipão. O Felipão treinou o time, mas o Renato estava na casa-mata também. Ontem, pela primeira vez nessa quinta passagem, Renato, como treinador, falou do empate em 0-0 com o Palmeiras e deu um nome estranho para esse empate. Quero te ouvir, Renato.
1: É óbvio que o Palmeiras foi melhor do que a gente, mas é uma coisa normal. Hoje, eu falei isso pro meu grupo e falei pro presidente. Hoje o Grêmio não jogou contra qualquer equipe do Campeonato Brasileiro. Hoje o Grêmio jogou com uma equipe que briga pelo Campeonato Brasileiro. Há anos, briga pela Libertadores, há anos. Tem um grande treinador, tem um conjunto muito bom, jogadores a nível de seleção. Então não é fácil vocês sem ter tido tempo para treinar, encarar um time desse. Então não sabíamos. Eu falei para ele, nós vamos sofrer, mas tem que saber sofrer. Sofremos. Mas enfrentamos uma grande equipe. Então hoje o Grêmio não empatou. Eu considero hoje uma vitória pelas circunstâncias. Sem ter tido tempo para treinar, corrigir um monte de coisa. Enfrentamos uma equipe, como eu falei, que briga pelo campeonato, briga por títulos. E nós conseguimos um ponto importante, que lá na frente, esse ponto pode ter certeza que vai nos ajudar bastante.
0: Claro, vai fazer muita diferença, né? Ninguém imaginava que o Grêmio fosse segurar o Palmeiras em casa. Alguém vai argumentar que não segurou, que só empatou o jogo por conta do Everton. O que é, não deixa de ser verdade. Mas também não deixa de ser verdade que o Everton está dentro do campo para fazer exatamente o que ele fez ontem, defender as bolas que vêm.

0: no, na direção do gol dele. Assim como, do outro lado do gramado, o Carlos Miguel, que tem melhorado cada vez mais e acho que nas próximas listas do Carlo Ancelotti estará presente, também foi muito decisivo para a equipe do Palmeiras. Foram 4 bolas na trave, 2 do lado palmeirense e 2 do lado gremista. Então sim, apesar do 0-0, apesar das boas atuações dos goleiros, o jogo foi bom, na minha opinião. Quem teve um bom jogo também foi a equipe santista. O Peixe conseguiu vencer o Remo fora de casa, dar aquela boa respirada, aquela boa aliviada na tabela do Campeonato Brasileiro. Até semana passada a gente falava no Santos brigando para não cair até a última rodada. Hoje, já dá para acreditar em Libertadores, Cuca? Será? Fala aí.
1: Nós, nos últimos 6 jogos do Campeonato Brasileiro, nós vencemos 5 e empatamos 1 em casa com o Mirassol. Vencemos a 4ª partida seguida que a gente vence fora de casa. Foi Internacional, Corinthians, Vasco e hoje. E uma em casa, nós vencemos o Cruzeiro e empate com o Mirassol. Eu acho que o segundo turno aí nós devemos estar em segundo lugar, não sei, me falaram isso, alguma coisa, então eles estão de parabéns pelos que eles têm feito. Não é uma eliminação nos pênaltis, numa bola fortuita aos 47,5 que vai tirar o crédito que eles têm, pelo menos comigo, não sei com o torcedor, mas o que eles estão fazendo é digno de aplausos, porque se Deus quiser, esse ano, o Santos não vai sofrer até o fim do campeonato, como tem acontecido nos últimos anos.
2: É bom tempo, capricha, quem sabe agora. Na bola parada, vem levantamento, vem o desvio de cabeça, vem o toque! Gol! Do Peixe! É dele! É sempre dele! Faça imediatamente o book! Faça imediatamente o book! Gabigol! Vai pra rede! Cruzamento perfeito!
0: Gol importantíssimo do Gabigol, que chega ao seu 21º na temporada. É o terceiro maior artilheiro deste Campeonato Brasileiro, atrás apenas de Kevin Viveiros, jogador do Atlético Paranaense, e do Pedro, que voltou a marcar ontem contra a equipe do Bragantino, jogador do Flamengo, que inclusive está convocado à seleção brasileira para os próximos amistosos. Eu lembro aqui para você que o Brasil joga na próxima sexta-feira, dia 25, às 7 horas da manhã, contra a Austrália. Dia 29, próxima terça-feira, não amanhã, tá? Semana que vem, também contra a Austrália. E aí, no dia 3 de outubro, entra em campo contra a seleção da Índia. E aí, esse jogo ainda não tem horário definido. Assim que tiver, evidentemente, a Bandeirantes vai trazer pra você. Antes da gente encerrar aqui e eu passar a bola de vez para o Elia Júnior, hoje a Conmebol divulgou datas e horários dos jogos da semifinal da Copa Libertadores da América. Então, alô torcedor palmeirense, alô torcedor flamenguista, alô torcedor fluminense e se tiver algum argentino escutando a gente, alô torcedor do Estudiantes também, hein? Ó, horários e datas dos jogos das semifinais da Copa Libertadores da América. Tá com um caderninho pra anotar? Vou te passar a agora, semifinais da Copa Libertadores, então, Fluminense e Palmeiras. Jogam a ida dia 14 de outubro, uma quarta-feira, às 9:30 da noite, no Rio de Janeiro. Volta dia 21 de outubro, às 9:30 da noite também, só que aí em São Paulo. O Estudiantes de La Plata e o Flamengo entram em campo dia 15 de outubro, às 9:30 da noite, esse jogo na Argentina. E a volta no Rio de Janeiro acontece no dia 22 de outubro, também quinta-feira, no Rio de Janeiro, né? No Maracanã. O primeiro jogo, então, na Argentina, Estudiantes de La Plata e Flamengo, jogo da volta no Rio. E aí, semifinais da Copa Sul-Americana. Alô, torcedor vascaíno, alô, torcedor do Atlético, do Galo. Jogos aqui, ó. Boca Juniors e Vasco da Gama jogam a ida dia 13 de outubro, terça-feira, às 9:30 da noite, em La Bombonera, em Buenos Aires. E a volta, dia 20 de outubro, às 9h30 da noite. Aí a gente ainda não sabe se no Maracanã, mas no Rio de Janeiro. A ideia do Vasco da Gama é sim jogar no Maracanã. E o jogo do Atlético Mineiro contra a equipe do Montevideo City Torque vai funcionar da seguinte maneira: quarta-feira, dia 14 de outubro, 7h, 19h, em Belo Horizonte, jogam o Galo e o City Torque. Jogo da volta, uma semaninha depois, 21 de outubro, às 7h também, aí em Montevideo. Lembro que a final da Libertadores é dia 28 de novembro, sabadão, uma semana antes, dia 21, a final da Copa Sul-Americana. Eu fico por aqui, agradeço a todos que participaram com a gente no YouTube, deixem o like de vocês e sigam aqui, porque daqui a pouquinho Elia Júnior assume o carro para toda a segunda parte deste Nossa Área, nessa segunda-feira, dia 21 de setembro. Daqui um mês a gente vai conhecer os finalistas da Copa Libertadores da América. Um abraço, obrigado a todos que ficaram com a gente, até mais, tchau.

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4: Pessoal, boa tarde, estamos juntos sempre, pra você aqui é claro, na sua melhor frequência, muito bom que você esteja a bordo da nossa rádio Bandeirantes, segunda-feira, 21 de setembro, a partir de agora estamos unindo a maior e melhor rede de rádios do Brasil. Muito bom que a gente possa começar mais uma semana juntos. Ah, aqui na região sudeste, depois de um domingo muito chuvoso, nada como o sol para iluminar, para brilhar e quem sabe nos orientar para o melhor caminho. E os melhores caminhos nem sempre são os mais próximos. Os melhores caminhos nem sempre estão na linha reta. Os melhores caminhos nem sempre são aqueles que se apresentam claramente à nossa frente. Isso é muito interessante. Por quê? Porque envolve pensamento, envolve planejamento, envolve justiça, envolve aquilo que eu acho fundamental, que é o mérito para que aquela determinada decisão ela possa ser tomada. Envolve também a relação entre as pessoas, porque nenhum homem é uma ilha, e desde que você entenda isso, mesmo que tenha pouca inteligência emocional, e esse é o meu caso, ainda assim você vai ter que superar essa falta de inteligência emocional que é tão importante nas relações, para que as melhores decisões elas sempre sejam tomadas. E isso nunca é muito tranquilo. Por quê? Porque envolve tudo aquilo que determina o caminho, envolve tudo aquilo que determina a justiça no caminho que você vai ter que percorrer. Se você tem o melhor, inclusive, o melhor veículo para poder percorrer aquele determinado caminho, aquela determinada estrada, e como é interessante você entender que não é justo que um tenha um veículo 4x4 super moderno, com todas as estruturas modernas e tecnológicas para poder percorrer aquele caminho que ora é asfaltado, mas ora é totalmente esburacado e ora tem desfiladeiros que podem te levar ao precipício, mas o cara está no veículo adequado para poder chegar ao destino e o outro não, ou a outra não. Então, como é que a gente age em relação a estas variáveis que são tão distintas e que são tão importantes para que no final a melhor decisão possa ser tomada? Isso nunca é tranquilo. E começar a semana com estas reflexões me parece bastante interessante, principalmente porque cada um de nós tem relevância na sua função. E dentro desta relevância existe um cuidado para que a justiça, no final, ela seja aplicada. Dentro do futebol, ela é fundamental. Sim, tem o mérito, o conhecimento, o talento, mas ninguém vai escapar do bom e velho resultado. E aí a gente precisa entender todas aquelas variáveis que eu elenquei aqui desde a abertura do programa para poder entender se aquele determinado profissional ele tem capacidade para poder estar onde está, se a estrutura que está à disposição dele é exatamente igual à outra que você está comparando, se os talentos que ele tem sobre o seu comando estão na mesma disposição e na mesma frequência que os outros talentos que você compara pelos resultados que estão sendo alcançados, para que no final a gente possa ter a boa e velha justiça como bastião das mais importantes decisões que cada um de nós seguramente vai ter que tomar. 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
2: Lá vamos nós, cada vez mais firmes, cada vez mais fortes. É, às vezes, às vezes, na areia que pode ser movediça, mas na areia movediça, o importante é mova-se pouco, tenha inteligência para tentar encontrar aquele ponto que pode ser o seu melhor apoio e a partir daí, pode apostar. Tudo vai dar certo. Vamos girar, então, a melhor equipe de reportagem do país para você.
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2: E começamos pelo Corinthians. 6 derrotas. O momento não poderia ser pior. Mas quem cava um buraco profundo não pode imaginar que o tombo não será grande. É ou não é, Pedro Coin? Seja bem-vindo, boa tarde.
3: É isso aí, Elia. Boa tarde a você e a todos que nos acompanham aqui no Nossa Área. O Corinthians conheceu a sua 6ª derrota consecutiva, dessa vez em casa para a equipe do Fluminense pelo placar de 3-1. Timão ainda teve 2 falhas do goleiro Hugo Souza. Após a partida, Marcelo Paz, executivo de futebol do Timão, garantiu Fernando Diniz no cargo de técnico do Corinthians. Disse que conversou com a direção e que o grupo de jogadores também conversou com o presidente Osmar Stabile e com o próprio Marcelo Paz e pediram a manutenção de Fernando Diniz no cargo de treinador. Após o jogo também e a coletiva de Marcelo Paz, o pronunciamento de Marcelo Paz, o próprio Fernando Diniz falou, disse que acredita que consegue corrigir o time e que precisa de algumas vitórias apenas para recuperar o moral, a confiança, já que o time não joga mal, mas perde nos detalhes as partidas.
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2: 12 horas e mais 42 minutos. Desde quando o grupo, ou seja, os jogadores que são comandados, determinam ou não a permanência de quem vai comandá-los? Isso é uma completa inversão de valores e nunca deu certo. Não vai ser agora que isso vai mudar. Lá vem o Palmeiras. Oi, Bruno Migliozzi, seja bem-vindo. Boa tarde.
4: Tudo bem? Boa tarde. Abraço para você, para amigo ligado aqui na Bandeirantes durante o Nossa Área, chegando com as informações do Palmeiras. Ele uma questão importante, viu? Data FIFA fundamental pro Verdão para recuperar jogadores, entre eles Paulinho. É o foco do Palmeiras voltar a ter o Paulinho nas melhores condições. O jogador está em recuperação, mas a tendência é que consiga sim voltar a jogar pós período de data FIFA. Deve ser um tempo importante para que o Paulinho volte a ser integrado ao elenco do técnico Abel Ferreira. O Jeff dificilmente joga em 2026, segue no departamento médico e também o Palmeiras vai aproveitar para incrementar a parte física de alguns jogadores mais descontados. Casos de Piquerez, Maurício e Gustavo Gomes terão um tempo importante para voltar a estar à disposição do Palmeiras com maior condição para a sequência da temporada. O Verdão segue vivo em 3 frentes, mas o Brasileirão já parece menos provável depois de uma rodada não favorável à equipe do Palmeiras. Elia.
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2: Informações do São Paulo para você, pelo menos com um respiro e nada como poder respirar de maneira mais profunda e reflexiva. É ou não é, PDV? Um abraço.
5: Boa tarde, Elinha. Um abraço para você, para o amigo ligado aqui no Nossa Área. Agora, peça importante no esquema de Dorival Júnior. Titular de Ordinei, convocado para a Seleção Brasileira Sub-20 para amistosos contra Dinamarca, México e Estados Unidos. Time que já se apresentou ontem na Espanha, mas o São Paulo tenta a liberação de Diógenes, pelo menos aí depois do primeiro amistoso, porque o tricolor paulista na data FIFA terá um compromisso importantíssimo contra o Santos, jogo remarcado da 21ª rodada que acontece na outra sexta-feira, dia 2 de outubro, no estádio do Morumbi. Portanto, essa é a intenção do São Paulo, ter o Diógenes para essa partida. Lembrando que o Calleri, pois é, levou o terceiro cartão amarelo contra o Internacional e de novo será desfalque no tricolor.
1: São Paulo.
2: Descendo a serra com as informações do Santos, melhor momento da Vila. É ou não é, Everton Ramos? Boa tarde.
6: Oi, Elia, tudo bem? Boa tarde para você, para o ouvinte ligado com a gente aqui no Nossa Área. Depois da boa vitória fora de casa contra o Remo, o Santos deu ali aos jogadores 2 dias de folgas, além de um trabalho antes do retorno, na quinta-feira, para ali o processo de reapresentação. Então, os jogadores tirando uns dias de descanso, já que vem aí a data FIFA, Gabriel Bontempo já parte para servir a seleção brasileira, e o Santos então na quinta-feira começa os trabalhos, já que semana que vem tem um duelo contra o São Paulo atrasado pelo Campeonato Brasileiro. Peixe que chega a uma boa sequência no Brasileirão, são 5 vitórias em 6 jogos, 4 delas conquistadas fora de casa, e vê diminuir a distância para os times de cima, claro, pensando também em ganhar uma vaga na próxima Libertadores.
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2: Flamengo e Estudiantes voltam a se encontrar na Copa Libertadores, agora nas semifinais. Mas antes disso, em 2025, nas quartas de final, o Flamengo também passou pelo Estudiantes na campanha que terminou com sua quarta conquista. Venceu no Maracanã por 2-0 e perdeu pelo mesmo placar na Argentina. Nos pênaltis, o goleiro Rossi brilhou e levou o rubro-negro adiante. Terminou com a vitória sobre o Palmeiras em Lima, no Peru. O vencedor dessa fase avança à grande final, que em 2026 é disputada em Montevideo.
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3: Vamos nós, firmes e fortes, começando mais uma semana para você, com essa ideia de que sim, temos que buscar percorrer pelo certo. Quem corre pelo certo, muito dificilmente vai errar, ainda que não tenha nada, absolutamente nada garantido nesta nossa longa trajetória da vida. Outra coisa interessante é entender o seguinte: todo treinador, principalmente os das grandes equipes que estão envolvidas no transcorrer da temporada, nos mais importantes torneios, ou seja, Brasileiro, Copa do Brasil, Libertadores, Copa Sul-Americana, eles têm o hábito de reclamar da falta de tempo. Mas se tem uma coisa que não faltou ao grande treinador nessa temporada de 2026, foi tempo, porque foram datas FIFA, depois Copa do Mundo, e agora, de novo, uma outra data FIFA. E o que é que eu enxergo? Enxergo o Santos dando 4 dias de folga. O Grêmio, na situação em que está, e em que estava ainda pior com o Luiz Castro, tinha dado 5 dias de folga para os jogadores. Aí assume o Renato Gaúcho, veja a ironia do fato. Assume o Renato Gaúcho, que é tido como um técnico que trabalha menos do que os outros. O Renato diminui o número de dias de folga de 5 para 3. Ou seja, eu quero entender o seguinte, que história é essa de tanta folga? Que história é essa de que, olha, eu posso dar dias de folga porque o jogador vai se recuperar? O jogador vai se recuperar mais e melhor se ele tiver dentro do centro de treinamento, onde eu não preciso da carga alta de trabalho para ele, porque eu posso dar a ele fisioterapia, massagem, boa alimentação, alongamento. Eu tenho um monte de coisas para fazer com esse jogador para que ele se recupere muito melhor estando sob o meu controle do que ele fazendo o que ele quiser na folga dele. E folgas foram feitas para serem bem aproveitadas e elas são muito justas e merecidas. Mas do nada, você dá 4, 5 dias de folga só porque vem a data FIFA? Eu quero ver quais destes treinadores irão reclamar lá no frigir dos ovos, na reta final do Campeonato Brasileiro, que os jogadores estão mais cansados, que eles precisam ter mais tempo para poder trabalhar, que o treinador não tem como treiná-los porque a frequência de jogos é muito grande. Esse é um caminho que não tem volta, hein? Alô, Fernando Diniz, parece que o seu caminho também não tem volta, hein?
4: Uma convicção no trabalho, e alguns já teve alguns momentos assim no futebol brasileiro que pela convicção as coisas acabam mudando para melhor. Eu acho que a gente teve um começo muito acima da média do esperado e a gente tem agora esse momento, nos últimos 40 dias, muito abaixo da média. Mas os resultados, eles não correspondem às performances do time. A gente tem perdido quase sempre o placar mínimo, jogos que a gente podia ter ganho e perdeu, que a gente teve mais chance de ganhar do que de perder. Obviamente que a gente precisa voltar a vencer, que é o mais importante. Mas hoje, por exemplo, a gente no segundo tempo, com 10 minutos, já era para a gente ter feito 2 ou 3 gols. E a bola não entrou, né? Então, acredito que essa convicção e essa consonância de pensamento da diretoria, dos jogadores e minha também, tem tudo para as vitórias voltarem a vir rapidamente.
3: Olha, não é uma questão de torcer contra ou a favor, muito pelo contrário. Não é uma questão de gostar mais de A do que de B, é uma questão de acreditar ou não no trabalho efetuado. Eu não acredito nas convicções, no trabalho, no entendimento futebolístico do Fernando Diniz. Não tem absolutamente nada a ver com a pessoa do Fernando Diniz, com o caráter do Diniz, com a ética do Diniz, com a lealdade dele em relação aos jogadores. Tem tudo a ver com aquilo que eu não acredito em relação àquilo que ele, como treinador de futebol, apresenta. Acho que as suas atitudes como treinador são fracas, acho que os seus modelos, eles são muito conhecidos, de poucas alternativas, acho que a maneira como ele trata os jogadores também não é a mais adequada. Eu gosto de quem tem profissionalismo o tempo inteiro, que cobra e saiba como cobrar e que tenha atributos para poder jogar de maneiras diferentes contra adversários diferentes. 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
4: É isso, tudo que é bom dura pouco, chegando ao final de mais um Nossa Área pra você. Gostou? Ah, que maravilha! Nós também. Boa tarde, fiquem com Deus e boa sorte.
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6: Tá, tem que colocar esse cabinho aí na sua frente. Aí, o outro. Esse que tá... Agora
7: ligou.
6: Oi, bom te ouvir.
7: Aí sim. Olá, minha gente querida. Muito boa tarde para todos vocês. Felizmente ligados aqui na Bandeirantes. Vamos para mais uma semana, mais um Bora Brasil. Mais alguns dias de discussão em cima de assuntos importantes. Mais alguns dias de confidencialidade, porque a gente acaba se confidenciando em alguns momentos aqui para vocês, assim como vocês fazem conosco. Espero que vocês tenham tido um final de semana legal. a ponto de se recuperar e tá com as baterias cheias aí pra gente ir gastando no decorrer da semana. Quando chegar lá na quinta-feira, bateria já baixa, você com aquela vontade de querer dormir mais do que o normal, mas sempre com força para puxar o restante da energia para descansar e depois começar tudo de novo. Na quinta, aquele momento que a gente faz a encomenda para Magê, a gente já começa a viver um pouco do final de semana. Eu fiz um prato ontem ultra especial.
6: Ah, é? O que você fez?
7: Comentei com vocês. Ultra especial não, foi muito simples, mas gostoso. A minha esposa queria comer um arroz caipira, tendo como base a carne de sol, né? E eu usei um pouco da criatividade, salguei a carne de sol, coloquei queijo coalho, açafrão.
6: Nossa, que delícia!
7: Ervilha verde, ficou bem gostoso, ficou bonito. Ele misturou o verde com a carne de sol vermelha, aquele amarelo do açafrão e tal.
6: Com prato coloridão, né?
7: Coloquei um toque de cominho. E pra finalizar, uma coisa ali que fez a diferença. Porque a inteligência artificial, ela ajuda a gente até nisso, né? Eu tinha montado a ideia do prato, pesquisado e tal, e feito a minha ideia. Eu falei, ó, minha ideia é fazer um prato assim, assim, assim, assim, assim. Você sugere alguma coisinha a mais? Aí a inteligência artificial falou assim, Joel, uma ótima ideia. Seu prato vai ficar muito gostoso. Eu acrescentaria, para buscar essa cremosidade que você quer, um pouquinho de requeijão. Colocar um toque no final. Já quase estiver pronto, você põe um pouco de requeijão.
6: É,
7: ali.
6: Ou um creme de leite também,
7: então,
6: né?
7: Então, ele sugeriu o requeijão e ficou muito bom. Ficou gostoso. Ficou legal. Ficou aquele negócio não tão pesado, com explosão de sabores. E valeu a pena. Finalizei com bastante cheiro verde. Pimenta de cheiro.
6: Aí foi um sucesso, valeu. Acabou tudo, raparam o prato, né?
7: Cara, sobrou um tanto bom, porque eu fiz uma quantidade a mais, né? Esses pratos que vale a pena fazer uma quantidade grande, eu sempre faço, porque não custa nada, né? Pôr mais arroz ali e tempero. E já dei de presente pra um amigo hoje, que certamente vai ficar feliz com o arroz amarelo, com verde, com vermelho.
6: Com branco.
7: Chegando lá pra ele comer essa semana.
6: Muito bem.
7: É. E você foi bem também, Ana?
6: Ah, eu fui
7: boa
6: muito
7: tarde,
6: bem.
7: Esse
6: fim de semana foi muito bom. Uma boa tarde. Curtiu? Aqui pra todo mundo. Curti, descansei. Tava vindo
7: vale
6: uma sequência de
7: vale
6: plantão.
7: Vale foto, vídeo do prato? Dá tempo de pôr?
6: Do
7: ou
6: seu?
7: Do meu?
6: Claro, manda
7: eu
6: lá, gente. Aqui. Pode colocar daqui a pouquinho,
7: mandar
6: nem que seja na sequência da nossa escalada. É, também deu pra descansar, deu pra aproveitar, tomar um sol. E já ficar aí com as barbas de molho, porque tem uma nova frente fria chegando, né? Com virada do tempo, vai fazer frio. Essa semana vai ser uma gangorra danada.
7: Que doida essa semana,
6: é,
7: cara.
6: Ela tá bem, bem descontrolada, bem descompensada essa semana. Então deu pra aproveitar que vitamina D dá aquela ajudinha assim pra... Deu pra pegar uma corzinha aqui.
7: Você tomou
6: olhando.
7: Um sol legal mesmo.
6: Tomei,
7: hein,
6: um solzinho legal, sem exageros também, pra não voltar tostada, né?
7: Comeu um peixinho.
6: Comi um peixinho. Comi um polvo.
7: Eu adoro.
6: Alho e óleo.
7: Ana Polvo.
6: Com arroz,
7: Rodrigues.
6: Arroz de brócolis, né? Arroz com brócolis, na verdade,
7: vai,
6: né?
7: Muito bem, cara.
6: É bom demais.
7: Como eu gosto de polvo. Meu
6: como
7: Deus.
6: Comer é bom, né? Por que engorda? Pô,
7: um amigo, sabe aquele é amigo demais. Meu que cozinha pra caramba?
6: É.
7: Ele uma vez fez um negócio bacana no polvo, que sempre quando eu vou pro preparo, eu penso nisso. E depende da manha, vale a pena você aplicar. Porque o polvo, às vezes, ele tem aquele tentáculo lindo, né? Comprido. Quando você cozinha e sela depois, ou só cozinhar, ele enrola, né? Fica todo enrolado.
6: Isso.
7: E às vezes perde aquele encanto, né? Depende do tamanho do polvo, principalmente. Ele enfiou um palitão nele uma vez.
6: Pra manter ele rígido, assim, reto, no caso.
7: Cozinhou, aí depois enfiou o palito e selou ele com o palito, e depois tirou, pra ele ficar retão, sabe?
6: Oh, que legal.
7: Fica legal, uma dica bacana. Ou você espeta só até onde você quer que fique reto. E depois enrola aí o prato, ó. Rápida a nossa equipe, hein?
6: Delícia, hein?
7: E equipe, o que você achou?
6: Eu
7: ali,
6: recomendo,
7: Ana,
6: que depois o pessoal vá pras nossas redes sociais, que a gente pode colocar essa...
7: Descreva a imagem.
6: Essa imagem
7: descreva
6: lá.
7: Descreva, Ana Paula Rodrigues.
6: Da panela
7: que
6: na
7: só
6: verdade,
7: você está vendo.
6: É uma frigideirona com tampa. O arroz amarelinho do açafrão, aí tem o verde do cheiro verde, o branco do queijo coalho Esse trem cortado aí que eu não sei o que que é. É batata? Que
7: ah, não,
6: que é esse
7: é negócio amarelo? Eu pus 5 caroços de pequi.
6: Pequi.
7: Pra dar uma perfumada só.
6: Isso, então tem isso, tem uma pimentona ali também pra dar um decorativa. Sabor inteira, né? Ela ficou inteira no prato. E os cubos de carne de sol, tá lindo. Tá parecendo
7: gostou?
6: Um baiãozão, né?
7: É.
6: Só que sem o feijão.
7: Eu fui exatamente com essa ideia de fazer algo assim parecido com o baião, mas sem o feijão.
6: É, ficou bonito, ficou muito apetitoso.
7: A ideia imagina. Foi exatamente essa. Exatamente. Pra buscar aquela parte raiz do baião, sabe? Só que sem ser o baião. Porque cozinhar é assim, né? Você tem que viajar nessas ideias. E ali eu coloquei um tempero também, que eu já tava com vontade de colocar, que eu achei que calharia bem, além do açafrão. Foi o cominho. E entrou muito bem, Ana. Entrou muito gostoso.
6: É isso, gente. 1:07 e a gente já tá o quê? Com vontade de almoçar de novo. Obrigada, Joel da Terna. Ó, vai mandando mensagem pra cá. Aproveita, conta como é que foi o seu fim de semana. O que você fez de bom pra recarregar as energias. E, gente, às vezes não é fazer uma coisa espetacular, não. Uma senhora viagem, ir num restaurante caro. Às vezes, se você conseguiu ver aquele filme que você queria, né? Fazer aquele encontro de amigos que você tava querendo há tanto tempo. Ficar com seus filhos, ficar com sua esposa. Isso já é o suficiente. O que a gente precisa é tentar fazer alguma coisa que dê aquela reavivada no espírito, né? Porque a gente tá entrando naquela reta final do ano que vai ficando todo mundo estressado. Vai reparando. 1:07. Bora lá pros destaques do programa de hoje. O tempo vira em São Paulo a partir de agora à tarde, com a chegada de uma nova frente fria, além da queda da temperatura.
7: Quando?
6: A partir de hoje, da tarde para a noite já. Nossa, e a virada senhora. Vai ter chuva e ventania. Aliás, no litoral já ventou bastante hoje mais cedo. No fim de semana, o corpo do homem arrastado pela enxurrada em Jandira foi encontrado após 9 dias. Trânsito ruim no viaduto Alberto Badra, sentido Fernão Dias, na Zona Leste. Travou tudo também no corredor Norte-Sul, sentido aeroporto, desde Ibirapuera até Congonhas. Criminosos roubam imagens de câmeras de segurança e deixam dinheiro para trás após a invasão ao escritório político do ex-vereador Milton Leite. Leite se entregou no fim de semana. A prisão foi decretada por suspeita de envolvimento com o PCC no sistema de ônibus da capital. Seguem as buscas pelos criminosos que mataram um homem em um assalto na Zona Sul. A vítima foi abordada pelos ladrões em uma moto dentro do estacionamento de um supermercado. Agora, até para ir para um motel, é preciso tomar cuidado. Está preso o trio de criminosos que fotografavam carros na saída de motéis para extorquir os envolvidos. O grupo foi descoberto após a denúncia de uma das vítimas. Morre o prefeito de Votorantim, Weber Manga, aos 54 anos. A causa da morte não foi informada. Weber Manga era irmão do prefeito de Sorocaba, Rodrigo Manga. Uma pessoa morreu em um incêndio nesta madrugada na favela do Chaparral, na Avenida Governador Carvalho Pinto. A vítima ainda não foi identificada. Crianças de 6 meses a 11 meses e 29 dias que vivem em Santo André podem receber a vacina contra o sarampo. O estado de São Paulo já tem 36 casos da doença. O Centro Paula Souza está com inscrições abertas até 3 de novembro para mais de 3 mil vagas de cursos técnicos à distância, entre eles administração, comércio, secretariado, desenvolvimento e turismo.
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2: 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Trânsito congestionado na marginal do Tietê, sentido rodovia Ayrton Senna. No primeiro bloco, entre a Ponte dos Remédios e a Ulisses Guimarães, ponte da rodovia dos Bandeirantes, e pouquinho antes da freguesia do Ó de Novo até a Cruzeiro do Sul. Só que neste segundo trecho, a pista local é vantagem. Vale também seguir pela Marquês do São Vicente. Há 70 anos, a

0: experiência, né?
1: Ó, a propaganda já é fantástica, né? Eu adoro fazer propaganda das coisas, principalmente quando a gente ganha pra isso. Porque aí vira profissão, com coisa que você gosta e tal. Agora, essa propaganda, ela é extremamente genuína. A gente faz porque é legal mesmo, porque a gente curte, sabe? É bacana você ver uma empresa prosperar. Então é o que a gente deseja para você que está começando o seu negócio, que está com a sua ideia aí de criar alguma coisa. Acredite, pode acreditar que vai dar certo. Essa semana aqui, ó, desejo coisas boas, fantásticas, maravilhosas para todos vocês. Obrigado mesmo por estar com a gente aqui nessa segundona de Bora Brasil, né, Ana?
0: É isso, bora lá abrir essa semana então, abrir o programa, começando com a Júlia Sarmento que está aqui com a gente. Falamos ao longo deste fim de semana, aqui na programação, de um acidente grave, Joel, com um helicóptero aqui no interior de São Paulo, na cidade de Iaras. Os três sobreviventes do acidente foram resgatados e agora eles estão sendo investigados. A suspeita é de que esses três sobreviventes tenham relações com o PCC. Júlia Sarmento, que história é essa? Quem são essas pessoas? Boa tarde para você.
1: Oi, Júlia, que histórico, hein, minha amiga? Bem-vinda.
2: Exatamente. Muito boa tarde, Joel, Ana. Boa tarde para quem acompanha a programação. Uma situação que chamou a atenção até dos bombeiros e dos policiais quando foram fazer esse resgate. A gente está falando desse acidente, né, de a queda de um helicóptero que aconteceu na madrugada do sábado, o último que aconteceu neste final de semana. E aí, então, esses próprios vítimas, né, as próprias vítimas conseguiram chamar a polícia. O helicóptero caiu em uma área de mato, uma área rural da cidade de Iaras, no interior do estado de São Paulo. E eles conseguiram fazer uma ligação para os bombeiros, conseguiram passar algumas coordenadas e as buscas começaram ainda na madrugada. Mas aí, já no início da manhã, com a luz do sol, o helicóptero Águia foi acionado e aí eles conseguiram, então, ver, né, onde que estava ali aquela situação e, por terra, os bombeiros e a polícia também chegaram ali ao local. Essas vítimas, elas estavam vivas, estavam conscientes, conseguiram conversar ali com os socorristas, né, naquele local, e aí precisaram ser levados para a unidade de saúde, foram içados pelo helicóptero Águia e levados para a unidade de saúde da região. Mas o que é que chama atenção nessa situação? Na hora que a polícia foi fazer ali o reconhecimento dessas vítimas, uma dessas pessoas, um homem de 44 anos, chegou a dar um nome falso. Ele disse lá que era uma pessoa X, mas ali na hora da conferência a polícia utilizou aquele equipamento, né, também que eles usam para fazer ali olhar as identidades, e aí também usaram ali da tecnologia da Muralha Paulista e conseguiram identificar que, na verdade, ele era uma outra pessoa que estava procurada pela justiça, já tinha passagem por tráfico de drogas e por roubo. E aí também, claro, a polícia foi buscar a identidade das outras duas pessoas que estavam no helicóptero. Um deles, um passageiro, que, segundo informações da própria polícia, ele é do PCC, da região do Guarujá, e a terceira pessoa é o piloto, um homem que ficou preso durante 15 anos exatamente pelo crime de tráfico de drogas, ter traficado drogas ali do Paraguai até o Brasil. Ali, naquele momento, não tinha entorpecente, né? Não tinham drogas dentro do helicóptero. Mas, nesse momento, a polícia quer entender o que é que eles estavam fazendo, né? Para onde eles estavam indo? Eles estavam indo para Londrina, no Paraná. O que é que eles estavam indo fazer lá? E aí, claro, que a investigação foi aberta, tanto por parte da Polícia Civil, como também por parte aí do CENIPA, né, da Força Aérea Brasileira, porque a gente está falando de um helicóptero que não tinha autorização para fazer táxi aéreo e estava ali com praticamente todas as vistorias em atraso, ele não poderia estar voando. Então, esse acidente que inicialmente parecia se tratar apenas da queda de um helicóptero, que já seria muito grave, acabou se tornando caso de polícia, porque nesse momento a polícia investiga aí a relação desses três homens com o PCC.
1: Aí, ó. Júlia, qual que era o plano de voo? Se tinha plano de voo? Você falou que eles iriam para o Paraná ou estavam voltando de lá?
2: Exatamente, Joel. O que eles falaram para a polícia é que eles tinham saído do interior de São Paulo, de uma cidade do interior de São Paulo, e iriam para o Paraná. O que chama atenção é que eles voaram ali já no início da madrugada, né? Esse helicóptero, ele cai no início da madrugada, a chamada é feita por volta de meia-noite e 45, né? Que é a hora que essa pessoa consegue ligar para pedir socorro. Então, eles voam ali naquele horário, um piloto que já tem histórico de fazer esse tipo de viagem, né, levando drogas e já tinha sido preso por isso. A polícia

0: que agora faz as investigações.
1: Ah, com certeza. Coisa boa não estavam fazendo.
2: Então.
1: Ou planejando, né? Não deu certo. Caiu antes de pegar o que a gente acha que eles pegariam.
2: E abriram margem para a polícia fazer essa investigação numa região... É, pelo menos o destino deles, né, Joel? A rota deles, que é uma rota conhecida de tráfico de armas e de drogas, né?
1: Ah, com certeza. Para os dois lados. Ali você pega Iaras, a cidade em que houve a queda. Se você puxa mais lá em direção ao Mato Grosso do Sul, você fala da Rota Caipira. Se vem mais para baixo aqui em direção ao Paraná, como eles falaram que iriam ou chegaram aí, estavam retornando, é uma rota também conhecidíssima ali de drogas e armas também. As duas opções são complexas, mas o que pesa mais, é claro, é o histórico dos caras. Tem um deles aí que chegou a ser preso com um sujeito em 2012, carregando droga, sujeito que foi acusado de ter participado daquele plano lá de matar o GG do Mangue e o Paca também.
2: Olha isso.
1: Naquela estrutura do PCC lá, aquele esquema de desvio de dinheiro. Ou seja, eu não consigo vislumbrar nenhuma possibilidade diferente do que a gente está imaginando dentro dessa investigação aí.
2: Exatamente. Júlia Sarmento, obrigada, viu, pela participação. Bom trabalho aí para você.
1: Tchau, Júlia. Até mais tarde.
0: Até mais tarde, gente. Boa tarde, bom trabalho.
2: E vamos ver, vamos acompanhar, inclusive, lá no Brasil Urgente, no que vai dar essa investigação. Ô, Joel, vamos continuar agora falando sobre a virada do tempo. Para quem tá em São Paulo, tá bonito o dia, hein? Tá um solzão. Aliás, nesses
1: fazia
2: últimos
1: tempo,
2: dias,
1: hein?
2: Então,
1: nossa.
2: Abriu um sol, ficou bonito.
1: Maria
2: o dia.
1: Hoje tava doida, Ana. Porque.
2: Maria é a
1: é o jabuti.
2: Tartaruga, o jabuti.
1: Exato,
2: isso.
1: E jabuti, coitado. Esses reptilianos são bichos que dependem muito do sol. E quando esfria, eles ficam quietinhos para armazenar energia e tal. Ela ficou uns 10 dias amuada, sabe? Saía muito pouquinho. Hoje, não é brincadeira, hoje ela estava exposta ao sol. Eu gosto de observar essas coisas. Esticando as duas perninhas de trás.
2: Ai, que bonitinha!
1: E a patinha é igual de elefante, né, do jabuti. Aí ela esticou uma perna, assim, esticadinha. Ficou um tempão, aí voltou e esticou a outra também. Tá com saudade da Dona Marise. Dona Marise que fica com ela lá. Dona Marise fica fumando e olhando a Maria lá.
2: É, então, mas aí a Maria vai acabar ficando chateada nos próximos dias, porque tem mais chuva.
1: Você tá brincando.
2: E mais frio pra vir por aí. Hoje, a previsão agora à tarde é que a gente chegasse na capital paulista máxima de 29 graus. Amanhã já cai pra uns 26. Quarta, a máxima é de 15. Se nada mudar. É legal, né? Bom demais. E aí, a gente tem que ficar de olho na chuva, porque tá com previsão de mais chuva aqui em São Paulo, especialmente de hoje até quarta-feira também. E aí a atenção tem que ser redobrada em Registro, Itapeva, Sorocaba e Vale do Paraíba, onde o solo está saturado e os rios estão elevados, como a gente vai ouvir aqui falando o capitão da corporação, né, comandante aqui da comunicação da Defesa Civil, o capitão Maxwell de Souza.
3: Estas regiões onde os rios já estão sobrecarregados, uma chuva pode, claro, piorar a situação. Por isso, as famílias que moram no entorno dos rios devem estar atentas ao transbordamento deles. Caso haja esse transbordamento, deve ser evacuado o local e procurado um abrigo junto à prefeitura.
2: Bom, então, fica de olho aí nessas regiões do Vale do Ribeira, na Baixada Santista, no litoral, na capital e na região metropolitana, os acumulados previstos variam de 70 a 90 milímetros. Na Serra da Mantiqueira, região aí de São José dos Campos, Campinas, Sorocaba, Marília, 50 a 70 milímetros. Então, vai chover bastante. Eu tô querendo muito estar errada, porque tá um sol, tá um dia tão bonito em São Paulo, mas a expectativa da Defesa Civil é essa. Aliás, no fim de semana, a gente teve um desfecho de buscas que os bombeiros estavam fazendo na região metropolitana. A gente chegou a falar aqui de 3 pessoas que foram arrastadas por um córrego que transbordou em Jandira. 2 semanas atrás, né, no outro fim de semana, quando a gente teve uma chuva avassaladora em São Paulo, né? A gente está falando de uma chuva de 9 dias atrás. O corpo desse homem, que era a última vítima, foi encontrado agora. Ele foi arrastado com a irmã e o cunhado. A irmã conseguiu se segurar numa árvore e sobreviveu. Ele e o cunhado infelizmente morreram, mas o cunhado foi encontrado no dia seguinte e esse homem, o Valdirã Pires, foi encontrado só neste fim de semana em uma barragem em Santana de Parnaíba, que é um município vizinho ali a Jandira. Com esta vítima, o número de mortos após as chuvas no estado de São Paulo subiu para 5. No mesmo fim de semana, Joel, que essas três pessoas foram arrastadas, a gente teve aquele desabamento no centro de São Paulo. Na região da Penha, na zona leste de São Paulo. Só que esse caso, a Defesa Civil não está colocando dentro do mesmo balaio, né, de vítimas, porque eles estão aguardando uma perícia, o laudo da perícia, para indicar qual foi a causa da queda desse prédio. Que se sabe que ele caiu durante um forte temporal, então se havia algum problema estrutural, de qualquer maneira, a chuva impactou, né? Mas de maneira oficial, essas seis vítimas não estão dentro do mesmo pacote, elas estão sendo contabilizadas de uma maneira separada.
1: É, e ali há fortes indícios mesmo de que esse prédio caiu pelos dois motivos, né? Pela falta de estrutura, porque deveria ter sido demolido e não foi, e o fator contribuinte chuva. Uma coisa acabou sendo levada a outra, ou esses fatores se juntaram e, infelizmente, acabaram matando ali uma família inteira, né, de bolivianos, inclusive uma menininha de apenas 7 anos.
2: Infelizmente.
1: Exato.
2: Aliás, os donos da empresa responsável por essa obra continuam foragidos.
1: New Home é o nome da empresa.
2: 10 dias depois.
1: 29 obras como um todo na cidade de São Paulo estão embargadas.
2: Isso aí, uma boa parte delas embargadas. Aliás, o sócio oculto da empresa está preso. E por enquanto só ele está respondendo por esse desabamento. Os dois sócios, os donos da empresa, a polícia não encontrou ainda. Vamos lá que tem ouvinte mandando mensagem aqui para a gente. Ih, mas tá muito baixinho.
1: Boa tarde, meu amigo. Não tá dando. Boa tarde, vamos ver se o outro entra aí.
2: Não tá. A gente está com um
1: conectado.
2: Probleminha aqui. Não está rolando.
1: Tá, a gente agradece as mensagens. Já vejo aqui que há pelo menos umas 50 a 100 separadas. Só que está sem a conexão com o nosso sistema. O que acontecerá daqui a pouco? Eu digo o seguinte para você. O Bora Brasil, ele tem uma forma de se comunicar com você amigo e você amiga que é única. Né? Não é simplesmente o WhatsApp. Mas é o jeito que você conversa com a gente. E você trata a gente de uma forma personalizada, sabe? É até difícil de explicar, mas a gente agradece imensamente pelo carinho gigante que você tem com o Bora Brasil, que você tem com a Bandeirantes. A Bandeirantes, ela tem uma programação bem diversificada, acho que já deu para perceber isso, com programas totalmente distintos para atender os mais variados públicos. Não que você, por exemplo, está acompanhando a gente, não vá acompanhar outro jornal, distante disso. Mesmo porque uma marca do ouvinte Bandeirantes é acompanhá-la quase que o dia todo.
2: É
1: isso. A nossa ideia é isso, é não deixar um negócio na mesmice, tão chato, sabe? E variando.
2: É, porque a gente é chato, então melhor vocês falarem,
1: exato,
2: né? A gente já fala aqui todo dia, muitas horas, 2 horas agora, eu falo 1 hora mais cedo, coisa demais.
4: Boa tarde, Ana, boa tarde, Joel, boa tarde, Magê, boa tarde a todos da Rádio Bandeirantes. Marco de São Vicente.
1: Ô, Marco.
4: Desejar a vocês aí um feliz dia do radialista, que hoje é o dia do radialista.
1: Olha.
4: Uma ótima semana. Nossa, também. Amiga. Que Deus ilumine o trabalho de vocês.
1: Amém.
4: Que essa semana seja uma notícia um pouco mais leve, suave, como o programa que vocês estão procurando fazer.
1: Boa.
4: Abraço a todos, fique com Deus.
2: Valeu, amigo. Obrigada pela Marco. Mensagem. Nem sabia, chegamos tanto aqui no trabalho já que eu nem percebi.
1: Queridão,
2: valeu.
1: Queridão, abraço.
5: Boa tarde, Joel. Boa tarde, Ana.
1: Oi.
5: É um prazer falar com vocês. Sou o David aqui de Americana.
1: Ô, David.
5: Próximo aqui de Campinas. E a temperatura aqui está totalmente fora do normal. Estamos muito vento aqui, está com sol, abafado.
2: É,
5: aqui
2: tá
5: um calor bem intenso. O céu está bem azul, com poucas nuvens. Mas logo, logo aí, com certeza, à tarde vai estar tendo uma mudança no clima. Um ótimo abraço, um ótimo programa.
1: Valeu, querido. Americana, terra de um dos grandes narradores da história da TV. O Jota Júnior. Abraço pra você, ô David.
6: Joel, onde você encontra pequi?
2: Pequi inteiro, eu acho.
1: Cara,
2: porque
1: eu trago...
2: descascado se encontra até em supermercado.
1: A raspa você compra encontra em qualquer lugar. Eu encontrei esses dias em Bragança, numa lojinha. Mas o pequi inteiro mesmo eu trago de Goiás. Quando eu vou, eu já trago, fica tudo separadinho lá.
2: É isso. Abraço, valeu, obrigada pela mensagem.
1: Abraço.
7: Olá, Joel, Aninha.
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7: Olá, Joel, Aninha. Muito boa tarde a vocês. Boa tarde aos ouvintes da Rádio Bandeirantes. Aqui é Rubens Rebouças, de São Paulo.
1: Rubens Rebouças.
7: Final de semana, tranquilo. Sábado, aquela feijoada. À tarde, um bom filme. À noite, uma pizza. Tudo caminhava muito bem.
2: Até que?
7: Até o domingo, às 16 horas, Fluminense. Quando o Corinthians entrou em campo para jogar com o Fluminense. Ah. Bem, eu não preciso nem terminar. Aí, tudo foi por água abaixo.
2: Eita lasqueira.
7: Aquilo que parecia ser muito bom, terminou de uma forma trágica. Mas, como um bom brasileiro, a gente sempre acredita que dias melhores virão. Um abraço para vocês.
2: Estão falando aí que o técnico do Corinthians cai, tem gente falando que não cai, sei lá, hein?
1: Eu acho que a gente já tem muito problema na vida para ficar puxando mais. Então, o futebol é legal, maravilhoso, mas não deixa ele te prejudicar, não, né?
2: É.
1: Ganhou, bacana, comemora. Perdeu, cria um bloqueio para isso não te machucar. Senão você estraga um momento legal ali. Tem muita gente que faz isso. Tem cara que bate em mulher, pô.
2: Ah, nem faz.
1: Vocês já viram tanto que aumenta a violência contra a mulher em rodada de jogo de futebol? Isso é fato. Você acha que tem cabimento isso? Óbvio que não tem. Então, a gente precisa trabalhar isso, sabe? Para tratar o esporte do jeito que ele tem que ser tratado, como entretenimento exclusivamente.
2: Vamos lá, tem mais ouvinte aqui.
8: Boa tarde, Joel. Boa tarde, Aninha. Oi. Wilson, motorista particular de Praia Grande.
1: Oi, Wilson.
8: Ótima semana para vocês. Litoral, Praia Grande, uma hora dessa, 35 graus. E uma ventania muito forte, Joel. Continua ventando muito.
1: Que legal, calorão.
2: Valeu. E esse calorão, a gente já aprendeu, eu não sei explicar.
1: Falando em
2: por
1: Praia
2: quê,
1: Grande.
2: Mas quando tem esse calorão, Joel, só para fechar. É o que antecede a virada do tempo, lembra? Tem um calorão, um pico de temperatura, e aí, ó, despenca.
1: Pico de temperatura, parecendo uma DJ chamando o tempo, eu gostei dessa.
2: Eu sou um pouco expressiva, apesar de não ser italiana, falo muito com a
1: Somos,
2: mão,
1: eu também, se travar minhas mãos, eu não consigo falar. Não consigo,
2: cara. Isso, a não mão consigo. E a cabeça, que a cabeça fica aqui balançando.
1: Falando em Praia Grande, o Garrafa, faz o Viva Litoral aqui na Bandeirantes, ele agora tá se aventurando nas pizzas da Magê, viu?
2: Ah,
1: Me mostrou as fotos agora há pouco, ficaram maravilhosas.
2: Que
1: ele e a Gi, a nossa Gi Deboé, primeira produtora do Bora Brasil, fizeram pizzas maravilhosas, fantásticas. Tava elogiando ali, fez uma moral com a família, viu, Magê?
9: Olha só, que bom, Joel. Eu vou revelar, ele fez uma pizza doce, metade doce de leite, metade bolacha.
1: Foi.
9: É.
1: De bolacha é brincadeira, negócio. Tá de sacanagem. Pô, bolacha na pizza, né? E que é isso? Que apetite depravado.
2: Como é que faz pra
1: isso?
2: Bater na pizza, assim? Não, bolacha pra depravado. Mim é tapa.
1: Você ouviu eu elogiar o bolinho de banana ou não?
9: Não.
1: Não, acho que você tava pra lá. Muito bom.
9: Ah,
1: parabéns, delicioso.
9: Obrigada.
2: Intervalo.
1: A gente já volta.
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2: 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Trânsito congestionado na marginal do Tietê, sentido rodovia Ayrton Senna. No primeiro bloco, entre a Ponte dos Remédios e a Ulisses Guimarães, ponte da rodovia dos Bandeirantes, e pouquinho antes da freguesia do Ó de Novo até a Cruzeiro do Sul. Só que neste segundo trecho, a pista local é vantagem. Vale também seguir pela Marquês do São Vicente. 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
3: Já de volta aqui com o Bora Brasil, nessa tarde de segunda-feira, prontos, firmes e fortes para iniciarmos a semana. Que iniciamos, já começamos faz tempo, né, gente?
4: Eu já tô indo pro fim do meu primeiro dia da semana.
3: É, pra Ana falta uma hora.
4: Uma hora e vinte.
3: Mesmo porque ela começou cedo, na madruga.
4: É.
3: Assim como a maioria que nos ouve nesse momento.
4: É isso, a gente chega cedo aqui.
3: E o Guilherme começou cedo também?
4: O Guilherme começa antes de mim, rapaz. Ele tá de olho faz tempo nas coisas e vai trazer pra gente a informação sobre uma investigação que tá sendo feita em São Paulo agora, que envolve o ex-vereador, ex-presidente da Câmara de Vereadores de São Paulo, né, em várias gestões, o Milton Leite, que na semana passada apareceu dentro da investigação como um dos alvos de prisão de uma operação do Ministério Público contra a infiltração do PCC no transporte público. O Milton se entregou no fim da sexta-feira, então já é fim de semana, né? E aí, ontem à noite, invadiram um escritório dele, Joel.
3: Sim.
4: Tinha quase 20 mil reais lá dentro. Mas os ladrões levaram câmeras de segurança, imagens do escritório. Coisa estranha, né? Conta pra gente, Guilherme Oliveira. Boa tarde.
3: Oi, Gui.
5: Tudo bem, Joel? Boa tarde pra vocês, a quem nos acompanha aqui no Bora. Bom, de minha jornada, pouco mais de 20 minutos ainda restam de minha jornada. Mas vamos falar desse caso que vem chamando a atenção. A polícia não trata como um crime comum, um crime de furto comum. Até porque, como a Ana disse, uma quantia bem significativa em espécie que não foi levada. Pouco mais de 19 mil reais. Os criminosos invadiram esse imóvel, saíram com documentos e também com um HD, um equipamento que armazena imagens do local. Tanto esse equipamento quanto os documentos foram levados pelos criminosos. Agora, o dinheiro e um celular que também foi encontrado pela polícia, esse material não foi levado. Portanto, neste primeiro momento, a polícia não trata como um furto comum. Há uma possibilidade de tentativa de queima de arquivo ou então de ocultação de provas. A polícia trabalha já nessa investigação. Até agora, ninguém identificado. E aí um ponto muito importante que a gente questionou a Secretaria da Segurança Pública do Estado de São Paulo, até porque, como a Ana lembrou, na semana passada, na quinta-feira, o Milton Leite ele foi alvo da operação do Ministério Público, que mira o envolvimento do crime organizado em empresas de ônibus do transporte público. E esse imóvel, ele não foi alvo de busca e apreensão na operação da semana passada. A gente até questionou a Secretaria da Segurança Pública o motivo disso, desse imóvel não ter sido alvo de busca e apreensão. E nos bastidores, o que a Secretaria diz é o seguinte: esse alvo não era ligado diretamente ao Milton Leite, a uma outra pessoa que é ligada a esse imóvel, por isso não houve um mandado de busca e apreensão na operação da semana passada. Mas o fato é que o político usava, sim, esse imóvel como um escritório, tanto é que diversos documentos com o nome, com o rosto do Milton Leite foram encontrados também nesse endereço que fica na região de Santo Amaro, na zona sul de São Paulo. Essa invasão foi ontem à noite, pouco depois das 9 horas. Então, a polícia investigando tudo isso. Só para a gente lembrar da operação de semana passada, né? Para quem não acompanhou, O Milton Leite preso temporariamente por um período de 30 dias, porque ele é acusado de ter envolvimento direto em empresas de ônibus aqui da capital, que são do crime organizado. Além do Milton Leite, essa operação terminou com 11 presos. Todos os presos com mandados de prisão temporária. Nenhum preso em flagrante, por exemplo. Todos com mandados já de prisão temporária expedidos pela Justiça. De acordo com o Ministério Público de São Paulo, das 22 empresas de ônibus aqui da capital, 12 podem ter algum envolvimento, direto ou indireto, com o crime organizado, pessoal.
4: Aí, então, né? O rolo vai ficando cada vez mais grosso, né? Cada vez mais coisa.
3: Levaram só imagens? Caramba, mas não tinha uma grana lá, cara? Pô, nem o dinheiro chamou a atenção,
4: Gui. O que foi?
5: Documentos e um HD que foram levados desse modo.
3: E o dinheiro? Não tinha uma grana lá?
4: Ah, mas era só 20 mil, né, Guilherme?
3: Nossa, cara.
5: Seria muito trabalho pra pegar essa grana, então os criminosos deixaram no sofá.
3: Esquisito isso,
4: ai,
3: gente.
4: Ai, gente.
3: HD, as imagens. Documentos. É uma coisa muito específica, hein?
4: É. Alguma coisa muito importante.
3: É um roubo muito
4: tinha
3: específico.
4: Tinha naquelas imagens, né?
3: Exato. Que vale mais que dinheiro. Ou pelo menos essa quantidade de dinheiro que ali estava.
4: É, gente.
3: Caraca, meu.
4: A história tá ficando cada vez melhor.
3: É isso. Santo Amaro, é isso?
4: Foi em Santo Amaro. Um escritório em Santo Amaro, Zona Sul, né? A atuação política do Milton Leite sempre foi na Zona Sul da cidade. Valeu, Guilherme.
3: Tchau,
4: obrigada.
3: Gui.
4: Vai aproveitar esses últimos 20 minutos aí, aproveita para tomar um sol. Eu tô vendo que atrás de você, para quem tá nos ouvindo, eu vou descrever, o Guilherme tá na frente de um arbusto. E o arbusto tá assim, ó, sacudindo que nem geleia. Já começou a ventar aí pela Zona Oeste de São Paulo, né, Gui?
5: Tá uma ventania considerável por aqui, sim, viu, Ana? O céu ainda tá limpo por aqui, mas a ventania tá forte.
4: Valeu, obrigada, Guilherme. Aqui no Morumbi, onde está a sede da Band, eu estava olhando pela janela, até abri aqui a janela para olhar, a ventania começou agora, tem uma árvore ali atrás que tá sacudindo também, mas por enquanto é um ventinho de ventinho, assim, não tem nada de muito grave, não.
3: Exato.
4: Mas vai piorar.
3: Bem.
4: Tá. Ô Joel, a gente tem informação sobre um caso que a polícia conseguiu resolver nessas últimas horas, que envolve uma quadrilha. Você não acredita o que eles faziam? Cara do céu, eles faziam uma arapuca na porta de motéis de São Paulo, Joel, para pegar o pessoal que estava indo no motel e depois extorquir. Olha que coisa doida. A investigação começou depois que um homem disse que estava sendo extorquido desde janeiro do ano passado. Um ano e meio, pelo menos, nessa vida. Por quê? Ele foi flagrado saindo ou entrando de um motel ali perto da Ponte do Limão, na zona norte de São Paulo, na marginal do Tietê. Os criminosos ficavam de butuca ali, fotografando os carros que chegavam e que saíam desse motel. E aí, pela placa, eles iam atrás dos proprietários. E aí, Joel? Acredito que muitas vezes eles topavam com pessoas que não estavam fazendo nada de errado. Era o marido com a esposa, marido com o marido, esposa com a esposa, namorado com o namorado, acabou. Não tinha problema, mas vez ou outra acertavam em alguém que estava devendo alguma coisa. Uma traição, algum caso mais complicado. E aí, opa, achei aqui a vítima para extorquir. E eles começavam a pedir dinheiro para não espalhar as imagens e mandar as imagens para os familiares dessa pessoa. São três criminosos que foram detidos. Eles foram presos pela polícia nessa madrugada no Jardim Ângela, na Zona Sul de São Paulo. Um homem de 24 anos, um homem de 25 e outro de 28 que tiveram as prisões temporárias decretadas. A polícia usou da mesma artimanha para pegar esses caras. Eles ficavam de butuca na porta do motel, fotografando as pessoas. A polícia ficou de butuca para pegar quem ficava fotografando os carros. E conseguiu identificar que essa quadrilha funcionava de uma maneira muito organizada. Era um criminoso que ficava ali tentando registrar os carros, um outro que fazia a pesquisa e um terceiro que cuidava só da parte financeira dessa quadrilha. Os três tiveram as prisões temporárias decretadas. Um deles, o mais velho, de 28 anos, possui antecedente criminal por roubo. A Polícia Civil orienta que, no caso de você passar por uma situação de extorsão, que você guarde tudo, todos os prints, e-mails, se foi mensagem pelo WhatsApp, guarda tudo que você tiver de prova e procure a polícia. Não pague quem está te extorquindo, porque a pessoa está ali com alguma prova que ela tem contra você e pode exigir cada vez mais dinheiro. Olha esse caso que levou à investigação desde janeiro do ano passado rolando. Imagina o estresse, imagina a grana que vai embora. Então é sempre procurar a polícia e denunciar.
3: Extorsão não acaba nunca.
4: Nunca.
3: Nunca, nunca. Não tem essa de pagar. É um horror, o cara estava errado, o sujeito estava errado lá, indo no motel com a pessoa que não deveria ir, fazendo o que a gente está imaginando.
4: Ah, mas até é um errado, problema particular,
3: exatamente,
4: né?
3: Um problema dele. Agora, claro. Os bandidos agirem em cima disso, meu Deus do céu. E não adianta imaginar que pagando ali o problema está resolvido. Eu faço questão de falar isso. Os casos que a gente já acompanhou, não só desse nível, mas de extorsão em si, o sujeito até pode se esquecer de você por um tempo, mas depois ele volta. Volta pedindo a mesma coisinha ali. Então não tem essa, não paga não. Não incentiva isso não. Vai na polícia, pronto, acabou. E assume a bronca, né?
4: É isso.
3: Assumir a bronca.
4: Errou, assume aí o que tá acontecendo. Pronto, acabou. Né?
3: Exatamente. Assume a bronca, mata no peito e procura resolver na raiz mesmo.
4: Mas, cara, a gente não consegue fazer mais nada em paz, né? Você vai no estacionamento de um supermercado, como aconteceu nesse fim de semana, pode ser assaltado e tomar um tiro. Vai no motel, pode ser fotografado,
3: nem no motel com amante mais pode ir, ué.
4: Cara, que doideira.
3: Nunca pôde, né?
4: Nunca pôde, nunca devia ter feito.
3: Deveria.
4: Mas, né?
3: Mas cada um sabe de si.
4: Cada um sabe e cuida do próprio CPF,
3: exato,
4: né?
3: Exato.
4: Vamos lá, tem mais mensagem chegando com o pessoal aqui.
6: Ana, Joel.
4: Oi.
6: Boa tarde, aqui é Jefferson Maldonado, motorista de aplicativo, Foz do Iguaçu, Paraná, terra das cataratas.
3: Cheio,
6: final
3: aí.
6: Final de semana, muito bom com a família, a esposa, as crianças, sogra,
3: beleza.
6: Sogro. Comemos uma costelinha de porco, daquela com barbecue, né? Uma maionezinha que a mulher fez, uma mandioquinha. Tava bom demais. Só o Coringão que estragou a tarde, mas igual.
3: Nossa,
6: você
3: mais
6: falou.
3: Um.
6: Não me interferiu em nada, porque eu tenho que trabalhar hoje de novo. Um abraço.
3: Boa.
6: Bom programa, não perco nenhum dia.
4: Dá uma chateada,
3: que delícia,
4: né? Mas depois
3: amigo.
4: Passa. Obrigada pela mensagem.
7: Boa tarde, Joel e Ana. Vento soprante do litoral. Quente, com 35 graus. E continua. É a tarde que muda a direção dos ventos, que vem chuva. Fala aí alguma coisa. Aquele abraço, Newton Aires Santista de São Vicente. Sempre na audiência. E o peixe está em alta, hein? Tá bom? Aquele abraço.
4: Valeu, obrigada pela mensagem. O peixe deu aquela engrenada, né? Por falar em peixe.
8: Boa tarde, Joel. Boa tarde, Aninha. O Douglas de São Vicente. Chegando aqui no trabalho em Santos. Mandei um videozinho aí do canal 3, lotado de peixe, só peixe grande. Tem gente sem mistura porque quer. Brincadeira da parte, aqui ninguém pega esse não. Mas muito.
4: Valeu, obrigada pela mensagem. E diz, a meteorologia que agora à tarde que dá aquela virada de tarde para noite.
9: Boa tarde, Aldatena, Aninha, tudo bem? É o Delemir, mas nós tá sofrendo aqui, tô na sombra, tá dando 36 graus já. E o tempo tá meio bonito, vamos ver o que, que vai virar. Vocês têm uma tarde abençoada aí para todos os ouvintes da Bandeirante.
4: Valeu, obrigada. Mais um.
10: Boa tarde, Ana. Boa tarde, Joel. Aqui é o Flávio, da Baixada Santista.
3: Oi, Flávio.
10: Rapaz, aqui em Santos tá um vento forte, cara, um vento quente. Eu acho que à tarde vai vir um caldo daqueles, viu? Boa tarde aí pra vocês e vamos pra cima, Mengão. Mengão abriu 3 pontos de vantagem, vamos que vamos.
4: Calma. Vamos com calma, mas vamos pra cima.
3: Vamos.
4: Mais um intervalo.
3: Boa!
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2: Atenção com a doutor Gastão Vidigal, muito congestionada agora no sentido centro. ou para quem acessa a partir da Marginal do Tietê, sentido Queiroz Filho e Parque Vila Lobos. Agora, a lentidão começando no viaduto Mufar Regis, seguindo até o Portão 3, e para quem não vai à central de abastecimento, tem um caminho melhor, sendo a Imperatriz Leopoldina com tráfego intenso, ou ainda melhor, pela pista local da Marginal do Pinheiros. 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
4: Já de volta às 13h53, agradecendo hoje sempre a todos vocês e desejando aqui que todos nós tenhamos uma semana excelente, uma semana de proteção e muita vitória também, viu? Você consiga aí realizar coisas boas nessa semana do mês de setembro. Eu dei um rolê no interior esse final de semana, bate e volta. Fui, fiquei um pouquinho lá, vi o que tinha que ver e voltei. E passei por várias represas do Complexo Cantareira. Acho que muitos de vocês devem ter feito o mesmo, transitando por aí no final de semana. Eu vi que as represas, felizmente, estão cheias. Cheias não, mas estão reabastecendo, bem diferente do que nós vimos há 2 meses. Mas é bom que continue desse jeito, pelo menos para a gente colher alguns frutos interessantes em relação a esses temporais todos que têm atingido boa parte do estado de São Paulo.
5: A gente ganha água por 2 coisas, né, Joel? Não dá para lavar roupa, porque ela não seca, e a chuva também. Estamos acima de 40% no sistema Cantareira. Subiu para 40,4%. Por causa dessa chuvarada dos últimos dias, e o sistema integrado metropolitano, que é quando você soma todos os reservatórios, está em 54,6. A Magi Kotaite vai falar para a gente sobre a ampliação da vacinação contra o sarampo agora em Santo André também, por causa de um caso confirmado por lá, né, Magê? Boa tarde.
6: É isso, Ana. Boa tarde para você, para o Joel, para o nosso ouvinte. A Prefeitura de Santo André ampliou a vacinação contra o sarampo para bebês após a confirmação desse caso referente a um homem de 36 anos com histórico de vacinação. Por isso, é muito importante a dose de reforço também contra o sarampo. Esse homem apresentou os primeiros sintomas em agosto e já recebeu alta. Portanto, essa orientação para vacinação de bebês é a tal da dose zero. Ela é indicada para crianças de 6 meses a 11 meses e 29 dias e é uma proteção adicional, não substitui as doses previstas no calendário que são aplicadas aos 12 e 15 meses de idade. O estado de São Paulo contabiliza até o momento, então, 36 casos de sarampo. Além de Santo André, a capital tem 32 registros, São Bernardo 2 e Guarulhos mais 1. Em todos esses municípios, a dose zero também é recomendada pelas secretarias da saúde. Na capital, a campanha da dose de reforço, que eu comentei, também foi retomada no início deste mês nos bairros da Vila Maria, Vila Medeiros e Vila Guilherme, na Zona Norte, após novos casos serem registrados. Portanto, quem precisa se vacinar neste momento? Crianças de 6 meses a 11 meses e 29 dias que moram em São Paulo, Guarulhos, São Bernardo e Santo André. A dose normal é aplicada aos 12 e 15 meses de idade e a de reforço qualquer pessoa pode tomar nos bairros da Zona Norte da capital, em Guarulhos e em São Bernardo do Campo. Lembrando que o ideal é que as pessoas de 15 a 29 anos tenham na carteirinha de vacinação 2 doses registradas, já quem tem entre 30 e 59 anos, 1 dose.
5: Boa, valeu, Magê, obrigada. O Mais 56 tem mais um intervalo.
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4: Chave virada, sinal aberto para todo o território nacional. A partir de agora, na nossa versão nacional, recebendo mais amigos e amigas, gente que está mais distante em relação a São Paulo e que, felizmente, já está bem mais perto de mim, da Ana Paula Rodrigues.
5: Isso, muito bem.
4: Da Maria Eugênia Kutait, na produção especial.
5: Aqui.
4: Então, você que chega de norte a sul, leste, oeste, centro-oeste, outras regiões aqui do sudeste, muito obrigado mesmo, sinta o nosso abraço. Estávamos sentindo falta de vocês, mas agora a gente vai matando a saudade e no decorrer do jornal te entregando todas as informações aí. Tempo em São Paulo agora tá bem ensolarado.
5: Gente.
4: E o vento tá chegando, é, Ana?
5: Então, eu fico olhando aqui pela janela, que aí a gente consegue monitorar um pouquinho do tempo também. Tá uma ventania, mas assim, nada de assustador. Pelo menos por enquanto. A Maria Eugênia Kutait até registrou um pouquinho de como tá a nossa janela. E tá fraca, hein, Magê? Tá pouco vento isso aí.
6: É, não assusta ninguém,
5: nada,
6: né?
5: Nada, nem faz aquele barulho. Mas, ó, sabe o que, que eu tô pensando?
4: Como é que tava o Rio esse final de semana? Alguém te falou alguma coisa?
5: Muito ensolarado, muito ensolarado. Só que pra hoje já mudou, tá com muito vento. A gente daqui a pouquinho vai pra lá, inclusive. Só que em São Paulo, a gente tá agora com os termômetros na média, sabe de quanto? 30 graus.
4: Você tá brincando?
5: Eu tô falando muito sério.
4: Que coisa, há quanto tempo não sentíamos isso?
5: E só hoje também, tá? Daqui a pouco tem a previsão completa da meteorologia. Vamos lá pros destaques dessa segunda hora?
4: Bora.
5: Lula cumpre agenda em Nova York antes do discurso amanhã na Assembleia Geral da ONU. Não há ainda confirmação se o presidente brasileiro deve se encontrar com Donald Trump. O Conselho Superior do Ministério Público Federal decide na sexta-feira se abre um procedimento interno contra o Procurador-Geral da República, Paulo Gonet. Além de ter sido citado em mensagens de Daniel Vorcaro, Gonet aparece em fotos ao lado do banqueiro em Londres, 2 anos atrás. Hoje acaba o prazo para que André Mendonça se manifeste sobre suspeitas a respeito dele durante a condução das investigações do Banco Master. O julgamento do caso no plenário do STF, que ocorreria nesta semana, foi desmarcado. A Agência Nacional de Transportes Terrestres suspende os testes com radares de velocidade média para o aprimoramento do projeto. Nenhum motorista foi multado. Após nova queda nas últimas semanas, os estoques do Banco de Sangue em São Paulo estão novamente em estado crítico. Os níveis de O negativo, B negativo e A negativo são os mais preocupantes. O Tribunal Superior Eleitoral começa a enviar mensagens oficiais aos eleitores por meio do aplicativo e-Título, com avisos sobre o primeiro turno marcado para 4 de outubro. Os avisos incluem a confirmação do local de votação, a zona e a seção eleitoral de cada cidadão cadastrado. Após uma série de lesões, João Fonseca anuncia uma pausa na carreira. O tenista não falou em prazo para retorno às quartas. Começa a data FIFA para a realização de amistosos da seleção brasileira e outras equipes pelo mundo. O Brasil enfrenta a Austrália na próxima sexta-feira. 4 pessoas estão desaparecidas e 700 mil estão sem luz no Rio Grande do Sul após a passagem de um temporal. A forte frente fria chega com o começo da primavera e aumenta também as chuvas em São Paulo e no Rio de Janeiro.
4: É, São Paulo agora com a temperatura lá em cima de 30 graus, como a Ana disse, e com o sol raiando, não sei não, viu? Mesmo sem ainda ter ouvido alguém da meteorologia, sol quente assim, com 30 graus, eu acho que em algum momento daqui pra frente pode cair água.
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5: Vamos saber de tudo na previsão hoje com o Vitor Takau.
6: Ao longo da tarde desta segunda-feira, segue o risco de temporais nos 3 estados do sul, com chuva volumosa e até mesmo potencial para transtornos, especialmente no Rio Grande do Sul e em áreas de Santa Catarina. No sudeste, o calor ganha força e as pancadas aumentam em São Paulo e no sul de Minas. Entre Mato Grosso do Sul e Mato Grosso, o tempo abafado também pode provocar chuva forte e raios. Já em boa parte do Brasil Central e áreas do Nordeste, as máximas se aproximam dos 40 graus e o alerta é para baixa umidade do ar. Vitor Takau, da Clima Tempo.
4: Valeu, Vitor. Sucinto, objetivo, mas preciso, felizmente.
5: É isso, direto ao ponto. Sim. Um ninja, praticamente.
4: Sim, é o nosso professor de karatê da meteorologia. Vitor Takau, tinha um cara lá em Ribeirão, quando eu era moleque. Eu lembro que ele era professor de karatê, era Takashi o nome dele.
5: Takashi.
4: Passava na porta, assim, olhava, olha lá, academia do Takashi e tal. Parecido com Vitor Takau.
5: Muito bem. Ó, vamos lá pro Rio de Janeiro, uma ventania danada hoje no Rio, hein? Desde o começo da manhã, falaram que tava rolando até onda lá na Lagoa Rodrigo de Freitas, de tanto vento hoje no Rio de Janeiro, minha nossa. Luísa. Algum estrago por aí, Luiz Eduardo de Castro? Boa tarde,
7: Luiz,
5: pra você.
7: Muito boa tarde, Joel, Ana, todos que nos acompanham aqui pela RB. Olha, alguns estragos sim, inclusive estragos bem recentes de momento. A gente tem inclusive informação do Centro de Operações aqui da Prefeitura do Rio, que uma árvore caiu na Avenida Borges de Medeiros, justamente em frente à Lagoa Rodrigo de Freitas, como você, Ana, trazia, ali na rua sentido, para dar uma para o nosso ouvinte que não é do Rio de Janeiro, travando então dos acessos ao túnel Rebouças, que liga a Zona Sul do a Zona Norte ao centro da capital fluminense. Mas hoje mais cedo a Defesa Civil emitiu um alerta para rajadas de vento forte nas regiões da Costa Verde, o capital fluminense, a Baixada, tanto na região, Baixada Litorânea. Segunda-feira, essa previsão é de permanência dos ventos dados com rajadas pontualmente fortes, como essa, por exemplo, que derrubou uma árvore lá na Borges de Medeiros. Ao longo do dia, a Defesa Civil, inclusive, orienta que a população evite permanecer nas proximidades de árvores, placas e ações que são estruturadas, então, por fortes ventos. Na capital fluminense, houve registro de vento de mais de 77 km por hora no Vidigal, Morro da Zona Sul da cidade do Rio. Até o momento, a gente tem o registro de 7 quedas de árvores nas zonas sul e oeste da cidade. Derrubou algumas de censo e lá em Copa recebeu, inclusive, fotos de um ouvinte que o vento chegou a derrubar 2 janelas do prédio que ela mora, isso nos fundos, tá? Que é normalmente, né, a região que bate menos essas ventanias fortes. Geralmente quem mora ali de frente para a rua sofre mais com esse tipo de fenômeno, mas o vento está tão forte por aqui que até nas casas de fundos ele vai arrastar algumas. A gente também tem alerta das operações que entre 11 horas da manhã manhã e meio-dia, a gente teve um registro de rajadas de vento. Estação Marambaia, que é uma área de restinga aqui no extremo oeste da cidade do Rio, que registrou vento de 57,2 km por hora. Então, a gente, claro, ressalta essas recomendações do poder público. Tá essas estruturas, mas não fica perto de sair, porque havia fechado.
5: Bom, no final não deu, a gente segurou até onde foi possível.
4: O vento levou até o sinal.
5: Até o sinal do Luiz Eduardo de Castro foi embora, mas está aí a informação, né? A Defesa Civil com alerta de vento forte lá no Rio de Janeiro, todo mundo atento ao que está acontecendo, com ventos acima de 70 km por hora, mas por enquanto, pelo menos só com danos materiais, né? Janela que foi arrancada de prédio em Copacabana, árvore que caiu na região da Lagoa. Mas, felizmente, sem que ninguém tenha sido atingido, torcer para a coisa continuar
4: dessa maneira. Essa mudança que vai atingir... Obrigado,
5: Anônimo. Valeu, obrigada.
4: Essa mudança de tempo que vai atingir São Paulo deve ser a mesma lá do Rio, né? Deve
5: ter uma mudança brutal aí. É a mesma frente fria que está chegando pelo sul do país. Aliás, lá no sul a gente já está falando de prejuízos mesmo, porque está chovendo muito, o Vitor Takau falou sobre isso, né? Hoje chove mais ainda em todos os estados do sul do país, principalmente no Rio Grande do Sul, onde tem 4 pessoas desaparecidas, muita gente sem energia em casa. O Henrique Tanger é quem tem as informações sobre isso aqui pra gente. Tudo bem, Henrique? Boa tarde.
4: Oi, Henrique, bem-vindo, amigo.
8: Muito boa tarde, Ana Paula, Joel, todos que nos acompanham aqui na Bandeirantes. Pois é, as fortes chuvas aqui no Rio Grande do Sul causaram uma série de estragos. Foram registrados danos em pelo menos 64 municípios, isso segundo o levantamento mais recente da Defesa Civil aqui do estado. Ainda chove em Porto Alegre, mas de forma bem mais amena, não igual às tempestades da madrugada. Segundo o último levantamento, 4 pessoas ficaram desabrigadas e 624 desalojadas, com mais de 616 mil pontos sem energia elétrica aqui no estado. Na região metropolitana de Porto Alegre, o município mais atingido foi Nova Santa Rita, onde cerca de 400 casas foram destelhadas e 3 completamente destruídas. Os ventos chegaram próximos dos 100 km por hora e o município também registrou aproximadamente 40 árvores de grande porte caídas e 15 vias obstruídas. Ao todo, 6 escolas foram afetadas e estão sem aula no dia de hoje. Na região sul aqui do estado, Pelotas também registrou danos em diversas residências e São Leopoldo e Novo Hamburgo, que ficam aqui no Vale dos Sinos, região metropolitana de Porto Alegre, também cancelaram as aulas no dia de hoje em virtude dos temporais, das tempestades que foram registradas aqui no estado entre a madrugada desta segunda-feira, entre a noite de domingo e a madrugada desta segunda-feira, temporal que também afetou o abastecimento de energia aqui no estado, portanto, 616 mil pontos sem energia elétrica até o momento, isso danos ainda da madrugada da passagem dessa tempestade por aqui. Volto com vocês aí no estúdio.
5: Valeu, Henrique. Obrigada. Tchau, pela, Henrique. Pela participação. A situação, a região serrana, né, do Rio Grande do Sul, que costuma ser a mais afetada, hoje também não foi diferente, Joel, passando pelo mesmo problema.
4: É impressionante, né, o sofrimento do Rio Grande do Sul, dos amigos e amigas de lá ou daí, você que nos acompanha agora, com água. Meu Deus do céu. Tudo começou assim de uma forma muito mais intensa e bem diferente naquele período que o Rio Grande do Sul foi devastado no ano passado, né? E de lá pra cá, minha gente, não para, né? São alguns meses ali sem água, de repente, quando há uma mudança de tempo, nacionalmente falando, sempre mais pesado no Rio Grande do Sul. El Niño com muito vento pra lá, acúmulo de água. Pô, quem mora hoje no Rio Grande do Sul não consegue pensar numa estratégia pra tocar algum negócio, seja no campo ou fora dele. Eu tenho mania de ficar olhando chácaras, sítios. Eu gosto de ver, sabe? Uhum. No Instagram, na internet. É impressionante a oferta no Rio Grande do Sul, Ana. Oferta mesmo de propriedades sendo vendidas com preço baixo mesmo, porque ninguém quer ficar em determinadas regiões,
5: né?
4: Exato, é muito triste ver isso.
5: E olha, amanhã a gente fala de uma maneira mais detalhada, mas amanhã começa a primavera, né? E os meteorologistas estão prevendo uma primavera bem complicada, com ondas de calor prolongadas e períodos de chuva com muita água, com grande volume de chuva, é pra gente ficar atento mesmo. Antes disso tudo, vamos lá para Brasília conversar com a nossa reportagem. O Rafael Procópio está aqui com a gente, porque a sessão, né, que a gente teria nessa semana para falar sobre a postura, o encaminhamento que André Mendonça deu às investigações do caso do Banco Master acabou sendo desmarcada, mas os prazos não mudaram. E hoje acaba o prazo para que ele se manifeste em relação a isso, dê satisfações ao presidente do STF, Edson Fachin. E aí, hein, Procópio, tudo bem? Boa tarde.
4: Oi, Procópio.
9: Fala, Ana, boa tarde para você, boa tarde para o Joel, boa tarde para todo mundo que está com a gente aqui nesta segunda-feira. Vamos começar aqui as nossas informações trazendo uma situação que chamou bastante atenção nesta segunda-feira, por mais que ela não tenha sido protocolada de fato nesta segunda. A primeira parte dessa resolução que a gente vai explicar veio na sexta-feira e, de fato, a definição nessa segunda-feira, porque o ministro Alexandre de Moraes ainda não fez qualquer manifestação sobre o caso que agora está sob a relatoria dele. Que caso é esse? Que envolve o pedido de acesso à informação sobre pessoas que estiveram no Senado Federal e são investigadas no escândalo do caso Master. Essa questão toda é um recurso que foi protocolado por um vereador de Curitiba, o Guilherme Kilter, do Partido Novo, e ele pede acesso aos nomes daqueles que estiveram no Senado durante o período das investigações sobre a questão do Master, ou seja, entre 2024 e 2025. Essa representação, de fato, ela é ajuizada ao presidente do Senado, Davi Alcolumbre, e a Justiça do Paraná, ela entendeu que, por se tratar de alguém com foro privilegiado, presidente do Senado, líder de um dos poderes da República, o caso deve ser julgado no Supremo Tribunal Federal. Essa lista, pelo que a gente sabe já desse pedido de acesso à informação do vereador de Curitiba, tem, por exemplo,

0: Marques se mostrando impedidos de julgar o caso, que poderia ou não começar uma investigação contra o ministro Alexandre de Moraes. Então, de novo, esse caso chegou à Suprema Corte efetivamente nessa segunda-feira e, por sorteio, tá aí o ministro Alexandre de Moraes vai ser o relator, vai ser quem vai comandar, entre aspas, não comandar, mas direcionar de alguma forma essas investigações, caso ele dê prosseguimento. Mas lembrando, de novo, que ele pode se declarar suspeito de estar envolvido, por ter alguém próximo envolvido nessa questão. E agora é esperar a deliberação do Supremo Tribunal Federal, pessoal.
1: Então, o negócio é ele se declarar suspeito de alguma coisa, né? Porque, por exemplo, no STF a gente teve aquela sessão fatídica, horrível, né? Que manchou a história do STF e acabou com o pedido de vistas de Flávio Dino, na qual deveriam ter discutido se Alexandre de Moraes deveria ou não ser investigado. E aí, eles acharam outro assunto para se sobrepor a esse, que era discutir se Alexandre de Moraes deveria ser julgado no mesmo dia que André Mendonça. E o Moraes votou. O Moraes falou e o processo tem a ver com ele. Então, assim, eu não sei até que ponto ele vai se dizer suspeito e se retirar dessa discussão.
2: Não, é até difícil da gente entender determinadas coisas, né? Como é que pode votar, participar de uma investigação contra você mesmo? E agora, quando o Procópio começou a falar, eu estava imaginando algumas coisas... E você chega a cogitar a possibilidade de ter um erro no meio do caminho. Mas não tem erro. De tão absurdo que é, teria que estar errado.
1: É isso mesmo.
2: Mas não está. Como assim? Como que você conduz uma investigação contra você? Fala pra mim. Isso é possível? É possível, pelo que a gente está vendo.
1: Só no Brasil.
2: Que loucura um negócio desse, gente.
1: Agora sim, apareceram imagens aí do Alexandre de Moraes saindo de um jatinho do Vorcaro. E apareceram imagens também do PGR, do Paulo Gonê, num encontro regado a uísque e charuto, ao lado de Daniel Vorcaro, em um encontro lá em Londres. O mesmo Vorcaro, né, que o Gonê disse que não tinha nenhum, absolutamente nenhum tipo de relação. E esse assunto vai ser deliberado aí dentro da Procuradoria-Geral da República também, né, Procópio?
0: É isso, né? O Conselho do Ministério Público, lembrando que a Procuradoria-Geral da República é o órgão máximo do Ministério Público Federal, então um conselho do próprio Ministério Público vai analisar aí na sexta-feira o procedimento interno que envolve Paulo Gonê a partir dessas mensagens encontradas pela Polícia Federal no celular de Daniel Vorcaro, em especial essa foto que a gente está acompanhando, que se não me falha a memória, foi feita em Londres, e a gente consegue ver já o PGR no cargo de Procurador-Geral da República numa mesma mesa, curtindo um charuto e uísque com Daniel Vorcaro, pivô aí dos todos os escândalos políticos e financeiros dos últimos 2 anos aqui no nosso país. O colegiado vai avaliar se Gonê se mantém ou não à frente das investigações sobre as fraudes envolvendo o banco. É importante a gente dizer que em alguns momentos já, depois que essa crise do Master foi aprofundada, em alguns casos o vice-procurador-geral da República representou o Ministério Público. Então não é muito difícil a gente imaginar que isso vá acontecer em outros momentos daqui para frente. No final de semana, como a gente está acompanhando aqui, foi divulgada uma foto em que o PGR, para quem está nos acompanhando aqui nas redes do Grupo Bandeirantes, da Rádio Bandeirantes, mas para quem só está nos ouvindo na rádio, dá para ver nessa foto de um lado, do lado direito da câmera está o Paulo Gonê, Procurador-Geral da República, e na outra ponta, no lado esquerdo, está Daniel Vorcaro num clube em Londres, curtindo um charuto e um uísque. Essa foto foi divulgada no final de semana e, como tem acontecido, movimentou bastante o ambiente político, enfim, do nosso país, e até alguns pedidos protocolados de impeachment já foram feitos perante o Senado Federal. A PGR confirmou a autenticidade dessa foto, não é uma manipulação. Gonê declarou durante sessão do STF na semana passada que não mantinha relação de proximidade com Daniel Vorcaro, citou apenas um único encontro que a gente consegue imaginar que, de acordo com a fala do PGR, seria esse que registrou, que teve esse registro num clube em Londres. O procurador disse ter encontrado o Manqueiro uma única vez em abril de 2024 durante o evento com outras autoridades. E agora a gente vai ter que esperar sexta-feira, né, pessoal? A determinação, a deliberação ou não do Conselho do Ministério Público sobre as condutas do Procurador-Geral da República. Volto com vocês.
1: Gente, boa. Tá muito pesada a situação envolvendo PGR e STF. Procópio, obrigada.
2: Tchau,
1: viu?
2: Procópio. Qualquer novidade, meu amigo.
1: Só falar.
0: Pode deixar, meus queridos. Abraço.
1: Até mais. Abraço. Vamos seguir em Brasília, mas agora falar de uma outra coisa. Vai respirar um pouquinho, sentir o cheirinho do campo.
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2: Grande Valteno, tudo bem, queridão? Deu certo o vinagrete de cajuzinho

0: ou ficou para depois?
1: Oi, Valterno.
0: Boa tarde.
2: Boa tarde, Ana. Boa tarde, Joel. Boa tarde a todos. Olha, vai ficar para depois. É, uma amiga minha perguntou, mas como é que faz o vinagrete cajuzinho, Valterno? Aí, eu, naquele dia que a gente falou, na sexta, o Joel só falou... Eu não sabia se tinha alguma coisa, Aninha, mas aí ele disse que é normal, faz o vinagrete como se faz. O ouvinte sabe como faz vinagrete, tomate, cebola picadinha, coentro, salsinha, que não gosta de coentro. Acho que o Joel não gosta de coentro.
0: Não, um pouco.
2: E aí, põe o azeite, o salzinho, e aí vem o cajuzinho do mato picadinho junto, que é o que vai dar o sabor, né? O ouvinte vai já notou aí, né, o menino?
0: Claro, claro.
1: Não tira nenhum ingrediente, o cajuzinho só é um acréscimo,
0: você sabe,
1: né?
0: O que eu ponho no vinagrete quando não tem o cajuzinho? Que é raro, o cajuzinho é só um período e vende só lá. A gente não tem acesso a ele aqui. Agora minha sogra vem semana que vem, aí ela deve trazer. Já tá na audiência.
1: Pequi.
0: Não, deve trazer o cajuzinho também. Mas o Valterno, maçã verde, fica uma delícia também. Você corta os quadradinhos e coloca no meio do vinagrete. Faz um efeito parecido, ácido, uma delícia, fica top, dá aquela quebradinha diferente.
2: Eu às vezes coloco também pimentão amarelo.
0: Eu também.
2: Vinagrete. Pimentão verde eu acho ele muito ácido, mas pimentão amarelo é bom.
0: Põe.
2: Mas olha só, a Aninha perguntou de pequi, Aninha. Ainda não é tempo de pequi. Mas vai ser, olha só, hoje é dia da árvore, né? E amanhã começa a primavera, efetivamente, né? É o equinócio de primavera, que significa dias e noites têm a mesma duração. Por que a primavera é importante? A primavera é importante para o agro, porque é a estação em que a semente é lançada no solo. O calor, as chuvas, ela faz com que haja essa coisa incrível, que é a agricultura intertropical, né, que a gente está aqui no meio, né, entre os trópicos. Então, o produtor está de olho no céu, mas de olho no bolso, por causa dos desafios dessa safra. Então, está sendo a safra em que o produtor começa mais endividado e mais ameaçado pelas condições climáticas. Vai deixar de plantar? Não. Não vai deixar de plantar. Teremos uma super safra novamente? É a grande resposta, ou a grande pergunta. Teremos ou não uma grande safra? Mas já começou o plantio da soja no Mato Grosso, agora nessa semana começa em Goiás, a gente já está vendo as primeiras chuvas, mas aqui na região central do Brasil, que é o celeiro na produção de grãos, o El Niño não é muito previsível. A gente sabe que no sul tem chuvas, tem inundações, a gente sabe que no nordeste, no norte é seca, mas no centro-oeste a gente não sabe como o tempo vai se processar por causa das massas de ar, se vai chegar chuva muita, se vai faltar chuva. Então é importante esse calendário para o agro. O produtor já está preparando a terra e a gente vai plantar com esse nível de endividamento na ordem de 8%, mais de 40 bilhões de calote, mas ao mesmo tempo, gente, com a resiliência, né, Aninha, que a gente sempre fala, a gente vai tentar plantar novamente uma grande safra, porque os preços estão melhorando. Lá em Chicago, a soja está subindo e há uma expectativa de que o milho também tenha um preço melhor do que na safra deste ano.
1: Tá aí. Então, a plantação acontece. Agora é a gente torcer para o El Niño não atrapalhar tanto assim, para que esse cultivo tenha sucesso e a gente não venha aqui falar de prejuízo para os produtores de novo.
0: Verdade. Valterno, queridão.
1: Obrigada, viu?
0: Excelente. Oi.
2: E dinheirinho no bolso do produtor, para ele poder fazer o financiamento, o seguro rural, para poder ter juros baixos. Tudo isso compõe a cesta de necessidades do produtor rural.
0: Exatamente. Você falou esses dias também de que o produtor rural deve utilizar menos adubo, né? Você junta com isso também, é mais preocupação ainda em relação a uma safra considerável para o
1: Brasil.
0: Menor
1: produtividade, né?
2: Ainda esse ano, de acordo com os especialistas com quem eu conversei, a poupança do solo ainda está boa. No segundo ano é que isso começa a preocupar. Mas nós estamos com os nossos solos bem adubados ainda. Usar menos nesse ano não vai ser o grande problema. O problema vai ser a partir do ano que vem.
1: Aí.
0: Boa.
1: Valeu, Valterno. Obrigada.
0: Abraço, viu? Valterno. Boa semana aí.
2: Boa semana.
1: Ó. Vamos com mais ouvintes. O pessoal começou a semana empolgado aqui para participar, ó.
3: Boa tarde, Joel. Boa tarde, Aninha. É o Hélio aqui de Santo Amaro.
1: Oi, Hélio.
3: Lembrei do Joel.
0: Opa.
3: Ontem comi uma canjiquinha com costelinha de porco, feita no fogão a lenha lá no sítio. Bom demais, hein? E hoje sobrou um pouco, hoje eu almocei ela. Ô, rapaz. É
0: Fica
3: bom
0: bom,
3: demais, viu?
0: rapaz.
3: Daqui a pouco tô partindo lá pro sítio. E um ótimo programa para vocês, viu? E à
0: Velhão.
3: tarde, Joel, às 4 horas, tamo firme lá, viu? Na
0: Tá
3: Band.
0: bom, meu amigo.
3: É isso aí. Bom trabalho a todos. Valeu.
1: Valeu,
0: Tá. Até
1: obrigada,
0: daqui a
1: viu?
0: pouco, Hélio.
1: Até daqui a pouquinho, obrigada aqui pela mensagem. Tem mais gente por aqui.
4: Boa tarde, Aninha. Boa tarde, Joel. Passando para falar que os termômetros aqui tá marcando 42 graus, né?
5: Obrigado.
4: Muito calor, muito calor. Antônio Marques de Santos, litoral.
0: Abraço, meu
1: Valeu,
0: amigo.
1: obrigada pela
0: Ligo o ar
1: mensagem.
0: aí.
6: Boa tarde, Joel. Boa tarde, Ana. Uma excelente tarde a todos. Manuel aqui, motorista de caminhão.
0: Manuel.
1: Foi pro céu.
6: Rapaz, saindo aqui de São Vicente, pra cá tá muito quente. Agora pensa num vento que tá aqui. Mas um vento, rapaz, de balançar o caminhão. Tava ali descarregando agora há pouco. E o caminhão lá parado e um vento de assustar, viu? Ventando bastante aqui embaixo. Bastante lento. Boa tarde a todos.
0: Valeu, Manel.
1: Valeu,
0: Abraço.
1: obrigada. Aqui deu uma travada, viu? O vento parou aqui na capital paulista. Menos mal. Obrigada aqui pela mensagem. Mais uma.
7: Boa tarde, Aninha. Boa tarde, Joel. Aqui é o Adnan, motorista de São Paulo.
0: Por
7: aqui ventando um pouco também.
8: Obrigada pela mensagem.
7: E ai, ai, lá vem chuva de novo. Ontem, dia maravilhoso, comemorando o aniversário de um amigo aí, o Edson. Valeu pela festa. O que nos chateou foi o Corinthians.
1: Mais
7: Mas,
1: um.
7: como diz o último ouvinte aí, hoje não me incomodou em nada. Eu tô trabalhando do mesmo jeito.
1: E ó, tem um que tá com coragem de reclamar disso daqui, ó.
9: Boa tarde, Joel. Boa tarde, Ana.
0: Oi.
9: Ô Joel, acho que eu vou ter que entrar lá no campo para poder fazer os gols pro meu Palmeiras, porque não é impossível, os caras não conseguem fazer gol de jeito nenhum. Joga, joga e o gol não sai.
0: É, mas é
9: Acho
0: mesmo.
9: que eu vou ter que ir lá fazer
0: Mas
9: gol,
0: é crise
9: porque
0: mesmo.
9: tá difícil, hein? Ô Palmeiras, pelo amor de Deus, vamos fazer gol. Que tá acontecendo que esses jogadores esqueceram o jeito de chutar no gol, não faz mais gol não? Tenham todos uma boa tarde.
0: Não
9: Beijo,
0: deixa de
9: gente,
0: ser
9: Barueri.
0: Crise, filha.
1: Ah, mas acho
0: Porque
1: que é
0: não vai
1: demais
0: ganhar. Vocês que vão ganhar o Brasileirão.
1: Calma.
0: Aí não vai ganhar de novo.
1: Não sou eu
0: aí
1: que
0: com
1: estou
0: esse tamanho
1: dizendo.
0: Do clube aí, investimento e tal, não ganha nada, pô. Ganha Paulista de vez em quando. Então é crise pra quem tá pra cair e crise pra quem tá quase pra ganhar e não ganha.
1: Uhum.
0: É crise pra todo mundo. Só quem não sofre é time de meio de tabela, igual o meu.
1: E tá ali, né? Na dele, só vivendo.
0: Até daqui a pouco lá na tela da Band, às 4 horas no Brasil, gente. Tchau, Ana.
1: Tchau, valeu. E você que tá nos acompanhando, fica com a gente aqui na Bandeirantes, que a gente vai só pro intervalo, daqui a pouquinho tá de volta.
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11: Problemas no sistema Anchieta Imigrantes, especialmente para veículos pesados que descem pela rodovia Anchieta. Desde a praça de pedágio tem trânsito congestionado por um acidente de mais cedo no quilômetro 47, fila que já passa um pouco de 10 quilômetros. Pela rodovia dos imigrantes, nenhuma dificuldade na descida. Quem vem a São Paulo vem bem pelas duas rodovias. 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
11: Tem obra na Dutra no sentido Rio de Janeiro, em Arujá, e congestionamento entre os quilômetros 196 e 189. Tudo livre na Dutra no sentido São Paulo, inclusive.
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1: 12h32, Bora Brasil de volta para conversar com a nossa reportagem. A gente falou aqui nos destaques dessa segunda hora do Bora Brasil sobre a situação complexa que os centros, os bancos de sangue de São Paulo estão enfrentando. Vira e mexe a gente traz esse assunto aqui porque a situação segue fora de controle. Em alguns momentos, quando a imprensa fala bastante sobre essas campanhas, sobre a necessidade de doação, os estoques vão lá e sobem, só que está faltando uma regularidade de doação e os estoques voltaram a ficar em nível crítico. O Gibas Manioto, repórter aqui da Band, está com a gente para falar sobre isso, né, Giba? Tudo bem? Boa tarde.
14: Tudo bem, Aninha. Olha, a gente costuma dizer que sangue tem prazo de validade, por isso quando as doações diminuem, os estoques caem muito rápido. Em São Paulo, vocês já devem ter falado aí, eu tô na rua nesse momento, a chuva e o frio das últimas semanas, eles afastaram parte dos doadores e fizeram as reservas caírem muito. Eu e meu repórter cinematográfico, Murilo Castro, nós estamos deixando nesse momento o Hospital do Mandaqui, aqui na zona norte da cidade, por onde passam 1.300 doadores por mês. Só que o número de doações, Aninha, caiu 20%. Isso preocupa porque é fim de ano, e fim de ano já é normal uma queda nas doações. Mas antes de a gente passar aqui no Mandaqui, nós passamos no Hemocentro da Fundação ProSangue. E lá, o O positivo e o B negativo estão em nível de emergência. E o O negativo e A negativo estão em alerta crítico. E existe uma particularidade, porque o O negativo e positivo, eles são considerados universal da transfusão de hemácias e tem papel também importante, principalmente nas situações de emergência. Olha só, eu conversei com o Dr. Carlos Roberto Jorge, que é médico da Fundação, e ele me disse que o Hemocentro costuma ter, em média, 500 bolsas de O positivo nessa época. E hoje, Aninha, só tinha 150. A preocupação é que, se continuar assim, pode até afetar o andamento das cirurgias marcadas com antecedência. Então, por isso é muito importante aquelas pessoas que estão nos ouvindo e gostariam de doar, começar a doar, né? E é importante lembrar que o sangue doado aqui não vai inteiro para um único paciente. É, uma única doação pode ajudar até 4 pacientes, olha só.
1: Exatamente, né? Então, é aquilo que a gente estava falando, é tentar uma regularidade para a gente manter essas doações. O que dá para a gente fazer, né? Fazer campanhas constantes, os bancos de sangue fazerem direto, assim, essa fala aqui com a gente na imprensa, fazerem campanhas nas grandes empresas, nas ruas, convocando a população para fazer essas doações. Acho que é importante a gente começar a pensar nisso e os bancos de sangue também, para as pessoas serem relembradas a todo momento a respeito dessa necessidade. A nossa parte a gente está fazendo. Está aqui o alerta, inclusive, com o Giba Ismanioto também. Giba, obrigada, Bill. Bom trabalho aí para você.
14: Um abraço.
1: Até mais. 2h35. Gente, hoje, dia 21 de setembro, é o Dia Nacional de Luta da Pessoa com Deficiência. E as pessoas com deficiência, elas estão atrás de direitos para tentarem ter uma vida mais próxima da normalidade, como todos têm direito a ter. Só que é muito difícil. E como é que você garante que você vai conseguir ter uma vida plena? Você tem que ter recursos financeiros. Para isso, você tem que trabalhar. E tem uma série de empecilhos para as pessoas com deficiência. Muitas vezes, o empregador não quer essa pessoa. Por isso, surgiram as cotas, que são tão importantes, né, para esse movimento, para essa roda girar, quando a gente fala de pessoas com deficiência. Mas, às vezes, os próprios empregadores têm dificuldade de fechar essa cota das pessoas com deficiência, porque elas não conseguem nem chegar ao mercado de trabalho. Falta que elas consigam ter acesso a estudos para se prepararem para o mercado de trabalho, a dificuldade de locomoção pelas grandes cidades, como é que essas pessoas vão se virar. Gente, é muita batalha, viu? Todos os dias. E não é à toa que menos de 30% das pessoas com deficiência e na idade para o trabalho estão empregadas. O Roger Caruoso vai conversar com a gente direto de Salvador exatamente sobre isso.
15: Olá, Ana. Muito boa, oi, tarde. Boa tarde. No Brasil, menos de 30% das pessoas com deficiência e idade para trabalhar estão empregadas. Além disso, segundo o último censo, este público recebe cerca de 70% do salário das pessoas sem deficiência. A entrada e a permanência no mercado de trabalho ainda são marcadas por obstáculos que vão além da conquista de uma vaga. A artesã Annalise Pinto relata as dificuldades que vem tendo como uma mulher com nanismo.
16: E a dificuldade que eu sinto em relação do mercado é adaptações do dia a dia, tipo cadeiras, subidas de ônibus, alturas, escadas, elevadores. Então, assim, no dia a dia, a gente vai vendo as dificuldades. Tipo bebedouros, que tem que ser adaptados, que geralmente são altos, ou senão é aquele de torneira.
15: As dificuldades também estão presentes em espaços essenciais do cotidiano, como as escolas, onde a falta de acessibilidade pode dificultar ou impedir a execução de atividades simples. Segundo o censo escolar, pouco mais da metade dos colégios brasileiros contam com banheiro acessível. E por isso, hoje, dia 21 de setembro, é comemorado o Dia Nacional de Luta da Pessoa com Deficiência, data que ressalta a necessidade de inclusão e visibilidade dessas pessoas.
1: Legal, volto importante. Valeu, obrigada, que atropelei o repórter no final. E é legal, é importante a gente fazer esse tipo de lembrete aqui no ar, inclusive porque todos os dias aqui na Bandeirantes a gente está falando para um monte de gente com deficiência e que inclusive faz questão de participar aqui para se colocar.
17: Olá, Joel. Olá, Ana. Aqui, oi, é o irmão Jonas do Caldo de Cana, de novo, no estado de Sergipe. Só estou ligando para desejar a todos os deficientes de todo o Brasil, que hoje é o dia da pessoa com deficiência, de combate ao preconceito e tudo que diz respeito à pessoa com deficiência. Eu sou o deficiente visual e estou mandando um abraço para todos, inclusive para você, Joelzão da Tena, e também para você, linda Ana. O nome da minha filha é Ana Maria. Manda um abraço para ela também. Abraço para vocês.
1: Ana Maria me achará, obrigada, viu? Um abraço para vocês, obrigada. E parabéns pelo seu dia também. Tem mais ouvinte participando? O povo não quer falar de outra coisa, gente, só da ventania.
18: Olá, Aninha. Oi. Olá, Joel. Boa tarde. Que Deus abençoe vocês. Que vocês continuem cada dia melhor. É o Roberto, que é de Campinas. Que tá tudo bem, mas tá um vento também, que, só por Deus. Não adianta nem passar uma vassoura na casa, um aspirador. Se acaba de passar, já vem o vento e suja tudo de novo. Mas faz parte da vida, tá? Um bom segunda-feira para vocês e que Deus abençoe. Não sei se falei meu nome é Roberto. Um abração a vocês, ficam com Deus.
1: Um abraço, Roberto, obrigada pela participação. Aqui na Zona Sul de São Paulo, o vento deu uma bela diminuída. Pelo jeito, é na Baixada Santista que o negócio está mais complicado mesmo. Tem mais gente falando sobre isso, ó.
19: Boa tarde, Jordatena. Boa tarde, Aninha. Aqui é Juscelino, motorista carreteiro de São Vicente. Passando eu aqui por Cubatão, descarregador de controle vazio aqui na Raiz da Serra. Meu amigo, aqui está um vento, já faz umas 3 horas que está ventando. O vento forte mesmo, faixa de uns 70 por hora aí, 80. Ele vai, demora uns 5 minutos, ele volta de novo. Pra você ter ideia, eu fui sair do caminhão aqui para poder consertar um pneu. Eu não consegui abrir a porta de tanto forte
1: que movimento. Isso, gente?
19: Tinha que esperar ali, vir a vento para depois conseguir abrir a porta. Até achei que tinha quebrado a maçaneta, a dobradiça, alguma coisa, porque eu não conseguia empurrar a porta. Aí quando eu me toquei, que era o ventão, aí esperei um pouco, passou o vento, eu fui abrir a porta e descer poder contratar o trabalho de um borracheiro lá. Complicado, uma complicada aqui. E tá assim, o vento vai e volta, vento forte, forte mesmo, né? Tá bom? Bom trabalho para vocês aí, fiquem com Deus.
1: E olha, o que é importante da gente falar aqui, com tanta gente falando do vento, do vento, do vento, a gente não teve até agora nenhuma consequência grave dessa ventania na Baixada Santista, tá? É claro que atrapalha no dia a dia, quem tá na estrada o carro dá uma sacudida, mas não teve nada de grave. Caíram algumas árvores, mas sem nenhum grande problema, só aquele bloqueio momentâneo do trânsito e a vida que seguiu normalmente depois disso, tá? Então, pode viajar e fique tranquilo você que tá nos ouvindo aí da Baixada Santista, porque a gente fica colocando um monte de mensagem, né? É ventania, tá difícil, não dava nem pra abrir a porta do carro, o pessoal pode se assustar. Não estamos falando de uma situação como essa, mas é que o vento tá chamando a atenção e aí todo mundo quer falar também.
20: Olá, Joel, e a todos os integrantes aí do Bora Brasil.
1: Oi.
20: Quem fala é o Aurelino, sou de uma cidade chamada Cafelândia, sim, a terra do café aqui no interior de São Paulo. Aqui fica na região de Bauru e Marília. E estou acompanhando vocês aqui via YouTube. Bom, eu aqui sou conhecido por fazer embaixadinhas com algumas frutas e bolinhas em geral.
1: Ah, que legal.
20: O laranja, limão, beterraba, bolinha de tênis, de golfe, de beisebol, de ping-pong, o morango, a acerola, maracujá, enfim, e por aí vai. E avante palestra. Mando um grande abraço a todos vocês aí da Rádio Bandeirantes.
1: Cadê o seu vídeo pra gente colocar aqui nas nossas redes sociais também? A gente adora ouvinte que faz coisas diferentes. Obrigada aqui pela mensagem. Gente, na semana passada, eu mesma trouxe aqui no ar, na Bandeirantes, a notícia de que havia sido dada a autorização para os testes com aqueles radares de velocidade média, né, em algumas estradas do país. Menos de uma semana depois desse anúncio, os testes foram suspensos. A Agência Nacional de Transportes Terrestres voltou atrás e suspendeu esses testes que tinham sido autorizados para rodovias federais concessionadas de 8 estados, entre eles Rio de Janeiro, incluindo a ponte Rio-Niterói, Minas Gerais, Paraná, Rio Grande do Sul, Santa Catarina, Mato Grosso do Sul, Goiás e Espírito Santo. Esse radar não é uma tecnologia nova, ele existe aí já há mais de 10 anos. São, na verdade, dois equipamentos, pelo menos, que fazem um cálculo do tempo que você leva para passar por um e passar por outro. E aí, de acordo com esse tempo, o radar sabe a velocidade que você estava entre os dois. E com base nisso, dá para verificar se você deu aquela freadinha para passar pelo radar ou se você está cumprindo o limite que é determinado para a pista. A Agência Nacional de Transportes Terrestres falou na necessidade de fazerem novos testes, novos aprimoramentos, na verdade, desses equipamentos, antes que esses testes possam efetivamente ser feitos. E falaram também sobre a necessidade de melhorar a comunicação com os motoristas a respeito dessa tecnologia. Além disso, nenhum motorista foi multado nesse período de testes que nós estamos falando. Eram testes, então não tem multa sendo aplicada. Estranho, né? Botar o teste de pé e, de repente, voltar atrás e falar que nada vai ser feito. Enfim, então, não tínhamos esses radares em funcionamento. Agora, muito menos, não tem previsão de quando esses radares de velocidade média devem começar a operar nas estradas. É, assim que a Agência Nacional de Transportes Terrestres, a ANTT, voltar atrás em relação a isso e autorizar novos testes, a gente fala sobre isso aqui com você. Mas então, você que está nos ouvindo dessas regiões de Goiás, por exemplo, esses radares já foram tirados novamente de operação.
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1: 2:45, bora lá pro repórter Bandeirantes.
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2: O relógio marca 2:45. Agora você acompanha o repórter Bandeirantes. Eduardo Bolsonaro é demitido da Polícia Federal por faltas injustificadas. O repórter da RB de Brasília, Felipe Campbell, tem mais informações.
3: O ex-deputado federal Eduardo Bolsonaro foi demitido do cargo de escrivão da Polícia Federal por abandono de cargo. A decisão foi publicada nesta segunda-feira no Diário Oficial da União após a conclusão de um processo administrativo disciplinar. Segundo a portaria, foram identificadas faltas injustificadas por mais de 30 dias consecutivos, situação prevista na legislação como abandono de cargo e que pode resultar em demissão. Eduardo Bolsonaro fazia parte do quadro da Polícia Federal, mas estava afastado para exercer o mandato de deputado federal. Após a perda do mandato, a PF determinou o fim do afastamento e o retorno imediato dele às atividades.
2: Pode chegar ao fim nesta segunda-feira a greve dos funcionários da Caixa Econômica Federal. O repórter Rafael Procópio tem os detalhes.
4: Os funcionários da Caixa Econômica Federal devem decidir até às 18h de hoje se aceitam um novo acordo coletivo proposto pelo banco. Os trabalhadores estão em greve desde o dia 10 e reivindicam melhorias na carreira e principalmente no plano de saúde. Um dos pontos do acordo coletivo é a retirada do aumento da participação no plano por faixa etária. Melhorias no plano de carreira também foram apresentadas. A votação por parte dos funcionários acontece em ambiente virtual. No caso de aprovação do fim da greve, os trabalhadores deverão retornar às funções normalmente na terça-feira.
2: Agora, 2:47, esse foi o repórter Bandeirantes.
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3: Hoje o nosso assunto é sobre o hábito de jantar.
4: Você janta? Tem gente que não janta, pois gosta de comer pouco à noite. Outros comem bem e ficam com a consciência pesada e muitas vezes também com o corpo pesado, achando que vão engordar. Pois bem, algo simples pode ajudar ao segundo grupo. Observou-se um pequeno estudo com 30 participantes adultos sem diabetes em que aleatoriamente parte após o jantar não fez nada e parte fez uma atividade física leve, subir uma escada devagar, por apenas um minuto. No grupo ativo, o pico de glicose no sangue uma hora após a refeição foi 43% menor, pois a ativação do músculo aumentou a absorção de açúcar pelos músculos, sem que se precisasse de insulina. Pela manhã, o tempo de atividade exigido foi maior, apenas 3 minutos. A mensagem é: após uma refeição, uma atividade física leve reduz o incremento do açúcar no sangue. Portanto, parar o carro um pouco mais longe do restaurante, nos forçando a uma breve caminhada, pode ser uma ótima ideia. Fique bem e até a próxima.
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3: Agora são 2:52.
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2: Agora são 2h55, vamos falar de esportes, vamos falar aqui sobre o fim de semana que teve de tudo um pouco. A gente está falando sobre rodada do Brasileirão, que agora entra na data FIFA, né, e a gente para de ter jogos. A gente tem também definição do calendário da próxima fase da Libertadores. Guilherme Agrela tem coisa para falar, hein? Tudo bem? Boa tarde.
3: Tudo bem, Ana. Boa tarde a você, boa tarde a todos que nos acompanham aqui no Bora Brasil. Eu queria começar te fazendo uma pergunta, se você está feliz com o seu Mengão que agora disparou na ponta, hein?
2: É, disparar, eu acho que é um termo muito forte.
3: Duas vitórias a mais que o Palmeiras.
2: Então, são duas vitórias a mais e três pontos
3: pontinhos.
2: Apenas.
3: Exatamente.
2: Né? Então, se a gente está falando de critério de desempate, realmente é vantagem pra gente. Mas, ó, do jeito que o Campeonato Brasileiro é, e essa relação Flamengo-Palmeiras é muito louca, três pontos não é tanta coisa.
3: Não,
2: né?
3: É.
2: Mas tô feliz. Respondendo sua pergunta, eu tô feliz.
3: Já foi uma desvantagem de 8 pontos.
2: Já,
3: o Palmeiras
2: deixou escorregar de novo. Está deixando, aliás, não deixou cantar a vitória antes do tempo, que isso dá um azar danado.
3: Não deixem o Mengão chegar.
2: E
3: é isso que você está falando, pensando assim, interiormente.
2: É,
3: né?
2: Eu estou pensando num negócio aqui que eu geralmente uso com o Joel, que é isso daqui, ó.
4: Eles estão deixando a gente sonhar.
2: Sabe o contexto dessa fala do Ronaldinho Gaúcho?
3: Sim.
4: Eles estão deixando a gente sonhar.
2: Quando ele jogava pelo Flamengo e ele respondeu isso. Estão deixando a gente sonhar. E o Flamengo quando sonha, o Flamengo quando chega, né?
3: Exatamente.
2: É isso aí. Então feliz eu tô. Disparado na frente, eu só contesto esse termo, essa expressão.
3: Tudo bem. Sem problema algum. Porque, ó, é o seguinte. A 28ª rodada do Campeonato Brasileiro foi finalizada e o Flamengo, portanto, venceu. O Bragantino está à frente do Verdão, que só empatou com o Grêmio fora de casa, apesar de ter jogado melhor. O ex-goleiro do Verdão, Everton, foi o grande destaque deste jogo aí. Mas tivemos mais cedo a definição da Copa Libertadores e também da Copa Sul-Americana, semifinais com suas datas e seus horários definidos pela Conmebol. Vou passar a agenda para você, ouvinte ligado aqui na Bandeirantes, para não perder os 4 jogaços, os 4 duelos mais que importantes desta fase muito decisiva das duas competições. Começando por Palmeiras e Fluminense, uma das semifinais da Libertadores, que tem o seu jogo de ida no Maracanã, entre Fluminense e Palmeiras, às 9h30 da noite, no dia 14 do mês de outubro, uma quarta-feira. E a volta acontece 7 dias depois, dia 21, também quarta-feira, também 9h30, na casa do Verdão. E o seu Flamengo contra o Estudiantes de La Plata começa jogando fora de casa na quinta-feira, dia 15, 9h30 também, no horário de Brasília, com o local, o estádio, ainda a ser definido, e a volta no Maracanã, quinta-feira, dia 22, 9h30, seu palpite para quem passa nas semifinais para a final da Libertadores, né?
2: Sério? Eu acho que Palmeiras e Flamengo.
3: Ah,
2: a chance maior é essa, mas o Fluminense está numa baita fase, jogou muito bem nesse fim de semana.
3: Muito.
2: O Flamengo é pura torcida, né?
3: Sim.
2: Espero que passe. Agora, o jogo vai ser bom, hein, Fluminense e Palmeiras.
3: Nossa, e seria lindo termos um Palmeiras e Flamengo novamente, ou quem sabe um clássico Fla-Flu,
2: né?
3: Definindo uma Libertadores, é verdade. Ó, do outro lado, da outra competição, melhor dizendo, temos um jogaço de bola, outro, né? Outro duelo daqueles que também são mais próprios de Libertadores, com todo respeito à Copa Sul-Americana, que nela recebe em uma das suas semifinais Boca Juniors e Vasco da Gama, terça-feira, dia 13, 9h30 da noite, em Bombonera, na Bombonera, lá na Argentina, e a volta do Vasco no dia 20, 7 dias depois, também terça-feira, e o Vasco pretende jogar no Maracanã, não quer jogar em São Januário, também pela capacidade aí
2: de torcida,
3: do seu,
2: né,
3: estádio,
2: claro.
3: Exatamente, da torcida. E aí, a outra semifinal entre Atlético Mineiro e Montevideo City Torque, jogo de ida, quarta-feira, dia 14, às 7 da noite, em Belo Horizonte, e o de volta no dia 21, quarta-feira, no estádio Centenário Montevideo, que recebe a final da Libertadores.
2: Fechado. Então, ó, falamos de Campeonato Brasileiro, falamos de Libertadores, e a partir de amanhã, vamos falar muito sobre data FIFA.
3: Isso.
2: Porque não teremos rodadas nos próximos dias, a seleção brasileira tem amistosos pela frente, outras seleções também vão fazer jogos muito interessantes pra gente acompanhar. Obrigada, Grela.
3: Valeu, Ana. Um abraço e até daqui a pouquinho na programação da Bandeirantes.
2: Gente, obrigada pela companhia. Ao Quinto Sinal, tá chegando 3 da tarde. É, o Bora Brasil volta amanhã a partir da 1 da tarde. Tchau.
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0: 6:01. Muito boa tarde para você ligado aqui na programação da Bandeirantes nesta segunda-feira, 21 de setembro de 2026. Hoje, o Bandeirantes acontece, entra em uma nova fase. Ronald Jimenez segue em férias. Ele volta aqui no comando do Bandeirantes acontece já na próxima sexta-feira. Enquanto isso, eu, Maju Arruda Leite, faço companhia a vocês, claro, como todas as tardes, com Cláudio Zaidan e a partir desta segunda-feira também com o Verusca Donato, que a partir de hoje faz parte agora do time do Bandeirantes Acontece, chegando aqui na Bandeirantes. Verusca, é um prazer, seja muito bem-vinda aqui à Bandeirantes, tudo bem?
1: Muito obrigada, Maju. Boa tarde para você que está nos acompanhando. Espero fazer jus a essa bancada, ao nome dessa rádio, à tradição em jornalismo. Espero estar à altura do Carlos Zaidan, do Ronald, da Maju, que já estão aqui há muito mais tempo do que eu. Maju hoje me perguntava, você já fez rádio? Já, no começo da minha carreira. E no ano passado eu tive o prazer de voltar a fazer rádio. E hoje eu entendo como se eu estivesse ensaiando para estar aqui, numa rádio grande e com credibilidade como é a Rádio Bandeirantes. Muito prazer, sejam muito bem-vindos, muito bem-vindas e obrigada pela recepção, Maju.
0: Cláudio Zaidan também já está conosco aqui no Bandeirantes Acontece nesta segunda-feira. Zaidan, um prazer falar com você. Boa semana e uma boa segunda-feira a todos nós. Tudo bem?
2: Tudo bem, Maju. Como é que vai? Boa tarde. Bem-vindo a Verusca. Todos nós ficamos felizes demais quando soubemos que você havia aceitado trabalhar com a gente aqui no Acontece. E é uma honra pra gente. Você vai tirar de letra, não tenha dúvida, como eu já disse para você hoje. Um ótimo trabalho, seja muito bem-vinda, será uma longa parceria.
1: Maju, quando o Zaidan, eu mandei mensagem para ele hoje, eu estava muito nervosa. Eu falei, eu vou falar com o grande Zaidan, meu Deus, que medo, mas ele foi tão querido, me recepcionou tão bem, me disse coisas muito bacanas, então assim, deu uma relaxada. Obrigada, Zaidan, é uma honra estar ao seu lado.
0: Zaidan, que é assim com todo mundo, viu? A gente fica sempre muito feliz com o apoio e com a sabedoria também de Cláudio Zaidan. Ele que sempre comanda as tardes aqui do Bandeirantes Acontece, das 3 até as 5 horas da tarde. Eu, você, Cláudio Zaidan, Verusca Donato, te fazemos companhia até as 5 horas da tarde. Bom, o nosso ouvinte já sabe que o nosso dial é 107.3, mas quem nos acompanha em áudio e vídeo, tanto no YouTube da Bandeirantes, como também no aplicativo Band Play, consegue ver que hoje também o Bandeirantes Acontece, além de ter o prazer de receber Verusca Donato, também fala ao vivo agora do estúdio digital, plataforma, estúdio tecnológico aqui do Bandeirantes. Então você que acompanha a nossa programação no dial, também te convido a participar do Bandeirantes Acontece no YouTube e também no aplicativo Band Play, onde você acompanha a programação da Bandeirantes ao vivo em qualquer canto do mundo. Agora, 3:04, vamos então aos principais destaques dessa segunda-feira, dia 21 de setembro de 2026.
1: O presidente Lula está em Nova York para participar amanhã da Assembleia Geral da ONU.
0: Como é tradição, Lula será o primeiro a discursar no evento. Em seguida, será a vez do presidente americano Donald Trump.
1: A expectativa é por um encontro informal entre os dois presidentes nos corredores da ONU.
0: No ano passado, Lula e Trump se encontraram entre os discursos quando o presidente americano afirmou ter tido uma excelente química com Lula.
1: Hoje, o presidente Lula se reuniu com o chefe de Estado do Uruguai e também com o prefeito de Nova York, Carlos Zaidan.
2: Essa química dita pelo Trump no ano passado faz parte do teatro do Trump, ele é um ator, né? E canastrão, inclusive. Mas o Trump, na verdade, ali já projetava a ideia de negociar com o Brasil um amplo acordo sobre terras raras. Acordo que nunca foi feito, embora algumas empresas dos Estados Unidos já estejam na área. Aquela empresa, a Terras Raras dos Estados Unidos, esse é o nome da empresa, uma empresa nova, que comprou a Serra Verde em Goiás, que é uma mineradora muito importante em minerais críticos. Aquela empresa recebeu $500 milhões do Pentágono. E o Pentágono, sempre dissemos, não é banco. Ele não tem direito nem institucional ou legal de fazer empréstimos. Então não foi um empréstimo, foi um investimento. E aí o Pentágono pode fazer. O Lula, amanhã às 10 da manhã, deve falar. Essa tradição do Brasil abrir vem desde 1955. Ela foi quebrada duas vezes, com Reagan. 83 e 84, Reagan fez o discurso inaugural. E depois os Estados Unidos fazem o segundo, como os donos da casa. O Lula deve falar sobre, inclusive, a eleição brasileira. Ele vai falar muito para o público interno, é claro. É um discurso que terá teor eleitoral. Mas também deve bater na tecla de o Brasil ter assento permanente no Conselho de Segurança da ONU. Só que isso vai perdendo sentido, né? O Conselho de Segurança está paralisado, fragilizado, e a ONU é o resultado do grande acordo que começou a ser desenhado no penúltimo ano da Segunda Guerra Mundial e depois consolidado quando termina a Segunda Guerra Mundial. E hoje é uma nova realidade. Aquela ordem foi quebrada, foi rompida, houve disrupturas claras. E recentemente, a ONU hoje não consegue resolver uma disputa de condomínio, né? Ela se tornou irrelevante nas guerras do mundo. As pessoas discutem guerra na Ucrânia, os ataques ao Irã, as guerras na África, e ninguém menciona a ONU como um fórum de debates. Enfim, vamos ver, mas será um discurso principalmente com teor eleitoral, principalmente para o público interno, Maju e Verusca.
0: E termina hoje o prazo dado pelo presidente do Supremo, Edson Fachin, para que o ministro André Mendonça se manifeste sobre as suspeitas de irregularidades levantadas contra ele por Alexandre de Moraes no caso Master. O encerramento do prazo conclui uma etapa do procedimento aberto por Fachin para analisar as acusações e devolve o caso à presidência da corte, que agora terá de definir os próximos passos em meio ao impasse sobre a condução da crise interna no Supremo.
1: O ministro Alexandre de Moraes é sorteado relator de um mandado de segurança que pede ao Senado a divulgação de registros de acesso às dependências da casa. A lista inclui como pessoas, né, nomes como a esposa dele, Viviane Barsi de Moraes, Daniel Vorcaro, Lulinha, o filho do presidente Lula, e o careca do INSS.
2: Bom, cá entre nós, né, Verusca e Maju, o Alexandre de Moraes tem de se considerar e declarar impedido, né? Esse pedido que foi feito, que chegou à corte, houve o sorteio, ele foi escolhido no sistema de sorteio, tudo normal. Mas, entre as pessoas que essa ação pede para que seja esclarecido se ela esteve ou não no Senado, está a esposa do Alexandre de Moraes, além do Lulinha, os outros nomes que a Verusca mencionou. Então, o Alexandre de Moraes não pode ser o relator disso, né? É uma obviedade. Simplesmente, a esposa dele está entre os citados nessa ação. Então, ele não pode ser o relator. Deve abrir mão. Esse é o correto.
0: O Ministério da Justiça oficializou nesta segunda-feira a demissão do ex-deputado federal Eduardo Bolsonaro no cargo de escrivão da Polícia Federal. O cargo era ocupado por ele desde 2010, quando ingressou por meio de um concurso público. Quem traz as informações direto da capital federal é o repórter Felipe Campbell.
3: O ex-deputado federal Eduardo Bolsonaro foi demitido do cargo de escrivão da Polícia Federal por abandono de cargo. A decisão foi publicada nesta segunda-feira no Diário Oficial da União após a conclusão de um processo administrativo disciplinar. Segundo a portaria, foram identificadas faltas injustificadas por mais de 30 dias consecutivos, situação prevista na legislação como abandono de cargo e que pode resultar em demissão. Eduardo Bolsonaro fazia parte do quadro da Polícia Federal, mas estava afastado para exercer o mandato de deputado federal. Após a perda do mandato, a PF determinou o fim do afastamento e o retorno imediato dele às atividades.
1: O Conselho Superior do Ministério Público Federal decide na sexta-feira se abre procedimento interno contra o Procurador-Geral da República, Paulo Gonet. O colegiado vai avaliar as menções a Gonet e mensagens no celular de Daniel Vorcar. O objetivo é definir se Paulo Gonet continua à frente das negociações do caso do Banco Master. Neste fim de semana, o procurador-geral apareceu em uma foto fumando charuto e bebendo uísque. A fotografia teria sido encaminhada a Vorcaro pelo advogado Ciro Soares, que é advogado do banqueiro, né, Daniel Vorcaro, e nessa foto, Vorcaro também está na foto, é uma foto onde há vários copos ali, onde sugere que eles beberam uísque, e Paulo Goné aparece com um charuto na mão. A assessoria da PGR, da Procuradoria-Geral da República, afirmou que o encontro aconteceu em Londres 2 anos atrás e contou com a presença de outras autoridades.
0: Em São Paulo, a defesa do ex-vereador Milton Leite pede ao Superior Tribunal de Justiça a reversão da decisão que decretou a prisão dele. Milton Leite está detido na cadeia pública de Mogi das Cruzes desde a última sexta-feira, data em que ele se entregou. O ex-presidente da Câmara Municipal de São Paulo é acusado de envolvimento com crime organizado por meio de empresas de ônibus da capital. Na noite de ontem, um imóvel usado como escritório de Milton Leite em Santo Amaro, na zona sul de São Paulo, foi furtado por criminosos. Quem acompanha é o repórter Guilherme Oliveira.
4: A polícia ainda tenta esclarecer a invasão de um imóvel na zona sul de São Paulo que operava como escritório de Milton Leite, ex-presidente da Câmara Municipal. A polícia ainda quer saber se essa invasão tem alguma relação com a operação da semana passada do Ministério Público que mirou o envolvimento do crime organizado em empresas de ônibus do transporte coletivo aqui da capital. Daqui a pouco a gente traz todos os detalhes.
1: A justiça concedeu hoje liberdade provisória ao motorista de ônibus que foi preso após o acidente que matou 6 romeiros em Cruzeiro, na divisa entre São Paulo e Minas Gerais. Da Band Vale, repórter Antônio Baum.
5: 6 pessoas morreram e mais de 40 ficaram feridas em um acidente com ônibus de romeiros em Cruzeiro, aqui no Vale do Paraíba. O veículo caiu em uma ribanceira de 15 metros. As investigações apontam que ele operava de forma irregular, estava com os pneus bastante desgastados. O motorista do veículo chegou a fazer o teste de bafômetro, que deu negativo. Ele foi preso em flagrante, mas foi liberado de forma provisória nesta segunda-feira.
0: E a chuva provocou estragos no Rio Grande do Sul, com rajadas de vento que ultrapassaram 120 km por hora em algumas cidades. Em Porto Alegre, o repórter Henrique Tanger traz os principais impactos do temporal e a situação na capital gaúcha.
6: Após uma madrugada de tempestades intensas aqui no Rio Grande do Sul, o Corpo de Bombeiros realiza neste momento buscas por 4 pessoas desaparecidas após as ocorrências provocadas pela chuva em Caxias do Sul, na serra aqui do estado. Na localidade de Parada Cristal, uma enxurrada arrastou um veículo. Um homem foi resgatado, mas uma criança de 4 anos, um adolescente de 13 e uma mulher de 43 anos continuam desaparecidos. Em uma outra ocorrência, um homem desapareceu enquanto fazia a limpeza de uma galeria e teria sido arrastado pela água. O Corpo de Bombeiros mantém as buscas nos 2 locais. As fortes chuvas aqui no Rio Grande do Sul causaram uma série de estragos. Foram registrados danos em 64 municípios, segundo o levantamento mais recente da Defesa Civil aqui do estado. Segundo o último levantamento, 4 pessoas ficaram desabrigadas e 624 desalojadas aqui no estado.
1: Para você que não gosta de frio, uma boa notícia. Amanhã é o último dia do inverno de 2026. A primavera finalmente começa no Hemisfério Sul, nesta terça-feira, às 9h05 da noite, pelo horário de Brasília. Previsão do tempo para todo o Brasil.
7: Ao longo da tarde desta segunda-feira, segue o risco de temporais nos 3 estados do Sul, com chuva volumosa e até mesmo...

0: Bandeirantes Acontece de hoje. Não saia daí, daqui a pouquinho as informações direto da capital federal.
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22: Agora 3 horas e 19 minutos.
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3: Quem faz o trajeto entre a República e a Avenida do Estado, utilizando São Luís, Maria Paula, Viaduto Dona Paulina, tem no finalzinho da Maria Paula o tráfego intenso, mas congestionada mesmo só a Tabatinguera. 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

0: 3:23, Bandeirantes acontece de volta para você ao vivo nesta segunda-feira. Vamos direto a Brasília, o repórter Afonso Marangoni traz as últimas informações envolvendo a crise no Supremo Tribunal Federal. Hoje é o fim do prazo que André Mendonça tem para se manifestar em relação às acusações feitas por Alexandre de Moraes à frente dos casos Master e também do INSS. Outros desdobramentos de Brasília, direto então da capital federal. Boa tarde, Afonso Marangoni, seja bem-vindo aqui no Bandeirantes Acontece.
1: Ah, pois é, hoje é um boa tarde triplo, né? Boa tarde então para Maju, para o Zaidan e também para a Verusca. A Verusca que eu estou acompanhando todos os dias da Band News TV. Olá. E agora também aqui na Bandeirantes. E claro que um boa tarde também especial a você que sempre nos acompanha. Olha, o ministro André Mendonça tem até hoje então para apresentar as alegações dele no caso, né, em que o ministro Alexandre de Moraes pediu uma investigação contra o colega. Isso, né, por causa justamente da relatoria dele nos casos mais importantes hoje que tramitam no Supremo, né? Que é justamente o do caso Master e também o do escândalo do INSS. Agora, Maju, Zaidan e Verusca, o ministro André Mendonça, mesmo que ainda não tenha se pronunciado, tem dito, né, desde que foi feito esse pedido até agora, que tem sempre, né, pautado a conduta dele da forma mais correta possível e que atuou dentro, né, dos limites do que deveria fazer um relator em casos como este. Agora, a gente espera mesmo essa manifestação, porque a gente lembra, né, o ministro Alexandre de Moraes, quando se defendeu do pedido do André Mendonça para que fosse investigado, justamente com base naquele relatório que o próprio Mendonça pediu para a PF fazer, em que mostra, né, mais de 50 mensagens enviadas por Daniel Forcaro a Moraes, o ministro fez ali uma defesa em mais de 100 pontos. Então agora a gente espera, né, que André Mendonça também faça uma defesa mais ou menos nestes moldes. E aí o que o Alexandre de Moraes alega é que a condução do colega desses dois casos acabou favorecendo, né, grupos políticos, grupo político específico, e aí fala, por exemplo, em crime de responsabilidade, outros possíveis casos de crime. Aí agora a gente espera para ver como André Mendonça vai, então, se posicionar por meio deste documento oficial. Agora, gente, estava previsto que o caso, né, do André Mendonça, pedido, né, de abertura de investigação pudesse ser analisado nesta semana, na quarta-feira, dia 23, mas isso já não vai acontecer mais. O ministro Fachin entendeu, né, que como ainda existe aquela questão de ordem do decano Gilmar Mendes no julgamento do Alexandre de Moraes, se o caso, né, de pedido de abertura de investigação vai ser analisado conjuntamente o de Moraes e Mendonça ou de forma separada, o presidente da corte entendeu então que primeiro precisa enfrentar e superar essa questão preliminar para depois, então, entendendo, né, se vai ser separado ou conjunto, analisar o mérito, né, destes dois casos. Bom, uma situação que a gente vai acompanhar porque realmente é algo muito importante. E queria aproveitar Maju, Verusca e Zaidan para trazer também um outro elemento importante, que é uma revelação, né, do fim de semana, é uma imagem, um vídeo, na verdade, que chamou muito a atenção do ministro Alexandre de Moraes embarcando, né, num jato, num avião particular de uma empresa, né, que teve aí como um dos sócios o Daniel Forcaro. E aí essa imagem, né, que rodou, né, todos os veículos de imprensa no fim de semana, contradiz, né, pelo menos até uma segunda ordem, até uma manifestação do ministro Alexandre de Moraes, aquela informação anterior de que ele tinha dito que nunca, né, tinha então entrado em aeronaves de Daniel Forcaro. É claro que não é de Daniel Forcaro unicamente, era sócio de uma empresa, de uma empresa que ele era sócio, etc., mas ainda fica muitas questões, né, sem explicação, e o ministro Alexandre de Moraes, então, talvez se pronuncie ou não sobre isso. O que nós temos, aí sim, é uma nota do escritório do Viviane Barsi de Moraes, né? E aí a nota, eu queria aproveitar até para ler ela aqui, ela é curta, e eu acho que é importante para trazer, né, o ponto. Olha lá, o escritório Barsi de Moraes informa que contrata serviços de táxi aéreo de diferentes empresas, entre elas a Prime Aviation, cujos serviços foram utilizados em determinadas ocasiões. Em nenhum dos voos realizados em aeronave da Prime Aviation, com integrantes do escritório, esteve presente Daniel Vorcaro ou qualquer outra pessoa alheia ao escritório. Em determinados voos, Viviane Barsi de Moraes foi acompanhada por seu marido, o ministro Alexandre de Moraes, do Supremo Tribunal Federal. A contratação dos serviços de táxi aéreo segue critérios operacionais e não envolve qualquer vínculo pessoal com proprietários de aeronaves ou operadores específicos. A escolha das aeronaves utilizadas cabe às próprias empresas de aviação civil contratadas, nesse caso, a Prime Aviation. E aí finaliza dizendo, o escritório Barsi de Moraes reitera que não possui contrato de prestação de serviços advocatícios com a Prime Aviation, tampouco realizou qualquer aquisição de cotas da empresa. Está aí, portanto, a posição. É claro que a gente vai acompanhar todos esses casos, essas frentes todas que o Supremo Tribunal Federal tem demandado a gente ver com atenção, porque é, sem dúvida, todo mundo já está trazendo isso, né? Uma das crises mais profundas pela qual passa o Supremo, porque é uma crise interna, né? De difícil solução, pelo menos a gente não vislumbra isso nos próximos dias, pelo contrário, tem tido aí aumento das hostilidades em várias frentes. A gente vai ficar de olho, qualquer novidade chamo vocês. Só para fechar, estou aqui com essa bela visão do túnel do tempo do Senado Federal, que é sem dúvida um dos locais mais icônicos aqui da nossa capital federal. Um abraço para vocês.
2: Muito bom, Maragoni, muito bom. E olha, Maju e Verusca, vocês viram lá aquelas imagens ao lado ali do Marangoni, de um lado estava Getúlio Vargas, do outro Ulisses Guimarães, né? E qualquer um deles reconheceria uma grave crise. Eles que enfrentaram, principalmente o Getúlio, graves crises institucionais, Getúlio não teria dificuldade em reconhecer que esse é um momento de crise institucional. Você pode encontrar, talvez, uma explicação para o uso do avião, um táxi aéreo, não sabíamos de quem era, etc. Mas a relação entre Alexandre de Moraes e Vorcaro é inequívoca, ou seja, ela ocorreu e não deveria ocorrer, assim como os outros ministros, né? Mas no caso do Alexandre de Moraes, ela tem algo que precisa ser esclarecido pela gravidade. Porque Fux, não há dúvida, o Nunes Marques, né? O Nunes Marques com aspectos inclusive grotescos dessa relação, e é preciso esclarecer por que André Mendonça recebeu o Vorcaro, etc. Mas no caso, e claro, o Toffoli, né? O Toffoli teve relações comerciais com o Vorcaro e o Master. Agora, no caso de Alexandre de Moraes, o que tem de ser esclarecido é aquela conversa que a Polícia Federal encontra e que o sujeito está falando com aquele número que é do Moraes. Ele está basicamente perguntando se segunda-feira, aquela segunda-feira fatídica, seria um bom momento para ele picar a mula, para ele sair do Brasil. É preciso saber se esse conselho foi dado, se as conversas aconteciam nesse nível e, principalmente, se Alexandre de Moraes orientou e, mais do que isso, forneceu informações prévias, antecipou quais seriam os movimentos da Polícia Federal. Pode ser que não, mas a resposta tem de ser dada. Nem o Supremo, nem nenhuma instituição tem o direito de colocar isso de lado e dizer, não, não interessa, não queremos lidar com isso, isso vai provocar uma crise maior. É uma obrigação do Supremo esclarecer se Alexandre de Moraes teve esse nível de relação com Daniel Vorcaro. Sem essa resposta, a crise não será superada.
3: Pois, Aidan, sabe o que me chama mais atenção nessa história? Eu vi um jurista dizer, sim, esses dias que existe o manual alexandrino de crises e que o Alexandre de Moraes não age como alguém costuma agir. Ele dobra sempre a aposta. E essa questão agora dele ter sido sorteado para ser o relator desse pedido, feito para saber sobre as visitas, inclusive que a esposa dele está nesse pedido para saber se ela visitou o Senado, exato, ou não, você estava dizendo agora há pouco na abertura do jornal que ele deveria se afastar, mas parece que ele paga dobrado, claro. Né? Ele já sabia, desde ontem ele está sabendo que ele foi sorteado e até agora não há nada que ele disse. O que você acha disso, essa aposta dele?
2: Ele aposta porque permitem que ele dobre a aposta, que ele triplique, quadruplique a aposta, né? Ele encontrou um ambiente majoritariamente favorável nesse caso da sua relação com o Vorkado, né? Tanto que aconteceu o que aconteceu. Eles não conseguiram, ao fim de horas e horas, eles mal conseguiram dizer se uma questão de ordem seria aprovada ou não. E até isso ficou suspenso, porque deu um 4-4, mas aí o Flávio Dino substitui o voto favorável à questão de ordem apresentada pelo Gilmar Mendes por um pedido de vista. Né? Uma manobra até tosca, mas que foi feita nas caras de todo mundo. Então não há dúvida que Alexandre de Moraes ele duplica a aposta, porque ele tem um ambiente muito favorável no Supremo a fazer isso. Agora, não adianta, podem ir para cá, para lá, darem dribles, essa resposta terá de ser dada. Ou então, a crise só vai se aprofundar.
0: E um outro caso que também será analisado é o que envolve o procurador-geral, Paulo Gonet, o Conselho Superior do Ministério Público. O Ministério Público Federal, eles vão analisar na próxima sexta-feira se vai ser aberto ou não um processo de investigação ali contra Paulo Gonet. Lembrando, Paulo Gonet, ele que também nesse final de semana surgiu uma foto que foi encontrada no celular de Daniel Vorkado pela Polícia Federal, uma foto em que ele está reunido ao lado, à frente, sentado frente a frente com Daniel Vorkado. Ele está fumando um charuto, também bebendo uísque, e é um encontro que aconteceu 2 anos atrás, em 2024. Inclusive, sobre esse encontro, o Paulo Gonet, naquela sessão do Supremo Tribunal Federal da última terça-feira, havia dito que com Daniel Vorkado ele não tem nenhuma proximidade, que ele apenas teve um encontro com Vorkado, que foi nesse encontro que essa foto, então, quem nos acompanha pelo YouTube da Rádio Bandeirantes e também no aplicativo Band in Play em imagem consegue ver, né, essa foto que foi registrada em Londres em um evento pago pelo Banco Master, né, pelo Daniel Vorkado. Então, na próxima sexta-feira, Zaidan Iverusca, o Conselho Superior do Ministério Público vai decidir se Paulo Gonet continua ou não à frente das investigações do caso Master, já que esse envolvimento com Daniel Vorkado também foi algo que veio aí revelado, né, por meio das mensagens entre o banqueiro no celular de Daniel Vorkado.
3: Zaidan, eu quero te ouvir sobre isso, pois mas é. Aí só para complementar o que a Maju disse, a gente tem que lembrar que não é um processo disciplinar ainda, né? O que está bem demorado, né? Mas é para tentar avaliar se aquelas conversas que, inclusive, estavam no relatório da Polícia Federal, que o André Mendonça deu publicidade, se aquelas conversas, essa foto, podem significar que Paulo Gonet tem que se afastar de qualquer coisa envolvendo o Banco Master. E aí, já te passando a bola, a gente tem que lembrar também que o Paulo Gonet é o líder, o presidente desse Conselho Superior do Ministério Público, por ser o Procurador-Geral da República, né? O que você acha disso tudo?
2: Bom, o Gonet, ele recebeu um atestado que lhe foi muito favorável do próprio André Mendonça, que disse não ter encontrado nada ilícito na conduta do Gonet. Mas é preciso separar as coisas, né? A situação do Gonet é muito diferente da do Alexandre de Moraes. Mesmo assim, o adequado seria que o Gonet não se manifestasse a respeito de qualquer questão envolvendo o Master. Que os pareceres da PGR fossem dados pelo subprocurador. Fica claro nessa foto, né, que esses caras se permitem liberdades excessivas. Quem está no Supremo, não é o caso do Gonet, que está na PGR, quem está no Supremo está no topo da carreira jurídica no Brasil, isso é óbvio, né? Ele tem um ótimo salário, garantia de emprego até os 75 anos e uma aposentadoria formidável, né? Além de todas as mordomias e o poder, o poder inerente à condição de ministros do Supremo. Esses caras têm de ter uma vida de monge. Ou seja, a contrapartida ao salário alto, a garantia de emprego até os 75 anos, a aposentadoria formidável, a toda mordomia e todo poder, tem de ser uma vida de monge. Esses caras não podem aceitar carona, presentinho, participação em palestras, a não ser para estudantes. Vão fazer uma palestra para estudantes de direito. Perfeito, ótimo, né? Salutar, é ótimo que façam. Vão fazer uma palestra para um grupo de trabalhadores no sindicato. Agora, essas palestras privadas, remuneradas ou não, muitas vezes a remuneração se esconde numa série de mordomias, hotéis, viagens internacionais fantásticas, né? E os presentes? Ministro do Supremo não pode aceitar presente com valor pecuniário. E não pode participar de festinha. Ainda que nada aconteça, ainda que não haja nada ilícito. O Paulo Gonê talvez não tenha feito coisa alguma ilícita, coisa alguma condenável, mas não pode se permitir esse tipo de situação. Ele não pode ficar ali, sabe, com gente que tem interesse no Supremo. Ainda que houvesse dúvidas a respeito da situação de Vorkaro, todo mundo já sabia que era alguém com interesses em decisões do Supremo, inclusive no caso dos precatórios. Não pode aceitar carona nem de avião, nem de carro, nem de carroça, nem de bicicleta. Não pode frequentar festinhas, não pode receber presentes com valor pecuniário. Não pode. Isso não precisa constar no tal código de ética defendido pelo Fachin. Essa deve ser uma norma intrínseca, natural, de quem ocupa ou a condição de ministro do Supremo ou a Procuradoria-Geral da República, né?
0: Agora, 3 horas e 39 minutos, vamos fazer mais um intervalo nessa segunda-feira aqui no Bandeirantes Acontece. Não saia daí, na volta a gente fala sobre a viagem do presidente Lula a Nova York. Ele que amanhã, como é tradição, vai abrir a Assembleia Geral da ONU e há uma expectativa de encontro, um encontro informal, vamos dizer assim, com o presidente americano Donald Trump. Quem traz todas as informações daqui a pouquinho aqui no Bandeirantes Acontece é o nosso correspondente Eduardo Barão. Não saia daí.
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5: Marginal do Tietê com ocorrência no sentido Castelo Branco. Pista expressa, muito ruim desde a ponte Júlio de Mesquita Neto até pouquinho antes da ponte do Piquiri. A local é a melhor no trecho. Já no sentido Ayrton Senna, desde a freguesia do Ó até a aproximação à Dutra, vale evitar a Marginal do Tietê. Pista local, ainda melhor das três, mas valendo também as vias paralelas. 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
5: Falando agora da região central, um bom momento no elevado Presidente João Goulart e também na ligação leste-oeste em toda a extensão. Já quem faz o trajeto entre a República e a Avenida do Estado, utilizando São Luís, Maria Paula, viaduto Dona Paulina, tem no finalzinho da Maria Paula o tráfego intenso, mas congestionada mesmo só a Tabatinguera. 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
6: Aitana Bonmatí é um dos destaques da seleção espanhola, atual campeã mundial. Na Catalunha, a atleta começou no esporte pelo basquete, mas logo migrou para o futebol. Em 2012, quando tinha 14 anos, passou a treinar nas categorias de base do Barcelona, clube em que atua até os dias de hoje, aos 28. Da atuação estratégica em campo, surgiu o apelido La Arquiteta. No currículo estão 3 Champions League, 6 Ligas Espanholas, múltiplas Copas da Rainha e 3 Bolas de Ouro. Bonmatí assumiu o protagonismo da seleção na última Copa do Mundo, quando Alexia Putellas estava se recuperando de uma lesão. Ano que vem, no Mundial que acontece aqui no Brasil, a dupla do meio-campo está entre as mais temidas das adversárias.
7: 3 horas e 44 minutos, Bandeirantes acontece de volta ao vivo para você e vamos direto a Nova York, onde está o correspondente da Bandeirantes, Eduardo Barão, ele que está acompanhando a viagem do presidente Lula para participar da Assembleia Geral da ONU, das Organizações Unidas. A expectativa é pelo encontro informal entre o presidente Lula e o presidente americano Donald Trump. Vocês vão se lembrar, Zaidan e Verusca, foi no ano passado que eles se encontraram ali nos corredores, isso porque o Lula é o primeiro a realizar o discurso e logo em seguida vem Donald Trump. Como é tradição, Zaidan bem disse no começo do Bandeirantes acontece desde 1955. Então, esse ano o cenário, o pano de fundo é outro em relação ao ano passado. Ano passado a gente estava dentro daquele contexto das tarifas que Donald Trump impôs sobre os produtos brasileiros. Hoje o contexto é outro e quem vai trazer todos os detalhes dessa viagem do presidente Lula, da Assembleia Geral da ONU e da agenda hoje do presidente em Nova York é ele, Eduardo Barão. Uma boa tarde para você, Barão.
8: Olá, boa tarde para você, para todos também no Brasil. Nós falamos diretamente aqui de Nova York, acompanhando o presidente do Brasil, o presidente Lula, que está justamente nessa casa. Hoje recebeu mais cedo o presidente do Uruguai e agora há pouco se reuniu com o prefeito de Nova York, Zohran Mamdani. Os dois trocaram elogios. Lula deu para o prefeito uma camisa do Corinthians, que recebeu do prefeito de Nova York, Zohran Mamdani, uma camisa de um time de futebol de Nova York também, um time que não existe na MLS, mas enfim, eles acabaram trocando bastante elogios nesse dia que antecede justamente a cerimônia de abertura da Assembleia Geral da ONU, quando tradicionalmente acontece, né? O presidente brasileiro vai fazer o primeiro discurso. Amanhã Lula, portanto, abre a cerimônia e hoje, mais tarde, ainda recebe o senador Bernie Sanders. Não está confirmada na agenda oficial se Lula vai se reunir com o presidente americano Donald Trump. No ano passado, esse encontro aconteceu na antessala ali do púlpito principal da ONU. Naquela ocasião, eles se falaram pela primeira vez por alguns segundos, depois acabaram marcando novas reuniões. Um fala na sequência do outro. Primeiro, Lula vai fazer o discurso, logo na sequência, quem fala é o presidente americano Donald Trump. E logo na sequência, o presidente brasileiro, no início da tarde, no horário aqui de Nova York, já retorna para o Brasil. Será uma agenda é muito mais enxuta do que em anos anteriores. Claro que o presidente brasileiro está mais preocupado com as eleições no Brasil, mas evidentemente terá reuniões importantes também, por exemplo, com o secretário-geral da ONU, Antônio Guterres, amanhã. O Zohan Mandani, o prefeito de Nova York, acabou de se encontrar com Lula. Daqui a pouco sai daqui e terá uma reunião com o presidente americano Donald Trump, que já está aqui em Nova York.
7: Bom, tudo acontece essa semana nos Estados Unidos, né? Esse encontro da ONU, quem também está lá nos Estados Unidos para o encontro é a presidente dos Estados Unidos, a Delcy Rodrigues. E aí, se a gente pode dizer se é coincidência ou não, Maduro está preso em Nova York, aguardando julgamento. Ele que é processado pelos Estados Unidos, acusado de várias coisas, como, por exemplo, incitar a violência. E ele está nos Estados Unidos. Não há nenhuma menção se Delcy Rodrigues irá visitar o presidente Maduro, que foi deposto do cargo em janeiro pelo governo Donald Trump, mas há um encontro entre Delcy Rodrigues e Trump marcado para amanhã. O presidente americano discursa logo depois do presidente Lula, ele é o segundo a falar na ONU, e em seguida Trump tem vários encontros, e um deles é com a Delcy Rodrigues. Um dos assuntos é essa questão do petróleo, da energia. Hoje há acusações, há críticas a Washington de estar se apropriando do petróleo venezuelano, até porque o governo Trump informou esses dias, né, que irá controlar uma parte dessa produção do petróleo venezuelano. É um acordo que prevê a participação majoritária sobre mais de 65 bilhões de barris das reservas venezuelanas. E ainda para a gente concluir aí sobre essa semana nos Estados Unidos, o presidente Trump recebe fora da agenda da ONU, em Washington, na Casa Branca, o presidente chinês Xi Jinping. É uma visita de Estado que o presidente chinês fará na quinta-feira ao presidente Donald Trump, e entre eles também comércio, as relações entre os dois países também está na pauta. É isso, Zaidan. Algum comentário sobre... com certeza todas as manchetes sairão essa semana dos Estados Unidos, né? Até o presidente Lula, nesse discurso que deve fazer amanhã, é um discurso para líderes de Estado, mas provavelmente bem direcionado, já que a gente está em eleições, bem direcionado ao eleitor brasileiro, né?
0: Claro, claro. Lula fará um discurso voltado para o eleitor brasileiro. Dará alguns recados e tal, mas também com essa meta, né? Quando falaram, não se metam com a eleição brasileira e tal. Normal isso. O Xi Jinping está desprezando solenemente a Assembleia Geral da ONU. Ele foi aos Estados Unidos para conversar com o Trump. Não foi por causa de Assembleia Geral da ONU. Essa Assembleia está cada vez mais esvaziada. E, infelizmente, Delcy Rodrigues, ela só irá visitar Maduro se Trump permitir. E os Estados Unidos estão, sim, se apropriando do petróleo venezuelano e do ouro venezuelano. Agora, inclusive, haverá uma transferência daquelas reservas de 4 bilhões que estão no Banco da Inglaterra para os Estados Unidos, e a Venezuela não poderá vender essas reservas, não poderá negociá-las, pode apenas oferecê-las como garantia para buscar empréstimos, né? Depois do sequestro ilegal de Maduro, aquela foi uma ação ilegal, claramente ilegal dos Estados Unidos, o governo de Delcy Rodrigues está absolutamente rendido e é comandado desde Washington. Não é à toa que hoje no Departamento de Estado o Marco Rubio é chamado de vice-rei da América Latina, né? Temos de conviver com essa cretinice.
7: Agora 3:51, não saia daí, Bandeirantes acontece e volta daqui a pouquinho.
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5: Dois trechos lentos na radial sentido bairro, do início até o viaduto Alcântara Machado, devido a obras, e também agora por serviços de manutenção pertinho da Jacopêssego. O trânsito começa a parar logo depois do estádio. Avenida Campanella é uma boa alternativa. 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
5: Dutra já sem interferência em Arujá, onde havia obras. Agora um bom caminho no sentido Rio de Janeiro, desde a marcha.
7: 3 horas e 54 minutos.
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5: Extenso, começando antes da Praça de Pedágio em São Bernardo, seguindo até o 47 devido ao acidente da manhã de hoje. Isso compromete também a interligação de Planalto no sentido da Anchieta. Prefira, portanto, seguir direto pela Imigrantes. 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
7: 3:58. Aida, a Dinamarca segue falando em soberania, mas Donald Trump levou a Groenlândia.
0: Levou, Maju, levou. E olha que o Trump, quando voltou à Casa Branca um ano e meio, ele veio com uma série de delírios, né? Mas também com algumas indicações reais. Vou retomar para os Estados Unidos o controle do canal do Panamá. Isso não aconteceu formalmente, mas o governo panamenho hoje está plenamente sujeito aos interesses dos Estados Unidos, inclusive revendo alguns contratos com a China. Cedeu. Ele disse também, aí foi um grande delírio, que transformaria o Canadá no 51º estado dos Estados Unidos. Aliás, seria um negócio pitoresco, né? Porque esse 51º estado seria maior que os outros 50 juntos, né? Já que o Canadá é maior que os Estados Unidos. O Canadá é o segundo maior país do mundo, só é menor do que a Rússia. E isso provocou, inclusive, algo raríssimo, uma onda de nacionalismo no Canadá, e que agora foi retomada nas últimas semanas em razão dos super tarifaços do Trump, o que levou inclusive o Mark Carney, o primeiro-ministro canadense, a fazer uma jogada de aproximar o Canadá da União Europeia. Mas e a Groenlândia? Trump disse que tomaria a Groenlândia, ele toparia comprá-la, mas se a Dinamarca não aceitasse vender, os Estados Unidos já tentaram 3 vezes a compra da Groenlândia. A primeira vez foi no século XIX e também logo depois da Segunda Guerra Mundial, porque eles haviam colocado bases militares na Groenlândia durante a Segunda Guerra Mundial. Terminada a Segunda Guerra, os Estados Unidos queriam comprar aquele vasto território que pertence à Dinamarca. E por que pertence à Dinamarca também é discutível, né? Porque isso remete ao momento em que não havia ideia de leis internacionais, de limites internacionais. Ou seja, se você tinha força militar suficiente, você tomava aquele território. É o caso das Malvinas serem britânicas até hoje, o que não faz sentido. Mas então, o Trump disse que se não aceitassem, que ele tomaria a Groenlândia. Que a Groenlândia é indispensável para os interesses dos Estados Unidos, e que a melhor coisa que a Dinamarca e a Europa em geral fariam seria a cessão da Groenlândia aos Estados Unidos. Bom, houve um festival de discursos soberanistas na Europa, né? Inclusive, pateticamente, Macron, Merz, também, na época era o Starmer, na Grã-Bretanha, disseram, não, mandaremos navios, mandaremos tropas e tal para a Groenlândia. E é isso que agora os Estados Unidos anunciam um acordo com a Groenlândia e com a Dinamarca. O acordo tem de ser também com a Groenlândia, pela relativa soberania que ela tem em relação à Dinamarca. Ela tem um governo constituído e tal, mas é território dinamarquês. E a Dinamarca saiu dizendo que a soberania da Dinamarca e da Groenlândia essa soberania segue intacta, que o acordo é ótimo para todo mundo e que será apenas uma maneira de garantir mais segurança no Ártico. Isso é uma mentira. O Trump disse claramente que não apenas os Estados Unidos passam a ter o direito ad infinitum, não há prazo para o fim desse acordo, passam a ter o direito de, por exemplo, determinar que Rússia e China não podem ter bases na Groenlândia. E mais do que isso, podem vetar participação de outros países em exploração mineral na Groenlândia. A Groenlândia tem uma riqueza mineral ainda pouco explorada. Ela está mapeada, mas pouco explorada. E há a questão do Ártico, né? A Rússia tem um domínio considerável sobre grande parte do Ártico. A China começa a se interessar muito pelo assunto. E os Estados Unidos sabem que estão atrasados em relação à Rússia. E aqui estamos falando também de posição estratégica, geopolítica, militar e econômica, pelas riquezas que existem no Ártico. E a Europa, que fala muito, mas pouco faz, disse que desenvolveria sua própria política no Ártico a partir da Groenlândia, cascata. O fato é que a Dinamarca e a União Europeia e o Reino Unido, que da primeira vez havia se manifestado, se acovardaram. Os europeus têm se acovardado com muita frequência. O caso de Cuba, o bloqueio de mais de 60 anos, que já é em si e por si algo criminoso, ele foi transformado pelo Trump numa ação de esmagamento dos cubanos. Não é do regime cubano, mas de quase 10 milhões de pessoas. O índice de crianças mortas, o índice de mortalidade infantil, que estava na casa de 4%, um índice razoável, saltou para 9%. Há crianças e também pessoas de idade morrendo por falta de tratamento contra câncer, o tratamento que Cuba pode fornecer, detém a tecnologia, detém as condições materiais, mas está impedido, porque os insumos mais fundamentais, elementares, não chegam a Cuba. É uma ação genocida de Trump contra os cubanos. O que fazem os europeus? Lamentam, reclamam, fazem discursos na Assembleia Geral da ONU, mas não entregam uma gota de petróleo aos cubanos, e seus bancos não fazem operações com os cubanos, e suas empresas que estavam em Cuba saíram correndo. O Irã. A Europa não quis participar de uma força-tarefa com os Estados Unidos, mas está pedindo mil desculpas e não condena, por exemplo, aquela ação, aquele bombardeio que matou meninas, centenas de meninas em uma escola iraniana. Um crime de guerra notório, fácil de ser identificado. Os europeus se calam. E preparam o terreno para uma guerra contra a Rússia. Só que a reação deles é conhecida, né? Se a Rússia de fato encarar como um perigo e levar em consideração a possibilidade de usar armas nucleares, eles vão se encolher, correrão para os braços de Washington e pedirão socorro. Uma Europa acovardada e medíocre acaba de perder a Groenlândia. Sim, formalmente segue como território da Dinamarca, mas os Estados Unidos irão mandar e desmandar nesse vasto território gelado, rico, e que está numa posição geográfica estratégica, dando acesso direto ao Ártico, às portas do Ártico. Como dizia o oficial Marcellus em Hamlet, do Shakespeare, algo de podre no reino da Dinamarca. Mas nós podemos concluir que hoje isso é apenas reflexo da podridão de todo o império, Veruska e Maju.
20: Bom, já que o Zaidan falou aí de tantas bizarrices do Donald Trump, a última aí da cartilha dele é querer trocar o nome de inteligência artificial para outro nome. Segundo ele, Inteligência artificial é um nome impreciso e pouco elegante. Aí ele colocou uma enquete na rede social dele, na Truth Social, pedindo para as pessoas escolherem entre inteligência suprema, inteligência superior ou inteligência extrema. Depois ele tirou inteligência suprema, deixou só as duas. Inteligência superior ou inteligência extrema. Zaidan, bizarrice de Trump, é?
0: É, pelo menos dessa vez ele não sugeriu que coloque o nome de Trump na coisa, né?
20: Ainda bem,
0: que,
20: né?
0: Ele chegou a dizer que o Estreito de Hormuz passaria a se chamar Estreito Trump. Né? É uma mistura de narcisismo extremo, né? Com um certo deboche, né? Ele sabe que está debochando da cara das pessoas quando diz isso.
20: Exatamente.
7: Agora é 4 horas e 8 minutos. Bandeirantes Acontece faz mais um intervalo. Não saia daí. Daqui a pouco a gente volta com mais informações do esporte para você.
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5: A rodovia Anchieta segue congestionada desde a manhã de hoje. Por volta das 8 horas da manhã, um motorista perdeu o controle de uma carreta e se chocou contra a mureta. Faixa 2 bloqueada no quilômetro 47, é um trecho estreito, como a rodovia Anchieta toda. Fica apenas uma faixa liberada ali no trecho, um acidente sem vítima, mas que provoca congestionamento agora desde o quilômetro 36 até o 47. 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
4: A Rodovia dos Imigrantes segue sendo uma excelente alternativa. A Rodovia Anchieta Imigrantes livre agora nos dois sentidos, enquanto a Anchieta tem um congestionamento extenso, começando antes da Praça de Pedágio em São Bernardo, seguindo até o 47 devido ao acidente da manhã de hoje. Isso compromete também a interligação de Planalto no sentido da Anchieta. Prefira, portanto, seguir direto pela Imigrantes. 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
6: Alô, amigas e amigos. O Campeonato Mundial de Fórmula 1 segue neste próximo fim de semana com o Grande Prêmio do Azerbaijão nas ruas de Baku. Andrea Chimentonelli segue liderando o Mundial com 81 pontos de vantagem para o vice-líder George Russell, com Lewis Hamilton em terceiro e ambos já ameaçados por Lando Norris. A expectativa do fim de semana é entender como os carros vão se comportar no longo trecho de aceleração plena na reta dos boxes e se haverá o efeito do super clipping, ou seja, o gerenciamento de energia será decisivo. O brasileiro Gabriel Bortoleto espera voltar a brigar pelos pontos, o que não acontece desde o GP da Bélgica. Lembrando que ele tem 10 pontos no Mundial e é o 14º colocado. Para isso, o Gabriel espera que as atualizações do carro da Audi funcionem, embora essas alterações ainda não sejam na unidade de potência, o grande calcanhar de Aquiles da equipe.
5: Quatro horas e 13 minutos, horário do esporte aqui no Bandeirantes Acontece. Guilherme Agrela já aqui no estúdio da Bandeirantes para falar sobre as datas, os horários das semifinais da Libertadores e também da Sul-Americana. Agrela, já viu que a gente tem uma nova integrante aqui no estúdio? Verusca, qual que é o seu time? Aqui a gente tem o palmeirense e eu também estou substituindo bem o Ronald, porque o Ronald também é verdão. E o Zaidan é santista, e você?
7: Bom, que os corintianos me perdoem, mas eu torço pro Fluminense.
5: Uma Fluminense, então, agora aqui na bancada do Bandeirantes Acontece. Tudo bom, Agrela? Uma boa tarde.
8: Tudo bem, Maju. Boa tarde a você, a Verusca, ao Zaidan. E eu tenho certeza que o corintiano, apesar de chateado com o torcedor Fluminense, vai torcer muito para vocês nessas semifinais da Libertadores, porque temos Palmeiras e Fluminense em uma das semifinais da maior competição da América do Sul. Portanto, confira as datas, você ouvinte ligado na Bandeirantes, e os horários também das partidas de ida e volta. Ida entre Palmeiras e Fluminense no Maracanã, então Fluminense e Palmeiras, dia 14 de outubro, uma quarta-feira, às 9h30 da noite. A volta acontece exatamente daqui um mês, no dia 21 desse mês de outubro, na Arena do Verdão, também às 9h30 da noite. E a outra semifinal entre Flamengo e Estudiantes de La Plata da Argentina, na quinta-feira, 9h30 da noite. O Flamengo estreia fora de casa, então vai enfrentar aí os argentinos na sua casa, com o local ainda a ser definido. O estádio não está definido ainda pelo Estudiantes. E a volta acontece na quinta-feira, dia 22, às 9h30 da noite no estádio do Maracanã. Lembrando que quem passar garante pelo menos 36 milhões de reais, porque este é o prêmio destinado ao vice-campeão, caso, ou melhor, o time que for campeão de fato aí recebe 129 milhões de reais. Um dinheiro importante para esta competição que tem a sua final em jogo único marcada para o dia 28 de novembro no estádio Centenário em Montevidéu.
9: Boa grana.
8: No Uruguai, inclusive, já pergunto a você, meu caro Cláudio Zaidan, mestre Zaidan, os favoritos desses confrontos e qual será a grande final da competição. Zaidan, um abraço para você.
9: Não, o ponto de partida, né? Olhando o que cada um tem, os elencos, a estrutura. Afinal, deve ser Palmeiras e Flamengo. Mas até aí, o Palmeiras sofreu uma barbaridade com a LDU, perdeu o jogo lá, foi para os pênaltis, né? E o próprio Flamengo também sofreu no jogo das quartas. Então não tem nada garantido, não. E além do tricolor das Laranjeiras, da Verusca e do Verdão da Maju, temos a clara

0: é em São Paulo. E entre Flamengo e Estudiantes é na quinta-feira, então dia 15 de outubro, na Argentina também 9:30 da noite, e a volta no Maracanã no dia 22, que também é uma quinta-feira, no estádio Mário Filho. Então, confrontos importantes aí e no horário nobre, né, Zé Dan? 9:30 da noite para o torcedor ir dormir ou de cabeça quente ou não dormir de tanta felicidade, né, Zé Dan?
1: Ô Agrela, eu acho que acontece com você também, né? Quando vem esse papo de data FIFA, que é uma chatice, né? A gente entra naquela crise de abstinência, né? Porque o brasileiro para, não tem Copa do Brasil, não tem Libertadores. Campeonato Brasileiro agora só 7 de outubro, o início da próxima rodada. 7 de outubro, depois da eleição. É que haverá dois jogos ali, né? Pelo menos, por enquanto, dois estão marcados. No dia 2 tem São Paulo e Santos, um clássico. E no dia 3 tem um jogo do Atlético com o Bragantino.
0: Isso.
1: Né? Jogos atrasados aí do brasileiro. Mas. E aí aquele troço de, pô, jogo com a Índia, jogo com a Austrália, 7 da manhã. Dá um tempo, né? Então o brasileiro faz muita falta, o Campeonato Brasileiro. Então nós vamos ter dia 7 brasileiro, no fim de semana seguinte brasileiro. Aí já no meio de semana seguinte, a semi da Libertadores começam, é isso, né, Grela?
0: Exatamente, exatamente. Então, apesar aí, né, Zaide, dessa pausa grande nessa super data FIFA, que é algo que é até importante explicar, né? A FIFA agora diminuiu as janelas. Antes eram 5, agora são somente 4 ao longo do ano. Juntou as datas FIFA de setembro e outubro. Agora serão 14, 15 dias ali desta pausa. Putz. E aí a outra data FIFA somente em novembro, para dar mais tempo de descanso aos clubes e também tempo de preparação para as seleções. Então, apesar desta pausa, né, Zedê, os times que não estão envolvidos nessas semifinais da Libertadores e também da Sul-Americana vão pausar, jogar e depois ficar mais uma semaninha sem jogar aí para os outros times que estão envolvidos disputarem as suas vagas nas finais, né, Zedê?
1: Magrela, só uma pergunta. Existe alguma brecha na Conmebol? Se der uma final, Fla-Flu, né? Imagine, Verusca e Ana Paula Rodrigues se encontrando no corredor, né? Se der um Fla-Flu na decisão da Libertadores, existe alguma brecha para que a final saia de Montevidéu e vá para o Rio de Janeiro com dois times cariocas?
0: Olha, já houve uma tentativa, né, ano passado, inclusive, de levar a final para a Arena Mané Garrincha, em Brasília, quando Flamengo e Palmeiras disputaram a final da competição. Na ocasião, né, o palco da decisão passava ali por problemas políticos, muitas manifestações ali do povo local, mas a Conmebol ainda assim manteve a decisão para onde tinha estabelecido. Então eu acho difícil, viu, Zaidas? Ainda mais tratando de Conmebol, ainda mais tratando de planejamento, eu acho difícil. Mas que seria legal, isso seria mesmo. Um Fla-Flu decidindo a Libertadores no Maracanã.
2: E
1: sem dúvida.
2: Zaidan, o Agrela também tem informações sobre o tênis, porque o João Fonseca, melhor dizendo, ele decidiu dar uma pausa na carreira, não vai jogar na Ásia, isso para cuidar da saúde física e mental.
0: Exatamente, Maju, Zaidan e Verusca. O João Fonseca, ele passou, né, por alguns problemas já nessa temporada, problemas físicos, que o tiraram aí de algumas competições importantes, especialmente nessa reta final de calendário da ATP. O João Fonseca, inclusive, venceu o suíço Dominic Stricker por 2-1, 2-7-1, na Copa Davis, representando o Brasil, mas anunciou nesta segunda-feira que vai desistir, portanto, dos torneios na Ásia. São eles, o ATP 500 de Tóquio e também o Masters 1000 de Xangai, que aconteceriam entre o fim desse mês de setembro, no qual já estamos, e também o meio do mês de outubro. Então, João Fonseca, que é o número 29 do mundo atualmente, bateu o quartas de final de Roland Garros nessa temporada, o maior torneio de saibro aí do circuito mundial do tênis, agora desiste desses torneios finais, alegando problemas físicos e também mentais, para cuidar da sua saúde física e mental, o que também já aconteceu, por exemplo, com a Bia Haddad Maia ao longo desse 2026. Não só a parte física, mas também a parte mental. O João falou em uma nota divulgada em seu Instagram, foi assim que ele informou a desistência desses torneios, que precisa cuidar de si e que vem mais forte aí, principalmente pensando já em 2027, como quando começam os principais torneios, os Grand Slams, o primeiro sendo o Australian Open tradicionalmente, né, Zaidan?
1: O

0: Eles são muito desgastantes. Você vê que o Alcaraz não é um veterano, longe disso. E ele falou que vai dosar. Né? Ele é o mais talentoso tenista da atualidade, já que o Djokovic a gente já não conta, porque está indo para a fase derradeira da carreira. Djokovic tem 24 grandes slams, né? Um negócio absurdo. Mas é muito desgastante. E o Fonseca, ele ainda tem de lidar com uma pressãozinha. Eu acho que ele lida bem com isso. Mas as pessoas... Assim que vem um jogador brasileiro talentoso, começam a cobrar novo Guga, novo Guga. E as coisas não são assim, são momentos diferentes, oponentes diferentes, circunstâncias diferentes, talentos diferentes, né? Ele não é obrigado a ser o novo Guga, só tem de jogar o jogo dele. Ele tem talento, tem qualidade, mas acho que faz bem. Eu vejo, aliás, lembra quando o Guardiola tirou um ano sabático?
1: Sim.
0: Eu vejo esses caras e falo, rapaz, quem me dera poder tirar um ano sabático? Já
2: É verdade. Mas, Zaidan, sabe o que eu ia dizer? Lembrar que a gente está no Setembro Amarelo, né? Que é de atenção à saúde mental. Eu acho importante o atleta, né, dizer que está esgotado, que precisa cuidar da própria saúde mental, né? Tudo bem que a gente também
0: claro.
2: gostaria de dar aquelas paradas gigantes e dizer, olha, eu estou precisando. Apesar que a gente tem mais opções do que eles, porque eles entram nesses campeonatos e
3: E é
2: ficam
3: uma
2: ali
3: rotina muito pesada, né? Tanto
2: internalizados.
3: física quanto mentalmente.
2: Exato, fisicamente, é uma
0: Muito.
2: estafa, enfim. Mas é importante, né, que pessoas, atletas, que a gente costuma ver estarem num pedestal muito maior, que eles admitam essa importância de cuidar da saúde mental, né?
0: Claro, claro. E é o que eu falei do Alcaraz. Pô, o Alcaraz, todo mundo sabe, a vida tá feita, tá tranquilo e tal. Mas ele falou: olha, não vou ficar entrando num torneio uma semana depois da outra, sabe? Senão eu vou encurtar minha carreira, vou sofrer com muitos problemas. Você vê o Nadal, né? O Nadal, ele já parou tal, e até hoje ele tem de passar por cirurgia, problema no quadril, problema no joelho. Não é moleza. Então, se o cara puder dosar, é que a maioria não pode fazer isso, né? A maioria tem de se atirar nesses torneios para tentar entrar num ranking bom. Começar a ganhar mais, começar a ter convites para torneios mais importantes. Mas esses caras que já estão consolidados, eles fazem muito bem nessa dosagem. Não há dúvida, Verusca.
2: E traz
0: Concordo
2: um
0: com você
2: alerta,
0: inteiramente.
2: né, para a população, inclusive.
0: Claro. É, que a
2: Agora.
0: maioria de nós não pode parar, né? Essa é a realidade.
2: Não. Não tem dinheiro pro gás.
3: Guilherme Agrella, muito obrigada pelas informações do esporte aqui no Bandeirantes Acontece,
1: Eu que
3: viu?
1: agradeço. Uma honra, um abraço para você, Maju, para Verusca e para o grande
0: Valeu,
1: mestre
0: Agrella.
1: Zaida e para todo o ouvinte da Bandeirantes.
3: Zaida e Verusca, vamos para mais um intervalo aqui no Bandeirantes Acontece. A gente volta daqui a pouquinho.
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2: Avenida Aricanduva com lentidão nos dois sentidos por quase um quilômetro até a aproximação à Avenida dos Latinos. O caminho é melhor pela Rio das Pedras, bem livre no sentido centro, pouco mais carregada no sentido São Mateus, da rua lateral, altura também da Latinos, até a aproximação à Raios Araguaia. 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
3: 4 horas e 28 minutos, mais do trânsito aqui da cidade de São Paulo com Débora Mendonça.
2: Avenida Professor Francisco Morato com trânsito lento no sentido bairro a partir da rua Quitanduba, que está um pouquinho depois da Alvarenga e assim vai até a estação São Paulo Morumbi. Motorista segue melhor pela paralela Eliseu de Almeida, que também é melhor se comparada a Raposo Tavares no trecho urbano. 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
2: Aumenta a movimentação na ligação leste-oeste em direção à Zona Leste, já com pontos de parada desde a Avenida 9 de Julho, se intensificando a partir da 23 de maio, e emenda o congestionamento até o trecho de obras da Radial, após o viaduto Alcântara Machado. Nesta saída do centro, melhor já começar o trajeto pela Rua da Moca. 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
2: Na Avenida Salim Faramaluf, com o trânsito lento no sentido Vila Prudente, entre o cemitério da Quarta Parada e a...
3: Quatro horas e 32 minutos, Bandeirantes acontece de volta e a gente agora fala sobre o ex-vereador, o ex-presidente da Câmara Municipal de São Paulo, Milton Leite, ele que está preso. Nós contamos aqui na última sexta-feira no Bandeirantes acontece, Milton Leite se entregou à polícia, ele neste momento está detido na cadeia pública de Mogi das Cruzes e ele é acusado de envolvimento de integrantes do PCC, de ligação ali no transporte, né, nas empresas de ônibus aqui da cidade de São Paulo. Ontem, o escritório dele, que fica no extremo da Zona Sul de São Paulo, foi invadido por criminosos. E os bandidos levaram documentos, HD externo e deixaram R$19 mil ali na casa, no escritório de Milton Leite. A polícia ainda investiga esse caso e quem traz todos os desdobramentos e também relembra essa operação da Polícia Civil que prendeu Milton Leite é o repórter aqui da Bandeirantes, Guilherme Oliveira. Boa tarde, Gui.
4: Tudo bem, Maju? Boa tarde para você, para o mestre Zaidan, para o Manuel. Ótima estreia, Verusca, e também boa tarde para quem nos acompanha. Pois bem, a polícia ainda tenta esclarecer essa invasão ontem à noite, pouco depois das 9 horas, de um imóvel utilizado como escritório de Milton Leite, ex-presidente da Câmara Municipal. Esse imóvel fica na região de Santo Amaro, na Zona Sul de São Paulo. Criminosos chegaram num veículo branco, forçaram o portão e entraram nesse imóvel. Mas por que a polícia ainda tenta esclarecer? Porque nesse primeiro momento não está sendo tratado esse caso como um crime comum de furto. Isso porque os criminosos levaram um HD e documentos, e deixaram para trás uma quantia muito significativa em espécie, R$19 mil. Os criminosos não levaram esse dinheiro, deixaram no sofá, assim como deixaram um celular que também foi encontrado pela polícia. Quando é um crime comum, obviamente os bandidos levam celular, levam dinheiro e não documentos, mas nesse caso documentos e um HD que foram levados. Então a polícia ainda tenta identificar os responsáveis por essa invasão e tenta esclarecer também se essa invasão tem alguma relação com a operação do Ministério Público que aconteceu na semana passada, que mirou o envolvimento do crime organizado do PCC em empresas de ônibus do transporte coletivo aqui da capital. Operação que terminou com a prisão de Milton Leite. Ele se entregou à polícia na sexta-feira à tarde, passou por audiência de custódia, a prisão temporária foi mantida e ele nega a acusação, todas as acusações, de que ele teria envolvimento direto em algumas empresas de ônibus e também envolvimento com o crime organizado. A polícia investigando tudo isso. A gente lembra que essa operação, além do Milton Leite, prendeu 11 pessoas, todas com mandados de prisão temporária, nenhuma prisão em flagrante. E de acordo com o Ministério Público, todos esses envolvidos estão ligados ou ao crime organizado ou a empresas de ônibus do transporte público aqui de São Paulo. Um número muito relevante, impactante, que foi revelado pelas autoridades na semana passada. De 22 empresas de ônibus do transporte coletivo por aqui, 12 podem ter um envolvimento direto ou indireto com o crime organizado. Qualquer novidade, pessoal, a gente volta por aqui.
3: Obrigada, as informações do repórter Guilherme Oliveira. E sabe que hoje, Zaidan Verusca, eu conversei mais cedo com o prefeito de São Paulo, Ricardo Nunes, para entender se a prefeitura pretende tomar alguma medida em relação a essas outras empresas citadas em investigação pelo Ministério Público. Dessa informação que a gente acabou de ouvir do repórter Guilherme Oliveira, de 22 empresas da cidade de São Paulo, 12 têm envolvimento com o crime organizado, isso de acordo com o Ministério Público. O prefeito me disse que a prefeitura faz avaliação constante do contrato administrativo, que não temos como avaliar, disse o prefeito Ricardo Nunes, sobre os atos dos sócios. Aí só a Polícia Civil e o Ministério Público têm ferramentas para isso. Isso porque nessa investigação o Ministério Público disse que os sócios, donos dessas empresas, teriam envolvimento com o PCC, até teriam integrantes do crime organizado. Mas na decisão judicial de semana passada, que determinou a prisão de Milton Leite, lembrando, a justiça apenas citou ali o nome de uma empresa, que é a 2, e que o diretor presidente já foi afastado, inclusive se entregou à polícia e também está preso. Então esse é mais um desdobramento dessa investigação da Polícia Civil no transporte público aqui de São Paulo, lembrando que essa investigação também cita que Milton Leite seria o possível dono da Transwolf, que é uma empresa que já está sob intervenção da Prefeitura de São Paulo. Zaidan.
5: Pois é, Maju, ninguém é culpado até prova em contrário, isso não é um chavão, isso é um princípio do direito, e mais do que isso, um princípio do Estado de Direito. Então é preciso que toda a investigação continue, para que a polícia levante ou não evidências, para que seja apresentada uma denúncia, que se for aceita pelo judiciário é aberto um processo, o sujeito se torna réu. É um processo que tem de ser respeitado em toda a sua tramitação. Agora, esse roubo, quem entrou lá e deixou, desprezou 19 mil reais em um celular e levou documentos
3: digitais e físicos... Isso sim que chama atenção, né, Zaidan?
5: Claro, claro. O que eles estão dizendo, isso é um recado, né? Estão dizendo, ó, não somos ladrões comuns, isso não é um roubo comum. Estivemos aqui, né? Então, porque simplesmente desprezaram, e não é que não viram, tanto que ficou ali, pelo que disse o Guilherme, sobre um sofá, né? Eles viram o dinheiro, encontraram o dinheiro e desprezaram, assim como um celular. Então, obviamente, não é um roubo comum. E é óbvio que a polícia vai tratar isso como parte dessa investigação que foi iniciada a respeito da suposta relação do Milton Leite com esses grupos.
6: A grande questão é que é o que estava nesse HD, né? Bom, esperar a investigação da polícia, claro. Como disse o Zaidan. Agora são 4 horas e 38 minutos. Outra notícia que eu trago aqui pra gente, saiu agora há pouquinho, o levantamento da Confederação Nacional da Indústria, da CNI, dizendo que a intenção de investir da indústria é a menor em 6 anos. O índice não ficava tão baixo desde agosto de 2020, durante a pandemia. Em relação à produção industrial, o desempenho foi o pior para o mês em 11 anos. O índice caiu 1,3 ponto em setembro, de 52,6 para 51,3 pontos. É o menor valor para o indicador desde agosto de 2020, durante a Covid-19. E aí eu lembro que, vamos lá, né? É um número ruim, mas é só uma foto, né? Quando a gente vai fazer um retrato da economia, a gente tem que olhar o filme todo. E no filme todo, a indústria tem crescido, não do jeito que o próprio setor esperava, mas tem crescido. Então, isso aqui acende um sinal de alerta. E a gente lembra que o fato de muitos empresários não quererem investir agora é porque a gente está em ano eleitoral, né? É um ano mesmo com o presidente Lula concorrendo aí ao quarto mandato, estando na frente, indicando que a política deve continuar. Ainda é um ano que você não pode dizer que será do jeito que está se apresentando, nem um ano de 2027. Então, assim, é um ano em as coisas estão mais voláteis, elas não são tão limpas e por isso essa questão da indústria não definir para onde vai, né? Esperando provavelmente aí o resultado das eleições. E não é nem no primeiro turno, né? Tudo indica que a gente vai para um segundo turno, então provavelmente depois do segundo turno a gente vai ver um retrato melhor dessa intenção dos empresários de investirem. Se você quer comentar, Zaidan, sobre essa questão da indústria,
5: só para lembrar
6: tá um
5: que
6: pouquinho mais
5: você tem umas...
6: retrocedendo.
5: Claro, e a Selic, não é, Verusca? A Selic é 13,75 e a taxa real de juros é a segunda maior do mundo. Que é a que importa, a taxa real. Então, ao mesmo tempo que você tem um convite para o rentismo, então o sujeito, em vez de produzir, competir, se preocupar com o mercado, com folha de pagamento, com impostos, ele compra títulos do governo indexados à Selic e tem uma rentabilidade que nenhum investimento produtivo dará. Isso é muito ruim, né? Muito ruim.
6: Fica ruim até
5: para
6: quem...
5: É um sinal... Fala, Verusca.
6: Pode falar, eu te interrompi, perdão.
5: Não, imagina, é um sinal, como você frisou, é um sinal que deve ser levado em consideração. E o Brasil, se o Brasil não investir pesado em industrialização, em neoindustrialização, capacidade de utilizar novas tecnologias na linha de produção e no produto final, o Brasil voltará, assim como tem acontecido na América do Sul, com a Argentina, com o Chile, à condição do século XIX, né? Um mero exportador de comida e minério, né? Importador de produtos industrializados, manufaturados.
6: E a gente tem que lembrar que essa situação no Supremo Tribunal Federal também não ajuda muito, né? Cria uma insegurança jurídica para quem está pensando em investir. É isso.
3: Agora é 4 horas e 42 minutos, mais um intervalo. Não saia daí. Bandeirantes acontece e volta daqui a pouquinho.
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0: 4:45, o Banco Central oficializa as novas regras para o PIX, com foco em segurança, combate a fraudes e expansão de funcionalidades como o PIX automático. Os detalhes chegando agora com o repórter direto de Brasília, Márcio Rocha.
1: Com a publicação no Diário Oficial da União, já estão valendo as novas regras para a regulamentação e o funcionamento do PIX anunciadas pelo Banco Central nos últimos dias. Dessa maneira, passa a contar o prazo para que essas mudanças sejam oficiais e passem a ser oferecidas aos brasileiros. Uma das mudanças mais significativas e que vai ter o prazo mais longo de implementação, por exemplo, é a inclusão do PIX automático nas contas salário, que só começa a valer a partir de 1º de julho do ano que vem e será a única forma de enviar PIX a partir desse tipo de conta. Outra medida, mas que passa a valer no dia 1º de fevereiro de 2027, é a chamada cobrança híbrida, que reúne no mesmo documento o código de barras do boleto e o QR Code do PIX cobrança. Segundo o governo, essa prática já é adotada pelo mercado financeiro e estabelece regras específicas para garantir a convivência segura e ordenada entre esses dois modos de pagamento.
0: A Justiça Eleitoral iniciou nesta segunda-feira a cerimônia de carga e lacre das urnas eletrônicas para o primeiro turno das eleições, que acontece em 13 dias. A ação é organizada por cada Tribunal Regional Eleitoral, de acordo com o calendário oficial das zonas eleitorais. As informações chegando agora com a repórter Tayane Ribeiro.
2: As urnas eletrônicas que serão utilizadas nas eleições deste ano começam a receber os dados relacionados ao pleito. Cerca de 800 equipamentos passam hoje pelo procedimento de carga em Belo Horizonte, com inserção do software de votação, dados dos candidatos, dos eleitores e também a mídia de gravação de resultados, onde serão registrados os votos. Durante o procedimento, também são feitos testes de funcionamento de todas as teclas da urna e do terminal do mesário, testes de áudio, vídeo e da impressora, que gera zerésima e boletim de urna. Após realizadas todas as etapas, as urnas recebem diversos lacres que garantem a segurança até o dia da votação.
0: Agora é 4:48.
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3: Agora é 4 horas e 50 minutos, reta final aqui do Bandeirantes Acontece. Tem mais informação do trânsito aqui da cidade de São Paulo com Débora Mendonça.
4: Há dois trechos de lentidão na Marginal do Pinheiro, sentido Castelo Branco, da Avenida dos Bandeirantes até a Ponte Eusébio Matoso e logo antes da Ponte Cidade Universitária até a do Jaguaré. Pista local é vantagem e também vale desde o início seguir pela Brigadeiro Faria Lima, depois pela Pedroso de Moraes. 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
5: São 4 horas e 51 minutos. Maju, eu sei que você vai me perguntar como foi o meu dia.
3: E aí, Verusca, o que você achou? Gostou? Ficou nervosa? Você já estava acostumada com rádio, né?
5: Você me deixou bastante calma. O Zaidan me recebeu tão bem. Eu estava tão nervosa de fazer com ele, né? Que é uma sumidade no rádio. Eu estava morrendo de vergonha, olha isso. Mas vocês me receberam muito bem. Estou muito feliz.
3: Então, para o ouvinte que ligou o Bandeirantes Acontece no meio do programa, Verusca Donato, a partir de hoje, passa a fazer parte do time aqui do Bandeirantes Acontece. Ela assume essa bancada ao lado de Cláudio Zaidan e também de Ronald Gimenez, que eu lembro a vocês, está de férias. Tem muito ouvinte aqui perguntando do Ronald. Ele volta, claro, ao comando aqui do Bandeirantes Acontece já nesta sexta-feira, ele que está nas merecidas férias. E, ó, tem ouvinte falando da sua chegada aqui.
5: Opa,
3: viu, Verusca?
5: Que seja coisa boa.
3: Com certeza. O Fábio Lima de Santos diz o seguinte: boa tarde a todos. Seja bem-vinda, Verusca Donato, sempre na audiência, no Edição da Noite, na Band News TV. Grande abraço. É a mensagem, então, do Fábio de Lima de Santos, aqui em São Paulo, Verusca.
5: Ai, Fábio, obrigada, meu amor. Um beijo enorme. Obrigada, viu? Ai, que lindo.
3: E tem mais mensagem aqui no 11 999 048 756, aqui no WhatsApp da Bandeirantes.
6: Boa tarde, Maju, Zaidan, Verusca, seja bem-vinda aí. Você vai ingressar aí no time de elite da nossa Band aí, juntamente com Gimenez. Essas tardes aí, extremamente com o nosso professor Zaidan, com certeza vai aprender muito ao lado do Zaidan. Escuto ele todo dia, aprendo todos os dias. E de lambuja, o Manuel, simpático Manuel, tricolor do Morumbi. Forte abraço, Manu. E vamos junto nessa reta final com o nosso tricolor.
5: Obrigada, viu? E olha, quero dizer também que às vezes as pessoas escreveram aqui preocupadas com o Ronald, né? Dizendo, ah, será que ela está substituindo? Não. Aqui é somando, né, Cláudio? Cláudio Zaidan, a gente está somando. Eu
7: claro,
5: cheguei para somar.
7: Somando.
5: Era Ronald muito, Zaidan, muito. Agora mais um.
3: Não, claro, mas os ouvintes estavam questionando aqui em relação à condução aqui, porque geralmente esse papel quem faz é o Ronald Gimenez, então ele estará de volta. Mas, ó, tem mais mensagem de ouvinte aqui no 11 999 048 756. Um minutinho só, agora sim.
8: Boa tarde, amigos da Bandeirantes. Bem-vindo, Verusca. É um prazer ver você na Bandeirantes. Seja bem-vinda, que Deus abençoe seu programa.
5: Ai, que lindo! Obrigada, viu? Obrigada, e eu conto com vocês para ouvirem sempre a gente aqui. Se é para puxar a orelha, pode mandar mensagem também, viu?
3: Exato.
5: Eu aguento puxão de orelha.
3: É verdade, a gente acabou nem colocando os ouvintes hoje, mas a partir desses próximos dias, pode mandar sua mensagem aqui no 11 999 048 756, que a gente sempre vai registrar a sua participação aqui no Bandeirantes Acontece. Zaidan, 5 horas e 54 minutos, reta final aqui do Bandeirantes Acontece, mas a gente ainda tem uns minutinhos aqui nesse final do programa. Desta segunda-feira, uma semana que é muito importante. O foco dessa semana, né, acredito que também seja ali os desdobramentos da Assembleia Geral da ONU, que acontece amanhã com o presidente Lula fazendo esse discurso de abertura, como é todos os anos.
7: O que vai ser importante na Assembleia Geral da ONU é a sequência de encontros paralelos, né? É isso que conta. Então, as conversas entre governantes, aquilo que não é público, mas conversas de gabinete, e isso, inclusive, o tal acordo que mencionamos há pouco entre Estados Unidos e Dinamarca, ele só terá seu desfecho depois de reuniões que acontecerão esta semana nos Estados Unidos, com os dinamarqueses aproveitando a Assembleia Geral da ONU. E há também a questão do Irã. O Catar, o Paquistão, o Egito e a Turquia provavelmente terão duas semanas, porque essa semana chama a atenção, mas depois, por exemplo, Lula discursa amanhã e vem embora, mas o Mauro Vieira fica nos Estados Unidos, porque continuam as reuniões, os encontros, os discursos, né? Mas o pessoal do Paquistão, do Catar, da Turquia e do Egito, eles tentarão estabelecer algum novo tipo de diálogo, alguma nova esperança, alguma porta para um acordo entre os Estados Unidos e o Irã. Não é fácil, até porque quando houve um acordo, o Trump acabou rasgando esse acordo, né? Ele mentiu a respeito das razões que ele tinha. Mas enfim, esses encontros paralelos é que dão ainda alguma relevância à Assembleia Geral. Maju.
3: É claro, e você vai acompanhar todos os desdobramentos, o possível encontro entre Trump e Lula na programação da Bandeirantes e também amanhã, porque estaremos de volta, eu, Maju Arruda Leite, Verusca Donato e também Cláudio Zaidan, a partir das 15h amanhã no Bandeirantes Acontece. Verusca, foi um prazer, seja muito bem-vinda mais uma vez aqui à Bandeirantes.
5: Obrigada, Maju, obrigada, Zaidan, pela conversa que a gente teve mais cedo, me deixou bem mais tranquila. Obrigada, viu, gente? Obrigada pela sua audiência.
7: Foi ótimo. Sempre bom estar aqui com vocês, são duas craques. Até a próxima.
3: Gente. Até mais, um beijo.
5: Obrigada.
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10: Rua Sena Madureira, com lentidão em boa parte da sua extensão no sentido Domingos de Moraes, da Doutor Bacelar até a Marselhesa. Para quem segue pela Borges Lagoa, tráfego intenso, mas fluindo. Um pouco mais carregado nas duas quadras finais, mais curtas, na chegada a Domingos de Moraes. 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
3: Corredor Norte Sul na passagem pelo Parque Ibirapuera com boas condições agora sentido marginal do Tietê. A lentidão começa somente a partir da Praça da Bandeira, já segue até a Avenida do Estado. No sentido Congonhas tem lentidão entre o viaduto Tutóia e o comecinho da Rubem Berta, à altura da Pedro de Toledo. Melhor Vergueiro e Domingos de Moraes. 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

0: Que grande tarde você ouvindo Bandeirantes. Atenção, estamos a um dia
1: feia
0: na data FIFA. Coisa feia, porque começa hoje
2: coisa feia.
0: A datona FIFA para você ouvinte da Rádio Bandeirantes.
1: Hoje tem assunto ainda, hein?
0: Quem quero começar com você, Gabi. Boa tarde a você, Gabi. Sempre um prazer tê-la por aqui.
1: Pô, não tem nem o imitador da Gabi.
2: Nem o Fabiane pra imitar a Gabi.
0: Pode fazer essas paradas hoje.
3: Tô na Itália.
0: O Fabiane tá na Itália?
3: Tô na Itália, Nápoles.
0: O Fabiane está na Itália?
3: Importante.
0: É verdade isso? Tá. Cara, o PDV, nós somos...
1: Não sei dizer.
0: Você vai responder, peraí.
1: Não sei.
0: Nós somos, eu, você, Miliose, somos os mais velhos. Na rádio você é mais velho que eu, Miliose também. No grupo...
1: A gente entrou meio junto,
0: então,
1: né?
0: Então, mas no grupo... No grupo eu sou mais velho. Que eu entrei em...
1: Acho que o segundo jogo que eu fiz na rádio foi com você.
0: Então, no grupo eu sou mais velho. Miliose na rádio é mais velho, e você entramos mais ou menos no mesmo tempo, mas você entrou um pouquinho antes. Então, vou colocar você mais velho.
1: Nunca fui pra Europa.
0: Tá? O que que aconteceu com os salários?
1: É.
0: Que assim é bom, né? Interessante. O que que você tá... Qual a carinha do Miliose?
2: Eu não quero entrar nesse assunto, não.
0: Não, porque assim, é que legal, né? Que
2: não, a economia da, vida particular.
0: Da Rádio Bandeirantes, né? Mas assim, antes, pra você ter uma ideia, eu fui pra Itália ano passado, Gabriel. Não é história triste,
1: sim,
0: tá?
1: Sim.
0: Não é isso? É só um juízo de valor aqui, né? São Itália seis anos na rádio. O Fabiane completou o quê? Três meses. Deu três meses.
1: O Bruno outro dia chegou, eu tô indo pra Itália. Eu falei, é Itália, hein?
2: Itália, hein?
4: Pô, tô até triste que eu tô planejando uma viagem pra Espanha, cara.
0: Não, mas aí, pô...
4: Pode, ainda com menos de
1: olha lá, tá vendo? Você entra também nessa cota.
2: Não, mas a gente trabalha pra que vocês curtam, viu? A gente quer mais.
1: Eu acho que é isso
4: mesmo. Pô, pelo menos longa alguma data. Vez na história eu tenho que ir, né?
1: Eu acho que é isso mesmo.
2: É mais ou menos por aí. O Agrela voltou da Europa agora também.
0: Não, cara, não.
4: O Agrela foi pra Europa?
1: Vocês estão falando sério? Por isso que eu tô dizendo. O cara ficou duas semanas em Londres.
4: Que isso? Aí não pode, né?
0: Não,
4: cara, gente... Produtor tem que...
1: Se fosse pra Londres, foi no começo dos anos 2000. Hoje em dia é inviável.
0: Não, eu admiro quem, então, quem assim,
1: essa molecada, né? Tem muita grana.
0: Primeiras férias da Duda, ela vai pra Lua.
1: Vai pra Lua.
0: Do jeito que entendi. Bom, tá bom. O senhor está bem,
1: Elon,
0: né,
1: Musk.
0: PDV, pelo jeito.
1: Estou bem, dentro do possível, estou bem.
4: Tá gripado?
1: Final de semana de muita fumaça, né? Eu estive...
0: Fumou muito?
1: Não.
4: Show de reggae?
0: Já, não, é que eu não entendi.
1: Já um bom tempo, já não faço isso. É, sábado, pesolando lá no Morumbi.
0: Pesou mesmo.
1: E ontem o Diniz, né?
0: Pesou lá no Morumbi.
1: Estava nos dois. Imagino que se o Dorival não tivesse conquistado um resultado positivo, também ia ser uma fumaça gigantesca, né? Igual foi o Diniz ontem.
0: É natural.
1: É impressionante, né? Impressionante. Então foi um final de semana em que eu dobrei e fez todo sentido.
0: Bom, seguinte, hein? Nós estamos oficialmente no regime de data FIFA, mas não é por isso que a gente não vai falar de Corinthians, não vai falar da permanência do Dini. Cara, tomei sol hoje de manhã, percebi agora que eu não passei o filtro solar, hein?
1: Tá uma gracinha.
0: Não, tá zoado,
1: tá,
0: cara.
1: Tá uma gracinha.
0: Ó, e o que aconteceu aqui na testa?
1: Putz.
4: Ficou um degradê de...
0: Nunca vi isso. É, amanhã eu vou ter que fazer o contrário, Gabriel.
2: Sorvete napolitano.
0: Amanhã eu ponho os dedos aqui, ó, que eu esqueci de passar, e tomo
4: verdade.
0: Só na... Entendeu? Na parada. Mas é isso. Ó, estamos em data FIFA. É importante a gente ressaltar que a gente está muito ansioso para os amistosos da seleção brasileira, que finalmente vem aí o teste de fogo pro Brasil contra a Austrália, contra a Índia, amistosos importantíssimos pela frente. Então, dito tudo isso, a gente não vai falar de Brasil. Nós vamos falar de Fernando Diniz, nós vamos falar de Corinthians, nós vamos falar do Campeonato Brasileiro. E agora eu quero ver todo mundo aqui louvando... ao senhor Everton, porque,
1: cara,
0: vocês falaram
1: absurdo,
0: mal do goleiro absurdo. Do Grêmio.
4: Não fez absurdo. Um jogo desse com a camisa do Palmeiras.
1: Não, esse não. Esse talvez tenha sido o maior jogo da carreira.
4: Nem o contra o River foi desse jeito.
1: É absurdo, né? Absurdo, absurdo, absurdo, absurdo, absurdo. Assim, foi uma das maiores exibições de um goleiro que eu já vi na minha vida. Aliás, o melhor jogo da rodada que eu vi foi um 0-0. Foi esse Palmeiras e Grêmio. Não só por tudo que o Palmeiras fez, mas porque o Grêmio criou oportunidades. Só não foi tão cruel pro palmeirense esse jogo porque o Carlos Miguel fez boas defesas. Porque você imagina se o Carlos Miguel toma ali, não um frango, né? Mas aquelas bolas, até alguma defesa que ele fez, aquela bola que pega no travessão.
2: A melhor defesa,
1: né,
2: do jogo foi do Carlos Miguel.
4: Gustavo Martins, né? O cabeceio, né?
2: O cabeceio, a queima-roupa ali. Foi a melhor do jogo.
4: Cabeceio, hein?
2: Mas no, ao longo da partida, né? O Everton, não, foi o melhor
1: em
2: campo.
1: Foi um absurdo. Agora, ontem, a rodada do Brasileiro deu razão pro Carlo Ancelotti.
4: Por quê?
1: Com relação à Copa.
5: Tá vendo?
6: Chupa, Martelli. E só não deu. E digo mais.
5: Fala, Perebé.
6: Vou me contradizer aqui.
5: Chupa, Martelli.
6: Vou me contradizer.
5: Fala, Perebé.
6: Porque eu já critiquei muito o Everton.
0: Mas foi uma rodada.
6: O Everton tinha que ter sido goleiro da seleção.
0: Mas ia, gente,
6: na Copa.
0: Não, mas ia mudar algo.
6: E assim,
2: um jogo, gente, ele não tava num bom momento.
6: O Everton, era questionado. O Hugo Souza precisa nascer mais 10 vezes.
0: Então o Hulk tinha que ter ido pra Copa.
6: Pra ser. Não, mas o Everton sempre foi goleiro de seleção.
0: Tá.
6: Ele sempre foi chamado. Ele foi pra terceira Copa
0: dele. Sim, vai, entendeu? Vai chutar canguru, cara. Vai brigar com canguru na Austrália.
6: Por que eu tô dizendo isso?
2: O Everton é um cara multicampeão.
6: O Hugo Souza ontem aceitou. Ele fez boas defesas, você narrou o jogo.
0: É.
6: Estava lá.
0: É, mas.
6: Mas ele aceitou duas bolas ali. Que assim, aí você vê uma exibição do Everton de manhã e vê a exibição do Hugo Souza à tarde, aí você vê o que é um goleiro. O Hugo Souza pode até vir a ser, mas o Everton ainda é muito bom.
2: É que ele é muito bom. Mas a gente fez campanha pro Hugo Souza bem rápido, assim, quando ele começou a fazer defesa.
0: Ele era unanimidade. Mas quando ele
2: virou unanimidade muito rápido.
0: É. Mas ele tava muito bem. Aí depois, quando ele soube que não ia, teve uma convocação, outra que ele não foi, ele começou a cair. Aí o Hugo cai. Porque no começo ele era assim, inquestionável, cara. Era Hugo Souza mais 10, era quase isso.
5: Não prometi nada pra ele. Ninguém mandou colocar foto da taça da Copa do Mundo no celular.
0: Aquilo
5: zica muito.
0: Na zica, entendi.
5: Dica.
0: Entendi. Ó, o senhor já está de olho na Austrália, tá? Nos amistosos, então fica na sua. Tá, na hora que você for convidado, a gente te chama o
5: Carlos Ancelotti, tá bom?
0: Pode.
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0: E dinheiro.
5: Opa, gostei do gás no microfone.
0: Ah.
5: Pode deixar like porque dá dinheiro.
0: Passa o endereço aí, youtube.com/
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0: Oficial. Tá. E você não quer dinheiro não, Superchat?
5: Aí é com Zupac.
0: Boa tarde, torcedor.
5: Desculpa. PDV que tomou chuva ontem na Neoquímica Arena. Boa Sim. tarde pro Miliose que tá tristinho hoje. O que foi? Não comeu
2: nada,
5: um bolinho
2: bem,
5: de milho?
2: Comi um bolinho de cenoura hoje.
5: Gostoso, com chocolate?
2: Bolinho de cenoura com
0: um
2: bolinho de
0: chocolate. O Miliose ele tem dessas, ele faz bolos. Né, plural
5: bolos?
0: De bolos. É, plural de bolo é bolos.
2: É verdade.
0: Bolos, é bolos, e faz bolos
2: aquele
0: e traz.
2: Lá,
0: eu lembro. É. A gente indo pra feira da Latibus, Marco Polo.
2: Saudades. Amassando um bolinho.
0: E amassando
2: um
0: bolinho,
2: né?
0: Feito por Bruno Miliose.
5: Eu voltei.
0: Gente,
5: com ele.
0: Pode entregar a taça pro Flamengo com o tropeço do Palmeiras?
2: Não.
0: Tropeço entre aspas, tá?
2: Não pode.
6: Foi
2: não
6: o melhor
2: pode.
6: Jogo do Palmeiras.
2: É, foi.
6: Né, acho que pós-Copa, cara.
2: Foi mesmo. O Palmeiras atacou bastante. Mas ainda
6: criou,
2: são 30
6: criou
2: pontos.
6: Criou de formas diferentes, né, Bruno?
2: Sim, pelo meio. Teve.
6: Foi muito. Foi, assim, foi um jogo bem legal, de modo geral, do Palmeiras e do Grêmio também.
2: Também achei. Mas eu não vou nessa onda de que já acabou, já era. Até porque são 30 pontos, cara. E o Flamengo tem alguns jogos difíceis. 30 pontos, o Palmeiras tá 3 pontos atrás do Flamengo, tem um confronto direto ainda.
0: É uma rodada, né?
2: Pode acontecer, cara, pode acontecer. O Palmeiras tem que seguir, pelo menos por enquanto, na briga. Não tô indo nesse discurso que o Abel aplicou, né, mais ou menos nessa fase no ano passado, de que não vamos gastar energia nessa competição.
6: Mas foi nessa fase? Foi um pouquinho mais pra frente, não foi?
2: Ah, vai, uns 3 jogos pra frente. Faltavam 6 jogos pro Palmeiras.
0: Também, inclusive,
6: já tá meio no fim o Brasileirão.
2: Já, né? Faltam 10.
0: Inclusive, nós temos as datas, por falar em Palmeiras e Flamengo, nós temos as datas da Libertadores da América, que já temos a definição, inclusive, dos mandos, dia 14 de
5: outubro
0: e a volta dia 21. Ou dia 15 de outubro e a volta dia 22. Então, para passar limpo aqui rapidamente, Otilote, você não tem nada a ver com
5: data
0: isso.
5: Data base, né?
0: Tá? Não, o jogo tá certo, mas não sei porque que você quer saber, Ancelotti. Isso é parada do.
5: Eu viajo para a Copa
0: Analista
5: no Canadá.
0: Estudiantes e Flamengo na quinta-feira, dia 15. 9h30. O Fluminense enfrenta o Palmeiras dia 14, dia antes, quarta, 9h30. Tá? O Palmeiras define em casa no dia 21, 9h30. E aí, semana seguinte, também na quinta-feira, o Flamengo decide em casa às 9h30. É, só para passar também a Copa Sul-Americana, porque também saiu a data do confronto de Boca e Vasco. Aí é terça-feira, dia 13 de outubro, primeiro jogo na Bomboneira. Dia 20, terça-feira, volta o jogo do Vasco em São Januário. O Galo joga na quarta. Galo e Montevideo
6: City Torque,
0: né?
5: City Torque.
0: Quanto, o torque do carro que você tem lá é bom?
6: É bom?
0: Então, bom. Atlético Mineiro e Montevideo, o City Torque, 7 da noite na quarta e no Centenário, jogo de volta na quarta, dia 21, tá? Então, essa semana aí de 13 de outubro e na seguinte já tem os jogos de volta. Brasileiro, perdão, o Gabriel, mas só pra gente falar um pouco de campeonato brasileiro.
6: Era o Gabriel?
0: No Brasileiro, O Flamengo enfrenta o Santos 5 dias antes, vai, na Vila Belmiro. E o Palmeiras é na quinta-feira, uma semana antes, pega, na volta da data FIFA, o Santos pega o Flamengo e o Palmeiras pega o Bahia. Aí sim, no final de semana que antecede Libertadores para essas duas equipes, o Flamengo tem um Fla-Flu, hein, dia 11. E o Palmeiras tem um derby, dia 11 também, Palmeiras e Corinthians. Então, assim, a primeira semana da Libertadores para esses dois times, ela é logo depois de um clássico e logo depois de um clássico que pode definir a liderança do Campeonato Brasileiro. Então a gente tem que ficar de olho nessa semana. A rodada do dia 18 ainda não foi definida. Não temos horário, mas é Bahia, Flamengo e Atlético Paranaense e Palmeiras. São jogos entre as partidas da Libertadores da América.
6: Ô Martelli, aliás, a gente vai falar da demissão, da não demissão do Diniz. Será que a diretoria do Corinthians ontem, quando decidiu que o Diniz continuaria a pedido dos jogadores, chegou a olhar a sequência de jogos?
0: Sobe o hino do Timão, então, vai.
6: Do Corinthians.
0: Já que você é contra o Palmeiras, porque a Ponte Preta venceu. É preta e branco, e a Ponte Preta venceu.
6: Venceu, aliás, a gente tem que tocar o hino da Ponte.
4: Pro Palmeiras, né?
6: O Corinthians tem nada mais, nada menos que Inter e Palmeiras na sequência. Depois é o pós Vitória.
0: Pós data FIFA. Tá, já é o Inter.
6: Será que o Diniz, se não ganhar do Inter e der a lógica contra o Palmeiras, ele é demitido? Porque...
0: São 16 dias para trabalhar agora?
6: Isso.
0: É do dia vulgo hoje?
6: Porque assim, tem uma coisa. O Inter vai ter o fator novo, que é o treinador. Aliás,
0: vai ser quem,
6: hein? O Pretzel tá de férias. Minha solidariedade aí ao Pretzel.
0: Sim.
6: O Inter tá analisando ou o Maurício Barbieri ou o Luiz Ubeldia, tá? Então, talvez o fator novo não seja uma das melhores coisas.
0: Uma vergonha.
6: O Barbieri tá em quarto lugar com o Juventude, né? Quem
0: Roger Machado está
4: no mercado? Eu tô no mercado, se o Inter quiser.
6: É verdade.
4: Eu não vou.
6: E vai, né?
4: Não, cara, não vou, fui
0: humilhado. É a carinha do Ramon Dias.
6: O Inter pegou
4: quase
6: o Ramon
4: caiu ano passado com ele?
0: Ah, não, é verdade. Esquece, é verdade. O Ramon já treinou
4: Abel
0: internacional.
4: Teve que salvar, né? O Abel
0: é verdade, esquece.
6: Eu acho que o Inter vai acabar pegando ali algum cara que já conhece ali o ambiente.
0: Quando o Grêmio tá pra cair.
4: Aldeia, será? Lá quando,
6: tipo o Lisca.
0: Quando o Grêmio tá pra cair, ele aciona o protocolo Renato Gaúcho. O Inter é qual, hein?
6: O Inter é o Abel. O Abel tá lá já.
4: Mano Menezes, só que eu tô no Peru agora.
6: O Mano tá no Peru. Então assim, Celso Roth.
0: Nossa.
4: Mas não, o Celso tá meio fora do mercado, né?
6: Ressuscita o cara.
0: Do Campeonato Brasileiro.
4: Abel, né? Será que o Abel não pega essa barca de novo?
0: Do Campeonato Brasileiro, nós temos quem que tá lá embaixo, vai?
6: A Chape, o Remo, o Carpini assumiu o Remo, né?
0: Nenhum desses aceita. Bragantino é o...
4: É o Mancini.
0: Será que o Mancini?
4: Qualquer sete.
6: Não, acho que o Mancini só trocaria o Bragantino se o Corinthians ligasse.
0: Aí ele sai. Corinthians ele assume.
6: Eu acho que o...
0: Quem não assumiria o Corinthians hoje, dos técnicos da... Tirando, claro, quem tá disputando o título e tal. Tite não, já foi.
4: Mas essa
0: discussão não existe, times, porque o Paz...
6: Eu tentaria tirar o Jair Ventura do Vitória, que já não tá tão bem lá. Eu tentaria.
4: Não é tão difícil,
6: né? Eu tentaria. É que, cara, eles gostam de grife, mas eu falo isso aqui há pelo menos 3 anos. O Eduardo Batista, pra mim, é um baita de um treinador.
2: Também.
6: E a gente esquece, às vezes, de falar dele. Ele tá sempre ali. O Criciúma, ó, pegar aqui a Série B.
2: O Guto
6: B.
2: tá pra ser campeão da Série B, né?
6: O Guto Ferreira é o técnico do Vila Nova.
2: Vila Nova, o líder isolado da Série B também.
6: É um treinador subestimado, que todas as vezes que vamos ver, esquecem do Guto Ferreira. O Fortaleza é o segundo colocado, o Autori assumiu lá faz pouco tempo pro lugar do Carpini.
0: É o Lisca. Internacional, levem o Lisca doido.
6: O Criciúma é o quinto colocado, é o do Eduardo Batista, tá ali na briga.
0: Eu gosto do Criciúma e gosto do trabalho do Eduardo Batista.
2: Quinto passa, né? Agora.
6: Até o sexto, né?
0: Até o natural.
4: Sexto. Playoffs, né?
6: Do terceiro ao sexto, a gente tem playoffs. Exatamente.
0: Seguinte, hein? Mas essa bucha é do Internacional. O Corinthians tem. Vocês estão negando falar do Corinthians, e assim, é impressionante como vocês têm uma mania de sempre achar que no Corinthians tá tudo bem.
4: Tô desanimado.
0: Todas as vezes.

0: FIFA por vir. Já estamos em data FIFA. E agora é o seguinte. O Corinthians enfrenta o Internacional. O jogo é no Beira-Rio. Corinthians empata. Diniz permanece. Corinthians perde. Acontece o que com o Diniz?
1: Atualiza o LinkedIn.
2: Tem o clássico contra o Palmeiras logo depois.
0: Ele cai ou não cai?
3: São dois jogos fora de casa, né?
2: E aí depois eu acho que é a trinca. É Inter fora, Palmeiras e Vitória. Aí se ele somar 4 pontos de 9, eu acho que ele...
3: Não, se ele perder pro Inter e pro Palmeiras, ele cai, pô.
2: Você acha que ele não chega?
3: Não contra... chega no Vitória. Acho que não. O clássico e um confronto direto contra o Internacional. A essa altura, o Corinthians pode estar na zona de rebaixamento, com mais duas derrotas.
1: São dois jogos fora de casa, né?
3: Dois jogos fora de casa. Eu acho que realmente que, assim, o planejamento do Corinthians com o Diniz, ele já deve ter virado, ido e voltado tantas vezes, é a impressão que eu tenho, assim, dos caras não conseguirem entender o que vão fazer e só torcer pro próximo resultado para conseguir abafar esse momento, porque que técnico aguentaria uma sequência de 7 derrotas?
0: Dorival não aguentou.
3: No futebol brasileiro, cara, e assim, não é agora que o Corinthians vai querer ter convicção no trabalho, né? Não é agora
0: antes
3: que vai querer
0: gente
3: adotar
0: falar
3: esse
0: disso,
3: discurso, né?
0: Você teria demitido o Diniz ontem?
3: Sim.
0: Você teria demitido,
2: não,
0: do Vale?
2: Não, porque eu tenho uma filosofia.
0: Você teria demitido, Gabriel?
1: Cara, eu acho que a culpa não é só do Diniz.
0: Não, não, para. Sim ou não, irmão?
1: Não.
0: Ok, então não. Eu também não.
3: Assim...
0: Eu também não teria demitido.
3: Costuma acontecer no futebol brasileiro o tal do choque de gestão.
0: Choque,
3: né?
0: Rei.
3: É, choque rei tem de vez em quando. Mas tem esse choque, pô. O Internacional vai trocar de técnico, vai chegar um cara novo e vão reagir, como o Grêmio, de certa forma, reagiu com a chegada do Renato. É um confronto direto agora do Corinthians também, né? Um adversário direto contra o rebaixamento. Esse tipo de coisa, bem ou mal, e eu adoraria que não fosse assim. Adoraria que a gente tivesse técnicos que durassem 2-3 anos no trabalho, tivessem conceito ali e tempo pra trabalhar. Mas não é assim que funciona.
0: Mas como
3: e
0: a você... gente rompe isso, então?
3: Pô, não é agora. Com o time podendo cair, com o time com bilhões de dívida aí, não é agora que você vai querer ser o case de sucesso que vai manter o técnico porque tem ideologia no trabalho. Não é isso, cara.
1: Eu mantive o Tite.
0: Ó,
1: meu mundial.
0: Isso é verdade.
3: O Tite não tava pra cair. Ele caiu da pré-Libertadores, mas no brasileiro tava lá, sei lá, na sétima colocação.
0: Tava no começo. Ó, eu sou da filosofia que é a seguinte. O Corinthians não tem exclusivamente o Diniz como problema. O problema do Corinthians não é só o Diniz, mas eu peguei uma inconsistência na coletiva. Eu até mandei uma mensagem pro Paulo do Vale. Os jogadores, até o Gustavo Henrique falou, é muito difícil quando o clube não tá organizado. O Diniz chegou na mesma coletiva e falou assim, a gente se solidariza com os jogadores, mas isso não tem resquício nenhum em campo. Então assim, tem ou não tem? Jogador se incomoda ou não se incomoda com o que está acontecendo politicamente falando com o Corinthians? Isso entra em campo ou não entra? Porque cada hora é uma história. Não, tem que se blindar, não tem que entrar em campo. A gente tem que separar isso. Eu não joguei bola, então realmente não sei até que ponto isso está pesando ou não. Mas o Paz disse que quem... um argumento que fez o Diniz ficar foi o torcedor, os jogadores que pediram. Falaram, não, mantém ele.
2: A informação é que os caras estavam pra tomar a decisão da demissão.
0: E eu acho que assim, eu sou contra esse ciclo de toda vez, cara. Ah, pô, então não dá, aí o jogador começa, né, espera vir outro, aí vem um ânimo, aí 10 jogos, aí cai de novo. Toda vez é o treinador, sempre volta pro treinador. Se o Corinthians cair, aí o seu argumento tem razão, Milhoz. Porque se o Corinthians cai...
3: Então, mas o Corinthians vai se dar o luxo de esperar... Porque, cara...
0: Eu acho que esse brasileiro, não que o Corinthians não tenha risco de cair, já tem. Corinthians, não sei se o Vasco vai se liberar, mas o...
2: Enfim, o Vasco vai se livrar.
3: O Vasco tá jogando mais bola
0: que
3: o Corinthians?
0: Tem risco de cair o Corinthians.
3: O Mirassol tá jogando mais bola que o Corinthians?
2: Sim. Agora tá.
3: Então, cara...
0: Mas, cara,
1: quem
0: não
1: tá jogando mais que o Corinthians é entre Inter e Grêmio.
0: Não, Corinthians,
3: e o Grêmio bem
0: Corinthians tem 5 pontos no retorno.
3: É o último colocado.
0: 5 pontos no retorno. Nós estamos na 29ª. Ontem foi 28ª, não é? Então nós vamos para a 29ª. O Corinthians tem 11 jogos, 5 pontos.
3: Então, e o Corinthians tem um time melhor do que grande parte desses adversários na briga contra o rebaixamento. Vocês concordam com isso, né? O time
0: Sim,
3: que foi campeão no ano passado. Se o time, de certa forma, tem condições de desempenhar mais, para quem que você vai atribuir o fato do Corinthians não estar jogando, principalmente depois que você teve uma pausa de Copa do Mundo com um tempo gigantesco para trabalhar? E aí depois a gente vai voltar com mais uma pausa longa de data FIFA e pede pro Inter, pede pro Palmeiras, vocês não vão demitir o Diniz?
0: Sabe qual é a minha bronca?
3: Que tem que fazer o time jogar, cara.
0: O Diniz, a minha bronca é a seguinte.
1: Oi, pode falar.
0: Eu mantenho você. Sim. Mas, cara, você insiste na formação. Você não fez nada de diferente nos últimos 6 jogos.
1: O que é pra eu fazer pra manter?
0: É a mesma formação. Você

0: insiste com Garro, você insiste com Memphis, você insiste com a mesma formação e não muda nada. O jogo do Corinthians ontem, cara, os gols que o Corinthians tomou, assim, horroroso, mas horroroso o Corinthians ontem, espaçado, mas desorganizado.
1: Em alguns momentos o Corinthians não jogou mal.
0: Não, mas é assim, o Fluminense, você tem razão.
1: Eu acho que o Corinthians
0: ontem
1: perdeu mais pro psicológico.
0: Jogada individual do André, bola pro Gustavo Henrique, ele fura. Certo?
2: Sim.
0: Primeiro gol, vacilo da zaga nas costas.
1: E teve um pênalti não marcado.
0: Eu não achei pênalti.
1: Ah, foi pênalti.
0: Eu não achei pênalti.
1: Eu vi lá na hora e fiquei com essa leve impressão.
0: Cara, o Caio César...
1: E depois eu vi a imagem,
0: não achei
1: pênalti. Pra mim, pênalti.
0: No futebol que a gente quer ter aqui no Campeonato Brasileiro, que vocês ficam reclamando de toquinho...
1: Mas não, eu acho que depende...
3: Uma Arrascaeta igualzinho,
1: depende,
3: cara,
1: de marcar.
0: Então, aí a gente pode julgar critério, sim.
1: O jogador, o Caio César, ele foi agarrado pelo René. Ele foi agarrado. Da mesma forma como o Luciano no sábado foi chutado pelo Maripan. Eu entendo a discussão. E até no sábado a gente discutiu essa situação do pênalti do São Paulo. E o meu argumento foi o seguinte: o Bruno Arleu, por pior que seja, ele marcou no campo. Ele não precisou do VAR pra ver em câmera lenta. Ele marcou no campo. Então, perfeito. Porque o chute existe. A jogada tá lá. Ele marcou no campo. Então, perfeito. O pênalti de ontem, pode até ter sido como eu achei que foi, mas o árbitro não marcou. Eu acho que também não é um
0: essa
1: escândalo.
0: É a pergunta que eu ia fazer. É assim, é um pênalti que é realmente o fundamento do VAR.
1: Eu prefiro futebol assim.
0: É o fundamento do VAR, que é você chama se for algo vai cair, vai quebrar o mundo,
1: prefiro
0: é o crasso.
1: Assim.
0: É um pênalti unânime. É um pênalti que...
1: Não.
0: De novo, a minha visão sobre o VAR é o seguinte. Se eu estivesse no VAR, eu gostaria de olhar o lance e eu faria um exercício na minha cabeça que é... 9 em 10 árbitros dariam pênalti de 9 a 10. 9 de 10, 10 de 10. No máximo 8.
2: Tal qual uma pasta de dente, né? É avaliada pelos
0: dentistas.
2: Isso.
0: Se a resposta for sim, então ontem eu fecharia o olho como o Nobre Beans do VAR e falasse... Nossa, se eu estivesse aqui com 10 árbitros... E eles vissem esse pênalti, qual seria o percentual, ou porcentual, como queiram, que daria esse pênalti? Se for menor do que 80%, eu não chamo. Essa é a minha visão do VAR, porque é um erro crasso. Eu tô até revendo o lance aqui. Mas enfim, conclua, PDV.
1: O meu futebol com relação ao VAR é esse. Marcou no campo e não é uma coisa assim, meu Deus, ele errou feio, não tem que entrar o VAR. Não marcou no campo e também não é discutível, também não tem que entrar o VAR. Então assim, eu, árbitro, ontem, porque eu tava dentro do campo, eu vi o lance, eu teria apitado no campo.
0: E você tava atrás do gol, tô pertinho.
1: O árbitro não apitou, ele estava no campo, com a mão abate a Abel. Acho que bem posicionado. Pra ele não teve a intensidade de um pênalti. Tá certo, tá tudo bem. Eu prefiro futebol assim, aliás, sábado assisti... Millwall e West Ham, né? O grande clássico da Inglaterra.
0: Você é MLS,
1: os
0: é o
1: caras,
0: quê?
1: Não, os caras não se encontravam há 14 anos, né? Na segunda divisão inglesa, porque o West Ham caiu. Cara, a Série B do Brasil tem VAR. A Série B da Inglaterra não tem VAR. Que delícia. Que delícia. Que prazeroso assistir um jogo sem VAR.
0: Eu tô revendo o lance aqui.
1: Não teve nenhum lance polêmico, mas Caio... é muito bom. Saiu o gol e você saber que não vai ter.
2: Legal.
1: Não vai ficar
2: certo. Quanto é que foi o jogo?
1: Foi 3, foi 2x2.
0: Também
1: dois
0: é meu.
1: O Millwall abriu 2x0 e o West Ham empatou 2x2. O West Ham é líder da Championship.
0: Precisa ir pro break. Né? Eu tô vendo o lance. Qual que é o inegociável, Duda?
1: Esse
0: é inegociável. Então nós precisamos ir pro break. Mas eu vi o lance aqui. O Caio César, ele dobra a perna, cara. Eu não.
1: Então, tá certo.
0: Eu não daria o pênalti, cara.
2: Segue a vida.
0: Sinceramente, eu acho que... E tudo bem, mas pra terminar nossa análise aqui antes do break. Corinthians jogou mal, se você quer marcar o pênalti ou não, o Corinthians perderia o jogo ontem.
1: Você acha que o Corinthians perderia?
0: Perderia o jogo.
1: Eu acho que o Corinthians ontem perdeu pro psicológico. Porque o melhor momento do Corinthians no jogo é quando ele consegue empatar, e aí ele toma um gol e aí desaba psicologicamente.
0: Isso é verdade.
1: O Corinthians conseguiu evoluir no jogo.
2: Evoluiu.
1: Vamos pro break?
3: A gente já vem.
0: Marcelo Azevedo, hein?
3: Né? O break tem que ir,
0: mas... Ô, Diniz, você tá tristinho hoje mesmo, né? Ó?
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0: Não, pode, o que que você falou? Fala que ela... Foram quatro palavras, tá? Feia.
1: Marcele.
0: Ah?
1: Tá feia a coisa, Marcele.
0: Yes. Ô, Diniz, eu ia... Eu ia falar, Diniz, eu ia te criticar e tal, mas eu só vou te dar um recado. Tá. Não faça a mesma coisa pra ter o mesmo resultado, que não tá dando certo. Treina outro time, tira o garro um momento, tira alguém, pô o bidon de meia, faz alguma coisa.
1: Mas ontem foi o jogo mais Diniz, ele até falou isso na coletiva.
0: Mas assim, independente disso, você precisa fazer um trabalho de psicológico aqui com uma turma da Rádio Bandeirantes, que o negócio tá ficando feio.
2: Tá. Ah, vamos conversar então.
0: Nós estamos com algumas questões. Não é só o PDV, não.
2: A gente vai atacar suas dores.
0: E uma saída de bola.
2: Não precisa saída de bola. Pode ser ela tranquila. Eu quero trabalhar na mente dele.
0: Do PDV. Esse é o caso do PDV.
2: Aliviar as dores.
0: O Milhoz é outro approach. É outra abordagem.
3: Psicanálise.
2: É coluna?
0: Não, é outra abordagem do Milhoz. A do Milhoz é...
3: Você é mais freudiano ou junguiano?
2: Freud. Com certeza. Não, não que tenha aplicado trabalhar com isso, porque eu não quis. Eu me autoavalio.
0: Você analisa sonhos também, assim como fez Freud ou não?
2: Analiso. É importante, porque os sonhos, eles falam muita coisa. Por exemplo, essa noite sonhei que o Pedro Raul faria um gol.
0: Sonhou atrasado.
2: O que eu fiz? Eu fui, coloquei o Guinegão.
0: Mas essa noite, não, mas você teria que ter sonhado de sábado pra domingo.
2: O meu sonho mente pra mim. Eu falei ontem, então foi sábado.
0: Tá.
2: Sábado pra domingo.
0: O que você sonhou então? Vamos lá,
2: eu sonhei que o Pedro Raul ia fazer um gol de cabeça, o que eu fiz? Coloquei o Guinegão, porque o meu sonho mente pra mim.
0: É meio traiçoeiro.
2: Quer dizer, não só ele, o Stabile também, quando fala que vai pagar em dia. Mas é outra questão. Eu tô um monte de boleto atrasado.
0: Qual é o seu sonho a partir de agora, Diniz?
2: Ganhar.
0: Não o sonho
2: ganhar!
0: Da construção.
2: Quero ganhar.
0: Do aparato psíquico, mas o sonho de Fernando Diniz no comando do Corinthians.
2: Ter o que a Rádio Bandeirantes tem quando você operar a mesa.
0: Teste TV. Ah, tá. Vitória.
2: Vitória.
0: Oh, agora você foi bem. Vitória. Bem. Tá
2: vitória.
0: Bom.
2: Eu quero vitória.
0: Vitória vermelho. Mas você tira o vermelho. Você só quer a vitória.
2: Quero vitória, porque se eu não vencer.
0: Cara, o ano, ó. Acabou o ano do Corinthians.
2: Na lista da Cato.
0: Acabou o ano do Santos. Acabou o ano do São
3: Paulo.
0: Do
3: Corinthians.
0: Só que a gente tem que olhar. Não, acabou o ano, eu quero dizer assim. Beleza, até aí o Santos também.
3: O
0: que eu quero dizer assim, pode acabar o ano que vem. Porque nesse momento o Corinthians não está na Sula, o Corinthians não está na Libertadores.
3: É, daqui a pouco começa...
0: Ah, vai cair em geral.
3: Daquela esticada
0: G15. Assim, né? Não, mas é assim, é na sempre um ou dois que ficam. Um ou dois que não caem e que ficam no Campeonato Brasileiro sem fazer nada.
3: O Corinthians está brigando forte para ser o que não vai para lugar nenhum.
0: Num ano de reconstrução pode ser uma boa. Mas, ó, no dia 4... Não... No dia 8 de outubro. Dia 8 de outubro, se o Diniz perder o jogo pro Internacional, ele cai. O senhor cai. Tal, quiçá um empate.
2: É informação isso.
0: Isso é informação. Até você sabe disso. O Corinthians deve ter dado o quê? 2 dias de folga agora? 2 a 3?
2: Só volta sexta-feira.
0: É sério isso?
2: Sério.
0: 4 dias de folga?
2: É, porque os guerreirinhos estão cansados.
0: Mas até aí eu não acho absurdo, não.
1: É melhor,
0: Deixa descansa, os caras. Descansa. Tem agora, gente que fica cheio de demanda aí.
1: Tem duas questões.
0: 11 da noite,
1: meia-noite. Tem o protocolo Yuri Alberto, que o próprio Diniz admitiu ontem, que é uma das coisas que ele se apega.
0: Falou que fez mais falta do que ele achou.
1: Isso. Exatamente. Então tem a expectativa e esperança do Yuri Alberto. A segunda questão é, pensem comigo. Se o Corinthians manda o Diniz embora ontem e contrata lá, contratou o Zubeldía.
0: Nossa.
1: Chega o Zubeldía... Perde para Inter e Palmeiras. Não tem esperança. Agora, o Diniz perde para Corinthians e Palmeiras? Perde para Inter e Palmeiras?
3: Está guardando a sua carta para...
1: Isso. Aí você contrata um treinador e fala, bom, agora nossa última tentativa.
3: Aí o cara estreia contra o Vitória em casa, né?
1: Se já o Corinthians já gasta a carta de demissão, dá uma... Pô, perde para o Inter, que vai estar desesperado. Jogo direto. Perde para o Palmeiras, que é um clássico. Palmeiras mais forte. Aí você tem uma nova...
3: O PDV daria um belo jogador de truco, né?
0: Cara, sim.
3: Sabe, é o momento é isso. De usar
0: Poker o Zap. Também.
1: Mas é isso, eu acho que a ideia, a mentalidade é
0: você
1: meio
0: tá que
1: você
0: tá falando essa. No truco assim, o Corinthians não fez a primeira. O Corinthians tá deixando pra matar na segunda, se não melar e fazer a terceira.
1: Isso.
0: O que você teria, né, talvez, você faz a primeira, você tem a esperança no truco.
1: E outra
0: esperança
1: coisa
0: é maior.
1: Também, numa dessas, o futebol tem essas coisas também. Teve uma vez, cara, que a Ponte Preta... Ela mandou lá o treinador embora. A Ponte ia contratar o Ricardinho, comentarista. Ele ficou pé da vida, porque ele tava no aeroporto. já chegando em Campinas pra assinar com a Ponte. A Ponte tava desesperada. Porque a Ponte era uma época que a cobrança era pra subir. A Ponte tava na Série B pra subir pra Série A. Nesse meio tempo, o Guto Ferreira foi mandado embora do Figueirense. A Ponte deixou o Ricardinho...
0: maluco.
1: Sozinho no aeroporto, cara. O motorista que tava lá pra buscar o Ricardinho não apareceu porque já tava indo buscar o Guto Ferreira, entendeu? O que eu quero dizer é, numa dessas, você não manda o Diniz embora agora, algum treinador que tá aí pode perder o emprego e aí o Corinthians vai lá e pega, entendeu? Numa dessas, algum cara que pode servir pode ficar desempregado.
2: Me defendendo, Pezzolano tá no mercado, tá?
1: Vai lá.
2: Só pra me defender, tá? O Stabile, Paz, Pezzolano tá no mercado, tá para o Inter.
0: Cara, e como são as coisas, né? Preste atenção. Como são as coisas? A gente falava sobre Santos brigando pra não cair, tem que deixar a Sul-Americana de fora, de lado, chegou nas quartas. Caiu por um detalhe, mas caiu pro Galo. Santos que não sei o que, papapá, o São Paulo que não vence há não sei quantos tempos, há quanto tempo o São Paulo estava estacionado com 30 pontos há, sei lá, 6 anos. Hoje nós temos o Santos em oitavo, brigando pela Libertadores, brigando para, né, disputar a Libertadores, é isso que eu quero dizer, só tem isso, só tem a Liberta, né? Só tem o brasileiro. E o São Paulo que deu também uma respirada com a vitória no sábado, nós temos o São Paulo com apenas 2 pontos atrás em 11º e o Corinthians lá embaixo. Então assim, o Campeonato Brasileiro você ganha duas, vai, você faz aí em três rodadas 4 pontos, 6 pontos, numa dessa você já dá uma respirada. Então a situação do Santos já é outra completamente, inclusive, senhores que gostam de camisa, um abraço ao Lucas Bueno, que sempre tá com camisetas novas. O Santos vai mudar o fornecedor de material esportivo, hein?
1: Vai, né?
0: Vem aí a mudança para Ardida agora. É, inclusive,
1: me surpreende não ser a Puma, né? Porque o Neymar é...
0: eu pensei dono nisso, né? Eu achei que ia ser uma Puma da vida. Achei que ia ser uma Puma da vida, mas não é.
1: Mas legal.
0: Quanto foi o jogo do Santos no final de semana? 2-1 contra o Remo. 2-1 contra o Remo.
3: Uma consequência.
1: Rony Rústico, né?
2: Rony Rústico e Gabigol. O danado fez gol. Nossa, que saudade. Inclusive, tabela dos dois. Né? E o Diógenes fazendo caca, né? Mas Diógenes fez uma caca.
0: O Brasão tava suspenso?
2: O Brasão vai operar o ombro. Tá com o ombro machucado, vai ficar fora.
0: Você fala em casa como assim, Théo?
2: Eu chego em casa e falo, oi, meu amor, estou com tanta saudade, vou te dar um abraço. E ela vai me dar um beijo.
0: Esse cara é muito bom, velho. O que nós tava falando antes?
2: Estávamos falando
0: sobre...
1: Ardidas chega só em 28, né?
0: Porque o contrato é até o fim de 27.
3: Então isso me chamou a atenção. Porque, pra mim, o natural seria o interesse da marca de expor seu material esportivo com Neymar, com Coutinho, com Gabigol.
0: Ah, o Neymar não vai pra Copa de 30?
3: Ah, ele vai, né?
0: Coutinho, numa dessa... A gente começa hoje o exercício que a gente fez aqui há um ano e meio. Pô, se o Neymar estiver jogando, se o Neymar estiver fisicamente bem, se o Coutinho estiver fisicamente bem, se esses caras estiverem muito bem...
1: Se o Neymar estiver vivo daqui um
0: aninho... Manda esse vídeo lá pra lá, esse aqui é bom. Ó, atenção, Fernando Diniz, pegamos um flagra seu, tá?
2: Sério,
0: acabamos de ver onde o senhor está. Pô, boa vitória do Santos no final de semana, hein?
1: Boa
0: vitória do Peixe.
1: Primeiro tempo bem ruim dos dois times, aí o Santos faz o gol, toma um empate e consegue reagir.
3: O Santos pulou pro oitavo, né? Não sei se ainda tá em oitavo, mas enfim, já briga agora por uma vaga de forma muito clara na Libertadores. E cara, o momento do Santos agora em 2026, evidentemente que vai ser associado a essa vaguinha, né? Essa vaguinha na Libertadores agora define o que vai ser uma temporada vitoriosa do Santos. Mas,
0: de novo, o ano que vem, motivado ou não,
3: então,
0: de Neymar e companhia,
3: pra você saber já se pensou, a galera fica ou não.
1: O Teixeira já falou, pode ser que haja atraso sobre pagamentos para
0: tempo. Não, mas porra, isso aí é
1: normal também, né?
3: É o colapso financeiro.
0: Quando chove,
1: vamos
0: molha.
1: Vamos começar a tratar atraso como não notícia, gente, e quando paga a gente fala.
0: Exato, tem que ser.
3: Até porque não ganharam a Sul-Americana e querem receber salário ainda. Que isso?
2: 2026, o pessoal querendo receber salário em dia.
0: Tá louco. Você que na Arábia. Pô, você aceitaria comandar o Corinthians numa queda eventual do Fernando Diniz?
2: Conversando, dependendo da análise.
0: Como é que é?
2: O torcedor sabe que você sempre pôde contar comigo.
0: Onde que você nasceu?
2: Sertãozinho. Não, acho que eu nasci em Sertãozinho, agora não lembro.
0: Eu só queria ouvir você falando de Sertãozinho.
2: Mas eu sempre morei em Sertãozinho. Um abraço pra minha filha, pra família. É, muito feliz na Arábia, mas se o peixe precisar.
0: O peixão.
2: Só o Vitória que eu não quero. Tomei tanto couro lá
0: com o Flamengo. Verdade,
3: cara. Nossa, é verdade. O cara, ele foi pro Vitória ainda antes de.
2: Tomei 8 do Flamengo, não foi? No Maracanã? 8?
3: Foi, acho que foi 8.
2: Foram 8, né?
3: Nossa senhora. Mais gol do que você levou num turno com o Corinthians 2017.
2: Um abraço. Saudades.
0: Vamos pro break, ô Carille?
2: Tem break?
0: Nossa, eu, não, do nada acabei de lembrar que é data FIFA, velho.
2: Data FIFA.
0: Não, lembrei, amanhã é terça.
1: Oh, mas eu tô empolgado com essa data FIFA.
0: Por quê? Você vai tirar uns dias? Semana que vem ficou fora,
1: das seleções, entendeu?
0: Ah, sim, não.
1: Pra quem gosta de futebol, cara.
3: Nem futebol americano.
1: Quem gosta de futebol,
0: começou já.
1: Maracanã.
0: Ó. Diniz, briga aí. Oi. Isso aí, briga com o Tite. Que o Tite, está empregado. Olha o que o Tite mandou pra live do YouTube da Bandeirantes. Mandou pra... Pra provocar você, Diniz. Olha aí, Diniz.
2: Mim, então mostra aí que eu quero ver.
0: Briga com ele antes do break. Ó.
2: Você tá de sacanagem comigo, né? Eu não manguei nada. Você mandou!
0: Você tá na corda
2: você
0: bamba,
2: Diniz. Eu tô na corda
0: calma.
2: Bamba. O torcedor que tá no rádio tá
1: dizendo... caramba!
0: Ô, que é isso? Para de brigar os dois, ó. Você não tá entendendo nada? A partir de agora, cada vez mais com imagens a Bandeirantes. Então vai no
1: YouTube.com.
0: Minha
1: mãe me mandou hoje e perguntou isso aí.
0: Barra Rádio Bandeirantes Oficial. Não, olha que os caras cavaram um buraco
1: verdade,
0: lá.
1: É verdade.
2: Olha que sacanagem.
0: Não, você tá... Ó, vamos descrever. É o Diniz com um buraco cavado embaixo dele, numa corrente daquelas de estacionamento quando fecha a farmácia.
2: Cara, se equilibrando.
0: Passando por perfeito, cima dela, gente. E atrás, a Arena do Corinthians.
3: Olha que... Isso, e a plaquinha
0: é uma montanha russa de emoções.
2: Eu tava lá.
0: Aonde você tava?
2: Eu tava na montanha russa.
0: Você tá falando sério dessa parada aí?
2: Sério, no sábado.
0: Me conta você enquanto ele.
2: Oi, falaram que tem gente que tá morrendo, parece. E aí eu tava lá, no meio dela.
1: Tá feia a coisa, hein?
2: Tá feia, eu tava lá mesmo.
3: Já andei nessa montanha russa.
2: Andei sábado.
0: Aí é louco.
2: 3 horas e meia na fila.
3: É sério?
2: Sério.
3: Você foi mesmo? É sério?
2: Quase que não tinha mais imitador no ex.
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5: Na marginal do Pinheiros, muita lentidão em direção à rodovia Castelo Branco, desde a Avenida dos Bandeirantes até a Ponte do Jaguaré. A pista local anda melhor a partir da Ponte Eusébio Matoso. Para quem preferir a Brigadeiro Faria Lima, agora tráfego apenas intenso, a partir da altura do shopping até a Rebouças, sequência pela Pedroso de Moraes, valendo a pena. 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
5: O rua de Anópolis, congestionada desde a altura do shopping até a chegada a Luiz Inácio de Anhaia Melo, caminho melhor pela Paz de Barros. Essa lentidão da Anópolis tem impacto no viaduto Capitão Pacheco e Chaves, toda passagem pelo shopping agora congestionada. Caminho livre sobre o Pacheco e Chaves para quem segue em direção à Avenida do Estado. 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
0: Cara, vou te falar, é assim. Segunda-feira é uma oportunidade de você ter a gratidão, né, de trabalhar.
1: Sim.
0: Ponto. Mas a segunda-feira de data FIFA, esse blá blá blá de vocês aí, que mas, é a nova
1: essa
0: ciclos...
1: segunda-feira de data FIFA é boa, a próxima que vai ser ruim.
2: É, cara.
1: Por quê? Porque essa a gente tá falando do brasileiro.
0: Não, mas não é essa. Tá a partir de amanhã não tem o que falar do brasileiro.
1: E segunda-feira que vem?
0: Aí eu tô fora.
1: Não.
0: Tô.
1: Tá?
0: Aí vem aí.
1: Mas não é amanhã.
0: Oscars e motos.
1: Não é só amanhã que você.
0: Amanhã eu tenho um. Nunca vi isso. Ah, não vou falar mal do médico que eu vou, né? Não, tem um médico vampiro. O cara atende das quatro a... Peraí, deixa eu pensar um personagem que pode me ajudar nessa, seu Gabriel. Você escolhe um. O médico tem horários das 4 às 11. Quem trabalha esse horário? Quem atende 11 horas da noite? Aí, eu na minha ignorância fui ver que tem vários médicos que operam de madruga. Então o que o cara faz?
3: Ele tem o cara toda hora, né?
0: Entendeu? Que eu vou dar uma turbinada, entendeu? Aí eu preciso...
2: Vai colocar silicone?
0: Ô, André, para de olhar pra minhas petugas, velho.
2: Você colocou a mão no seio.
0: Não, eu fui coçar.
1: Com a mão no seio.
0: Qual o problema, André, se eu quiser botar silicone?
2: Eu só fiz uma pergunta, não tem problema nenhum. Se precisar de um cartão de crédito, eu tenho.
0: Então tá bom. Bom, voltando ao foco da parada, obrigado,
2: André.
0: Não,
2: mas é quase.
0: Obrigado, é do Corinthians.
2: Não, não precisa falar de crédito.
0: Tá bom. Ó, seguinte, hein? Nós estamos sob regime de data FIFA, estamos de volta aqui com resenha, agora parada séria, tá? O Santos trocou material esportivo, já falamos sobre isso, mas eu gostaria de falar sobre algo muito grave, né, que é o seguinte, torcedor de São Paulo não pode mais cantar nas arquibancadas.
2: Exato.
0: Hein, Dorival Júnior? Porque o senhor pediu desculpa, a gente demorou para falar do São Paulo, mas o tricolor paulista que venceu, tá bom? Três pontos importantes. Exato. E a torcida ficou em silêncio nas arquibancadas.
2: Exato, agradecer ao torcedor, o que eu falei na coletiva, naturalmente foi só para dar uma apaziguada no vestiário, porque a rapaziada veio dentro de mim, mas agradecer ao torcedor por não gritar nos primeiros 15 minutos, que foi essencial para os nossos guerreirinhos entrarem com total foco.
0: Ele usou essa frase, guerreirinhos?
2: Não, essa sou eu que estou utilizando, para que possamos criarmos os resultados. Naturalmente.
0: E o Rafael tá dizendo que é importante receber em dia, Dorival.
2: Que é isso? É de comer?
0: Não. Não posso falar o que eu pensar, mas é o seguinte, o que eu pensei. Pós-data FIFA, nós temos. Atenção, muito sério essa parada.
2: Churrasco.
0: Eleições. Jogos determinantes do Campeonato Brasileiro.
1: Não, a eleição ainda é durante a data FIFA.
0: É dia 4, verdade. É o primeiro turno. A data FIFA acaba dia 6. E se tá difícil pagar o salário do jeito que tá agora, se entrar algumas medidas aí que estão avaliando, sem emitir opinião sobre correto ou não, acabou. Não tem salário. Ou vocês diminuem o salário que vocês inflacionaram aí de uma forma, Dorival, senão não tem mais dinheiro, cara.
2: Eu não coloquei a caneta na cabeça de ninguém pra fazer isso.
0: Na arma. É a arma na cabeça de alguém pra
2: assinar. Não, mas eu tô falando caneta porque eu não quero ser violento. Eu não obriguei ninguém a me dar um salário de 2 milhões de reais.
0: Não, é sério isso, cara. Tô falando sério.
2: Eu tô falando sério também.
0: Não vai ter como pagar, velho. Não vai ter.
2: A gente
0: não...
2: vai colocar no pau, então.
0: É loucura, velho. Segunda de data
2: FIFA. É contrato, eu tenho o direito de receber.
0: Não, tudo bem, Dorival, tudo bem. Não precisa fazer disso um podcast para o senhor.
3: Naturalmente, colocar no
0: naturalmente, é, naturalmente, ó. O senhor vai treinar o São Paulo agora. Paulo que também não tem Libertadores e também não tem Sul-Americana e também não tem Copa do Brasil.
2: Precisa ficar lembrando também.
0: Você vai ter... São 10 jogos agora, né, pela frente. Dá para um São Paulo beliscar uma vaguinha na Liberta? No G8 da vida?
1: Não.
0: Olha, não vamos dá. Lá. Galo ganha, tá? Galo ganha a Copa do Brasil.
1: Ou o Palmeiras.
0: Ou o Palmeiras. Flamengo ou Palmeiras ganham a Libertadores.
1: Ou o Fluminense.
0: Ou o Fluminense. Um dos três. Inclusive, não é essa conta de probabilidade, né? Mas são três brasileiros para um estrangeiro. A chance difícil, de estudiantes... Não, mas a chance de não ser um brasileiro...
2: Pessoal...
3: Ah, sim.
0: Eu falei Copa do Brasil, perdão. É, o Galo pode ganhar a Sul-Americana.
2: Estamos a 10 pontos
0: e
2: do Bahia.
0: E a Copa do Brasil?
2: 10 pontos do Bahia.
0: O Bahia é o quinto?
2: É o quinto, que são 4 vitórias.
0: Campeonato Brasileiro
2: Você
0: hoje.
2: Você acha que o São Paulo não é capaz de vencer 4 vezes?
0: Campeonato Brasileiro hoje.
2: Eu acho que não, mas a gente vai tentar.
0: Esqueci, cara. Desculpa, gente. É break pra caramba.
3: O São Paulo tá 2 pontos atrás do Santos.
2: Não acredito. Outro...
0: A briga não dá pra engatar um assunto, velho.
1: Não, eu acho que.
2: Vamos falar de política.
1: São Paulo, a gente tem que analisar o desempenho também.
0: É, não.
3: O que menos dá indícios disso é o São Paulo.
0: Desculpa, viu, Dorival?
2: O Enéas ainda concorre?
0: Cara, tem o Levi Fidelix, que fez o Aerotrem, infelizmente falecido. Era uma grande proposta, Levi Fidelix.
2: Aí não tem clima.
0: O Monotrilho. O Monotrilho tá saindo pra Copa
1: do
0: Mundo.
1: Lembra de Ei,
0: Mael, um democrata cristão.
3: Eu ficava em casa assistindo a TV isso aí.
0: Não, pegava. Hoje então. É tudo AI, vocês perceberam? É tudo AI.
3: Sim.
0: Eu não gostava desses jinglezinhos. Independente um do político jingle, ou não, né? Tinha uns jingles que pegavam, mano.
1: Não, pegava tem, pra... Aí o pessoal fala que tem que ir pro break, mas aí você fica engatando assunto que não tem.
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2: Trânsito muito ruim agora para deixar a Marginal do Rio Pinheiros em direção a Congonhas. Avenida dos Bandeirantes congestionada já antes mesmo da Guaraíuva até o Washington Luiz. Roberto Marinho com dificuldade do seu início até a Avenida Santo Amaro e também a partir da Zacarias de Góis até a Pedro Bueno. Professor Vicente Raul, com o tráfego intenso ainda é a melhor opção. 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
3: Estamos de volta, 5 horas e 55 minutos praticamente dessa segunda-feira, primeiro dia de data FIFA. E é o seguinte, o senhor sabe muito bem, né, Zupac? Todo grande trabalho... Tudo bem?
4: Tudo certo.
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3: Vem aí os donos da bola na Rádio Bandeirantes com o Crack Neto. Até amanhã.
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2: Rodoanel com a pista externa congestionada na aproximação a Raposo Tavares do quilômetro 19 ao 24. Fica livre adiante na passagem pela Regis Bittencourt. Já a pista interna agora tem lentidão do 35 ao 30, justamente para acesso a Regis. O trajeto é feito em aproximadamente 25 minutos. 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
2: Rodovia Anchieta ainda com reflexo de uma ocorrência das 8 horas da manhã de hoje, congestionando do quilômetro 30 ao 47, a descida de serra toda comprometida. Vá pela Rodovia dos Imigrantes agora, um bom caminho. Quem vem a São Paulo pela Anchieta ou pela Imigrantes não encontra dificuldade e deve evitar também a interligação de Planalto no sentido da Anchieta. 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
9: Senhores ouvintes, muito bom dia. Neste momento, as estações da Rádio Bandeirantes de São Paulo, Brasil, estão iniciando suas transmissões de hoje na frequência de 840 kilociclos.

com este barulhão tremendo, com o grito de guerra, com o grito de esperança da torcida corintiana. Neto vai cobrar, tem um mosquitinho dizendo aqui pra gente, tem um mosquitinho fazendo barulho na orelha da gente. Atenção, quem vem, Neto correu, fuzilou, é só o gol!

0: pronunciar o gol do Neto. Neto de falta, estendeu o velho.
1: Pelé cobertura de Clóvis, tentou passar, passou, rolou para Toninho, recuado para confundir a defensiva corintiana, dá o passe curto para trás para Pelé, virou, ajeitou, chutou, gol!

passe de Boninho, Pelé chuta de fora da área. A bola bate no poste direito e vai para a caçapa corintiana. O tempo.

numa troca de bolas com Palinha. A Alviverde parou como se estivesse hipnotizada, falhando de maneira fatal, incrível, como nos últimos jogos.

0: Vamos lá então com essa abertura incrivelmente maravilhosa do meu querido Agrela, que voltou lépido, voltou maravilhosamente bem. Pode dar um pouquinho de voz pra mim. Voltou assim de um jeito incrível. Eu que achava que ele ia ter um infarto quando morresse, não, muito pelo contrário. Voltou e o capriote Roland dele. O capriote Roland dele. Deu um programa pra ele das 9 às 11 da noite. Ai, meu Deus. Tá tudo bem. Tá tudo bem com a namorada, né? Ela já sabe.
1: Acho que
0: eu só tô perguntando. Você só responde sim ou não?
1: Não sei.
0: Tá bom, então. Vamos lá, então. Capriote, incrivelmente maravilhoso, sempre, né, dando a oportunidade. Queria dizer o seguinte. Dificilmente eu converso com muita gente, né? Até porque eu sou louco completamente. Eu tava conversando com a menina que trabalha aqui, que faz a produção do mundo do esporte, mundo da bola, né?
2: O mundo dos esportes.
0: Dos esportes, com sábado, com o Fernandinho, e também ela faz a resenha. Eu tô conversando com ela aqui, sentado aqui. Ela chama Maria Eduarda, né? Mais conhecida como Duda, São Paulina, ela mora em Interlagos. Sabe o que acontece com essa menina? Ela sai 11 horas de casa, chega aqui pra fazer toda a produção. Termina aqui, meu irmão, ela vai pra ESPN. Ela fica lá até as 11h30 da noite e vai embora pra casa. Então, gente assim é que eu gosto. Eu não gosto de frutinha, aquelas coisinhas que vocês estavam ali. Muita gente junto, 10 pessoas. 10 pessoas, 3 pessoas junto já é merda. 3 pessoas juntos, dentro de um hall, já é falando mal dos outros, já querendo derrubar alguém. Então presta atenção vocês que estavam ali.
3: Não é isso não, não é isso não. Longe Oi? Disso. Ele tá dando boas-vindas pro Agrela.
0: E depois ficaram sabendo o quê?
3: Depois ele vai ter um pouco mais de trabalho.
0: Vai trabalhar das 9 às 11.
3: Não, na folga dele ele vai trabalhar.
0: Das 9 às 11. Então, pra você que tá ligado aqui, firme e forte, pra arrebentar a boca do balão, e a primeira entrevista do Agrela das 9 às 11 vai ser sua, Leandro Guerreiro.
3: Com certeza.
0: Depois, Capelanes, olha lá, olha, tá assado também, né? Você vê como é que ele é? Depois tá assado, né? Michelzinho traído. Acho que ele não escutou o que eu falei, não. É que ele anda do jeito, mas às vezes parece que tá assado. Eu já estive assado, sabe por quê? Eu já pesei 124 quilos, né? Aí uma vez eu tava fazendo amor com a minha ex-mulher, aí eu olhei pra mim mesmo, pra dentro de mim, eu falei, não, esse não é o Neto. Não consegui enxergar meu pinto. Falei, não, que isso, cara? Acabou com isso aí. Aí o que que eu fiz? A cirurgia. Fiz a bariátrica vertical. Vai fazer mais de 15 anos. Meu médico, ele fala, você é o único que conseguiu manter e não virou alcoólatra. Porque eu não bebo há 26 anos. Falei, muito obrigado, Deus abençoe todos nós. E essa cirurgia mudou a minha vida, fala a verdade. Eu não sei se vai mudar a vida do Alê, né? Talvez não vai precisar passar óleo, azeite, hipogloss. Ela passou de novo, tô falando que tá assado. Mas tudo bem. Firme e forte, hoje é segunda-feira, 18 horas e 9 minutos. Tô com o Leandro Guerreiro. A esposa tá bem?
3: Tá bem, tá ótimo.
0: Graças. E o comedor de ranho?
3: Tá bem também.
0: Dá
3: um trabalho danado, mas tá bem.
0: É, mas graças a Deus que os filhos dão trabalho demais. Ontem eu fiquei com meu filho, Júlio. Você que tá com o segundo, né, o Paulo do Vale? Santiago?
2: Santiago, Salvador, já.
0: Salvador. Já. Decilo tem 3 meninas?
4: Tenho 2 meninas e 2 meninos.
0: 4, né? 4. Com a mesma mulher.
4: Não, 3 com a primeira que você conheceu.
0: Eu sei.
4: A dona Kelly.
0: É, depois ela fez... Uma vez eu encontrei ela em São José do Rio Pardo, que ela trabalhava com um político.
4: Essa é a atual, Valéria.
0: Ah,
4: você encontrou,
0: tá.
4: Você encontrou, você é do Mistura, não, pelo amor de Deus.
0: Não, mas tudo bem. A gente tomou café junto no frango assado.
4: Ela me falou isso, ela estava indo, ela trabalhava com o Silvio Torres.
0: Isso, Silvio Torres, que escreveu o livro aí, né?
4: Isso.
0: Monstruoso.
4: Fez a CPI da Nike,
0: exatamente.
4: Aquela coisa toda.
0: Vamos lá, então. Falando de filho, ontem eu estudei com meu filho matemática. É difícil, viu, gente? Que hoje, não sei se vocês pais que estão ouvindo a rádio Bandeirantes, os donos da bola 7K, Bet, né? A verdade, deixa eu falar uma coisa pra vocês, mudou esse negócio de matemática, essas coisas, né? É umas fração, eu falei, filho, não dá pro pai.
3: Era da época do pauzinho, né?
0: Não, deixa eu falar uma coisa pra você, meu filho tá no terceiro ano, 9 anos, terceiro ano. Falei, filho, papai não sabe, cara. Papai tá com dificuldade. É de dois, cara, é subtraído do menos, do mais. Antes eu sabia de subtraído, mas
4: letra,
0: não.
4: Né?
0: Letra. Ô, vocês querem acabar com as crianças, velho? Ó, o Cristiano. Cristiano também, esse aí, careca, magro. Esse aí também, dou dois anos, velho. Se continuar. Continuar essa pegada. Ô, Michel, se continuar essa pegada aí, velho, esquece também. Aí eu falei, não tem. Aí eu liguei pro Cascão, né? Cascão ajudou eu, cara. Aí meu filho faz aquelas escolas. Fala de futebol hoje, não. Porque vocês já falaram bastante no resenha, né? Aí depois tem esporte e debate. Vamos fazer um stand-up aqui. Quem quiser escutar, escuta. Quem não quiser, pode ir pra outra rádio. É pra o que quiser. Eu vou fazer.
4: Fica aí que vem coisa boa.
0: É. Cara, aí foi aula de inglês. Teve prova hoje. Aí.
4: Aí ficou fácil.
0: Aí quebrou eu. Aí não dá, né? E ó, o moleque tem 9 anos, cara. O moleque fala bem inglês. Você fala inglês, né, Paulo Duval?
4: Falo.
0: Bem?
4: Na companhia a gente. Eu fiz umas aulas pra relembrar e tal.
0: Legal.
4: A gente se vira.
0: Você
4: né?
0: Se viu bem lá na Copa do Mundo?
4: Sim, sim.
0: Bruno Migliozzi fala
4: sim,
0: bem,
4: sim,
0: né?
4: Sim, sim.
0: Por sinal, Bruno Migliozzi, o quarto sim. Da USP.
4: É.
0: Deve ter fumado muita maconha na USP, né? Pra ficar em quarto. Ó, oh, tá de brincadeira comigo. A Grela, você fala inglês bem, que você tava lá em Londres.
1: Ah, tento, né?
0: Não,
1: cê, me virei.
0: Você conseguiu?
1: Virei. Sim, sim.
0: Sua consegui. Namorada conseguiu?
1: Sim, também, também.
0: É Duda também, né?
1: Isso, isso.
0: Maria Eduarda também.
1: Isso.
0: E aí agora a gente tem ali o Lucas Bueno, que diga-se de passagem, o prédio que paga a faculdade dele. Sim. Não é?
1: É, exatamente.
0: E aí, não sei se fala inglês fluente, você, Arthur Ramos? Mais ou menos. Então, vocês que falam mais ou menos... Vocês capaz de perder o emprego. Porque se vocês não se. Né? Tomar atento.
4: Hoje dia.
0: Vocês vão ficar pra trás.
4: Tem que estar preparado.
0: Eu tenho 60 anos. Vocês fizeram gol no Maracanã? Fez gol no Morumbi, no Pacaembu? Você fez gol? Não fez. Então, eu e Leandro Guerreiro não precisamos falar inglês. Agora, quem precisa.
3: Mas eu preciso aprender, viu?
0: É.
3: Preciso.
0: Ah, não, é bom.
3: Daqui a pouco ele dá um carrinho.
0: Mas cara. É legal. Mas é legal. Aprender é legal. Eu tentei aprender, eu não consegui. Não entra na minha cabeça. Não entra. Eu só sei de Books on the Table, Son of a Peach, não sei mais nada, cara. Fuck you, essas coisas aí, mas... Eu não sei, é, umas coisas mais simples. Essas coisas de conjugar o verbo, sabe? Não sei. E aí eu tentei, mas não consegui, mas pelo menos eu tentei. Agora, quem tá tentando fazer mal pro Corinthians é você, Marcelo Paes. Cara, como é que pode um... O cara que foi presidente, hein? Marcelo Paes foi presidente. Seleção brasileira começa a preparação para amistosos contra a Áustria, a Índia e a primeira super idade da FIFA, que por sinal, depois de Copa do Mundo, tinha que ter 2 anos sem idade da FIFA. O que vocês acham?
4: Ah, ainda mais...
0: Dois anos!
4: Perfeito.
0: Não, 2 anos!
4: Pertinho com um adversário que não
0: quer
4: dizer nada.
0: Então, mas é por causa de dinheiro.
4: Só por isso.
0: Então, depois de Copa do Mundo, 2 anos data FIFA. Santos se aproxima de acordo com a Adidas para fornecimento de material esportivo. Legal, Comebol define dados e horários dos confrontos das semifinais da Copa Libertadores e Sul-Americana. Internacional, diretoria trabalha com o nome de Maurício Barbieri, vai cair. Zubeldía vai cair. E vai cair. Com esses dois nomes aí, vai cair. E aí o Marcelo Paes, escutamos jogadores, para que os jogadores pudessem falar que o Fernando Diniz, ele é monstro. Eu tava fazendo os números dos donos da bola hoje. Desculpa de estar falando muito, viu, gente? Depois do intervalo, vocês falam. É até 18h15?
4: Isso.
0: Tá, tem 40 segundos. Sabe quantos jogos o Fernando... Você fazia muito isso aqui nos donos da bola, vocês pararam de fazer. Até a hora que eu não botar mais vocês para trabalhar comigo aqui. E você que fez, Everton Ramos. E você fez muito bem isso com o Santos. 72 jogos. O Fernando Diniz, Fluminense, Vasco, Cruzeiro... E quem é outro time? Cruzeiro, Fluminense, Vasco, Cruzeiro e acho que o Corinthians, não sei se é o Corinthians. Ele fez 72 jogos, 39 derrotas, 19 vitórias. Parabéns, Marcelo Paes. Acertou no Fernando Diniz, que ele é um treinador, mas um dos piores treinadores que eu vi. Mas um mês e meio, ele me enganou. Break.
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7: Rodovia Ayrton Senna com ocorrência para a marginal do Tietê no quilômetro 14, lateral do Parque Ecológico, já congestionou desde o 20. Se você sai do aeroporto de Guarulhos com destino à marginal do Tietê, já vá pela Dutra, já que a L. Smith também tem lentidão nos dois sentidos entre a Dutra e a Ayrton. 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
2: Eu destacava pouco ocorrência na Ayrton Senna, sentido marginal do Tietê, e também tem congestionamento no sentido interior, agora do quilômetro 18 até o 22. E atenção que a Dutra tem a pista local congestionada também no sentido Rio do

0: só vai.
1: Flamengo e Estudiantes voltam a se encontrar na Copa Libertadores, agora nas semifinais. Mas antes disso, em 2025, nas quartas de final, o Flamengo também passou pelo Estudiantes na campanha que terminou com sua quarta conquista. Venceu no Maracanã por 2-0 e perdeu pelo mesmo placar na Argentina. Nos pênaltis, o goleiro Rossi brilhou e levou o rubro-negro adiante. Terminou com a vitória sobre o Palmeiras em Lima, no Peru. O vencedor dessa fase avança à grande final, que em 2026 é disputada em Montevideo.
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5: Vamos lá então, todo mundo ligado aqui. 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Vamos lá, Leandro Guerreiro. Tá ali o Hulk, ó. Meteu 2 ontem no Corinthians. Bota de novo lá. Grande Hulk, olha lá. Arrebentou, fez a barba o Hulk, hein? Tá de barba, barbinha feita, jogadaça, 7KBet, aposta de diversão, craque Neto e craque, meu querido, Hulk, eu tô falando pra vocês, vocês viram ali o Cristiano? Ele tá mostrando a rádio pra turma, né? Vamos lá, você acha justo pra um time como o Corinthians, você escutar os jogadores falar assim, olha, é melhor a gente deixar o treinador com 6 derrotas consecutivas do brasileiro, saiu fora da Copa do Brasil com o Internacional e saiu fora da Libertadores contra o Estudiantes. E aí o jogador Memphis, Gustavo Henrique, e se eu não tiver errado o Garro,

0: Tem mais algum?
1: Isso, esses três. Os três?
0: Isso. Os três decidiram pela permanência do treinador. Mais ou menos o que aconteceu com São Paulo. Lugano, Raí, Daniel Alves, que contrataram o Fernando Diniz. E vocês deixaram de ser campeão brasileiro. Nós, Corinthians, a gente pode cair. Porque eu tô com medo daquilo que pode acontecer com esse cara ficando do Corinthians nos próximos 10 jogos. Leandro Guerreiro e Decilo. Primeiro, Leandro.
2: Craque, da questão do Diniz do São Paulo, dessa que aconteceu bem rápido, quando ele perdeu lá em Bragança, eu fui um dos primeiros que pedi pra ser mandado embora, porque dava tempo. Não fizeram. É, planejamento que eles tinham na época.
0: Segundo jogo?
2: 5 do Inter.
0: Inter aqui, 3 gols do Roberto.
2: Tomou 5 e daí pra frente foi o que aconteceu. Nesse caso agora do Corinthians, acredito que a diretoria tem que ter um posicionamento. Né? O presidente, o Marcelo, né, tem que tomar frente disso aí e ter uma decisão. Até porque nós estamos em reta final de Campeonato Brasileiro e as coisas
0: não estão... Corinthians faltam 10 jogos, 6 fora e eu acho que 4 em casa. Os 4 em casa, é isso?
3: Os próximos 2 são fora, né?
0: Então, mas acho que são 6 fora e 4 em casa, se eu não estiver errado.
2: E as coisas não estão acontecendo. Uma coisa importante que o Corinthians tinha quando o Diniz chegou era a defesa sólida.
0: Mas ele acabou com isso.
2: A defesa sólida.
0: Ele tirou o Iago ontem e arrebentou com o time.
2: Não tomava gol. E agora o Corinthians está tomando muito gol. Está tomando os gols até de forma que não tomava. Né? De contra-ataque, de lances assim que você esperava que a defesa está um pouco mais postada, o meio-campo mais seguro. Não está acontecendo. E quando você não toma gol, você está sempre próximo de você fazer o gol.
0: E tem uma coisa aí que você está falando importante pra caramba, que eu falei de você hoje nos donos da bola. Lembra que você falou? Olha, quando tiver um time, qualquer que seja o time, Decilo, Paulo do Vale, Agrela, Everton Ramos e Bruno Migliozzi. Olha, quando você fala assim, ó, 10 jogos, eu preciso ganhar 5.
2: A perna vai pesar.
0: A perna vai pesar.
2: Você vai demorar pra voltar de lesão, vai ter uma série de coisas. As coisas já
0: não... A bola esquenta.
2: A bola esquenta, as coisas não acontecem dentro de campo. Você não se apresenta mais pro jogo quando você se apresenta, quando você tá lá em cima. Uma série de coisas vai acontecer e você vai ter, sabe quem do seu lado? Torcedor. Vai ter o torcedor do seu lado, mas tem uma coisa também no Corinthians esse ano não tá acontecendo, é o fator casa, craque. Fator casa do Corinthians esse ano tá muito ruim. Acho que eu não lembro o último ano que o Corinthians passou por um momento tão ruim dentro de casa. Porque assim, às vezes
0: é
2: você
0: time
2: fala,
0: desordenado, né?
2: Por mais que você tivesse mal, você tinha o apoio do torcedor, você conseguia ganhar o jogo, você conseguia fazer algo diferente, mas nesse momento não tá conseguindo, infelizmente.
0: Decilo.
4: Neto, um abraço para você, a todos da mesa aí, o amigo que tá nos ouvindo em casa. É o seguinte, você tem um momento favorável que você poderia aproveitar, que é essa data FIFA. Você tem 15 dias aí, sem jogos. Seria o momento ideal para mudança.
0: Mas você não acha também que a gente teve 50 dias de Copa do Mundo e ele não conseguiu fazer nada?
4: Não conseguiu.
0: Ah, você quer falar do treinador novo?
4: O treinador novo.
0: Tá,
4: seria o momento para trocar. Seria o momento para trocar. Já mostrou-se que o resultado não vem. Você perdeu do Fluminense, não é um completo absurdo. Mas no meio do caminho você perdeu para Chapecoense, você perdeu para o Curitiba. Entendeu? Então, no conjunto da obra, já dava para ver que ele não estava conseguindo tirar nada. E aí vem as duas eliminações, vem um Corinthians lento, o Fluminense ganhou fisicamente, sobrando em relação aos jogadores do Corinthians.
0: Tem uma coisa aí, né? Da substituição que foi feita, quando ele tira o zagueiro, ele tira totalmente...
4: Matou o time. Deixou no mano, né? Como se diz... E deixou o time entregue. No contra-ataque, o Fluminense acabou matando o time do Corinthians sem dar nenhum poder de reação. E a gente não vê poder de reação desse time.
0: Eu mostrei nos donos da bola hoje da televisão de que forma foram os gols. Foram 3 erros. 2 do Garro, pior jogador em campo. É um...
4: Deu um chute no gol.
0: Cara,
4: em 90 minutos.
0: É uma coisa impressionante uma parte da torcida achar ainda que esse cara é bom de bola. Joga nada. É um jogador bem medíocre. Aí, 2 anos, 3 gols. 2 anos, 3 gols do jogador que é capitão do time. Guinegão perdeu 2 gols assim, uma teta pra fazer. Aí a bola começa a pesar.
4: Exatamente isso.
0: E aí, o treinador, o time tá ali, pá, ele tira um zagueiro. Ele arregaça com o time. Se vocês observarem os 3 gols... A forma que o Corinthians é fraco naquilo que ele tinha de força, que era marcação, ele arrebentou com o time.
4: Envolvido, é. Foi completamente envolvido. É, uma outra questão, Neto, que dá para observar, é com relação aos goleiros. O Fábio fez a diferença no momento em que foi exigido.
0: O Veloso falou hoje, nos donos da bola, que ele falhou só no segundo gol.
4: É, eu
0: que
4: achei...
0: era com o pé.
4: É, eu achei mais de um, pelo menos dois gols eu colocaria na conta do Hugo Souza. E o Fábio fez a diferença a favor do Fluminense.
0: Vamos lá. É, o Bruno Migliozzi não. O Luiz Fabiani, tá de férias? São 30 dias?
3: Não, são 20 dias.
0: Quantos dias já foram?
3: Uma semana.
0: Tá fazendo falta, hein? Tá fazendo muita falta o nosso querido Luiz Fabiani. Mas, por outro lado, a gente tem a volta dele, um monstro sagrado, que é o nosso querido Agrela, que vai ter um programa novo aí com o Capriotti, tipo, das 9 às 11, quando não tiver rodada, é isso?
1: Isso, quando não tiver
0: de
1: jogo.
0: De quarta?
1: Frank. Isso, eu e o Lucas Bueno.
0: De quarta?
1: Quando não tiver jogo, então, mais ou menos de segunda e sexta, né? Que a gente tem jogo terça, quarta e quinta.
0: E se não tiver terça, quarta e quinta?
1: Aí teremos programa.
0: Ah, então
1: semana que vem, tem programa segunda, terça, quarta e quinta, por exemplo.
0: Ah, entendi. Entendeu? Tá certo. Importante, como é que vai chamar?
1: Não se sabe ainda.
0: Então pode cair, né?
1: Pode,
0: também.
1: Pode. Deve.
0: É, pode
1: talvez.
0: Ser.
1: Talvez.
0: Talvez, talvez. Sabe quem tava marcando o jogador Serra? Serra, né?
1: Que Serna.
0: Serna. Serna. Serna, desculpa. Serna, sabe quem tava marcando o Serna no terceiro gol? Que deu um pique de 80 metros?
1: Guinegão.
0: Olha o Matheus Pereira, olha que vergonha.
4: A lentidão.
0: Não, olha o volante, o André. A Buda aparecendo, daí usa a Carla. Cara lento. Mas aí, vamos ver o que vai acontecer. As informações do Corinthians primeiro, em relação ao Fernando Diniz, Agrela.
1: Vamos lá, craque Neto. O que foi mantido mesmo após essa sequência muito ruim aí à frente da equipe do Corinthians? Aliás, você que nos acompanha no youtube.com/radiobandeirantesoficial consegue ver os números de Fernando Diniz até aqui no comando técnico do Esporte Clube Corinthians Paulista. Já são 35 gols marcados e 30 sofridos. Eu lembro, viu, craque, que eu fiz uma
0: arte. É a segunda pior?
1: É.
0: E junto com o Chapecoense, a primeira isso. Vitória.
1: É o lanterna, é o vice-lanterna do retorno
0: que é
1: do Campeonato
0: vitória.
1: Brasileiro. Exato.
0: Segundo exatamente. É o Chapecoense
1: exatamente.
0: E o Corinthians. Parabéns aos jogadores que pediram pro Fernando Diniz ficar, hein? Que legal.
1: Ó, você que nos acompanha no YouTube, são 32 jogos com 13 vitórias, 8 empates e 13 derrotas, 48% de aproveitamento. Muito ruim, né? Muito abaixo do esperado aí. Para um time do tamanho do Corinthians e que agora só tem o Brasileirão pela frente. Já são 7 derrotas em casa no Campeonato Brasileiro. Claro que nem todas na conta do Diniz. Eu lembro, por exemplo, do Dorival, que perdeu para o Internacional por 1-0 e foi demitido naquele jogo.
0: Só que o Dorival ganhou 2
1: né?
0: títulos.
1: Exatamente. Então não é tudo na conta
0: então
1: dele.
0: Então ele ganhou Copa do Brasil e Supercopa. É. Contra o Flamengo, deu no chocolate.
1: Exatamente.
0: Passou do Palmeiras, Cruzeiro, Atlético Paranaense e Vasco.
1: É, pois é, realmente uma não tem comparação, né, o Diniz com o Dorival nesse aspecto.
0: Nem como
1: aspecto
0: treinador.
1: Aí. E o Dorival mim, que agora né? tem passado também por uma fase difícil no São Paulo. Mas bom, jogadores se apresentam na sexta-feira.
0: Tá passando porque quis também, né? Porque sabia de todos os problemas do São Paulo, como sabia do Corinthians também. Tá passando porque quer também. Porque, por exemplo, se fosse eu, jamais deixaria o Arboleda jogar no meu time. E aí...
1: É, e aí que agora os jogadores do Corinthians, viu, craque Neto, se apresentam na próxima sexta-feira.
0: Ah, é. Não, é, isso
4: é legal, né?
0: Não, é, sabe por quê? Eu acho que é muito legal isso. É, isso é uma coisa assim extraordinária, sabe? Porque eles estão cansados.
4: É, pô, estão estressados.
0: É muito estresse, é um cansaço, assim, árduo. É, não joga contra o Flamengo, aí joga outro jogo com o Estudiantes, aí depois joga um jogo contra o Fluminense, toma de 3-1, perde os 3 jogos consecutivos. Então, é importante...
4: A hora de descansar, fica em casa.
0: É importante deixar eles em casa.
4: Esfria a cabeça.
0: 4 dias, imagina o Pedro Raul ficando 4 dias em casa e aí na hora do almoço, a mãe dele, a esposa, a namorada, o raio que o pai pegou. E aí, quantos gols você fez? Boa, nenhum.
4: É, muda de pergunta.
0: Vitinho na mesa de jantar. A mãe ligando, falei, e aí, como é que foi, Garro? Fez o gol, Iro? Como é que tá, Iro? Tranquilo? Como é que tá, Brasil? É, quantos goles? 3 do jogo? Não. 3 em 2 anos. 3 em 2 anos. Pô, é muito importante dar essa folga pra esses jogadores, que é muito importante, porque estão cansados. Né, Leandro?
2: Muito cansado. A gente falava semana passada, né, do si, né? Se o Corinthians for eliminado na Libertadores, se o Corinthians perder o jogo Fluminense, que talvez as coisas mudariam, né? Não dá hoje pra você ir na padaria, não dá pra você ir lá na churrascaria, as coisas mudaram. Agora
0: na padaria que eu vou pra você ver, eles tomam os tapas por aí.
2: Agora vai ter que fazer algo diferente. Já que vocês pediram pro Diniz ficar, né, vamos jogar bola. Vamos ter que produzir mais. Vai ter que ter sido tudo mais.
0: Mas eles jogaram até agora. 5
2: dias de folga, né?
0: Craque, é absurdo, cara.
2: Eu tava pensando hoje, tava vendo os donos da bola, tava pensando. Eu vejo hoje que o Diniz não consegue mais extrair nada.
0: Nada.
2: Não, desse nada. Momento desse cara, não consegue ter uma evolução.
0: Nada.
2: Ele teve 7 dias, não teve.
0: Eu nunca
2: teve
0: fiquei...
2: 50 dias, não teve.
0: Esse ano, eu nunca fiquei com tanto medo do Corinthians cair pra segunda divisão.
4: Ô, Neto, e depois...
0: Eu tava vendo uma tabela... Meu irmão, se ganhar os 4 jogos que joga em casa, são 12 pontos. Com 32, 44. Mas eu tô com medo, sabe por quê? Porque vocês, ó, Inter e Corinthians no Beira-Rio, Palmeiras e Corinthians no Parque Antártica, Corinthians e Vitória na Neoquímica Arena, Vasco e Corinthians de São Januário, Corinthians e Mirassol.
4: Três confrontos direto aí no final.
0: Desses 5 aí, se ganhasse... 7 pontos tava bom. Mas será que ganha? Eu tô morrendo de medo. Mas muito medo, pode falar desse.
4: O Neto, em cima do que tá falando o Leandro Guerreiro, depois da parada pra Copa, o aproveitamento do Fernando Diniz, que a gente deu agora há pouco, no total de 48%, cai pra 33%. Então já é uma prova cabal.
0: Na carreira dele, ele tem mais derrota do que vitória. 92 derrotas. Nos últimos 4 times que ele dirigiu,
4: mas vamos falar a verdade, não é nenhuma surpresa.
0: Não,
4: né?
0: não, nenhuma.
4: A surpresa foi o trabalho que ele fez no Fluminense.
0: Um mês e pouco.
4: Ganhando a Libertadores.
0: E um mês e pouco no Corinthians que ele jogou...
4: Conseguiu ter uma campanha boa na Libertadores.
0: Sabe por quê?
4: Não sei o quê.
0: Porque não teve tempo pra treinar. Quando ele teve...
4: Aí ele acabou
0: com ele.
4: Então descobri, por isso a folga.
0: É isso.
4: Porque aí não precisa treinar.
0: Não precisa treinar.
4: E se treinar, piora.
0: Exatamente.
1: O craque, só pra completar, o Diniz tem contrato com o Corinthians até o fim desse ano, até dezembro. E uma multa rescisória dele seria equivalente a 3 salários, ou seja, daqui até o fim do ano. Então uma rescisão não seria tão absurda assim no aspecto financeiro, porque já é o que o Corinthians pagaria pra ele se mantiver de fato o técnico até o fim dessa temporada, contrato até dezembro de 2026, portanto.
0: Olha só o Memphis, 7 jogos depois que ele renovou o contrato. Quantos gols?
4: Nada.
0: Nenhum. Quanta assistência? 1. E 1 pênalti perdido. Não é pifes, cara?
4: Cara, mas a gente discutia isso.
0: Muito.
4: A questão não era só a volta do Memphis, é como voltaria o Memphis. Será que ele voltaria diferente do que ele tinha sido no
0: pior.
4: Primeiro semestre? Voltou pior.
0: Pior, mas muito pior.
4: Voltou relapso, é um cara que não participa do jogo, é um cara pra baixo, é um cara que não mostra poder de reação.
0: Tem melhor aqui, ó. Memphis Depay 2026. 25 jogos. Aí, pessoal da internet. E aí, os corintianos de YouTube, os corintianos que pagam pau pra ele em parada segmentada do Corinthians. 25 jogos, 1 gol, 3 assistências, 1.427 minutos. Dados, Luiz Fabiani, monstro sagrado. O que, que é aquele negócio? O gol?
4: O gol
0: que
4: é isso? É um site.
0: É um site?
4: É um site.
0: Luiz Fabiani, o gol. Olha que vergonha, que por sinal, aqueles que escolheram esse cara, será que ele vai dar resultado nesses 10 jogos, Leandro Guerreiro?
2: Craque, muito difícil. Muito difícil, até porque os jogos agora serão decisões, né? É claro, é jogador de importante, jogador de jogo grande, mas agora vai ter que se provar que é grande. Jogando, né? Se dedicando, acho que correndo um pouco mais. Acho que quando você... veste a camisa do clube como esse, você precisa ser bom tecnicamente. Você precisa ser correr, dar a vida.
0: Porque o Ranieri lutar. Jogou, irmão. Só o Ranieri, irmão.
2: Fazer
0: coitado
2: por onde?
0: Do Ranieri.
2: Caraca, sabe o que eu vejo naqueles jogos que você tá colocando na sequência? Você falou de fazer 7 pontos. Eu acho que o maior problema desses jogos são os 2 jogos que vem pra frente, que é o Inter e o Palmeiras. Sabe por quê? Porque depois desses dois jogos...
0: Poderia ter feito gordura, né?
2: Isso.
0: Chapecoense, Curitiba, Fluminense, né?
2: Crack, não mas fez na gordura. Mas na época da gordura era o Dorival, 9 derrotas.
0: Aí, ó.
2: 9 derrotas, tem que lembrar. Que
0: teve Cruzeiro, 9... Curitiba, Santos, Chapecoense, gente, em casa.
4: Não pode, né?
0: Olha, eu nunca fiquei com tanto medo do Corinthians cair pra segunda divisão, cara. Eu tô com muito medo disso acontecer. Pode acontecer?
4: É, eu acho assim, tem muito clube ruim pra pouca vaga. Então eu acho que
0: três times caíram.
4: É, então, aí sobra uma vaga só. Eu acho que aí a Chapecoense já deve ter deitado.
0: Não, Chapecoense e Remo caiu.
4: É, então.
0: E pra mim, Vitória.
4: O Vitória também, que tá numa descendente gigantesca. Sobra uma vaga. É muito candidato pra essa única vaga.
0: Mas pode
4: vaga.
0: Ser o candidato.
4: Mas eu acho difícil que caia, né?
0: Deus queira, cara.
4: Eu acho difícil. Agora, a sequência assusta, sim. Se a gente pega a Internacional, que tá aproveitando a data FIFA, já demitiu o seu treinador, coisa que o Corinthians não fez, não vai aproveitar a data FIFA, vai dar, inclusive, desses 15 dias, quase uma semana de folga aí, são 4 dias de folga, de trabalho. Ah,
0: mas eles estão cansados, vai.
4: Não, é verdade.
0: Eu acho que você tá sendo muito...
4: Rude,
0: porque assim, há um cansaço desses jogadores do jogo do Fluminense, que você tem que dar folga pra eles.
4: Cara, eles não ganharam uma na corrida.
0: Cara, que coisa absurda, dar folga pra esses caras.
4: Então você tem o Internacional, que tá aproveitando a data FIFA, não se sabe ainda quem vai ser o treinador. Você tem o Palmeiras, que é sempre uma rivalidade gigantesca. Depois você tem o Vitória, que também tá com a corda no pescoço, é um confronto diretíssimo. Aí você tem o Vasco, que subiu muito de produção, né? Nesse segundo turno é um time que é outra equipe, o time do Vasco da Gama. E aí você tem o Mirassol, que consegue subir e respirar um pouquinho.
0: Olha,
4: também. É difícil demais.
0: Fizemos os donos da bola hoje. O Corinthians é o último colocado no segundo turno.
4: Sim.
0: Sabe quem é o outro? 19º? Remo. A Chapecoense está na frente do Corinthians no segundo turno. Ganhou 5 pontos. Isso é uma vergonha. Agora, legal, jogadores pediram para que o Fernando Diniz não fosse mandado embora e ele aí retribuiu com 5 dias.
4: De presente. Deu a folga para eles.
0: 5 dias de folga. Mais alguma coisa no Corinthians, meu querido incrível Agrela?
1: Ô, craque, só para passar também os últimos 5 jogos do Timão. Depois de Corinthians e Mirassol, tem Majestoso no Morumbi, São Paulo e Corinthians. Depois o Timão recebe o Botafogo em casa, duelo contra o Galo fora. Depois Grêmio em casa e encerra a temporada contra o provavelmente já rebaixado Remo fora de casa no dia 2 de dezembro.
0: O Remo já caiu, gente. Bota a tabela aí no YouTube para nós aí, fazendo um grande favor. Vamos lá. Olha que coisa incrível, né? Em relação ao... Não, a tabela. Não a tabela de jogos. A tabela da pontuação. Porque... E mais, o Corinthians tem um jogo a mais ainda que algumas equipes, né?
4: Tem. O São Paulo tem um jogo a menos, vai fazer contra o Santos, né? No dia 2 de outubro, um pouco antes da volta da rodada. E o Corinthians já não tem gordura. Queimou tudo que tinha. Tá com 6 derrotas consecutivas, 6 vezes 13.
0: 18 pontos,
4: cara. 18 pontos. E você jogando contra time rebaixado praticamente, a Chapecoense.
0: É.
4: Você não pode perder pontos. Um Curitiba, você não pode perder pontos para um
0: tá
4: time
0: aí,
4: como Curitiba.
0: Olha já só.
4: O Corinthians tá na segunda parte, né?
0: O Flamengo tem quase o dobro. Palmeiras tem quase o dobro. Bota a segunda parte aí, por favor. Olha aí agora que dá pra ver, ó. Meu Deus do céu, cara. Olha onde tá o Corinthians.
4: 4 pontos da zona, né?
0: Meu Deus do céu. 3 pontos.
4: Três pontos da zona.
0: 3 pontos. E aí, Leandro?
2: Craque, eu acho que o jogo-chave do Corinthians pra ter uma... Pra não olhar mais pro lado de baixo da tabela, vai ser um jogo contra o Vitória. Assim, mas o estado do Corinthians vai chegar até lá? Esse é o grande problema. Como que vai chegar o Corinthians até lá? Se ele vem de mais 2 derrotas...
4: Pode ter tomado duas bordoadas.
2: Duas bordoadas. E nesse meio do caminho, você pensar em trocar treinador também? Lá pra frente? mexe mais ainda.
4: Por isso que o momento de trocar era agora.
2: Com as coisas que estão acontecendo no momento. Então eu vejo que o jogo do Vitória é um jogo muito chave, até porque o Vitória vai jogar o jogo da vida contra o Corinthians pressionado em casa. Vai jogar o quê? No erro. E aí a gente pergunta, como chega o clube até lá, né?
0: Não sei. E o Memphis? Que por sinal, que jogo medíocre, que jogo...
4: Mais um, né, Neto?
0: Não, mas é um jogo medíocre em todos os sentidos, né? É de vontade, tático, técnico. Cara, é impressionante. E aí o cara tem moral pra reunir com o Marcelo Paes e falar, olha, vamos deixar o Fernando Diniz, que ele é muito bom. O que você pensa disso, Paulo?
3: Sobre Memphis?
0: É.
3: Há muito tempo o Memphis não me engana mais. Eu acho que o corintiano teve a chance de acordar quarta-feira com o pênalti desperdiçado. Não, ele estava lá, a responsabilidade para bater, mas assim, o despertar do corintiano de que é um jogador que vai ajudar muito pouco o Corinthians. E ontem o Diniz acionou o protocolo Yuri Alberto, né? No sentido de, bom, o Yuri é o jogador que eu não imaginava que fosse fazer tanta falta, porque bate um desespero que ele sabe que não dá para contar com o Memphis Depay, né? Se fosse o caso do Memphis Depay ser esse jogador, o Yuri Alberto hoje a gente estaria falando, bom, quando o Yuri voltar vai ser importante não ser o salvador da pátria. O Memphis deveria ser esse salvador da pátria.
0: E que... não tá sendo, deveria ser, e pelo aquilo que ele ganha, ele tinha que ter decidido o jogo e não decidiu.
3: Exatamente.
0: Não é verdade?
3: Exatamente, exatamente.
0: É um absurdo, cara. A falta de... divisão que as pessoas têm em relação ao Memphis e em relação principalmente ao Garro. Que o Garro, pra mim, o Garro foi o pior jogador de campo. Pra você, Decilo?
4: Um dos piores. Ali se destacou pouca gente, né? Você tinha falado agora há pouco do Ranieri, talvez tenha sido um dos poucos a...
0: Esse foi monstro, velho.
4: Pois é, único. O Corinthians não tinha meio campo, o Corinthians não tinha sistema defensivo, o Corinthians não tem ataque... Sabe, o Gui Negão, jovem, tentou ali uma oportunidade.
0: Mas não pode perder os dois gols. Não pode.
4: O Fábio sendo determinante no momento mais grave. E o Fluminense cirúrgico nas oportunidades que o Corinthians ofereceu. Porque o Fluminense não jogou de outra maneira. Jogou no erro do Corinthians. E o Corinthians ofereceu esses três gols.
0: E os três gols, o Garro errou os dois e o André um.
4: Cara, então é muito, né, cara? Você deixa entregue. Aí a sequência.
0: Ó, tá lá, ó. Internacional fora. Um, dois, três, quatro. Seis jogos fora.
4: Apenas quatro em casa.
0: Um, dois, três, quatro em casa. Então você tem seis jogos fora, quatro em casa. Daquilo que tá acontecendo em casa, é perigoso, né, Leandro?
2: Muito perigoso, cara. É perigoso, é difícil, é um momento delicado, né? Tem que encarar a realidade. Uma coisa que o Silvio tá falando e o Corinthians não acontecia é correr para trás. Tá correndo muito para trás, atrás de jogador. O Corinthians tava sempre postado, bem seguro. E nesse momento não, tá? Às vezes tem momento que você...
0: É que ele arrebentou com o time, né?
2: Às vezes parece que tá com jogador a menos.
0: Ele tira o volante, que é o baita do marcador, o único... E aí ele coloca o volante de zagueiro.
4: Ele mexe errado.
0: Ele é muito burro, velho.
4: Ele mexe muito errado no time.
0: Pelo amor
4: ele
0: de
4: desconfigura
0: Deus.
4: Desconfigura o time. O time tinha um padrão, hoje não tem mais.
0: Pode falar, Paulo.
3: Não, só esse detalhe dos jogos fora. São dois clássicos fora de casa. E se tratando do estado de São Paulo, que é o túmulo do futebol, torcida única, isso faz toda a diferença.
0: Verdade.
3: Porque se você ainda joga um clássico fora, mas você tem ali sua torcida... Hoje,
0: mais o Corinthians,
3: hoje, né? Em São Paulo, você jogar o clássico na casa do seu rival é praticamente impossível de você ganhar. Praticamente
2: impossível.
3: O São Paulo
2: do Vale, o São Paulo,
4: São Paulo na Vila.
3: Não, mas tudo bem.
4: Mas é só a torcida do São Paulo.
3: Mas é só a torcida do São Paulo.
2: Isso.
3: Não tem torcida do Corinthians.
2: Positivo.
0: É verdade isso. Então é o seguinte, mais alguma informação do Corinthians para chamar o Santos com o Everton Ramos e depois o meu querido Bruno Liozzi?
1: Vamos lá, craque. Só a respeito do zagueiro Gabriel Paulista, tá? Que foi desfalque contra o Fluminense com um estiramento no ligamento colateral medial do joelho direito. Não é uma ruptura, só um estiramento, o que faz essa lesão ser um pouco menos grave aí. Com isso, ele deve estar à disposição do Corinthians somente depois do jogo contra o Palmeiras, ou seja, deve perder os duelos contra o Internacional e contra o Palmeiras fora de casa. A tendência é que volte contra o Vitória no dia 18 de outubro, ou seja, daqui praticamente um mês deve ser desfalque, portanto, o zagueiro Gabriel Paulista, que ontem deu lugar ao Iago Machado.
0: Vamos, tem que ir pro break?
3: Podemos ir, Craque Neto.
0: Vai embora. Depois a gente já entra com Everton Ramos.
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6: Trânsito lento no corredor norte-sul para a marginal do Tietê, da Praça da Bandeira até a Avenida do Estado, hoje valendo muito acessar a ligação leste-oeste em direção a Estado, porque o trânsito fica mais intenso somente no viaduto Glicério, pista principal de acesso à radial. Vá pela pista local e acesse a Rua da Figueira sem dificuldade. 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
6: Às 4 horas da tarde de hoje, aconteceu um acidente na rodovia dos Bandeirantes em Jundiaí, no sentido interior, quilômetro 61. Ainda há 14 quilômetros congestionados nessa aproximação. Tempo parado ali na rodovia é de 1 hora aproximadamente. Faça seu caminho pela rodovia em Anguera, tráfego apenas intenso em Jundiaí. 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
0: Vamos lá então, voltando aqui para os donos da bola, é uma coisa impressionante. Quando o Fernando Diniz estava tipo copiando aquilo que o Dorival Júnior tinha deixado, e ele mesmo falou isso, o Corinthians estava, e as pessoas estavam acreditando, mas inclusive eu, quando ele teve a parada, quando ele começou a dar os treinos, como ele começou, ele veio o Fernando Diniz de verdade. Aí o que aconteceu com o Corinthians? 6 jogos que perdeu do brasileiro, sendo 4 na Neoquímica Arena. Cara, que loucura. Que loucura isso. Vamos lá então. Conta pra mim, Everton Ramos. Adidas. Por sinal, eu tô de Adidas aqui. Camisa do Maradona essa aqui. A camisa retrô que a Adidas me deu. É a camisa do Maradona. Adidas não, foi o Cláudio que me deu. Né? E a camisa que o Maradona usou no Boca Juniors, retrô, né? E agora, me parece que a Adidas está fechando o contrato?
8: É isso aí, Craque Neto. A Adidas enviou na semana passada uma proposta para ser a nova fornecedora de material esportivo do Santos. O Santos, claro, vai dar preferência à Umbro, que é a atual e vigente já há alguns anos, só que a Umbro não deve
0: oferecer... Vai dar preferência por causa do contrato, né, filho?
8: Exatamente. O contrato que, inclusive, vai até o fim do ano que vem. Essa proposta da Adidas é só para assumir a partir de 2028. O Santos já está com a Umbro desde 2018. A Umbro agora vai ter a possibilidade de, claro, fazer uma oferta maior que a da Adidas. Eu ainda não tive acesso a esses valores, inclusive, Craque Neto, mas o Santos já tem e já vê avançadas as negociações para que a Adidas seja a nova fornecedora de material esportivo do clube. A Umbro, eu falei, é uma parceria antiga, começou lá nos anos 90 até o começo da década de 2010, voltou em 18, teve ali um hiato com a Nike, e agora então o Santos perto de fechar com a Adidas para a partir de 2028, ver ali um tempo hábil para essa mudança da Umbro para Adidas nesse um ano que ainda resta de contrato.
0: E o Neymar volta quando?
8: A expectativa, craque Neto, ali, logo depois que ele lesiona, né? A gente lembra que o Neymar tá com uma lesão confirmada na coxa direita, pro início de novembro. Só que pelo que a gente tem acompanhado dos trabalhos dele, pode haver uma antecipação, tá? Então o Santos já deve trabalhar com ele, ele já deve começar a ter uma guinada no campo.
0: O ano acabou, né?
8: O ano pro Santos, o objetivo é aquele que a gente falou, né?
0: Não cair.
8: E de Copa Libertadores.
0: Agora, isso.
8: Porque o Santos conseguiu uma arrancada nos últimos 6 jogos, 5 vitórias.
0: Legal.
8: No sábado, uma partida horrível, craque Neto, não sei se
0: você
8: viu.
0: Eu assisti o jogo, mas assim, é também o adversário não deixou jogar, né?
8: Exato.
0: Mas quando jogou 10 minutos, ganhou o jogo.
8: Com o Gabigol, mais uma vez, um gol e uma assistência.
0: 20 gols no ano?
8: 21 gols. A gente, inclusive...
0: 21 gols. Pode, por favor.
8: O Bueno preparou uma arte com os números do Gabriel Barbosa nessa temporada 2026. São 42 jogos, 21 gols e 10 assistências. 31 participações em gols. Ele é o artilheiro do Santos e o líder em assistências. Nos últimos 5 jogos, se eu não estiver enganado, são 4 gols e 2 assistências. Ou seja, tem se tornado um nome fundamental nessa ausência do Neymar.
0: É que, por sinal... Qual o centroavante que faz isso? O Pedro é o vice-artilheiro, né? Com 16 gols, se eu não estiver errado. O Pedro do Cruzeiro, quem? Caio Jorge.
3: Caio Jorge.
0: Do Atlético. Quem é o cara?
3: Hoje do Atlético, com relação ao atacante, não...
0: Não, fazendo gols.
4: O Paranaense tem o Viveiros.
0: Fazendo gols. Não, então. Aí você pega o Corinthians, quem é?
3: Não.
0: São Paulo. Luciano, que é artilheiro?
3: Isso. É, Luciano e Caleri, né?
0: Dá uma olhada só os números... do Gabriel Barbosa nos últimos jogos, 12 jogos.
8: É 42. 42 jogos.
0: Ah, tá, 42 que tá um ali. 42, 21 gols, 10 assistência. Últimos 5, 4 gols, 3 assistência. Que coisa maravilhosa, né, do Guerreiro?
2: Absurdo, né? O Gabigol, a gente pode sempre esperar que ele, de duas, uma ele faz. Passou um período que ele tava perdendo os gols, que ele não costuma perder, mas faz muito gol. Era o que a gente esperava do Memphis no Corinthians. Era pra ter números parecido com esse, não.
0: Mas eu acho que quando próximo, deu uma sequência pra ele, ele melhorou, hein?
2: Melhorou demais. Não, quando ajuda, né? Quando ele tem companheiros que ajudam, que servem, que chega, que aproxima. Mas ele se posiciona muito bem, craque. Ele tá sempre bem posicionado. Pode ver no jogo de quinta-feira contra o Atlético. Ele se posiciona, ele dá a opção, né, pra que a bola chegue até ele. E quando chega, ele é matador.
0: Decilo.
4: Não, está fazendo a diferença, está cumprindo aquilo que se espera de um atacante decisivo, é um cara que é um líder desse time. É, se esperava do Neymar, quando o Neymar estava numa posição de recuperação, né, fisicamente e até tecnicamente, aí veio a contusão e o Gabriel está fazendo às vezes. Ele é o terceiro artilheiro do campeonato, né, na frente dele. Tem o Viveiros com 18 gols, o Pedro do Flamengo tem 16, o Gabigol aparece com 11 gols. Bastante importante nessa recuperação, nessa sequência. Só sobrou o Campeonato Brasileiro para o Santos, é aquilo que a gente vinha falando.
0: Para o Corinthians também.
4: Pois é, pois é.
0: Só e para o São Paulo?
4: Para o São Paulo também.
0: Só o Palmeiras.
4: Então, mas aí o Santos estava numa situação que era bastante complicada, porque era um elenco muito curto. Aí vieram esses reforços.
0: É que achou, né, que ia ganhar a Sul-Americana.
4: Achou, apostou bastante na Sul-Americana, aí... agora vai ter que correr atrás de uma vaga.
0: Quantos pontos está o Santos?
4: Talvez para pré-Libertadores.
0: 36?
8: 38.
0: Olha aí, o Santos não cai mais.
4: Não cai e ainda briga por alguma posição boa, porque o G8 pode virar G9, G10, depende do que acontecer, tá, nas competições internacionais aí. Então o Santos ainda sonha nessa reta final aí com a Libertadores. Quem diria? Tava brigando contra o rebaixamento e agora sonha com uma vaga na Libertadores.
2: O Cuca é um herói, né?
0: Não, o Cuca é monstro, cara. É um herói. Que treinador.
2: Que ele passou no Santos.
0: Aquele cabelo de saco, ele tá arrebentando, velho.
2: Cabelo de boneca.
0: Pô, que isso, ó. O Cuca... Ele modificou totalmente o time do Santos, cara. É impressionante, né, Leandro?
2: Demais. Tem que valorizar o treinador. Onde a gente tá cobra, a gente também tem que valorizar. O Cuca passou por momentos muito difíceis no Santos. Tinha entrevista que ele não tinha o que falar pós-jogo. Isso era muito ruim. Não tinha jogador pra contar no jogo seguinte. E continuou no Santos. né? O Santos também foi certeiro em continuar com o Cuca, é, não trocar, e hoje tá colhendo frutos.
0: Vamos lá, o que mais do Santos, Everton Ramos?
8: Ô, Craque Neto, queria salientar que foi a primeira vez em quase 40 anos que o Santos venceu 4 partidas fora de casa, 4 partidas fora de casa no Campeonato Brasileiro, tá? Ah, hoje a gente teve, inclusive, também a inauguração do Instituto Leão do Mar, feito no CT Rei Pelé, instituto com que ações socioambientais, de cidadania. Por exemplo, o Santos vai fazer plantio de árvores na Praia Grande, reciclagem.
0: Opa!
8: Reciclagem também no Guarujá.
0: Minha mãe mora na Praia Grande, rapaz.
8: Verdade.
0: Lá no Mirim.
8: Verdade. Sabe quem são os embaixadores, inclusive,
0: quem?
8: Desse instituto? Cristiane Torloni e Marcos Frota. Estiveram presentes ali também.
0: Alexandre Frota?
8: Marcos Frota.
0: Meu Deus.
8: Do circo, né? É. E aí, Craque Neto, o Marcelo Teixeira foi questionado. O Marcelo Teixeira foi questionado em relação ao pagamento dos direitos de imagem do Santos que vencem hoje. Estavam em dia, tá? Vence hoje e ele abre aspas para o Marcelo Teixeira. Disse que pode haver o atraso no pagamento, sim. Mas disse que essa folha salarial...
0: Tá bom.
8: Tá bom.
0: Tá bom. Tá bom. Break.
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6: Congestionamento na Raposo Tavares, sentido interior, a partir do 18 até o 23, a saída para a Avenida São Camilo na Granja Viana, também do 29 até o 34, a altura da rodovia Coronel PM Nelson Tranquese a Itapevi Cotia. Para quem vem em direção a São Paulo, Raposo também com muita lentidão, agora do quilômetro 25 ao 23. 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
2: Dutra, assim como a Ayrton Senna, também congestionada. Para o Rio de Janeiro, pista local parando do quilômetro 222 ao 217. Sentido São Paulo, pista local também parando do 216 até o 221. As expressas da Dutra seguem com boas condições, porém não acessam a L. Smith. L. Smith, que está lenta nos dois sentidos entre a Dutra e a Ayrton Senna. 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

0: Vamos lá então, aquela união, aquela amizade incrível. Everton Ramos, por favor, sente-se ao nosso sofá. O do Clodovil, lembra? Da Lente da Verdade?
1: Oh, é aquelas coisas, né, meu amor? Senta aqui, senta. Fala tudo que você sabe. Bruno
0: Miliose, sente aqui. Tudo bem com o senhor?
2: Tudo bem, craque.
0: Como é que o senhor está?
2: O senhor? Tudo bem, tudo
0: certo.
2: Você
0: trabalhou muito esse final de semana, hein?
2: Final de semana estive na produção aqui
0: eu
2: no
0: vi,
2: Domingão.
0: Eu vi, trabalhou demais. Que isso, você foi pra Copa do Mundo, tem que trabalhar, irmão. Você tava na Copa. É o seguinte, é pra chamar a Ana Martins agora?
3: Daqui a pouquinho. Pode
0: então o teaser do Palmeiras.
3: Trocar ideia com ele.
2: Vamos lá, craque, porque tem uma decisão importante da CBF, divulgada há pouco, os clubes votaram e o Palmeiras é um dos clubes mais impactados com isso, viu, craque? Porque os clubes...
0: Que sentido?
2: Elegeram um planejamento de redução de estrangeiros no futebol brasileiro nos próximos anos. Isso foi aprovado.
0: Hoje pode? São nove?
2: Hoje são nove. A partir do ano que vem, oito. Em 2028, sete. E vai desta forma até que restem apenas 5 estrangeiros. Então, a cada ano, vai diminuindo o número de estrangeiros no futebol brasileiro.
0: 2027, 9? Não, 8?
2: 8.
0: 2028, 7. 2029, 6.
1: 2030,
0: 5.
2: Aí fica assim.
0: Tá
2: fica
0: ótimo.
2: Dessa forma.
0: Parabéns.
2: Decisão da CBF, Palmeiras hoje tem 8 estrangeiros no elenco.
0: Tá tudo bem.
2: É um dos clubes que, em tese, seriam mais afetados, mas votou a favor.
0: Tá certo.
2: Os clubes que votaram contra essa medida foram Flamengo e Bahia.
0: É.
2: Votaram
0: lógico,
2: contra
0: né?
2: essa diminuição.
0: Lógico, né? Tá certo. Mas o que do Palmeiras, meu querido Bruno Miliose, que, por sinal, eu fico assim... Eu tô com 60 anos. É, se você ver o meu cabelo, por exemplo, tudo certinho, tá vendo? Bonitinho. Agora o seu, mostra ele. Cara, o que que tá acontecendo, filho?
2: Eu não me olhei no espelho antes de vir pro ar aqui, craque, mas dei uma ajeitadinha.
0: Ajeitou?
2: Dei uma ajeitadinha.
0: Agora pra mamãe, pra esposa.
2: Vamos lá.
0: Como é que tá a vida de casado, sem a mamãe, sem o papai? O almoço, janta, como é que é isso aí?
2: Ah, craque, é a parceria, né? Tem todo mundo ajudar um pouquinho, chega em casa, faz o jantar, já deixa a marmitinha
0: tipo
2: pro dia
0: hoje,
2: seguinte.
0: Hoje.
2: Tipo hoje.
0: O que vai ter?
2: Chegar tem que fazer um macarrãozinho. Né?
0: Macarrão com carne moída.
2: É, já
0: um franguinho.
2: Faz a marmitinha, deixa pronto
0: pra
2: levar
0: já faz
2: amanhã.
0: A marmita pra sua esposa
2: isso.
0: Levar amanhã. Como ela chama mesmo? Que é o
2: Isabela,
0: amor?
2: Isabela,
0: um beijo no coração. Precisamos ir lá no Kido, hein? No SP Sushi, nós todos
3: vamos
0: com
3: marcar?
0: A família aí. Vamos marcar.
3: Antes de começar o programa.
0: Dá pra marcar, pô. Agora que a gente não tem jogo.
3: Data FIFA, boa.
2: O Cílio e o Guerreiro não foram.
0: Podia
2: ainda.
0: Marcar quinta, hein?
3: Quinta-feira agora?
0: Quinta
3: bora.
0: Agora.
3: Bora?
0: Bora. Quinta-feira depois
3: fechado.
0: Do programa?
3: Fechado.
0: Tá fechado. Eu vou
3: perfeito.
0: Levar.
3: Perfeito.
0: Eu vou ligar pro Eric Sam pra gente todo mundo ir lá.
3: Fechado.
0: Tá bom?
2: Show
3: excelente.
2: De bola. Bora. Rapidamente então, craque, um destaque do Palmeiras importante. Sobre essa data FIFA, o Palmeiras tem 7 jogadores convocados.
0: Durmo. De coxinha, lógico.
2: Fez frio esses dias aí, né?
0: É, craque? Gostoso, né?
2: É, no
0: você
2: frio.
0: Bota o cobertor pros dois só, né?
2: É, isso aí.
0: Sabe que a sua esposa é o quê?
2: É uma psicóloga, né?
0: É, fica esperto falando as coisas aqui, você vai morrer quando você chegar. Vamos lá?
2: Vamos lá, craque. Foram 7 convocados do Palmeiras na data FIFA, nenhum para a seleção brasileira, mas tivemos 3 na seleção paraguaia, Maurício Sousa e Gomes, 2 na seleção argentina, Giai e Flaco Lopes, além de 1 na seleção colombiana, Arias, e 1 na seleção uruguaia, o Piquerez.
0: Um dado que eu vi hoje é que nos últimos 10 jogos depois da Copa do Mundo, o Palmeiras só ganhou 4.
2: Isso. E no Brasileirão,
0: absurdo,
2: os
0: né?
2: últimos 5 são 3 empates que ajudaram o Flamengo a abrir essa vantagem.
0: O Palmeiras tinha, na época, estava com 9 pontos na frente, não era?
1: Chegou 8.
0: Chegou a 9.
2: Chegou a
0: 9. Hoje está 3 à frente para quem?
1: Flamengo.
2: E tem
1: pro
2: um detalhe, o Flamengo agora tem 2 vitórias a mais que o Palmeiras. Então, mesmo o confronto direto, o Palmeiras continua atrás do Flamengo.
0: Por
2: no
0: causa
2: critério de desempate.
0: De 2 vitórias. Onde você acha que o Palmeiras perdeu a linha... Ou o cadarço aí, Leandro Guerreiro?
4: No desempenho técnico, o Palmeiras ele passou um período jogando muito mal. Ontem jogou muita bola, mas precisava pontuar. Às vezes você joga muito, não ganha, não adianta. Você tem que pontuar. E ontem foi bom pro Grêmio esse empate, pelo que o Palmeiras jogou ontem. E aquilo que o Everton fez dentro de campo foi um absurdo. As maiores partidas que eu vi do Everton atuando, né, como goleiro. Mas passou esse período de oscilação, cara. Oscilou, né, jogos em casa com o Palmeiras.
0: Eu acho que a pior coisa do Palmeiras foi não decidir o time que joga. Como é que jogou contra o Grêmio?
4: 4-4-2.
5: Isso.
4: Abriu mão dos três zagueiros.
0: Abriu mão dos três zagueiros, o time jogou pra caramba. Era pra ser 10-1. O Palmeiras. Pra ser 10-1.
4: O Palmeiras não fez muita força hoje pra chegar até o gol do Grêmio.
0: Não, uma teta.
4: Muito fácil mesmo.
0: Fala, Bruno.
5: Não, é que isso é algo que tá acontecendo da mesma forma que no ano passado. O Palmeiras também tava jogando bem no 4-4-2 e na final do Libertadores, reta final, inventou o terceiro zagueiro, né? Foi o Bruno Fux que virou o terceiro zagueiro. Naquela altura, o Palmeiras caiu de desempenho e não foi campeão. Então já é o segundo ano em que o Abel não define a escalação.
0: Big.
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7: Na pista interna do Rodoanel, congestionamento agora de 7 quilômetros para acesso a Regis Bittencourt, do 37 ao 30. Caminho percorrido em aproximadamente 20 minutos. Vai aliviando a pista externa no acesso a Raposo Tavares, mas ainda congestionada a externa entre as rodovias Imigrantes e Anchieta. Reflexo de obras no quilômetro 77. 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
3: Quem utiliza a marginal do Tietê, Francisco Matarazzo, Marquês de São Vicente, encontra hoje o caminho melhor que nos últimos dias, nesse horário, em comparação à última semana. Ainda assim, a Tietê, no sentido Ayrton Senna, deve ter a pista expressa evitada entre as pontes Casa Verde e Cruzeiro do Sul. 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
4: Vamos lá então, voltando aqui para os donos da bola, 7K, isso mesmo, garotinho, é 7KBet, que não tem para ninguém, 7KBet.bet.br, que é a nossa patrocinadora do programa, eu e o Hulk, que somos embaixadores, né? Aí vai ter futebol feminino hoje, né? O Corinthians joga com o Bahia hoje, na Neoquímica Arena, 9 horas da noite, né? 9:30, por que tão tarde assim? Porque não botou 8 horas o jogo, né? Que absurdo, 9:30, né? Não sei quantos ingressos foram vendidos, mas de futebol feminino, ela, a melhor, Ana Martins.
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5: Fala, craque Neto, boa noite pra todos aí da bancada do Donos da Bola na Bandeirantes. Hoje tem semifinal do Brasileirão Feminino, mais uma, né? O São Paulo venceu no fim de semana o Flamengo e já é finalista da competição. Hoje, Corinthians e Bahia se enfrentam na Arena do Corinthians às 9:30 da noite, buscando, né, essa segunda vaga. O Corinthians, que leva vantagem, conquistou uma importante vitória fora de casa lá na Arena Fonte Nova, só precisa de um empate para se classificar. Já o Bahia precisa do empate para levar a decisão para os pênaltis ou uma vitória de 2 ou mais gols de diferença para avançar para a grande final do campeonato. O Timão é o atual campeão da competição, venceu ano passado e está buscando o seu 8º título. Já o Bahia procura um título inédito e já conseguiu um feito histórico chegando na fase das semifinais. São Paulo, portanto, aguardando o vencedor de hoje. Corinthians e Bahia, jogo que acontece lá na Arena do Corinthians e que historicamente já dá uma grande vantagem para o Timão por conta de toda a invencibilidade.
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0: Vamos lá então, todo mundo ligado aqui nos donos da bola, 7k.bet.br, 7k.bet.br. Decilo, o São Paulo fez um futebol medíocre, mas ganhou o jogo, foi para 36, é isso?
1: Foi um dos piores jogos da temporada. Que jogo fraco, que jogo horrível. Mas valeram os três pontos.
0: É que você não assistiu o jogo do Botafogo.
1: Foi ruim também,
0: Botafogo e Mirassol? Falar uma coisa pra você. É melhor você ver sua mãe fazendo sexo oral pro seu pai. Você é doido. A sua irmã, não sei o quê. Não. Sacanagem, velho. Né, Agrela?
1: E o Caleri, que tomou cartão de novo, tá suspenso.
0: Mentira!
1: Ah, os caras estão. E ninguém foi comemorar o gol com ele, né? Ficou bravo.
0: É.
1: Os caras não foram comemorar
0: isso
1: o gol
0: absurdo,
1: com
0: hein?
1: Ele. É, 11 cartões, Neto, em 40 jogos. Já superou. O ano passado foram 11 cartões em 50. Agora foram em 40 jogos. Então vai ficar de fora do jogo contra o Santos. Jogo que vai acontecer onde, Guerreiro?
0: Que... Não, peraí.
2: O Santos é no Morumbi.
1: Esse é no Morumbi.
0: Que é essa tatuagem no seu pescoço, Paulo Duval? 10:21.
2: É o horário que o Santiago nasceu.
0: E agora o Salvador?
2: Vamos fazer também pra nascer 10:21 pra não precisar fazer outra.
0: Ah, tá. Tipo, nascer 10:21. Que dói.
2: Vamos. Como já vai ser cesárea marcada mesmo?
0: 10:21.
2: Então a gente vai induzir no médico ali, ó. Espera mais dois minutinhos.
0: Por favor.
2: 10:21.
1: Marca no dia do meu aniversário, então.
2: Vamos marcar. O dia pode ser qualquer um. Horário 10:21.
0: Já falaram também. Pode ficar quieto os dois. Vamos lá. Leandro Guerreiro, 1-0, 36 pontos. Mas o São Paulo tá muito mal, né?
3: Péssimo. Dorival, assim como no Corinthians, o Diniz, o Dorival no São Paulo não vai conseguir fazer algo de diferente, mas não, infelizmente, não só pelo que está passando no momento, mas pelos jogadores que ele ali tem, né? Quando você pensa em estratégia, você pensa em mudar, não tem peça, os que tem não estão bem, né? Os que chegaram, tirando o zagueiro, o restante não acrescentou muita coisa. Então, é o que resta pro São Paulo, é terminar o ano, tentar buscar alguma vaga, porque são 50 mil vagas para tudo que tem aí, né? Então...

0: Futebol
1: aí,
0: paulista.
1: Talvez a Libertadores, pra pré-Libertadores, isso é uma das coisas mais horríveis que está acontecendo no futebol de São Paulo. E aí não tem nada a ver o Palmeiras, né, Bruno Bilhosi?
2: Pois é, o Palmeiras evidentemente que se aproveita e agora entende que é um período importante de recuperação dos jogadores. Uma questão, viu, craque, sobre o Palmeiras que é legal a gente trazer, esse período de data FIFA vai ter um foco muito grande em recuperar o Paulinho. Paulinho
1: ah,
2: vai ser,
1: não.
2: Mas é
1: não,
2: verdade.
1: Não, para.
2: Mas é verdade.
1: Não.
0: Não é stand-up aqui, não.
1: Não, stand-up é eu vou fazer. Não. Você já tá com essa parada aí faz tempo. Não vai recuperar ninguém, não. Quando ele estiver treinando...
2: A ideia é ele voltar 15, logo
1: tá bom,
2: depois.
1: Espera. Vou falar de outra coisa.
2: Tá bom.
1: Os próximos jogos dos Palmeiras, vai.
2: Pega o Bahia. O próximo compromisso
1: aonde?
2: Do Palmeiras. O jogo do Bahia é em casa e depois tem o duelo contra a equipe do Corinthians. Também
3: São Paulo.
2: Em casa.
3: Ó, São Paulo tem o Santos, né, jogo remarcado aí da 21ª rodada. Depois tem o Vitória, né, o São Paulo tem, ó, Santos, depois Vitória no dia 10 de outubro.
1: O que foi? Tá,
0: tem
1: voltar,
0: o Cruzeiro, não tem dia 7?
1: Não, você botou a mão na barriga.
3: Isso,
1: e tá
3: Cruzeiro
1: com dor. Peraí. Tá com vontade de fazer cocôzinho? Ah, você tá com dor no abdômen. Ah, o que foi? Fez muita flexão? O que aconteceu, filho? Mas você tá com dor no abdômen por quê? Ai! É, você não quer tomar um remédio pra você fazer pum?
0: Meu Deus.
1: Que é coisa, como é que é? Luftal, né? Quer um Luftal?
0: Um laxantezinho.
1: Quer nada? Não quer que eu ajude você a fazer nada? Tá bom. Ele tá com vontade de fazer cocô. Não, você tá fazendo o programa. Ó, do gás. Aí você quer pá, pá, pá. Aí ele levanta. Vocês viram, não? Você viu, Paulo?
0: Vi.
1: Filho, pode fazer pum, pode peidar. Então vamos lá. Daqui a pouco tem 1900, né? Pizzaria. Quem vai estar lá? O casal.
3: Ou não, Pretzel. O Pretzel saiu de férias. Volta queçada, sobe
1: armado,
3: a placa.
1: Né?
3: Sobe a placa.
1: Já armado, né?
3: É, sobe
1: Capriote
3: a placa. Capriote
1: já arma isso aí, né?
3: Mas imagina a saudade depois, porque...
1: Aí é amor, né?
3: Aí
1: é beijo de língua. Aí é love, olha lá. Olha lá, queçada e Pretzel. Esse aí é...
0: Isso aí é inteligência artificial. Isso é
1: não,
0: montagem.
1: Não é.
0: Não é?
1: Não é,
0: isso
1: não.
0: Isso é real. Véio.
1: Isso é real. Daqui a pouco, queçadinha, Capriote... Nosso querido Denis Gavassi, João Paulo Capelanes, alguém vai substituir o Pretzel? Ninguém. E quem que faz a produção do Esporte Debate? Lucas Bueno, diga-se de passagem, com todas as informações, com tudo que tem que acontecer. Parabéns ao Capelanes também, que estava na Gazeta ontem, na mesa redonda. Dá pra falar com eles lá? Não, se não der, tudo bem, a gente entende, porque... Eles acham que eles são os maiores, né? Os melhores, tudo. Essas coisas, Capriote, uma perna danada. O que foi que falaram? Tá lá ou não? Não tá. Tudo bem, Grela. Calma, filho, senão você vai morrer
3: já tá,
1: logo.
3: Já, né?
1: Calma. Vamos lá. Corinthians, Palmeiras e Internacional, não é verdade? E aí, uma informação muito legal é essa dos estrangeiros de novo, Bruno Bilhosi.
2: É isso, craque. Clubes e CBF definiram uma diminuição gradual do número de estrangeiros permitidos no futebol brasileiro. Então, hoje temos um limite de 9 estrangeiros. A partir da próxima temporada, cai para 8. Depois, 7. Vamos até 2030, quando será estabelecido o número final de 5 estrangeiros. O que coincide, craque, com o ciclo de Copa do Mundo, né? Acho que é uma visão que também visa favorecer os jovens e dar mais espaço aos jogadores brasileiros para que a seleção acabe se beneficiando disso a longo prazo. Uma medida que passa a valer, portanto, já a partir da próxima temporada.
1: Leandro Guerreiro.
4: Acho que é importante, né? Tudo que você...
1: Para nós que viemos da base.
4: É, que viemos da base, oportunidade para os garotos, né? O clube poder, né, ter... Mais garotos, né? Colocar mais garotos pra jogar. A gente sente falta de ter a molecada em campo. Moleques bons também, que façam a diferença. Porque hoje, muito deles, craque, antes de jogar no profissional, eles já estão indo embora, né? Infelizmente.
1: É isso mesmo.
4: O clube recebe muito cedo proposta. O clube precisa, né, financeiramente, de ter um retorno. Então, não aguarda muito, né, o jogador jogar profissional, arrebentar, tudo aquele negócio. mas por falta de dinheiro por parte

0: financeira acaba abrindo mão dos atletas muito cedo.
1: Para você, Decilo?
2: É importante, outro dia a gente estava ouvindo o Zico, nós estamos fazendo uma matéria especial, o Zico estava dizendo o seguinte: por que que a Itália, 3 Copas do Mundo consecutivas...
1: Porque não tem mais jogador italiano.
2: Porque só base. Tem estrangeiro.
1: E nós estamos no mesmo caminho, hein?
2: Então, agora, é com essa medida aí, gradativa, de diminuir...
1: Vocês acham que a gente ganha a Copa 2030 com o que foi convocado agora?
2: Não, de jeito nenhum.
1: Para.
2: Esquece.
1: Para.
2: A Copa do Mundo não vai demorar, viu?
3: Acho nem que... a Copa América em 28.
0: Para. Eu ia falar isso, nem a Copa América, nem para. Nada.
1: Que vergonha.
2: A Copa América pode até ser, porque a Argentina vai desmontar, né? Sem Messi, o Scaloni, a gente não sabe se fica ou não fica, mas tem o Equador que está
3: reforçando. Então, o nível de seleção, Equador e Colômbia estão no mesmo nível do Brasil,
2: né?
3: Isso.
2: É, aí é loteria. Então, é até possível, mas Copa do Mundo esquece. É, e aí, você diminuindo o número de estrangeiros aqui, você aumenta o seu poder de revelar novos jogadores.
1: Por isso que o Flamengo é contra, né? É só ver o tanto de jogadores que tem no Flamengo, do elenco do Flamengo.
2: Pois é.
1: Qual o jogador da base que joga no Flamengo? Do goleiro à ponta esquerda?
3: Só o Everton, né? Everton Araújo é o único, mas não é titular.
1: Não, titular.
3: Mas não é titular absoluto. Ninguém.
1: Ninguém. Ninguém. Hoje no Palmeiras...
4: É, recentemente o Alan, mas não, já saiu.
1: Não, tô perguntando o titular,
4: porra. O Arthur, lateral esquerdo, que também não é titular.
1: Não, titular.
4: Não tem.
1: Vamos lá no Santos? Não, não.
3: Bom tempo.
1: Bom tempo.
3: Quem? Gustavinho.
1: Gustavinho. Corinthians. Breno Bidon.
2: Acho que só. O André. É, o André.
4: E só um detalhe, craque. O Flamengo tem 10 estrangeiros no elenco hoje. Então, pro ano que vem, já vai ter que se desfazer de 2 jogadores.
1: Na verdade, o Flamengo, ele inventou a bola, ele inventou o futebol, ele inventou o gramado.
2: A CBF.
1: Ele inventou a CBF, ele inventou a Globo também, não é verdade? E ele inventou tudo. É break agora?
3: Dá pra falar mais e um minutinho.
1: Um minuto? Então, vamos lá. Um minuto é uma coisa muito fácil para que a gente possa desenvolver uma visão de um minuto. Então, vamos lá. Um minuto. Qual seria... para você, Decilo, a grande final da Libertadores?
2: Cara, eu gostaria minuto, de... Hein? Eu gostaria de Fluminense
1: minuto
2: e Flamengo.
1: Minuto para todos nós.
2: Fluminense e Flamengo, gostaria.
1: Para você,
3: Leandro... Fla-Flu.
1: Eu acho que vai dar Fluminense e Flamengo. A final no Maracanã. Não, é no Uruguai.
2: É, no Uruguai.
1: Grande Mujica. Montevidéu, né?
4: Isso, no Montevidéu.
1: E o Palmeiras não vai ganhar do Vasco. Também na Copa do Brasil. O Vasco vai ganhar do Palmeiras na Copa do Brasil. E vou dizer uma coisa para você: o Fluminense passa do Palmeiras também na Libertadores. Deu um minuto?
3: Mais 15 segundinhos.
1: 15 segundos. O que seria em 15. O que você faria em 15 segundos?
2: Decilo? Eu me despe...
1: Gaguejaria.
2: Daria uma boa noite para você.
1: Não, sabe que você ia gaguejar. Gaguejando, não, você gaguejou. Então, desculpa. Vamos pro break.
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6: Não tem mais o congestionamento da rodovia dos Bandeirantes em Jundiaí. Havia ocorrência de mais cedo no quilômetro 61, foi um acidente grave que causou longas filas até há pouco. Agora, a única lentidão da rodovia dos Bandeirantes para o interior é entre os quilômetros 47 e 48 por excesso de veículos. Para quem utiliza a rodovia Anhanguera, nada para evitar. Sentido São Paulo, Anhanguera e Bandeirantes seguem livres agora. 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
3: Segue o trânsito complicadíssimo da rodovia Ayrton Senna, com acidente no sentido marginal do Tietê, no quilômetro 14, congestionamento desde o 19. No sentido interior, Ayrton Senna também congestionada, do quilômetro 18 ao 22. Dutra com a pista local péssima em Guarulhos, especialmente no sentido Rio. Assis Ribeiro, melhor nos dois sentidos. 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
5: Sete horas 31 minutos, boa noite a você que está na Bandeirantes nesta segunda-feira. Estamos chegando com o Esporte em Debate até as 9 da noite. Tem muita análise, tem muita opinião, tem a participação de todos vocês. E vamos juntos aqui, porque estamos iniciando uma data FIFA, mas pós 28ª rodada do Campeonato Brasileiro. Uma rodada que foi boa para alguns clubes paulistas, mas péssima especialmente para o Corinthians, que perdeu mais uma e vê a zona do rebaixamento, a zona da degola, cada vez mais próxima ali do retrovisor. O negócio está se aproximando ali do Corinthians. Então a gente tem muita coisa para falar aqui, para tratar, porque São Paulo e Santos já começam a respirar mais aliviados e o Palmeiras também está observando aí o Flamengo. No brasileiro, pelo menos, já abriram uma vantagem considerável na luta pelo título. 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Aqui comigo, no salão principal da Pizzaria 1900, estão João Paulo Capelanes e Denis Gavazzi, porque a data FIFA desfalcou o nosso time aqui. É impressionante. A data FIFA quebrou o nosso time, mas hoje é a melhor formação de todas. Hoje é a melhor formação de
6: Deveria
5: todas.
6: Deveria ser a fixa,
5: Deveria
6: eterna.
5: Ser fixa. Eu acho que essa daqui vai ficar.
6: Denis foi maldoso, ele falou, com a ausência das duas pessoas que deveriam estar aqui, é reforço. Foi o que ele disse fora do ar aqui.
7: Eu acho impressionante até a quarta férias do Prédio no ano.
6: Impressionante, né?
7: E o Quesada não volta
6: ele
7: desde
6: só
7: a Copa,
6: Ele
7: cara.
6: Só perde pro Panvec no ranqueamento das séries.
7: E pro Tocha.
6: E o Quesada não seria. E o Tocha.
5: O Tocha
6: é um fenômeno.
5: Tocha é um fenômeno.
7: É um fenômeno.
5: Preciso conhecer o chefe do Tocha aí pra saber como é que ele consegue
7: toda
5: tudo
7: semana,
5: isso.
7: Todo mês eu recebo
6: ele, ele é um homem à frente do seu tempo. Estamos debatendo escala 6x1 aí. O cara tá 4x0. É brincadeira.
7: Ele tá 3x4. Mas o Quesada é impressionante, velho. Desde a Copa do Mundo ele não voltou mais, cara.
8: É, o Quesada não. É, então. Foi para os Estados Unidos.
7: Olá.
8: Deve estar lá, ficou preso na alfândega, né?
7: O negócio do visto lá, do ICE.
8: Deve ser.
7: Seguraram o órgão.
8: Que viu o cabelo dele e falou, não, esse cabelo não é de verdade, vamos segurar esse rapaz aqui.
7: Vamos entender qual é o DNA dele. Boa noite, boa noite. Muito bom estar com vocês aqui.
6: Ai, gente.
7: Prazer, na bom. Segunda-feira, coisa linda, né?
8: Não, mais ou menos, depende pra quem, né?
6: Ele deu um palpitômetro, né?
8: É, só pra falar em palpitômetro, daqui a pouco eu não confio. Esse elefante não sai da árvore.
7: Eu queria muito dar o Pretzel aqui, né? Falou na segunda rodada que eu era um elefante em cima da árvore.
6: Pois é.
7: Mas já estamos em que rodada?
8: Já? 28ª. Faltam 10, é.
6: 30 pontos em

0: Saiu outra coisa, cara. Agora pegou e caiu.
1: Sai do grupo.
2: Sei lá, do segundo colocado.
0: Sei lá.
1: Eu já não confio.
0: Entrega a taça, que é o Flamengo. Entrega a taça logo.
1: Não, pera aí, calma.
0: Acabou.
1: Já acabou da onda.
0: Só não venha com
1: polêmicas na abertura do programa. Não, porque, ó, tem 10 rodadas, 3 pontos. Tá tudo bem, são 2 vitórias a mais do Flamengo.
0: Muita coisa. Em 10 jogos, você tem que me vender que o Flamengo vai perder pelo menos 2 jogos.
1: Tem um confronto direto, né? Tem um confronto direto.
0: Na última rodada, o campeonato já está liquidado, inclusive, matematicamente falando.
1: Eu tô tentando fazer um contraponto aqui.
2: Mesmo que vença, né? Ou no confronto direto.
0: Eu brinco que são 4 pontos de diferença. Porque três pontos não muda nada.
1: Eu tô tentando fazer um contraponto aqui, mas realmente a situação do Palmeiras ficou difícil. Porque empatar ontem. Bom, o Palmeiras já vinha colecionando os resultados ruins, né?
0: Abriu, Capriotti, o Palmeiras não merece ser campeão brasileiro. Abriu 8 pontos, igual foi na temporada passada, e pipocou de novo.
1: Chegou até 9, na verdade. Né?
0: Esse ano não.
1: Sim, esse ano chegou a 9, mas só que tinha 2 jogos. O Flamengo tinha dois jogos a menos.
0: É aquele do Mirassol que ganhou.
1: Quando o Palmeiras tinha 9 pontos de vantagem, o Flamengo tinha dois jogos a menos.
0: Não dá. Mas mesmo assim,
1: o Palmeiras não jogou bola um monte de jogos.
2: O Palmeiras até jogou bem ontem.
1: Tempo
2: que o Palmeiras não jogava.
0: Vocês vão falar do Carlos Miguel aqui também, né? Impressionante.
1: Mas eu e o Everton.
0: Não, o Everton tudo bem, mas o Carlos Miguel.
1: O Everton jogou demais.
0: Mas se não fosse o Carlos Miguel no primeiro tempo, a vaca tinha deitado do Palmeiras, tá? Que o Grêmio teve pelo menos 2 chances claríssimas com o Carlos Vinícius que perdeu o gol e aquela cabeçada que é uma das melhores defesas do campeonato, sem dúvida alguma.
2: Eu vi, você é Miguelete do nosso grupo, você tentou emplacar.
0: E ninguém se manifestou, aí o Capriotti é oportunista, o Everton que é o fenômeno.
1: Ó, claro, o cara foi o melhor em campo. O cara foi o melhor em campo. Eu não, eu defendi não.
0: Como que não? Você elogiou a saída dele?
1: Eu?
0: Claro, reformulação, que era importante. Ele não vinha bem, falhando contra a Corinthians, falhando no Mundial contra o Chelsea.
1: Era a chance que ele tinha de ganhar um dinheirinho a mais e fazer a independência dele.
0: Claro que foi.
1: Eu acho que foi.
0: Agora, ele
2: é um ídolo do Palmeiras. O Carlos Miguel chegando, tava na cara que o Carlos Miguel ia tomar a posição. Ele não precisava ficar no banco, ele tinha posição de titular.
0: Carlos Miguel é um fenômeno, fala pra mim.
2: Goleiro.
1: Calma, esse negão
0: é uma tromba,
1: ele
0: velho.
1: Ele tava
0: ele
1: falhando
0: é um monstro,
1: aí,
0: velho.
1: Outro dia falhou ele... aí em dois
0: mas,
1: jogos.
0: Falha
1: aí.
0: Como qualquer profissional, isso, independentemente então, do segmento.
2: Mas ele falha muito ainda, ele falha muito ainda pra agachar.
0: Não, normal. Vai evoluir,
2: ele não consegue chegar.
0: Aí eu vi ontem.
2: Não, mano, chegou ontem, mano. O que ele não conseguiu chegar em vários jogos.
0: Ele fez uma defesa incrível no chute do Pavon, que foi juvenil, poderia ter batido cruzado, teria feito o gol. Ele pegou a bola do Carlos Vinícius e aquela cabeçada incrível. Então foram 3 defesas muito boas no primeiro tempo.
1: Eu acho que a fase dele é melhor do que a do Hugo, por exemplo.
0: Ah, boa. Do Hugo?
1: Mas
2: o Hugo é um bom goleiro. Mas eu nunca achei esse fenômeno tanto que a imprensa paulista tentou
0: pintar. É um goleiro bom, ponto. Há uma má vontade com o Hugo Souza muito grande também por parte da mídia. Não sei por quê.
2: Eu acho que há uma boa vontade gigantesca com o Hugo.
0: Porque o Hugo, ele falha jogo sim, jogo não. Faz boas defesas para cada falha. Então é um goleiro inconsistente, irregular, que pra mim não deveria estar na seleção
2: também
0: brasileira, mas é o meu ponto de vista.
1: Mas isso eu tava falando com o Pretzel ontem no apito final. Tudo bem, eu também acho que o Hugo, por merecimento, talvez não devesse estar lá. Mas quem é o goleiro da seleção hoje?
0: Carlos Miguel.
1: Não, calma, João. Calma, tá falhando aí, falhou outro dia.
0: Outro dia.
1: O outro Hugo também tá falhando. Então, assim.
0: O Hugo falha todo
1: eu
0: jogo.
1: Acho que o gol da seleção hoje é um sinal de alerta. Você não tem uma unanimidade hoje, não tem um cara
2: totalmente,
1: que você fala assim, ó. É, como já foi um dia Marcão, como já foi um dia. O próprio Júlio César,
0: Dida,
1: vai ter um
0: Tafarel.
1: Sofá.
0: O Júlio César foi o melhor goleiro do mundo. E pegando muito na
1: Alisson
0: Inter,
1: campeão
0: da Champions.
1: O Alisson também foi melhor do mundo.
0: Mas o Alisson pega muito. Gente, eu não acho o goleiro horroroso, o Alisson.
2: Não,
0: é que o Alisson,
2: não.
0: Ele é jogador de clube.
1: Isso,
0: ele não é
1: então,
0: jogador de seleção,
1: exatamente.
0: Ponto. Ele mandou isso várias
2: mas
0: vezes.
2: Mas do jeito que essa geração vem aí, é capaz do Alisson estar na Copa América.
0: Bom, se bem que o Tafarel ainda está na comissão técnica.
2: O Ancelotti falou na coletiva.
0: Não,
2: se o Alisson estiver bem, ele vai continuar.
1: Eu acho o seguinte, se não surgir...
2: Mas na Copa América, eu acho que o Alisson ainda vai estar.
1: Se não surgir um fenômeno nesse período aí, se não surgir um cara, um fenômeno, ele vai ter que chamar o Alisson. Se não surgir um cara aí pra falar, opa,
0: surgiu.
2: Quem?
1: Não, baixa, João.
0: Carlos Miguel,
1: bom goleiro.
0: Argentina. Brasil e

0: entendo. Tem que convocar hoje, né?
1: Cara, mas a situação é tão ruim, concordo com o Gabriel. É tão ruim que não era nem um absurdo no começo desse ano a gente falar do Reinaldo na lateral esquerda.
0: Ah, não era.
1: Não, absurdo não. Era. Jogou para, Douglas Santos, para, velho. Você viu que ele jogou a Papa?
0: Não, mas Reinaldo
1: você tava lá, hein?
0: Tá lá, não tem como.
1: Não gosto que o Reinaldo não dá. Mas ele não é pior que o Douglas Santos, velho.
0: Aí, ó.
1: Ah, não é pior.
0: Para dele.
1: O Douglas Santos é mal e porcamente marca.
0: O Douglas Santos fez uma Copa do Mundo tão ruim. Na parte dele defensiva. Pois é, ninguém sabe. Daqui 50 anos ninguém vai lembrar que ele jogou. 10 anos ninguém vai lembrar também. Agora, é um problema crônico na
1: defesa
0: de fato, né?
1: E a direita também.
0: Na direita?
1: Também.
0: Também.
1: Vai acabar sendo o Wesley, mas...
0: É, o Wesley também que infelizmente se machucou e foi cortado pra entrar do Wanderson. Acho que o Wanderson é um bom lateral. Faz uma boa campanha, né? Até aqui. Vamos aguardar, né?
1: Vamos
0: mas
1: aguardar.
0: Também não é unanimidade.
1: Nada,
0: né? É. Agora, uma coisa que é unanimidade na minha vida é... Carlos Miguel.
2: Meu Deus do céu. Ah, calma, calma. Ó, os nossos internautas estão dizendo que o som no chat está picotando. A gente já está ajustando aí. Só um minutinho, por favor, não nos abandonem. A gente já vai ajustar aí o nosso áudio na live do YouTube. E, aliás, se você não está com a gente na live, pode vir em youtube.com/radiobandeirantesoficial. E quero dizer que a partir da próxima segunda, eu vou dar só um spoilerzinho aqui. O anúncio oficial será amanhã. Mas a partir da próxima segunda... Os nossos ouvintes, os nossos telespectadores terão um outro caminho para nos acompanhar também. Ei, na telinha, na beleza. Telinha. Ei, que beleza. Estamos chegando em mais plataformas aí, em mais caminhos para que ninguém fique sem a Bandeirantes. Vai dar para ouvir e assistir de todos os lugares do mundo, do planeta e com aquela qualidade fantástica. Ó, amanhã fiquem ligados na programação da Bandeirantes que amanhã a gente vai contar... Para todos vocês, mas já posso adiantar que a telinha vai ganhar o nosso conteúdo. Que beleza, maravilha.
1: Hein? Muito
2: que
1: bom, beleza, só, muito bom.
2: Que beleza.
1: Então, gravamos até chamada já.
2: Foi. Ah, gravamos chamada.
0: Gravasse chamada, chefe?
1: Gravei chamada.
0: Você tá demais, hein?
2: Gravasse, Zé?
1: É. Não sei se vai pro ar, mas que eu
2: claro que vai. Todos nós lá na chamada, coisa linda.
1: E vai, é muito importante mesmo, né? Distribuição é tudo, né? Você sabe que o conteúdo é rei, né?
2: Sim.
0: Mas sabe o que é legal?
1: Diga o Alexandre Prats, o conteúdo sabe... é

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18: Bom, já estamos de volta com o Esporte em Debate aqui da Pizzaria 1900. A gente tem muito tema para tratar hoje aqui. A gente começou falando de goleiros, mas é claro que a gente vai falar mais do Palmeiras, que deixou escapar a liderança para o Flamengo. Ontem o Abel Ferreira não estava no banco de reservas e acho que isso também acaba tendo impacto. O Abel Ferreira é muito importante para o time ali na beira do campo, mas ele estava suspenso de novo, né? Mais uma vez suspenso o Abel Ferreira. A gente fala muito aqui, o Palmeiras parou de jogar, mas o Abel faz falta ali na beira do campo. Os goleiros já estão acostumados com o cara ali. Quando ele não está, bota lá o João Martins, bota lá o outro Vitor Castanheira. Não é a mesma coisa, não é igual o Abel Ferreira. Então, isso também... O Palmeiras precisa cobrar do treinador. Quantos jogos o Abel Ferreira desfalcou o Palmeiras nesse Campeonato Brasileiro ali na beira do campo? Quantos? Em todas as competições, em Brasileiro, em Libertadores. Pô, esse ano ele se superou nas expulsões e nas suspensões, que acaba sendo natural. Quanto mais ele é expulso, mais a pena vai aumentando. Ele é reincidente. Então isso é um prejuízo para o Palmeiras. Muito. E ontem, apesar do Palmeiras ter jogado bem, fez um bom segundo tempo, Palmeiras. Se o Abel Ferreira tá ali na beira do campo, sem ficar reclamando toda hora com todo mundo, né?
19: Pode ajudar, ele reclama, muito, né?
18: Ajuda muito.
19: Faz falta.
18: Os jogadores já falaram sobre isso, já. Os jogadores já falaram que é importante ter o Abel ali na beira do campo. E ontem, ele não estava, o Palmeiras só empatou. Renato Gaúcho estava lá. Vocês
20: comemorou o empate.
18: Gaúcho?
20: Eu gosto, Renato.
19: Comemorou o empate. A situação de ontem foi uma vitória e eu acho que foi mesmo. Tá pegando o vice-líder, o Palmeiras.
18: Claro. Nem treinou o time.
19: Nem mal treinou o time. Tinha perdido o jogo.
20: Time dele na zona de rebaixamento.
19: Tinha perdido,
20: um que briga por tudo.
19: Tinha perdido o jogo naquela bypassada dele no meio de semana ali, quando ele ficou com o Filipão.
20: Não, ele foi competitivo no jogo.
19: Pra ele
20: o Grêmio foi competitivo
19: excelente.
20: Em determinado momento.
19: E ontem era jogo
18: primeiro tempo,
19: mesmo.
20: Primeiro tempo foi competitivo.
19: Pro Grêmio ontem, um ponto ontem é vitória
20: lindo,
19: mesmo.
20: Foi lindo.
19: Lindo.
20: Tanto que ele se fechou nos últimos 10, 15, entregou a bola pro Palmeiras e falou: coloca zagueiro aí, vamos garantir
19: o jogo do Grêmio é um confronto direto com o Corinthians.
18: Sim.
19: Que vai ter ainda.
20: É Grenal. Se tiver, tem Grenal.
19: Deve ter com Vitória ainda. Esses são jogos do Grêmio.
20: São. Mas acho que o Grêmio ainda vai escapar. Eu acho que o Grêmio mostra indício, você viu, pela luta, pela briga de ontem.
19: Agora o Vasco não cai, né?
20: O Vasco não vai cair.
18: O Vasco está em ascensão.
20: A gente falou aqui do Vasco, né? Quando o Vasco estava no primeiro semestre com esse time, era candidatíssimo ao rebaixamento. É. Quando começou a contratar Souza, entre outros jogadores aqui, o Vasco melhorou. Hoje o time do meio para frente do Vasco é um time extremamente decente. É.
18: Sim,
20: com uma outra peça ainda no banco que pode ajudar. Vou dar um exemplo, o Watson. O Watson, que eu acho que é um jogador que muita gente viu no Corinthians, não é um supra-sumo da bola, mas para ser banco hoje no futebol brasileiro, entrar, fazer uma fumaça no segundo tempo, ele é útil, por exemplo.
18: Vai ser interessante contra o Boca. Vai dar um belo jogo aí.
20: Vai dar um belo jogo.
18: Vasco e Boca. Vai ser bem interessante.
19: Agora, o Vasco e São Januário é interessante.
20: É, eu tenho um destaque para fazer aqui. Quero mandar um abraço pro Bernardo Ramos, que tá ouvindo a gente. E ele fez uma postagem que eu fiquei bem surpreso. Eu não esperava a opinião do Bernardo. Que hoje a CBF se reuniu com os clubes das séries A e B. E os clubes entenderam que a partir dos próximos anos, ano que vem, no outro ano... Até 2030 eles vão reduzir gradativamente o número de estrangeiros do futebol brasileiro.
19: 9, 8, 7, 6, 5.
20: Exato. Então atenção para você que não sabe do que eu tô falando.
18: Vamos falar lá depois do intervalo, então? Vamos. Dá um spoilerzinho aí. Depois do intervalo a gente vai falar da redução do número de estrangeiros do futebol brasileiro.
20: Se seu time
18: brasileiro
20: tem muito estrangeiro, daqui 3, 4 anos vai ter que fazer uma limpa. É. O spoiler é esse.
18: Essa era uma discussão que a gente tinha, que a CBF já emitiu hoje o comunicado. Horários dos jogos também, a CBF está mexendo, está interferindo nisso, a gente vai falar também na sequência.
19: Nesse spoiler,
18: na volta do
19: só
18: intervalo.
19: Flamengo e Bahia votaram contra.
20: Isso, e Londrina também. E mandar um abraço pro tiozão, Fernando Azarias. Alô, tiozão, tá ouvindo a gente aí, um abraço para ele.
18: Bernardo tá ouvindo a gente.
20: Bernardo tá ouvindo a gente também.
18: Bernardo Ramos.
20: E o Bernardo achou estapafúrdia essa decisão. Mas peraí, bom, eu não vou debater.
18: Ah, é porque o Flamengo foi. O Flamengo não quis essa decisão. Ué, mas... Foi contra. Foi o único time da Série A contrário ao aumento.
19: Bahia também.
18: A diminuição.
20: Bahia também. O Londrina também.
18: Bahia também. Eu tinha visto só o Flamengo.
20: Bahia,
18: mas
20: Flamengo
18: então...
20: e Londrina foram contra.
18: Então a gente...
20: Mas alguns clubes não se manifestaram. Tem que se manifestar todo mundo, né?
18: A gente fala disso já na sequência, então. Até já.
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0: 7h54, de volta aqui da pizzaria 1900, tá cheia a 1900, segunda-feira e tá cheia a pizzaria, hein? Quando a pizza é boa, lota todos os dias.
1: Pediu uma sobremesa aqui... agora.
0: Pediu uma sobremesa.
2: Bola de sorvete.
1: Bolão de sorvete. Ele falou meia bola. Meia bola não, desce um bolão inteiro, né?
0: Uma bola completa.
1: Uma bola completa, né?
2: Mas é importante observar que tá sem uniforme. Hoje não podia estar aqui.
0: Hoje eu estaria sem a sobremesa, né? De castigo, né?
2: Só pra deixar marcado.
0: Só pra registrar, né? Bom, é o seguinte, atenção, ó. A gente tava falando então das mudanças. Hoje tivemos a reunião. Conselho Técnico da CBF, os clubes das séries A e B estiveram lá já para começar a determinar as questões do Campeonato Brasileiro de 2027 e em diante também. Então, os clubes votaram a diminuição do número de estrangeiros nas equipes e chegou-se ao número de 5. 5 estrangeiros
1: 2030.
0: Em 2030, né? Atualmente são 9, ano que vem 8, depois 7, depois 6, 2030 a gente chega a 5 estrangeiros que podem estar na súmula de uma partida de futebol do Campeonato Brasileiro.
1: Na súmula,
0: da Série A.
1: É importante falar isso.
0: Na súmula.
1: Você pode ter 30 caras no seu elenco gringos, mas você vai registrar no site, vai colocar na súmula 5
2: na súmula para entrar ou 5 jogando?
1: Na súmula. Se você colocar os 5 pra jogar, eles vão
0: começar
1: jogar.
0: Começar com titulares, pode.
1: Só que acabou a bagunça aí de muitos estrangeiros no futebol brasileiro.
0: Hoje você pode ter nove. Você pode ter 9 na súmula atualmente.
1: Eu gostei.
0: Pode ter 9.
2: Eu sinceramente...
1: Que vai contra o meu time, inclusive, que meu time só tem colombiano. É um time colombiano, ao invés de brasileiro.
2: Eu gosto dessa atitude porque eu acho que o futebol brasileiro parou de produzir na base... Porque tem custo, tem uma série de coisas que tem que ser feita na base para criar essa molecada, né? E o que faz o futebol brasileiro hoje? Em vez de pegar um menino e trabalhar ele acaba contratando um equatoriano baratinho. É muito mais barato você pegar um cara desse na América do Sul do que você trabalhar algum moleque da base.
1: Que não vem
2: ou repatriar um brasileiro.
1: E, tal. Inclusive, muitos desses jogadores não vêm com aqueles empresários já.
2: Exatamente.
1: Sanguessugas do
2: pescoço
1: do clube.
2: Eu gosto dessa definição de hoje.
1: Eu também gosto. Eu falei do Bernardo Ramos, né? Um abraço pro Berna, que o Berna ele colocou que é uma decisão estapafúrdia. Eu queria poder entender o porquê da decisão estapafúrdia e falo isso de verdade, porque se a gente está clamando aqui e pedindo socorro ao futebol brasileiro para que a gente possa evoluir, que possa revelar, que possa parar a gastar mais que arrecada, eu acho que passa muito pelo fato de a gente trazer muito estrangeiro inqualificável aqui e preterir a categoria de base. E eu entendo também que, por exemplo, um dirigente de clube me falou isso aí ano passado, nunca esqueci. É muito mais fácil, é preferível e cômodo a gente buscar um jogador gastando lá 2, 3 milhões de reais do que muitas vezes a gente investiu a categoria de base inteira em cima desse jogador e quando ele chega ao profissional, a gente tem muitas vezes 50% do atleta. E o empresário fazendo força, fazendo a cabeça do jogador, da família, para que ele vá embora, não fica um clima legal no bastidor. Eu não acho que seja uma... desculpa por parte desse dirigente que me falou isso. Eu acho que é o modus operandi de muitos clubes do futebol brasileiro. Mas acho que é uma decisão gradual que aos poucos a gente vai diminuindo o número de estrangeiros. E aí não é xenofobia. É só porque a gente tem que revelar mais
2: não,
1: atletas
2: de forma
1: do futebol
2: alguma,
1: brasileiro.
2: De forma alguma.
1: E
2: a gente não pode...
1: para de contratar um monte de Zé Ruela que está lá só porque
2: pode,
1: é gringo. É isso,
2: não pode
1: porque
2: aceitar.
1: A Abla joga bem. Não é assim.
2: A gente não pode aceitar dentro do futebol brasileiro mais Aurélio Butas, velho.
1: É isso.
2: Não pode mais Cedric, ter Cedric aqui.
1: Mais Apeles.
2: Não
1: mais,
2: dá pra ter
1: embora,
2: esses caras.
1: É isso aí.
2: Quer jogar? Vai jogar em outro, sei lá, vai jogar no Equador, mas aqui não, cara.
0: Eu também sou totalmente
1: Bilaus,
0: a favor da diminuição do número
2: mais
0: de estrangeiros.
2: Mas Bilaus.
0: Eu acho que é uma forma, assim, de proteger o nosso futebol. É uma maneira, é uma proteção, uma reserva de mercado. Eu acho que nesse sentido a gente precisa, sim, se preocupar. Acho que toda reserva de mercado ela é um problema, mas nesse caso eu acho que sim, porque passa... inclusive por um fortalecimento das categorias de base, que hoje é muito importante, muito necessário para ajudar o futebol brasileiro. Hoje a base está sucateada, está nas mãos de empresários, os clubes vão ter que se mexer. Não adianta, vai ter que investir na base para revelar jogador. Não vai dar para buscar jogador meia boca aí no cenário sul-americano, não. Então eu também sou a favor, acho que os clubes vão ter que encontrar caminhos, soluções... E os jogadores brasileiros também, né, vão ter uma necessidade maior. Você nós sempre fomos...
1: Você vai buscar a nata lá.
0: Por exemplo,
2: se a gente fala de... um bom brasileiro.
0: Se a gente fala de países como Espanha, como Itália, que tem naturalmente o um número menor de jogadores revelados, até por uma questão de população, você tem um
2: tamanho do país,
0: tamanho,
2: né,
0: do país, você tem menos jogadores revelados nesses lugares, é tudo bem, eles precisam de mais pé de obra. Aqui nós não, nós sempre fomos exportadores, então aqui a gente revela muito jogador, aqui tem jogador sempre, a gente vai ter que continuar revelando. Então esse não é um problema pra gente aqui. Nós não temos falta de material humano, o que nós temos é uma falta de organização para revelar e fazer com que esses jogadores se transformem em jogadores profissionais aqui no exterior.
1: Quais foram as últimas cinco grandes revelações do futebol brasileiro? Vai, vamos lá, Hendrick, Estevão. Hendrick, Estevão.
0: Eu acho que o...
1: Grandes, né? Tem vários grandes revelados. Grandes. Esses caras se evaporam.
0: O menino do Vasco aí que...
2: É o Rayan.
0: O Rayan.
1: Rayan,
2: claro.
1: Rayan, ótimo.
2: Ajuda aí no chat aí, gente.
1: No chat, vamos buscar, vai. No Flamengo teve mais alguém aí recentemente?
2: O Flamengo, o Wallace acabou indo pro...
1: Ah, o Vitor Reis. O Vitor Reis acho que ainda não se
2: consolidou. Mas o Vitor Reis foi vendido muito caro e foi
1: Beraldo,
2: pro City.
1: Talvez, Beraldo.
2: Beraldo sim, 2020, Beraldo sim, porque ele foi campeão no São Paulo e já está no PSG, ele está muito bem.
0: Pô, estamos falando assim de jogadores muito bons, mas nenhum craque, né?
2: O Alan está falando aqui...
0: O Alan.
2: O Leandro Santana tá falando do Alan.
0: O Alan do Palmeiras aí,
1: não é? Ah, o Alan. Ah, não. Não. Grandes jogadores me refiro. Assim.
2: Ah, mas bom jogador, não é? Grande jogador. Grande jogador.
1: Você tem o Estevão.
2: Pra mim.
1: Eu acho que o Hendrick tem potencial para.
2: Potencial.
1: Estevão, o Rayan, a mesma coisa. Rayan, baita potencial para.
2: Sim. Aliás, eu acho o Rayan mais jogador que o Hendrick, mas nenhum dos dois provou nada.
1: Pois é.
2: O Hendrick, muita mídia e pouca bola ainda pra mim.
1: Mas olha só, qual foi o último jogador? Vai, é difícil, eu não quero comparar Neymar. Neymar é muito duro. Mas vamos lá, não vamos tão longe. Kaká. Qual foi o último Kaká que o futebol brasileiro revelou?
2: Não teve.
1: Não teve, cara.
0: Não teve.
1: O Kaká já encerrou a carreira.
2: Depois do Kaká e o Neymar, teve o Lucas, que teve um boom aqui no Brasil. E fez
1: também na Europa, não, nunca foi lá.
2: Fez,
1: né?
2: Um brilhareco na Europa.
1: No Tottenham. Um brilhareco na semifinal da Champions e não jogou a final.
2: Brilhareco.
1: E o Pochettino não colocou ele pra jogar, um gênio.
2: Mas não tem, depois o Neymar, não teve.
1: Olha só o nível que chegamos.
0: Não, cara. Então, eu falo sempre isso.
2: Foi Kaká,
0: é o que eu sempre digo aqui.
2: Kaká e Neymar.
0: Não é à toa que nós estamos parando em quartas e final, oitavas e final de Copa do Mundo. Não é coincidência. É só uma constatação daquilo que vem acontecendo com o futebol brasileiro de 25 anos para cá. Nós não revelamos mais jogadores, desde coincidentemente, a Lei Pelé. Que fortaleceu os empresários e enfraqueceu os clubes. Os clubes hoje resolveram terceirizar para os empresários essa questão de formar jogadores, investir na base. E para os empresários está ótimo, porque os caras vão lá, fazem o papel que deveria ser dos clubes e estão ricos, estão milionários.
2: Mas, Capri, aí é muito culpa dos clubes.
0: Claro que é,
2: a relação
0: sem
2: é promíscua com os empresários, claro. Mas a base continuou formando. A base está lá.
0: Os empresários que
2: só
0: formam
2: hoje. Só que
0: esses
2: caras têm acesso a toda a categoria de base e conseguem pegar essa molecada e tê-los para poder vender e tirar logo do Brasil.
1: A base dos clubes brasileiros está sequestrada.
2: Está sequestrada.
1: Sequestraram a base dos clubes
2: Mas
1: brasileiros.
2: Mas a base está lá. O São Paulo continua produzindo jogador. O Palmeiras
1: produz
2: jogador. Os
1: jogadores foram produzidos também, com todo respeito.
2: Não,
1: né?
2: Mas
1: é
2: tem bons meninos.
1: É o Luca, né? Todo jogador, tem todo respeito.
2: Mas tem bons meninos, né? No nível que a gente está vendo hoje aí. Não tem nada demais.
1: É nível baixo, né?
2: É nível baixo mesmo.
1: Pô, o São Paulo sempre foi referência em revelar jogadores. O Santos são os raios da Vila Belmiro. O Palmeiras agora que potencializou demais isso aí com o trabalho do JP Sampaio. O Corinthians também, os meninos do Terrão. Onde estão
0: acabou,
1: esses jogadores?
0: Acabou.
1: Então, mas acabou por quê? Porque o clube vendeu a alma pro empresário. E tem que pegar e fazer o que dá pra fazer na categoria de base. Sabe o que acontece? Vou dar um exemplo que acontece. Vou dar um exemplo no Corinthians, tá? Isso que acontece no Corinthians, acontece em qualquer outra base do futebol brasileiro.
2: O Corinthians
1: de clube revelou, mal administrado.
2: Revelou o Bidon agora.
1: O Corinthians chega...
0: E o André também,
1: não,
0: né?
1: Não, mas vamos lá. O Corinthians chega... Vou dar um exemplo do Arana. Guilherme Arana. Um abraço pro seu Augusto, pai do Arana, que eu amo de paixão, meu irmão. O Arana, desde os 12 anos de idade, tava no Corinthians. Aí o Corinthians com seus problemas financeiros, o Corinthians deveria ter 100% do jogador. Aí de repente começa a andar, o jogador passa do juvenil, vai para os juniores, começa a treinar com o profissional, chega no profissional. Essa trajetória, de às vezes não pagar, de às vezes dever, de às vezes não cumprir o combinado, o Corinthians chega pro empresário e fala assim, ó, eu não consigo te pagar os 5 milhões que eu tô devendo, mas tem um lateral esquerdo da minha base aqui, do Juvenil, eu te dou 20% dele, quando ele estourar lá na frente, você recupera essa grana em cima dele. O que, que o empresário esperto faz? Pô, lindo, né? Que ao invés de pegar 5 milhas agora, eu vou pegar 20, 25 lá na frente.
2: Não tem a dúvida.
1: Se esse cara for vendido. E é o que acontece. Então a base dos clubes brasileiros, na boa parte, está sequestrada. Isso vai mudar quando? Tivermos gestões profissionais. Um Sim. estatuto que permita você comandar o clube da forma decente. Agora, é o fantástico mundo de João Paulo Capelanes, que não vai acontecer, porque está todo mundo com o rabo preso com o empresário. E o empresário não é vilão, viu?
0: É.
1: Não é vilão, ele tá fazendo o jogo dele. Se o clube é incompetente e burro, não tem o que fazer, né?
0: Bom, é o seguinte, ô João, estão pedindo pra gente falar aqui das falhas do Hugo. A gente vai falar daqui a pouquinho. Na sequência. Não, a gente vai falar na sequência, já já, daqui a pouquinho, sobre as falhas do Hugo, do Corinthians, que tá ladeira abaixo aí, né? Já tá preocupadíssimo. E a permanência do Fernando Diniz. O Corinthians bancou o Fernando Diniz.
2: Marcelo Paes foi macho, cara. Ele botou macho. na reta, porque, cara.
0: Atendeu, segundo ele, cara, pedido dos jogadores, né?
2: Tudo bem,
0: segundo
2: mas...
0: ele,
2: então,
0: atendeu o pedido então, dos boleiros.
1: Então pede
0: o boleiro
1: e deixa os boleiros tocarem o clube.
0: Então.
1: Porque o discurso vai ser oportunista. Eu sei que a gente vai falar sobre isso daqui a pouco. São 10 segundos. O Corinthians tem 20 dias praticamente de pausa para a data FIFA aí. Pouco mais de 2 semanas,
0: Duas
1: certo?
0: Semanas, é.
1: 2 semanas, ok.
0: 15 dias.
1: Que é, exato. Se o Corinthians volta na retomada e perde pro Inter... Ah lá! Burros! Não mandaram o cara embora! Perderam tempo da pré-temporada aí.
2: Por isso que eu falei que ele foi macho.
1: Se... venceu o Inter, ó lá, a diretoria acertou. Então o discurso ele vai ser oportunista, pro bem ou pro mal, resumidamente. É. Mas eu teria mandado embora, só pra deixar claro.
0: Então tá, a gente vai falar disso daqui a pouquinho, depois do intervalo. São 8h06, eu preciso falar com você dos camarotes Soccer Hospitality. 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
3: Bem, João Paulo Capelanes já adiantou aqui que teria demitido o Fernando Diniz.
4: Fácil.
3: Teria fácil. Demitido. Eu acho que foram duas coisas aí.
4: Eu também, tá?
3: Eu também.
4: Eu também. Assim, não é nem muito culpa dele, o time não tá virando. Até não jogou tão mal, mas não consegue tirar mais nada do time, cara.
5: Não tira mais nada.
4: Fazer o quê? Uma e pena. É uma pena porque ele tava triste, cara. Ele tava triste.
5: Mas é legal, sim. Né? Há um mês e meio, nada contra. Eu acho o Diniz um baita ser humano. Pô, tá? A família dele é maravilhosa. Esse cara aí tem que ter um pedestal pra ele como um bom caráter que é. Meio louco também, mas eu também sou louco, tá tudo certo. Agora vamos analisar a questão profissional. O Diniz há um mês e meio tá lá, vai Corinthians, aí felizinho, aí legal e tal. Aí começou, sei lá, o que é natural de um elenco que infelizmente não é essa panca toda, e tá vivendo a sua realidade. Agora, o que me chama a atenção é o coitadismo em cima do Fernando Diniz, de boa parte da torcida e da imprensa. Por quê? Ai, tadinho, os jogadores eles estão sem receber, e eu não acho certo, tá errado, mas peraí. Esse mesmo elenco, esse mesmo time exatamente, ano passado também estava com transfer ban, estava ferrado, estava sem receber, estavam devendo premiação e bateu o campeão da Copa do Brasil. Aí eram os valentes, agora são os coitados, não pode ser nem 8 nem 80, pô.
3: Ah, eu acho que o Diniz tem responsabilidade nisso.
4: Tem responsabilidade, ele não conseguiu... mas os jogadores são,
3: claro,
4: são os principais culpados, né?
3: Eu acho que ele não conseguiu.
4: Diretoria,
3: o presidente.
4: Mas o que você falou, o ano passado a draga era a mesma, né?
5: A draga era a mesma, o Fabinho Soldado
4: blindou. Só que bateu
5: blindou,
4: o campeão, né?
5: O Fabinho Soldado blindou o elenco e falou, rapaziada, estamos aqui na M, ou a gente se une, se junta aqui, resolve a parada a gente, ou a casa vai cair. Os caras se fecharam e bateram o campeão. Hoje você vê o Marcelo Paz, um fantoche do Stabile.
3: Sim.
5: Porque o Paz ele é muito bom, mas tudo que ele tenta fazer, o Stabile vai e corta. Ele não tem carta branca. Então pede o boné e deixa o Stabile se virar.
3: Eu que acho
5: é um tremendo incompetente.
3: Foi muito confortável para a diretoria do Corinthians ouvir isso dos jogadores. Queremos que fique o Fernando Diniz. Porque sair atrás de um treinador Corinthians agora seria um grande problema. Tem ninguém no mercado.
4: Mas a hora era agora, né,
5: Capri? Como não tem ninguém no mercado?
4: Capri, mas a hora era agora, né?
5: Tem ninguém, João. Eu vou te dar um nome bom, tá?
4: Mas a hora era agora, né?
5: Fez um trabalho ruim agora, mas é bom treinador. Luiz Castro, por exemplo.
3: Ah, não.
5: Ah, é ruim Luiz Castro agora.
3: Não, Luiz
5: Quando
3: Castro
5: chegou ao Grêmio, você foi o primeiro
3: elogiar. Luiz Castro é treinador pra fazer, chegar e fazer trabalho temporada.
5: Tudo bem, contrata o cara, ele mantém o clube na Série A e depois arrebenta lá na frente.
3: Corinthians precisaria de um treinador aí pra chegar e
5: dar um choque. Luiz Castro assumiu o Grêmio também, meio.
4: Então, mas a hora era agora pra dar o choque, né?
3: Sim, eu concordo, eu também teria mudado. Eu teria
4: mudado. O que o Capelanes falou é verdade.
3: Eu tô dizendo o seguinte, pra diretoria do Corinthians foi confortável por dois motivos. Primeiro, você... tem a desculpa de que o elenco pediu para que o Fernando Diniz fique. Ah, os jogadores pediram, então nós estamos bancando aqui. Você indiretamente joga para os jogadores a responsabilidade daqui para frente. Vocês pediram, então vocês vão jogar bola. Então vocês vão abraçar e vão jogar bola. Questão financeira, o Corinthians tem que pagar mais uma multa para mais um técnico.
5: Baixa. Três salários do Diniz.
3: O Corinthians não tem dinheiro para pagar a conta de luz, João. O Corinthians não tem dinheiro pra nada.
5: Se cair pra Série B,
3: o Corinthians não tem dinheiro pra nada.
5: Vai ser 15 vezes maior.
3: Sim, mas então, sem dinheiro, fica. Deixa eu só repetir. Eu também acho que o Fernando Diniz tinha que sair. Só que pra direção do Corinthians, manter o Fernando Diniz nesse momento é mais confortável. Com essa chancela aí dos jogadores. Porque se o Corinthians cair, a diretoria vai chegar no final do tempo e vai falar, bom, mas a gente atendeu aqui um pedido dos jogadores que queriam o Fernando Diniz, o Marcelo Paz veio ontem e foi claro,
4: mas nessa
3: atendemos um pedido dos jogadores.
4: Daí, Capri, o time cai, jogador dá uma debandada e vou largar o clube com a brocha na mão.
3: Mas é
4: a brocha na mão.
5: Corinthians
4: atendemos jogadores.
3: Eu tchau também, todo mundo. Eu também mudaria. Eu também mudaria o Fernando Diniz.
5: Mateuzinho fica.
3: Mas pra direção do Corinthians foi confortável.
4: Carro fica.
5: Não fica.
4: Bidon fica.
3: Não fica, mano. Claro, tudo embora.
4: É tudo embora.
3: Não fica embora.
4: Não fica, fica só ninguém. O Guinegão.
3: O problema é que o Corinthians não pode contratar, né?
4: O Dieguinho, essa galera que fica.
3: O Corinthians não pode contratar. O Corinthians tem que ficar. Tem que ficar com esses boleiros aí, porque senão não pode contratar.
5: Memphis fica, porque renovou por mais 2 anos, né? Como é que faz?
4: É, deve ter uma bela multa. Mete o louco e fica. Tem dinheiro pra receber da Copa Pau, velho.
5: Já pensou o Memphis jogando, sei lá, no Oba?
4: Ah, mas
5: o Brasileiro, mas o Varenga, né?
4: Ia ser maravilhoso, né? Pau que bate em Chico, bate em Francisco. Ele tem contrato.
3: Gente, sim, claro que
5: mas,
3: tem.
5: Mas sabe
4: pode que ser uma dessas, tipo assim, mesmo, você não vai jogar a Série B, vamos rasgar vamos tudo aquele isso. Negócio.
5: Esquece
4: você, tudo. Você vai aí vale a pena.
3: Aí são dois problemas. O Corinthians tem uma folha hoje de mais de 30 milhões de reais, que é irreal pra Série B. Que é um absurdo pra Série B.
4: É irreal para o Corinthians.
3: É irreal na Série A, né?
4: Para o Corinthians.
3: Na Série B é irreal, só que o Corinthians é um problema, o Corinthians pode contratar. Não pode contratar. O Corinthians pode se dar o luxo de mandar esses caras, a não ser que venda um Breno Bidon, venda algum, faça dinheiro, consiga pagar o transfer ban e poder contratar jogador de nível Série B.
5: Imagina.
3: Porque se não vender jogador, o Corinthians queria vender o Breno Bidon agora no meio do ano, não conseguiu.
5: Também.
3: O André
5: o Yuri Alberto, conseguiu. Imagina, o Yuri Alberto não queria ficar agora, imagina se for pra Série B. Ele é o primeiro a pedir o boné. O meu ponto de vista é o seguinte: eu acho que o Corinthians tem totais chances de ficar na Série A. Eu acho que pode ganhar do Inter, eventualmente ganhar do próprio Palmeiras também, tendo em vista o que rolou na temporada passada, mas eu não consigo enxergar mais nada com o Diniz. O Diniz, tá tudo dá errado. Tudo dá errado.
4: Deu tudo errado agora.
5: Tudo dá errado, entendeu? E a gente sabe que a principal responsável pelo atual momento do Corinthians é a diretoria incompetente. Ponto. Isso dito, a gente tem que analisar aqui a pirâmide, a escala piramidal, sabe, que a gente pode usar assim. A base da pirâmide, que derruba tudo, a diretoria, catástrofe, pum. Segundo ponto, Diniz. Diniz. Terceiro ponto, você divide com os jogadores. Porque também não deve ser fácil, e aí eu não vou normalizar salário atrasado. Mas eu acho que os jogadores não estão deixando de correr por causa do salário. Os jogadores estão correndo. Só que o time está mal treinado, a coisa não está fluindo, as coisas não estão legais. É um ano político também, ano de eleição daqui a pouco. Então, assim, o meu ponto de vista é: deveria ter trocado o comando do Diniz agora.
4: Agora para ter esses 15 dias aí.
5: Buscado um treinador para ter 15 dias para se adaptar, voltar com outra aura, com outra atmosfera e, consequentemente, dar um jeito aí para a sequência do ano.
4: O Corinthians nitidamente está com um problema de aura. Nitidamente está com um problema de aura.
5: Os corintianos na outra mesa ali. É tudo corintiano aí, gente? Ei, melhor que o Atlético Paranaense. Na moral, para os caras me quebram assim. Fica Diniz ou sai Diniz? Manda embora o Stabile, todo mundo fora,
3: é isso,
5: todo mundo.
3: É claro,
5: né?
3: O grande culpado é o Stabile. É o cara, é depois o bem-vindo. O Stabile é o grande responsável. Obrigado pela audiência aí, amigos. Obrigado. Boa pizza aí. Vai com o Corinthians e boa pizza.
5: Vai pra Série B.
3: Aí, boa, vai muito obrigado.
4: Vai pra Série B.
3: Calma.
5: Aqui na pizzaria.
4: Calma. Não tem problema.
3: Calma.
4: Eles não estão ouvindo.
3: Daqui a pouquinho a gente vai voltar. Ó, já tem conferência do palpitômetro. Daqui a pouquinho vamos falar com.
4: Como é? Segue,
3: calma,
4: o líder. Segue o líder.
5: Bicho, você, meu, você tomou banho hoje? O que é isso? É uma traça?
3: Não, um bichinho. Não,
5: se isso aí,
3: rapaz,
5: fosse uma barata, irmão, vou te falar uma parada, bichinho, tá? Eu, meu, não tava mais aqui.
4: Deixa o bichinho, ele já tá 40 aí. Minutos.
5: No restaurante vai ter barata.
4: Tá,
5: né?
4: 40 minutos em cima do
5: Tá, tá mesmo. Esse bicho. Ele deve estar com frio, né? Que ele tá,
4: pode ser.
5: Tá,
4: você já tentou falar três vezes. Tem um bicho em você. Ele fala assim: quem?
3: Vamos lá. Vamos pro intervalo. A gente já volta aqui com o Esporte em Debate.
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2: De volta com o Esporte em Debate aqui da Pizzaria 1900. Um abraço ao Ricardo, corintiano, que está aqui hoje comemorando e celebrando a melhor pizza do mundo, a pizza da 1900. E já já nós vamos falar com os nossos amigos da Wonder aqui, hein, João Paulo Capelanes?
3: Vamos.
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2: lindo,
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3: bem legal.
2: 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Já já, então, a gente vai trazer todos esses assuntos. Vamos falar do São Paulo aí, viu, senhor Denis? O senhor ficou cornetando o São Paulo. O São Paulo já deu uma respirada aí.
3: São Paulo já respirou. Mas vai falar agora ou vai chamar o break?
2: Já já, vamos pro break e a gente volta daqui a pouquinho. Ai, meu Deus. Setembro é um mês duro, viu? Setembro, ano de eleição.
3: Setembro de eleição,
2: é um mês,
3: né?
2: Duro. Setembro de eleição. É um
3: que
2: mês.
3: Os ouvintes estão cornetando a duro. Gente aqui, gente, de novo. Isso não é responsabilidade nossa, é obrigação nossa. Você acha que a gente quer a cada dois minutos chamar um break aqui? De forma nenhuma, né? Apesar que às vezes a gente fala tanta bobagem que é melhor ir pra break.
4: É, sobretudo pra ver essas groselhas aí, né? Que a gente ouve.
2: O pior não é só ouvir, não é? O pior, você sabe que hoje eu tava passando ali perto de casa, o que eu vi de sujeira de candidato,
3: tá louco.
2: Essas bandeiras que eles colocam agora
3: podem estar num bannerzinho que parece um flag, né?
2: Eles põem aquele...
3: Isso é ridículo.
2: Gente,
3: a 23 de maio inteira... com aqueles flecos.
2: Façam um favor, não votem em candidato que emporcalha a cidade. Não votem em candidato que emporcalha. Eu não voto. Aliás, eu tenho muito orgulho de dizer que os candidatos que eu voto raramente ganham. Porque normalmente eu vou buscar aqueles candidatos mais outside possível.
4: Mas eu falo o quê?
2: Outsider.
4: Que isso, você
2: aqueles
4: tá demais,
2: caras
4: que...
2: Que isso. Sabe aqueles caras? Cara, sabe aqueles caras assim que não estão na política, que não estão aí emporcalhando a cidade... Eu faço questão de votar nesses candidatos, porque esses que emporcalham a cidade vão emporcalhar a política nos próximos quatro anos.
4: Você sabe que eu vou de bike toda vez para ir pro jogo aberto, eu vou de bike pra Band, né? E hoje eu tava na Jorge Saad, e aí algum imbecil colocou essas bandeiras lá, né? Posso falar o que eu fiz? Eu peguei as quatro bandeiras e levei embora e joguei no lixo. Se alguém perguntar, fui eu. Podem pegar na câmera aí. Eu passei

0: tava no meio da ciclofaixa. No meio da ciclofaixa. Eu peguei, tirei, deixei só o suporte.
1: Ah, faz
0: peguei
1: sentido.
0: As flags, rasguei, meti no lixo e fui embora.
1: Boa.
0: E dane-se também.
2: É um absurdo, é um desrespeito com a cidade.
0: Nem vi de quem que era, viu? Só vi que tava atrapalhando a ciclofaixa, peguei e fui embora.
2: E se o candidato desrespeita a cidade agora na campanha, você imagina se esse cara é eleito.
0: Não,
2: o que ele vai fazer? Você imagina o que esse cara vai fazer. Não.
0: E o dia da eleição, os santinhos espalhados nas zonas eleitorais. Eu voto no Paraisópolis, numa escola pública lá, que inclusive já fez uns negócios legais lá. E você não consegue andar, você escorrega. De tanto santinho que tem no chão, cara. É inadmissível esse tipo de coisa. Mas pode. É crime, né? Mas no Brasil pode tudo.
2: Pode tudo. É uma vergonha, um vexame. A sujeira na cidade, a poluição visual, o desrespeito. Esses caras não perceberam que isso não ganha eleição. Só ajuda a deixar a cidade feia e criar na opinião pública um sentimento ruim. Para esses candidatos. Então, é isso. Mas eles vão falar agora e a gente volta daqui a pouquinho.
0: Só uma sublinhada. Desculpa. Não, eu tava vendo a notícia aqui do Rick, né? Rick Renner, para quem não sabe, eu tava falando com o Felipe Garrafa, ele tá no Brasil Urgente, numa edição especial. E a Tenente Coronel Heloia, ela detalhou na noite de hoje as buscas pelo helicóptero que desapareceu durante um voo entre Porto Belo e São Joaquim, Santa Catarina. Informações preliminares apontam que entre os ocupantes estariam o cantor Rick da dupla sertaneja Rick Renner.
2: A assessoria de imprensa dele já confirmou que ele estava no helicóptero. Então, agora
0: torcer para que nada tenha acontecido, né?
2: Agora é contra o tempo, né? Torcer para... Para encontrarem rapidamente esse helicóptero e torcer para que esteja tudo bem.
0: Já, a brasileira, vamos ver, né?
2: É aquela história, né? Eu helicóptero e mau tempo. Essa não é uma combina. Dobradinha que eu não.
1: Definitivamente
2: já andou não. De eu não abraço. Já andei de helicóptero, mas.
1: Não andei e nunca vou andar.
0: Nunca? É legal.
1: A não ser que seja montei imóvel, esteja desacordado.
0: Deus é livre.
2: Mas no mau tempo. Que a gente já viu de acidente com helicóptero e mau tempo. Né? Eu nem sei o que aconteceu com o helicóptero aí que a gente tá falando aqui. Tomara que não tenha acontecido nada e seja tudo bem. Mas já que tava um tempo horrível hoje lá em Santa Catarina, muita chuva, né? E tem essa notícia. Quantos e quantos casos a gente viu aí ao longo das últimas décadas de helicóptero, de personalidades, né, que perderam a vida porque estavam em helicópteros e tempestade.
0: O do Kobe foi helicóptero? Foi, né?
2: Foi.
0: Kobe Bryant foi helicóptero, né?
1: Helicóptero.
2: Mas acho que não tinha tempestade, não, do Kobe Bryant. Acho que o helicóptero caiu, mas não tinha tempestade.
0: Nem lembro, mas nem foi helicóptero também.
1: Mas era helicóptero.
2: Foi helicóptero, é. Foi.
0: Que coisa.
2: Voltamos em instantes. Até já.
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2: Ô, João. 8h30 marcou o quinto sinal, hora oficial do Brasil. 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
8: 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Eu vou chegar aqui, eu quero saber quem gosta de futebol, quem mais gosta de futebol nessa mesa da Nakata aqui. É você? Quem que é? É o Igor? Quem que é o chefe? Quem vai pagar a conta hoje também? Eu quero saber. Ah, então é você mesmo, meu garoto. Como é que você tá? Tudo bem?
9: Tudo certo, tudo certo.
8: Torce para quem?
9: Corinthians, né?
8: Só tão vai Corinthians, não precisa gritar que tá na pizzaria, mas vai Corinthians.

0: Lino, igual Samuel Lino. E aí, o que que faz a assessoria do Flamengo que os outros clubes não fazem? Botam ele pra falar na coletiva, na zona mista, na saída. Atende todos os repórteres. Fala, porque você tava bravinho? Fala. É. Aí o Pedro foi lá e falou assim: fiquei bravo mesmo, tal. Pô,
1: acabou a resenha.
0: Queria fazer mais gol, mas por isso que eu fiquei puto. Tá. É. Pô, acabou a resenha, acabou a conversa.
2: E o Saúl tá bravinho,
0: tá? Acabou a conversa.
2: O Saúl também tá bravinho.
0: Mas o Saúl falou bem, o Saúl foi ótimo na coletiva. Assim, se eu não jogo, eu sou caro.
2: O Saúl quer jogar, ele quer jogar no
0: gol. Não, mas.
1: Saúl jogou muito ontem, tá?
2: Não, mas ele tá jogando. Ele tá jogando.
0: Mas o Flamengo não esconde os caras, velho.
2: E outro, o Flamengo é um time que tem tanto jogador bom. Não adianta o cara tentar ganhar no grito.
1: Vai esconder os caras também. É tudo macaco velho, né?
0: Mas eu gostei também. O Saúl mandou bem também.
1: Quem?
0: O Saúl mandou bem também.
1: É claro, eu também achei.
0: Tem que falar, cara. Não, a volta no Santos. O Santos vai brigar pela Libertadores. Quinta vaga.
1: Pela pré-Libertadores.
0: Pré.
1: Não, vai abrir.
0: Apesar que o Flamengo vai abrir mais uma,
1: vai
0: né?
1: Vai abrir, porque ou o Fluminense, que tá lá em cima, ou o Flamengo, ou o Palmeiras, vai ganhar Libertadores. Então, o Santos vai ganhar Libertadores, então vai abrir mais uma vaga.
0: A pré vai ser o sexto lugar.
1: A Sul-Americana, o Galo pode ser que vença a Sul-Americana, ou o Vasco, entendeu?
0: O Vasco não vai abrir vaga.
1: O Vasco não vai abrir vaga. O Galo, também não.
0: Também não. Vai abrir uma vaga mais na Libertadores.
1: Bom, a Copa do Brasil, o que vai acontecer? Vamos supor que o Palmeiras ganha a Libertadores e a Copa do Brasil. Aí abre mais vagas e detalhe, o finalista da Copa do Brasil, o campeão vai para a Libertadores fase de grupos e o vice vai para a pré-Libertadores.
0: Mas se o campeão tiver vaga, o vice
1: Flamengo
0: vai direto.
1: O campeão da Libertadores, Palmeiras campeão da Copa do Brasil. Abre-se duas vagas. É assim que a banda toca. E aí o Santos vai tentar flertar com uma vaga de G6,
0: não,
1: por
0: mas
1: exemplo.
0: Eu acho que o Santos tem time para isso, cara. Tá empolgadão, acho. Faltando 10 jogos.
1: Também acho. Também acho que o Santos só uma pode competição pra disputar, é isso, assim, é isso. Entendeu?
0: Tricolor vai chegar.
1: Vai.
2: Aonde? Vai chegar
1: onde?
2: Em
1: oitavo.
2: Quem sabe?
0: Oitavo, cara.
2: Abre 8 vagas.
1: Não chega em oitavo, não.
0: Não chega em oitavo?
1: São Paulo tem 36 pontos. O Santos tem 38.
0: Oitavo tem 38. Dois pontos de diferença.
1: Você acabou de falar que o Santos vai ficar em sexto? E quem vai cair? O Galo aqui?
0: Vai cair o Galo.
1: Tarde.
0: Eu tô achando que o São Paulo vai subir ainda. Tô olhando essa tabela agora aqui.
1: E vai ser campeão.
0: O negócio, é que o sexto lugar tá 45.
1: Né? Cara, você percebeu que o São Paulo, se ganhar todos os jogos aqui, ele vai pra 66. O Flamengo tem 60.
0: Nossa senhora.
2: Cuidado,
0: coisa
2: porque os times tendem a voltar piores da parada.
1: É verdade.
2: Cuidado com a empolgação, porque, não vai ser surpresa depois engatar uma série de derrotas. Os
0: nenhuma
2: caras
0: surpresa,
2: piores.
0: Voltam bem piores.
2: Voltam piores.
0: Bem então, pior. Posso 10 dias treinando, vira uma draga.
2: Baixa a expectativa.
1: Faz uma pergunta pra vocês, uma pergunta dura. Tá? Olha só o nível do futebol brasileiro. Quem é o craque do Brasileirão até aqui? Se o Brasileirão acabasse hoje, faltando 10 rodadas, quem é o craque do brasileiro?
0: Samuel Lino, por enquanto, sei lá.
1: Forte, hein?
0: De bate pronto.
1: Forte também, hein?
2: Não tô craque, não tem nenhum grande jogador aí, né?
1: Forte.
0: Deixa eu ver como é fraco o nível.
1: Fraco.
2: Em tese, você tem que escolher um boleiro que é do time campeão, né? Como hoje o Flamengo é o líder do campeonato.
0: Bruno Henrique.
1: Pô, nem titular direito, muitas vezes.
0: Mas tá entrando, metendo gol. Não tem, cara. Não
1: tem.
0: Quem?
1: Viveiros.
0: Ah, meu Deus do céu.
1: Artilheiro do Brasileirão, passando trem em cima de todo mundo.
0: Pode ser também. Nível tão fraco.
1: Brincadeiras à parte.
0: Gabigol.
1: Eu faço essa pergunta aqui, porque olha só a dificuldade que a gente tem para eleger o craque do brasileiro aqui.
2: Não tem.
1: Olha só.
2: Não tem um boleiro que.
1: Não tem
2: tá
1: um cara despontando,
2: aí.
1: Um cara que tá colocando no bolso.
0: Aí, teve o Arrascaeta, jogou muito, foi craque um ano. Matheus Pereira mesmo teve um ano aí que ele foi muito bem, mas esse ano não tem. Ano retrasado. Esse ano não tem mesmo.
2: Ô, gente, a seleção brasileira hoje tem jogadores que. Um tempo atrás não passariam nem na porta da CBF, então isso fala muito sobre o nível do nosso futebol, inclusive os boleiros estão jogando aqui, né? tá baixo, você não tem nenhum grande, tirando o Flamengo, é uma constelação lá, né? Flamengo é impressionante, né?
1: Cara, se o Flaco
2: time
1: Lopes,
2: reserva, time titular.
1: Se o Flaco Lopes não tivesse oscilado de 5 rodadas pra cá, eu acho que ele estaria no páreo, viu? Porque ele tem uma quantidade boa de gols, não lembro agora, acho que 8, 9 gols. O nível de atuação bom, mas ele caiu.
0: O Palmeiras abriu na liderança, isso, o Flaco era o destaque,
1: né? Mas ele caiu muito nos últimos jogos.
2: O primeiro semestre dele foi muito bom.
1: Espetáculo.
2: Então, foi pra seleção.
1: Exato. Mas agora caiu muito, né?
2: Muito.
1: Caiu muito também porque o fenômeno do Abel Ferreira coloca o cara jogando aberto, né? Pra poder centralizar mais o Vitor Roque. Tá aí uma crítica ao trabalho do Abel também que eu faço. Pô, o seu melhor centroavante hoje...